0: pra mim, Palmeiras 2-1 em cima do Atlético Mineiro. Último jogo da rodada, Remo e Vitória, Guilherme Agrela.
1: Nossa, esse é difícil, hein? Mas eu aposto na vitória dos baianos por 2-1.
0: Pedro?
2: Triunfo do Vitória, 1-0.
0: Eu vou de empate 1-1.
2: Se bem que eu vou trocar meu palpite, viu? Eu vou colocar 0-0, porque o Vitória tem bastante dificuldade fora de casa. 0-0.
0: Eu vou de 1-1, um gol para cada lado, empate. E é isso, meus amigos. Acabamos a nossa sexta-feira aqui, vamos para as nossas casas, descansar um pouquinho, depois buscar nossas amadas no show do Harry Styles, porque as três estão lá. Então, até logo, seu destaque final.
1: Meu destaque final é ele, ó.
0: Harry Styles.
1: O show começando agora, às 9 horas da noite lá no estádio do Morumbi. Harry Styles dando as caras, mas grande prazer estar aqui com vocês, meus amigos, aqui na Bandeirantes, no Esporte em Debate, donos da bola também. Sempre uma honra. Espero que a gente possa repetir essa formação mais vezes aqui. Eu não vou fazer a mesma piada do Prédio, mas eu acho que a formação deu certo.
0: Pedro Cunha.
2: Tô animado aí pra rodada do fim de semana. No domingão estarei aqui no Concentra, no Dobby, também no apito final. Então, vamos juntos aí, vai ser uma rodada bem legal.
0: É isso aí, eu sou o Lucas Bueno. Se você quiser me encontrar, @fala_luqueta, @agrela com 2 L's e 2 A's e underline no final, @PedroCoin.
2: Underline
0: no final, é isso. Se você quiser encontrar a gente nas nossas redes sociais, puder seguir lá, dá uma força. Sempre fazendo muitos trabalhos por lá, além de seguir as redes da Rádio Bandeirantes, apontando pro QR Code que tá aí do lado da nossa live. E é isso, a gente fica por aqui.
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0: 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As notícias do governo federal que movimentaram o país no dia de hoje.
1: Olá, boa noite.
2: Boa noite para você que nos acompanha em todo o país.
1: Sexta-feira, 24 de julho de 2026.
2: E vamos aos destaques do dia.
1: Atenção, entregadores e mototaxistas.
2: A partir de segunda-feira, você pode negociar um novo veículo com juros mais em conta. Pablo Mundim.
3: O programa permite financiar um veículo zero quilômetro, como bicicleta elétrica, ciclomotor, motor Neta, moto elétrica ou moto flex.
1: Proteção de mulheres na internet e enfrentamento da violência no ambiente digital.
2: Plataformas devem retirar em até 2 horas conteúdo íntimo não autorizado.
1: E está proibido o uso de inteligência artificial para criar imagens íntimas falsas.
2: É o que prevê o decreto que entrou em vigor esta semana, Luana Karen.
4: A norma engloba crimes e outros atos ilícitos praticados com o uso da internet que provoquem sofrimento físico, psicológico, sexual, político ou econômico.
1: E sancionada lei que autoriza o uso do spray de pimenta para autodefesa por mulheres acima de 18 anos. Raquel Mariano.
5: O aerossol deverá ser de uso individual, intransferível e não poderá conter substância letal ou que cause intoxicação permanente.
2: Hoje, na apresentação da Voz do Brasil, eu, Helen Bernardes e Luciana Vasconcelos.
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2: Atenção, mototaxistas, motofretistas e entregadores de aplicativos habilitados no programa Move Brasil.
1: O início das operações da linha de crédito nos bancos para a compra de novos veículos começa na próxima segunda-feira, dia 27 de julho.
2: Nesta fase, a liberação do financiamento dependerá da análise feita pelas instituições financeiras.
6: Os trabalhadores que usam motocicletas e bicicletas como instrumento de trabalho terão um pouco mais de tempo para dar início à segunda fase da linha de financiamento do programa Move Brasil. As operações, que começariam em 13 de julho, foram adiadas para o dia 27 para a conclusão de testes tecnológicos e operacionais entre os sistemas dos bancos e do programa, explica o Alice Moreira, secretário de Desenvolvimento Industrial, Inovação, Comércio e Serviços.
7: Nós fizemos uma prorrogação do programa para que isso tivesse garantido. Por quê? Porque com o fundo garantidor não significa dizer que o trabalhador com problema de inadimplência, por exemplo, vai ter acesso a esse crédito. Mas melhora, por exemplo, a pontuação, as condições de score dos trabalhadores para ter acesso ao crédito.
6: A linha de crédito é destinada a entregadores ciclistas e motociclistas, motofretistas e mototaxistas, tanto os que trabalham por aplicativos quanto os que têm vínculo formal de emprego. O programa permite financiar um veículo zero quilômetro, como bicicleta elétrica, ciclomotor, motoneta, moto elétrica ou moto flex. A contratação do financiamento continua dependendo da análise de crédito feita pela instituição financeira. O financiamento tem prazo de até 48 meses para pagamento e carência de 2 meses. As operações contam com parte da cobertura do Fundo Garantidor de Operações, o FGO, como destaca o secretário de Desenvolvimento Industrial, Inovação, Comércio e Serviços, o Alice Moreira.
7: A utilização do fundo garantidor vai mitigar o risco de crédito. Então a gente vai ter uma cobertura de 50% da receita e 100% da operação. Com o Banco do Brasil e Caixa Econômica operando essas linhas de crédito, assim como outros bancos que se habilitarão ao programa. A taxa de juros para os homens é de 12,5% ao ano. A taxa de juros para as mulheres é de 11,5% ao ano.
6: Aqueles que não se habilitaram ainda podem fazer a solicitação, mas precisam cumprir alguns requisitos. É preciso ter CNH categoria A, estar cadastrado em aplicativos de transporte ou entrega há pelo menos 6 meses, com no mínimo 100 corridas ou entregas feitas, ou trabalhar com carteira assinada há pelo menos 6 meses. Em seguida, o trabalhador deve acessar o endereço movebrasil.sistema.gov.br e fazer a inscrição utilizando a conta Gov. Em até 5 dias úteis, o sistema informa se a solicitação atende aos critérios do programa. Com isso, os trabalhadores com participação confirmada poderão procurar a Caixa Econômica Federal, o Banco do Brasil ou outras instituições financeiras habilitadas para facilitar o crédito. Reportagem Pablo Mudim.
1: Após a divulgação de duas taxas adicionais impostas pelos Estados Unidos a produtos brasileiros, o governo informou como isso afeta o país.
2: Levantamento feito pelo Ministério do Desenvolvimento, Indústria, Comércio e Serviços apontou que 52,7% das exportações brasileiras para os Estados Unidos não estão alcançadas pelas sobretaxas.
1: Nessa categoria estão, por exemplo, café, carnes, ferro fundido, aeronaves, suco de laranja, frutas, vários produtos químicos e a maior parte das exportações de celulose.
2: De acordo com o Ministério, com base no comércio bilateral de 2024, estima-se que aproximadamente 23,1% das exportações ao país norte-americano estejam sujeitas às novas sobretaxas.
1: Agora é lei. Mulheres poderão usar aerossol de extratos vegetais, conhecido como spray de pimenta, para autodefesa.
2: A norma foi publicada hoje no Diário Oficial.
8: Foi sancionada nesta sexta-feira a lei que autoriza em todo o país a comercialização, a aquisição e a posse de aerossol de extratos vegetais, conhecido como spray de pimenta, para a autodefesa das mulheres. Para comprar o produto, elas terão que cumprir algumas exigências, como ter idade mínima de 18 anos, apresentar documento com foto e o comprovante de residência e declarar que não possui condenação por crime doloso com violência ou grave ameaça. O dispositivo pode ter capacidade máxima de 50 ml e pode ser usado apenas para repelir agressão injusta atual ou iminente. Ele é classificado como um instrumento de menor potencial ofensivo e deve ser composto por extratos vegetais regulamentados pela Anvisa. O aerossol deverá ser de uso individual, intransferível e não poderá conter substância letal ou que cause intoxicação permanente. A comercialização será fiscalizada pelo Poder Executivo e os comerciantes deverão manter o registro das vendas por 5 anos e orientar as compradoras sobre o uso correto do equipamento. A nova legislação ainda cria o Programa Nacional de Capacitação em Defesa Pessoal e Uso de Instrumentos de Menor Potencial Ofensivo para Mulheres. A ideia é oferecer orientações sobre legítima defesa e ações de combate à violência doméstica. Raquel Mariano, para a Voz do Brasil.
1: E já estão em vigor novas regras para proteger as mulheres do ambiente digital.
2: O decreto publicado nesta semana estabelece diretrizes para prevenir e combater os crimes cometidos ou facilitados pelo uso de tecnologias, incluindo conteúdos manipulados por inteligência artificial.
1: Confira agora na reportagem de Luana Karen.
9: A violência contra mulheres não conhece limites físicos. E cada vez mais, as agressões se espalham pelas redes sociais, aplicativos de mensagens e outras plataformas digitais. Para enfrentar esse cenário, entraram em vigor novas regras que reforçam a proteção das mulheres no ambiente digital e estabelecem responsabilidades para as plataformas de internet, como destaca a ministra das Mulheres, Márcia Lopes.
10: Toda vez que uma mulher se sentir ofendida, humilhada, com exposição de conteúdos íntimos não consentidos, ela imediatamente denuncia para a plataforma e a plataforma tem 2 horas para a remoção desses conteúdos. Caso contrário, responderá com multa, com outros tipos de controle pela Agência Nacional de Proteção de Dados do Ministério da Justiça.
9: O decreto define o que é violência contra a mulher em ambiente digital. A norma engloba crimes e outros atos ilícitos praticados com o uso da internet e de tecnologias digitais, que provoquem sofrimento físico, psicológico, sexual, político ou econômico. A delegada-chefe adjunta da Delegacia Especial de Atendimento à Mulher de Brasília, Mariana Almeida, destaca que grande parte das vítimas são crianças e adolescentes.
11: Muitos desses casos têm acontecido com adolescentes, principalmente ali na faixa iniciando ali dos 10, 11 anos de idade, que é o que, quando a gente acredita que elas passam a ter um acesso ao celular um pouco mais livre, né? E aí a gente vê, infelizmente, esses casos em que essas meninas são cooptadas através desses, até mesmo de chats de jogos, né?
9: Uma das principais mudanças trazidas pelo decreto é a obrigação das plataformas digitais de agir com rapidez. Nos casos de divulgação de imagens ou vídeos íntimos sem autorização, o conteúdo deverá ser retirado do ar em até 2 horas após a notificação. As empresas terão ainda que oferecer canais gratuitos e de fácil acesso para denúncias, acompanhar cada caso e divulgar informações sobre a Central de Atendimento à Mulher, o Ligue 180. A delegada-chefe adjunta Mariana Almeida destaca que muitas vezes, por estar atrás de uma tela, o criminoso acredita que pode sair impune.
11: A internet, ela deixa rastro. Então, nós temos, sim, meios, nós temos mecanismos de, através desses rastros, né, que são deixados ali, é possível, sim, responsabilizar esses agressores que tentam ali se valer desse anonimato para praticar esses crimes contra as mulheres.
9: O decreto também trata de um problema cada vez mais comum, o uso da inteligência artificial para criar imagens ou vídeos falsos de nudez ou conteúdo sexual envolvendo mulheres. As plataformas deverão adotar mecanismos para identificar e bloquear esse tipo de solicitação. Outra novidade é a determinação para reduzir o alcance de ataques coordenados contra mulheres nas redes sociais, especialmente quando envolvem mulheres que exercem funções públicas ou têm grande exposição profissional, como jornalistas. A fiscalização ficará a cargo da Autoridade Nacional de Proteção de Dados. Casos de violência contra a mulher podem ser denunciados pelo Ligue 180, que funciona gratuitamente 24 horas por dia. Violações de direitos humanos também podem ser comunicadas pelo Disque 100. Reportagem Luana Karen.
2: Atualmente, a maior parte dos serviços públicos podem ser encontrados pela internet usando a conta GovBR.
12: Mais de 177 milhões de pessoas usam o GovBR e são mais de 13 mil serviços públicos digitais disponíveis.
2: O repórter Carlos Oliveira fala quais cuidados que temos que ter com a conta. Vamos ouvir.
13: O primeiro cuidado que você precisa ter com a conta GovBR é guardar a sua senha com o mais absoluto sigilo. Nunca compartilhe com ninguém. Tenha o mesmo rigor que você tem com a senha do seu banco. Outra coisa importante é aumentar o nível da sua conta GovBR para ouro, caso ainda não seja. Aí você pode fazer o reconhecimento facial, o que torna a identificação ainda mais segura contra possíveis fraudes. Habilite também a verificação em 2 etapas. Com isso, toda vez que você entrar no GovBR, colocar o seu CPF e senha, o aplicativo GovBR vai gerar um código. Só depois que digitar esse código é que você terá acesso à plataforma. A verificação em 2 etapas vai funcionar se você tiver a conta GovBR de nível prata ou ouro. Você ainda pode fazer a gestão dos dispositivos que acessam sua conta GovBR. Essa ferramenta permite o monitoramento de quais aparelhos e em que locais a sua conta foi acessada pela última vez. E o histórico da conta GovBR, do mesmo jeito, mostra todos os acessos, além dos atendimentos feitos na plataforma. Mais de 177 milhões de pessoas usam o GovBR e são mais de 13 mil serviços públicos digitais disponíveis. A plataforma abrange serviços federais, estaduais e municipais. Segundo o diretor do Departamento de Identidade Digital da Secretaria de Governo Digital do Ministério da Gestão, Hudson Mesquita, este ambiente do GovBR é seguro.
14: Não há registros de invasões ou de vazamento de dados na plataforma GovBR. O sistema possui diversas tecnologias e processos de monitoramento que garantem a segurança dos ambientes tecnológicos e a privacidade das pessoas.
13: Para saber como aumentar o nível de sua conta, fazer a verificação em 2 etapas, habilitar a gestão de dispositivos, ver como baixar o aplicativo GovBR e tirar qualquer dúvida sobre a plataforma, acesse o site gov.br/conta. Também existem unidades de atendimento presencial do GovBR. Para saber se tem uma perto de você, acesse o site gov.br/presencial. Reportagem Carlos Oliveira.
12: Lidar com dinheiro não precisa ser um bicho de sete cabeças e o aprendizado pode começar bem cedo na própria escola.
2: Para ajudar o ensino dentro das salas de aula, as secretarias de educação podem contar com material de apoio do FNDE. Saiba mais com Diego Freitas.
15: Secretarias estaduais e municipais de educação já podem acessar os materiais do projeto Educação Fiscal, Cidadania e Controle Social nas Escolas. Os conteúdos estão disponíveis no portal do Fundo Nacional de Desenvolvimento da Educação, FNDE. Os materiais podem ser utilizados em disciplinas, projetos pedagógicos locais e atividades de educação integral, observadas as definições de cada sistema de ensino. Segundo o Ministério da Educação, a proposta é apoiar o trabalho das redes da educação básica com conteúdos voltados à educação fiscal, ao orçamento público, à transparência e ao controle social. Os recursos pedagógicos e as informações sobre a adesão podem ser consultados na página do projeto, disponível em gov.br/FNDE. A adesão é voluntária. Diego Freitas, para a Voz do Brasil.
12: Termina amanhã, dia 25, o prazo para o envio de contribuições sobre a educação bilíngue de surdos no país.
2: As contribuições serão usadas para consolidar as diretrizes nacionais desta modalidade, para um ensino mais inclusivo e de maior qualidade.
9: Podem participar professores, gestores, profissionais da educação e qualquer cidadão interessado no tema. O professor universitário Emiliano Aquino, que é também pai e sobrinho de surdos, destaca a importância da participação da sociedade em torno deste tema.
16: Essas opiniões da sociedade constituem uma das fontes que ajudam os conselheiros a pensarem e a deliberarem. Isso é absolutamente fundamental para que a modalidade possa ter consequências nos sistemas de ensino, nas escolas.
9: A consulta pública vai embasar a elaboração das diretrizes curriculares nacionais da educação bilíngue de surdos, um norte para estados e municípios na expansão e na consolidação dessa modalidade de ensino. Alguns dos pontos abordados pelo documento são o uso da língua brasileira de sinais nas escolas, o ensino do português escrito como segunda língua, a formação de professores bilíngues e a produção de materiais didáticos específicos para estudantes surdos. Para contribuir, basta acessar a plataforma brasilparticipativo.presidencia.gov.br. Reportagem Thaís Antônio.
12: E você pode aprender inglês e espanhol pela internet na plataforma MEC Idiomas.
2: A ferramenta é voltada à aprendizagem do nível básico ao avançado.
12: Saiba como se inscrever com Thaísa Vitória.
17: Uma plataforma gratuita para estudantes iniciarem ou complementarem o aprendizado em línguas estrangeiras. Esse é o objetivo do MEC Idiomas, que oferece cursos de inglês e espanhol por meio do portal mecidiomas.mec.gov.br ou de aplicativo. Para acessar a ferramenta, é necessário fazer login com uma conta gov.br. O usuário deve escolher o idioma que quer aprender. Em seguida, pode realizar o teste de proficiência disponível, que avalia o grau de conhecimento, ou iniciar diretamente pelo nível básico. Depois, é só começar as aulas, realizar os exercícios propostos e avançar pelas unidades do curso. As aulas são organizadas em 6 níveis de aprendizado. Cada um deles reúne de 4 a 6 módulos, contendo entre 10 e 15 aulas. No total, estão disponíveis cerca de 800 aulas. Ao concluir, o estudante recebe um certificado. Thaísa Vitória para a Voz do Brasil.
2: Férias de julho estão na reta final e o fim de semana promete ser de praias, piscinas, rios e lagos para crianças e adolescentes.
12: Mas para garantir que a diversão não vire tragédia, a atenção com os pequenos precisa ser redobrada.
2: É amanhã, dia 25 de julho, é o Dia Mundial de Prevenção do Afogamento, uma data que reforça cuidados simples e que podem salvar vidas.
12: E a repórter Graziele Bezerra mostra o que pais e responsáveis devem fazer para proteger a garotada.
18: A babá Cassiane de Freitas aproveitou os últimos dias de férias para levar a filha Ruth Esther, de 8 anos, para brincar e nadar no Lago Paranoá, em Brasília. Mas em nenhum momento da brincadeira desviou a atenção da menina. Era um olho e o outro também.
19: Ia ter bastante atenção, né? Porque criança cega a gente. Eu tenho muito medo também, por isso que eu deixo ela só no raso mesmo, porque a água é traiçoeira, né?
18: Nadar no lago é uma das brincadeiras preferidas da Ruth, que está sempre atenta para evitar acidentes na água.
20: Eu brinco de peixe, porque eu amo nadar. Eu tomo cuidado para mim não afogar, porque eu sou inteligente.
18: O Davi Lucas, de 13 anos, também aproveitou os últimos dias de férias na água, mas tudo com muita atenção e cuidado.
21: Eu sei nadar, mas não sou aquela pessoa que nada muito bem, e aí de vez em quando eu uso boia, mas como aqui eu tava com meu pai, né, ele tava tendo atenção e me olhando.
18: Dados do Ministério da Saúde apontam que dos cerca de 72 mil afogamentos ocorridos no Brasil entre 2010 e 2023, mais de 13 mil foram de crianças e adolescentes de 0 a 14 anos. Para os pequenos, entre 1 e 4 anos, essa é a segunda maior causa de mortes acidentais no país. E o afogamento em águas naturais, como rios e lagos, foi o mais frequente. Segundo o sargento Flávio Rosa, do Grupo de Operações Aquáticas do Corpo de Bombeiros do Distrito Federal, existem cuidados que precisam ser adotados para evitar que a diversão seja substituída por tragédia.
22: Em afogamento, a gente fala que água no umbigo é sinal de perigo. Uma criança deve estar a um braço de distância do adulto responsável. A responsabilidade sobre a criança é do próprio responsável e não delegar isso jamais. Existe um tipo de boia que é o mais eficaz, que é ela que vai no tórax da criança e vai nos braços. Mesmo com equipamento, a criança deve estar sob observação.
18: Para os adultos, o alerta do sargento é: se beber, não mergulhe.
22: Mais de 70% dos afogamentos têm influência da bebida alcoólica. Bebeu, interessante que não entre na água.
18: O Brasil tem uma política nacional de redução da morbimortalidade por acidentes e violências. O plano estabelece diretrizes para prevenir mortes e ferimentos causados por acidentes no país. Entre as diretrizes dessa política está a promoção de práticas e comportamentos seguros e saudáveis para evitar que os afogamentos acabem em morte ou lesões físicas, como explica a médica do Hospital Universitário de Brasília, Thaís Mendonça Barbosa.
23: É importante que a gente determine quem é o guardião da vez, né? Quem que vai cuidar daquelas crianças que estão próximas à água e que essa pessoa tenha atenção total naquilo. Claro que saber nadar diminui o risco, mas a gente tem que lembrar que ele não elimina, né? Brincadeiras na água, essa criança pode engolir a água, ela pode bater a cabeça num salto. Por isso que mesmo crianças que sabem nadar precisam estar sob supervisão e a gente lembrar que tudo acontece em questão de segundos, né?
18: O socorro imediato pode salvar vidas em caso de afogamentos. As ocorrências devem ser comunicadas ao SAMU no 192 ou aos bombeiros no número 193. Reportagem Graziele Bezerra.
24: E hoje, sexta-feira, Luciana, tem dica para o final de semana. Que tal assistir de casa um filme brasileiro?
25: Acho uma ótima ideia, Ellen. E a dica que quem vai dar sou eu. É a plataforma pública de streaming Tela Brasil, que tem mais de 550 opções de produções.
24: É, além de produções infantis, tem alguns indicados ao Oscar, como O Que É Isso, Companheiro? E clássicos como Deus e o Diabo na Terra do Sol, de Glauber Rocha.
26: A produção nacional de cinema está disponível a qualquer pessoa, em qualquer lugar, na palma da mão. É o Tela Brasil, primeira plataforma pública de streaming do audiovisual brasileiro. São filmes premiados, documentários, produções infantis, obras musicais e animações, entre mais de 550 títulos no catálogo. E o acesso é gratuito, basta usar a conta gov.br. A plataforma apresenta ainda filmes brasileiros indicados ao Oscar, entre eles O Quatrilho, de Fábio Barreto, e O Que É Isso, Companheiro, de Bruno Barreto, além de sucessos de bilheteria, como Carandiru, de Hector Babenco, e Olga, de Jaime Monjardim. Também estão disponíveis clássicos do cinema brasileiro, como Deus e o Diabo na Terra do Sol, de Glauber Rocha, e A Hora da Estrela, de Suzana Amaral. Mais de 300 obras oferecem recursos, como legendas descritivas, audiodescrição e tradução em libras. O aplicativo Tela Brasil está disponível para celulares e tablets com sistemas Android e iOS e na versão para computadores no endereço telabrasil.cultura.gov.br. Daniele Popov para A Voz do Brasil.
25: As agências do INSS terão mais de 13 mil vagas de atendimento nesse fim de semana em todas as regiões do país.
24: Os atendimentos serão destinados à realização de perícias médicas e avaliações sociais, etapas obrigatórias para concessão de benefícios.
25: Para ser atendido, o cidadão precisa agendar pelo site ou aplicativo Meu INSS ou então pelo telefone na central 135.
24: E essas foram as notícias do governo federal.
25: Uma realização da Secretaria de Comunicação Social da Presidência da República.
24: Com produção da Empresa Brasil de Comunicação.
25: Fique agora com as notícias do Poder Judiciário e do Congresso Nacional. Boa noite e um bom fim de semana.
24: Boa noite e até segunda-feira.
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4: No Tribunal Constitucional de Portugal, o presidente do STF defende criação de rede de cortes constitucionais em defesa da independência judicial.
5: Para o STJ, é assédio de consumo a visita não solicitada a idosos para oferecer empréstimo consignado.
4: Tribunal Superior do Trabalho apoia a campanha de combate ao tráfico de crianças e adolescentes pela internet.
5: Boa noite, eu sou Marcela Luiz.
4: E eu sou Walter Lima.
5: O presidente do Supremo Tribunal Federal, ministro Edson Fachin, defendeu nesta sexta-feira, em Lisboa, a criação de uma rede de cortes constitucionais da América Latina, do Caribe e da Península Ibérica.
4: A proposta foi apresentada durante uma visita institucional ao Tribunal Constitucional de Portugal, com o objetivo de fortalecer a cooperação entre os tribunais na defesa da democracia, do Estado de Direito e da independência do Judiciário. Marcelo Della Libera.
6: O presidente do Supremo fez um balanço da agenda de sexta-feira em Portugal e destacou os avanços nas relações entre as instituições de justiça dos países de língua portuguesa.
7: Tivemos dois encontros muito produtivos. O primeiro com o Conselho Superior da Magistratura de Portugal, no qual discutimos integrações institucionais muito importantes. O segundo encontro que tivemos foi com o senhor presidente do Tribunal Constitucional Português e nós levamos a ele a nossa preocupação para criar e desenvolver uma rede na comunidade dos países de língua portuguesa de defesa da autonomia e da independência judicial.
6: Durante a agenda, também foi anunciada a primeira edição do curso Justiça 4.0. A formação será realizada em novembro no Supremo Tribunal Federal e reunirá representantes da comunidade dos países de língua portuguesa.
5: Para o STJ, é assédio de consumo a visita domiciliar de correspondentes bancários a aposentados e pensionistas do INSS sem solicitação para oferecer empréstimos consignados.
4: Essa prática é proibida pelo Código de Defesa do Consumidor. Fátima Uchoa.
8: O Ministério Público do Maranhão ajuizou ação civil pública após denúncias de assédio de consumo em Timbiras. A terceira turma do STJ manteve a decisão da Justiça Maranhense que condenou instituições financeiras a não realizarem visitas à casa de idosos para oferecer empréstimos consignados quando o serviço não tiver sido solicitado. Segundo a ministra relatora Nancy Andrighi, considerando a hipervulnerabilidade do idoso, a visita domiciliar não solicitada reduz drasticamente a margem de reflexão, pressionando a aceitação imediata do serviço.
5: Tribunal Superior do Trabalho apoia campanha de combate ao tráfico de crianças e adolescentes pela internet.
4: Este ano, a iniciativa foca na conscientização sobre os riscos das redes sociais. Marla Lacerda.
27: A campanha O Tráfico de Pessoas é Real quer conscientizar pais, mães, professores e sociedade sobre os perigos que sites e redes sociais oferecem. Um alerta sobre conversas aparentemente inocentes em ambientes virtuais, mas que, na verdade, terminam em aliciamento de vítimas. mais de 3 milhões por ano. A campanha faz parte do projeto Liberdade no Ar, que desde 2022 conta com o apoio da Justiça do Trabalho na divulgação de vídeos e banners de conscientização.
5: Justiça determina que vereador de Joinville, em Santa Catarina, e outro réu removam vídeos ofensivos publicados em redes sociais.
4: A ação foi apresentada pelo Ministério Público Federal, Vanessa Pereira.
1: Segundo a ação, os vídeos publicados por um vereador de Joinville, em Santa Catarina, e por outro réu, contém mensagens discriminatórias e ofensivas contra moradores de comunidades periféricas, migrantes e beneficiários de programas sociais. Com isso, a Justiça Federal em Florianópolis determinou que os réus removam os conteúdos do ar em até 24 horas e que a empresa Meta retire os links das publicações do ar em até 48 horas, sob pena de multa.
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4: Boa noite.
5: E um bom fim de semana.
4: E até segunda-feira.
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10: Eu sou Humberto Pinheiro e estes são os destaques de hoje do Jornal do Senado, que começa agora. Acordo entre Mercosul e União Europeia é destaque da pauta internacional do Senado. Lei garante crédito a empresas afetadas pela crise no comércio externo. Aprovada pelo Senado, lei garante meia entrada na Copa do Mundo Feminina de 2027. Boa noite. O acordo de livre comércio entre o Mercosul e a União Europeia foi o principal destaque da pauta internacional do Senado no primeiro semestre. Após 26 anos de negociações, os senadores aprovaram um acordo provisório de comércio entre os dois blocos. A medida abre caminho para a formação de uma das maiores áreas de livre comércio do mundo, com um mercado de mais de 700 milhões de consumidores. Mais informações com o repórter Pedro Pincer.
11: O texto prevê redução de tarifas para 91% dos produtos importados pelo Mercosul e 95% dos produtos importados pela União Europeia. O acordo criará uma das maiores áreas de livre comércio do mundo, ligando os dois blocos em um mercado de mais de 700 milhões de pessoas. Entre os pontos positivos estão o aumento das exportações agrícolas, maior acesso a equipamentos e maquinários europeus, atração de investimentos e modernização industrial. A senadora Tereza Cristina, do Progressistas de Mato Grosso do Sul, deu mais detalhes sobre o tratado.
13: E o acordo, ele é muito amplo, ele trata de compras governamentais, investimentos, ele trata do setor financeiro, produtos do agro que vão ter acesso ao mercado europeu com alíquotas mais baratas e também o que nós vamos receber de lá. É uma coisa de mão dupla o acordo, não só o que nós exportamos e o que nós vamos importar de lá.
11: Outro acordo de livre comércio considerado importante foi o firmado entre o Mercosul e Singapura. Pelo texto, o país asiático concederá isenção tarifária imediata e integral à totalidade de produtos exportados pelo Mercosul. Já o bloco sul-americano se compromete a eliminar progressivamente, em até 15 anos, as tarifas incidentes sobre 95,8% dos produtos do país asiático, o que corresponde a 90,8% do total do valor atualmente importado. Outros tratados internacionais aprovados dizem respeito à proteção de direitos do consumidor em contratos do Mercosul e projetos de coprodução cinematográfica com a França e com a China.
10: Foi sancionada a lei que cria linhas de crédito para empresas afetadas pelas crises do comércio internacional. A medida prevê até 15 bilhões de reais em financiamentos para exportadores de outros setores da economia. O objetivo é ampliar o acesso ao crédito, preservar elevar a competitividade das empresas brasileiras e reduzir os impactos de instabilidade no mercado externo. Repórter Patrícia Oliveira.
2: A nova lei busca reduzir o impacto do aumento das tarifas sobre produtos brasileiros. Poderão ter acesso ao crédito empresas da indústria, da agropecuária, da pesca, da aquicultura, da mineração e também cooperativas e associações. Os recursos podem ser usados para capital de giro, compra de máquinas e equipamentos e modernização da produção. O presidente da Comissão de Relações Exteriores, senador Nelsinho Trade, do PSD de Mato Grosso do Sul, defende a atuação coordenada das instituições brasileiras.
12: Precisamos entender se os instrumentos criados são suficientes para enfrentar uma situação como essa e, se necessário, discutir aperfeiçoamento, sempre com base em critérios técnicos e na proteção da economia brasileira.
2: O governo prevê que o novo tarifaço vai atingir 18% das exportações brasileiras para os Estados Unidos.
10: A Comissão de Constituição e Justiça aprovou neste ano um pacote de propostas voltadas à eficiência do Poder Judiciário, à modalidade administrativa, à segurança de servidores essenciais e à regulação de direitos civis. Entre as matérias estão o estabelecimento de barreiras contra a sobrecarga processual em tribunais superiores, a tipificação de novos crimes qualificados e o endurecimento das normas contra a lavagem de dinheiro no país. A reportagem é de Bruno Lourenço.
14: A Comissão de Constituição e Justiça votou neste primeiro semestre restrições para o uso de dinheiro em espécie para a compra de imóveis, a autorização para que servidores públicos sejam MEIs e iniciativa que define critérios objetivos para a concessão da assistência judiciária gratuita. Os senadores chancelaram ainda a regulamentação do chamado filtro de relevância para a admissão de recursos especiais direcionados ao Superior Tribunal de Justiça. O relator da matéria, senador Sérgio Moro, do PL do Paraná, enfatizou que o acúmulo de processos nas cortes superiores inviabiliza uma justiça de qualidade.
15: Porque o acesso em demasia aos tribunais superiores, pelo acúmulo de milhares de processos nessas cortes, acaba dificultando a porta de saída. E o cidadão quer ver o final do processo.
14: A CCJ também aprovou no semestre a criminalização do exercício ilegal da medicina veterinária e o projeto que agrava as punições para crimes cometidos contra profissionais das áreas de saúde e de educação no exercício das funções. A comissão estabeleceu ainda regras de custódia compartilhada de animais de estimação em casos de dissolução conjugal, fixou o prazo máximo de 5 anos para regularização e reordenamento de fios aéreos em postes pelas empresas de telefonia e energia e assegurou a equiparação de direitos de agentes indígenas de saúde e de vigilância sanitária aos agentes comunitários.
10: Apesar de reconhecer que o acesso à educação foi ampliado nas últimas décadas, o senador Confúcio Moura, do MDB de Rondônia, lembrou que é preciso garantir permanência dos alunos nas escolas, evitando a evasão e que haja aprendizagem efetiva. Para que isso ocorra, argumentou, é necessário valorizar os professores. Confúcio Moura também destacou que a melhoria da educação depende da continuidade das políticas públicas relacionadas ao setor e da redução das desigualdades entre as regiões do país.
16: Já não se trata apenas de garantir acesso, temos que garantir a permanência do aluno na sala de aula, a aprendizagem efetiva do aluno, a formação que prepare o cidadão para a vida. É aí que está o segredo, o nó da questão.
10: A FIFA começou a receber o cadastro de interessados em comprar ingressos para a Copa do Mundo Feminina de 2027, que será realizada no Brasil. Lei aprovada pelo Congresso Nacional garante o direito à meia entrada para estudantes, idosos, jovens de baixa renda e pessoas com deficiência. O benefício vale para todos os jogos disputados no país e busca ampliar o acesso do público ao maior torneio do futebol feminino. Mais detalhes com Rodrigo Rezende.
17: O cadastro para receber informações sobre a compra dos ingressos para a Copa do Mundo Feminina de 2027 já começou. As informações estão no site fifa.com. A lei com as regras para a Copa de 2027, aprovada pelo Congresso, garante uma carga de ingressos com preços pela metade para estudantes, pessoas com mais de 60 anos e jovens de baixa renda com até 29 anos cadastrados no CadÚnico. O senador Romário, do PL do Rio de Janeiro, destaca que o evento de 2027 terá um legado importante importante e se aproveitará da estrutura construída para a Copa de 2014.
18: Estamos falando de jovens e crianças que certamente irão se inspirar com as atletas e com a festa nos estádios. Estamos falando também do turismo e dos recursos da economia que serão gerados.
17: 8 cidades brasileiras serão sedes da Copa do Mundo em 2027. São elas: Rio de Janeiro, São Paulo, Belo Horizonte, Recife, Fortaleza, Salvador, Brasília e Porto Alegre.
10: Com trabalhos técnicos de João Lira, o Jornal do Senado fica por aqui. Acompanhe agora as notícias do Tribunal de Contas da União e da Câmara dos Deputados. Boa noite e um bom fim de semana.
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20: O Tribunal de Contas da União avaliou a política que busca garantir o acesso da população aos serviços postais em todo o país. O objetivo é assegurar que cartas e encomendas continuem chegando a todos os brasileiros, inclusive em regiões mais distantes. A auditoria apontou que os serviços postais continuam sendo essenciais, principalmente para moradores de áreas rurais e locais de difícil acesso. Nessas regiões, eles também garantem o acesso da população a documentos, medicamentos e outros serviços importantes. O TCU identificou desafios como dificuldades de financiamento, falhas no acompanhamento da qualidade dos serviços e necessidade de melhorar o planejamento. Por isso, o tribunal recomendou medidas para fortalecer a gestão, aumentar a transparência e garantir a continuidade dos serviços em todo o Brasil. Saiba mais em tcu.gov.br.
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22: Câmara aprova atendimento permanente para mulheres vítimas de violência.
23: Comissão limita a autoria de obra artística com uso de inteligência artificial.
22: Projeto prevê medidas para enfrentar os impactos climáticos nas escolas.
23: Plenário pode votar medida que impede fim repentino de jogos eletrônicos.
22: Boa noite. Já pode entrar na pauta de votações do plenário projeto que obriga empresas de jogos eletrônicos a avisarem antes de retirarem o produto do mercado. O repórter Antônio Vital tem os detalhes da proposta.
25: Ganhou o regime de urgência e pode ser votado no plenário da Câmara, projeto que pretende acabar com um dos principais motivos de queixas de jogadores de videogames, que é a retirada do produto do ar pela empresa desenvolvedora sem que haja um aviso prévio, ou até mesmo a chance de manter o game em um servidor próprio, disponível para quem quiser. Hoje, diversos videogames vendidos no mercado, na verdade, não passam de uma licença que dá direito aos compradores a acessarem o conteúdo online, sem que o jogo possa ser baixado no computador. Isso significa que, quando a empresa decide retirar o produto do mercado, os jogadores que pagaram pela licença ficam sem acesso ao game. O projeto que ganhou o regime de urgência foi apresentado pela deputada Jandira Fegali, do PCdoB do Rio de Janeiro, e prevê obrigações para as empresas desenvolvedoras dos jogos. Obriga, por exemplo, que os consumidores sejam avisados com antecedência de 180 dias antes da retirada do produto e determina que os jogos fiquem disponíveis por pelo menos 2 anos antes de serem descontinuados. Os jogadores terão ainda o direito de serem informados se estão comprando um jogo que pode ser baixado no computador ou apenas uma licença para acesso online ao produto. Nesse caso, o fornecedor do jogo terá ainda que disponibilizar uma versão alternativa do jogo sem custos extras ou devolver o dinheiro pago, corrigido, quantia proporcional ao tempo de uso do produto. Segundo a autora do projeto, Jandira Fegali, as medidas foram sugeridas por comunidades de jogadores e complementam as regras do marco legal da indústria de jogos eletrônicos, uma lei aprovada em 2024. Além das obrigações das empresas, a proposta cria um fundo para preservação e fomento dos jogos eletrônicos. Os recursos serão destinados à preservação, catalogação, restauração e disponibilização pública dos jogos nacionais considerados relevantes, o que será feito em parceria com o Instituto do Patrimônio Histórico e Artístico Nacional, o IFAM. O regime de urgência foi aprovado de maneira simbólica pelo plenário. O deputado Kim Kataguiri, do Missão de São Paulo, defendeu as medidas previstas para evitar que o consumidor compre uma licença achando que está adquirindo um jogo, mas ele criticou a criação do fundo.

0: por meio de assinatura, e desde que isso esteja claro no contrato. A punição para a empresa que não obedecer às regras é multa que pode ser de 1% do faturamento bruto ou R$500 mil. Com o regime de urgência, o projeto pode ser votado a qualquer momento no plenário da Câmara, sem passar pela análise das comissões permanentes da Casa. Rádio Câmara, de Brasília, Antônio Vital.
1: Previdência.
2: Sérgio Brito, do PSD da Bahia, pede urgência na votação do projeto que regulamenta a aposentadoria especial dos agentes comunitários de saúde e dos agentes de combate às endemias. Ele lembra que a medida beneficia mais de 400 mil profissionais e reconhece o trabalho realizado para melhorar a atenção básica.
3: Esses profissionais estão todos os dias nas ruas, enfrentando sol, chuva, doenças e situações de risco para cuidar da saúde da nossa população. Eles são a porta de entrada do SUS e merecem reconhecimento. O projeto garante uma aposentadoria mais justa, aos 52 anos de idade para os homens e 50 anos para as mulheres, com pelo menos 20 anos de efetivo exercício na função, além de assegurar integralidade e paridade nos benefícios.
4: Sérgio Brito lembra ainda que o texto estabelece regras para os servidores que exerceram parte da carreira em outras atividades. Para ele, a proposta representa um ato de justiça e fortalece o SUS ao valorizar os profissionais responsáveis pela prevenção de doenças e pelo cuidado das famílias.
1: Agricultura.
2: O governo federal editou uma medida provisória como parte do acordo com o Congresso e o setor agropecuário para buscar soluções para a dívida agrícola. A repórter Silvia Munhato traz mais informações sobre o texto enviado pelo Executivo.
5: A Câmara analisa a medida provisória que autoriza a criação de linhas de crédito rural para recomposição de dívidas de produtores rurais e cooperativas afetados por eventos climáticos adversos ou pela redução nos preços de comercialização de seus produtos. O texto é fruto de um acordo entre o governo, representantes do setor e parlamentares, anunciado pelo presidente da Câmara dos Deputados, Hugo Mota. O deputado Alceu Moreira, do MDB do Rio Grande do Sul, da Frente Parlamentar da Agropecuária, disse que o setor teve que ceder nas suas reivindicações, mas que o acordo foi bom, porque sinalizou para a criação de um fundo garantidor que poderá reduzir custos de forma mais permanente.
6: Porque o fundo garantidor reduz o risco de quem financia. Se nós tivermos outro problema climático, o fundo garantidor vai conseguir indenizar as lavouras pela perda, o que significa dizer que o seguro agrícola virá logo depois, será muito mais barato, porque ele terá menos risco de indenização pela incidência do prejuízo.
5: Segundo o governo, a medida provisória deverá permitir a renegociação de mais de 100 bilhões de reais em dívidas, com um impacto anual nas contas públicas inferior a 4 bilhões de reais. Para ter acesso aos benefícios, produtores rurais e cooperativas devem ter registrado entre 2019 e 2025 perdas em duas ou mais safras, que resultaram na redução de, no mínimo, 30% da renda bruta esperada. Os encargos financeiros ficarão entre 6% ao ano e 12% ao ano, dependendo do porte do produtor. O prazo de reembolso será de até 8 anos, com carência de 2 anos para o pagamento da primeira parcela do principal. A medida provisória ainda permite que os bancos prorroguem por até 30 dias o vencimento das operações de crédito de produtores que estavam adimplentes até o dia 14 de julho. Da Rádio Câmara de Brasília, Silvia Munhato.
1: Desenvolvimento regional.
4: Projeto de Hildo Rocha, do MDB do Maranhão, obriga os estados e a União a informarem as câmaras de vereadores sobre a execução de obras e serviços nos municípios. Ele explica que a ideia é ampliar a transparência e permitir que os vereadores acompanhem investimentos feitos com recursos públicos.
7: O governo federal, eles têm executado obras diretamente nos estados e nos municípios. E os estados também, tem estado que até reforma de praça fazem. Entretanto, os vereadores, eles não têm acesso a essas informações. A União chega lá, o governo federal, através de algum órgão do governo federal, executa a obra e o vereador fica sem saber o que é que está acontecendo ali. Da mesma forma, o governo do estado chega no município, executa a obra e faz o serviço. e os vereadores ficam sem saber.
2: Pelo texto, devem ser repassadas informações como valor da obra, fonte dos recursos, prazos e identificação do órgão executor ou da empresa contratada. Hildo Rocha acrescenta

0: que a medida prevê punição para quem deixar de comunicar as ações ao Legislativo Municipal.
1: Educação. Avança na Câmara projeto que prevê medidas para enfrentar os impactos climáticos nas escolas. A repórter Júlia Lopes traz mais informações sobre a proposta.
2: A Comissão de Educação da Câmara dos Deputados aprovou um projeto que estabelece diretrizes para reduzir os efeitos das mudanças climáticas no ambiente escolar, como ondas de calor e chuvas intensas. A proposta prevê ações de adaptação e educação ambiental nas unidades de ensino, além de medidas para garantir conforto térmico em salas de aulas e áreas comuns. Para a autora do projeto, deputada Sâmia Bonfim, do PSOL de São Paulo, adaptar as estruturas das escolas às mudanças climáticas é fundamental.
3: As escolas elas precisam estar adaptadas para que o direito à educação seja assegurado, para que os alunos possam aprender e para que os trabalhadores da educação possam trabalhar, porque senão é inviável, é impossível. E aí o projeto propõe iniciativas e diretrizes para que haja mudança da estrutura, da arquitetura, instalação de ar-condicionados, ventiladores, arborização, ou seja, é uma meta mesmo, uma construção de escolas em que a infraestrutura considere as questões climáticas também.
2: No texto proposto pela relatora, deputada Silvia Cristina, do PP de Rondônia, haverá mudanças na Lei de Diretrizes e Bases da Educação para garantir que seja de responsabilidade do poder público realizar instalações escolares adequadas ao clima de acordo com cada região. Segundo a relatora, não é necessário alterar regras sobre o uso de recursos da educação. Ela explicou que os investimentos para a adaptação das escolas já podem ser feitos com base na legislação atual. Dados do Censo Escolar de 2023 mostram que apenas 3 em cada 10 salas de aula da rede pública têm climatização. Isso significa que cerca de 70% ainda não contam com esse tipo de estrutura. Na rede privada, o índice de salas climatizadas chega a 47%. Ainda segundo o levantamento, cerca de 7.500 escolas não têm acesso à água potável e mais de 3.200 não contam com nenhuma fonte de água. Da Rádio Câmara de Brasília, Júlia Lopes.
0: O projeto que propõe medidas para a redução dos efeitos climáticos nas escolas ainda será analisado pelas comissões de Desenvolvimento Urbano, Finanças e Tributação e Constituição e Justiça.
1: Saúde. A Câmara aprovou e já encaminhou ao Senado o projeto de Jorge Sola, do PT da Bahia, que permite a dispensa de licitação para aquisição pelo SUS de medicamentos da empresa brasileira de hemoderivados e biotecnologia, a Hemobras.
0: O deputado explica que a medida agiliza o acesso aos produtos, reduz entraves administrativos e fortalece a produção nacional. Jorge Sola acrescenta que a proposta garante o abastecimento do SUS e preserva o caráter público da produção desses medicamentos por meio da Hemobras.
4: É bom lembrar que a Hemobras produz hemoderivados a partir do plasma excedente coletado na rede de banco de sangue do SUS. E no Brasil, a nossa Constituição proíbe a comercialização do sangue e de todos os tecidos e órgãos. Então, não é possível uma empresa privada produzir hemoderivados no Brasil, porque sangue no Brasil não é mercadoria, sangue não pode gerar lucro. Por isso foi criada a Hemobras e por isso que a dispensa de licitação é extremamente coerente e necessária para o SUS.
1: Cultura. Comissão aprova projeto que limita a autoria de obras com uso de inteligência artificial. A repórter Sofia Peçanha tem os detalhes.
5: A Comissão de Ciência, Tecnologia e Inovação aprovou o projeto que estabelece que apenas pessoas físicas podem ser reconhecidas como autoras de obras literárias, artísticas ou científicas. A proposta, apresentada pelo deputado Jonas Donizete, do PSB de São Paulo, altera a Lei de Direitos Autorais. Na prática, o texto reforça que, mesmo quando há uso de ferramentas de inteligência artificial no processo de criação, a autoria só poderá ser atribuída a um indivíduo humano, independentemente do nível de autonomia da tecnologia utilizada. O relator da proposta na comissão, o deputado Davi Soares, do Podemos, de São Paulo, destacou que o uso de inteligência artificial deve ser equiparado a outras ferramentas usadas no processo criativo, como, por exemplo, pincéis e tintas utilizados por um artista plástico.
6: O uso das ferramentas de IA não pode ser considerado de forma diferente do emprego de qualquer outra ferramenta utilizada para a criação de obras, sejam elas físicas, analógicas ou digitais.
5: Segundo o projeto, a inteligência artificial pode ser usada como instrumento, mas não pode ser considerada autora de uma obra. Por exemplo, um escritor que utiliza um programa de IA para ajudar na elaboração de um texto continua sendo autor. Já conteúdos gerados automaticamente sem participação criativa humana relevante não terão autoria reconhecida. Na justificativa da proposta, o autor esclarece que a criação intelectual é um ato profundamente humano, que reflete a individualidade, a personalidade e a criatividade do autor. Atributos que sistemas de IA, por mais avançados que sejam, não possuem. O relator, o deputado Davi Soares, ressaltou que a medida pretende proteger os criadores e evitar impactos no mercado cultural, como a produção em massa de conteúdos automatizados e a concentração no setor devido ao rápido avanço tecnológico.
6: Entretanto, a velocidade da evolução desses sistemas, a massificação do uso, exige uma resposta legislativa mais rápida, sob pena de estar sendo criada uma insegurança no ambiente de trabalho de artistas para os negócios de editores.
5: Agora, o projeto que assegura a humanos os direitos autorais de obras produzidas com o uso de inteligência artificial segue para análise na Comissão de Cultura. Da Rádio Câmara de Brasília, Sofia Peçanha.
1: Justiça.
0: Paulo Soares, do Podemos de São Paulo, apresentou o projeto de lei que cria o crime de corrupção sistêmica na legislação brasileira. O texto prevê punições para agentes públicos envolvidos em esquemas ilegais de desvio de recursos do contribuinte.
7: É fundamental que a gente possa penalizar, criminalizar o que eu chamo de corrupção sistêmica, ou seja, incluir no Código Penal um dispositivo que possa colocar na cadeia para valer desde o político, aquele com o mandato, até o seu assessor que tenha participado de alguma maneira dos esquemas de corrupção, ou seja, é o interlocutor que foi chamar um prefeito, um vereador, uma empresa terceirizada para fazer parte da esquema. Todos os agentes envolvidos nos esquemas de corrupção precisam ser penalizados e com cadeia. Inclusive, prevê penas pesadas, mais de 20 anos de prisão, no caso, por exemplo, de políticos com mandato.
1: Paulo Soares explica que o projeto amplia a responsabilização de todos os envolvidos em esquemas de corrupção e prevê penas mais rigorosas para esses crimes. Ele afirma que a proposta fortalece o combate à corrupção e aumenta a transparência na administração pública.
8: Segurança Pública.
0: A Câmara aprovou a oferta de canais de atendimento permanentes para mulheres vítimas de violência. A repórter Paula Bittar acompanhou a votação.
9: A Comissão de Constituição e Justiça da Câmara aprovou um projeto que determina a oferta permanente e gratuita de canais telefônicos e virtuais de atendimento para mulheres em situação de violência doméstica e familiar. O texto aprovado prevê que esses canais funcionem 24 horas por dia, todos os dias da semana, com profissionais capacitados para receber notícias de infrações penais, orientar as vítimas e encaminhá-las à rede de apoio. A proposta também estabelece que deverão ser elaborados relatórios mensais a partir dos dados coletados para subsidiar políticas públicas. A relatora do projeto na comissão, deputada Lídice da Mata, do PSB da Bahia, comentou a importância de reforçar a legislação de combate à violência contra mulheres.
10: Muitas vezes o primeiro pedido de ajuda acontece por telefone ou pela internet. Garantir que esses canais funcionem 24 horas por dia, todos os dias, de forma ininterrupta, faz com que a garantia, a proteção à mulher, ela possa ser efetiva. Que esses profissionais que funcionam nesses serviços sejam profissionais capacitados, significa ampliar o acesso à proteção e salvar vidas. Fortalecer a Lei Maria da Penha é reafirmar que o Estado não pode tolerar nenhuma forma de violência contra a mulher.
9: A proposta que determina a oferta permanente e gratuita de canais telefônicos e virtuais de atendimento para mulheres em situação de violência doméstica e familiar já pode seguir para o Senado, a menos que haja recurso para análise pelo plenário da Câmara. Da Rádio Câmara de Brasília, Paula Bittar.
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1: Em modo, o PT do Rio de Janeiro apresentou projeto que obriga síndicos de condomínios a comunicar às autoridades casos de suspeita de violência contra mulheres, crianças, idosos e animais. O objetivo é ampliar o enfrentamento da violência nos espaços residenciais.
12: Nos condomínios, muitas vezes, a gente tem aquela expressão: em briga de marido e mulher, ninguém mete a colher. A gente se posiciona sim. Então, esse nosso projeto diz que, em caso de suspeita de violência contra mulheres nos condomínios, contra pessoas idosas nos condomínios, contra crianças nos condomínios e também violência contra animais, portanto, a violência pet, os síndicos desses condomínios, eles têm a obrigação de se reportar às autoridades para que as investigações sejam feitas para a gente barrar esta violência.
0: Raymond argumenta que o projeto não transforma o síndico em agente policial, mas atribui a ele a responsabilidade de proteger os condôminos. Para o deputado, a medida facilita a atuação de órgãos de proteção, como conselhos tutelares, delegacias especializadas e serviços de assistência social.
1: Termina agora o Jornal Câmara dos Deputados, produzido pela Rádio Câmara, com trabalhos técnicos de Everson Onani e apresentação de Luciana Vieira e José Carlos Andrade. Uma ótima noite para você.
0: A Voz do Brasil está de volta na segunda-feira. Uma boa noite e um bom fim de semana.
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5: Começa aqui o Edição da Noite, um programa feito para ir além da notícia do dia. Nesta sexta-feira, além do nosso cumprimento muito especial ao nosso assinante Band News TV, também um alô aos ouvintes da Rede Bandeirantes de Rádio em todo o Brasil, Verusca. Obrigado pela sua audiência. Sejam muito bem-vindos à Edição da Noite. Verusca, boa noite para você.
6: Sempre. Boa noite, Felipe. Boa noite para você que está aqui conosco.
5: Quem vai estar conosco hoje?
6: Bom, hoje a gente vai receber o Marco Antônio Sabino, Emanuel Pessoa e Gustavo Sampaio. A gente vai falar sobre a pesquisa eleitoral do Instituto Datafolha. Também vamos comentar a negação da defesa do ex-presidente Jair Bolsonaro de que ele tenha atendido uma ligação do vereador Alexandre Frota. Vamos agora aos destaques do dia, Felipe.
5: Vamos lá. Pesquisa Datafolha aponta presidente Lula com 48% e Flávio Bolsonaro com 43% de preferência entre eleitores em disputa pelo Palácio do Planalto.
6: A defesa do ex-presidente Jair Bolsonaro recorre contra a decisão de Alexandre de Moraes no STF e pede autorização para que ele receba visitas.
5: O Tribunal de Justiça de São Paulo suspende o credenciamento da Uber para o serviço de transporte por moto na capital paulista.
6: Entra em vigor a lei que permite a venda de spray de pimenta para a proteção das mulheres.
5: Foi divulgada nesta sexta-feira, no final da tarde, início da noite, uma nova pesquisa Datafolha. Vamos conferir os números de intenções de voto para presidente da República.
7: Candidato à reeleição, Lula lidera as intenções de voto do primeiro turno com 40%, seguido do senador Flávio Bolsonaro com 32%. Na sequência, aparecem Ronaldo Caiado com 4%, Romeu Zema e Renan Santos empatados com 3% e Augusto Cury com 2%. Samara Martins, Cabo Daciolo e Rui Costa Pimenta aparecem empatados com 1%. Os demais candidatos não pontuaram. Brancos e nulos representam 8% e 3% dos eleitores não sabem. A margem de erro é de 2 pontos percentuais. Em um eventual segundo turno, Lula tem 48% contra 43% de Flávio Bolsonaro. Lula subiu 1 ponto e Flávio manteve a pontuação na comparação com a última pesquisa divulgada em 18 de junho. Na disputa contra Ronaldo Caiado, Lula venceria por 47% a 40%. E no cenário contra Romeu Zema, Lula seria reeleito por 48% a 40%. A pesquisa completa está disponível no portal band.com.br.
6: Marco Antônio Sabino aqui conosco hoje para comentar sobre mais uma pesquisa, né? A pesquisa mostrou uma certa estabilidade com a pesquisa anterior, né, Sabino?
8: A pesquisa está mostrando estabilidade já há algum tempo. Desde maio, pelo menos, os números não estão variando tanto assim quanto se poderia esperar com base em tudo que tem acontecido. Agenda, principalmente agenda negativa que tem vivido Flávio Bolsonaro. Os números, num primeiro momento, deram uma invertida, né? É verdade que Flávio Bolsonaro liderava, Lula passou à frente, a diferença aumentou, mas não é uma reversão total de quadro a cada pesquisa nova que tem sido divulgada nos últimos tempos. Há uma estabilidade de Lula liderando e Flávio com uma distância significativa até do presidente Lula em segundo lugar.
5: E os outros para Flávio. É bom lembrar o seguinte, é Flávio e Lula. Lula e Flávio. Ninguém consegue fazer uma barreira de 2 dígitos, ninguém está chegando nem próximo disso dos outros candidatos.
8: Não, não está. Mas a gente tem que lembrar o seguinte, pesquisa a essa altura do campeonato serve apenas para as alianças políticas, as alianças eleitorais nas convenções. E elas já estão sendo refletidas por esses números, né? Vocês viram a dificuldade que Flávio já teve para montar aquele quadro grande, aquele espectro grande de apoios políticos que se imaginava por parte de partidos do Centrão. Isso acabou não acontecendo e isso é reflexo também, não só da crise que vive Flávio Bolsonaro, mas também de números de pesquisa. Em terceiro lugar, aparece bem distante, né? Bem distante, Ronaldo Caiado, que está fazendo um discurso, já que você falou desses outros candidatos, Felipe, está fazendo um discurso que me parece muito focado no eleitor que já é dele, que ele já tem. Caiado não tem ampliado esse discurso para outras classes de eleitores, outro tipo de eleitor, não tem tentado conquistar esse eleitor. Então, Caiado, se quiser crescer, se quiser subir, se quiser surpreender, ele que é dos candidatos, vamos chamar assim, não favoritos, o que teria mais chance de ter aí uma possibilidade de crescimento nas últimas semanas antes da eleição, ele vai ter que mudar a sua forma de fazer campanha.
6: É naquele encontro que teve com embaixadores, né, com o pessoal dos Estados Unidos, inclusive que o Flávio falou sobre as urnas, o Caiado já ensaiou esse voo, né, Sabino? Ele fez críticas, né? Ele tem feito algumas críticas muito pontuais, mas não é algo consistente que possa diferenciá-lo, né?
8: Não é. E ele tem argumentos fortes, né? Do seu governo, tem números fortes da sua passagem pelo governo de Goiás e pouca gente conhece esses números. Os números de segurança pública, por exemplo, do governador de Goiás são bastante significativos, né? Você não vê ele falando disso, nem sequer tem ouvido muito Caiado falar sobre segurança pública, quanto mais falar dos números favoráveis que ele tem em seu estado durante sua gestão.
6: É que é uma pauta importante, né, Felipe? A segurança, né?
5: O que eu sempre fico pensando é assim, são governadores de estado. Há uma tradição, claro que não é uma garantia nenhuma, mas vamos pegar a questão dos Estados Unidos. Os Estados Unidos, quem é governador de um estado? Clinton foi do Arkansas. O Arkansas é um pequeno, consegue fazer um bom trabalho, se projeta nacionalmente e consegue ocupar um espaço. No Brasil, você não tem nenhum governador presidente. É estranho isso, né? Eles não conseguem, chega numa hora ali, o Fernando Henrique é ministro da Fazenda, chega ao governo. O Collor, antes que alguém diga, né? O Collor veio de Alagoas e foi, mas depois, né? Fernando Henrique é ministro da Fazenda. O Lula estava na fila há muito tempo. Depois do Lula, a Dilma nunca tinha sido nada, foi ministra.
6: Outsider total, né?
5: Né? Vem Michel Temer, que ocupa a vaga porque é vice, vem Bolsonaro, mais outsider ainda, né? E aí volta Lula. Os governadores não conseguem dar esse passo, Sabino.
8: Corroborando com isso, lembro de dois casos bastante simbólicos. Mário Covas, que era um governador extremamente bem avaliado em São Paulo durante sua passagem aqui pelo governo e não vingou na eleição para presidente. E o outro foi Geraldo Alckmin. Geraldo Alckmin, que tinha aliança, tempo de televisão, popularidade em São Paulo e mesmo assim não conseguiu fazer.
5: Vou lembrar mais um, Aécio Neves.
8: Aécio Neves ainda foi para o segundo turno com Dilma, teve uma eleição ali. Vocês lembram até que no primeiro momento, nas primeiras horas de apuração, ele até liderava, depois teve uma virada de Dilma. Quer dizer, ele teve um número importante de eleitores, mas não venceu. Não, realmente.
6: Bom, o Serra também dá para entrar nessa conta, né? Apesar que ele foi punido pelo eleitor, porque ele largou a prefeitura com 2 anos para concorrer ao governo, depois largou 2 anos do governo para poder concorrer, né? Mas a gente pode colocar ele na conta também.
8: Pode colocar a Serra na conta, sem dúvida nenhuma.
5: É estranho, né? Porque tem um espaço de visibilidade, a gente fala muito de Zema, a gente fala eventualmente de Caiado, que Zema tinha mais visibilidade em função de Minas Gerais ser um estado mais populoso que Caiado. Outros tentaram, Eduardo Leite do Rio Grande do Sul, Ratinho Júnior do Paraná, são vários candidatos que surgem, né?
8: Você citou Collor, né? Collor tem um aspecto interessante. Em nenhum momento ele consegue viabilizar sua candidatura por ter sido governador, bom ou ruim governador, de Alagoas. Ele consegue se destacar com aquele discurso do combate aos marajás, da caça aos marajás. E aí ele surge como um fenômeno.
5: E
8: mas não por
5: abraça.
8: Ser governador, né?
5: E a mídia abraça.
8: E a mídia abraça isso. Mas o que, que ele faz? Ele desenvolve um discurso que estava latente ali na população, ele identifica isso e segue essa toada. Hoje o discurso latente, que eu não vejo ninguém abraçar com essa veemência que deveria, é o da segurança pública, né? Que é...
6: Goiás tem bons números, né? Agora, entra aí o fator desconhecido. O Caiado não é alguém conhecido, Zema também não. Renan tem a bolha ali da internet, mas nem deles tem essa...
8: Eu não diria que Caiado é um desconhecido, né? Ele já disputou uma eleição presidencial. Ele é desconhecido dessa geração.
6: Sim,
8: né?
6: sim.
8: Ele é desconhecido dessa geração. E mais do que isso, não é de um estado muito populoso. Portanto, aquele eleitor de Goiás que o conhece não faz essa diferença ali nos números da campanha. Mas Caiado, ele ainda insisto, não é por causa dessa questão do número de eleitores de Goiás, mas é por causa de um discurso que não ultrapassa o muro. É aí que está a questão e que eu não compreendo por que não compreendo.
6: O que, que é ultrapassar o muro? É sequestrar esse eleitor da direita para
8: não,
6: si?
8: Não só isso. É falar com aquele público que ele sabe. Ele tem pesquisas, ele sabe quem que está votando nele ou não. E esse eleitor que não está com ele, Caiado, precisa entender o que, que ele quer ouvir e desenvolver exatamente esse discurso para alcançar esse eleitor. Né? Lula, por exemplo, Lula está fazendo... uma campanha, né? Vocês viram hoje o Lula. O que, que o Lula está fazendo? O Lula está sendo mais agressivo do que ele foi durante o governo. Ele está xingando o Trump, hoje ele chamou o ex-presidente Jair Bolsonaro de idiota, né? Vocês viram isso, numa fábrica aqui na Avibraz, aqui no interior de São Paulo. Então, ele tem sido mais agressivo depois de um governo em que ele foi tranquilo, né? Ele não teve muita polêmica. Ele mudou um estilo exatamente para a campanha. Ele levantou o tom de voz. E com levantar o tom de voz, ele está buscando um outro público que não necessariamente estava com ele. Mas os dois candidatos que lideram, Flávio e Bolsonaro, e eventualmente até Caiado e outros candidatos, eles precisam buscar esse eleitor do meio, que ainda está indeciso, né? Esse eleitor do meio que vai decidir a eleição. Aliás, eu escrevi sobre isso e eu entendo que esse eleitor do meio está sendo subestimado pelas pesquisas. Há um eleitor do meio aí, há um voto latente pelo centro e por ter uma opção a Lula e a Bolsonaro relevante, significativo.
6: Tocou num ponto importante agora, né, Sabina? As pessoas dizem que estão cheias da polarização, não querem mais saber, não querem mais essa briga, né? Eles têm os eleitores fixos, né? A Lula tem ali uns 25%?
5: 30%.
6: O Flávio 17. Herdou do pai,
5: 17, no voto espontâneo, Flávio sai de 17, Lula sai de 30.
6: Então, aí você tem esse meio que você está falando, mas eles não querem, né? Eles estão cheios dessa polarização. Mas aí você tem dois candidatos, três, né? Vamos colocar o Renan, que está pontuando um pouquinho melhor. Você tem três ali para você escolher. Mas não escolhem, quer dizer, vai continua indo ou no Lula ou no Flávio.
8: Mas esse ainda é o fenômeno desse momento da eleição, que é o fenômeno de votar naquele que você acha que vai ganhar. Né? Então é o voto anti-Lula, é o voto anti-Bolsonaro que está ali se identificando mais do que aquele voto que acrescenta esses 30% e 17% que o Felipe falava.
5: Falando em anti-Lula, anti-Bolsonaro, na rejeição dos dois, Flávio Bolsonaro está à frente hoje na rejeição de Lula. 48% de rejeição para Flávio Bolsonaro, 46% para Lula.
8: Aí eu acho muito interessante, porque aí tem um fator que Flávio sabe que tem um problema. Vai ter trabalho para reverter, que é a questão das mulheres. A diferença do voto, da intenção de voto das mulheres em Lula e Flávio está fazendo a diferença nos números finais da pesquisa. E Flávio tanto sabe disso que está buscando uma vice-mulher. Né? Não sei se isso vai se definir amanhã, mas está buscando uma vice-mulher. Aliás, eu estou achando que vem surpresa amanhã no nome da convenção de Flávio Bolsonaro.
6: Você acha que anuncia amanhã o vice dele?
8: Eu acho que pode vir amanhã. Ele está precisando de uma agenda positiva.
6: De uma boa notícia, né?
8: Ele está precisando se aproximar das mulheres, então pode vir aí alguma novidade.
5: Uma das novidades que pode vir é de avião. Michele Bolsonaro, o PL, colocou um avião em Brasília à disposição dela para que ela venha de Brasília para São Paulo e volte a Brasília amanhã, já que ela disse que a preocupação dela é com a saúde do ex-presidente Jair Bolsonaro. Essa é uma das boas notícias. Vocês podem viajar amanhã?
8: Olha, eu escrevi hoje sobre essa relação Flávio e Michele. Por mais que eles façam juras de amor a partir de agora, para mim o vaso, ele não trincou, ele rachou, ele quebrou. Não vai ter super cola mais para colar. Não vai ter jeito. Mas cedo ou mais tarde, eu até fiz uma analogia curiosa. Fiz uma analogia com futebol, que às vezes é muito lugar comum, mas eu acho que vale aqui. Sabe aquela história de bola alta, zagueiro e atacante sobem para pegar a bola e sobra um cotovelo para o centroavante, né? O zagueiro sempre dá uma cotoveladinha. Aí o atacante cai, faz aquilo, o zagueiro vai lá, pede desculpa e a desculpa está aceita. Só que no lance seguinte, na hora que o juiz marcar a bobeira, vai ter o troco, vai dar um bico na canela, não tem do zagueiro, não tem jeito. Então eu acho que mais cedo ou mais tarde, essa discordância dos dois vai aflorar de novo. Agora há interesse deles em que isso amenize. Mas se vocês pensarem em termos de futuro, prestem bem atenção. Se Flávio Bolsonaro ganha a eleição, Michele fica mais forte ou mais fraca? Mais fraca. Flávio Bolsonaro ganha protagonismo. Agora, e se Flávio Bolsonaro perde a eleição? Quem passa a ser a grande líder do PL e da direita? Michele Bolsonaro.
5: E quem era o bolsonarismo nesse caso?
8: Então,
5: aí... essa é outra situação, né? Porque, na verdade, com a derrota... O que vai restar do bolsonarismo para 2030, pensando em 2030, e quem é a figura? Né?
8: Aí que está, o que vai restar do bolsonarismo?
5: Essa
8: é a primeira pergunta a se fazer. Será que o bolsonarismo sobrevive forte numa eventual derrota de Flávio? E principalmente numa derrota, se for uma derrota com uma margem muito grande, por exemplo, uma vitória de Lula no primeiro turno, que não está totalmente descartada pelas pesquisas, né? Se a gente for considerar, está a poucos pontos ali de ser, pelas pesquisas de hoje, que eu repito, estão muito distantes ainda da realidade, mas não está muito distante de uma vitória no primeiro turno.
5: A pesquisa de hoje diz o seguinte, votos válidos, né? Quando se calcula votos válidos, 45 a 36.
8: Pois
5: esse é o número.
8: 45 a 36 votos válidos. Que nós estamos, então, aí a 5 pontos, né, e alguma coisa para uma vitória em primeiro turno de Lula. Impossível? Não é possível. Não é possível.
6: Agora, uma questão curiosa, né? Se a Michele, ela está... Acho que ela... Nas pesquisas, ela está pontuando muito bem, né? Como pré-candidata ao Senado no Distrito Federal. Ela e a atual senadora, Leila, né? Que tenta a reeleição. Estão as duas ali, no primeiro e segundo lugares. E se ela for para essa aventura do Senado e for eleita, ela e o Jair Renan podem ser os únicos bolsonaros com cargo, Sabino. Porque, vamos lá, o Carlos Bolsonaro não está pontuando bem em Santa Catarina, né? Corre o risco de perder. O Eduardo Bolsonaro...
5: Inelegível fora do Brasil.
6: É.
5: Fora do Brasil. Não.
6: Então, olha onde a gente vai parar. Quer dizer, a Michele vai ser a pessoa mais poderosa com o sobrenome Bolsonaro.
8: É isso, ela vai herdar esse grupo em torno hoje do presidente Bolsonaro. Agora, Eduardo Bolsonaro, lembrem-se, né? Está inelegível? Sim. Mas está inelegível e é suplente, ou pelo menos pré-candidato à suplência de senador em São Paulo, de André do Prado. Né? Eu quero ver o que vai acontecer, inclusive do ponto de vista jurídico, com essa candidatura.
5: O Tribunal Regional Eleitoral não deve validar, o TSE deve confirmar a decisão do TRE.
6: É, né? Mas aí a grande questão é, ele teve um mandato cassado, mas mandato de deputado federal, né? Não como suplente de Senado. Ou ele teve todos os direitos políticos.
5: A questão é
6: isso que eles vão levar.
5: E ele fazer a campanha de fora do Brasil, né?
8: Daqui a pouco a gente vai ter um especialista em direito constitucional aqui.
6: É uma ótima pergunta.
5: Exatamente.
6: Pra ele.
5: Uma boa conversa. Do ponto de vista do perfil do eleitorado, não houve mudanças significativas nos grandes grupos chamados os socioeconômicos, o Sabino, em relação a pesquisas anteriores. Tem uma estabilidade. Essa estabilidade dá, nesse momento, uma segurança para Lula continuar fazendo o que está fazendo, manter o discurso. A estabilidade é pró-Lula nesse momento?
8: Mas eu reitero aquilo que a gente estava falando, né? Por que que há essa estabilidade? Porque um está conseguindo roubar voto do outro. Eles estão buscando só o voto no centro, não conseguem retirar voto do outro. E vai ser impossível retirar mesmo. Quem vota em Bolsonaro não vai votar em Lula de jeito nenhum e vice-versa. Então, essa estabilidade é um pouco reflexo disso. Eu só acho que ainda onde pode haver mudança é nesse grupo das eleitoras mulheres, em que pode haver alguma alteração.
5: Quando a gente vai para os grupos, ontem a gente falava muito aqui, né, a respeito dos nordestinos. Né? 55% entre os nordestinos, entre esses que significam aí 28% da população brasileira, seguem preferindo Lula. Menos instruídos, o grupo de menos instruídos, 51% desse grupo, que soma 30% da amostra do Datafolha, segue preferindo Lula. Os mais pobres, 47% entre 50% dos ouvidos, segue preferindo Lula. Católicos, 46% entre 40, desses aí no cálculo é 49% dos brasileiros, seguem preferindo Lula.
8: Pois é, é essa estabilidade que você fala. Você vê que nordestinos com Lula já é algo que nós tínhamos na última eleição, né? Eleitores menos favorecidos é algo que a gente já tinha na última eleição. Ainda mais agora, depois desses investimentos todos que Lula fez para conquistar votos, uma série de medidas aí populares para amealhar mais votos em todas essas classes. Então, essa estabilidade é muito reflexo do que tem sido as próprias campanhas.
2: Né? A gente tem falado, a gente até falou ontem, né, da possibilidade de uma vice-mulher, a Daniela Marques, que foi braço direito lá do ex-ministro
5: Paulo Guedes.
2: Mas ela é filiada ao Republicanos, certo? O Republicanos não está com o PL nessa eleição, ainda faz mistério. O Tarcísio, que é do Republicanos, tem dito, então eu estarei com o Flávio, mas o partido não fechou a questão. Quer dizer, o partido precisaria apoiar o Flávio para que a Daniela também virasse. Então, é um obstáculo, né, que a gente precisa colocar também antes de fazer uma avaliação sobre ela assumir essa vice, né?
8: Tem outros nomes também, né?
2: Mas você não sabe. Sabino, a gente só tem falado mesmo da senadora Tereza, que já negou, e a Daniela.
8: Há nomes dentro do partido que estão sendo discutidos, todos os nomes de mulheres estão sendo discutidos. Não se bateu o martelo em nada, mas eu não acho que vai demorar. Essa decisão tem que ser rápida, estrategicamente tem que ser rápida. Agora, você levanta um ponto que é a dificuldade que Flávio está tendo com partidos do Centrão, né? Republicanos é o caso, apesar da exceção de Tarcísio de Freitas aqui, que fez questão de estar, né? Até ontem ficou desgostoso com o Gilberto Kassab, né? Porque Gilberto Kassab postou uma foto dele com o Tarcísio, dizendo que Tarcísio estaria presente no comício do PSD, comício que vai confirmar a candidatura de Ronaldo Caiado no domingo, e Tarcísio não gostou dessa atitude. Mas voltando aí aos partidos, e nós temos União Brasil e o PP, né? Dois partidos muito importantes, muito estruturados, né? Que qualquer candidatura quer ter o apoio e que se declararam neutros aí, não vão estar com Flávio Bolsonaro, como se esperava no primeiro momento.
5: Só para lembrar, para os outros assinantes em todo o Brasil, né? É que quando a gente fala muito de Kassab e Tarcísio, é que tem a composição regional nessa história. São Paulo, o vice de Tarcísio é PSD. Então tem toda essa situação. Tarcísio está...
8: Era, né? Era.
5: É, sim, mas eleito...
8: PSD.
5: Né? Eleito pelo PSD, bem lembrado. Né? Mas aí tem uma situação que é... Kassab no secretariado de Tarcísio, foi secretário de Tarcísio. Tem toda uma situação de uma estrutura do PSD, que é muito grande em todo o Brasil, mas em especial em São Paulo. Então, se desagradar o Kassab aqui, agradar o fulano lá, é uma complicação. O PSD, por exemplo, que tem candidato à presidência da República, Eduardo Paes, indica voto para Lula. Essa salada de frutas também da política brasileira é para confundir o eleitor, né, Sabino?
8: Não, eu não vou nem perder tempo de explicar.
5: Não, é um negócio maluco.
8: Você definiu bem, é um negócio maluco. Eduardo Paes com Lula de carteirinha, né, no Rio de Janeiro, e Gilberto Kassab aqui apoiando o Tarcísio, mas não apoiando o Flávio, apoiando o Ronaldo Caiado, vice do Ronaldo Caiado, né? O PSD, que é um partido importantíssimo do ponto de vista de estrutura em todo o Brasil, partido super bem estruturado, faz a diferença para qualquer...
2: Tem muitas prefeituras,
8: candidatura, né? Muitas prefeituras no interior de São Paulo. Gilberto Kassab fez um trabalho de aproximar com prefeitos aqui, muito importante, mas você vê, o próprio PSD tem dificuldade de fazer suas coligações, porque indicam vice em chapa pura, quer dizer, candidato e vice do mesmo partido.
5: Ninguém quer se comprometer com ninguém, a verdade é essa, né?
8: É muito cedo, filho.
5: Todo mundo está esperando o que vai acontecer lá na frente para embarcar,
2: Eu ouço os comentaristas dizerem isso o tempo todo. Eu até converso com o pessoal do mercado financeiro e aí vocês já estão precificando as eleições, estão precificando. E, não, calma, está muito cedo. Para a gente que está vivendo, desde que o Lula foi eleito, a gente já vem falando, né, será que ele vai ser candidato à reeleição? Isso. A gente já vem... Para a gente já está acelerado.
8: Mas essa é uma mania de jornalista.
2: De antecipar.
8: Essa, né? É uma mania de jornalista, porque no fundo... O público, né, os eleitores, eles vão começar a prestar atenção no que os candidatos estão falando agora, a partir do debate da Band, que efetivamente é o pontapé inicial da campanha para que eles prestem atenção. Antes disso, dificilmente. Isso não vai acontecer.
2: Tem convenção... Desculpa,
5: Felipe. Não, eu só ia dar os números.
2: Por favor, vai.
5: Do Flávio, né? Flávio Bolsonaro tem o melhor desempenho. Já que a gente falou dos desempenhos do Lula, né? Flávio Bolsonaro tem melhor desempenho na classe média, que ganha entre 2 e 5 salários mínimos, 38%, a quantificação são 34% dos brasileiros nessa faixa, né? 38% votam em Flávio Bolsonaro. O pessoal do Sul, Paraná, Rio Grande do Sul, Santa Catarina, Mato Grosso do Sul também entra nisso aqui. 41% do grupo, que soma 15% da amostra, vota em Flávio Bolsonaro. Evangélicos, 47%, que somam 25% do eleitorado que se declaram evangélicos, 47% votam em Flávio Bolsonaro.
8: Ah, vocês lembram a última eleição? É Sul, é bolsonarista, o Nordeste é lulista, o Norte também prevalece o voto no PT, e aí o Centro-Oeste é o voto no Bolsonaro. E aí,
2: é muito
8: no
2: agro,
8: Sudeste,
2: né?
8: No Sudeste ali a gente já tem um quadro mais confuso. E vocês lembram sempre quem faz a diferença, Minas Gerais. Dessa vez eu acho que São Paulo também pode fazer a diferença. Aqui São Paulo é uma candidatura de Fernando Haddad, que veio num primeiro momento, como se definiu no mundo político, para o sacrifício, num enfrentamento muito difícil com o governador Tarcísio de Freitas. Eu, pessoalmente, até acho que a candidatura Fernando Haddad vai crescer, não vai ser tão fácil e não vai ser esse passeio assim a vitória de Tarcísio de Freitas, apesar dele ser franco favorito. Mas Haddad vai cumprir... Acho que é pouco provável que ganhe em primeiro turno. Acho que a candidatura Haddad vai crescer por um motivo muito simples. A candidatura Lula está muito forte. Lula vem para cá buscando voto e Haddad vai buscar voto para Lula. Haddad veio cumprir exatamente isso. Haddad tem que oferecer para Lula aqui em São Paulo cerca de 4 a 5 milhões de votos. 4 milhões de votos está muito bom. Formaria aí um grupo de eleitores importantes para a soma dos votos de Lula.
5: Lula que vai estar em Campinas no domingo para o lançamento exatamente da candidatura, oficialização da candidatura de Fernando Haddad.
8: Por que no interior? Porque é exatamente onde ele tem a dificuldade de voto em São Paulo, onde Tarcísio é franco favorito. Aqui na cidade de São Paulo é até mais equilibrado, até com uma pequena vantagem para Haddad, na região metropolitana. Mas no interior, que faz toda a diferença, Tarcísio é muito forte. Por isso é o lançamento da candidatura de Haddad no interior de São Paulo.
2: Como explicar que a fraqueza do PT em votos está no interior e não na capital? Tem a ver com agro, que é mais ligado, por exemplo, à direita?
8: Tem a ver com o perfil do eleitor de São Paulo e tem a ver, eu entendo também, com o trabalho sempre que o governador, com o intendente, aquele que está no cargo, faz de aproximação com os prefeitos e com os cabos eleitorais do interior. Quando você está com a caneta na mão como governador, é sempre mais fácil e é sempre mais difícil quem vem da oposição. Agora, sem contar que por uma questão histórica, ideológica, o interior de São Paulo é mais conservador, sempre tende ao voto mais à direita mesmo, sempre. Agora, foi assim.
5: Esse voto do agro, ele não... O candidato mais identificado com o agro é Ronaldo Caiado.
8: Sim.
5: Desde a UDR, desde 1989. E mesmo assim você não vê uma massa do agro votando em Ronaldo Caiado. Você não vê os estados que têm mais força no agro Mato Grosso, o próprio Goiás, estado dele, Rio Grande do Sul, não se dirigem a ele. O voto do agro ainda está mais para Flávio Bolsonaro.
2: Será porque esse voto do agro é um voto anti-Lula?
8: Isso que eu ia falar, Verusca, isso que eu ia falar. O voto do agro tem lugar nessa pesquisa. Ele é anti-Lula sempre, seja com Caiado, seja com o Flávio, seja até com o Zema. Mas ele é anti-Lula.
2: E aí, quem tem mais chance de vencer hoje o presidente Lula é o Flávio.
5: O que deixa o presidente Lula indignado. A cada plano safra, ele manda esse recado. Né? É uma indignação da parte deles, assim. Mas olha só o plano safra. Esse ano o plano safra foi bem abaixo do esperado pelo agro. Né? Mas mesmo em anos onde se contempla boa parte dos pedidos do agro, o agro não faz gestos de carinho para Lula e deixa ele indignado a cada ano no plano safra.
8: Sempre muito indignado. Mas é o voto do empresário, de uma forma geral, do empreendedor, de uma forma geral, tem sido um voto anti-governo, né? Nesses últimos 4 anos ficou muito característico que não é a prioridade do presidente Lula a classe empresarial, não é a prioridade do presidente Lula o empreendedorismo. Ele está falando com outro público.
5: Vamos mudar de assunto?
8: Vamos lá.
5: Vamos colocar mais um convidado para conversar conosco. A defesa de Jair Bolsonaro recorreu ao Supremo Tribunal Federal contra a decisão do ministro Alexandre de Moraes, que proibiu o ex-presidente receber visitas políticas e divulgar manifestos eleitorais. Os advogados pedem que a medida seja revista por Alexandre de Moraes ou levada ao julgamento da primeira turma da corte. A defesa classifica a restrição como genérica e sem respaldo na legislação, sustentando que a suspensão dos direitos políticos não autoriza limitações à liberdade de manifestação. No recurso, os advogados comparam a situação ao caso do presidente Lula em 2018, quando o petista divulgou uma carta em apoio a Fernando Haddad enquanto estava preso. Ministros do Supremo Tribunal Federal rejeitam a comparação por considerarem que os contextos jurídicos dos dois processos são diferentes.
2: Sobre esse assunto, a gente fala agora com o professor de Direito Constitucional, Gustavo Sampaio. Seja muito bem-vindo. Boa noite.
3: Boa noite, Verusca. Boa noite, Felipe. A todos na Band News TV.
5: Prazer lhe ter aqui, hein, professor?
2: Gustavo...
3: Satisfação sempre é minha, Felipe.
2: Opa, Gustavo, o que a defesa do ex-presidente Jair Bolsonaro usa para se manifestar pedindo que o ministro Alexandre de Moraes volte atrás na medida... queria que você fizesse uma análise desses argumentos da defesa, por favor.
3: A defesa está fazendo seu papel, os advogados cumprem, Verusca, o dever de fiel patrocínio e devem empregar todos os meios intelectuais, processuais cabíveis para advogar, portanto, os interesses daquela pessoa que a defesa representa. Até aí está tudo normal. Todavia, em relação ao fato em si, processual de execução, que levou a restringir o presidente Bolsonaro a receber visitas, a escrever cartas. Isso está dentro, Verusca, por mais que pareça antipático para uns, simpático para outros, mas aqui o nosso compromisso é com as regras do jogo, não é com interesse nem bandeira ideológica. Isso está dentro da autoridade, do feixe de poder do órgão da execução penal. Só lembrando, há uma diferença entre execução penal e a fase processual de conhecimento. A fase processual de conhecimento ficou para trás, é aquela durante a qual se processou e julgou Jair Bolsonaro e todos os demais correus pelos crimes que lhe foram imputados. Foram condenados e se iniciou com o trânsito em julgado a execução da pena. A lei de regência, Verus, que é a lei 7.210, a chamada LEP, Lei de Execução Penal. O órgão da execução tem o poder de fixar as restrições de acordo com a natureza do crime. Vamos lembrar aqui que, concordando ou não com o mérito decisório, Jair Bolsonaro foi condenado por tentativa de golpe de Estado. E, portanto, se lhe foi imposta uma gama de restrições, dentre as quais a comunicação com o mundo exterior. E, diante dos incidentes acontecidos, em relação à decisão de 24 de março desse ano, só para lembrar, Verus, que concluí, foi aquela decisão pela qual Alexandre de Moraes estabeleceu as condições para que a pena fosse cumprida em casa, chamada prisão domiciliar. E com o descumprimento de algumas daquelas cláusulas, Alexandre de Moraes fixou novas restrições, apropriadas, segundo seu entendimento, a esse tipo de execução penal, pelo tipo de crime pelo qual esse apenado foi condenado pelo Supremo Tribunal Federal. Então, a defesa apresentou, dentro da regularidade do exercício da advocacia, um pedido para que isso seja desconstituído, para que essas restrições sejam relaxadas, mas eu acredito em chance mínima de a primeira turma do Supremo Tribunal Federal diminuir o nível de constrição por conta dos fatos recentemente ocorridos, Verusca.
5: Sabino.
8: Olha, poucas pessoas explicam melhor essa situação do ponto de vista jurídico do que o professor Gustavo, né? Eu não vou me arriscar nessa seara, apesar da minha formação jurídica, eu queria ficar aqui só do ponto de vista do eleitor, do ponto de vista de quem está nos assistindo. E a minha posição aí é um pouco polêmica, eu reconheço. Para mim, quem está preso não tem que ter o direito de fazer política. Seja o presidente Lula, seja o ex-presidente Jair Bolsonaro, eles estão presos cumprindo pena. Eu repito, não tem nenhum fundamento jurídico essa minha posição. É um fundamento jornalístico. Eu entendo, do ponto de vista de comentarista, analista político, que isso é o que a maioria pensa. Eu sou contra até o direito de voto a presos, para vocês terem uma ideia. Quanto mais há a possibilidade de se fazer política, de apoiar candidato X ou Y.
5: Eu não sei qual é a tua pergunta, mas eu quero dizer para ti o seguinte, até aqui eu assino embaixo. Pode fazer a pergunta, tu ia fazer a pergunta, professor Gustavo. Eu só quero dizer que tudo que tu disse, eu assino embaixo.
8: Eu só estava comentando, para o professor Gustavo, eu queria entender o seguinte. Professor, o senhor pode diferenciar, e esse é um argumento forte que se fala aí do ponto de vista jurídico, a situação de Lula e o crime que ele respondeu, da situação do ex-presidente Jair Bolsonaro e o crime que ele respondeu, e se isso influencia nessa decisão do Supremo de permitir ou não uma manifestação política de Jair Bolsonaro, por favor? Boa noite para o senhor.
3: Boa noite também, Sabino. Satisfação também conversar com você. Eu colocaria aqui sobre a mesa três pontos fundamentais para entendermos essa distinção entre o caso do tempo em que o então ex-presidente Lula estava cumprindo pena e o caso do cumprimento de pena do atual ex-presidente Jair Bolsonaro. Três diferenças. A primeira delas, Lula da Silva estava na chamada execução provisória de pena. Jair Bolsonaro está em execução definitiva de pena. Eu explico por quê. O Supremo Tribunal Federal muda muito as suas posições, a sua chamada jurisprudência. Naquele tempo, estávamos ali no ano de 2018, quando Lula da Silva foi levado a uma sala de custódia na Polícia Federal, na Superintendência Regional do Paraná. Naquele momento, o Supremo Tribunal Federal entendia que quando um determinado indivíduo houvesse sido julgado e condenado em 2 graus de jurisdição, ainda que houvesse recursos pendentes a instâncias acima das instâncias ordinárias prolatoras da condenação, que a pena já se poderia cumprir. Era chamada execução provisória da pena. Muitos chamavam cumprimento de pena com duplo grau de jurisdição ou na segunda instância. Lula fora condenado pela 13ª Vara Federal da Seção Judiciária do Paraná, em Curitiba, a mais de 9 anos de reclusão. Houve recurso da defesa e da acusação. O Tribunal Regional Federal da 4ª Região, sediado em Porto Alegre, manteve a condenação e agravou a pena para mais de 12 anos em relação a Lula da Silva. Então, o ex-presidente Lula interpôs recurso especial ao Superior Tribunal de Justiça e extraordinário ao Supremo Tribunal Federal. Esses recursos, Sabino, são recursos tidos como excepcionais, não são recursos ordinários. Mas eles impedem o trânsito em julgado da decisão. Mas como o entendimento do Supremo permitia a execução provisória da pena, aí está a primeira diferença, Lula estava em execução provisória. E tanto é verdade que estava em execução provisória que mais à frente o Supremo Tribunal Federal tudo desconstituiu por conta da suspeição de Moro e por conta de equívocos no devido processo legal, e Lula foi posto em liberdade, tanto assim que hoje é o presidente da República. Bolsonaro não. Como ele foi acusado diretamente perante o Supremo Tribunal Federal no chamado foro especial por prerrogativa de função, porque ele foi acusado de praticar crime enquanto era presidente, ele só teve um grau de jurisdição, é o chamado julgamento de instância única. Até porque nem há tribunal acima do Supremo Tribunal. Então, para ele, o trânsito em julgado veio mais rápido. Acho até que ele tinha que ter sido julgado pelo plenário, não pela primeira turma. Mas aí é outro problema para outra conversa. Transitou em julgado a decisão e se iniciou a execução definitiva da pena. Segunda diferença, que eu já estou me estendendo. Lula da Silva estava cumprindo pena privativa de liberdade dentro do cárcere e não em sede domiciliar. É mais comum que restrições sejam impostas pelo órgão de execução penal quando a prisão é domiciliar, porque no cárcere já existe um controle mais ostensivo pela própria natureza do estabelecimento prisional do que na prisão domiciliar. Então é mais comum na prisão domiciliar que sejam estabelecidas restrições. E acho que está certa a prisão domiciliar, porque independentemente do que Bolsonaro faz ou deixa de fazer, afrontando ou não o Supremo Tribunal, a prisão domiciliar se justifica no estado de saúde associado à idade. Isso não muda. Ele tem um estado de saúde grave, mais de 70 anos, tem que cumprir a pena em casa mesmo, segundo o meu modesto entendimento. Terceira diferença, essa é a fundamental, por isso eu deixei por último. Lula da Silva, então ex-presidente, tinha sido condenado por crimes contra a administração pública, por exemplo, crime de corrupção. Jair Bolsonaro, ex-presidente, foi condenado por crime contra a ordem constitucional e o Estado Democrático de Direito. Segundo a decisão judicial, eu não posso fazer julgamento de mérito, mas segundo a decisão judicial, ele promoveu uma tentativa de golpe de Estado. Então, veja, é comum, embora quase não tenhamos jurisprudência, porque é recentíssima a lei dos crimes contra a democracia, aliás, ela foi sancionada e promulgada pelo próprio ex-presidente, então presidente Bolsonaro, é razoável que, no caso da condenação por crime contra a democracia, que o preso tenha contra si restrições severas de comunicação com o mundo exterior, ainda mais sendo uma liderança política da magnitude de Jair Bolsonaro. Se ele se comunica com o mundo exterior através de carta, ele muda a diretriz política de uma nação. Então, é como digo, se um indivíduo, por exemplo, fazendo uma comparação apenas figurativa para aqueles que não têm formação jurídica, porventura, se um indivíduo é condenado por crime da Lei Maria da Penha, da Lei 11.340, por ter agredido a sua esposa, será que na execução penal, se ele estiver em regime domiciliar, por conta da idade, do estado de saúde, lhe vai ser permitida a aproximação com a esposa? Evidentemente que não. Então é o órgão da execução penal que cuida de moldar as restrições no cumprimento da pena em regime domiciliar de acordo com a natureza do crime. Bolsonaro.

0: em razão da natureza do crime pelo qual Jair Bolsonaro foi cometido, evidentemente que tem, Sabino.
1: Olha, eu, inclusive, viu, professor, eu fiz críticas contundentes, tenho feito críticas contundentes ao ministro Alexandre de Moraes, às vezes pela forma como ele conduz vários dos inquéritos e processos que são da sua competência. Mas a verdade é o seguinte, em dois casos recentes envolvendo Jair Bolsonaro, o caso da arma apreendida e o caso dessa carta divulgada, me parece que Alexandre de Moraes foi muito condescendente. Poderia ter tido atitude mais radical e até ter levado, apesar da idade, apesar da situação de saúde, Jair Bolsonaro de novo para o regime fechado. Ele não o fez, sabendo que isso teria uma repercussão política grande também, né? Estou falando mais uma vez do ponto de vista político, jornalístico, do que do ponto de vista jurídico.
2: Aliás, esse é um bom debate, né? O Gustavo, o Sabino trazendo aqui para a gente. Caberia perder essa prisão domiciliar por conta desse caso?
0: Verusca, no meu entendimento, não. Porque o motor da prisão domiciliar é o avanço da idade associado ao estado de saúde, segundo a jurisprudência nacional dos tribunais com competência criminal no Brasil, incluindo o próprio Supremo Tribunal Federal. Eu vou dar um exemplo de um outro ex-presidente, Fernando Collor de Mello, que avançou na idade, tem, se não me falha a memória, 76 anos, e logo que se iniciou o cumprimento da pena, ele foi diagnosticado início de mal de Parkinson, e ele foi cumprir a pena em regime domiciliar. Então, veja, se o apenado descumpre uma cláusula do regime domiciliar, como supostamente Jair Bolsonaro fez, isso não lhe modifica a situação de saúde nem a sua faixa etária. Então, a rigor, como tudo se faz na jurisprudência, Verusca, a partir de uma ponderação de interesses e valores, salvo um caso extremo, há que ser mantida a prisão domiciliar, agravadas as restrições, como Alexandre de Moraes está fazendo. Proibição de visita por 30 dias, o senador Flávio Bolsonaro, por ter sido portador da carta, fica 90 dias sem visitar o pai, outras restrições tantas especificadas na decisão judicial. Todavia, mantida a prisão em regime domiciliar. Quando é que, mesmo com estado de saúde, na situação do ex-presidente Bolsonaro, se pode reconduzi-lo à penitenciária? Quando a situação de desobediência às determinações do órgão da execução penal é tão grave, a ponto de comprometer valores maiores na sociedade brasileira, que seja feita a recondução com todas as cautelas médicas ao estabelecimento prisional. Isso não foi verificado. A bem dizer, Verusca, devo falar, quando Alexandre de Moraes prolatou a decisão do dia 24 de março, autorizando a prisão domiciliar, ele dispôs do seguinte modo: que o ex-presidente Bolsonaro não poderia utilizar telefone, nem telefone celular, diretamente ou por intermédio de terceiro, que ele não poderia utilizar rede social, diretamente ou por intermédio de terceiro, que ele não poderia se comunicar com o mundo exterior, diretamente ou por intermédio de terceiro. Bem verdade que aí nós podemos presumir a lavratura de uma carta. Sim. Mas como não havia especificação de que havia a proibição da lavratura de carta, então aconteceu o fato. E o que Alexandre de Moraes fez? Manteve a prisão domiciliar. Ele considerou, judicialmente falando, para descartar aqui as escolhas políticas que estão em cada um de nós, ele considerou judicialmente que nessa ponderação de bens e valores o interesse nacional estaria preservado. Então, era para preservar a prisão domiciliar e, a partir dali, novas restrições seriam estabelecidas. Lembrando, por último, Verusca, prisão domiciliar não é um regime de cumprimento de pena privativa de liberdade. Eu ouço por aí falar-se que a pena está sendo cumprida em regime domiciliar. Não é bem assim correto falar tecnicamente. Há três regimes de cumprimento de pena: o regime fechado, o regime semiaberto e o regime aberto. Na verdade, o ex-presidente Jair Bolsonaro está cumprindo pena em regime fechado,
3: sim,
0: em domicílio. Tanto assim que ele não pode sair durante o dia para trabalhar, desempenhar atividade. Ele está em regime fechado, ele não progrediu para o semiaberto, mas está cumprindo a pena em casa por uma razão absolutamente alheia às outras.

0: qual seja a razão do estado de saúde.
1: Tá, professor, nós temos que encerrar o programa nessa parte aqui, mas é o seguinte, surgiu uma dúvida para nós durante a nossa primeira parte aqui. Existe algum recurso possível ainda para Eduardo Bolsonaro ser candidato nas eleições 2026? Porque Eduardo Bolsonaro, nesse momento, vive nos Estados Unidos, teve mandato cassado, mas segue, nesse momento, como candidato suplente na chapa de André do Prado, em São Paulo, ao Senado. O TRE, pela nossa leitura, deve cancelar essa candidatura, não deve homologar essa candidatura. Mas existe algum recurso, alguma possibilidade, o senhor viu alguma situação jurídica que possa ser criada?
0: Possibilidade jurídica até existe, mas eu creio que sem chance qualquer de êxito, Felipe. Por quê? Porque ele foi condenado também em instância única pelo Supremo Tribunal Federal, acusado de crime de coação no curso do processo, crime do artigo 344 do Código Penal. A lei da ficha limpa, como é conhecida, não é? A lei que estabeleceu condições novas de inelegibilidade, a lei complementar 135 de 2010, que alterou a 64 de 90, ela diz que quando o indivíduo é condenado em dois graus de jurisdição ou num grau único por uma decisão colegiada, ele se torna inelegível numa certa categoria de crimes. O que eu creio que o ex-deputado Eduardo Bolsonaro dirá? Que o crime de coação no curso do processo não se enquadra naquela categoria de crimes prevista na lei complementar 135. Eu acho que esse argumento não vai prosperar e que a Justiça Eleitoral vai decretar, portanto, a exclusão dele de qualquer procedimento eletivo, Felipe.
1: Professor Gustavo Sampaio, sempre um prazer lhe ouvir aqui, aprender com o senhor. Até a próxima.
2: Boa noite.
0: Até, Felipe, Sabino, Verusca, boa noite a vocês, bom debate, bom jornal.
3: Boa noite, obrigado.
1: Sabino, estamos aqui encerrando essa primeira parte, né? Sempre que vamos receber você, Mitre, Fernando Schiller, Emanuel Pessoa, convidados muito especiais numa bancada para conversar conosco, sempre aqui no Edição da Noite. Obrigado a você. Obrigado. É a tua primeira passagem por aqui. Na semana que vem, esperamos que você volte bastante, viu?
3: Estou sempre à disposição, é sempre um prazer. Muito obrigado, Felipe e Verusca.
1: Final de semana de plantão, olhando as convenções partidárias.
3: Com certeza, acompanhando tudo o que vai acontecer, momento importante.
1: Obrigado a você.
3: Obrigado. Bom,
2: obrigada, boa noite, Sabino.
1: Vamos
2: boa
1: agradecer noite. Agora aos ouvintes da Rádio Bandeirantes, da Rede Bandeirantes de Rádio em todo o Brasil, que acompanharam também essa primeira parte do Edição da Noite. Obrigado a você. Você retoma a sua programação normal em cada emissora da Rede Bandeirantes de Rádio. Até a próxima semana, quando não houver futebol, os nossos ouvintes em todo o país estarão conosco, viu, Verusca?
2: Muito obrigada pela sua audiência.
1: Depois do intervalo comercial, a gente segue, sempre na velocidade da notícia. 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

Lourenço da Fonseca Barbosa, mais conhecido como Capiba, foi um músico pernambucano, pianista e compositor, aliás, o mais conhecido compositor de frevos do Brasil, embora também incursionasse por outros gêneros. De centenas de composições, são de sua autoria A Mesma Rosa Amarela, Serenata Suburbana, Maria Bethânia, Casinha Pequenina e por aí vai. Estive com Capiba em algumas oportunidades lá no Recife, uma delas no dia 18 de novembro de 1989, faz tempo, hein? Durante uma longa entrevista que eu pretendia utilizar no Memória sobre o Carnaval, que já estava mais ou menos próximo, comentando com ele, além de seus frevos, sobre uma determinada marchinha carnavalesca, ele me cobrou: sabe quem é o autor? Eu não sabia, embora já tivesse usado muitas vezes aquela música no meu programa Memória. Eu estou falando de uma conversa com o Capiba em 1989. Então, você põe a música no ar e não revela quem foi o autor? Compor é um trabalho, e na medida em que você usa o resultado do trabalho de terceiros e não lhes dá crédito, indiretamente você está se apropriando indevidamente daquilo que não foi feito por você. Tentando aliviar minha culpa, me referi às comemorações de 3 dias antes da proclamação da República. Sabendo que ele, Capiba, estivera numa solenidade comemorativa num colégio do Recife, depreendi que alguns, inclusive ele, devesse ter cantado o hino da Proclamação da República. Sabe quem é o autor, Capiba? Perguntei, cheio de moral. E ele, sem pensar um minuto, respondeu na lata: o hino da Proclamação da República foi criado pelo escritor e jornalista José Joaquim Medeiros de Albuquerque. Ele fez a letra, o compositor Leopoldo Miguês fez a música. Eles venceram um concurso criado pelo governo provisório em 1890, no qual foram escritas cerca de 40 hinos. E o que venceu é esse que antigamente era cantado semana sim, semana não, quando não, dia sim, dia não, em todas as escolas, desde o ensino fundamental. Hoje, nem isso.

por falar em hinos, também muito conhecidos, são os da FEB, da FAB, do Exército e também o lindíssimo da Marinha, com letra de Benedito Xavier de Macedo e música de Antonino Manuel do Espírito Santo, ambos da Marinha de Guerra do Brasil.

0: aproveitando aquilo que este bonito hino aí nos enseja, vamos ao tema definitivo desta edição do programa Memória.
1: O programa vai navegar pela história contemporânea do Brasil. Vamos recuar no tempo para tentar compreender um pouquinho o que foi o movimento denominado Revolta da Chibata, comandado pelo marinheiro João Cândido Felisberto, no qual se envolveram cerca de 2.000 marujos sob as suas ordens. É um assunto permanentemente abordado em salas de aula, mas pouco conhecido do grande público, porque misteriosamente alguns setores governamentais fazem questão de que o assunto não seja discutido publicamente.

começo do século passado. Era comum, a bordo dos navios de guerra do Brasil, a tropa ser reunida para assistir a uma humilhante e desumana cena em nome da disciplina. Sob o rufar dos tambores, traziam o marinheiro para ser surrado, conduzido sem camisas e de mãos amarradas, levava diante de todos os outros dezenas de chibatadas às costas. O chicote, inclusive, tinha minúsculos pregos em suas tranças para provocar mais dilaceração e, consequentemente, mais dor. Um castigo medieval que havia sido abolido no Brasil em 1888, quando a princesa Isabel assinou a Lei Áurea, acabando com a escravatura. Mas aquela marinha retrógrada, preconceituosa, em nome de uma disciplina discutível, continuava praticando a escravatura à sua maneira, como se fosse um compartimento estanque dentro da estrutura constitucional do país. Os marujos ganhavam soldos miseráveis, recebiam uma alimentação digna dos animais e ainda por cima eram castigados fisicamente com extrema violência. A oficialidade da Marinha, onde não havia um único negro, não se conformou quando o governo provisório, que assumiu a chefia da nação na queda do imperador Pedro II, acabou com o castigo da chibata. Tanto fez aquela alta oficialidade que o mesmo governo provisório que o abolira fez voltar o castigo da chibata. Humilhante, doloroso, mutilador.

0: A revolta da chibata foi tramada e deu-se a bordo da nossa mais poderosa embarcação de guerra. Àquela época, o encouraçado Minas Gerais. E a partir dele espalhou-se para outros navios. Interessante observar que o Minas Gerais era visto com tamanho orgulho que a canção italiana Viene sul mar foi pela primeira vez plagiada para enaltecer a nossa embarcação de guerra, e mais tarde o fato se repetiria com a mesma música para homenagear o estado de Minas Gerais, e acabou até virando o hino daquele estado. A homenagem ao navio deu-se poucos meses antes da revolta da chibata.
1: Isso da casa é São Rio de Janeiro.

levante dos marinheiros, no episódio conhecido como a Revolta da Chibata, foi comandado por João Cândido Felisberto, negro, nascido em Rio Pardo, Rio Grande do Sul, em junho de 1880. É um dos nomes mais popularizados nacionalmente pelos movimentos negros espalhados pelo Brasil. E com muita justiça. Muito pouco se sabe a respeito do Almirante Negro, como ele ficou conhecido, por conta de interesses políticos e militares escusos que sempre impediram a inserção de seu nome na história do Brasil. Outros se ocuparam em desvirtuar o pouco que se escreveu. É tamanho o ranço que infelizmente ainda prevalece que chegam a estimular a divulgação de análises sem fundamento, até de estrangeiros que supostamente estariam no Rio de Janeiro por ocasião do levante ocorrido no dia 22 de novembro de 1910. Diz o chileno Joaquim Edwards Belo, que escreveu um livro na ocasião da Revolta da Chibata, que, abre aspas, as condições propostas pelos revoltosos são simplesmente inaceitáveis e um governo digno não deveria nem sequer tomá-las em consideração. Fecha aspas. Mais à frente, Costel, douto senhor, torna, abre aspas, a maioria dos comandantes e oficiais dos vasos de guerra revolucionários não estava a bordo no momento em que rompeu o motim, e isto é, no meu modo de ver, o mais grave nesse assunto. Grande deve ser a desorganização em uma marinha em que acontecem tais coisas. Fecha aspas. O atrevimento desse estrangeiro na abordagem de fatos que só dizem respeito a nós vai além, e eu abro aspas de novo. Quatro piratas se apoderaram da noite para o dia da esquadra brasileira e impõem sua vontade ao presidente, fazendo pontaria à residência deste. É uma coisa única, algo iníquo, não visto em outra parte do mundo. E na manhã de 25 de novembro, assinala Belo, a cidade assistiu a um novo espetáculo risível. O chefe da revolta passa em revista a esquadra, que lhe rende honras de almirante. Bom, essa é a visão literária tendenciosa, uma das muitas, aliás, a respeito do episódio que estamos tratando, a Revolta da Chibata. A música retratou uma versão diferente, mostrou uma outra ótica da Revolta da Chibata, até porque foi escrita por pessoas mais habilitadas e menos casuístas, foi escrita por brasileiros. Daqui a pouquinho nós vamos mostrar para vocês como é que a Revolta da Chibata foi retratada através da música.

0: 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O São Paulo conquistou no dia 13 de dezembro de 1992 o primeiro título mundial de clubes. Foi no Japão, com uma vitória por 2-1 contra o Barcelona da Espanha. Os dois gols marcados por Raí. O segundo deles, na cobrança de uma falta, com a narração de Éder Luiz, na Rádio Bandeirantes.
1: Falta bem fortíssima para o São Paulo. Pode representar o gol do Color. Falta em Paranha. Ao vivo do Zinho, é Raí para fazer a cobrança. Atenção, Brasil. Bola rolada, Capu para Raí. Bateu.

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5: A música mostrou, como disse, uma versão diferente daqueles fatos ocorridos em 1910. A música de Aldir Blanc e João Bosco, que o próprio João Bosco gravou, e também Elis Regina. Aliás, a história da música que conta a revolta da chibata merece por si só um bom espaço neste programa. A nossa assistente de produção procurou Aldir Blanc para saber como surgiu a ideia da música Mestre Sala dos Mares, com nome e ritmo de samba de enredo, embora escrita e gravada no meio de ano.
6: Uma conversa na casa de um amigo que fazia pesquisa histórica, Pedro Lourenço, e inclusive um cineasta que estava presente, que Cláudio Tolomei, já falecido, que também sonhava em fazer um curta ou média metragem com ele. Eu e o João estávamos nessa noite lá, nós nos interessamos muito pelo tema e combinamos com eles, inclusive propomos assim limpamente da parceria. Eles não aceitaram e nós fizemos o samba baseado na pesquisa do Pedro Lourenço, o Mestre dos Mares, que não é o título original, porque a música foi censurada várias vezes e havia um trambique na época para dar uma banda na censura, que era deixar a letra mais ou menos como estava e trocar o título, porque eles iam consultar o arquivo e achavam que estava entrando uma coisa nova. Então, se você trocasse só o título, o corpo da letra podia eventualmente passar. E aí a gente não consegue passar pela censura com Navegante Negro, com Almirante Negro, etc. E somos chamados lá na censura e um pouco intimidados e tal, senta na cadeira, aquela coronha de revólver na cinta, passando assim a um dedo do nariz. E até que um cara, e isso eu me lembro na época que me chocou muito, porque havia, né, essa história tá pra lá de manjada hoje, mas na época um se fazia de bonzinho. Então um cara me chamou assim no canto e disse: ó, vocês estão errando o troço, vocês estão tirando sangue e purão e não sei o que para mudar a letra, para tentar passar, e não é por aí. E aí passou a mão assim na pele e disse: o problema é esse aqui. E na hora, naquele momento, eu não entendi muito bem não, mas depois saquei que era uma referência explícita a negro, né, a racismo. E foi a primeira vez que eu, não que eu não soubesse que o país sempre foi racista, mas uma coisa oficial de declarar para tirar a palavra negro. E aí a gente resolveu aloprar numa última tentativa, e ao invés de insistir em Navegante Negro, Almirante Negro, não sei o que negro, a gente deixou a letra como estava e partiu para uma coisa meio surrealista e botou Mestre Sala dos Mares. E aí ela passou na íntegra. Pouquíssimas, ou talvez ninguém na censura sabia direito a que a gente estava se referindo. Achavam que era uma coisa subversiva por fazer a apologia de um negro vagamente revolucionário, uma coisa assim. houve, na época, uma espécie de recado através de jornalistas amigos que aquilo daria confusão no Senimar, que era uma advertência temível, porque lá não era brincadeira. E por causa dessa história da hierarquia da marinha, que um marinheiro teria, né, se sublevado e tal, babá, e a hierarquia, toda essa conversa mole, e já havia como antecedente da Revolução de 64 a revolta dos marinheiros, Almirante Aragão, etc e tal. Então, esse assunto era tabu na marinha, não se podia falar de Almirante Negro, mas a gente bancou e a bem da verdade, não fomos procurados por serviços de inteligência nem nada disso. O que aconteceu foi uma série, no meu caso específico, foi uma série de trotes intermináveis. O telefone tocava e ele era como se fosse, vamos dizer, grampeado, né? Só que ficava muito tempo, um jogo de futebol, gente falando e tal, não havia uma ameaça explícita, mas o telefone não desligava. Isso aconteceu dezenas de vezes, horas a fio, dias a fio. Foi um período bem difícil. E eu me lembro bem dessa tentativa de liberar, intimidação, você sentadinho numa cadeira, o cara parava bem perto de você, abria o paletó assim e a arma ali naquela coronha de cinto e tal, encostava praticamente no teu nariz. E era um negócio estranho mesmo. Mas a gente estava ali para bancar mesmo e tudo bem.

0: tempo.
1: Rui Barbosa, do alto de sua cultura e de sua inteligência, na condição de senador da República, foi quem pediu anistia aos rebelados de 22 de novembro de 1910. Disse Rui Barbosa, justificando seu projeto, que, abre aspas, esses homens aventuraram-se a meios bárbaros na ameaça que nos fazem de bombardear a grande capital brasileira. Mas a isto foram levados pelas consequências irresistíveis da situação em que se tinham colocado, pelos desvios a que se tinham arrastado na reivindicação de algumas pretensões, nas quais não se poderá deixar de reconhecer o caráter de um verdadeiro direito. As reclamações capitais existentes na base desse movimento correspondem às necessidades irrecusáveis. Fecha aspas. Mais à frente, Rui Barbosa encerrou a questão da seguinte maneira. A civilização de nosso país reclama um outro sistema para a educação de nossos homens de guerra. E é por essa razão também que, a par da extinção dos castigos corporais, se torna urgente o melhoramento do salário dos homens de guerra entre nós, dos inferiores e dos soldados do Exército e da Armada. Daqui a pouco nós vamos ouvir o depoimento definitivo e insuspeito de quem vai contar aquilo que personificou e não aquilo de que ouviu falar. Um participante da Revolta da Chibata vai estar conosco para dar a sua versão dos fatos.

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0: Volta da Chibata é o tema do programa Memória que estamos levando hoje até vocês. Foi um toque de corneta a bordo do encouraçado Minas Gerais na madrugada de 22 de novembro de 1910 que deu início à chamada Revolta da Chibata. Quem conta o episódio com detalhes é o líder daquele movimento, o próprio Almirante Negro, João Cândido Felisberto.
1: O toque do silêncio vinha da Ré, que é onde está, é onde residia o oficial de Estado. De forma que quando tocaram o posto de silêncio da mando do oficial de Estado, o corneteiro da parte da avante do navio tocaram a posto de combate. E sentido contrário, já contrariando as ordens de Ré, quer dizer que havendo toque de combate na parte da avante do navio, estava declarado o princípio da Revolução.
2: Vocês adiaram quantas vezes a Revolução?
1: A Revolução foi adiada uma única vez, que deveria de ser a 15 de novembro, com a posse do Marechal Hermes no poder. Porém, como houve um desencontro das tripulações que estavam em terra e retardou o regresso aos navios devido ao temporal, então, no arsenal de marinha mesmo, os comitês da Revolução despacharam os mensageiros, dando ciência a todas as partes comprometidas em que a Revolução estava adiada. Estava adiada temporariamente. E depois, com o reembarque das tripulações, é que fomos reformular a data em que deveria de arrebentar o novo movimento. E com isto, esperando a partida do Brasil do almirante Alexandrino, que era um dos que ele acusava como comprometido no movimento.
2: E não era?
1: Não era.
2: Ô, João Cândido.
1: Nem sabia de
2: nada. Um homem, quando está na sua idade e que vai prestar um depoimento, você está prestando um depoimento para os estudantes. Quer dizer, não é uma coisa, aqui não é uma entrevista formal. Não, aqui é um depoimento para a história. E para a história, você queira ou não queira, você entrou para a história do Brasil. Devo dizer a você que recentemente, eu recebendo um prêmio na BI, quem foi me saudar foi o Gilberto Amado, que escreveu aquele livro famoso, O Negro que Violentou a História do Brasil. Eu vou lhe fazer duas perguntas, responde de alma aberta, porque você está prestando depoimento para a história. Houve alguma participação do movimento civilista e, sobretudo, do Alexandrino de Alencar na revolta?
1: Não. O mente foi exclusivamente nascido dos marinheiros da época. Não houve participação de fração estranha nenhuma marinha.
2: E também não houve alguma potência estrangeira que tivesse feito que tivesse influenciado no movimento?
1: Não. Os ingleses, depois, quando viera o contra-movimento, os ingleses me ofereceram asilo. O comandante, o almirante inglês que estava com a divisão inglesa no Porto do Rio de Janeiro, mandaram pelo secretário dele, pessoalmente, a bordo do Minas Gerais, oferecendo asilo em nome do governo de Sua Majestade Britânica. Nós recusamos. Foi naquele caos em que eu retiraram Mina do porto e levaram lá para o fundo da Bahia para a proteção, para proteger-me do movimento, das balas do governo, pois que o governo havia mandado bombardear a Ilha das Cobras. E nós, como já estávamos anistiados, recusamos aderir ao segundo movimento.
2: Que, aliás, João, esse negócio de anistia é uma blague, foi uma chantagem, porque você não foi anistiado, tanto que depois você que não teve nada com o movimento seguinte da revolta do batalhão naval, vocês foram presos todos e jogados numa prisão no fundo da terra.
1: Aquilo foi uma represália do governo para tirar, já de propósito, para tirar o efeito da anistia.
2: Ô, João Cândido, me dê um detalhe completo de como você escapou da prisão cheia de cal.
1: Só eu não. Émos...
2: Dois, você...
1: A prisão aí, aquele... Eduardo, não sei não, o que, o Pau da Lira, mais conhecido como Pau da Lira. De forma que a prisão em que eu estava, estávamos 18. E eles prometeram de só socorrer aqueles prisioneiros que estavam ali quando eu morresse, quando eu estivesse morto. Eu então avisava eles, digam que vão dizendo que eu já morri. Quando eles abriram a prisão depois de 3 dias, ficaram horrorizados. Restava eu e um outro rapaz, Rodolfo de Melo, vulgo Pau da Lira. Então eles retiraram os cadáveres.
2: Inchados.
1: E quiseram que aquele médico da Marinha, doutor Ferreira, capitão de uma guerra, atestasse como morte natural. E ele recusou-se. Recusou-se, aí, por intermédio de não sei de quem, houve a denúncia. A denúncia chegaram ao Correio da Manhã, que era jornal que combatia o governo na época, com Edmundo Bettencourt. E de forma em que aí mandaram suspender a incomunicabilidade, enterraram os mortos, 18 mortos.
3: Mas onde... a questão do cal, é verdade?
1: É, jogava um cal com ácido fênico e criolina. As prisões são de Clives, aquelas prisões antigas ainda da colonial, de maneira que aquele material todo acumulava-se no fundo da prisão. E tinha alguns dos prisioneiros que metiam-se o dedo no corpo dele e já estava cozido já. A temperatura estava dando 45 a 50. E de forma em que... Aí houve a denúncia e quando chegaram os cadáveres no cemitério, o diretor recusou-se a enterrar, a sepultar os cadáveres antes que houvesse uma declaração clara de onde procedia. Aí eu, depois de legalizar tudo isto, o exército ocuparam a Ilha das Cobras e tomaram conta do resto dos prisioneiros. O comandante era o primeiro comandante foi o Major Leão da Silva Pedra.
2: Não, outro, aquele monstro.
1: Depois foi o comandante Marco da Rocha. O Marco da Rocha era o comandante do regimento naval. Esse me dissera a mim que tinha a ordem do governo de matar quantos quisesse. Depois que o governo, o exército ocupara, tomara conta, ele foi afastado para responder processo, mas um processo de camaradagem, de camafruge. Não, para não ir mais longe, a mim, e botaram para o hospício.
0: Essa entrevista com João Cândido, o líder da revolta da Chibata, foi realizada no dia 30 de outubro de 1968, um ano antes de sua morte. E quem fez a entrevista com João Cândido na sua residência na Vila Rosalie, no Rio de Janeiro, foi o jornalista Edmar Morel, hoje também falecido, e estava presente ainda Maria Tereza Vargas. O episódio do hospício para onde João Cândido foi remetido, depois de ter sobrevivido aos horrores da prisão na Ilha das Cobras, merece ser contado com detalhes também. O governo da época, encurralado pelos oficiais da Marinha, deu uma anistia mentirosa aos marinheiros revoltosos em 22 de novembro de 1910. A sociedade queria uma anistia de verdade. A Marinha não queria anistia alguma. O governo escolheu a mentira. A maioria dos supostos anistiados morreu nas prisões ou em execuções sumárias até hoje não explicadas e principalmente não levadas a julgamento. Quando o jornal Correio da Manhã denunciou as torturas das prisões da Ilha das Cobras, não restou outra alternativa ao governo. Precisou libertar João Cândido, supostamente anistiado. Só que não o colocaram em liberdade. Através de uma manobra perversa, mandaram João para um hospício. Vamos ouvir do próprio João Cândido como era a sua vida no hospício, sem ser louco.
2: Você foi para o hospício, é verdade, você passou lá um montão. Mas você saía à noite.
1: Certamente porque encontrei pessoas que me davam um ensejo de eu passear. Mesmo o diretor me disse, olha, você é que manda.
2: Agora, você, a despeito de ser um homem simples, um homem humilde, mas na época você foi uma qualquer luz aqui para as mulheres, não é? Aquelas que lhe davam folga, com quem você passeava de noite.
1: Uma das ocasiões, então, eu estava em um teatro e assistia oficiais da Marinha, sabe? E eu aí, para não criar caos, mesmo com a administração do hospício, me retirei. Retirei e fui passar o resto da noite na Rua da Passagem. E pela madrugada eu entrava para o hospício.
3: Mas o senhor teve delírios, né? Por isso que
1: eu
3: foi.
1: Eu não tive coisa nenhuma. Eles é quem quiseram que eu tivesse. Não tive delírio, não tive coisa nenhuma. Quando eu chegava no hospício, o diretor, o finado doutor Julião Moreira, me disseram logo, olha, você é que manda, você está por conta da Marinha, eu já sei de tudo, e você aí manda o que você quiser comer por conta do governo, e você não se acanhe, não. Mandou preparar um salão para mim. Eu então pedi a ele que mandasse gradear o salão, que era para estar à minha vontade. O único doente que entrava lá era aquele tal de Catanheira, era um espanhol que se dava muito comigo. Isso era mental, de fato. E eu saía, quando abria de madrugada, eu saía, ia na porta a buscar o jornal. Depois, quando vinha já o garçom vinha saber o que é que eu queria e essas coisas, qual ia ser a minha alimentação durante o dia. Depois eu recebia a visita médica. E uma das ocasiões até que um médico que me assistia ficou um tanto assim, mas esta hora de você aqui com esse perfume, jornal, essas coisas. O rapaz aí trazem cedo. E de forma que depois eu digo, olha, eu consultei o doutor Julião, olha, eu não posso estar ausente dos meus companheiros, quero regressar à ilha. Voltar para a ilha. Cheguei na ilha e já encontraram o exército tomando conta, um oficial muito distinto, o coronel Crispim Ferreira. Crispim Ferreira, um coronel muito distinto, era o comandante, estava lá os 55 de caçadores. Então eles me disseram, olha, o senhor aqui é prisioneiro de guerra. Quando não estiver bem aqui, consulte o oficial, o médico do batalhão e vá descansar no hospital central do exército. Ia para o hospital do exército, passava 8, 10 dias, tinha carta branca também. Quando me apareceu, olha, eu vou para a ilha. Tive uma ocasião, me mandaram para um hospital da Marinha, em Copacabana, ali no Morro da Babilônia. Eles não quiseram me receber. Passei uma noite lá, com sentinela à vista, duas sentinelas embaladas, e a Marinha não quis receber, não quis me fazer tratamento. Aí foi quando eu fui a Sevilha para o Hospital Central do Exército.
0: No programa Memória, a Revolta da Chibata, daqui a pouco nós voltamos.
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5: Começaram a cantar, tá chegando a hora.
4: Em maio de 1973, Gilberto Gil cantou na Escola Politécnica da Universidade de São Paulo. O show foi promovido pelo Movimento Estudantil da USP, tendo como contexto a luta contra a repressão da ditadura militar. Era previsível, naquele momento da história, a presença de agentes policiais infiltrados. No entanto, isso não impediu o artista baiano de mandar recados sob aplausos e risos do público. A Rádio Bandeirantes transmitiu flashes da apresentação.
6: E aí ficou aquele negócio, mal-estar, aquele clima terrível, um cara assim de frente querendo me agredir, procurando umas coisas pra jogar em cima de mim, aí não tinha nada, só tinha flores, ele aí começou a jogar flores em cima de mim, jogando umas coisas paradoxalíssimas, jogando flores e gritando, palhaço, sai daí! Isso é pra não dizer que eu não falei de flores.
7: Ha ha ha.

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0: revolta da chibata é o tema do programa Memória hoje.
1: Esqueceu. Conhecido como navegante negro.
0: As histórias que são contadas a respeito da revolta da chibata não são todas elas enaltecedoras, a figura de João Cândido Felisberto, o líder daquele movimento. Muitos o criticaram com veemência até.
2: Você se lembra de um episódio daquele Vivaldo com Araci, que ele tem um livro, As Couves da Minha Horta, em que ele diz que você foi um preto sempre sabujo, bajulador de oficial, que lambia a sola dos oficiais, e em troca você recebia propina. Você sabe que esse Vivaldo com Araci morreu? Você não gostaria de responder?
3: Eu não tenho cuidado de atacar os mortos, de dar importância aos mortos. Porém, o Curaci, eu fazia voto que ele estivesse vivo, porque eu não tinha ódio dele. Se tivesse ódio dele, eu tinha, certamente tinha dado uns tapas, porque em muitas das ocasiões me encontrei com ele, e ele sem saber que estava passando perto dele o negro rabugento. Se tivesse ódio dele, certamente ia dar-lhe uns tapas, como nunca dei nenhum de todos aqueles que procuraram me rebaixar. É sabido na Marinha que eu fora marinheiro decente na Marinha, para isso servi quase 20 anos na Marinha, com dois serviços de guerra, um em Canudos, na Bahia, e outro no Acre. Eu posso dizer em vida, os acreanos não sabem o que foi a campanha do Acre.
2: Você chegou a servir diretamente às ordens do Plácido de Castro?
3: Não. Eu servia na Marinha. Eu estava destacado em um ponto estratégico, num ponto chamado Boca do Acre. Hoje é uma grande cidade, deve ser cidade.
2: É.
3: Hoje é cidade. Boca do Acre era o ponto estratégico. E a missão das Forças Federais não era ir atacar os bolivianos, era ficar em um ponto determinado na própria Boca do Acre, as forças da Marinha e do Exército, comandada pelo general Besouro Gabino, era o comandante dessas tropas. Nós estávamos distantes do ponto em que estavam em luta, 120 quilômetros de rio acima. O governo da época botaram as tropas federais ali para que não entrasse mais armamento para continuar a fomentar a campanha. E de forma em que o governo da época era prudente, né?
2: Não, era o prudente.
3: O exterior é que era o barão.
2: O barão.
3: O barão do Rio Branco. Propriamente não houve guerra no Acre. Houve foi a expulsão dos bolivianos pelos patriotas de Plácido de Castro, pelos nordestinos.
2: Que ideia você teve de Plácido de Castro?
3: Plácido de Castro era um... O Plácido de Castro não era singueiro, o Plácido de Castro era mais um aventureiro também. O que é que ele fazia no ar? Era um aventureiro, ele andava... Eu estava no ponto estratégico e eu vi passar pela minha frente o general Pando, presidente da República Boliviana, que viera a selva acreana para defender o exército dele, e caíra também em mão dos patriotas do Plácido de Castro. O general boliviano Pando.
0: De todo o episódio, a cena que desperta muita divisão, muita polêmica entre os estudiosos da revolta da chibata, sem dúvida alguma, é a morte do comandante Batista das Neves. Vamos ouvir o que diz João Cândido a respeito do assassinato do comandante do encouraçado Minas Gerais, João Batista das Neves, durante a sublevação dos marinheiros em 1910, sob as ordens, sob a liderança do próprio João Cândido, que nos conta esse episódio agora.
2: Você tinha ódio do Batista das Neves?
3: Não. Batista da Neve foi o primeiro comandante na Marinha em que embarcaram no navio em que ele comandava. O cruzador Andrada, fizemos a campanha de Canudo, conduzindo tropas, como eu já dissera, lá em São Paulo.
2: Em São Paulo, um programa lá do Blota Júnior.
3: É. O Batista da Neve era um oficial decente, era um oficial...

0: Valente, era um oficial limpo.
1: Quer dizer que ele foi, ele morreu porque estava em combate, foi uma revolução.
0: Ele morreu com distinção, porque ele foi avisado antes que não entrasse no navio, pois que a tripulação não estava desgostosa com ele e corria sinal de vida. E ele insistiu e entraram no navio e fora massacrado. Quando ele vinha de bordo de um navio francês, de Uruguitruí, de um banquete, a menos de 50 metros, ele foi avisado, comandante, não entre no navio que a tripulação está revoltada. Já eu não estava nessa ocasião, eu já estava no comando do navio no passadiço. Já estava dirigindo as manobras de repressão. E sondando qual eram os navios que estavam comigo, de forma que ele insistira. Quando eu recebi um telefonema de bordo mesmo, que os telefones estavam funcionando. O comandante Neves está morto. O comandante Neves está morto e eu viera a popa, a parte da escada, encontrei ele massacrado.
1: Você doa então todas as honras?
0: Então, ele com todas as honras, mandei recolher o cadáver para a câmara dele e mandei que cobrissem o cadáver com a bandeira nacional. Aí, nesta ocasião, a pessoa mais graduada a bordo depois de mim era o inglês Misty Thompson, que era o garantia da fábrica construtora do navio, era capitão de mar e guerra da marinha inglesa. Eu chamaram o Thompson e dei ordem a ele para que se preparasse com todos os ingleses que estivessem a bordo como garantia para virem para o arsenal de marinha à disposição do governo brasileiro. Encarreguei ele de conduzir o cadáver do comandante Batista das Neves para entregar às autoridades brasileiras.
1: Você repetiria hoje a revolução?
0: Certamente que sim. Com maior facilidade.
1: Por quê?
0: Porque o que há agora, eles agora não, certamente eles não iam acreditar que um canto tivesse a testa de um movimento. Você sabe que os marinheiros estiveram aqui em casa, não sabe?
1: Sei disso.
0: Fizeram diversas manifestações aqui.
1: Trouxeram até um navio para você, em forma de doce.
0: Eu sempre aconselhando a eles, Anselmo, aqui, essa casa aqui, não cabia mais gente, aí pelos fundos, caminhões do regimento naval parado aqui na frente. Teve um caminhão especialmente para vir trazer o bolo. E eu sempre aconselhei a eles que eles estavam andando errado, que eles estavam errados. Eu aconselhei os marinheiros. Mas você não sabia de nada o que é que ia haver, sabia?
1: Não.
0: Se os marinheiros, naquela época, daquele movimento, se eles entusiasmaram-se demais.
1: Você teve uma frase muito, muito interessante. Revolução de marinheiro não se faz em sindicato.
0: Não se faz em sindicato. Lá no sindicato dos metalúrgicos, na rua Ananeres, eu perguntei, mas então, vocês vão fazer revolução naval em sindicato? Quem dos navios?
2: Um esclarecimento que se faz necessário. O encouraçado Minas Gerais, esse a bordo do qual se deu a revolta, onde foi aceso o Tupi que espalhou para outros navios depois. Esse encouraçado Minas Gerais, 1910... não tem nada a ver com o porta-aviões Minas Gerais, também já desativado. Este encouraçado Minas Gerais, ele foi vendido como sucata em 1956. Dizem até que João Felisberto, quando soube que aquele navio seria totalmente sucateado, depois de ter participado de um episódio tão importante da história recente do Brasil, com um caiaque a remo, ele foi até o seu casco, beijou o casco de Minas Gerais, que foi palco de cenas que ele havia vivido 46, quase 50 anos antes. O Minas Gerais, esse porta-aviões, que o Brasil até pouco tempo tinha nativo ainda, esse foi adquirido nos anos 50, no governo de Juscelino Kubitschek, da Inglaterra, e era também um navio de segunda mão. Mas, e a família de João Cândido? Como é que ela vive? Quais as dificuldades que passou desde que o pai foi excluído das fileiras da Marinha por ter liderado a revolta da Chibata? Um dos três filhos do almirante negro, Cândido Adalberto do Nascimento, conversa conosco para falar inicialmente da luta de uma vida inteira do pai João Cândido para ser reintegrado à Marinha.
3: Não voltou não. Ele foi absolvido, foi anistiado, foi absolvido, mas foi excluído da Marinha. E depois ele, pelo nome dele, ele tentou ir trabalhar na Marinha Mercante, mas onde que ele ia procurar serviço, ele não encontrava. Por causa do nome dele. Ele tentou ser entregado, ele e companheiro deles, né? Mas ninguém foi entregado. Agora está existindo agora uma nova anistia da senadora Marina Silva do Acre, entregando ele, o Senado já anistiou ele, agora falta ele.

Há muito ainda para ser dito a respeito da revolta da chibata. Nós temos ainda material de arquivo para ilustrar um pouco mais esta bonita história, este bonito capítulo da história recente do Brasil. Como hoje não há mais tempo, nós nos comprometemos a voltar na semana que vem, ainda trazendo como tema a revolta da chibata. Esse programa é produzido com os arquivos do CEDOM, Centro de Documentação e Memória da Rádio Bandeirantes, e com material de meus próprios arquivos.

0: programa Memória. Técnico responsável pelas edições e sonorização, Roger Palme. Assistente de produção, Débora Raposo. Muito obrigado a todos, um forte abraço e até nosso próximo encontro.
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0: Cruz. Eu estou em Marrakech, que já foi a capital do país e virou uma cidade no século XI, no ano de 1063. Mas antes de virar cidade, isso aqui era como um oásis, uma parada para os viajantes que passavam aqui pela região. E tem uma arquitetura única com a tonalidade terracota, ocre, que serve principalmente para evitar que os olhos sofram com o reflexo de um sol fortíssimo que a gente encontra por aqui. Eles têm uma praça incrível, repleta de sabores, curiosidades e que eu tô ansiosa para conhecer. É a minha primeira vez aqui no país e eu tô encantada com tantos temperos, sabores e com toda a hospitalidade que eles possuem por aqui. Vamos lá conhecer.
1: Bem-vindos na cidade de Marrakech, estamos precisamente na praça famosa Jamé Fna, aquela praça famosa de Marrakech, de tradição oral, e com certo que aqui temos barracas do suco, sumo de laranja, barracas da noite que vendem comida. Do dia, tem duas vistas do dia aqui, tem encantadores de serpentes, macacos, aqueles músicos, mas da noite está mais animada, mais gente, então cheia de gente, porque todo mundo, posto do sol, sai para fazer uma visita aqui, comer algo, tomar um sumo. Aqui na praça encontramos frutos secos, aquelas são tâmaras, figos secados, amêndoas, amendoim. Todos aqueles frutos são marroquinos e tem algumas coisas trazidas de outros países, mas a maioria do nosso país é muito rico da agricultura, então temos muitos frutos, mas da noite, a partir das 6, 7, temos grande variedade da comida no centro da praça. Eles têm, como temos barracas que vendem cuscuz, tagine, brochete, aquela comida mexuí, coisas, dizemos em inglês, street food ou restaurantes da noite que vendem comida ao ar livre na praça. Aquela, como dizemos, restaurantes típicos marroquinos. E por encantadores de serpentes, macacos, sempre aquela gente do macacos, se você tira fotos, você deve dar para eles uma gorjeta. Eles vivem da foto e da gorjeta, é normal. E também aquelas mulheres que fazem tatuagem do henna, a mesma coisa. E aquela gente que conta brincadeiras para rir ou divertir, eles também não acabam a história ou isso, até que ele ganha mais dinheiro da gente.
0: De apresentadora para vendedora de dentadura, ele quer tirar meu dente, não vou deixar, mas vou vender dentadura aqui na praça de Marrakech. Muito obrigada.

Agora estamos no labirinto na cidade antiga, ou na Medina. Labirinto é o mais complicado para vocês. Estou mostrando as coisas que você não pode fazer sozinhas, porque este labirinto é muito complicado, se perde rapidamente. E aqui temos casas. As casas da fora se vê modestas, mas uma vez você entrar dentro, vai ter uma surpresa. Tem jardins, fontes, chafariz, piscina, bacia d'água, tem muitas coisas. Sempre a riqueza e a beleza fica no interior, não mostramos da fora. Aqui temos pobreza e riqueza, os dois no mesmo lugar, no mesmo bairro. Então, vamos ver esta casa, é como a caverna da Alibaba. Então tem grande tesouro, vamos descobrir a casa do dentro.

0: dizemos em português?
1: Vintage.
0: Vintage. Coisas antigas que são das casas. Quando as casas são caídas ou se caiu, eles colocam, por exemplo, este é um teto. Estas são portas, caixas, baú e também são janelas. Tem muitas coisas de dentro. Aqui tem um time ou um grupo de 4 pessoas carpinteiros que restauram as coisas e revender. Tem muitos interior designers que vêm aqui para comprar estas coisas e para fazer decoração das casas com estilo vintage. Não gostam de fancy, as coisas que são mais com cores brilhantes.

para não entrar sol e ficar fresco, fresquinho, ok? Então, quando as ruas são grandes, mais quente aqui, mais fresco.

dentro, tem casa com fontes e com jardim, com árvores e com rosas, flores, com muitas coisas. E sempre não mostramos a riqueza da fora e a beleza, todo fica no interior. E aqui sempre ar livre, não temos janelas, varandas, sacadas, todo se vê mais aberto de dentro. E aqui podemos pôr uma mesa para almoço ou para o jantar ou café da manhã, e aqui no, na sombra dos árvores.

passeio pela praça, pelo labirinto, pelas lojas, foi mágico. Foi como se a gente só subisse no tapete e voasse, como nas lendas, como nas histórias. São muitas cores, muitos aromas, muitas texturas. É lindíssimo. É um passeio único e que a gente só encontra por aqui. É como se fosse uma outra dimensão, um outro planeta. Só vindo para cá para saber.

0: O Sabor e Arte foi visitar o restaurante Bacalhau Vinho e Companhia na Barra Funda, uma opção de cozinha portuguesa com mais de 50 anos de história. A decoração da casa dá destaque à sua identidade lusitana, com os tradicionais azulejos, os desenhos de sardinhas e andorinhas e as cores da bandeira. O restaurante é administrado pela mesma família há 3 gerações. Hoje é comandado por Kaique Palas, neto do fundador José Palas.
1: Parte de decoração, toda a parte do serviço, toda a parte da cozinha, a gente procura trazer essa atmosfera familiar para dentro do restaurante, para as pessoas se sentirem como se elas estivessem na casa delas, com a família delas.
0: Provamos o carro-chefe da casa, o bacalhau ao murro. Uma posta inteira de bacalhau gratinada ao forno com azeite, acompanhada de batatas assadas, cebolas, pimentão e azeitonas. Estava perfeito. O bacalhau utilizado é o Gados Morua, considerado o melhor do mundo.
1: A gente tem uma dessalga artesanal durando quase 96 horas para a gente atingir o ponto de sal perfeito. É um produto que a gente há 52 anos desenvolve fornecedor, desenvolve as técnicas de preparo para a gente tentar atingir a excelência nesse produto.
0: O cardápio conta também com outros pratos tradicionais da gastronomia portuguesa e uma carta de vinhos com mais de 200 rótulos de todas as regiões produtoras de Portugal. Além da sede original na Barra Funda, o restaurante conta com uma casa no Itaim Bibi.

0: Mais um tarifaço americano. Depois dos 25%, os Estados Unidos anunciaram mais 12,5% de sobretaxa sobre produtos brasileiros, uma medida que atinge 60 economias. Em entrevista que eu fiz na Band News TV, o ministro da Fazenda, Dario Durigan, afirmou que a nova taxa foi uma forma do governo Trump retomar na marra as tarifas derrubadas pela Suprema Corte americana. E que o governo brasileiro está apoiando os setores atingidos com um crédito subsidiado e abertura de novos mercados. Vamos entender hoje quais são as expectativas, afinal, a partir de agora, os impactos esperados para a nossa economia. No Economia para Você, ao vivo, aqui nesse dia de estreia do novo estúdio e da nova programação da Band News TV, eu tenho a alegria aqui e a honra de receber meus convidados, o presidente executivo da Associação Brasileira da Indústria de Máquinas e Equipamentos, ABMAC, José Veloso, e o presidente da Câmara Americana de Comércio no Brasil, Anshan Abrão Neto, muito obrigada por terem vindo presencialmente. Para a gente significa muito o prestígio de vocês aqui nesse novo estúdio, nova programação e um investimento do Grupo Bandeirantes no bom jornalismo, no bom debate. Estamos precisando aí com tanta polarização no Brasil. Obrigada, Veloso. Obrigada, Abrão.
1: Obrigado, eu que agradeço o convite.
2: Obrigado pelo convite e parabéns por esse belíssimo estúdio.
0: Muito obrigada. Bom, vamos começar. Infelizmente, né, a gente tem nessa quinta-feira a confirmação, que não é surpresa, né? A gente já conversava que além dos 25% de tarifaço, haveria os 12,5%. Me lembro, né, que a gente conversou muito que não era de reversão esperada, né, esses 12,5%, porque era uma forma, até como o ministro Durigan falou, para poder manter aquela tarifa mínima, né, que foi derrubada pela Suprema Corte. Mas eu queria que vocês pudessem trazer nessa abertura o impacto prático que esse tarifaço, que é impressionante, quase 40%, né, sobre produtos brasileiros, vai ter hoje na economia brasileira. Abrão, quer começar?
2: Claro. Bem, era uma medida esperada, como você comentou, né, que afeta cerca de 3 mil produtos brasileiros, um valor total de 12,5 bilhões de exportações anuais do Brasil para os Estados Unidos e que, em grande parte, em mais de 80%, se soma à tarifa que foi aplicada na semana passada, que entrou em vigor nessa semana, de 25%. Então, nós estamos falando de uma tarifa acumulada de 37,5%, que tem um impacto muito grande sobre as vendas brasileiras para os Estados Unidos, que coloca o Brasil numa situação, talvez, de um dos países com as piores condições competitivas para acessar o mercado americano, talvez junto com ou próximo da China e do Canadá, mas distante de todos os demais competidores, os demais parceiros comerciais do Brasil. Então, é algo certamente muito preocupante, com impacto importante para as empresas brasileiras e também impacto importante para as empresas e para a economia americana. Então, esse é um pano de fundo que certamente coloca a importância dos próximos passos nessa discussão.
0: É, exatamente, porque no livro-texto, né, de economia não vai ter benefício para a economia americana, né, pelo menos é o que a gente, né, tem acompanhado aí das discussões. Veloso, e na economia brasileira, por mais que a gente também esteja destacando muito que o impacto econômico ele é muito limitado, porque representa a exportação do Brasil no PIB, o que a gente vende para os Estados Unidos é 2% do PIB, como tem uma lista de exceção grande, é menos de 1% do tamanho da nossa economia. Mas segmentos específicos, como o de máquinas, por exemplo, tem um baque importante com esse tarifaço. Queria que você pudesse trazer a dimensão hoje desse tarifaço para o setor.
1: Então, o nosso setor, ele é um setor... O Brasil é um país que não exporta muito, né? A indústria de transformação brasileira não exporta... O Brasil tem uma forte exportação de produtos primários, né? Então, o nosso setor, dentro da indústria de transformação, é um que exporta bastante. Nós devemos exportar esse ano 14,5 bilhões de dólares, né? E os Estados Unidos, ele representava, antes do tarifaço, 26% das nossas exportações. Com o tarifaço, caiu para 22%. Então, teve uma queda. E a queda no ano passado foi de 11% nas exportações. Foi uma queda relativamente pequena, perto daquela tarifa de 50% e o prejuízo que poderia dar. Mas tem alguns detalhes. Primeiro, houve um grande aumento de preços. Então, se nós aumentamos preços, porque para ficar com aqueles 50% de tarifa e continuar exportando, houve aumento de preço. Então, como houve um grande aumento de preço e uma queda de 11%, na verdade, quando a gente fala em toneladas, a queda foi maior do que 11%. Mas, e quem pagou essa conta foi o consumidor americano, que teve que pagar mais caro, né? Só que, ao mesmo tempo, o nosso setor ele conseguiu aumentar as exportações para outros destinos. Então, mesmo com a os Estados Unidos é o maior destino das nossas exportações, mesmo com essa queda de 11%, nós crescemos 14% nas exportações, porque aumentamos exportações para a Argentina, Singapura e outros destinos. Vale dizer que aquela exportação que a gente aumentou não é aquilo que nós deixamos de vender nos Estados Unidos. Então, a consequência para quem vende para os Estados Unidos foi muito grave.
0: Porque tem máquina, a gente já conversou sobre isso, né? Que é muito específica e peças para o mercado americano, né?
1: Quando a gente vende nos Estados Unidos, é o sistema real, né? Quer dizer, é polegadas, o peso é em libras, e aqui a medida é métrica, peso em quilos e assim por diante. Então, a especificação técnica é para os Estados Unidos. A gente vende muito componente, o segundo item que a gente mais vende é componente. Componente faz parte de uma máquina lá nos Estados Unidos. E terceiro motivo é porque 82% do que a gente vende para os Estados Unidos é intercompany. Então é uma empresa americana no Brasil para a sua filial, ou uma empresa brasileira para a sua matriz, ou uma empresa brasileira para a sua filial. Então é aquele comércio intercompany. E isso eu não vou vender em outro lugar. Claro. Então quem vende para os Estados Unidos, o prejuízo é muito grande. Quando a gente pega o agregado do setor, o setor acabou crescendo em exportações no ano que a gente teve o tarifaço.
0: Vamos trazer um trecho da entrevista com o ministro da Fazenda, Dario Durigan, para a gente repercutir aqui com eles, por favor.
3: O governo rechaça com todas as forças mais essa tarifa injustificada unilateral aplicada a um país que tem renda per capita menor que os Estados Unidos e que tem déficit em relação aos Estados Unidos. Se a própria ideia do governo do Trump era proteger os Estados Unidos do déficit que ele tinha da China, essa lógica para eles não vale para nós. Então, a gente mesmo se pergunta, nós fizemos várias conversas na maior boa-fé, diferente do que se alegou, e mais uma vez a gente é punido. Agora, essa tarifa de 10% para alguns países, 12,5% para outros, pega 99% das importações para os Estados Unidos, o que me faz concluir que é um mero expediente para substituir aquela tarifa anterior que caiu na Suprema Corte dos Estados Unidos. O próprio presidente Trump disse então que daria um jeito de fazer a tarifa voltar. Deram um jeito, não tem justificativa, mas deram um jeito de, na marra, colocar a tarifa, nesse caso, todas as grandes economias do mundo, inclusive o Brasil.
0: E o ministro da Fazenda estava falando que, além do Brasil Soberano 3, com crédito subsidiado, essa busca aí por novos mercados, das medidas que foram anunciadas até agora, o que você considera, Abrão, que é positivo para o setor, os setores que foram atingidos?
2: Acho que a estratégia de diversificação de mercados, com ou sem tarifas, é uma estratégia importante que o Brasil persiga, porque aumenta as oportunidades para as exportações brasileiras para o mundo todo, assim como também incentiva um maior fluxo de comércio, mais trocas com outros parceiros. Então, isso certamente é uma medida bem-vinda. As medidas paliativas de apoio à produção nacional também são importantes. É louvável que o governo se preocupe e busque articular medidas tenham a ver com financiamento, crédito, reintegra, drawback, isso certamente ajuda. Num pano de fundo mais amplo, o que o Brasil precisa é de mais competitividade. O setor produtivo e o setor exportador precisa de mais competitividade para conseguir acessar esse mercado. Mas essas medidas não substituem a importância do mercado americano. É o maior mercado consumidor do mundo, como o Veloso comentava, é o principal destino das exportações brasileiras de bens industriais. Hoje, 80% de tudo que a gente vende para os Estados Unidos são bens da indústria de transformação. A gente não tem esse perfil de trocas com nenhuma outra economia do mundo. Só para te dar um exemplo, na verdade, dois. Primeiro, 50% de tudo que o Brasil vende de produtos de alta tecnologia, aeronaves, partes e peças de aeronaves, vai para os Estados Unidos. E quando a gente olha a pauta de exportação, um número aleatório, 70% do que o Brasil exporta para qualquer parceiro comercial. Quando se olha para os Estados Unidos, isso representa um conjunto de 50 produtos. Então, existe uma diversidade muito grande. Quando se compara com a China, 70% se concentra em 3 produtos. Soja, minério de ferro, petróleo bruto. Uhum. Então, não necessariamente o que o Brasil consegue exportar com sucesso para os Estados Unidos vai ser substituído, no curto, certamente não, mas mesmo no médio prazo para outros mercados.
0: Você então, também citou cerâmica, né, pedras ornamentais, enfim.
2: Existe é preciso aqui combinar as medidas de diversificação de mercados e apoio à produção interna com a retomada de negociações com os Estados Unidos, que é o único caminho eficaz para se tentar resolver essa situação e reduzir as tarifas para melhorar o acesso brasileiro aos Estados Unidos.
0: É um pacote robusto, né, Veloso? 18 bilhões no Brasil Soberano 3, num momento em que há ali uma emergência, mas é dinheiro que as empresas estão pegando para, em algum momento, devolver, né, crédito isso. Então, teoricamente, você tem que ter um caminho, né, que não necessariamente vai ser apenas novos mercados, ou seja, essa questão que o Abrão está falando de insistir nas negociações com o mercado americano, ela é importante também nesse momento, aí junto com o crédito. E essa questão da reciprocidade, que eu estava vendo o governo voltar a falar sobre isso, é algo que pode acabar trazendo uma situação ainda pior, né?
1: Então, a questão do crédito é importante. Sem a menor dúvida, é importante. Nós tivemos o Brasil Soberano 1, foi um sucesso. O Brasil Soberano 2 também. A demanda foi grande, então é importante. E agora eu vi o Brasil Soberano 3 e me parece que 18,5 bilhões de reais é um recurso bastante importante, não tem problema. E também tem a questão da rapidez que o governo agiu também, isso muito importante. Mas a questão do crédito, não, por si só, como o Abrão falou, não vai resolver o problema, nós precisamos vender, né? Então, não adianta eu tomar um crédito se eu não for vender.
0: Pois é. Né?
1: Então, é importante. Agora, outras ações como para melhorar a competitividade é importante. A mais importante é o reintegra. O reintegra é uma forma de abaixar a tarifa dos Estados Unidos. Você dando o reintegra para as empresas afetadas, é como se você estivesse diminuindo a tarifa dos Estados Unidos. Então, essa medida é muito importante que seja adotada. A gente sabe que o Ministério da Fazenda tem restrição, mas é importante que seja adotada para as empresas que estão sofrendo agora. A questão de lançar a mão da lei de reciprocidade ou retalhar, nós entendemos que, de uma forma pragmática, isso não vai adiantar nada, né? Na minha opinião, é uma questão política. Veja só, vamos pegar o caso do Brasil, os 25%. Né? O Brasil é o país onde o Brasil mais recebe investimentos é dos Estados Unidos. Onde os empresários brasileiros mais investem fora do Brasil é nos Estados Unidos. Nós temos uma balança comercial negativa com os Estados Unidos. O setor de máquinas, esse ano que passou de US$1 bilhão negativo para nós. Então, sobre qualquer aspecto que a gente olha, é injustificável o tarifaço. Quando a gente olha agora para esse do trabalho forçado, os Estados Unidos estão dizendo o seguinte: olha, são 60 blocos, só que a União Europeia é considerado um país, não? São 27, então são 87 países. Né? Então, quer dizer, do mundo, só os Estados Unidos que não tem. Não compra de ninguém com um trabalho forçado. O mundo inteiro compra só dos Estados Unidos. Então, é um casuísmo, lógico que é. Porque os Estados Unidos compram do Camboja, compram do Vietnã, compram da China. Eles compram dos mesmos lugares que nós compramos. Então, é um casuísmo para substituir a tarifa que acaba essa noite, na quinta-feira, né? Acabou na quinta-feira a tarifa de 10% e ela está sendo substituída por uma parte de 10% e alguns outros países 12,5%, que é o caso do Brasil. Então, é um casuísmo. Então, lançar a mão, já que é uma questão política, lançar a mão da reciprocidade vai escalar o problema político. Então, o que os Estados Unidos poderia fazer, como fez com o Canadá, que retaliou? Passar a nossa tarifa de 25 para 50, por exemplo. Uhum. Ou então, daquela quantidade enorme de exceções, me parece que são mais de 2 mil produtos que não vão ter nenhuma tarifa nos Estados Unidos, ele passar a tarifar diminuir as... Então, nós temos o que perder. Então, tudo bem, ameaçar, começar o processo da lei de reciprocidade, tudo bem, é uma questão do governo brasileiro. Mas lançar mão, efetivar, eu acredito que é um risco muito grande para as empresas que já estão sofrendo com o tarifaço. Na minha opinião, esse problema só se resolve depois das eleições no Brasil e das eleições nos Estados Unidos, que o segundo turno nosso é no mesmo mês que a eleição lá dos Estados Unidos.
0: Exato, vai coincidir, né? E até olhando essas duas questões, Abrão, assim, o fato de ter uma lista extensa de produtos com exceção ao tarifaço mostra que os Estados Unidos... sabem da importância dos produtos ali brasileiros para a economia americana, não só agrícolas, mas entraram, né, alguns produtos da indústria também. Então, talvez, acho que isso possa ser visto como um espaço de diálogo, né, de negociação, enfim, de interesse. Ao mesmo tempo, a gente está com a segunda maior tarifa do mundo. Parece uma punição pesada demais para o Brasil, né? Por que que temos uma punição tão alta? Em que momento, né? Enfim, isso acabou acontecendo? Né? Na tua avaliação, o que que pode estar por trás, né, de uma punição, acho que a gente pode falar assim, tão forte para os produtos brasileiros?
2: Acho que primeiro tem um contexto geral de entender que a política comercial americana é uma política que olha tarifas como um instrumento importante de persecução dos seus objetivos. Nos Estados Unidos, essa administração tem isso com muita convicção, né? Tanto que a seção 301 sobre trabalho forçado alcança 99% de todas as importações americanas. Não é uma medida singular, é uma medida geral, ampla, que alcança todos os países. Então, eu acho que esse é um dado importante, porque isso não vai mudar. Essa trajetória segue e é preciso compreender que essa política comercial vai ser implementada dessa maneira. No caso brasileiro, eu acho que tem um conjunto de fatores para explicar como o Brasil está numa situação tão mais distante, mais gravosa do que outros parceiros. Tem uma questão política, como o Veloso comentava, né? A 301 do Brasil, ela foi iniciada em julho do ano passado, quando, né, foi fundamentada por questões políticas. E agora...
0: De perseguição ao ex-presidente Bolsonaro, misturou tudo.
2: Uma série,
0: né,
2: de motivos relacionados à relação política que levou a uma medida comercial. O Brasil não é o único também que tem tarifas por questões políticas. O Canadá é um exemplo, a Índia teve tarifas de 50% por desentendimentos na ordem política. Uhum. Então, é algo que, infelizmente, tem acontecido. E tem questões comerciais. Tem uma série de reclamações do setor privado, do governo americano, que acompanham a relação bilateral há muito tempo e que convergiram com essa discussão, foram trazidas para a mesa. São questões, algumas mais difíceis de resolver do que outras. Eu acho que tudo isso convergiu para uma tarifa desse tamanho.
0: Talvez faltou um pouco mais de, enfim, uma relação mais próxima ali, uma negociação mais assertiva ou mais rápida, não sei.
2: Acho que as posições de negociação do Brasil e dos Estados Unidos ainda estão muito distantes. Por isso que nós não conseguimos ver um acordo. Agora, vale lembrar, primeiro, até setembro do ano passado, praticamente não existia diálogo entre os dois governos. Né? Os canais estavam obstruídos e esse diálogo começou depois do famoso encontro na Assembleia Geral da ONU. Esse diálogo começou, mas as negociações efetivamente começaram agora há 2 meses, depois do encontro dos dois presidentes em maio. Antes disso, houve trocas, né, conversas, explicações, o que...

0: vão conseguir encontrar um terreno suficiente para chegar a um entendimento. Se trouxerem outros temas que ampliem essa conversa,
1: terras raras,
0: isso é possível,
1: exemplo,
0: de propriedade intelectual, a energia, de minerais críticos e terras raras, há diversos outros temas que aproximam os dois países. Olhando para frente, Juliana, a nossa avaliação é que é negociar com mais ímpeto, com mais criatividade, entender, não é um processo simples, muito menos agora no calor político eleitoral do Brasil, existem eleições também nos Estados Unidos, mas a reciprocidade, na nossa avaliação, ela tende a trazer um efeito muito negativo para o Brasil. Tem aí o caso do Canadá, tem o caso da China, quando a China, que tem um peso econômico muito mais força na relação com os Estados Unidos, quando entraram numa espiral de retaliações contrárias, os Estados Unidos chegaram a aplicar uma tarifa de 145%. Isso é um virtual embargo em relação às...
1: Uma coisa é a China peitar, né? Outra coisa é a gente.
0: E é importante também reconhecer que o Brasil representa 2,5% de tudo que os Estados Unidos vende para o mundo. E o que a gente compra dos Estados Unidos é muito importante para o Brasil.
1: Sim,
0: a gente compra insumos, a gente compra medicamentos, produtos para a agricultura, para a pecuária. Então, onerar esses produtos certamente trazem mais impactos para o Brasil do que benefícios.
1: E Veloso, qual o papel do setor empresarial no avanço dessas negociações? Porque a última audiência, né, que vocês participaram me pareceu bastante positiva ali, a troca, inclusive com o apoio de empresas americanas aos setores do Brasil, né? Como é que você vê, enfim, a possibilidade de avançar? Porque a gente sabe que os Estados Unidos também não têm conseguido negociar de forma simétrica, né? Eles querem negociar com ganho, sempre acima do... Então, como é que faz esse equilíbrio e qual o papel do setor privado?
2: Então, lá na audiência pública, na USTR, lá em Washington, agora em julho, nós recebemos por escrito manifestações, pegamos até dentro, várias entidades de classe, empresas norte-americanas depositaram lá na USTR manifestações contrárias ao tarifaço. Né? Do nosso setor, praticamente todas que se manifestaram, e foram muitas empresas que manifestaram. Uma audiência pública ela é feita justamente para a sociedade se manifestar. E a sociedade, na maioria, nos Estados Unidos, se manifestou contra o tarifaço e a favor do Brasil. Mesmo assim, os Estados Unidos, o governo americano, optou pela tarifação, justamente porque uma questão política e é uma questão de que o Jameson Greer, que é lá o chefão lá da USTR, ele acredita nisso e o presidente Trump também acredita nisso. Essa é uma coisa que está prejudicando o empresário americano, está prejudicando o consumidor americano. Por exemplo, no meu setor, nós repassamos muito preço para os Estados Unidos. E alguém lá pagou a conta. Outros setores repassaram, tanto é que as exceções, né? Tudo aquilo que entrava no cálculo de inflação do americano foi colocado em exceção. Bens de capital, que é o meu caso, não entra no cálculo da inflação, então não foi dada exceção. Então, nós vamos continuar trabalhando nessa diplomacia empresarial. Pelo que o presidente Lula tem falado, eu tive uma audiência na terça-feira dessa semana com o vice-presidente Alckmin e ouvimos dele, depois ouvimos do ministro Márcio Elias Rosa, que o Brasil vai continuar na mesa e vai continuar negociando. Mas a gente sabe que, de novo, já foi dito aqui, que isso é político e isso não vai mudar, os Estados Unidos acreditam nisso. Imagina, 99% do que os Estados Unidos importa tem alguma tarifa agora dessa tarifa do trabalho forçado. Só que os Estados Unidos firmou vários acordos comerciais o ano passado. Então, vamos dizer, tem acordo com o Reino Unido de 10%, mas tem acordos de 15%. A maioria dos acordos que os Estados Unidos fechou foi na ordem de 15%. Então, quando você fala da concorrência do produto brasileiro, o meu tem 25%. O meu concorrente da Europa ou de outros lugares tem 15%. É a maioria dos acordos. Então, eu tenho um gap de 10%. Ele é bem menor do que ele foi no passado, quando a gente estava com 50%. E quando a gente vai agora para o trabalho forçado, está praticamente tudo igual, ou é 10 ou é 12. Não é aí o grande problema. Então, nós temos um problema com os nossos concorrentes, porque nós temos aí uma tarifa de 10% a 12% a mais do que o nosso concorrente. O meu problema

0: está com o americano. Porque nós, nosso setor, diferentemente desses setores que foram excetuados, nós temos concorrentes locais. Nós concorremos com fabricantes locais de máquinas. Aí eu estou 37% e 37,5% penalizado na minha competitividade com o fabricante local. Então, esse é o meu grande problema, é o fabricante local. Agora, de novo, eu não tenho muita esperança de que antes do final do ano essa coisa seja revista, até porque o governo americano acredita nisso. E só para terminar, conversando com os negociadores brasileiros, tanto do Ministério de Relações Exteriores como do MDIC, nós soubemos que, como você falou, a negociação era muito desequilibrada a favor dos Estados Unidos. Então, vamos lá. Como o Brasil não tem um acordo comercial com os Estados Unidos, se o Brasil aceita o que os Estados Unidos queria, zerar para automóveis, zerar para produtos químicos, zerar para vários produtos que eles colocaram na mesa, e depois a China entrasse na OMC contra o Brasil, nós teríamos que zerar para a China também. Né? Porque nós não temos um acordo comercial com os Estados Unidos. Então, era muito difícil o Brasil aceitar essa negociação e acabou saindo da mesa sem negociar, porque o que eles queriam era muito vantajoso para os Estados Unidos e muito desvantajoso para vários setores da economia brasileira.
1: E só para a gente encerrar, acho que para a população em geral é muito difícil compreender o que mais eu vejo, né, nas redes sociais. Deixa os Estados Unidos para lá e se eles não querem a gente vai arrumar outro lugar. Né, para vender e tal, mas a atitude tem que ser muito pragmática, né, Abrão Veloso, para a gente perceber que a gente tem que, enfim, ter adultos na mesa e seguir encontrando espaços que, como vocês estão trazendo, são necessários e são possíveis, embora a relação ela precise evoluir. Agora, você fica sempre com essa sensação de que você não vai conseguir uma relação equilibrada, né, que... Enfim, que é difícil ali porque a política se mistura à economia, mas, enfim, tem que tentar ter sangue frio e ser racional, né?
2: Não, sem dúvida. É uma atitude pragmática e também um entendimento que essa não é uma situação conjuntural. Né? Existe uma mudança estrutural do comércio internacional, das relações internacionais, com mais imprevisibilidade, mais elementos de geopolítica. Isso não vai mudar em dois anos. O setor empresarial conviverá com um mundo mais difícil e isso impõe também uma estratégia mais atuante do setor empresarial, de mais presença, de conseguir articular os seus interesses com mais sucesso. E, obviamente, nesse caso, novamente, o setor empresarial tem um papel importante, mas também vem acompanhado de um papel que só o governo pode fazer, sim, que é negociar e buscar encontrar, de novo, se for tarifa com tarifa, a gente não vai chegar a um final feliz. É preciso ampliar mais esse menu, esse cardápio de discussões para que se tenha algum tipo de entendimento que favoreça os interesses brasileiros e, certamente, esse entendimento, o ganho de um não é a perda do outro.
1: Tem que deixar a raiva de lado, né? Porque eu acho que o sentimento do brasileiro é esse, né? Pô, estamos sendo punidos... Mas é importante ter esse pragmatismo, né, Velano?
0: Então, o Brasil ele precisa encontrar caminhos. Nós temos que fazer nossa lição de casa, nós temos que combater o custo Brasil, ter para valer uma agenda de competitividade, porque a gente vê muita gente falando nisso, mas não vê na prática. E, ao mesmo tempo, o Brasil precisa fazer acordos comerciais. O que nós não podemos é cair na ingenuidade, que nós já corremos o risco no passado recente, de fazer aberturas unilaterais. Né? O Brasil tem que se abrir para o mundo, mas tem que se abrir através de acordos comerciais. O Brasil agora está falando de começar uma conversa com a Índia, mas enfim, o Brasil precisa fazer bons acordos que não passem só por tarifas e aumentar nosso fluxo de comércio, mas para isso nós precisamos ter competitividade.
1: Com certeza, a palavra é fundamental. Quero agradecer imensamente aqui a presença dos meus convidados, José Veloso, presidente executivo da Associação Brasileira de Máquinas e o presidente da Câmara Americana de Comércio do Brasil, Câmara Americana de Comércio aqui no Brasil, Anshan, o Abrão Neto. Muito obrigada pela presença dos dois. Para a gente foi uma honra vocês terem vindo ao vivo aqui nos prestigiar num momento importante aqui para o Grupo Bandeirantes. Muito obrigada mais uma vez.
2: Prazer enorme. Nós que agradecemos.
0: Obrigado pelo convite e muito sucesso.
1: Muito obrigada. E muito obrigada a você por estar aqui com a gente no Economia, sempre para você. Tchau, tchau.

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0: SMS, Pix, falsa central telefônica. Muito cuidado, são os golpes que só crescem e chegam a 4 por minuto no país.
1: Aprovada a lei que autoriza mulheres a comprarem spray de pimenta para defesa pessoal. Vamos saber em que casos deve ser usado.
0: Donald Trump enfrenta oposição nos Estados Unidos por causa dos tarifaços. 60% dos americanos reprovam as sobretaxas que encarecem as importações.
1: Veja também no Jornal da Band.
0: Temporal com ventos de 120 km por hora causa destruição em Ribeirão Preto, no interior paulista. Homem morreu em desabamento.
1: No Rio Grande do Sul, mais de 200 cidades se recuperam de prejuízos provocados pela chuva. Porto Alegre está em alerta para enchentes.
0: França retira mais de 100 mil pessoas de área na rota de incêndios florestais. Na Espanha, por causa do fogo fora de controle, governo declara emergência nacional.
1: O CNPJ vai mudar. Sistema da Receita fica temporariamente fora do ar para alteração que irá incluir números e letras nos novos registros.
0: Boa noite para você. A alta do crime de estelionato reforça como a indústria do golpe avança no Brasil. São 4 por minuto. Pelo WhatsApp, SMS, Pix, tem a falsa central telefônica, os criminosos agem principalmente em plataformas digitais.
2: Uma ligação que parece ser do banco. Um pedido de dinheiro feito por alguém que diz ser um familiar. Os estelionatos são o principal crime patrimonial do Brasil.
3: Só em 2025 foram registradas 2 milhões e 200 mil ocorrências, quase 260 golpes por hora, um crescimento de 430% desde 2018.
4: Já caiu em golpe?
5: Já caí, minha esposa também caiu em golpe de cartão.
6: Uma vez uma pessoa ligou falando que meus dados, eu tinha conta, e aí meu filho começou a gritar, para com isso, para que isso aí é golpe.
2: Mais de 80% dos brasileiros têm medo de sofrer um golpe pela internet ou pelo celular.
7: A gente tem que prestar atenção em tudo, né? De celular, de e-mail, de tudo.
2: Na maioria das vezes, os criminosos conseguem nossas informações em sites não seguros. Aí criam situações de urgência e tentam convencer a pessoa a agir rapidamente. A Maria Zeneide recebeu uma mensagem de alguém que dizia ser o filho. O criminoso afirmou que tinha trocado de número e precisava de dinheiro para pagar uma conta.
3: Só depois ela descobriu que tinha sido enganada. E o prejuízo foi de R$ 2.500. Como é que você se sentiu?
8: Aí eu me senti muito nervosa, eu fiquei paralisada na hora. Em seguida veio uma mensagem do banco assim, cuidado que você pode ser um golpe. Mas eu não dei ouvido a isso.
2: O golpe do WhatsApp é um dos mais comuns no Brasil. Mas os bandidos também clonam cartões de crédito, fingem ser funcionários de banco, pedem transferências Pix e simulam lojas na internet. Para este especialista em dados digitais, o combate aos estelionatos passa pelas Big Techs, pelos bancos e pelo governo.
9: Quando você consegue ter a cooperação desses segmentos todos, trabalhando no sentido de combater o crime, e tem uma regulamentação, uma legislação que pune adequadamente o criminoso, você tem mais sucesso.
2: Os estelionatos mudam de formato todos os dias, mas a recomendação é sempre a mesma. Desconfie de pedidos estranhos e confirme informações antes de transferir dinheiro. Até porque, enquanto você via esta reportagem, aconteceram quase 10 golpes no Brasil.
1: Um blindado da tropa de choque da PM afundou num buraco em São Paulo. Felipe Garrafa mostra a situação pra gente. Boa noite, Garrafa.
10: Boa noite, Felipe. Adriana, boa noite a todos. E é impressionante a cena que a gente está vendo em frente ao estádio do Morumbi. Esta imagem é ao vivo da equipe de drone da Band, que mostra para você a perspectiva aérea e a dificuldade agora para tirar esse blindado da tropa de choque, que pesa em média 18 toneladas e o solo simplesmente cedeu no momento que este blindado estava fazendo a manobra aí, ó. Vamos acompanhar. Ali havia um cordão de isolamento justamente para a manobra desse blindado do choque, portanto, ninguém ficou ferido. É a interdição deste portão do estádio do Morumbi, onde daqui a pouco vai ter a apresentação do britânico Harry Styles. A expectativa de mais de 30 mil pessoas no estádio do Morumbi. O Corpo de Bombeiros chegou agora ao local e estuda uma forma de retirar este blindado aí deste buraco no estádio do Morumbi. Volto ao estúdio.
0: Obrigada, Garrafa. Cerco à exploração do transporte clandestino no Rio de Janeiro. Uma operação foi atrás de uma quadrilha que cobra taxas de quem oferece viagens ilegais no estado.
4: As investigações que resultaram na operação desta sexta-feira identificaram que a organização criminosa usava violência, ameaças e cobranças ilegais para explorar o transporte clandestino de passageiros entre Cabo Frio, na região dos Lagos, e a cidade do Rio de Janeiro. O grupo, chefiado por um policial militar da ativa, funcionava como uma verdadeira empresa do crime, com divisão de funções entre administradores, responsáveis pelos pontos de embarque, motoristas e os chamados papagaios, que atuavam na captação dos passageiros. Os mandados de busca e apreensão cumpridos na operação desta sexta-feira vão ajudar os agentes a aprofundar as investigações. Por envolver um PM, a Corregedoria-Geral da Corporação deu apoio à ação. A cobrança de taxas ilegais tem sido cada vez mais explorada por criminosos no estado do Rio. Em Cavalcante, na zona norte da capital, moradores de um condomínio vão passar a pagar R$ 100 por mês a traficantes que atuam na região. O pagamento foi determinado pelo grupo criminoso que controla o Morro da Primavera. Na quinta-feira, o síndico do condomínio avisou os moradores sobre a cobrança da taxa, que vai ser feita por boleto.
11: O condomínio vai ter que pagar R$ 20 mil. Não tem muito, cara, não tem muito para ter. Comprar essa casa, cara, agora vem um assim, desgraçado, cara. E fazer uma coisa dessa, cara. Era muito triste, cara, era muito triste.
4: A cobrança de taxas na região vai além dos limites do condomínio. Um outro morador, que também vai ter a identidade preservada, denuncia que até quem estaciona o carro na rua tem que pagar um valor aos criminosos.
12: Eles já estão querendo cobrar estacionamento na rua, R$ 100 por carro que estiver ficando na rua. O morador não está aguentando mais.
13: Que absurdo! Onde estão as forças de segurança do Rio de Janeiro numa hora como essa, né? Mas ainda no Rio, um policial militar escapou por pouco de ser baleado durante uma operação. Protegido por uma parede, ele se ajoelha e, ao colocar a cabeça para fora, um tiro acerta o concreto. Os agentes perseguiam suspeitos que desobedeceram uma ordem de parada. Um morador foi baleado de raspão na troca de tiros.
0: Em São Paulo, a polícia apreendeu 34 carros depois de denúncias sobre rachas. O grupo estava reunido num posto de gasolina, que é um ponto conhecido de encontro justamente para corridas ilegais na Marginal Pinheiros. Todos os motoristas foram multados e tiveram a carteira de habilitação suspensa por um ano.
13: Já está valendo uma lei para todo o país que autoriza mulheres acima dos 18 anos a comprarem spray de pimenta para defesa pessoal. É importante saber em que casos ele pode ser usado.
14: Feito de uma substância derivada da pimenta, basta uma borrifada do spray para provocar ardência imediata e dificuldade temporária para enxergar. A mulher interessada em adquirir o produto deve apresentar um documento de identificação com foto, comprovante de residência e não pode ter condenação por crimes dolosos, cometidos com violência ou grave ameaça. Os sprays devem estar em frascos de até 50 ml. Os produtos ainda precisam respeitar as determinações da Anvisa e não podem conter substâncias letais ou que causem danos permanentes. Nas ruas, as mulheres aprovaram o uso do spray de pimenta para defesa pessoal.
15: A taxa de feminicídio é absurda, porque até você conseguir uma viatura, até você conseguir chamar a polícia, as mulheres são mortas. Então, todas elas têm direito de se defender.
16: A gente sofre muitas vezes dentro de condição, às vezes na rua mesmo. A gente não consegue se defender, né, porque a gente não tem força. Então, acho que ajuda bastante.
17: Aqui no Rio de Janeiro, a venda de spray de pimenta para mulheres é permitida desde novembro do ano passado. Eles são vendidos em farmácias como esta e custam R$ 100. Cada compradora pode adquirir até 2 embalagens do produto.
18: Ainda não tiveram tantas procuras referente a esse produto, mas eu acredito que seja algo que possa ser mais procurada, até porque é algo que é de extrema importância.
14: Agora, a legislação federal determina que as farmácias criem um cadastro com os dados das compradoras, mantendo as informações no sistema por até 5 anos, além de orientar as clientes sobre o uso correto do equipamento. A compra é exclusiva para mulheres.
19: O spray de pimenta ele pode ser utilizado contra agressores sexuais, em casos de violência doméstica também, só que a gente orienta que não é recomendado quando o agressor está com a posse de uma arma de fogo ou uma arma branca.
14: A lei ainda prevê a criação de um programa nacional de capacitação em defesa pessoal e uso de instrumentos de menor potencial ofensivo para mulheres. O spray só deve ser utilizado em casos específicos, quando há possibilidade de fuga da vítima.
0: Ainda hoje, militar da reserva acusado de forjar suicídio da mulher vira réu por feminicídio no Paraná.
20: Oi, minha mulher acabou de dar um tiro na cabeça aqui.
0: Homem acionou o resgate, mas não pediu ajuda à polícia, que passou 2 vezes em frente à casa. Os detalhes dessa investigação daqui a pouco.
21: Um temporal com ventos de mais de 120 km por hora provocou muitos estragos na região de Ribeirão Preto, interior de São Paulo. Um homem morreu num desabamento.
22: Quem viu a força do vendaval se assustou. O resultado foram árvores caídas, postes no chão, fiação rompida e alagamentos. A última vez que Ribeirão Preto, no interior de São Paulo, registrou um temporal dessa magnitude foi em 1994.
23: Olha o estado que está aqui, ó. Olha isso.
22: O muro do galpão de uma empresa de conserto de máquinas agrícolas desabou. Os escombros atingiram a casa ao lado, onde morava um idoso de 76 anos. Ele não resistiu aos ferimentos e morreu no local.
24: Ele estava na cama deitado, eu peguei a pulsação dele, mas eu vi que já não tinha pulsação.
22: A torre de transmissão da TV Clube, afiliada da Band, também desabou, interrompendo o sinal da emissora em toda a região. Um centro de acolhimento a pessoas em situação de rua também ficou destruído. O temporal derrubou 14 torres de transmissão de energia, paralisando o funcionamento de 3 subestações. Grande parte da cidade ficou sem energia elétrica. Serviços de telefonia e internet também foram prejudicados. A prefeitura decretou emergência para agilizar os pedidos de ajuda. Segundo a Defesa Civil, a estação meteorológica de Pradópolis registrou ventos de 121 km por hora e 23 milímetros de chuva em apenas 20 minutos. Meteorologistas avaliam se o fenômeno pode ser considerado uma microexplosão ou um tornado. Todos os hospitais da região tiveram o atendimento prejudicado. No Hospital das Clínicas, parte do teto desabou na unidade de emergência e todas as cirurgias foram canceladas.
21: É, e a preocupação agora no sul também, viu? O alerta para enchentes está mantido no Rio Grande do Sul. O foco maior de preocupação é a região das Ilhas, em Porto Alegre. Em outra área do estado, um homem que tinha sobrevivido a uma enchente há 3 anos morreu ao tentar pegar um barco arrastado pela correnteza.
25: Depois da enchente de 2023, seu Luiz precisou recomeçar. Ao lado dos filhos e da neta, colocou tijolo por tijolo para reerguer o que foi levado pelo Rio das Antas, entre Cotiporã e Bento Gonçalves, na Serra Gaúcha. Nesta semana, o rio voltou a subir. A correnteza foi tão forte que arrastou uma casa. A imagem foi gravada pela filha do Luiz, a Adriana.
26: A gente viu a casa passando, aquela apreensão também. Mas ó, nós estamos num lugar seguro, estamos num lugar melhor.
25: Após ajudar os vizinhos, o pai de Adriana entrou no rio com um dos filhos para buscar um barco arrastado pela correnteza. Durante o resgate, teve um mau súbito e caiu na água. Luiz Antônio Glanner tinha 70 anos. Ele chegou a ser levado para a margem, mas não resistiu.
26: Eu vi. Esse rio levar a minha casa, levar a ponte que eu sempre tive com a ponte nossa, porque estava ali, sabe? Eu vou ajudar a construir, meu pai viu essa ponte, meu pai viu cair a ponte. Ele viu o rio dar tanta coisa boa para nós. Desculpa.
25: O Rio das Antas foi um entre vários que passaram a cota de inundação nos últimos dias. 206 municípios gaúchos relataram danos pelos temporais e mais de 1.400 pessoas estão fora de casa. O alerta agora é na região metropolitana de Porto Alegre. Aqui nas ilhas da capital, a água já começa a invadir ruas e casas e os moradores se preparam para mais uma cheia. A Defesa Civil montou dois abrigos para um eventual acolhimento.
2: Acompanhe os avisos oficiais.
25: O totem de monitoramento climático emitiu alertas sonoros durante a manhã de hoje. Na casa da Maria, o rio já passou do portão, mas ela não vai sair daqui. Já levantou os móveis e tem um plano se a água subir além do esperado.
3: Qualquer coisa nós vamos ali para o nosso barco, né? Vamos ficar ali dentro, que ali tem cama, tem banheiro, tem esse negócio, e só a gente vai para ali e fiquemos ali, né?
25: Em São Jerônimo, o rio Jacuí chegou a ficar 2 metros acima do limite para inundação. 27 famílias estão desalojadas.
5: A partir de quinta-feira eu não consegui dormir mais, né? Daí a gente fica preocupado, pensando que vai perder tudo de novo, né?
21: Bom, gente, a frente fria que provocou morte e destruição no Rio Grande do Sul, também no interior de São Paulo, amanhã ela se afasta para o oceano. Com isso, o tempo firme volta a predominar em grande parte do centro-sul do país e as chuvas ficam isoladas no sul de Mato Grosso do Sul, norte do Paraná e oeste paulista. A chuva diminui também no Nordeste. Tem previsão agora de pancadas entre o litoral de Alagoas e o Rio Grande do Norte e em parte da região norte também chove. No centro do país, segue aquele tempo abafadão com umidade abaixo de 20% entre o leste de Mato Grosso até Goiás, Distrito Federal, passando por Tocantins e o oeste da Bahia e o sul do Piauí também bastante secos. Muita atenção nessa área para o risco de queimadas. Na capital paulista pode garoar amanhã de manhã, mínima de 14 graus, máxima de 21. No domingo esquenta um pouco mais, sem previsão de chuva para o domingo. O Rio de Janeiro sente a passagem da frente fria e terá algumas pancadas de chuva com máxima de 26 graus. Também chove em Vitória, máxima de 28, Florianópolis, tempo aberto, máxima de 20 e Palmas, na área daquela secura crítica, máxima de 34 graus amanhã.
13: Incêndios fora de controle levaram a França a esvaziar uma península inteira no sul do país. Na Espanha, o governo declarou emergência nacional por causa do fogo.
6: De longe, moradores aflitos viram o fogo se aproximar.
7: Minha casa fica bem ali. É péssimo.
6: Cerca de 25 mil espanhóis receberam ordens de remoção e outros 20 mil foram colocados em lockdown.
8: Fomos removidos. Minha casa e meu restaurante ficam lá em cima.
6: Autoridades disponibilizaram centros de acolhimento temporários para os desabrigados. Este já é considerado o pior incêndio da história na Espanha. Pela primeira vez, o governo declarou estado de emergência nacional para agilizar os recursos. A Guarda Civil Espanhola prendeu um homem suspeito de iniciar um incêndio. Aqui na França, a capital do vinho, Bordeaux, está tomada pela fumaça. Pelo menos 80 casas foram destruídas.
9: Entramos em pânico. Agora que a noite caiu e está tudo muito vermelho, podemos sentir que o incêndio está perto.
6: Imagens de satélites registram o antes e o depois em áreas queimadas. Na Espanha, o fogo se espalha em Ávila e numa área montanhosa a oeste de Madrid. Do lado francês, os maiores focos estão em duas regiões de Bordeaux. Os dois países enfrentam grandes focos de incêndio, impulsionados pela onda de calor que atinge a Europa e solicitaram apoio da União Europeia para reforçar as operações de combate às chamas. O governo francês admitiu que está lidando com uma situação inédita. A maior operação está na península de Cap Ferret, um dos destinos turísticos mais procurados no verão, que foi totalmente esvaziada. 110 mil moradores foram retirados de casa preventivamente.
21: A Justiça do Paraná aceitou a denúncia contra um militar da reserva acusado de matar a mulher. O militar que está preso virou réu por feminicídio depois que a perícia descartou a hipótese de suicídio.
27: Câmeras de segurança registraram o barulho do tiro e em seguida a reação do sargento da reserva do Exército.
28: Meu Deus do céu, alerta!
20: Que você fez?
27: Logo depois, ele liga para o SAMU.
20: Pois, minha mulher acabou de dar um tiro na cabeça aqui. Faz favor. Eu deixei ela no carro, entrei, ela pegou minha pistola.
27: Ele também ligou para uma outra pessoa e disse que a mulher tinha atirado em si mesma.
20: Cara, Vanessa, eu cheguei em casa, fui abrir a porta, a mulher se pegou a pistola e deu um tiro na cabeça aqui.
27: Minutos depois, uma viatura da Polícia Militar passa na frente da casa duas vezes. Em vez de gritar para o socorro, o sargento só observa. Em seguida, ele aparece acenando para o carro dos bombeiros.
20: Ela pegou a pistola minha ali e deu um tiro.
27: O crime aconteceu em Cascavel, no interior do Paraná, no dia 24 de junho. A vítima é a escrivã da Polícia Federal, Vanessa Marti, de 44 anos. A investigação apontou contradição no depoimento do sargento, além da tentativa de ocultar provas. Antes da chegada da polícia, o militar teria lavado as mãos porque estavam sujas de sangue. A perícia realizada no corpo e também na arma descartou a hipótese de suicídio. O militar da reserva, Júlio César Waltman, de 58 anos, foi preso logo após o crime. Segundo o Ministério Público, há elementos suficientes que apontam para o crime de feminicídio. O suspeito nega as acusações. A defesa criticou a rapidez na conclusão do inquérito. Já a família da vítima relatou que o militar da reserva já tinha histórico de agressões contra a esposa.
1: Já haviam denúncias de ocorrência de atos de violência com uso de arma de fogo. Isso já era uma preocupação de todos os elementos de investigação, concluiu pela ocorrência de um crime de feminicídio, apresentando uma causa de aumento, que seria a impossibilidade ou a dificuldade da vítima ter oferecido defesa naquele momento.
13: No interior de São Paulo, um homem foi preso por manter a ex em cárcere privado. A mulher sobreviveu a uma sessão de tortura que durou 11 horas.
4: O roteiro é de um filme de terror.
10: Eu estava dormindo, acordei sendo espancada. O meu arrependimento foi ter gritado. Porque depois que eu gritei, ele falou assim, quando eu estiver batendo, se eu gritar, eu vou bater mais.
4: Amarrada pelas mãos e pelos pés, Jaqueline enfrentou 11 horas de torturas.
10: Ele falou, vou fazer um jogo. Aí você tem que acertar o que está nas cartas. Aí se você acertar, não vai acontecer nada. Mas se você errar, início eu errava, né? Eu chutava. E daí ele começava a me furar com a agulha. Então assim, eu errava tudo. Aí ele me espancava.
4: Durante o espancamento, o agressor tatuou a pele de Jaqueline à força. As marcas eram feitas também com navalha. Ela conseguiu fugir quando o ex-companheiro adormeceu. O caso aconteceu na cidade de Itapetininga, interior de São Paulo. Guilherme Henrique Amaral Andriolo foi preso em flagrante no mesmo dia. Ele responderá por tortura, cárcere privado, estupro e tentativa de feminicídio.
11: A maior parte destes casos tem algo em comum. O feminicídio é considerado o extremo de um ciclo de violência que começa bem antes, em práticas e ações que muitas mulheres sequer reconhecem como violentas, como abusivas. Enxergar os sinais e pedir ajuda é o que pode mudar o fim de muitas dessas histórias.
10: A gente acha que depende dele, mas por perdoar um empurrão, um tapa, um soco, ou uma humilhação, joga um prato bativo para todo lado.
4: Afastar da família e dos amigos, controlar a conta bancária, os gastos, a roupa que usa, ofensas, humilhações e agressões físicas.
12: A vítima demora demais, ela demora muito para entender. Esse excesso de cuidado que ela acredita que seja é um excesso de controle. Mas isso vai evoluindo, que é o momento que eu diria aí da terceira fase desse ciclo, que é a explosão. Então aí, partindo disso, dessa experiência que ela começa a viver, aí começam as agressões físicas de fato.
4: Hoje a Jaqueline sabe o que é isso. Em 2025, chegou a denunciar o ex-companheiro por expor vídeos íntimos dela na internet, mas retomou o relacionamento com a promessa de que tudo seria diferente. 3 meses depois, era internada por causa das agressões. Ela começou agora o processo para remover as tatuagens do corpo. Outras marcas, mais profundas, seguem difíceis de apagar.
10: O medo existe, a angústia existe dentro de mim, mas não vou me calar independente. Jamais.
11: São marcas na alma, né?
21: muito difíceis de esquecer. Todos nós precisamos nos unir para acabar com tanta brutalidade contra as mulheres no nosso país, pelo bem das nossas famílias. Hoje eu conversei com a ministra das Mulheres, Márcia Lopes, sobre a campanha da Band, A Band Não Se Cala, e também sobre as iniciativas do Ministério para combater a violência contra a mulher. A entrevista foi durante o programa Entre Nós, da Band News FM.
0: A primeira questão é a sociedade assumir isso como uma meta que precisa ser erradicada. Não é diminuir, não é melhorar. Então, eu quero parabenizar desde já, né, a Band por essa campanha.
14: A gente sabe que a subnotificação existe, ou seja, os números já são horrendos, mas estão aquém da realidade. E assim como a senhora, nós também, com essa campanha, vamos lutar para acabar, para erradicar a violência contra a mulher. Agora, muitos especialistas, estudiosos do tema, dizem que a gente tem que passar da fase do discurso para a fase dos recursos. Quando a gente olha o orçamento como um todo do Ministério das Mulheres, a gente vê que são em torno de 385 milhões, e isso é 0,06% do orçamento federal. Falta, de fato, do ponto de vista do orçamento, colocar dinheiro diante da gravidade que o problema representa para tentar combatê-lo na prática?
0: Não há dúvida, Adriana, que o Brasil desse tamanho, com essa diversidade, é claro que mais recursos e bem aplicados, com efetividade, ele tem uma resposta melhor, e é isso que a gente espera. O Ministério da Justiça alocou muito mais recursos, já tem mais de 20 mil novas tornozeleiras e relógios digitais pelo país, além das operações que já prendeu mais de 20 mil agressores com mandato de prisão decretados. Se antes era preciso que se recorresse à justiça, agora não mais. No momento em que se faz a denúncia numa delegacia, ou num CRAS, ou no 180, que se toma, né, se identifica o agressor, imediatamente qualquer pessoa, qualquer autoridade local pode implantar a tornozeleira.
14: Daqui a pouco, o Supremo autoriza a investigação por suspeita de venda de sentenças contra ministro do STJ, Marco Buzzi, já afastado das funções depois de acusações de crimes sexuais. E o avanço das facções criminosas no Nordeste, que concentra as 10 cidades mais violentas do país, é já já.
13: Novas tarifas dos Estados Unidos devem afetar mais de 24 bilhões de dólares em exportações brasileiras. O governo quer acionar a lei da reciprocidade e os setores pedem que as negociações continuem.
15: A nova alíquota de 12,5% vai impactar a exportação de cerca de 3 mil produtos para o mercado americano, o equivalente a 23 bilhões e meio de dólares. A projeção é da Câmara Americana de Comércio para o Brasil. Entre os itens, celulose, pescados, máquinas e equipamentos. A taxa pela suposta violação no combate à venda de produtos ligados a trabalho forçado é diferente dos 25% relacionados a práticas comerciais consideradas injustas pelo governo americano. O problema pesa mais para os setores penalizados pelas duas tarifas, ou seja, itens que para poder entrar nos Estados Unidos serão taxados em 37,5%. Um levantamento da Confederação Nacional da Indústria aponta que é o caso de cerca de 4 mil produtos, o que significa cerca de um quarto das exportações brasileiras para os americanos. Entre os principais produtos estão, no segmento madeira, molduras de pinho, portas e placas de compensado. Em alimentos, açúcar, carne suína congelada e doces prontos para consumo. Entre os químicos, álcool etílico e gelatina comestível.
16: Já significa, infelizmente, a inviabilização de operações para um conjunto importante de produtos químicos exportados pelo Brasil aos Estados Unidos.
17: Ao todo, 33% das exportações do agro brasileiro foram sobretaxadas simultaneamente pelas duas investigações e estão sujeitas às tarifas adicionais de 25% e 12,5%.
15: A carne bovina, café e algumas frutas ficaram isentos. O governo brasileiro já avisou que vai contestar essa nova tarifa na Organização Mundial do Comércio e começar a acionar a lei de reciprocidade, ou seja, taxar mercadorias que importamos de lá. Mas internamente a avaliação é que os processos previstos na legislação demoram. O setor produtivo acredita que o melhor caminho é continuar negociando sem endurecer a relação com o governo Trump. É o que defende Rubens Barbosa, que foi embaixador do Brasil nos Estados Unidos.
2: Olha, eu acho que essa é uma narrativa para o público interno, né? Eles não vão fazer a reciprocidade, né? A retaliação, porque a gente viu o que aconteceu com o Canadá, né? A gente não tem cacife para bancar uma reciprocidade, tanto em termos comerciais quanto em outros produtos.
21: A nova rodada de tarifas anunciada pelo governo de Donald Trump aumentou a tensão comercial com aliados dos americanos no mundo inteiro. Dentro dos Estados Unidos também gera reação contrária.
3: As taxações, que variam entre 10% e 12%, já estão em vigor e atingem produtos de 60 parceiros comerciais dos americanos. Uma das reações veio da União Europeia. A chefe da diplomacia do bloco chamou de surpresa negativa o novo tarifaço e afirmou que vai exigir esclarecimentos detalhados do governo Trump.
18: It's not really grounded.
3: O espanto da União Europeia tem motivo. No começo de julho, passou a valer um acordo costurado diretamente com a Casa Branca, pelo qual os europeus eliminaram tarifas de bens industriais e ampliaram a compra de produtos agrícolas americanos. E a crise comercial entre as potências pode aumentar. Durante a tarde, Donald Trump anunciou uma nova investigação comercial contra a União Europeia, após o bloco aplicar uma multa de US$ 1 bilhão contra o Google por supostas práticas anticompetitivas. Ministro do Comércio da Austrália, Don Farrell, disse que as novas tarifas são completamente injustificadas e que pressionará as autoridades americanas a derrubar as taxas.
19: To remove all tariffs on Australian goods.
3: A China, por outro lado, adotou um discurso cauteloso. Um porta-voz do governo afirmou que o país se opõe a tarifas unilaterais, mas não falou se medidas retaliatórias serão aplicadas. Os chineses devem adotar uma postura de neutralidade até a visita de Xi Jinping a Washington, prevista para setembro. A resistência ao tarifaço não acontece apenas no exterior. Aqui nos Estados Unidos, a população também se opõe à política tarifária de Donald Trump. Uma pesquisa do Pew Research Center mostra que 60% dos americanos desaprovam o aumento das tarifas sobre produtos importados, enquanto 37% apoiam a medida. Economistas afirmam que parte dos custos adicionais de importação chegam ao consumidor final. Com produtos mais caros, o poder de compra da população cai e a inflação sobe. Por sua vez, Trump diz que as tarifas ajudam a aumentar a arrecadação federal.
21: E você está esperando a devolução do imposto de renda? A Receita Federal liberou a consulta ao terceiro lote de restituições. A gente já confere os dados aqui. Serão pagos R$ 4,6 bilhões para quase 3 milhões de contribuintes. Os depósitos serão feitos na próxima sexta-feira, no dia 31 de julho, e a consulta pode ser feita no site da Receita Federal. O quarto e último lote está previsto para 31 de agosto.
22: Quem precisa realizar serviços no sistema de CNPJ deve ficar atento. A plataforma da Receita Federal sai do ar hoje à noite e só volta na segunda-feira. A suspensão é para preparar o sistema para o novo formato de identificação com letras e números.
23: Daqui a pouco, a partir das 21h, o sistema da base de CNPJ só fica disponível para consultas. Amanhã e domingo, não será possível fazer nenhuma operação.
24: De acordo com a Receita Federal, a interrupção dos serviços ocorre para adaptação dos sistemas do órgão ao CNPJ alfanumérico, a nova forma de identificação de empresas no Brasil, que combina números e letras, começa a ser adotada em todo o país a partir de 31 de julho.
23: A mudança é para ampliar a quantidade de combinações possíveis diante do ritmo de abertura de empresas. Quase 70% das 100 milhões de possibilidades no modelo atual já foram usadas. Segundo o governo federal, só em junho deste ano foram abertos mais de 450 mil negócios.
5: burocraticamente, para nós, contadores, e para o empresário, a situação é a mesma, é tirar um CNPJ. Custo contábil, custo operacional para você abrir a empresa não vai alterar nada.
23: O CNPJ tradicional tem 14 caracteres. No novo formato, letras e números serão usados nas primeiras 12 posições. Nas últimas, continuam números, mudança que vai exigir a atualização dos sistemas das empresas.
6: As empresas, os órgãos, outros órgãos públicos, de um modo geral, até na expedição de nota fiscal, o sistema de cadastro, de fornecedores, de clientes, pode ter problemas que, quando for inserir lá, por exemplo, um alfanumérico, se não tiver adaptado o sistema, porque na Receita Federal, todos os sistemas estarão adaptados para o alfanumérico.
21: Vamos falar da falta de segurança agora. As 10 cidades mais violentas do Brasil estão no Nordeste, de acordo com o Anuário de Segurança Pública. E um dos motivos é a expansão de facções criminosas na região.
7: Cenas que fazem parte da vida dos brasileiros.
8: Não tem condições de sair na rua, não tem medo de chegar mais tarde em casa. Tem medo dos nossos filhos sair para trabalhar, estudar, entendeu?
7: O Anuário Brasileiro de Segurança Pública registrou o menor índice de mortes violentas em 14 anos. Foram cerca de 40 mil assassinatos em 2025, 8,2% a menos do que 2024. Mas os números também mostram que a realidade não é a mesma em todas as regiões. Estados como Santa Catarina e São Paulo colhem resultados mais consistentes na redução de crimes. Já Amapá, Bahia e Ceará concentram alguns dos piores indicadores de violência. As 10 cidades mais violentas do Brasil estão no Nordeste. Maranguape, no Ceará, lidera com taxa de 100 homicídios a cada 100 mil habitantes. Pernambuco e Paraíba têm uma cidade cada. A Bahia, 5. Entre elas, destinos turísticos, como Eunápolis e Porto Seguro, no sul do estado. O motivo é o avanço de facções como o PCC e o Comando Vermelho.
9: Essas facções já nacionais, elas bagunçam o tabuleiro. E a partir daí, elas chegam no território para ou fazer alianças com os grupos locais ou fazer... ou ter conflitos com eles, o que geralmente acaba por aumentar os indicadores de violência letal.
7: Este especialista destaca a relação entre os índices de pobreza e a violência.
20: São pessoas que têm ali uma deficiência social, econômica. São cidades mais propensas a que as facções possam serem mais fáceis de atuar nesses locais, porque ela vai proporcionar a essas pessoas um ganho financeiro muito alto, e muito rápido.
7: A Secretaria de Segurança da Bahia afirma que aumentou o investimento em segurança e inteligência contra o crime organizado e que os índices de mortes violentas no estado estão em queda desde 2023.
22: A popularização das canetas emagrecedoras fez disparar a busca por informações sobre cirurgias plásticas. Isso tem a ver com efeitos colaterais do emagrecimento rápido.
23: Exercícios físicos, boa alimentação e medicação fizeram o Danilo perder quase 60 quilos. O ganho de saúde foi claro. E aí ele passou a fazer ajustes estéticos também, principalmente na região do tórax, inclusive por conta da sobra de pele que fez parte do emagrecimento.
25: Eu me sinto literalmente outra pessoa. É como se eu tivesse literalmente eliminado uma metade de mim que hoje já não me pertence mais. Sempre coloquei na balança a questão de saúde e a questão de estética e que elas deveriam andar juntas.
23: As buscas no Google por cirurgias reparadoras dobraram nos últimos 5 anos. Agora estão no maior patamar da história. A mudança, claro, tem relação com a popularização das canetas emagrecedoras. Subiu também a procura por termos como flacidez e excesso de pele.
26: O efeito do paciente que ganha peso, a nossa pele tem fibra elástica, ela vai se distendendo. E aí, a partir do momento que eu emagreço lentamente, eu dou tempo dessas fibras elásticas também voltarem para a posição. Quando o emagrecimento é muito rápido, essa retração ela é muito menor. Fica sempre com muito mais flacidez.
23: Mas a cirurgia é a única saída? Existem outras formas de evitar esses temidos efeitos colaterais?
26: Nós temos alguns tratamentos para prevenção dessa flacidez, que são tratamentos estéticos e não cirúrgicos. Então nós temos presença de bioestimulador, ultrassom microfocado, radiofrequência, que são aparelhos, né, e tecnologias que fazem com que essa pele vá produzindo colágeno e fibra elástica e ela não fique tão flácida. Estou na academia, fazendo uma dieta, uma atividade com acompanhamento, preservando minha massa muscular, com certeza eu vou ter muito menos flacidez de pele.
0: Daqui a pouco, o Brasil proíbe produtos obtidos por meio da alimentação forçada de animais, como foie gras. E na China, raio atinge foguete durante lançamento de satélites. É já já.
21: Foi divulgada hoje uma nova pesquisa Datafolha sobre as intenções de voto para presidente. Vamos ver.
1: Candidato à reeleição, Lula lidera as intenções de voto do primeiro turno com 40%, seguido do senador Flávio Bolsonaro com 32%. Na sequência, aparecem Ronaldo Caiado com 4%, Romeu Zema e Renan Santos empatados com 3% e Augusto Cury com 2%. Samara Martins, Cabo Daciolo e Rui Costa Pimenta aparecem empatados com 1%. Os demais candidatos não pontuaram. Brancos e nulos representam 8% e 3% dos eleitores não sabem. A margem de erro é de 2 pontos percentuais. Em um eventual segundo turno, Lula tem 48% contra 43% de Flávio Bolsonaro. Lula subiu um ponto e Flávio manteve a pontuação na comparação com a última pesquisa divulgada em 18 de junho. Na disputa contra Ronaldo Caiado, Lula venceria por 47% a 40%. E no cenário contra Romeu Zema, Lula seria reeleito por 48% a 40%. A pesquisa completa está disponível no portal band.com.br.
22: Veja agora como foi a sexta-feira dos pré-candidatos à presidência.
4: Depois da trégua selada entre Michele e Flávio Bolsonaro, o PL agora concentra as atenções na possível participação dela no lançamento oficial da candidatura do senador ao Palácio do Planalto. O partido reservou um avião para que a ex-primeira-dama possa participar da Convenção Nacional do Partido, marcada para este sábado em São Paulo. Ela ainda não confirmou presença. Uma coisa é certa, Flávio vai citar Michele em seu discurso, um gesto avaliado internamente como um novo aceno à ex-primeira-dama. Em entrevista à Band News TV, Valdemar Costa Neto, presidente do partido, afirmou que um alinhamento entre os dois ajuda nas negociações de alianças.
10: Isso foi muito importante para a nossa campanha, porque esse desentendimento estava transcendendo o nosso partido. Isso dava insegurança para os outros partidos, essa dissidência.
4: Quem estará ao lado de Flávio na Convenção Nacional será o presidente da Argentina, Javier Milei. A participação é vista como um impulso após meses marcados por disputas internas na pré-campanha do senador. Nas redes sociais, Flávio divulgou um vídeo produzido com inteligência artificial em que ele aparece com Milei. Pré-candidato à reeleição, o presidente Lula vai dedicar a atenção a São Paulo neste final de semana. Neste sábado, ele vai participar da convenção do PT na cidade de Campinas, que lançará a candidatura do ex-ministro Fernando Haddad ao governo paulista. Hoje, num discurso na Avibraz, empresa de produtos militares que foi reaberta depois de renegociar dívidas, o presidente defendeu investimentos no setor de defesa para enfrentar eventuais ameaças. E ao destacar a importância do BNDES para os financiamentos, atacou o ex-presidente Jair Bolsonaro, que falava em abrir a caixa preta do banco.
11: O imbecil ganhou as eleições. Ele não achou caixa preta. A caixa preta estava na cabeça dele, que estava atrofiada de inteligência. Não tinha inteligência. E depois de meter o pau no BNDES investigar, se rendeu.
4: Pré-candidato do PSD, Ronaldo Caiado participou de reuniões para fechar os detalhes do lançamento da candidatura neste domingo em São Paulo. O ex-governador de Goiás tenta atrair o apoio do União Brasil e do PP. Ontem à noite, em mais um aceno a partidos do centro, o presidente do PSD e indicado a vice de Caiado, Gilberto Kassab, publicou uma mensagem ao governador Tarcísio de Freitas, do Republicanos. Disse que participando ou não da convenção, Tarcísio terá o apoio do PSD na disputa pela reeleição. A avaliação do entorno do governador paulista é que sua participação poderia gerar ruído político, uma vez que ele apoia a candidatura de Flávio Bolsonaro do PL. Em Porto Alegre, o pré-candidato do Novo, Romeu Zema, se encontrou com empresários. Em entrevista, criticou o governo brasileiro diante das tarifas impostas pelos Estados Unidos.
2: O que, que o Lula fez desde que ele assumiu a presidência? Primeiro, ele falou, o dólar não é uma boa medida para o comércio internacional. Então, me parece que ele estava falando para o segundo maior parceiro comercial do Brasil, que é os Estados Unidos. E eu tô pouco se lixando para vocês. E os Estados Unidos estão dando a resposta.
4: Renan Santos, pré-candidato do Missão, segue com agendas no Mato Grosso do Sul.
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22: Agora o futebol. O primeiro turno do Brasileirão terminou com a disputa concentrada em dois times. Na parte de baixo, gigantes seguem pressionados pelo risco de rebaixamento. O segundo turno começa amanhã com novidades na arbitragem.
13: Palmeiras e Flamengo disputam um campeonato à parte, já que abriram boa distância dos que seguem atrás. O Verdão fez 44 pontos em 19 jogos e teve seu melhor desempenho na era Abel Ferreira no campeonato. Já o Mengão segue na perseguição e conta com os gols de Pedro, artilheiro da competição até aqui, para tentar assumir a ponta da tabela. E como sempre, o campeonato apresentou surpresas na sua primeira metade. Vindo da Série B, o Atlético Paranaense entrou no grupo dos quatro melhores, o G4, junto com o Fluminense. Agora, a parte de baixo da tabela. A Chapecoense teve o segundo pior aproveitamento da história do Nacional por pontos corridos com 20 clubes desde 2006. O time é o Lanterna, último do Z4, a zona de rebaixamento, que vai mandar quatro times para a Série B. Grandes já deram uma passadinha por lá no primeiro turno. Santos, Grêmio, Inter e Atlético Mineiro. O Vasco ainda continua lá. No fim de semana, o segundo turno já começa. Como grande novidade, a CBF anunciou a utilização

0: disputam competições nacionais possuem punições. Três deles na Série A: Santos, São Paulo e Corinthians. O time do Parque São Jorge é o que tem a situação mais delicada. São três transfer bans ativos, uma dívida que passa os 20 milhões de reais.
1: E eram quatro. O Corinthians quitou hoje uma das dívidas com a FIFA. Além das punições sofridas pela entidade máxima do futebol, o clube sofreu uma sanção da CBF.
2: Pagar salário, deixar em dia, pagar transfer ban e depois poder contratar. Essa é a nossa linha do tempo, a nossa linha de ação.
1: A FIFA até prevê punições maiores, como perda de pontos em campeonatos. Acontece que os clubes brasileiros improvisam e evitam problemas maiores.
3: Tem que existir uma legislação muito mais severa, eu acho que nesse sentido, né? Porque senão vira uma farra. Uma farra em que você contrata, não paga e a coisa continua e o torcedor está pouco preocupado. Como eu disse, né? Ele quer ver o campo e o resultado final.
4: Deveria ser algo maior no sentido de punições esportivas, porque aí sim a responsabilidade seria enxergada pelo torcedor. Porque até então fica naquela coisa, mas vai pagar, está devendo, todo mundo deve, daqui a pouco acerta. E ficou uma coisa normalizada, banal.
1: A falta de pagamento prejudica os times que não recebem e precisam do dinheiro. A situação preocupa quem está no meio do futebol.
5: O fato das gestões não fazerem as suas finanças dentro daquilo que realmente pode. E acaba acarretando e sempre estoura para o próximo gestor.
6: Buscando voltar ao protagonismo no futebol mundial, duas tetracampeãs definiram hoje novos técnicos.
7: Jürgen Klopp foi apresentado como novo técnico da Alemanha. O contrato é válido até 2030, ano da próxima Copa do Mundo. Klopp disse ter a dimensão do desafio após o fracasso alemão no último Mundial e deixou um recado para a imprensa e para os torcedores.
8: Einer reicht nicht. Wenn der DFB sagt, so machen wir nicht weiter, bin ich weg. Wenn ihr euch daneben benehmt und meine Familie nicht in Ruhe lasst, bin ich weg. Um es klar zu machen.
7: Outra seleção europeia que definiu o novo técnico foi a Itália. Segundo a imprensa local, o escolhido é Andrea Pirlo. O ex-jogador, campeão do mundo pela Azzurra em 2006, chega com a missão de levar a seleção italiana de volta ao Mundial. A Itália não conseguiu se classificar para as últimas três Copas do Mundo.
9: Basquete agora, o astro americano LeBron James assinou contrato para jogar as próximas duas temporadas da NBA pelo Philadelphia 76ers. Aos 41 anos, o maior pontuador da história da liga deixou o Los Angeles Lakers em busca do seu quinto título da carreira. Ele vai receber cerca de 40 milhões de reais por ano. Na Filadélfia, tentará ainda quebrar um jejum de 43 anos sem conquistas da equipe na NBA. A seguir, Supremo autoriza a investigação contra ministro do Superior Tribunal de Justiça, Marco Buzzi, por venda de sentenças.
6: No Recife, reviravolta no caso de um PM morto por suspeita de envenenamento. Justiça mandou prender a ex-namorada dele.
9: Irã volta a atacar bases americanas no Oriente Médio em resposta a novos bombardeios contra o país. Os detalhes daqui a pouquinho, aqui no Jornal da Band.
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9: Estamos de volta. O Supremo autorizou que a Polícia Federal investigue mais um ministro do Superior Tribunal de Justiça por venda de sentenças. O alvo agora é Marco Buzzi, que já estava afastado por importunação e assédio sexual. Alana Kahn é

0: Está ao vivo com a gente, tem os detalhes. Boa noite, Lana.
1: Ótima noite para vocês. A autorização foi dada pelo ministro Cristiano Zanin para que a Polícia Federal investigue se Marco Buzzi participou de um suposto esquema de venda de sentenças com a antecipação de rascunhos de decisões para lobistas e empresários. A PF cita repasses financeiros a uma advogada, filha do ministro Buzzi, que, segundo mensagens trocadas por um lobista, teria cobrado mais de R$1 milhão por um trabalho que não chegou a ser concluído. Outro ministro do STJ, Moro Ribeiro, também está na mira desse mesmo inquérito. Em nota, a assessoria do ministro Marco Buzzi afirmou que ele não tem relação com atividades de nenhum de seus familiares. Disse ainda que Buzzi não figura como investigado. O ministro está afastado do STJ desde fevereiro para responder a acusações de crimes sexuais. O julgamento do processo administrativo contra ele está marcado para 6 de agosto no STJ. E ele também responde criminalmente por essas mesmas acusações, só que no STF. É com vocês.
2: Obrigado, Lana. A Justiça de São Paulo acatou o recurso da Prefeitura e suspendeu a decisão que liberou o serviço de motos por aplicativo na capital. Uma juíza de primeira instância tinha dado prazo de 48 horas para que a Prefeitura fizesse o cadastramento da empresa Uber Moto. A Prefeitura afirma que o alto número de acidentes com motociclistas no trânsito justifica a proibição. Com a nova decisão, o serviço fica proibido de operar na cidade até a conclusão do julgamento.
0: Reviravolta no caso do PM morto por suspeita de envenenamento no Recife. A justiça decretou a prisão da ex-namorada que pulou da janela do apartamento para tentar fugir.
3: Câmeras de segurança registraram a queda. A mulher despenca sobre um carro e cai no chão. Atendida pelo SAMU com várias fraturas, ela foi levada ao hospital sob custódia. Ellen Kelly de Lima Pedrosa, de 45 anos, é suspeita de matar o ex-namorado, o policial militar José Maria da Silva Júnior, de 40 anos. A polícia cumpria mandado de prisão quando Ellen pediu para trocar de roupa e se jogou do quarto andar. No dia 11 de junho, o cabo da PM foi até a casa da ex-namorada, que tinha uma medida protetiva contra ele. Ele morreu no apartamento depois de passar mal. No depoimento, Ellen contou que o ex tentou envenená-la quando os dois tomavam energético. Ela disse que percebeu quando ele trocou as taças e, com medo, teria destrocado os copos. O exame toxicológico detectou a presença de clonazepam, um calmante de uso controlado. Mais de um mês depois, o depoimento de outro ex-namorado de Ellen foi decisivo para o pedido de prisão dela. O homem afirma que Ellen fez falsas denúncias de agressão contra ele e que também tentou envenená-lo. A polícia ainda aguarda o laudo sobre a causa da morte do policial.
2: O Irã voltou a atacar bases americanas no Bahrein, Jordânia, Kuwait e Iraque. Foi uma resposta a novos bombardeios dos Estados Unidos no sul do país que provocaram apagões. 4 pessoas morreram, segundo a imprensa iraniana. Uma instalação da Guarda Revolucionária Islâmica foi danificada. Já são 14 dias seguidos de ataques desde o rompimento do cessar-fogo. O presidente Donald Trump confirmou que conversas estão em andamento, mas disse que o Irã não está pronto para um acordo.
0: Um mês depois dos terremotos na Venezuela, um levantamento público estima que quase 30 mil pessoas ainda estejam desaparecidas. O governo venezuelano confirma mais de 5 mil mortos. Operações de buscas nos escombros continuam, principalmente em La Guaira, a região mais afetada. Mais de 20 mil moradores estão em abrigos temporários. O Banco Mundial calcula R$100 bilhões em danos causados pelos tremores devastadores de magnitude 7.2 e 7.5.
2: A seguir, Brasil proíbe venda de iguaria francesa produzida com prática considerada maus tratos contra patos e gansos.
0: Helicóptero que fazia voos turísticos perde altitude e cai às margens de um lago na China. Acidente deixa 2 feridos. Os detalhes daqui a pouquinho aqui no Jornal da Band.
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2: O governo brasileiro sancionou o projeto de lei que proíbe a produção e a venda de produtos obtidos por meio da alimentação forçada de animais, como o foie gras. O prato da culinária francesa é o fígado gordo de pato ou ganso. A prática para obter a iguaria é classificada como maus tratos. A lei prevê multa e até 1 ano de prisão em caso de descumprimento.
0: A queda de um helicóptero que fazia voos turísticos deixou 2 feridos na China. Essa gravação mostra quando o helicóptero perde altitude e cai sobre 2 pessoas num parque, às margens de um lago. Elas foram levadas para um hospital e estão em condição estável. Os 2 tripulantes do helicóptero escaparam sem ferimentos. A causa do acidente ainda é investigada.
2: Na Coreia do Sul, um magnata da tecnologia terá de pagar uma fortuna para se divorciar da esposa. Ele preside uma empresa que fabrica chips e que multiplicou o valor de mercado com o crescimento da inteligência artificial. A justiça entendeu que a esposa teve papel importante no sucesso da companhia ao cuidar da casa, dos filhos do casal e de participar de eventos da empresa. O resultado, ela receberá o equivalente a 3 bilhões e meio de reais. É o acordo de divórcio mais caro da história da Coreia do Sul.
0: Justo, não? Um raio atingiu um foguete 30 segundos depois da decolagem na China. Apesar da descarga elétrica, o foguete não tripulado concluiu a missão de lançar um satélite em órbita. O equipamento é usado para retransmissão de comunicação.
2: A SpaceX, empresa espacial de Elon Musk, lançou agora há pouco o maior e mais potente foguete do mundo. A decolagem da Starship, no estado americano do Texas, aconteceu depois de 2 tentativas frustradas pelo mau tempo e falha nos motores. A missão não é tripulada e deve durar 1 hora com o objetivo de testar melhorias no sistema. Pela primeira vez, a nave transportou 20 satélites da Starlink. O retorno será no Golfo do México. Uma excelente noite para você.
0: Tchau, tchau. Amanhã estou de plantão esperando vocês.
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0: nessa?
1: Aqui reunindo todas as informações, porque daqui a pouquinho eu vou entrar ao vivo para trazer tudo.

0: centro-sul do Brasil. No interior de São Paulo, temporal com ventania provoca estragos e a morte de um homem num desabamento. E você vai ver também nesta edição.
1: Polícia prende homem flagrado se masturbando na academia de um condomínio na Bahia. Mundo reage ao novo tarifaço americano. Donald Trump enfrenta oposição até nos Estados Unidos. Começa a valer a lei que autoriza a venda de spray de pimenta para mulheres. Justiça de São Paulo suspende a liberação de Uber Moto na capital paulista. O dia dos pré-candidatos à presidência da República. Nova pesquisa Datafolha mostra Lula com 5 pontos de vantagem em eventual segundo turno contra o senador Flávio Bolsonaro. Exposição gratuita no Jardim Botânico do Rio propõe uma viagem sensorial pela história do chá e do café. Nova atração promete agitar o turismo no canal de Vitória. Um carro esportivo que anda na água. 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
0: Boa noite. Um temporal com rajadas de vento fortíssimas provocou estragos na região de Ribeirão Preto, no interior de São Paulo. Um homem morreu num desabamento.

0: Os ventos chegaram a 120 km por hora. O tempo virou ainda durante a madrugada, ficando pior no começo da manhã. O fornecimento de energia elétrica foi afetado, interrompendo as aulas da rede municipal de ensino. Até a afiliada da rede Bandeirantes de Comunicação foi atingida. O vento foi tão forte que derrubou a torre de transmissão do sistema Clube de Comunicação, danificando os estúdios e tirando do ar o sinal de emissoras de rádio e TV para dezenas de municípios da região. Centenas de árvores caíram e o trânsito ficou bloqueado em várias ruas e avenidas.
1: A última vez que Ribeirão Preto registrou um temporal dessa magnitude foi em 1994.
2: Olha o estado que está aqui, ó. Olha isso.
1: O muro do galpão de uma empresa de conserto de máquinas agrícolas desabou. Os escombros atingiram a casa ao lado, onde morava um idoso de 76 anos. Ele não resistiu aos ferimentos e morreu no local.
3: Ele estava na cama deitado, eu peguei a pulsação dele, mas eu vi que já não tinha pulsação.
1: Um centro de acolhimento a pessoas em situação de rua também ficou destruído. A prefeitura decretou emergência para agilizar os pedidos de ajuda. Todos os hospitais da região tiveram o atendimento prejudicado. No Hospital das Clínicas, parte do teto desabou na unidade de emergência e todas as cirurgias foram canceladas.
4: Do sudeste para o sul, o alerta de enchentes está mantido no Rio Grande do Sul. A preocupação é que os rios voltem a transbordar, como aconteceu em 2024 e 2023.
5: Depois da enchente de 2023, seu Luiz precisou recomeçar. Ao lado dos filhos e da neta, colocou tijolo por tijolo para reerguer o que foi levado pelo Rio das Antas, entre Cotiporã e Bento Gonçalves, na Serra Gaúcha. Nesta semana, o rio voltou a subir. A correnteza foi tão forte que arrastou uma casa. A imagem foi gravada pela filha do Luiz, a Adriana.
6: A gente viu a casa passando, aquela apreensão também. Mas ó, nós estamos num lugar seguro, estamos num lugar melhor.
5: Após ajudar os vizinhos, o pai de Adriana entrou no rio com um dos filhos para buscar um barco arrastado pela correnteza. Durante o resgate, teve um mal súbito e caiu na água. Luiz Antônio Glanner tinha 70 anos. Ele chegou a ser levado para a margem, mas não resistiu.
6: Eu vim. Decidi levar a minha casa, levar a ponte que eu sempre tive com a minha ponte, a ponte nossa, porque estava ali, sabe? Eu vou ajudar a construir, meu pai viu essa ponte, meu pai viu cair a ponte. Ele viu o rio dar tanta coisa boa para nós.
5: O Rio das Antas foi um entre vários que passaram a cota de inundação nos últimos dias. 206 municípios gaúchos relataram danos pelos temporais e mais de 1.400 pessoas estão fora de casa. O alerta agora é na região metropolitana de Porto Alegre. Aqui nas ilhas da capital, a água já começa a invadir ruas e casas e os moradores se preparam para mais uma cheia. A Defesa Civil montou dois abrigos para um eventual acolhimento.
7: Acompanhe os avisos oficiais.
5: O Totem de Monitoramento Climático emitiu alertas sonoros durante a manhã de hoje. Na Casa da Maria, o rio já passou do portão, mas ela não vai sair daqui. Já levantou os móveis e tem um plano se a água subir além do esperado.
8: Qualquer coisa nós vamos ali para o nosso barco, né? Vamos ficar ali dentro, que ali tem cama, tem banheiro, tem esse negócio, e só a gente vai para ali e fiquemos ali, né?
5: Em São Jerônimo, o rio Jacuí chegou a ficar 2 metros acima do limite para inundação. 27 famílias estão desalojadas.
9: A partir de quinta-feira eu não consegui dormir mais, né? Daí a gente fica preocupado, pensando que vai perder tudo de novo, né?
4: E vamos à previsão para os próximos dias. A frente fria, como a gente observa, já se afasta para o oceano. Então, o tempo volta a ficar firme, a predominar em grande parte do país, principalmente do centro-sul. As chuvas ficam isoladas principalmente no sul do Mato Grosso do Sul, no norte do Paraná e também no centro-oeste. A gente destaca aqui o cenário na região metropolitana de São Paulo. O sábado começa com garoa, friozinho, a variação de temperatura é entre 14 e 21 graus. graus. E aí a temperatura começa a subir a partir de domingo. O tempo fica firme também. Vamos destacar agora o cenário na região nordeste. A chuva perde força nessa região e as pancadas previstas apenas no litoral de Alagoas até o Rio Grande do Norte. Como a gente consegue ver, essas são as áreas onde a chuva acontece com mais intensidade. Mas, por outro lado, tem um alerta de tempo muito seco no centro do país, toda essa área em vermelho e também amarelo aqui do nosso mapa, inclusive há o perigo de queimadas. A umidade relativa do ar deve ficar abaixo de 20% em toda essa faixa em vermelho por aqui, passando no leste do Mato Grosso, Goiás, Distrito Federal, Tocantins, oeste da Bahia e também sul do Piauí. Vamos dar um giro agora pelo cenário em algumas capitais. Porto Alegre, com máxima de 21, mínima de 13, sem previsão de chuva. Rio de Janeiro, com chuva pontual, máxima chegando a 26 graus. 29, com céu encoberto na região de Brasília e no Recife, 30 graus, com pancadas de chuva. Passando agora para Curitiba, por lá a temperatura varia entre 10 e 21, tempo firme, sol entre nuvens. Belo Horizonte, pancadas isoladas, 27 graus de máxima. E olha só, Cuiabá com 35 de máxima, tempo firme. Tempo firme também em Belém, 32 graus. Seguimos para o noticiário internacional. O Irã lançou ataques com drones contra bases militares dos Estados Unidos no Oriente Médio e prometeu retaliação após 13 noites seguidas de bombardeios americanos.
10: As ações iranianas atingiram instalações no Bahrein, Jordânia, Kuwait e Iraque. A ofensiva foi uma resposta a 13 noites seguidas de bombardeios americanos. Os ataques dos Estados Unidos deixaram 4 mortos e atingiram uma base naval iraniana. Em meio à escalada, o comando militar do Irã avisou nesta sexta-feira que vai matar um soldado americano para cada iraniano morto. O presidente Donald Trump prometeu uma grande punição militar contra o Irã e seus aliados na região. O americano também disse ter garantias de que a Rússia e a China não estão fornecendo armas a Teherã.
4: Uma repórter levou um susto enquanto cobria incêndios florestais na França. Ela estava preparada para entrar ao vivo quando um botijão de gás de uma casa atrás dela explodiu. Os bombeiros já estavam no local para tentar impedir que esse fogo chegasse até a mata, chegasse também a uma residência. Um dos socorristas ficou ferido. A queda de um helicóptero que fazia voos turísticos deixou 2 feridos na China. Essa gravação mostra quando ele perde altitude e cai sobre 2 pessoas num parque às margens de um lago. Elas foram levadas para o hospital e estão em condição estável. Os 2 tripulantes do helicóptero escaparam sem ferimentos. Por WhatsApp, SMS, Pix, falsa central telefônica. A alta do crime de estelionato reforça como a indústria do golpe avança aqui no Brasil. São 4 casos por minuto.
11: Uma ligação que parece ser do banco. Um pedido de dinheiro feito por alguém que diz ser um familiar. Os estelionatos são o principal crime patrimonial do Brasil.
12: Só em 2025 foram registradas 2 milhões e 200 mil ocorrências, quase 260 golpes por hora, um crescimento de 430% desde 2018.
13: Já caiu em golpe?
14: Já caí, minha esposa também caiu em golpe de cartão.
15: Uma vez uma pessoa ligou falando que meus dados, eu tinha conta. E aí meu filho começou a gritar, para com isso, para que isso é golpe.
11: Mais de 80% dos brasileiros têm medo de sofrer um golpe pela internet ou pelo celular.
16: A gente tem que prestar atenção em tudo, né? De celular, de e-mail, de tudo.
11: Na maioria das vezes, os criminosos conseguem nossas informações em sites não seguros. Aí criam situações de urgência e tentam convencer a pessoa a agir rapidamente. A Maria Zeneide recebeu uma mensagem de alguém que dizia ser o filho. O criminoso afirmou que tinha trocado de número e precisava de dinheiro para pagar uma conta.
12: Só depois ela descobriu que tinha sido enganada e o prejuízo foi de R$ 2.500. Como é que você se sentiu?
17: Aí eu me senti muito nervosa, eu fiquei paralisada na hora. Em seguida veio uma mensagem do banco assim, cuidado que você pode ser um golpe. Mas eu não dei ouvido a isso.
11: O golpe do WhatsApp é um dos mais comuns no Brasil. Mas os bandidos também clonam cartões de crédito, fingem ser funcionários de banco, pedem transferências Pix e simulam lojas na internet. Para este especialista em dados digitais, o combate aos estelionatos passa pelas Big Techs, pelos bancos e pelo governo.
13: Quando você consegue ter a cooperação desses segmentos todos, trabalhando no sentido de combater o crime, e tem uma regulamentação, uma legislação que pune adequadamente o criminoso, você tem mais sucesso.
11: Os estelionatos mudam de formato todos os dias, mas a recomendação é sempre a mesma. Desconfie de pedidos estranhos e confirme informações antes de transferir dinheiro. Até porque, enquanto você via esta reportagem, aconteceram quase 10 golpes no Brasil.
4: A polícia da Bahia prendeu o homem que foi flagrado se masturbando enquanto observava uma mulher na academia do condomínio em Feira de Santana. Segundo a investigação, Pedro Henrique Salles, de 21 anos, estava escondido em uma casa em construção em Simões Filho, na região metropolitana de Salvador. Ele tentou fugir pelos escombros da obra em direção a uma área de mata, mas foi alcançado e preso. O caso aconteceu no último domingo e as imagens mostram a mulher correndo na esteira enquanto o homem se masturba atrás dela. A vítima gravava um vídeo para as redes sociais e só percebeu essa cena repugnante depois. O caso é investigado como importunação sexual. Pedro Henrique deve passar por audiência de custódia nas próximas horas. E no interior de São Paulo, um homem foi preso por manter a ex-mulher em cárcere privado e submetê-la a sessões de tortura.
10: O roteiro é de um filme de terror.
18: Eu estava dormindo, eu acordei sendo espancada. O meu arrependimento foi ter gritado. Porque depois que eu gritei, ele falou assim: enquanto eu estiver batendo, se eu gritar, eu vou bater mais.
10: Amarrada pelas mãos e pelos pés, Jaqueline enfrentou 11 horas de torturas.
18: Ele falou: vou fazer um jogo. Aí você tem que acertar o que está nas cartas. Aí se você acertar, não vai acontecer nada. Mas se você errar... E nisso eu errava, né? Eu chutava e daí ele começava a me furar com a agulha. Então assim, eu errava tudo. Aí ele me espancava.
10: Durante o espancamento, o agressor tatuou a pele de Jaqueline à força. As marcas eram feitas também com navalha. Ela conseguiu fugir quando o ex-companheiro adormeceu. O caso aconteceu na cidade de Itapetininga, interior de São Paulo. Guilherme Henrique Amaral Andriolo foi preso em flagrante no mesmo dia. Ele responderá por tortura, cárcere privado, estupro e tentativa de feminicídio. A maior parte destes casos tem algo em comum. O feminicídio é considerado o extremo de um ciclo de violência que começa bem antes, em práticas e ações que muitas mulheres sequer reconhecem como violentas, como abusivas. Enxergar os sinais e pedir ajuda é o que pode mudar o fim de muitas dessas histórias.
18: A gente acha que depende dele. Começa por perdoar um empurrão, um tapa, um soco, ou uma humilhação, joga um prato bativo para todo lado.
10: Afastar da família e dos amigos, controlar a conta bancária, os gastos, a roupa que usa. Ofensas, humilhações e agressões físicas.
19: A vítima demora demais, ela demora muito para entender. Esse excesso de cuidado que ela acredita que seja é um excesso de controle. Mas isso vai evoluindo, que é o momento que eu diria aí da terceira fase desse ciclo, que é a explosão. Então aí, partindo disso, dessa experiência que ela começa a viver, aí começam as agressões físicas de fato.
10: Hoje Jaqueline sabe o que é isso. Em 2025, chegou a denunciar o ex-companheiro por expor vídeos íntimos dela na internet, mas retomou o relacionamento com a promessa de que tudo seria diferente. 3 meses depois, era internada por causa das agressões. Ela começou agora o processo para remover as tatuagens do corpo. Outras marcas, mais profundas, seguem difíceis de apagar.
18: O medo existe, a angústia existe dentro de mim, mas não vou me calar independente. Jamais.
4: E a ministra das Mulheres, Márcia Lopes, falou sobre a importância da campanha A Band Não Se Cala de combate à violência contra a mulher. Foi em entrevista ao programa Entre Nós, da Band News FM.
20: Primeira questão é a sociedade assumir isso como uma meta que precisa ser erradicada. Não é diminuir, não é melhorar. Então eu quero parabenizar desde já, né, a Band por essa campanha.
21: A gente sabe que a subnotificação existe, ou seja, os números já são horrendos, mas estão aquém da realidade. E assim como a senhora, nós também, com essa campanha, vamos lutar para acabar para erradicar a violência contra a mulher. Agora, muitos especialistas, estudiosos do tema, dizem que a gente tem que passar da fase do discurso para a fase dos recursos. Quando a gente olha o orçamento como um todo do Ministério das Mulheres, a gente vê que são em torno de 385 milhões, e isso é 0,06% do orçamento federal. Falta, do ponto de vista do orçamento, colocar dinheiro diante da gravidade que o problema representa para tentar combatê-lo na prática?
20: Não há dúvida, Adriana, que o Brasil desse tamanho, com essa diversidade, é claro que mais recursos e bem aplicados, com efetividade, ele tem uma resposta melhor, e é isso que a gente espera. O Ministério da Justiça alocou muito mais recursos, já tem mais de 20 mil novas tornozeleiras e relógios digitais pelo país, além das operações que já prendeu mais de 20 mil agressores com mandato de prisão decretados. Se antes era preciso que se recorresse à justiça, agora não mais. No momento em que se faz a denúncia, numa delegacia, ou num CRAS, ou no 180, que se toma, né, se identifica o agressor, imediatamente qualquer pessoa, qualquer autoridade local pode implantar a tornozeleira.
4: E diante desse cenário, né, difícil de combater, como a gente viu agora nessas reportagens, de recorrência de violência contra a mulher, começou a valer a lei que autoriza a venda de spray de pimenta para as mulheres. Vamos ao vivo a Brasília. Natália Paz explica como é que isso vai funcionar na prática. Natália, boa noite.
0: Boa noite a você, Thaís, e a todo mundo. A liberação é para mulheres acima de 18 anos como medida de defesa pessoal. Na hora de comprar, vai ser preciso apresentar documento oficial com foto, além de comprovante de residência fixa e uma autodeclaração comprovando a inexistência de condenação por crime doloso, ou seja, quando há a intenção de cometer crime. As lojas terão de manter registro das vendas, permitindo a rastreabilidade do produto, além de emitir documento fiscal, registrar os dados do comprador e da pessoa que terá a posse do spray e ainda dar orientações básicas sobre o uso correto do produto. Mulheres com medida protetiva vigente poderão receber o spray gratuitamente. É com você.
4: Obrigada. E a Justiça de São Paulo acatou o recurso da Prefeitura e suspendeu a decisão que liberou o serviço de motos por aplicativo na capital. Uma juíza de primeira instância tinha dado um prazo de 48 horas para que a Prefeitura fizesse o cadastramento da empresa Ubermoto. A Prefeitura afirma que o alto número de acidentes com motociclistas no trânsito justifica essa proibição. Com a nova decisão, o serviço fica proibido de operar na cidade até a conclusão do julgamento. Hora de conferir como foi o dia dos pré-candidatos à presidência da República.
2: Depois da trégua selada entre Michele e Flávio Bolsonaro, o PL agora concentra as atenções na possível participação dela no lançamento oficial da candidatura do senador ao Palácio do Planalto. O partido reservou um avião para que a ex-primeira-dama possa participar da Convenção Nacional do Partido, marcada para este sábado em São Paulo. Ela ainda não confirmou presença. Uma coisa é certa, Flávio vai citar Michele em seu discurso, um gesto avaliado internamente como um novo aceno à ex-primeira-dama. Em entrevista à Band News TV, Valdemar Costa Neto, presidente do partido, afirmou que um alinhamento entre os dois ajuda nas negociações de alianças.
22: Isso foi muito importante para a nossa campanha, porque esse desentendimento estava transcendendo o nosso partido. Isso dava insegurança para os outros partidos, essa dissidência.
2: Quem estará ao lado de Flávio na Convenção Nacional será o presidente da Argentina, Javier Milei. A participação é vista como um impulso após meses marcados por disputas internas na pré-campanha do senador. Nas redes sociais, Flávio divulgou um vídeo produzido com inteligência artificial em que ele aparece com Milei. Pré-candidato à reeleição, o presidente Lula vai dedicar a atenção a São Paulo neste final de semana. Neste sábado, ele vai participar da convenção do PT na cidade de Campinas, que lançará a candidatura do ex-ministro Fernando Haddad ao governo paulista. Hoje, num discurso na Avibraz, empresa de produtos militares que foi reaberta depois de renegociar dívidas, o presidente defendeu investimentos no setor de defesa para enfrentar eventuais ameaças. E ao destacar a importância do BNDES para os financiamentos, atacou o ex-presidente Jair Bolsonaro, que falava em abrir a caixa preta do banco.
1: O imbecil ganhou as eleições, ele não achou caixa preta. A caixa preta estava na cabeça dele, que estava atrofiada de inteligência. Não tinha inteligência. E depois de meter o pau no BNDES investigar, se rendeu.
2: Pré-candidato do PSD, Ronaldo Caiado participou de reuniões para fechar os detalhes do lançamento da candidatura neste domingo em São Paulo. O ex-governador de Goiás tenta atrair o apoio do União Brasil e do PP. Ontem à noite, em mais um aceno a partidos do centro, o presidente do PSD e indicado a vice de Caiado, Gilberto Kassab, publicou uma mensagem ao governador Tarcísio de Freitas, do Republicanos. Disse que participando ou não da convenção, Tarcísio terá o apoio do PSD na disputa pela reeleição. A avaliação do entorno do governador paulista é que sua participação poderia gerar ruído político, uma vez que ele apoia a candidatura de Flávio Bolsonaro do PL. Em Porto Alegre, o pré-candidato do Novo, Romeu Zema, se encontrou com empresários. Em entrevista, criticou o governo brasileiro diante das tarifas impostas pelos Estados Unidos.
3: O que que o Lula fez desde que ele assumiu a presidência? Primeiro, ele falou: o dólar não é uma boa medida para o comércio internacional. Então, me parece que ele estava falando para o segundo maior parceiro comercial do Brasil, que é os Estados Unidos. E eu tô pouco se lixando para vocês. E os Estados Unidos estão dando a resposta.
2: Renan Santos, pré-candidato do Missão, segue com agendas no Mato Grosso do Sul.
4: E foi divulgada hoje uma nova pesquisa Datafolha sobre as intenções de voto para presidente. Vamos dar uma olhada.
6: Candidato à reeleição, Lula lidera as intenções de voto do primeiro turno com 40%, seguido do senador Flávio Bolsonaro com 32%. Na sequência, aparecem Ronaldo Caiado com 4%, Romeu Zema e Renan Santos empatados com 3% e Augusto Cury com 2%. Samara Martins, Cabo Daciolo e Rui Costa Pimenta aparecem empatados com 1%. Os demais candidatos não pontuaram. Brancos e nulos representam 8% e 3% dos eleitores não sabem. A margem de erro é de 2 pontos percentuais. Em um eventual segundo turno, Lula tem 48% contra 43% de Flávio Bolsonaro. Lula subiu 1 ponto e Flávio manteve a pontuação na comparação com a última pesquisa divulgada em 18 de junho. Na disputa contra Ronaldo Caiado, Lula venceria por 47% a 40%. E no cenário contra Romeu Zema, Lula seria reeleito por 48% a 40%. A pesquisa completa está disponível no portal band.com.br.
4: Flávio Bolsonaro e a difícil busca por alianças. Veja no comentário de Fernando Mitre.
23: A vantagem de Lula no segundo turno, 48 a 43, pouco se mexeu nessa pesquisa Datafolha, apesar do momento de dificuldades e notícias negativas na pré-candidatura de Flávio Bolsonaro. Subiu 1 ponto a diferença em relação ao que já estava aí na média das pesquisas. Enquanto o PL, Flávio, seguem neste sábado para a convenção, ainda sem um nome para vice e sem apoio declarado de partidos do Centrão. O desafio da costura de alianças expressa o ambiente de dificuldades políticas para Flávio, além do peso de notícias como as investigações abertas sobre o dinheiro divulgado para pagar o filme a respeito do ex-presidente Bolsonaro, entre outros lances. O acordo de paz com Michele Bolsonaro, que aceitou as desculpas de Flávio, aliviou o clima, melhorando inclusive o ambiente para negociações com aliados. Mas as dificuldades nessas negociações deverão continuar depois da convenção. E Flávio ainda não sabe até onde poderá contar com a participação de Michele na sua campanha. Thaís?
4: Obrigada. A defesa de Jair Bolsonaro recorreu da decisão do ministro Alexandre de Moraes, que proibiu o ex-presidente de receber visitas políticas na prisão domiciliar e também divulgar manifestos político-eleitorais. A defesa sustenta que a medida representa uma restrição à liberdade de pensamento, que a suspensão dos direitos políticos não autoriza a censura prévia e traçou um paralelo quando o presidente Lula esteve preso em Curitiba em 2018. O recurso será analisado pelo próprio ministro Alexandre de Moraes. Novas tarifas dos Estados Unidos devem afetar mais de 24 bilhões de dólares em exportações brasileiras. O governo quer acionar a lei de reciprocidade. Os setores pedem que as negociações continuem.
5: A nova alíquota de 12,5% vai impactar a exportação de cerca de 3 mil produtos para o mercado americano, o equivalente a 23 bilhões e meio de dólares. A projeção é da Câmara Americana de Comércio para o Brasil. Entre os itens, celulose, pescados, máquinas e equipamentos. A taxa pela suposta violação no combate à venda de produtos ligados a trabalho forçado é diferente dos 25% relacionados a práticas comerciais consideradas injustas pelo governo americano. O problema pesa mais para os setores penalizados pelas duas tarifas, ou seja, itens que para poder entrar nos Estados Unidos serão taxados em 37,5%. Um levantamento da Confederação Nacional da Indústria aponta que é o caso de cerca de 4 mil produtos, o que significa cerca de um quarto das exportações brasileiras para os americanos. Entre os principais produtos estão no segmento madeira, molduras de pinho, portas e placas de compensado. Em alimentos, açúcar, carne suína congelada e doces prontos para consumo. Entre os químicos, álcool etílico e gelatina comestível.
7: Já significa, infelizmente, a inviabilização de operações para um conjunto importante de produtos químicos exportados pelo Brasil aos Estados Unidos.
8: Ao todo, 33% das exportações do agro brasileiro foram sobretaxadas simultaneamente pelas duas investigações e estão sujeitas às tarifas adicionais de 25% e 12,5%.
5: A carne bovina, café e algumas frutas ficaram isentos. O governo brasileiro já avisou que vai contestar essa nova tarifa na Organização Mundial do Comércio e começar a acionar a lei de reciprocidade, ou seja, taxar mercadorias que importamos de lá. Mas internamente a avaliação é que os processos previstos na legislação demoram. O setor produtivo acredita que o melhor caminho é continuar negociando sem endurecer a relação com o governo Trump. É o que defende Rubens Barbosa, que foi embaixador do Brasil nos Estados Unidos.
9: Olha, eu acho que essa é uma narrativa para o público interno. Né? Eles não vão fazer a reciprocidade, né? A retaliação, porque a gente viu o que aconteceu com o Canadá. Né? A gente não tem cacife para bancar uma reciprocidade, tanto em termos comerciais quanto em outros produtos.
4: A gente segue nesse assunto porque a nova rodada de tarifas de Trump aumentou a tensão comercial com aliados dos Estados Unidos em todo o mundo. Dentro dos Estados Unidos também gera reação contrária.
24: As taxações, que variam entre 10% e 12%, já estão em vigor e atingem produtos de 60 parceiros comerciais dos americanos. Uma das reações veio da União Europeia. A chefe da diplomacia do bloco chamou de surpresa negativa o novo tarifaço e afirmou que vai exigir esclarecimentos detalhados do governo Trump.
25: It's not really grounded.
24: O espanto da União Europeia tem motivo. No começo de julho, passou a valer um acordo costurado diretamente com a Casa Branca, pelo qual os europeus eliminaram tarifas de bens industriais e ampliaram a compra de produtos agrícolas americanos. E a crise comercial entre as potências pode aumentar. Durante a tarde, Donald Trump anunciou uma nova investigação comercial contra a União Europeia, após o bloco aplicar uma multa de US$ 1 bilhão contra o Google por supostas práticas anticompetitivas. A China, por outro lado, adotou um discurso cauteloso. Um porta-voz do governo afirmou que o país se opõe a tarifas unilaterais, mas não falou se medidas retaliatórias serão aplicadas. Os chineses devem adotar uma postura de neutralidade até a visita de Xi Jinping a Washington, prevista para setembro. A resistência ao tarifaço não acontece apenas no exterior. Aqui nos Estados Unidos, a população também se opõe à política tarifária de Donald Trump. Uma pesquisa do Pew Research Center mostra que 60% dos americanos desaprovam o aumento das tarifas sobre produtos importados, enquanto 37% apoiam a medida.
4: E você vai ver a seguir no Jornal da Noite. Em jantar com correspondentes, Trump sugere que tentará um terceiro mandato, o que é vetado pela Constituição americana. Leopardo ataca funcionários numa loja na Índia. Técnico Jürgen Klopp encerra período sabático e assume a seleção alemã. Motorista de aplicativo faz sucesso vestido de Homem-Aranha no Paraná. Um carro-lancha ou seria uma lancha-carro? Conheça a nova atração turística do Espírito Santo. Os detalhes dessas histórias curiosas, já já. 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
4: O Supremo Tribunal Federal autorizou uma investigação contra o ministro Marco Buzzi do Superior Tribunal de Justiça. De volta ao vivo de Brasília, Natália Pazzi com as informações. Natália.
0: Thaís, a autorização foi dada pelo ministro Cristiano Zanin. Agora a Polícia Federal vai investigar se Marco Buzzi participou de um suposto esquema de venda de sentenças. A suspeita é que ele teria antecipado rascunhos de decisões para lobistas e empresários. Investigadores citam repasses financeiros a uma advogada, filha do ministro Buzzi, que, segundo mensagens trocadas por um lobista, teria cobrado mais de R$1 milhão por um trabalho que não chegou a ser concluído. Outro ministro do STJ, Moura Ribeiro, também está na mira desse mesmo inquérito. Em nota, a assessoria do ministro Marco Buzzi afirmou que ele não tem relação com atividades de nenhum de seus familiares. Disse ainda que Buzzi não figura como investigado. O ministro está afastado do STJ desde o início do ano para responder a acusações de crimes sexuais. O julgamento do processo administrativo está marcado para 6 de agosto. Ele também responde criminalmente por essas acusações no STF. É com você, Thaís.
4: Valeu, Natália. Ontem nós mostramos aqui no Jornal da Noite um super-herói que ajudou um cadeirante a atravessar uma rua. Ele estava com dificuldades, ele simplesmente apareceu e auxiliou. Teve esse ato de coragem, de solidariedade. Pois é, imagina só, você pedir uma corrida de aplicativo e ser atendido pelo próprio Homem-Aranha. Se estiver em Londrina, no interior do Paraná, isso pode acontecer.

0: acho que é uma forma muito divertida e, assim, entusiasmada de você receber um passageiro.
1: Morador da Zona Norte e motorista por aplicativo há quase um ano e meio, o Vitor conta como veio a ideia de trabalhar fantasiado.
2: Eu tinha fantasia lá, né, guardada, tudo mais, que, pô, sou muito fã do Homem-Aranha, gosto muito mesmo. Aí teve um dia que eu vi a fantasia lá e falei, pô, vou usar pra ver a reação das pessoas. Tinha gente que dava risada e tudo mais, mas, pô, a reação foi legal.
1: E depois de conhecer um pouco da história do Vitor, nós vamos virar passageiros e embarcar numa corrida pelas ruas de Londrina, junto com o nosso super-herói motorista. Bom dia, Spider-Man. Bom dia. Tudo bem? Vamos lá? Por trás de tudo isso, existe a dedicação. O jovem de 23 anos conta que acorda às 6 da manhã e trabalha cerca de 12 horas por dia.
2: É bem puxado, a pessoa fala, ah, é só dirigir, mas é muito desgastante. Tem motorista impaciente que vai, buzina pra gente.
1: Uma ideia que surgiu de forma espontânea e assim faz com que Vitor encare os desafios da vida de maneira mais leve.
3: São os heróis anônimos que todos os dias estão por aí, né? Achei vencendo fofíssimo. Uma batalha por vez.
4: Verdade, achei fofíssimo. Boa noite pra você,
3: Thaís. Boa
4: noite,
3: Mirelle.
4: Imagina você estar lá com seu filho, você entra e o motorista é um Spider-Man. Eu acho que fica ali divertido, né? Fica divertido essa conexão aí. Eu
3: Até os adultos gostam, né? De um encontro como esse, é bacana. Agora, vamos descobrir quais são aqueles desafios dos próximos dias. Conta pra gente, Mirelle.
4: Bora, porque o final de semana está repleto de bons jogos pra você. Campeonato Brasileiro, vamos dar uma olhada? Olha aí, ó, tem Atlético Paranaense e Internacional, depois tem Santos e Chapecoense às 6:30. O Santos, esse duelo aqui, Thaís, é salve-se quem puder, tá? Porque uma vitória é muito importante. Então, assim, quem vencer já dá aquele alívio. Chapecoense, a última da tabela, e o Santos em 15º lugar.
3: Agora, alívio não é a palavra para aquele último jogo ali. Aqui, ó, tensa já, só
4: tensa,
3: de olhar.
4: Tensa, né?
3: Pois Santos e Vasco e Mirassol.
4: Vasco e Mirassol, às 8:30 da noite, então. Esses são os jogos de sábado. Agora a gente vai para as partidas de domingo.
3: Bora,
4: né?
3: Dar uma olhada.
4: Então, olha aí, ó, Bahia e Corinthians. Corinthians está vindo numa excelente fase. Terceira vitória consecutiva. Se venceu Bahia, vai para a quarta vitória consecutiva agora no Brasileirão. Cruzeiro e Botafogo. Grêmio e Fluminense às 6:30. E Bragantino e Coritiba, então. E tem mais jogos ainda pra gente finalizar esse domingão. Flamengo e São Paulo. Meu Deus
3: São
4: do céu.
3: São Paulo tá naquela fase,
4: tá na crise,
3: né?
4: Crise danada, danada. 6 jogos sem vencer. E vai pegar um Flamengo que tá com a faca nos dentes, sangue nos olhos, né? Querendo a vitória, vice-líder. Então, vamos aguardar uma boa partida agora pra Flamengo e São Paulo. Palmeiras e Atlético, Palmeiras líder da competição, mas vai encarar um Atlético. O jogo é, no, é na casa do Palmeiras e depois Remo e Vitória às 7:30 da noite. Então, assim, não tem desculpa para você não curtir um futebol nesse final de semana. Agora, falando em novidades também,
3: bora,
4: né?
3: Tem? Aí, ó.
4: Tem novidades. Olha ele, gente. Jürgen Klopp. É o novo treinador da seleção da Alemanha, 59 anos, um nome super conhecido no mundo do futebol, ficou por muito tempo ganhando muitos títulos no comando do Liverpool e agora então tem um contrato com a seleção alemã até 2030. Então, boa sorte. Lembrando que a Alemanha foi eliminada.
3: Não sei se eu quero muita boa sorte para a Alemanha, não. Vou ser honesta.
4: Pelo Paraguai. Lembra? Foi a maior zebra, né? É isso. Então, tô chegando para falar de Série B, para falar também de Stock Car. Acabou aqui o Jornal da Noite. Eu chego rapidinho com o Esporte Total. Obrigada. Bom final de semana para você.
3: Para você também. Já, já a gente fica na sua companhia. Agora a gente vai falar de cenas assustadoras na Índia. 3 homens foram atacados por um leopardo na região do Rajastão, no noroeste do país. O animal entrou numa loja de bebidas e atacou 2 funcionários. Um deles conseguiu fugir e trancar o animal. Antes disso, o felino já tinha atacado um voluntário da Guarda Florestal em uma área de vegetação. As 3 vítimas foram levadas ao hospital e 2 seguem internadas. O leopardo foi capturado por uma equipe de resgate. A busca por mais produtividade e os desafios da economia brasileira são temas do Canal Livre deste domingo com o ex-ministro Maílson da Nóbrega.
5: Eu diria que o Brasil está precisando de uma liderança que convoque a sociedade brasileira, se mobilize para uma cruzada em prol da produtividade. Sem isso, o Brasil vai continuar patinando, estamos ficando para trás. A produtividade vai ser muito mais crucial daqui para frente do que foi no passado.
3: E aí, quando o senhor fala da produtividade, imediatamente nos ocorre a discussão do fim da escala 6x1. O que a gente pode esperar em relação a isso?
5: Olha, Sheila, primeiro, essa é uma medida absolutamente irresponsável. Não foi pensada, não foi bem debatida, e quando houve o debate, ninguém ouviu, né? Com um agravante. O poder central, o poder executivo, que deveria estar à frente de convencer que isso não é o momento de fazer isso, que o Brasil não chegou a esse ponto ainda, é ele que estimula.
6: O senhor diria que a questão da produtividade hoje baixa no Brasil tem mais a ver com qualidade da mão de obra ou com o ambiente de negócios?
5: Olha, eu diria que é uma miríade de fatores que influenciam negativamente a produtividade. Além desse que você falou, tem a qualidade da educação, que é baixa, que é a qualidade da mão de obra, né?
7: O Brasil já teve um PIB maior do que o da China.
5: É.
7: Isso não é possível. Você, quando pensa nisso, fala, alguma coisa está muito errada aqui. E não é um partido político ou dois, é a política de um modo geral. São décadas e décadas. Onde é que pega a coisa? Qual é o maior problema? O entrave maior está onde?
5: Olha, eu acho que o entrave maior está no governo como um todo. Judiciário, legislativo... E executivos.
3: Você acha que foi um erro a gente ter tanta despesa vinculada constitucionalmente?
5: Ah, claramente que é. Nenhum país faz isso. As partes básicas do Estado, elas geram a despesa obrigatória. O que você não pode é invadir todo o orçamento com despesa obrigatória, como o Brasil fez.
8: A taxa de juros é para estar onde está, Maíso, na sua opinião? Porque muita gente ligada ao governo diz, olha... Na defesa deles, não é para estar tão alto assim.
5: O Banco Central tem condições, mais do que qualquer um de nós, mais do que com alguém no governo, porque eles vivem fazendo isso. Tem gente preparada para isso, gente que estagiou em bancos centrais no mundo inteiro, né? Pô, o Banco Central erra, mas normalmente ele tem melhores condições para determinar a taxa básica do juro. Quando alguém do governo fala isso, ele está falando como um achômetro.
3: 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E a seguir, em jantar com correspondentes, Trump sugere que tentará um terceiro mandato como presidente, o que é vetado pela Constituição americana. E o carro-lancha que virou atração na Orla de Vitória, o Jornal da Noite volta já e conta essa história para você. Música.

0: Acabou agora há pouco o jantar dos correspondentes em Washington. Profissionais da imprensa recebem prêmios por coberturas jornalísticas sobre a capital americana e o governo dos Estados Unidos. Esse evento tinha sido cancelado em abril, depois de um homem invadir armado o hotel onde estava sendo realizado. O presidente americano discursou e, no fim, colocou um boné que dizia Trump 2028, sugerindo que está pensando em concorrer para mais um mandato. Ele já fez alusão à próxima candidatura diversas vezes durante o seu mandato. A Constituição americana não permite que uma pessoa seja presidente mais de duas vezes.
1: Toda pesquisa é um retrato de momento, não é diferente com a pesquisa da Datafolha divulgada hoje, mas ela revela alguns dados muito interessantes nesse quase início aí de campanha eleitoral da época das convenções partidárias. A diferença é 5 pontos em simulação de segundo turno entre o Flávio e o Lula, pró-Lula, evidentemente.

0: sobre o tema das urnas eletrônicas, retomando esta questão das urnas eletrônicas, chamando aí supervisão internacional, observadores internacionais, enfim, foram dias de notícias muito negativas para o Flávio Bolsonaro, não é? Em especial no tema das tarifas. A gente olhar pesquisa, a gente vai ver claramente que a maior parte do eleitorado atribui ao Flávio, à família Bolsonaro, não ao governo Lula, o tema do tarifaço do Donald Trump. Flávio e a família são aliados históricos do Donald Trump. Bom, tudo isso somado não alterou em nada o resultado por este levantamento do Datafolha. Evidentemente que é uma cesta de pesquisas aí, a gente está analisando apenas aqui o Datafolha. Outro ponto, a rejeição é apenas 2 pontos de diferença, ou seja, 2 pontos para o Lula em termos de rejeição. 46 Lula, 48 Flávio Bolsonaro, que não é muito significativo, não é? Então vamos lá. E mais um dado talvez relevante aqui, que nenhuma das alternativas no campo da direita, né, Renan Santos, Ronaldo Caiado, Romeu Zema, oscilam para lugar nenhum. Então não há alternativa neste momento da campanha eleitoral ao Flávio Bolsonaro, que se consolida, vai ter a convenção agora no final de semana. O sinal da pesquisa é muito claro: vamos ter uma eleição muito parelha, muito disputada, e eu diria está em aberto neste quase início de campanha eleitoral de 2026.
1: Um veículo inusitado chama a atenção de quem passa no canal de Vitória. O carro esportivo que anda na água virou sensação nas redes sociais e em breve vai se tornar uma atração turística.
2: Baía de Vitória. Aqui, diariamente, navegam caiaques, jet skis, lanchas e embarcações de variados estilos, finalidades e proporções. Até aí, nada de novo, não é? Quer dizer, nos últimos dias, um veículo aquático começou a chamar a atenção de todo mundo. Pois é, nós ficamos curiosos e aposto que você também. Por isso, viemos até a Marina de São Torquato, em Vila Velha, para apresentar a todos vocês o Sicar Eco, essa mistura de lancha e carro que está chamando a atenção aqui na Baía de Vitória já há alguns dias.
3: Esse carro é fabricado no Brasil. Eu conheci esse carro há 2 meses nos Estados Unidos. Eu não achei que existia ainda no Brasil. Quando voltei para cá, procurei a empresa, consegui trazer a representação desse carro aquático aqui para o estado.
2: A lancha com design de carro tem sua carcaça toda feita em grafeno, material mais resistente que o aço, e custa aproximadamente R$ 190 mil.
3: Você poder navegar num carro esportivo com 4 lugares, você poder levar mais pessoas, né? Acelerar, ainda tem a questão da economia, né? Encher o tanque dele de 65 litros, consome 18 litros hora, né?
2: O empresário já encomendou outras 4 unidades, que devem chegar nos próximos dias e ficarão disponíveis para venda ou aluguel em cerca de 30 dias.
4: A sensação é muito boa, é um veículo muito estável aqui na água, diferente do que a gente pudesse imaginar. E é bom de passear, imagino de pilotar, né, Fábio?
3: A diversão aqui nesse carro com certeza é garantida.
2: É, pessoal, navegar é preciso, emocionante e muito divertido.
1: E por falar em diversão, uma exposição gratuita no Jardim Botânico do Rio propõe uma viagem sensorial pela história do chá e do café.
5: Das montanhas do sul da China, origem do chá, às terras altas africanas, onde nasceu o café, o tempo das plantas convida o público a sentir o mundo a partir do ritmo das plantas. A exposição conta a história do chá e do café. Aliás, o próprio Jardim Botânico do Rio foi palco de uma experiência ousada no início do século XIX, quando os chineses tentaram cultivar mudas de Camellia sinensis e fazer o cultivo no país. A experiência não deu muito certo, mas apresentou o chá aos brasileiros.
6: O chá veio da China e o café veio da Etiópia, do Sudão, do Quênia, e vieram e conquistaram o gosto do brasileiro, né?
5: Já a história que contam do café é que ele chegou escondido em um buquê de flores, enviado à Guiana Francesa em missão diplomática, e veio parar aqui em 1727. Rapidamente se expandiu pelo Vale do Paraíba e se tornou o principal produto de exportação. O visitante também pode aprender mais sobre o universo dos chás e dos cafés, enquanto interage com algumas amostras. Dá para a gente sentir

0: o aroma e depois entender a origem, saber exatamente onde ele foi cultivado.
1: O chá preto é mais intenso, o verde tem sabor mais fresco, o branco é mais delicado, enquanto outros são mais envelhecidos ou profundos. O público ainda pode ter a experiência de participar de uma cerimônia do chá, aquecer, observar e controlar a infusão. A exposição é gratuita e fica em cartaz até o ano que vem na Casa Pacheco Leão, dentro do Jardim Botânico, na zona sul do Rio.
2: O Jornal da Noite termina aqui. Para rever as nossas reportagens, acesse Band. .com.br. Obrigada pela companhia. Um ótimo fim de semana. Tchau.

0: campanha em São Paulo, você tem basicamente quase que um segundo turno no primeiro, né? Você tem Fernando Haddad pelo PT, representando a centro-esquerda, a esquerda, e você tem Tarcísio de Freitas à direita, centro-direita, né? As pesquisas, as últimas, mostram Tarcísio bem à frente. A estratégia de Tarcísio será defender um legado de 4 anos. Tarcísio vai dar números e informações das concessões que foram feitas, do avanço, por exemplo, de água e saneamento com a entrada da Sabesp, do avanço das obras do túnel Santos-Guarujá, do avanço da possibilidade de realmente um trem ser instalado, que é o projeto até Campinas, as rodovias, obras que foram feitas. Tarcísio vai tentar mostrar o que entregou em linhas de metrô, em estações, para que com isso ele possa até mesmo resistir a ataques, a críticas de situações que têm acontecido ou na área da Sabesp, ou na área de trens de São Paulo. Então, ele vai tentar mostrar que nos 4 anos ele fez e que tem muito a fazer nos próximos 4 nessa reeleição para entregar outras obras. Essa será a estratégia de Tarcísio, inclusive comparando com governos anteriores. Há um estudo da campanha para que ele possa não só falar sobre o seu governo, como também, além de falar sobre o que entregou, o que os outros entregaram, para que ele possa tentar comparar e mostrar que o governo avançou mais. Essa será a estratégia de Tarcísio na disputa pelo maior estado, com mais de 40 milhões de habitantes, a maior economia do país. Por outro lado, Fernando Haddad vai tentar, e já tem feito isso em sabatinas, aproveitar desgastes que têm acontecido, principalmente em algumas áreas. Eu citei agora há pouco Sabesp, aquela explosão que terminou, inclusive, com morte. Então, explorar Sabesp, assunto Sabesp, será uma das estratégias de Fernando Haddad, inclusive em debate, nas sabatinas. Um outro, diante do problema que ontem a gente falou de trens, vamos ver se na sequência a gente consegue conversar com o Guilherme Oliveira para falar sobre a situação de trens hoje em São Paulo. Ontem um caos numa concessão de 3 linhas. Essa concessão aconteceu com a Trívia, uma concessionária privada nova. Ontem foi um caos em São Paulo, as pessoas não conseguiram se locomover, incêndio em um vagão. E aí a CPTM teve que reassumir essas linhas a partir de hoje por 90 dias numa transição. Tarcísio sofreu críticas, Haddad foi para as redes e vai continuar tentando aproveitar esses pontos para atacar, mostrar suas armas e tentar, de certa forma, desgastar Tarcísio nessa corrida eleitoral. É isso que está, nesse momento, na campanha de São Paulo, um pouco sendo previsto para as estratégias. 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
1: Redução da jornada de trabalho chegou ao centro do debate político com uma ideia que ninguém levou a sério quando apareceu. Era uma proposta de uma deputada meio desconhecida, mas que era defendida com convicção, repetida com frequência. Ainda assim, parecia uma campanha exótica dessas que passam, só que não passou. E mais, virou bandeira eleitoral do governo. E só então os empresários viram a encrenca que tinham pela frente. Mais uma encrenca num país que estimula a iniciativa privada em tese, mas na prática parece fazer o que pode para afugentar o capital. Os empresários têm, sim, uma boa dose de responsabilidade por essa ideia andar solta, porque eles sofrem de um mal que eu não sei se tem cura muito fácil, não. Por alguma razão inexplicável, eles têm vergonha de falar em lucro, como se ter lucro fosse motivo de vergonha. Sendo que o lucro não é uma recompensa dos gananciosos, é um sinal, ou melhor sinal, de que a empresa está viva, funcionando, pode crescer, pode pagar salário, pode ter futuro. Sem lucro, 2 caminhos, ou definha ou quebra. Se tomar dinheiro no banco, quebra também por causa da taxa de juros que a gastança do governo alimenta. E quando quebra, todos perdem. Inclusive os trabalhadores, que deixam de ser trabalhadores, aqueles que a PEC da redução de jornada sem redução de salário diz que quer proteger. Os empresários demoraram para entender que o silêncio tem um preço. E aí o que aconteceu? O que começou com uma bandeira de nicho foi aprovada na Câmara em 2 turnos e está no Senado. O professor José Pastore, da Universidade de São Paulo, um dos estudiosos mais sérios sobre relações de trabalho aqui no Brasil, ele calculou o impacto dessa PEC. Ela vai adicionar 18% ao custo do trabalho sobre uma folha que já carrega 102% de encargos. E segue pelo Congresso sem estudo de impacto econômico, sem simulação sobre o efeito na informalidade e no desemprego. Para entender o tamanho da encrenca, basta ver que o trabalhador formal no Brasil já tem algo que o mundo rico não oferece. 13º salário, 30 dias de férias com adicional de um terço, FGTS pago todo mês, multa de 40% na demissão sem justa causa, seguro-desemprego, estabilidade de gestante, hora extra de 150%, licença maternidade de 120 dias. Estados Unidos não tem lei para férias obrigatórias. Não tem, não. Zero dia. A Alemanha não tem 13º. A França, que todo mundo festeja por causa da jornada curta, não tem FGTS. Reino Unido não tem multa de 40%. Japão dá 10 dias de férias. Os escandinavos, né? Não tem 13º, não tem FGTS, não tem multa proporcional. Pode pesquisar os 20 países mais ricos do mundo. Um americano, um alemão, um japonês, se soubessem o que o brasileiro tem na carteira, iam morrer de inveja. Claro, até descobrir qual é o salário que se ganha no Brasil. A terceira menor renda per capita entre os 20 países mais ricos do mundo. E por quê? Por acaso? Não. Entre outros motivos, por causa da baixa produtividade e dos custos da folha. O empresário que ficou quieto resolveu falar alto agora, fazendo campanha de conscientização. Para variar, demoraram. E até o momento não há sinal de que essa maluquice vai ser revertida.
2: Então, você sabe, essa ideia, normalmente a gente tem uma ideia de que quem estuda mais vota melhor, né? E outras coisas sobre eleitores pesquisando. A verdade é que dois cientistas americanos, Bartels e Achen, eles já vêm há algum tempo fazendo uma pesquisa, como a gente chama, de comportamento do eleitor, nos Estados Unidos especificamente, tá? Mas, e essa pesquisa, ela traz aquilo que eles chamam de lenda da democracia. Que lenda é essa? São ideias que a gente tem que ninguém nunca observou, pesquisou de forma detida, como eles têm feito. E uma delas é essa. Não dá para dizer que pessoas que têm melhor formação, digamos assim, votam melhor. Antes de tudo, porque ninguém sabe o que é votar melhor. Você não consegue estabelecer isso. Normalmente o que as pessoas pensam que é votar melhor é votar igual a mim, certo? A votar naquele candidato que eu tenho certas ferramentas, certas informações que me fazem achar que é votar melhor. Mas a verdade, inclusive, pessoas que têm mais formação, elas também respondem a viés ideológico quando vão votar. E, inclusive, tem outro problema também. Ninguém consegue, nem profissionais da área, conseguem ter a suficiente cognição, ou seja, o suficiente conhecimento, capacidade de assimilar o número de variáveis que está envolvido em toda a discussão política, em toda a política. Então, a afirmação pura e simples de que quem tem melhor formação vota melhor, ela não é consistente. Inclusive porque as pessoas tendem a responder a viés ideológico, mesmo aquelas que trabalham na área ou mesmo aquelas que são simplesmente mais bem formadas, grosso modo, né? Outra coisa que essa pesquisa sobre a lenda da democracia mostra é que não dá essa ideia de que as pessoas pesquisam quem vai votar, parece que também não é tão consistente assim. Primeiro porque, normalmente, nós estamos casando, separando, morrendo, comprando apartamento, fazendo inventário, procurando emprego, perdendo emprego. E, portanto, ninguém ou quase ninguém dedica tempo a pesquisar. Coisa nenhuma, na verdade. Vai para a eleição, normalmente, já com uma ideia, né? Principalmente falar do legislativo, então. E quando pesquisa, é muito comum pesquisar para reforçar o viés de partida e não para produzir uma consciência crítica política, que fica parecendo um pouco uma ilusão que exista de fato essa consciência crítica política. Quando alguém entra num debate, numa briga política, normalmente é para convencer o outro daquilo que ele pensa. E por último, também vale uma observação São várias as referências, né? Vários achados. Mas um é bem interessante, que eles chamam de ignorância racional numa tradução direta do inglês para o português. Esse fato aqui é mais especificamente de um cientista político chamado Kaplan, que é o seguinte: a gente presta atenção, dentro da nossa economia da atenção, a gente dá mais atenção quando vai, por exemplo, comprar uma casa, comprar um celular, casar ou separar, ou seja, atitudes na vida, na nossa vida, que aquilo que a gente decide tem um impacto direto na minha vida, imediato. E mais, a minha decisão é fundamental para o que vai acontecer. Se eu resolvo comprar uma casa ou não, a minha decisão é decisiva. Vale aqui quase a redundância. Se eu vou comprar um celular de tipo A, a minha decisão é decisiva. Agora, quando eu vou votar, o meu voto é um em um milhão. Então, muitas pessoas pensam: ah, tudo bem, eu vou votar. Mas, afinal de contas, meu voto não faz nenhuma grande diferença aritmética. É claro que quando você teoriza, você fala: não, somando todos os votos, dá em milhões de votos e tal. Mas a pessoa, no seu dia a dia, dentro daquilo que ela dá atenção, o voto, é a decisão dela por votar em A, é muito menos impactante no cotidiano dela do que a decisão dela em comprar um celular em detrimento do outro. Então, eles chamam isso, essa crítica de lenda da democracia, porque normalmente se acredita em coisas que a pesquisa empírica, como se fala, do comportamento, de como as pessoas agem, não parece indicar aquilo que nós consideramos evidentemente verdade.
3: A gente sempre tem uma ideia de que a França, ela é restritiva ao agro brasileiro, mas nessa semana o parlamento francês, ele aprovou definitivamente uma lei de emergência para a proteção e soberania agrícola. O próprio nome já diz muito. Os franceses, eles começaram a reconhecer que não existe soberania nacional sem a capacidade de produzir alimentos. Uma verdadeira lição para o Brasil. Essa legislação, ela trata de temas muito concretos, por exemplo, do acesso à água, o uso até excepcional de defensivos agrícolas, que eram até proibidos, simplificação da vida na pecuária, da agricultura francesa. Então, uma reação a anos de muita restrição, regulamentação, burocracia, que tornava a atividade agrícola lá na França cara, burocrática e até mesmo insegura. Agora, a comparação, ela é muito interessante ao Brasil. Duas coisas que eu destaquei aí dessa lei e que vale uma reflexão aqui para o Brasil. A primeira delas, olha que interessante, essa lei, ela tem uma restrição brutal contra a invasão de propriedades rurais. Ou seja, essa nova lei francesa transforma qualquer invasão, furto ou degradação de propriedade agrícola em crime agravado. 5 anos de prisão e uma multa de 75 mil euros. Agora, o interessante, enquanto a França endurece as penas para invasões, degradações de propriedades agrícolas, nós aqui ainda no Brasil convivemos, infelizmente, com uma legislação frouxa, mais branda e com uma tentativa, às vezes, até de romantizar essa invasão como uma forma de manifestação. Aqui no Brasil, por exemplo, se você invade uma propriedade rural, o chamado crime de esbulho possessório, ele prevê uma pena de 1 a 6 meses de detenção. 1 a 6 meses. Agora, lá na França é até 5 anos. E aqui a gente tem um MST, coisa que não existe lá na França. Aqui, por exemplo, em 2025, você teve 90 casos já comprovados de invasão de propriedades rurais. E a segunda, Thalita e Leandro, que é muito interessante também, é uma proteção contra predadores aos rebanhos franceses. Ou seja, a França, ela procurou dar ao produtor instrumentos mais rápidos para defender os seus rebanhos, principalmente do lobo. Lobo, a caça do lobo lá na França, ela foi regulamentada e é uma espécie nativa. Agora, já aqui no Brasil, o javali, que é uma espécie exótica, a gente segue com problemas com o Ibama contra esse controle e esse animal continua prejudicando produções de soja, de milho, lavouras brasileiras de uma maneira geral. Então, a gente espera que essa lição da França, que o parlamento francês deu essa semana, ela possa servir de um espelho para que o Brasil caminhe em tomar decisões, em resolver essa questão da espécie do invasora, que é o javali aqui no Brasil.

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0: Pesquisa Datafolha aponta presidente Lula com 48% e Flávio Bolsonaro com 43% de preferência entre eleitores em disputa pelo Palácio do Planalto.
1: A defesa do ex-presidente Jair Bolsonaro recorre contra a decisão de Alexandre de Moraes no STF e pede autorização para que ele receba visitas.
0: O Tribunal de Justiça de São Paulo suspende o credenciamento da Uber para o serviço de transporte por moto na capital paulista.
1: Entra em vigor a lei que permite a venda de spray de pimenta para a proteção das mulheres.
0: Vamos conferir os números de intenções de voto para presidente da República.
2: Candidato à reeleição, Lula lidera as intenções de voto do primeiro turno com 40%, seguido do senador Flávio Bolsonaro com 32%. Na sequência, aparecem Ronaldo Caiado com 4%, Romeu Zema e Renan Santos empatados com 3% e Augusto Cury com 2%. Samara Martins, Cabo Daciolo e Rui Costa Pimenta aparecem empatados com 1%. Os demais candidatos não pontuaram. Brancos e nulos representam 8% e 3% dos eleitores não sabem. A margem de erro é de 2 pontos percentuais. Em um eventual segundo turno, Lula tem 48% contra 43% de Flávio Bolsonaro. Lula subiu um ponto e Flávio manteve a pontuação na comparação com a última pesquisa divulgada em 18 de junho. Na disputa contra Ronaldo Caiado, Lula venceria por 47% a 40%. E no cenário contra Romeu Zema, Lula seria reeleito por 48% a 40%. A pesquisa completa está disponível no portal band.com.br.
1: Marco Antônio Sabino aqui conosco hoje para comentar sobre mais uma pesquisa, né? A pesquisa mostrou uma certa estabilidade com a pesquisa anterior, né, Sabino?
3: A pesquisa está mostrando estabilidade já há algum tempo. Né? Desde maio, pelo menos, os números não estão variando tanto assim quanto se poderia esperar com base em tudo que tem acontecido. Agenda, principalmente a agenda negativa que tem vivido Flávio Bolsonaro. Os números, num primeiro momento, deram uma invertida, né? É verdade que Flávio Bolsonaro liderava, Lula passou à frente, a diferença aumentou, mas não é uma reversão total de quadro a cada pesquisa nova que tem sido divulgada nos últimos tempos. Há uma estabilidade de Lula liderando e Flávio com uma distância significativa até do presidente Lula em segundo lugar.
0: E os outros para Flávio. É bom lembrar o seguinte, é Flávio e Lula. Lula e Flávio. Ninguém consegue fazer uma barreira de 2 dígitos, ninguém está chegando nem próximo disso dos outros candidatos.
3: Não está. Mas a gente tem que lembrar o seguinte, pesquisa a essa altura do campeonato serve apenas para as alianças políticas, as alianças eleitorais nas convenções. E elas já estão sendo refletidas por esses números, né? Vocês viram a dificuldade que Flávio já teve para montar aquele quadro grande, aquele espectro grande de apoios políticos que se imaginava por parte de partidos do Centrão. Isso acabou não acontecendo e isso é reflexo também, não só da crise que vive Flávio Bolsonaro, mas também de números de pesquisa. Em terceiro lugar, aparece bem distante, né? Bem distante, Ronaldo Caiado, que está fazendo um discurso, já que você falou desses outros candidatos, Felipe, está fazendo um discurso que me parece muito focado no eleitor que já é dele, que ele já tem. Caiado não tem ampliado esse discurso para outras classes de eleitores, outro tipo de eleitor, não tem tentado conquistar esse eleitor. Então, Caiado, se quiser crescer, se quiser subir, se quiser surpreender, ele que é dos candidatos, vamos chamar assim, não favoritos, o que teria mais chance de ter aí uma possibilidade de crescimento nas últimas semanas antes da eleição, ele vai ter que mudar a sua forma de fazer campanha.
1: É daquele encontro que teve com embaixadores, né, com o pessoal dos Estados Unidos, inclusive que o Flávio falou sobre as urnas. O Caiado já ensaiou esse voo, né, Sabino? Ele fez críticas, né? Ele tem feito algumas críticas muito pontuais, mas não é algo consistente que possa diferenciá-lo, né?
3: Não é. E ele tem argumentos fortes, né? Do seu governo, tem números fortes da sua passagem pelo governo de Goiás. e pouca gente conhece esses números. Os números de segurança pública, por exemplo, do governador de Goiás são bastante significativos, né? Você não vê ele falando disso, nem sequer tem ouvido muito Caiado falar sobre segurança pública, quanto mais falar dos números favoráveis que ele tem em seu estado durante sua gestão.
1: É que é uma pauta importante, né, Felipe? A segurança, né?
0: O que eu sempre fico pensando é assim, são governadores de estado. Há uma tradição, claro que não é uma garantia nenhuma, mas vamos pegar a questão dos Estados Unidos. Os Estados Unidos, quem é governador de um estado? Clinton foi do Arkansas. O Arkansas é um pequeno, consegue fazer um bom trabalho, se projeta nacionalmente e consegue ocupar um espaço. No Brasil, você não tem nenhum governador presidente. É estranho isso, né? Eles não conseguem, chega numa hora ali, o Fernando Henrique é ministro da Fazenda, chega ao governo. O Collor, antes que alguém diga, né? O Collor veio de Alagoas e foi, mas depois, né? Fernando Henrique, ministro da Fazenda. O Lula estava na fila há muito tempo. Depois do Lula, a Dilma nunca tinha sido nada, foi ministro.
1: Outsider total, né?
0: Vem Michel Temer, que ocupa a vaga porque é vice. Vem Bolsonaro, mais outsider ainda. E aí volta Lula. Os governadores não conseguem dar esse passo, sabendo.
3: Corroborando com isso, lembro de dois casos bastante simbólicos. Mário Covas, que era um governador extremamente bem avaliado em São Paulo durante sua passagem aqui pelo governo e não vingou na eleição para presidente. E o outro foi Geraldo Alckmin. Geraldo Alckmin, que tinha aliança, tempo de televisão, popularidade em São Paulo e mesmo assim não conseguiu fazer.
0: Vou lembrar mais um, Aécio Neves.
3: Aécio Neves ainda foi para o segundo turno com Dilma, teve uma eleição ali. Vocês lembram até que no primeiro momento, nas primeiras horas de apuração, ele até liderava, depois teve uma virada de Dilma. Quer dizer, ele teve um número importante de eleitores, mas não venceu. Não, realmente.
1: Bom, governador, o Serra também dá para entrar nessa conta, né? Apesar que ele foi punido pelo eleitor, porque ele largou a prefeitura com 2 anos para concorrer ao governo, depois largou 2 anos do governo para poder concorrer, né? Mas a gente pode colocar ele na conta também.
3: Pode colocar a Serra na conta, sem dúvida nenhuma.
0: É estranho, né? Porque tem um espaço de visibilidade, a gente fala muito de Zema, a gente fala eventualmente de Caiado, que Zema tinha mais visibilidade em função de Minas Gerais ser um estado mais populoso que Caiado. Outros tentaram, Eduardo Leite do Rio Grande do Sul, Ratinho Júnior do Paraná, são vários candidatos que
3: Felipe,
0: surgem, né?
3: Você citou Collor, né? Collor tem um aspecto interessante. Em nenhum momento ele consegue viabilizar sua candidatura por ter sido governador, bom ou ruim governador, de Alagoas. Ele consegue se destacar com aquele discurso do combate aos marajás, da caça aos marajás. E aí ele surge como um fenômeno,
0: mas não por ser
3: governador, né?
0: E a mídia abraça.
3: E a mídia abraça isso. Mas o que ele faz? Ele desenvolve um discurso que estava latente ali na população, ele identifica isso e segue essa toada. Hoje o discurso latente, que eu não vejo ninguém abraçar com essa veemência que deveria, é o da segurança pública, né? Que é...
1: Goiás tem bons números, né? Agora, entra aí o fator desconhecido. O Caiado não é alguém conhecido, Zema também não. Renan tem a bolha ali da internet, mas nenhum deles tem essa...
3: Eu não diria que Caiado é um desconhecido, né? Ele já disputou uma eleição presidencial. Ele é desconhecido dessa geração. Ele é desconhecido dessa geração. E mais do que isso, não é de um estado muito populoso. Portanto, aquele eleitor de Goiás que o conhece não faz essa diferença ali nos números da campanha. Mas Caiado, ele ainda insisto, não é por causa dessa questão do número de eleitores de Goiás, mas é por causa de um discurso que não ultrapassa o muro. É aí que está a questão e que eu não compreendo por que não compreendo.
1: O que é ultrapassar o muro? É sequestrar esse eleitor da direita para si?
3: Não só isso. É falar com aquele público que ele sabe. Ele tem pesquisas, ele sabe quem que está votando nele ou não. E esse eleitor que não está com ele, Caiado, precisa entender o que ele quer ouvir e desenvolver exatamente esse discurso para alcançar esse eleitor, né? Lula, por exemplo, Lula está fazendo uma campanha, né? Vocês viram hoje o Lula. O que, que o Lula está fazendo? O Lula está sendo mais agressivo do que ele foi durante o governo. Ele está xingando o Trump. Hoje ele chamou o ex-presidente Jair Bolsonaro de idiota, né? Vocês viram isso? Numa fábrica aqui na Ave Brasa, aqui no interior de São Paulo. Então, ele tem sido mais agressivo depois de um governo em que ele foi tranquilo, né? Ele não teve muita polêmica. Ele mudou um estilo exatamente para a campanha. Ele levantou o tom de voz. E com levantar o tom de voz, ele está buscando um outro público que não necessariamente estava com ele. Mas os dois candidatos que lideram, Flávio e Bolsonaro, e eventualmente até Caiado e outros candidatos, eles precisam buscar esse eleitor do meio, que ainda está indeciso, né? Esse eleitor do meio que vai decidir a eleição. Aliás, eu escrevi sobre isso e eu entendo que esse eleitor do meio está sendo subestimado pelas pesquisas. Há um eleitor do meio aí, há um voto latente pelo centro e por ter uma opção a Lula e a Bolsonaro relevante, significativo. É.
1: Tocou em um ponto importante agora, né, Sabina? As pessoas dizem que estão cheias da polarização, não querem mais saber, não querem mais essa briga, né? Eles têm os eleitores fixos, né? Lula tem ali uns, que, uns 25%?
0: 30%.
1: O Flávio herdou do pai,
0: 17, no voto espontâneo, Flávio sai de 17, Lula sai de 30.
1: Então, aí você tem esse meio que você está falando, mas eles não querem, né? Estão cheios dessa polarização. Mas aí você tem dois candidatos, três, né? Vamos colocar o Renan, que está pontuando um pouquinho melhor. Você tem três ali para você escolher. Mas não escolhem, quer dizer, vai continua indo ou no Lula ou no Flávio.
3: Mas esse ainda é o fenômeno desse momento da eleição, que é o fenômeno de votar naquele que você acha que vai ganhar, né? Então é o voto anti-Lula, é o voto anti-Bolsonaro que está ali se identificando mais do que aquele voto que acrescenta esses 30% e 17% que o Felipe falava.
0: Falando em anti-Lula, anti-Bolsonaro, na rejeição dos dois, Flávio Bolsonaro está à frente hoje na rejeição de Lula. 48% de rejeição para Flávio Bolsonaro, 46% para Lula.
3: Aí eu acho muito interessante, porque aí tem um fator que Flávio sabe que tem um problema, vai ter trabalho para reverter, que é a questão das mulheres. A diferença do voto, da intenção de voto das mulheres em Lula e Flávio está fazendo a diferença nos números finais da pesquisa. E Flávio tanto sabe disso que está buscando uma vice-mulher. Né? Não sei se isso vai se definir amanhã, mas está buscando uma vice-mulher. Aliás, eu estou achando que vem surpresa amanhã no nome da convenção de Flávio Bolsonaro.
1: Você acha que anuncia amanhã o vice dele?
3: Pode vir amanhã. Ele está precisando de uma agenda positiva.
1: De uma boa notícia. Né?
3: Ele está precisando se aproximar das mulheres, então pode vir aí alguma novidade.
0: Uma das novidades que pode vir é de avião. Michele Bolsonaro, o PL, colocou um avião em Brasília à disposição dela para que ela venha de Brasília para São Paulo e volte a Brasília amanhã, já que ela disse que a preocupação dela é com a saúde do ex-presidente Jair Bolsonaro. Essa é uma das boas notícias. Podem viajar amanhã?
3: Olha, eu escrevi hoje sobre essa relação Flávio e Michele. Por mais que eles façam juras de amor a partir de agora, para mim o vaso ele não trincou, ele rachou, ele quebrou. Não vai ter super cola mais para colar. Não vai ter jeito. Mas cedo ou mais tarde, eu até fiz uma analogia curiosa. Fiz uma analogia com futebol, que às vezes é muito lugar comum, mas eu acho que vale aqui. Sabe aquela história de bola alta, zagueiro e atacante sobem para pegar a bola e sobra um cotovelo para o centroavante, né? O zagueiro sempre dá uma cotoveladinha. Aí o atacante cai, faz aquilo, o zagueiro vai lá, pede desculpa e a desculpa está aceita. Só que no lance seguinte, na hora que o juiz marcar a bobeira, vai ter o troco, vai dar um bico na canela, não tem do zagueiro, não tem jeito. Então eu acho que mais cedo ou mais tarde, essa discordância dos dois vai aflorar de novo. Agora há interesse deles em que isso amenize. Mas se vocês pensarem em termos de futuro, prestem bem atenção. Se Flávio Bolsonaro ganha a eleição, Michele fica mais forte ou mais fraca? Mais fraca. Flávio Bolsonaro ganha protagonismo. Agora, e se Flávio Bolsonaro perde a eleição? Quem passa a ser a grande líder do PL da direita? Michele Bolsonaro.
0: E quem era o bolsonarismo nesse caso?
3: Então,
0: essa é outra situação, né? Porque, na verdade, com a derrota, o que vai restar do bolsonarismo para 2030, pensando em 2030, e quem é a figura,
3: Né? Aí que está, o que vai restar do bolsonarismo? Essa é a primeira pergunta a se fazer. Será que o bolsonarismo sobrevive forte numa eventual derrota de Flávio? E principalmente numa derrota, se for uma derrota com uma margem muito grande, por exemplo, uma vitória de Lula no primeiro turno, que não está totalmente descartada pelas pesquisas, né? Se a gente for considerar, está a poucos pontos ali de ser, pelas pesquisas de hoje, que eu repito, são muito distantes ainda da realidade, mas não está muito distante de uma vitória no primeiro turno.
0: A pesquisa de hoje diz o seguinte, votos válidos, né? Quando se calcula votos válidos, 45 a 36. Pois esse é o número.
3: 45 a 36 votos válidos. Que nós estamos, então, aí a 5 pontos, né, e alguma coisa para uma vitória em primeiro turno de Lula. Impossível? Não é possível. Não é possível.
1: Agora, uma questão curiosa, né? Se a Michelle, ela está... Acho que ela... Nas pesquisas, ela está pontuando muito bem, né? Como pré-candidata ao Senado no Distrito Federal. Ela e a atual senadora Leila, né, que tenta a reeleição. Estão as duas ali, no primeiro e segundo lugares. E se ela for para essa aventura do Senado e for eleita, ela e o Jair Renan podem ser os únicos bolsonaros com cargo, Sabino. Porque, vamos lá, o Carlos Bolsonaro não está pontuando bem em Santa Catarina, né? Corre o risco de perder. O Eduardo Bolsonaro...
0: Inelegível fora do Brasil.
1: É.
0: Fora do Brasil.
1: Então, olha onde a gente vai parar. Quer dizer, a Michelle vai ser a pessoa mais poderosa com o sobrenome Bolsonaro.
3: É isso, ela vai herdar esse grupo em torno hoje do presidente Bolsonaro. Agora, Eduardo Bolsonaro, lembrem-se, né? Está inelegível? Sim. Mas está inelegível e é suplente, ou pelo menos pré-candidato à suplência de senador em São Paulo, de André do Prado. Né? Eu quero ver o que vai acontecer, inclusive do ponto de vista jurídico, com essa candidatura.
0: O Tribunal Regional Eleitoral não deve validar, o TSE deve confirmar a decisão do TRE.
1: É, né? Mas aí a grande questão é, teve um mandato cassado, mas mandato de deputado federal, né? Não como suplente de Senado. Ou ele teve todos os direitos políticos.
0: Não, a questão é
1: isso que eles vão levar.
0: E ele fazer a campanha de fora do Brasil, né?
3: Daqui a pouco a gente vai ter um especialista em direito constitucional aqui.
1: É uma ótima pergunta.
0: Exatamente.
1: Pra ele.
0: Uma boa conversa. Do ponto de vista do perfil do eleitorado, não houve mudanças significativas nos grandes grupos chamados os socioeconômicos, o Sabino, em relação a pesquisas anteriores. Tem uma estabilidade. Essa estabilidade dá, nesse momento, uma segurança para Lula continuar fazendo o que está fazendo, manter o discurso. A estabilidade é pró-Lula nesse momento?
3: Mas eu reitero aquilo que a gente estava falando, né? Por que que há essa estabilidade? Porque um não está conseguindo roubar voto do outro. Eles estão buscando só o voto no centro. Não conseguem retirar voto do outro. E vai ser impossível retirar mesmo. Quem vota em Bolsonaro não vai votar em Lula de jeito nenhum e vice-versa. Então, essa estabilidade é um pouco reflexo disso. Eu só acho que ainda onde pode haver mudança é nesse grupo das eleitoras mulheres, em que pode haver alguma alteração.
0: Quando a gente vai para os grupos, ontem a gente falava muito aqui, né, a respeito dos nordestinos. Né? 55% entre os nordestinos, entre esses que significam aí 28% da população brasileira, seguem preferindo Lula. Menos instruídos, o grupo de menos instruídos, 51% desse grupo, que soma 30% da amostra do Datafolha, segue preferindo Lula. Os mais pobres, 47% entre 50% dos ouvidos, segue preferindo Lula. Católicos, 46% entre 40, desses aí no cálculo, 49% dos brasileiros, seguem preferindo Lula.
3: Pois é essa estabilidade que você fala. Você vê que nordestinos com Lula já é algo que nós tínhamos na última eleição, né? Eleitores menos favorecidos é algo que a gente já tinha na última eleição. Ainda mais agora, depois desses investimentos todos que Lula fez para conquistar votos, uma série de medidas aí populares para amealhar mais votos em todas essas classes. Então, essa estabilidade é muito reflexo do que tem sido as próprias campanhas.
1: Né? A gente até falou ontem, né, da possibilidade de uma vice-mulher, a Daniela Marques, que foi braço direito lá do ex-ministro
0: Paulo Guedes.
1: Mas ela é filiada ao Republicanos, certo? O Republicanos não está com o PL nessa eleição, ainda faz mistério. O Tarcísio, que é do Republicanos, tem dito, não, eu estarei com o Flávio, mas o partido não fechou a questão. Quer dizer, o partido precisaria apoiar o Flávio para que a Daniela também virasse. Então, é um obstáculo, né, que a gente precisa colocar também antes de fazer uma avaliação sobre ela assumir essa vice, né?
3: Tem outros nomes também, né?
1: Mas você quais, lembra bem. Sabino? A gente só tem falado mesmo da senadora Tereza, que já negou, e a Daniela.
3: Há nomes dentro do partido que estão sendo discutidos, todos os nomes de mulheres estão sendo discutidos. Não se bateu o martelo em nada, mas eu não acho que vai demorar. Essa decisão tem que ser rápida, estrategicamente tem que ser rápida. Agora, você levanta um ponto que é a dificuldade que Flávio está tendo com partidos do Centrão, né? Republicanos é o caso, apesar da exceção de Tarcísio de Freitas aqui, que fez questão de estar, né? Até ontem ficou desgostoso com o Gilberto Kassab, né? Porque Gilberto Kassab postou uma foto dele com o Tarcísio, dizendo que Tarcísio estaria presente no comício do PSD, comício que vai confirmar a candidatura de Ronaldo Caiado no domingo, e Tarcísio não gostou dessa atitude. Mas voltando aí aos partidos, e nós temos União Brasil e o PP, né? Dois partidos muito importantes, muito estruturados, né? Que qualquer candidatura quer ter o apoio e que se declararam neutros aí, não vão estar com Flávio Bolsonaro, como se esperava no primeiro momento.
0: Só para lembrar, para os outros assinantes em todo o Brasil, né? É que quando a gente fala muito de Kassab e Tarcísio, é que tem a composição regional nessa história. São Paulo, o vice de Tarcísio é PSD. Então tem toda essa situação. Tarcísio
3: está... Era, né? Era.
0: É, sim, mas eleito...
3: Eleito pelo PSD. Tá,
0: eleito pelo PSD, bem lembrado. Né? Mas aí tem uma situação que é... Kassab no secretariado de Tarcísio, foi secretário de Tarcísio. Tem toda uma situação de uma estrutura do PSD que é muito grande em todo o Brasil, mas em especial em São Paulo. Então, se desagradar o Kassab aqui, agradar o fulano lá, é uma complicação. O PSD, por exemplo, que tem candidato à presidência da República, Eduardo Paes indica voto para Lula. Essa salada de frutas também da política brasileira é para confundir o eleitor, né, Sabino?
3: Não, nós não vamos nem perder tempo de explicar.
0: Não, é um negócio maluco.
3: Você definiu bem, é um negócio maluco. Eduardo Paes com Lula de carteirinha, né, no Rio de Janeiro, e Gilberto Kassab aqui apoiando o Tarcísio, mas não apoiando o Flávio, apoiando o Ronaldo Caiado, vice do Ronaldo Caiado, né? O PSD, que é um partido importantíssimo do ponto de vista de estrutura em todo o Brasil. Partido super bem estruturado, faz a diferença para qualquer...
1: Tem muitas prefeituras, né?
3: Candidatura, muitas prefeituras. No interior de São Paulo, Gilberto Kassab fez um trabalho de aproximar com prefeitos aqui, muito importante. Mas você vê, o próprio PSD tem dificuldade de fazer suas coligações, porque indica um vice em chapa pura. Quer dizer, candidato e vice do mesmo partido.
0: Ninguém quer se comprometer com ninguém, a verdade é essa, né?
3: É muito cedo. É muito cedo, filho.
0: Todo mundo está esperando o que vai acontecer lá na frente para embarcar,
1: Eu ouço os comentaristas dizerem isso o tempo todo. Eu até converso com o pessoal do mercado financeiro. E aí, vocês já estão precificando as eleições? Estão precificando? Não, calma, está muito cedo. Para a gente que está vivendo, desde que o Lula foi eleito, a gente já vem falando, né? Será que ele vai ser candidato à reeleição? Isso. A gente já vem... Para a gente já está acelerado.
3: Mas essa é uma mania de jornalista. Né?
1: É de antecipar.
3: Essa é uma mania de jornalista, porque, no fundo... O público, né, os eleitores, eles vão começar a prestar atenção no que os candidatos estão falando agora, a partir do debate da Band, que efetivamente é o pontapé inicial da campanha para que eles prestem atenção. Antes disso, dificilmente. Isso não vai acontecer.
1: Tem convenção... desculpa,
0: não, Felipe. Não, eu só ia dar os números.
1: Por favor, vai.
0: Do Flávio, né? Flávio Bolsonaro tem o melhor desempenho. Já que a gente falou dos desempenhos do Lula, né? Flávio Bolsonaro tem melhor desempenho na classe média, que ganha entre 2 e 5 salários mínimos, 38%, a quantificação são 34% dos brasileiros nessa faixa, né? 38% votam em Flávio Bolsonaro. O pessoal do Sul, Paraná, Rio Grande do Sul, Santa Catarina, Mato Grosso do Sul também entra nisso aqui. 41% do grupo, que soma 15% da amostra, vota em Flávio Bolsonaro. Evangélicos, 47%, que somam 25% do eleitorado que se declaram evangélicos, 47% votam em Flávio Bolsonaro.
3: Ah, vocês lembram a última eleição? É Sul, é bolsonarista, o Nordeste é lulista, o Norte também prevalece o voto no PT, E aí o centro-oeste é o voto no Bolsonaro. E aí
1: é muito
3: no
1: agro,
3: sudeste,
1: né?
3: Sim. No sudeste ali a gente já tem um quadro mais confuso. E vocês lembram sempre quem faz a diferença, Minas Gerais. Dessa vez eu acho que São Paulo também pode fazer a diferença. Aqui São Paulo é uma candidatura de Fernando Haddad, que veio num primeiro momento, como se definiu no mundo político, para o sacrifício, num enfrentamento muito difícil com o governador Tarcísio de Freitas. Eu, pessoalmente, até acho que a candidatura Fernando Haddad vai crescer, não vai ser tão fácil e não vai ser esse passeio, assim, a vitória de Tarcísio de Freitas, apesar dele ser franco favorito. Mas
1: ganha
3: Haddad vai cumprir...
1: Acho que
3: pouco provável que ganhe primeiro turno. Acho que a candidatura Haddad vai crescer por um motivo muito simples. A candidatura Lula está muito forte... Lula vem para cá buscando voto e Haddad vai buscar voto para Lula. Haddad veio cumprir exatamente isso. Haddad tem que oferecer para Lula aqui em São Paulo cerca de 4 a 5 milhões de votos. 4 milhões de votos está muito bom. Formaria aí um grupo de eleitores importantes para a soma dos votos de Lula.
0: Lula que vai estar em Campinas no domingo para o lançamento exatamente da candidatura, oficialização da candidatura de Fernando Haddad.
3: Por que no interior? Porque é exatamente onde ele tem a dificuldade de voto em São Paulo, onde Tarcísio é franco favorito. Aqui na cidade de São Paulo é até mais equilibrado, até com uma pequena vantagem para Haddad na região metropolitana. Mas no interior, que faz toda a diferença, Tarcísio é muito forte. Por isso é o lançamento da candidatura de Haddad no interior de São Paulo.
1: Como explicar que a fraqueza do PT em votos está no interior e não na capital? Tem a ver com agro, que é mais ligado, por exemplo, à direita?
3: Tem a ver com o perfil do eleitor de São Paulo e tem a ver, eu entendo também, com o trabalho sempre que o governador, com o intendente, aquele que está no cargo, faz de aproximação com os prefeitos e com os cabos eleitorais do interior. Quando você está com a caneta na mão como governador, é sempre mais fácil, é sempre mais difícil quem vem da oposição. Agora, sem contar que por uma questão histórica, ideológica, o interior de São Paulo é mais conservador, sempre tende ao voto mais à direita mesmo, sempre
0: agora,
3: foi assim.
0: Esse voto do agro, ele não... O candidato mais identificado com o agro é Ronaldo Caiado.
3: Sim.
0: Desde a UDR, desde 1989. E mesmo assim você não vê uma massa do agro votando em Ronaldo Caiado. Você não vê os estados que têm mais força no agro. Mato Grosso do Sul, próprio Goiás, estado dele, Rio Grande do Sul, não se dirigem a ele. O voto do agro ainda está mais para Flávio Bolsonaro.
1: Será porque esse voto do agro é um voto anti-Lula?
3: Isso que eu ia falar, Verusca, isso que eu ia falar. O voto do agro tem lugar nessa pesquisa. Ele é anti-Lula sempre, seja com Caiado, seja com o Flávio, seja até com Zema. Mas ele é anti-Lula.
1: E aí, quem tem mais chance de vencer hoje o presidente Lula é o Flávio.
0: O que deixa o presidente Lula indignado. A cada plano safra, ele manda esse recado. Né? É uma indignação da parte deles. Assim, mas olha só o plano safra. Esse ano o plano safra foi bem abaixo do esperado pelo agro. Né? Mas mesmo em anos onde se contempla boa parte dos pedidos do agro, o agro não faz gestos de carinho para Lula e deixa ele indignado a cada ano no plano safra.
3: Sempre muito indignado. Mas é o voto do empresário de uma forma geral, do empreendedor de uma forma geral, tem sido um voto anti-governo, né? Nesses últimos 4 anos ficou muito característico que não é a prioridade do presidente Lula a classe empresarial, não é a prioridade do presidente Lula o empreendedorismo. Ele está falando com outro público.
0: Vamos mudar de assunto?
3: Vamos lá.
0: Vamos colocar mais um convidado para conversar conosco. A defesa de Jair Bolsonaro recorreu ao Supremo Tribunal Federal contra a decisão do ministro Alexandre de Moraes, que proibiu o ex-presidente receber visitas políticas e divulgar manifestos eleitorais. Os advogados pedem que a medida seja revista por Alexandre de Moraes ou levada ao julgamento da primeira turma da corte. A defesa classifica a restrição como genérica e sem respaldo na legislação, sustentando que a suspensão dos direitos políticos não autoriza limitações à liberdade de manifestação. No recurso, os advogados comparam a situação ao caso do presidente Lula em 2018, quando o petista divulgou uma carta em apoio a Fernando Haddad enquanto estava preso. ministros do Supremo Tribunal Federal rejeitam a comparação por considerarem que os contextos jurídicos dos dois processos são diferentes.
1: Sobre esse assunto, a gente fala agora com o professor de Direito Constitucional, Gustavo Sampaio. Seja muito bem-vindo. Boa noite.
4: Boa noite, Verusca. Boa noite, Felipe. A todos na Band News TV.
0: Prazer lhe ter aqui, hein, professor?
1: Gustavo...
4: Satisfação sempre é minha, Felipe.
1: Opa, Gustavo, o que a defesa do ex-presidente Jair Bolsonaro usa para se manifestar pedindo que o ministro Alexandre de Moraes volte atrás na medida... queria que você fizesse uma análise desses argumentos da defesa, por favor.
4: A defesa está fazendo seu papel. Os advogados cumprem, Verusca, o dever de fiel patrocínio e devem empregar todos os meios intelectuais, processuais cabíveis para advogar, portanto, os interesses daquela pessoa que a defesa representa. Até aí está tudo normal. Todavia, em relação ao fato em si, processual de execução, que levou a restringir o presidente Bolsonaro a receber visitas, a escrever cartas, isso está dentro, Verusca, por mais que pareça antipático para uns, simpático para outros, mas aqui o nosso compromisso é com as regras do jogo, não é com interesse nem bandeira ideológica, isso está dentro da autoridade, do feixe de poder do órgão da execução penal. Só lembrando, há uma diferença entre execução penal e a fase processual de conhecimento. A fase processual de conhecimento ficou para trás, é aquela durante a qual se processou e julgou Jair Bolsonaro e todos os demais correus pelos crimes que lhe foram imputados. Foram condenados e se iniciou com o trânsito em julgado a execução da pena. A lei de regência, Verusca, que é a lei 7.210, a chamada LEP, Lei de Execução Penal. O órgão da execução tem o poder de fixar as restrições de acordo com a natureza do crime. Vamos lembrar aqui que, concordando ou não com o mérito decisório, Jair Bolsonaro foi condenado por tentativa de golpe de Estado. E, portanto, se lhe foi imposta uma gama de restrições, dentre as quais a comunicação com o mundo exterior. E, diante dos incidentes acontecidos, em relação à decisão de 24 de março desse ano, só para lembrar, Verusca, e concluir, foi aquela decisão pela qual Alexandre de Moraes estabeleceu as condições para que a pena fosse cumprida em casa, chamada prisão domiciliar. E com o descumprimento de algumas daquelas cláusulas, Alexandre de Moraes fixou novas restrições, apropriadas, segundo seu entendimento, a esse tipo de execução penal, pelo tipo de crime pelo qual esse apenado foi condenado pelo Supremo Tribunal Federal. Então, a defesa apresentou, dentro da regularidade do exercício da advocacia, um pedido para que isso seja desconstituído, para que essas restrições sejam relaxadas, mas eu acredito em chance mínima de a primeira turma do Supremo Tribunal Federal diminuir o nível de constrição por conta dos fatos recentemente ocorridos, Verusca.
0: Sabino.
3: Olha, poucas pessoas explicam melhor essa situação do ponto de vista jurídico do que o professor Gustavo, né? Eu não vou me arriscar nessa seara, apesar da minha formação jurídica, eu queria ficar aqui só do ponto de vista do eleitor, do ponto de vista de quem está nos assistindo. E a minha posição aí é um pouco polêmica, eu reconheço. Para mim, quem está preso não tem que ter o direito de fazer política. Seja o presidente Lula, seja o ex-presidente Jair Bolsonaro, eles estão presos cumprindo pena. Eu repito, não tem nenhum fundamento jurídico essa minha posição. É um fundamento jornalístico. Eu entendo, do ponto de vista de comentarista, analista político, que isso é o que a maioria pensa. Eu sou contra até o direito de voto a presos, para vocês terem uma ideia. Quanto mais há a possibilidade de se fazer política, de apoiar candidato X ou Y.
0: Eu não sei qual é a tua pergunta, mas eu quero dizer para ti o seguinte, até aqui eu assino embaixo. Pode fazer a pergunta. Tu ia fazer a pergunta, professor Gustavo. Só quero dizer que tudo que tu disse, eu assino embaixo.
3: Eu só estava comentando. Para o professor Gustavo, eu queria entender o seguinte. Professor, o senhor pode diferenciar, e esse é um argumento forte que se fala aí do ponto de vista jurídico, a situação de Lula e o crime que ele respondeu da situação do ex-presidente Jair Bolsonaro e o crime que ele respondeu e se isso influencia nessa decisão do Supremo de permitir ou não uma manifestação política de Jair Bolsonaro, por favor? Boa noite para o senhor.
4: Boa noite também, Sabino. Satisfação também conversar com você. Eu colocaria aqui sobre a mesa três pontos fundamentais para entendermos essa distinção entre o caso do tempo em que o então ex-presidente Lula estava cumprindo pena e o caso do cumprimento de pena do atual ex-presidente Jair Bolsonaro. Três diferenças. A primeira delas: Lula da Silva estava na chamada execução provisória de pena. Jair Bolsonaro está em execução definitiva de pena. Eu explico por quê. O Supremo Tribunal Federal muda muito as suas posições, a sua chamada jurisprudência. Naquele tempo, estávamos ali no ano de 2018, quando Lula da Silva foi levado a uma sala de custódia na Polícia Federal, na Superintendência Regional do Paraná. Naquele momento, o Supremo Tribunal Federal entendia que quando um determinado indivíduo houvesse sido julgado e condenado em 2 graus de jurisdição, ainda que houvesse recursos pendentes a instâncias acima das instâncias ordinárias prolatoras da condenação, que a pena já se poderia cumprir. Era chamada execução provisória da pena. Muitos chamavam cumprimento de pena com duplo grau de jurisdição ou na segunda.

0: como excepcionais, não são recursos ordinários, mas eles impedem o trânsito em julgado da decisão. Mas como o entendimento do Supremo permitia a execução provisória da pena, aí está a primeira diferença, Lula estava em execução provisória. E tanto é verdade que estava em execução provisória que mais à frente o Supremo Tribunal Federal tudo desconstituiu por conta da suspeição de Moro e por conta de equívocos no devido processo legal, e Lula foi posto em liberdade, tanto assim que hoje é o presidente da República. Bolsonaro não. Como ele foi acusado diretamente perante o Supremo Tribunal Federal no chamado foro especial por prerrogativa de função, porque ele foi acusado de praticar crime enquanto era presidente, ele só teve um grau de jurisdição. É o chamado julgamento de instância única. Até porque nem há tribunal acima do Supremo Tribunal. Então, para ele, o trânsito em julgado veio mais rápido. Acho até que ele tinha que ter sido julgado pelo plenário, não pela primeira turma. Mas aí é outro problema para outra conversa. Transitou em julgado a decisão e se iniciou a execução definitiva da pena. Segunda diferença, que eu já estou me estendendo. Lula da Silva estava cumprindo pena privativa de liberdade dentro do cárcere e não em sede domiciliar. É mais comum que restrições sejam impostas pelo órgão de execução penal quando a prisão é domiciliar, porque no cárcere já existe um controle mais ostensivo pela própria natureza do estabelecimento prisional do que na prisão domiciliar. Então é mais comum na prisão domiciliar que sejam estabelecidas restrições. E acho que está certa a prisão domiciliar, porque independentemente do que Bolsonaro faz ou deixa de fazer, afrontando ou não o Supremo Tribunal, a prisão domiciliar se justifica no estado de saúde associado à idade. Isso não muda. Ele tem um estado de saúde grave, mais de 70 anos, tem que cumprir a pena em casa mesmo, segundo o meu modesto entendimento. Terceira diferença, essa é a fundamental, por isso eu deixei por último. Lula da Silva, então ex-presidente, tinha sido condenado por crimes contra a administração pública, por exemplo, crime de corrupção. Jair Bolsonaro, ex-presidente, foi condenado por crime contra a ordem constitucional e o Estado Democrático de Direito. Segundo a decisão judicial, eu não posso fazer julgamento de mérito, mas segundo a decisão judicial, ele promoveu uma tentativa de golpe de Estado. Então, veja, é comum, embora quase não tenhamos jurisprudência, porque é recentíssima a lei dos crimes contra a democracia, aliás, ela foi sancionada e promulgada pelo próprio ex-presidente, então presidente Bolsonaro, é razoável que no caso da condenação por crime contra a democracia, que o preso tenha contra si restrições severas de comunicação com o mundo exterior, ainda mais sendo uma liderança política da magnitude de Jair Bolsonaro. Se ele se comunica com o mundo exterior através de carta, ele muda a diretriz política de uma nação. Então, é como digo, se um indivíduo, por exemplo, fazendo uma comparação apenas figurativa para aqueles que não têm formação jurídica, porventura, se um indivíduo é condenado por crime da Lei Maria da Penha, da Lei 11.340, por ter agredido a sua esposa, será que na execução penal, se ele estiver em regime domiciliar, por conta da idade, do estado de saúde, lhe vai ser permitida a aproximação com a esposa? Evidentemente que não. Então é o órgão da execução penal que cuida de moldar as restrições no cumprimento da pena em regime domiciliar de acordo com a natureza do crime. Bolsonaro escreveu uma carta dizendo que ele não sabia que a carta seria lida pelo seu filho, senador Bolsonaro. Mas a carta se iniciava com o seguinte título: ao povo brasileiro. Ora, claro que aquilo era dirigido ao eleitorado da base bolsonarista e ao povo do Brasil. Então, veja, gostando ou não, simpatizando ou não com a decisão, isso é outro problema, cada um faz seu julgamento, mas que o órgão da execução penal tem autoridade para estabelecer restrições, inclusive restrições severas de comunicação com o mundo exterior, em razão da natureza do crime pelo qual Jair Bolsonaro foi cometido, evidentemente que tem, Sabino.
1: Olha, eu, inclusive, viu, professor, eu fiz críticas contundentes, tenho feito críticas contundentes ao ministro Alexandre de Moraes, às vezes pela forma como ele conduz vários dos inquéritos e processos que são da sua competência. Mas a verdade é o seguinte,

0: em dois casos recentes envolvendo Jair Bolsonaro, o caso da arma apreendida e o caso dessa carta divulgada, me parece que Alexandre Moraes foi muito condescendente. Poderia ter tido atitude mais radical e até ter levado, apesar da idade, apesar da situação de saúde, Jair Bolsonaro de novo para o regime fechado. Ele não o fez, sabendo que isso teria uma repercussão política grande também, né? Estou falando mais uma vez do ponto de vista político-jornalístico do que do ponto de vista jurídico.
1: Aliás, esse é um bom debate, né? O Gustavo, o Sabino trazendo aqui para a gente. Caberia perder essa prisão domiciliar por conta desse caso?
2: Verusca, no meu entendimento, não. Porque o motor da prisão domiciliar é o avanço da idade associado ao estado de saúde, segundo a jurisprudência nacional dos tribunais com competência criminal no Brasil, incluindo o próprio Supremo Tribunal Federal. Eu vou dar um exemplo de um outro ex-presidente, Fernando Collor de Mello, que avançou na idade, tem, se não me falha a memória, 76 anos, e logo que se iniciou o cumprimento da pena, ele foi diagnosticado início de mal de Parkinson, e ele foi cumprir a pena em regime domiciliar. Então veja, se o apenado descumpre uma cláusula do regime domiciliar, como supostamente Jair Bolsonaro fez, isso não lhe modifica a situação de saúde nem a sua faixa etária. Então, a rigor, como tudo se faz na jurisprudência, Verusca, a partir de uma ponderação de interesses e valores, salvo um caso extremo, há que ser mantida a prisão domiciliar, agravadas as restrições, como Alexandre de Moraes está fazendo. Proibição de visita por 30 dias, o senador Flávio Bolsonaro, por ter sido portador da carta, fica 90 dias sem visitar o pai, outras restrições tantas especificadas na decisão judicial. Todavia, mantida a prisão em regime domiciliar. Quando é que, mesmo com estado de saúde, na situação do ex-presidente Bolsonaro, se pode reconduzi-lo à penitenciária? Quando a situação de desobediência às determinações do órgão da execução penal é tão grave, a ponto de comprometer valores maiores na sociedade brasileira, que seja feita a recondução, com todas as cautelas médicas, ao estabelecimento prisional. Isso não foi verificado. A bem dizer, Verusca, devo falar, quando Alexandre de Moraes prolatou a decisão do dia 24 de março, autorizando a prisão domiciliar, ele dispôs do seguinte modo: que o ex-presidente Bolsonaro não poderia utilizar telefone, nem telefone celular, diretamente ou por intermédio de terceiro, que ele não poderia utilizar rede social, diretamente ou por intermédio de terceiro, que ele não poderia se comunicar com o mundo exterior, diretamente ou por intermédio de terceiro. Bem verdade que aí nós podemos presumir a lavratura de uma carta. Mas como não havia especificação de que havia proibição da lavratura de carta, então aconteceu o fato. E o que Alexandre de Moraes fez? Manteve a prisão domiciliar. Ele considerou, judicialmente falando, para descartar aqui as escolhas políticas que estão em cada um de nós, ele considerou judicialmente que nessa ponderação de bens e valores, o interesse nacional estaria preservado. Então era para preservar a prisão domiciliar e a partir dali novas restrições seriam estabelecidas. Lembrando por último, Verusca, prisão domiciliar não é um regime de cumprimento de pena privativa de liberdade. Eu ouço por aí falar-se que a pena está sendo cumprida em regime domiciliar. Não é bem assim correto falar tecnicamente. Há três regimes de cumprimento de pena: o regime fechado, o regime semiaberto e o regime aberto. Na verdade, o ex-presidente Jair Bolsonaro está cumprindo pena em regime fechado, em domicílio. Tanto assim que ele não pode sair durante o dia para trabalhar, desempenhar atividade. Ele está em regime fechado, ele não progrediu para o semiaberto, mas está cumprindo a pena em casa por uma razão absolutamente alheia às outras, qual seja a razão do estado de saúde.
3: Tá, professor, nós temos que encerrar o programa nessa parte aqui, mas é o seguinte, surgiu uma dúvida para nós, durante a nossa primeira parte aqui. Existe algum recurso possível ainda para Eduardo Bolsonaro ser candidato nas eleições 2026? Porque Eduardo Bolsonaro, nesse momento, vive nos Estados Unidos, teve mandato cassado, mas segue nesse momento como candidato suplente na chapa de André do Prado em São Paulo ao Senado. O TRE, pela nossa leitura, deve cancelar essa candidatura, não deve homologar essa candidatura. Mas existe algum recurso, alguma possibilidade, o senhor vê alguma situação jurídica que possa ser criada?
2: Possibilidade jurídica até existe, mas eu creio que sem chance qualquer de êxito, Felipe. Por quê? Porque ele foi condenado também em instância única pelo Supremo Tribunal Federal, acusado de crime de coação no curso do processo, crime do artigo 344 do Código Penal. A lei da ficha limpa, como é conhecida, não é? A lei que estabeleceu condições novas de inelegibilidade, a lei complementar 135 de 2010, que alterou a 64 de 90, ela diz que quando o indivíduo é condenado em dois graus de jurisdição ou num grau único por uma decisão colegiada, ele se torna inelegível numa certa categoria de crimes. O que eu creio que o ex-deputado Eduardo Bolsonaro dirá? Que o crime de coação no curso do processo não se enquadra naquela categoria de crimes prevista na Lei Complementar 135. Eu acho que esse argumento não vai prosperar e que a Justiça Eleitoral vai decretar, portanto, a exclusão dele de qualquer procedimento eletivo, Felipe.
3: Professor Gustavo Sampaio, sempre um prazer lhe ouvir aqui, aprender com o senhor. Até a próxima.
1: Boa noite.
2: Até, Felipe, Sabino, Verusca, boa noite a vocês, bom debate, bom jornal.
0: Boa noite, obrigado.
3: Sabino, estamos aqui encerrando essa primeira parte, né? Sempre que vamos receber você, Mitre, Fernando Schiller, Emanuel Pessoa, convidados muito especiais numa bancada para conversar conosco, sempre aqui no Edição da Noite. Obrigado a você. Obrigado. É a tua primeira passagem por aqui. Na semana que vem, esperamos que você volte bastante, viu?
0: Estou sempre à disposição, é sempre um prazer. Muito obrigado, Felipe e Verusca.
3: Final de semana de plantão, olhando as convenções partidárias.
0: Com certeza, acompanhando tudo o que vai acontecer, momento importante.
3: Obrigado a você.
0: Obrigado.
3: Depois do intervalo comercial, a gente segue sempre na velocidade da notícia. 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

0: Quanto mais eu estudo, mais eu percebo como é difícil você analisar o mundo. Pensar dá trabalho, mas hoje em dia ter opinião virou um verdadeiro hobby. Todo mundo entende de tudo. E eu vou te dizer mais uma coisa. Quem tem muita convicção é porque ele é o povo. E se você, de repente, não prestar atenção, você vai acabar repetindo alguma coisa que disseram para você e é bem pobre. Eu sou Luiz Felipe Pondé e agora eu estou aqui na Band News TV.
1: Setores da economia estão pedindo renegociação com rapidez após os Estados Unidos anunciarem um novo tarifaço. Entidades defendem diálogo entre governos para amenizar o impacto em empresas brasileiras.
2: O Supremo autoriza a abertura de investigação contra o ministro Marco Buzzi, do STJ, em caso de venda de sentenças. Durante a operação, a polícia encontrou menção a familiares do magistrado que já está afastado desde fevereiro, depois de acusação de assédio sexual.
1: Donald Trump alerta China e Rússia contra fornecimento de armas para o Irã. O presidente dos Estados Unidos afirma em rede social que venda de armamentos traz problemas para países citados.
2: O Supremo Tribunal Federal autorizou a abertura de inquérito contra o ministro afastado do Superior Tribunal de Justiça, Marco Buzzi. A medida apura um suposto esquema de venda de sentenças. Vamos ao vivo a Brasília com a repórter Natália Pazzi. Boa noite, Natália.
3: Oi, Verusca. Muito boa noite a você, Felipe, a todo mundo. Exatamente. Decisão essa do ministro do Supremo, Cristiano Zanin, que autorizou essa investigação agora contra o ministro Marco Buzzi, que é justamente do Superior Tribunal de Justiça. Dentro dessa investigação sobre esse suposto esquema de venda de sentença, já está tramitando há algum tempo no STF, agora com esse novo braço de investigação, tem inclusive outro ministro do STJ sendo também já investigado. E agora, com essa autorização do Zanin, a Polícia Federal vai tocar isso, né? Tocar essa investigação, já que tem uma suspeita de que o Buzzi, ele teria antecipado, a gente pode dizer assim, rascunhos de decisões para lobistas e também para empresários. Os investigadores, eles já tinham ali chegado a citar supostos repasses ali que teriam acontecido por uma filha de Marco Buzzi, e a equipe do ministro já se manifestou, diz que ele não tem relação com a atividade dos familiares, que ele não está, por enquanto, sendo investigado, mas vai passar a ser dentro dessa investigação da Polícia Federal com essa autorização. Só que vale a gente lembrar que ele está afastado do STJ desde o início do ano para responder a outras acusações, aquelas de crimes sexuais, julgamento inclusive do processo administrativo que vai acontecer daqui duas semanas, no dia 6 de agosto, ele que também está respondendo criminalmente por essas acusações de assédio, de importunação sexual também no Supremo Tribunal Federal. Agora essa outra investigação é em torno aí justamente do nome do ministro Marco Buzzi.
1: Perfeito. Natália, uma outra questão de Brasília. Nos fala da defesa do ex-presidente Jair Bolsonaro, que recorreu contra a decisão do ministro Alexandre de Moraes, do Supremo Tribunal Federal, a respeito da proibição de receber visitas com finalidades político-eleitoreiras, Natália.
3: Já era esperado, né, Felipe? Os advogados, eles têm feito isso. Agora, os advogados do Jair Bolsonaro, do ex-presidente, eles enviaram esse documento, então, à primeira turma do Supremo recorrendo, em que eles estão afirmando que essa decisão para que o ex-presidente ele não receba essas visitas com esse fim político-eleitoral, essa decisão acaba ultrapassando, nas palavras dos advogados, a condenação de Bolsonaro ali com a suspensão dos direitos políticos e, segundo eles, acaba restringindo a liberdade de pensamento do ex-presidente. O que eles estão dizendo ali, Felipe Verusco? Eles estão apontando que essa decisão do Moraes, do Alexandre de Moraes, se torna uma maneira de silenciar o Jair Bolsonaro. E esse recurso, ele vem justamente numa esteira ali de várias decisões do Alexandre de Moraes. A gente lembra que na semana passada o ministro, ele manteve essa proibição de visitas do senador Flávio Bolsonaro ao pai pelo período de 90 dias e acabou ampliando as restrições da prisão domiciliar, vetando aquelas visitas sociais por um mês e também vetando, então, a visita de contatos políticos, de aliados políticos, de presidente do partido, por exemplo, até as eleições de outubro, proibindo também a divulgação de novos manifestos de Jair Bolsonaro, como aquela carta, a gente pode citar, né, aquela carta que foi lida pelo Flávio, em que acaba que o Jair Bolsonaro ali endossou a candidatura do filho à presidência da República, né? O Bolsonaro, ele só mantém o direito de receber os outros advogados, com exceção ali do Flávio, né, que é filho, que é advogado, então o Flávio, ele fica nessa proibição, mas ele pode receber os outros ali da equipe de defesa, pode também receber médicos e também fisioterapeutas. O que a gente ouve, né, Felipe Verusca, como já aconteceu em outras vezes, é que é um recurso que não deve andar, né, a defesa tem o direito de apresentar, mas o Alexandre de Moraes não deve voltar atrás nessa decisão dele.
4: Natália, muito obrigada aí pelas informações. Uma boa noite para você.
3: Até mais.
4: Veja agora como foi o dia a dia, né? Como foi o dia dos pré-candidatos.
1: Sexta-feira.
4: À presidência.
5: Depois da trégua selada entre Michele e Flávio Bolsonaro, o PL agora concentra as atenções na possível participação dela no lançamento oficial da candidatura do senador ao Palácio do Planalto. O partido reservou um avião para que a ex-primeira-dama possa participar da Convenção Nacional do Partido, marcada para este sábado em São Paulo. Ela ainda não confirmou presença. Uma coisa é certa. Flávio vai citar Michele em seu discurso, um gesto avaliado internamente como um novo aceno à ex-primeira-dama. Em entrevista à Band News TV, Valdemar Costa Neto, presidente do partido, afirmou que um alinhamento entre os dois ajuda nas negociações de alianças.
6: Isso foi muito importante para a nossa campanha, porque esse desentendimento estava transcendendo o nosso partido. Isso dava insegurança para os outros partidos, essa dissidência.
5: Quem estará ao lado de Flávio na Convenção Nacional será o presidente da Argentina, Javier Milei. A participação é vista como um impulso após meses marcados por disputas internas na pré-campanha do senador. Nas redes sociais, Flávio divulgou um vídeo produzido com inteligência artificial em que ele aparece com Milei. Pré-candidato à reeleição, o presidente Lula vai dedicar a atenção a São Paulo neste final de semana. Neste sábado, ele vai participar da convenção do PT na cidade de Campinas, que lançará a candidatura do ex-ministro Fernando Haddad ao governo paulista. E num discurso na Avibraz, empresa de produtos militares que foi reaberta depois de renegociar dívidas, o presidente defendeu investimentos no setor de defesa para enfrentar eventuais ameaças. E ao destacar a importância do BNDES para os financiamentos, atacou o ex-presidente Jair Bolsonaro, que falava em abrir a caixa preta do banco.
7: O imbecil ganhou as eleições. Ele não achou caixa preta. A caixa preta estava na cabeça dele, que estava atrofiada de inteligência. Não tinha inteligência. E depois de meter o pau no BNDES investigar, se rendeu.
5: Pré-candidato do PSD, Ronaldo Caiado participou de reuniões para fechar os detalhes do lançamento da candidatura neste domingo em São Paulo. O ex-governador de Goiás tenta atrair o apoio do União Brasil e do PP. Em mais um aceno a partidos do centro, o presidente do PSD e indicado a vice de Caiado, Gilberto Kassab, publicou uma mensagem ao governador Tarcísio de Freitas, do Republicanos. Disse que participando ou não da convenção, Tarcísio terá o apoio do PSD na disputa pela reeleição. A avaliação do entorno do governador paulista é que sua participação poderia gerar ruído político, uma vez que ele apoia a candidatura de Flávio Bolsonaro do PL. Em Porto Alegre, o pré-candidato do Novo, Romeu Zema, se encontrou com empresários. Em entrevista, criticou o governo brasileiro diante das tarifas impostas pelos Estados Unidos.
8: O que o Lula fez desde que ele assumiu a presidência? Primeiro, ele falou: o dólar não é uma boa medida para o comércio internacional. Então, me parece que ele estava falando para o segundo maior parceiro comercial do Brasil, que é os Estados Unidos, e eu tô pouco se lixando para vocês. E os Estados Unidos estão dando a resposta.
5: Renan Santos, pré-candidato do Missão, segue com agendas no Mato Grosso do Sul.
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1: Maravilha, debate é na Band, é uma tradição da casa, portanto, vamos acompanhar todos os debates aqui na Band News, transmitindo todas as informações. Você vai ver o debate Fernando Haddad, Tarcísio Gomes de Freitas, Fernando Haddad aqui na Band News, mas depois todos os outros, as repercussões, tudo que aconteceu nesses encontros, vamos trazer para os nossos assinantes. Falando nisso, quem é que vai comentar esse assunto para nós?
4: A gente tem um comentário do Rodolfo Schneider. Bora ouvir.
10: A campanha em São Paulo, você tem basicamente quase que um segundo turno no primeiro, né? Você tem Fernando Haddad pelo PT, representando a centro-esquerda, a esquerda, e você tem Tarcísio de Freitas à direita, centro-direita, né? As pesquisas, as últimas, mostram Tarcísio bem à frente. A estratégia de Tarcísio será defender um legado de 4 anos. Tarcísio vai dar números e informações das concessões que foram feitas, do avanço, por exemplo, de água e saneamento com a entrada da Sabesp, do avanço das obras do túnel Santos-Guarujá, do avanço da possibilidade de realmente um trem ser instalado, que é o projeto até Campinas. As rodovias, obras que foram feitas, Tarcísio vai tentar mostrar o que entregou em linhas de metrô, em estações, para que com isso ele possa até mesmo resistir a ataques, a críticas de situações que têm acontecido ou na área da Sabesp, ou na área de trens de São Paulo. Então, ele vai tentar mostrar que nos 4 anos ele fez e que tem muito a fazer nos próximos 4 nessa reeleição para entregar outras obras. Essa será a estratégia de Tarcísio, inclusive comparando com governos anteriores. Há um estudo da campanha para que ele possa não só falar sobre o seu governo, como também, além de falar sobre o que entregou, o que os outros entregaram, para que ele possa tentar comparar e mostrar que o governo avançou mais. Essa será a estratégia de Tarcísio na disputa pelo maior estado, com mais de 40 milhões de habitantes, a maior economia do país. Por outro lado, Fernando Haddad vai tentar, e já tem feito isso em sabatinas, aproveitar desgastes que têm acontecido, principalmente em algumas áreas. Eu citei agora há pouco Sabesp, aquela explosão que terminou, inclusive, com morte. Então, explorar Sabesp, assunto Sabesp, será uma das estratégias de Fernando Haddad, inclusive em debate, nas sabatinas. É isso que está, nesse momento, na campanha de São Paulo, um pouco sendo previsto para as estratégias. 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
4: Felipe, vamos falar de internacional agora, porque o presidente Donald Trump faz nesse momento aquele jantar com correspondentes. Não sei se você se lembra, há uns 3 meses, quando teve aquele tiroteio, um homem invadiu o jantar dos correspondentes e o jantar teve que ser suspenso.
1: Exatamente. Quem está acompanhando direto da nossa redação tudo o que acontece nesse momento em Washington é a nossa editora de assuntos internacionais, a Bruna Garcia. Bruna, boa noite.
11: Boa noite a todos. Vou começar a tradução.
12: Vamos com as imagens. Obama making a speech and I hear that pinging sound at a window. What would I do?
11: O que eu faria?
12: Leave the room right away.
11: Eu sairia daquele salão imediatamente. E como nós passamos por aquela situação, ele está falando agora sobre a questão do jantar dos correspondentes de 3 meses atrás. E falando também sobre o salão de festas que ele quer construir na Casa Branca. É uma situação inacreditável. Todos os salões são... Eu quero ter um salão de festas na Casa Branca, porque os generais vieram falar comigo e eles disseram que isso era uma oportunidade de fazer algo inacreditável, que nunca iria acontecer novamente e que seria construído num prédio muito frágil, que não está de acordo com os padrões, francamente. Nós vamos construir algo muito poderoso. E vamos manter isso em segredo, os generais falaram. E aí nós dissemos, nós fomos processados e... Mas é isso. Está acontecendo, está sendo acontecendo de uma forma mais rápida do que nós esperávamos. E eu acabei de visitar a China e eles têm esse magnífico salão. E não vai ter nada igual, vai ser fantástico. Em termos de segurança, vai ser fantástico. Nós dou uma previsão de 6 meses se nós concluirmos a tempo. É, vai ter também alguns andares para baixo do salão. E vai ser uma obra muito complexa. Estamos muito orgulhosos. Acho que o grupo, todo o grupo sentado à mesa estava falando disso aqui no jantar. Vai ser grande, vai ser lindo, vai ser seguro. Depois daquele ataque, até os democratas começaram a concordar para que fosse construído o salão. E muita gente vai usar e vai ser ótimo. E apesar de tudo que aconteceu, todo o perigo envolvido, esse ainda é um local muito seguro. Tem esses candelabros.
12: See that beautiful capital above? See the beautiful capital? See the everything, the brass? Those chandeliers are great. I'm looking at them, saying, I wonder if I could, I sold this building.
11: E esse prédio também é muito seguro. Eu gostaria de sair com esses lustres daqui. Eles são de cristal tcheco. Eu gostaria de dizer que eles são americanos, mas eles são de cristal tcheco. Eu fiquei um pouco bravo. Mas eu disse, vamos voltar.
12: Esse lobby floor.
11: Esse lugar.
12: For those in the real estate business, 82,000 feet. That's a major.
11: É um grande. Estava sempre cheio. Esse salão estava sempre lotado. e me traz boas memórias. Mas eu saí da cidade, mas eu só tive boas experiências aqui e com essa gente toda incrível aqui nesse salão. Mas esse evento de hoje, muito obrigada. Mas esse evento hoje é mais maluco do que o último. Está sendo tão bem sucedido que eu fui informado que o alguém da CBS News está mudando alguma coisa da programação. Ele me disse isso e eu gostei muito disso. Ele mudou o nome, inclusive. Vai ser ótimo. E o nosso país é muito legal. Eu espero que todo mundo esteja aproveitando. O bife está muito gostoso. O Bob Kennedy está aqui. Bob também sugeriu que um animal de rodovia fosse parte do menu, mas a gente disse que não. Ele é muito engraçado, mas ele é muito diferente. Ele é muito inteligente, ele ama o país. Ele quer que as pessoas se sintam bem. E ele está fazendo um grande trabalho. Muito obrigada.
13: A lot's happened since the last time we were all together. Last month we hosted one of the most incredible sporting events in world history.
11: No ano passado, não, no, no, no mês, no final desse mês, né, no início.
13: When I announced that we're going to build a boxing ring right outside of the front door of the White House, that took a lot of heat.
11: Tivemos um evento de UFC e foi a luta mais vista da história lá na Casa Branca. O clima estava ótimo. Isso foi num domingo à noite. E geralmente a luta é sábado à noite, né? Mas disseram que ia chover a partir de quarta-feira e que iria chover no domingo à noite, que seria tudo um desastre. Mas nós tivemos os melhores lutadores do mundo e foi um milagre. O que aconteceu foi, a gente ficou esperando a chuva chegar e tivemos muita sorte, porque não choveu. Eu até falei para a gente postergar por uma hora, mas daí a gente só fez acontecer e não choveu. E a chuva vinha, chegou muito perto da Casa Branca, mas não chegou à Casa Branca. E fez assim. Não tivemos uma gota de chuva e foi uma das coisas mais incríveis que nós já vimos. Uma noite incrível. Antes de eu chegar...
13: South lawn of the White House.
11: Se você quisesse, vamos voltar ao estúdio.
13: Oh, you think I'm kidding?
11: But the big point was such an amazing success.
1: Bruno, obrigado a você. A gente acompanha ainda imagens então do jantar dos correspondentes nos Estados Unidos. Donald Trump que não faz o que os outros presidentes norte-americanos fazem, que é, na verdade, um show de piadas nesse jantar dos correspondentes. Eles aproveitam ali, fazem uma descontração total, brincam muito. Trump fez uma brincadeira com o Robert Kennedy, que era um candidato independente, retirou a candidatura independente para apoiar Donald Trump, que surpreendeu até porque a família Kennedy é democrata. Verusca, vamos seguir falando de Estados Unidos, é isso?
4: É, vamos seguir falando de Estados Unidos. Vamos continuar com esse assunto.
1: Novas tarifas dos Estados Unidos devem afetar mais de 24 bilhões de dólares em exportações brasileiras. O governo quer acionar a lei da reciprocidade. Os setores pedem que as negociações continuem.
14: A nova alíquota de 12,5% vai impactar a exportação de cerca de 3 mil produtos para o mercado americano, o equivalente a 23 bilhões e meio de dólares. A projeção é da Câmara Americana de Comércio para o Brasil. Entre os itens, celulose, pescados, máquinas e equipamentos. A taxa pela suposta violação no combate à venda de produtos ligados a trabalho forçado é diferente dos 25% relacionados a práticas comerciais consideradas injustas pelo governo americano. O problema pesa mais para os setores penalizados pelas duas tarifas, ou seja, itens que para poder entrar nos Estados Unidos serão taxados em 37,5%. Um levantamento da Confederação Nacional da Indústria aponta que é o caso de cerca de 4 mil produtos, o que significa cerca de um quarto das exportações brasileiras para os americanos. Entre os principais produtos estão no segmento madeira, molduras de pinho, portas e placas de compensado. Em alimentos, açúcar, carne suína congelada e doces prontos para consumo. Entre os químicos, álcool etílico e gelatina comestível.
15: Já significa, infelizmente, a inviabilização de operações para um conjunto importante de produtos químicos exportados pelo Brasil aos Estados Unidos.
16: Ao todo, 33% das exportações do agro brasileiro foram sobretaxadas simultaneamente pelas duas investigações e estão sujeitas às tarifas adicionais de 25% e 12,5%.
14: A carne bovina, café e algumas frutas ficaram isentos. O governo brasileiro já avisou que vai contestar essa nova tarifa na Organização Mundial do Comércio e começar a acionar a lei de reciprocidade, ou seja, taxar mercadorias que importamos de lá. Mas internamente, a avaliação é que os processos previstos na legislação demoram. O setor produtivo acredita que o melhor caminho é continuar negociando sem endurecer a relação com o governo Trump. É o que defende Rubens Barbosa, que foi embaixador do Brasil nos Estados Unidos.
17: Olha, eu acho que essa é uma narrativa para o público interno, né? Eles não vão fazer a reciprocidade, né? A retaliação, porque a gente viu o que aconteceu com o Canadá, né? A gente não tem cacife para bancar uma reciprocidade, tanto em termos comerciais quanto em outros produtos.
4: Esse é um assunto para o nosso comentarista, Emanuel Pessoa. Seja muito bem-vindo, Emanuel. Boa noite. Você teve o cuidado, né, de esmiuçar esse relatório da Secretaria de Comércio americana. E eu queria que você trouxesse para a gente, porque você encontrou ali qual foi o principal argumento usado pelo governo americano para taxar o Brasil em 12,5%.
18: Verusca, Felipe, na leitura do relatório, a gente sai um pouco da superficialidade, porque o que está dito na mídia, de forma geral, notícias muito colocadas de forma apressada, que a razão seria trabalho escravo. O detalhe é que o Brasil é considerado referência no combate ao trabalho escravo desde 1995, quando a política foi mudada. Hoje você vê que sim, o Brasil tem trabalho escravo, mas você tem grupos consolidados do Ministério Público Federal, do Ministério Público do Trabalho, que eles vão atrás nas fazendas, que eles vão atrás nas indústrias e eles libertam habitualmente pessoas submetidas a trabalho escravo. O artigo 149 do Código Penal Brasileiro é considerado pela OIT como uma referência legislativa a nível global de penalidade para o trabalho escravo. Então, o relatório, em nenhum momento, ele discute o trabalho escravo no Brasil. O que acontece ali no relatório, o detalhezinho do relatório, é que o Brasil não coíbe e nem fiscaliza a importação de produtos do exterior que tenham sido feitos com trabalho escravo. E o alvo é muito claro, é a China. Então, o governo americano, ele, na verdade, se ressente de que vários países não estão criando empecilhos para a importação da China sob a alegativa de trabalho escravo. Uhum. E aí eles colocam essa tarifa de 12,5%.
1: Tá, mas, Emanuel, então tem que primeiro colocar isso de forma clara. Mas, de outra maneira, se colocar isso de forma clara, vai comprar uma briga com a China. Como é que se resolve isso?
18: Então, Felipe, o que é a definição do trabalho escravo, tá? O trabalho escravo é aquele trabalho não remunerado, em condições degradantes. A China realmente passou por isso por muito tempo. Mas o volume hoje do que seria considerado no Brasil trabalho escravo na China, hoje é muito baixo em função do desenvolvimento econômico e da utilização de robôs, da automação na China, que é muito forte, inclusive gera um desemprego massivo. Tanto é que seria antieconômico na China, em vários dos segmentos que no passado já foram favoráveis, a utilização de mão de obra escrava. O que os americanos consideram habitualmente trabalho escravo na China são trabalhos de pessoas, de presos, que são, de acordo com a legislação chinesa, colocados para trabalhar, e pessoas em áreas que foram acusadas de terrorismo, que são colocadas em regiões especiais, com um regime no qual são forçadas a trabalhar para fazer frente às custas que o Estado tem com elas. Então, é um pouco diferente do trabalho escravo e muito parecido, na verdade, com o que é o trabalho escravo americano. Porque se você olhar a emenda constitucional dos Estados Unidos que aboliu a escravidão, ela autoriza o trabalho forçado em algumas circunstâncias. Então, os presos americanos podem, em algumas circunstâncias, serem obrigados a trabalhar. Então, na China, a regra é mais ou menos parecida. Então, se os americanos entendem que tem esse trabalho forçado em larga escala na China, deveriam reconhecer que existe o trabalho forçado em larga escala nas prisões americanas.
4: Agora, Emanuel, tem outra questão também aí, né? Porque a Suprema Corte americana proibiu as tarifas anunciadas pelo Trump no ano passado e que estavam aí em vigor. E ele está usando agora ele está mais técnico, né? Vamos dizer assim que a equipe do governo Trump está mais técnico para a aplicação dessas mesmas tarifas, só que de uma outra forma.
18: No caso do Brasil, a gente tem duas tarifas. Primeiro a de 25% e depois a de 12,5%. A de 25%, o principal pano de fundo foi o PIX, que as empresas americanas dizem que concorre de forma desleal com a Visa, com Mastercard, American Express, Diners, porque seria um sistema público que não cobra. Também houve aí críticas a decisões do Supremo Tribunal Federal e como o Supremo Tribunal Federal atropelou o devido processo legal e quis fazer, né, aplicar o que os americanos consideram como censura a pessoas domiciliadas nos Estados Unidos, sem que tivessem passado pelo procedimento normal de enviar a decisão judicial para ela ser homologada em país estrangeiro, que essa é a regra. E essa nova tarifa tem a ver com o suposto trabalho escravo, que na verdade é importação de produtos. E é interessante ver nessa nova tarifa o seguinte: ela tem duas alíquotas, 12,5% e 10%. 10% foi para a União Europeia e para o México, porque disseram que eles têm as normas, mas não fiscalizam. O Brasil tem a norma e fiscaliza, então é claro que a punição foi por conta da China. E veja bem, essa realmente, como você disse, é a maneira que o Donald Trump encontrou de ressuscitar as suas tarifas anteriores sem se submeter ao crivo da Suprema Corte. Porque quando ele aplicou as tarifas lá atrás, utilizando os poderes do presidente, ele utilizou uma norma de emergência econômica nacional que não havia uma emergência, porque essa falta de tarifas já vinha há décadas. Então não havia uma emergência, não tinha acontecido um grande fato no mundo que justificasse, e foi isso que a Suprema Corte disse, que a míngua de um fato justificador dentro da hipótese legal, ele não podia fixar as tarifas por decreto como ele fez. E agora ele encontrou por via indireta uma forma legal de fazer isso.
1: Emanuel, já que estamos falando dele, a nova rodada de tarifas anunciada pelo governo Donald Trump aumentou essa tensão comercial com aliados dos americanos no mundo inteiro. E dentro dos Estados Unidos também está gerando reação contrária, como mostra a reportagem.
19: As taxações, que variam entre 10% e 12%, já estão em vigor e atingem produtos de 60 parceiros comerciais dos americanos. Uma das reações veio da União Europeia. A chefe da diplomacia do bloco chamou de surpresa negativa o novo tarifaço e afirmou que vai exigir esclarecimentos detalhados do governo Trump.
20: It's not really grounded.
19: O espanto da União Europeia tem motivo. No começo de julho, passou a valer um acordo costurado diretamente com a Casa Branca, pelo qual os europeus eliminaram tarifas de bens industriais e ampliaram a compra de produtos agrícolas americanos. E a crise comercial entre as potências pode aumentar. Durante a tarde, Donald Trump anunciou uma nova investigação comercial contra a União Europeia, após o bloco aplicar uma multa de US$1 bilhão contra o Google por supostas práticas anticompetitivas. Ministro do Comércio da Austrália, Don Farrell, disse que as novas tarifas são completamente injustificadas e que pressionará as autoridades americanas a derrubar as taxas.
0: To remove all tariffs on Australian goods.
19: A China, por outro lado, adotou um discurso cauteloso. Um porta-voz do governo afirmou que o país se opõe a tarifas unilaterais, mas não falou se medidas retaliatórias serão aplicadas. Os chineses devem adotar uma postura de neutralidade até a visita de Xi Jinping a Washington, prevista para setembro. A resistência ao tarifaço não acontece apenas no exterior. Aqui nos Estados Unidos, a população também se opõe à política tarifária de Donald Trump. Uma pesquisa do Pew Research Center mostra que 60% dos americanos desaprovam o aumento das tarifas sobre produtos importados, enquanto 37% apoiam a medida. Economistas afirmam que parte dos custos adicionais de importação chegam ao consumidor final. Com produtos mais caros, o poder de compra da população cai e a inflação sobe. Por sua vez, Trump diz que as tarifas ajudam a aumentar a arrecadação federal.
4: Emanuel, vamos fazer um exercício aqui de futurologia, né? O que esperar dessa visita do Xi Jinping a Donald Trump nos Estados Unidos em setembro?
18: Verusca, me permita só fazer um paralelo. A mesma desaprovação que a população americana tem com esse aumento das tarifas foi o que o povo brasileiro teve quando lá atrás veio a taxa das blusinhas. Porque isso aumenta o custo para as pessoas. O cidadão na ponta, ele não está preocupado se essa tarifa vai, no longo prazo, aumentar a produção industrial, melhorar a atividade econômica ou resolver um problema geopolítico do país. Ela está preocupada se o dinheiro dela pode comprar mais ou menos coisas. Então, o Donald Trump, ele, por mais que ele possa ter aí uma política industrial que ele esteja verificando, essa política é de médio e longo prazo e a população sente os efeitos negativos no curto. Então é um pouco difícil imaginar que ele não vai ter que retroceder um pouco, já que existem eleições americanas de meio de mandato agora em novembro. Voltando ao que você perguntou da visita do Xi Jinping à Casa Branca, as principais discussões que eles vão ter claramente serão para tentar consolidar um regime de comércio recíproco, porque eles avançaram bastante na reunião em Beijing, mas existem dois pontos que vão ser muito discutidos. O primeiro deles é inteligência artificial, e não é só pela questão do impacto nos empregos, mas a utilização militar da inteligência artificial, porque existe uma preocupação muito séria nas respectivas chancelarias sobre a possibilidade que uma inteligência artificial que esteja em comando de aviões, de navios, ela possa ter o que se chama de alucinação, que é quando ela desobedece um comando dado, porque existe erros no comando e esse erro ele vai se compondo ao longo do tempo, como juros compostos, isso possa desencadear uma guerra entre os países. E o segundo ponto da IA é que os americanos estão muito preocupados com a questão de segurança nacional, porque hoje as empresas americanas, aproximadamente 40% delas, não rodam mais com modelos de inteligência artificial americana, mas rodam com modelos mais baratos, gratuitos, open source, chineses. Então existe para os americanos uma questão de segurança nacional e esses dois deverão ser os principais temas da discussão entre eles.
1: Ou seja, será uma reunião tensa, né? Porque esses dois pontos são pontos pesados, né?
18: Vai dar margem para muito, para muita entrevista aqui, Felipe, pode ter certeza, porque nós estamos num ponto de inflexão que hoje a gente consegue enxergar, mas é parecido como quando veio a Revolução Industrial e mudou tudo. Na época, as pessoas não imaginavam o impacto que ia ter. Como a gente tem esse exemplo passado, a gente consegue mais ou menos imaginar que o impacto seja parecido. Sim. Então, efetivamente, existem previsões, o próprio Elon Musk fala que acredita que até 2035 nós teremos 1 bilhão de robôs humanoides caminhando pelas ruas, substituindo trabalho, emprego, né? Fazendo coisas que as pessoas fazem. Então isso pode virar uma tragédia social, e se a inteligência artificial que governa esses robôs não for bem regulada, a gente pode ter situações de segurança muito graves.
1: É um assunto que nós voltaremos. Eu morro de medo, já disse isso várias vezes, Mar. Desde que eu vi o 2001, era o HAL 9000, e desde lá para cá só piorou. Blade Runner, só piorou, né? E não é depois mais ficção.
18: Depois eu te mostro, Felipe, um vídeo de dois robozinhos na China que eu fui visitar no ringue lutando boxe. Depois é eu isso. te mostro.
4: Ah, eu sou favorável, eu gosto da inteligência artificial. Eu não comungo do grupo do Felipe.
1: Não, eu gosto, só que é o seguinte, eu morro de medo, estou confessando. O que vem por aí a gente não sabe.
18: É, Felipe, dependendo de quem programa, tem que ter medo mesmo, viu, Felipe? Porque tem alguns aí que só Jesus na causa.
1: Exatamente. Um bom final de semana para ti, até a semana que vem.
18: Bom fim de semana. Para vocês também, pessoal, fiquem com Deus. Bom fim de semana.
4: Obrigada.
1: Já voltamos na Band News TV, sempre na velocidade da notícia.

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3: Voltamos com a edição da noite e o Palácio do Planalto prevê votação sobre o fim da escala 6x1 só após as eleições e os aliados do governo já trabalham com a possibilidade que o mal-estar com o Davi Alcolumbre cause um esvaziamento do Congresso às vésperas do pleito e isso pode adiar a análise da PEC, Verusca.
9: Governo que estava super animado e otimista, né, que essa PEC seria votada no primeiro semestre, agora exatamente, teve que acabar cedendo à realidade, porque a medida não era levada a sério por empresários e parlamentares, mas parece se tornar mais real a cada dia, só que, pelo jeito, depois das eleições, né?
3: Exatamente. Esse é o destaque do comentário do âncora do Jornal da Band, Eduardo Oineg.
10: A redução da jornada de trabalho chegou ao centro do debate político com uma ideia que ninguém levou a sério quando apareceu. Era uma proposta de uma deputada meio desconhecida, mas que era defendida com convicção, repetida com frequência. Ainda assim, parecia uma campanha exótica dessas que passam, só que não passou. E mais, virou bandeira eleitoral do governo. E só então os empresários viram a encrenca que tinham pela frente. Mais uma encrenca num país que estimula a iniciativa privada em tese, mas na prática parece fazer o que pode para afugentar o capital. Os empresários têm, sim, uma boa dose de irresponsabilidade por essa ideia andar solta, porque eles sofrem de um mal que eu não sei se tem cura muito fácil, não. Por alguma razão inexplicável, eles têm vergonha de falar em lucro, como se ter lucro fosse motivo de vergonha. Sendo que o lucro não é uma recompensa dos gananciosos, é um sinal, o melhor sinal, de que a empresa está viva, funcionando, pode crescer, pode pagar salário, pode ter futuro. Sem lucro, dois caminhos, ou definha ou quebra. Se tomar dinheiro no banco, quebra também por causa da taxa de juros que a gastança do governo alimenta. E quando quebra, todos perdem. Inclusive os trabalhadores, que deixam de ser trabalhadores, aqueles que a PEC da redução de jornada sem redução de salário diz que quer proteger. Os empresários demoraram para entender que o silêncio tem um preço. E aí o que aconteceu? O que começou com uma bandeira de nicho foi aprovada na Câmara em 2 turnos e está no Senado. O professor José Pastore, da Universidade de São Paulo, um dos estudiosos mais sérios sobre relações de trabalho aqui no Brasil, ele calculou o impacto dessa PEC. Ela vai adicionar 18% ao custo do trabalho sobre uma folha que já carrega 102% de encargos. E segue pelo Congresso sem estudo de impacto econômico, sem simulação sobre o efeito na informalidade e no desemprego. Para entender o tamanho da encrenca, basta ver que o trabalhador formal no Brasil já tem algo que o mundo rico não oferece. 13º salário, 30 dias de férias com adicional de 1/3, FGTS pago todo mês, multa de 40% na demissão sem justa causa, seguro-desemprego, estabilidade de gestante, hora extra de 150%, licença maternidade de 120 dias. Estados Unidos não tem lei para férias obrigatórias. Não tem, não. Zero dia. A Alemanha não tem 13º. A França, que todo mundo festeja por causa da jornada curta, não tem FGTS. Reino Unido não tem multa de 40%. Japão dá 10 dias de férias. Os escandinavos, né? Não tem 13º, não tem FGTS, não tem multa proporcional. Pode pesquisar os 20 países mais ricos do mundo. Um americano, um alemão, um japonês, se soubessem o que o brasileiro tem na carteira, iam morrer de inveja. Claro, até descobrir qual é o salário que se ganha no Brasil. A terceira menor renda per capita entre os 20 países mais ricos do mundo. E por quê? Por acaso? Não. Entre outros motivos, por causa da baixa produtividade e dos custos da folha. O empresário que ficou quieto resolveu falar alto agora, fazendo campanha de conscientização. Para variar, demoraram. E até o momento não há sinal de que essa maluquice vai ser revertida.
3: Eduardo Oineg, seu espaço de opinião aqui no Edição da Noite. O Eduardo Oineg, que está todos os dias ao meio-dia, também na programação da Band News TV, com a sua opinião. Concorde ou não, mas a opinião é dele e ele garante.
11: Um temporal com ventos de mais de 120 km por hora provocou muitos estragos na região de Ribeirão Preto, no interior de São Paulo. Um homem morreu num desabamento, Felipe.
3: Exatamente, vamos conferir.
12: Quem viu a força do vendaval se assustou. O resultado foram árvores caídas, postes no chão, fiação rompida e alagamentos. A última vez que Ribeirão Preto, no interior de São Paulo, registrou um temporal dessa magnitude foi em 1994.
13: Olha o estado que está aqui, ó. Olha isso.
12: O muro do galpão de uma empresa de conserto de máquinas agrícolas desabou. Os escombros atingiram a casa ao lado, onde morava um idoso de 76 anos. Ele não resistiu aos ferimentos e morreu no local.
14: Ele estava na cama deitado, eu peguei a pulsação dele, mas eu vi que já não tinha pulsação.
12: A torre de transmissão da TV Clube, afiliada da Band, também desabou

0: e 23 milímetros de chuva em apenas 20 minutos. Meteorologistas avaliam se o fenômeno pode ser considerado uma microexplosão ou um tornado. Todos os hospitais da região tiveram o atendimento prejudicado. No Hospital das Clínicas, parte do teto desabou na unidade de emergência e todas as cirurgias foram canceladas.
1: A situação das chuvas também é grave no Rio Grande do Sul e a gente a todo momento vai atualizando essa situação aqui na Band News TV ao longo do final de semana, nossa cobertura ampla, olhando para o que está acontecendo aqui no interior de São Paulo, mas também no Rio Grande do Sul, em Santa Catarina, onde a previsão em parte de Santa Catarina é de mau tempo. Mas, Verusca, um relatório divulgado pela Organização das Nações Unidas esta semana aponta que o Brasil melhorou indicadores sobre segurança alimentar e permanece fora do mapa da fome pelo segundo ano seguido.
2: É, o diretor do Programa Mundial de Alimentos da Organização das Nações Unidas no Brasil, Daniel Balaban, conversou com a nossa equipe sobre esse tema.
3: O Brasil tem passado nos últimos anos por uma perfeita gangorra na questão da segurança alimentar e nutricional. A partir do início desse século, o Brasil conseguiu pela primeira vez sair do mapa da fome da ONU. O que é sair do mapa da fome? É ter menos de 2,5% da população com fome, com insegurança alimentar e nutricional. Aí depois, com o passar dos anos, o Brasil voltou a ter um contingente muito grande, isso aí tudo agravado também com a pandemia, pela pandemia. E agora, nos últimos anos, o Brasil retornou a não mais fazer parte do mapa da fome, ou seja, retornou àqueles índices que nós consideramos os melhores índices, que é abaixo de 2,5%. Este ano, no último relatório, continuou a diminuir o número de pessoas com insegurança alimentar e nutricional. E tudo isso graças à manutenção das políticas públicas de combate à pobreza, de combate à fome.
4: Eu queria que você falasse um pouco sobre isso, né? Que programas tem em ação que vocês participam, que ajudam nesse combate efetivamente a tirar essas pessoas desse mapa da fome?
3: É, realmente não existe mágica, né? A coisa não acontece por acaso, né? Ela acontece por causa das políticas públicas efetivas que o país vem colocando em prática. Então, eu vou dar um exemplo. O Programa Nacional de Alimentação Escolar é um programa que alimenta as crianças na escola com alimentação saudável, criada por nutricionistas, e alimenta 40 milhões de crianças, de estudantes, desde as creches até o final do ensino médio, em todas as 160 mil escolas públicas do Brasil. Então, só esse programa já ajuda, essa política pública já ajuda bastante. Outras, o programa de aquisição de alimentos, ele ajuda os pequenos agricultores familiares, que são famílias muito vulneráveis e que recebem recursos do governo federal para compra da sua produção de alimentos.
4: E por fim, queria que você falasse, né? Programas como Escola de Sabores ajudam a incentivar as pessoas a comer bem, entender que é possível comer bem?
3: Não, esse programa é maravilhoso, porque ele mostra exatamente, né, a nutrição e a importância da nutrição, não somente para as crianças das escolas, mas também para todas as famílias. Então, as famílias, elas começam a entender melhor como fazer, como elaborar alimentos, né? E o Escola de Sabores foi muito bonito, a Band ajudou bastante a fazer um programa maravilhoso que levou a mostrar para todas as famílias brasileiras como que funciona uma alimentação nas escolas públicas brasileiras, né? Então isso foi muito legal, muito importante, e cada vez mais as pessoas vão entendendo que é possível fazer alimentos de qualidade, comprando alimentos na feira e fazendo refeições muito boas e muito nutritivas.
1: Daniel Balaban, da ONU, tem um fórum na internet da Band News, onde eu converso com ele e outros especialistas a respeito exatamente dessa situação das escolas e a alimentação das crianças brasileiras em idade escolar, né, promovido pela ONU e pelos governos dos estados, pelos governos dos municípios, pelo governo federal. Muita informação, é bem interessante esses programas que são realizados aí pela ONU em conjunto com os governos brasileiros.
2: Muito legal saber disso, né?
1: Bacana demais.
2: Tem que tem gente fazendo ações, coisas, para a gente sair. A fome dói. A fome dói.
1: Bom, e tem uma outra situação que a gente tem que estar sempre preocupado, que é a democracia.
2: Democracia, exatamente. E esse foi o tema do nosso comentarista Luiz Felipe Pondé, escritor.

0: E filósofo que falou durante o Panorama Band News sobre as lendas da democracia.
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0: As pessoas pesquisam sobre cada candidato para votar?
1: É. Aliás, comprar um celular é mais importante do que um voto? Confira a opinião do Pondé.
2: Então, você sabe, essa ideia, normalmente a gente tem uma ideia de que quem estuda mais, vota melhor, né? E outras coisas sobre eleitores pesquisando. A verdade é que dois cientistas americanos, Bartels e Achen, eles já vêm há algum tempo fazendo uma pesquisa, como a gente chama, de comportamento do eleitor, nos Estados Unidos especificamente, tá? Mas, e essa pesquisa, ela traz aquilo que eles chamam de lenda da democracia. Que lenda é essa? São ideias que a gente tem, que ninguém nunca observou, pesquisou de forma detida, como eles têm feito. E uma delas é essa. Não dá para dizer que pessoas que têm melhor formação, digamos assim, vota melhor. Antes de tudo, porque ninguém sabe o que é votar melhor. Você não consegue estabelecer isso. Normalmente o que as pessoas pensam que é votar melhor é votar igual a mim, certo? A votar naquele candidato que eu tenho certas ferramentas, certas informações que me fazem achar que é votar melhor. Mas na verdade, inclusive, pessoas que têm mais formação, elas também respondem a viés ideológico quando vou votar. E, inclusive, tem outro problema também. Ninguém consegue, nem profissionais da área, conseguem ter a suficiente cognição, ou seja, o suficiente conhecimento, capacidade de assimilar o número de variáveis que está envolvido em toda a discussão política, em toda a política. Então, a afirmação pura e simples de que tem melhor formação, vota melhor, ela não é consistente. Inclusive porque as pessoas tendem a responder a viés ideológico, mesmo aquelas que trabalham na área ou mesmo aquelas que são simplesmente mais bem formadas, grosso modo, né? Outra coisa que essa pesquisa sobre a lenda da democracia mostra é que não dá essa ideia de que as pessoas pesquisam quem vai votar, parece que também não é tão consistente assim. Primeiro porque normalmente nós estamos casando, separando, morrendo, comprando apartamento, fazendo inventário, procurando emprego, perdendo emprego e, portanto, ninguém ou quase ninguém dedica tempo a pesquisar, coisa nenhuma, na verdade. Vai para a eleição normalmente já com uma ideia, né, principalmente falar do legislativo, então, e quando pesquisa, é muito comum pesquisar para reforçar o viés de partida e não para produzir uma consciência crítica política, que fica parecendo um pouco uma ilusão que exista, de fato, essa consciência crítica política. Quando alguém entra num debate, numa briga política, normalmente para convencer o outro daquilo que ele pensa. E, por último, também vale uma observação, são várias as referências, né? Vários os achados, mas um é bem interessante, que eles chamam de ignorância racional numa tradução direta do inglês para o português. Esse fato aqui é mais especificamente de um cientista político chamado Kaplan, que é o seguinte: a gente presta atenção, dentro da nossa economia da atenção, a gente dá mais atenção quando vai, por exemplo, comprar uma casa, comprar um celular, casar ou separar, atitudes na vida, na nossa vida, que aquilo que a gente decide tem um impacto direto na minha vida, imediato. E mais, a minha decisão é fundamental para o que vai acontecer. Se eu resolvo comprar uma casa ou não, a minha decisão é decisiva. Vale aqui quase a redundância. Se eu vou comprar um celular de tipo A, a minha decisão é decisiva. Agora, quando eu vou votar, o meu voto é um em um milhão.
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10: 5:02. Alô, São Paulo. Bom dia, Brasil. Folhinha virando na alvorada do inverno deste sábado, 25 de julho de 2026. Neste momento, em São Paulo, temos 14 graus, sensação de 15. Tá mais ou menos a mesma temperatura que ontem, mas ontem eu estava sentindo mais frio mesmo. Ontem estava 14, mas estava a sensação de 13. Hoje a sensação é de uma temperatura um tiquinho mais alta. E deve ter chovido durante a madrugada em alguns pontos, porque no meu caminho passei por vários lugares onde as pistas estavam molhadas. Agora,
11: peguei chuva, Silvana.
10: É mesmo,
11: peguei.
10: Diogo? Muito bom dia.
11: Bom dia a você, bom dia aos ouvintes. Vindo para cá por volta de 1:30 da manhã, eu peguei uma chuva assim...
10: Razoável.
11: Digamos razoável para forte, viu? É. Até o para-brisa do carro tive que colocar no mais forte ali.
10: Puxa.
11: Não foi aquela tempestade, mas foi uma chuva, não foi uma garoazinha, não.
10: Ela veio mais tarde do que estava previsto, né? Porque ontem, durante o dia inteiro, se esperava uma chuva um pouco mais forte, que está vindo do sul, onde lá não para de chover. Mas ontem nós registramos, aqui durante o Pulo do Gato, alguns ouvintes mandando mensagens de algumas cidades do interior... que já recebiam chuva forte, entre elas Ribeirão Preto foi a primeira mensagem que eu recebi aqui durante o pulo de ontem, falando sobre, olha, estava caindo o mundo, não lembro o nome do ouvinte, está caindo o mundo aqui em Ribeirão. Aí quando a gente fala assim, está caindo o mundo, a gente pensa, está chovendo bastante forte, né? Mas muitas vezes chove forte, a gente usa essa expressão. Mas olha, não ficou muito longe disso, caiu o mundo mesmo lá em Ribeirão, né, Diogo?
11: Olha, Silvânia, foi impressionante as imagens em relação às chuvas de ontem. Inclusive, meteorologistas avaliam se o fenômeno que atingiu ali a região de Ribeirão Preto, no interior de São Paulo, pode ser considerado uma microexplosão ou um tornado. Segundo já a Climatempo, eles afirmam que não foi um tornado, e sim foram várias microexplosões. E esse temporal, com ventos de mais de 120 km por hora, provocou muitos estragos e deixou, pelo menos e infelizmente, uma pessoa morta. Um idoso de 76 anos foi atingido dentro de casa pelo muro do galpão de uma empresa de conserto de máquinas agrícolas que acabou desabando. E olha só, até aqui o grupo Bandeirantes de Comunicação foi atingido, viu? A torre de transmissão do sistema Clube, que é afiliado aqui do Grupo Bandeirantes, caiu e interrompeu todo o sinal ali na região. Na área central de Ribeirão Preto, ruas ficaram bloqueadas e o telhado de um comércio também foi ao chão. A faculdade, o campus da USP de Ribeirão Preto, também foi atingido, prédios foram atingidos e uma árvore de grande porte desabou sobre um carro, mas, felizmente, ninguém ficou ferido. Um centro de acolhimento para pessoas em situação de rua também foi destruído e, além da torre aqui do Grupo Bandeirantes de Comunicação, do Sistema Clube, outras 14 foram derrubadas, paralisando o funcionamento de 3 subestações de energia lá na cidade. Então, já imagina, né? Uma falta de luz generalizada na cidade. Inclusive, tem um relato, um tio meu mora em Ribeirão Preto e ele teve que sair de lá e ir para casa da mãe dele, porque na região onde ele mora está sem luz e ele teve que ir para outro bairro por conta da falta de energia. Então, né, imagina só, a gente está acostumado aqui em São Paulo com isso e lá aconteceu a mesma coisa. Todos os hospitais da região tiveram atendimento prejudicado, inclusive o Hospital das Clínicas, parte do teto desabou na unidade de emergência e todas as cirurgias foram canceladas. E aí os especialistas associam essa passagem de uma forte frente fria e o contraste do ar frio que vem do sul com o ar quente que estava presente ali na cidade, e esse foi o principal fator para a formação desse aglomerado de nuvens do tipo cumulonimbus, associadas a grandes temperaturas. Ainda de acordo com os meteorologistas, esse forte temporal não possui influência do El Niño, que continua se desenvolvendo no Pacífico, mas só deve ter efeitos em São Paulo durante a primavera. A Prefeitura de Ribeirão Preto decretou emergência para agilizar pedidos de ajuda e a última vez que a cidade registrou um temporal dessa magnitude foi em 1994.
10: Olha, eu nem lembro desse tão forte. Uma rede de telefonia, uma torre de telefonia também foi atingida, né? Também caiu. Foram 200 postes da rede de transmissão de energia, essa torre também. E não havia sinal de celular na cidade, em quase nenhum ponto, até para a imprensa entrar de lá com informações, precisava ficar rodando a cidade para procurar um ponto onde conseguia algum tipo de sinal. E ainda não tendo internet, não tem nada também, né? Porque hoje dia, tudo, nada. Né? Tudo movido pela internet. Até o início da noite de ontem, quase metade dos imóveis do município ainda estava sem luz. Como você disse, com muitas casas destelhadas, pessoas desabrigadas, né? As autoridades e as entidades estão mobilizando para arrecadar doações e preparar locais de acolhimento para as famílias desabrigadas. Esse senhor que morreu estava dentro de casa, hein?
11: Exatamente.
10: Né? 75 anos.
11: Exatamente.
10: Entre os pontos atingidos, unidades de saúde, academias, postos de combustíveis, estacionamentos e vias importantes. A Avenida Dom Pedro I chegou a ser interditada depois que um pórtico caiu sobre um carro. A situação realmente foi muito difícil lá. E eles estão recebendo donativos, né? Como alimentos de doações, né, de alimentos de fácil consumo não perecíveis, água, roupas, cobertores, colchões, telhas, aqueles itens que a gente conhece bem que pode ajudar pessoas nesse tipo.
11: E eu, inclusive, estive em Ribeirão Preto nas minhas férias e quando eu estava chegando na cidade, uma curiosidade que surgiu para mim, eu estava acompanhado da minha mãe, foi justamente assim: eu acho que Ribeirão Preto deve alagar bastante, porque ela fica, né, num vale, né, num buraco. E, infelizmente, né, uma semana depois, acabou tendo essa tragédia lá na cidade.
10: Vamos ver quanto que está temperatura em Ribeirão agora?
9: 14, 15.
10: Deixa eu procurar aqui no celular. Ribeirão Preto, vamos ver. Qual que é a situação nesse momento? Está 15 graus.
11: Isso.
10: Mais ou menos a mesma temperatura daqui. Pelo menos pelo celular não está apontando chuva. Mas quem pode nos explicar melhor sobre essa situação do tempo para esse sábado, também para o domingo? Atenção ainda para o Rio Grande do Sul também. É a Stephanie Toso. Bom dia, Stephanie.
12: Bom dia para você, Silvânia. Bom dia para os ouvintes da Bandeirantes. Nós ainda seguimos com muita atenção nesse fim de semana para algumas mudanças, principalmente aqui no sudeste do Brasil, pelo deslocamento da frente fria. É uma frente fria que provocou já de novo, durante essa madrugada, chuva em vários pontos do interior aqui de São Paulo, com mais intensidade entre Presidente Prudente, Bauru e Jaú, e tem a possibilidade até para algumas pancadas moderadas ainda ao longo dessa manhã sobre a região de Ribeirão Preto, claro que com menos intensidade do que o que foi registrado ontem. Mesmo assim, exige ainda uma cautela, vários pontos da cidade ainda com muita destruição pelo forte temporal que atingiu toda essa área do norte aqui de São Paulo. Para a capital, nós estamos começando o nosso dia até com a possibilidade para garoa e um vento gelado bem presente, porque é uma frente fria que vai trazendo novamente queda de temperatura. Até o final da manhã, essa chance para chuva diminui na cidade e à tarde a tendência é que o sol comece a aparecer entre nuvens. Hoje a expectativa é que a temperatura não passe dos 21 graus, mas até a noite já não tem mais previsão de chuva aqui na capital paulista. Agora, tem atenção redobrada com o Paraná, é o estado que ainda pode receber alguns temporais localizados, assim como áreas do norte e do nordeste do país, com atenção voltada para Amazonas, Roraima, litoral do Pará e também para algumas áreas entre o litoral do Ceará e do Rio Grande do Norte. Isso enquanto a maior parte do interior do país continua com influência do tempo muito seco. Para hoje, destaque para o calorão de 35 graus em Cuiabá, máxima podendo chegar até 32 em Brasília e com umidade relativa do ar despencando. Agora amanhã já tem alerta importante de novo para o sul do país. Nova frente fria que vai se deslocar e aí provoca o estado de alerta para o Rio Grande do Sul novamente, principalmente para as áreas do norte do estado que foram muito afetadas pelos temporais das últimas semanas. Então tem até a possibilidade para volumes significativos entre Erechim, Passo Fundo e Porto Alegre, e é uma situação que exige cautela justamente pelo nível do Guaíba, que ainda continua bem elevado. Silvânia.
10: Obrigada, Stephanie. Olha, em Ribeirão, tô vendo melhor aqui um mapinha, por volta de 9 horas da manhã está sendo esperada uma chuva por lá. Então vamos ficar também atento a essa situação. Os ouvintes já estão mandando mensagens também. Vamos registrar algumas. Em São Vicente, o Nilton Aires disse que choveu muito ontem, mas nesse momento não chove. Também já acompanhando o Paulo Graça Júnior de Jacareí. Vamos ver, o Elias Ricardo do Jardim Primavera, saindo para trabalhar. Frio chato sempre na minha companhia. O Luiz Justino manda aqui um Instagram para a gente abrir sobre Ribeirão Preto ontem às 5h30 da manhã, mas não consigo abrir, viu, Luiz? Depois eu vou tentar. Choveu fraco em Arujá por volta das 2 horas, é o Flávio, 2 horas de hoje, né? O João José de Itamonte, sul de Minas, também está ligado no Pulo do Gato. Hoje parece que está menos frio que ontem. É o Alessandro Lacerda, de Santo André. Também, vamos ver aqui. Ah, um abração para o senhor Aristides Ferreira. Está sempre na escuta, né, senhor Aristides? Muita saúde para o senhor. Muito obrigada sempre pela sua gentileza. O que mais? Aqui no Guarujá está chovendo, fazendo bastante frio. É o Eurivaldo Lourenço, de Santa Cruz dos Navegantes. Bastante chuva, aonde que é? Em Ribeirão Claro. É o Renato Benetti, de Ribeirão Claro, no Paraná. Diz que está completando hoje 48 anos. Aliás, 68. 68. Parabéns, senhor Renato. Saúde para o senhor. Hoje é aniversário de Águas de São Pedro. É fundada em 25 de julho de 1940, ao lado da cidade de São Pedro. Recebeu o nome devido a 3 fontes medicinais existentes no lugar. Foi emancipada de São Pedro em abril de 49. A pequenina Águas de São Pedro, conheço lá, bonitinha, né, Ailton? Tanto a Águas de São Pedro como São Pedro. Tem só 2.780 habitantes, todo mundo se conhece.
13: Tem um hotel, né, o hotel do Senac lá, lindo,
10: sim,
13: maravilhoso.
10: Sim, sim, faz muitos anos que eu fui para lá, era menina, mas lembro bem. Uma cidade muito bonitinha, muito agradável. Aniversário também de vários outros municípios. Vamos lá para a lista. São Leopoldo, no Rio Grande do Sul, mais de 217 mil habitantes. Jaraguá do Sul, em Santa Catarina, 182.660. Iretama, agora são todas, deixa eu ver, no Paraná, ó. Iretama, 10.684. Alto Piquiri, 9.700. Vou arredondar, tá? Adrianópolis, 6.200. Barbosa Ferraz, 10.800. Icaraíma, 8.900. Marechal Cândido Rondon, 9.000. Santo Antônio do Paraíso, 2.125. Olha, menorzinha ainda, menor que a Água São Pedro. Matelândia, 18.450. Medianeira, 54.369. Nova América da Colina, 3.280. Palotina, 35.011. E Mandirituba, 27.439. Todas no Paraná. Hoje é o dia do escritor. Lembrando, nessa data, 25 de julho de 1960, após a realização do primeiro Festival do Escritor Brasileiro, promovido pela União Brasileira de Escritores, tendo João Peregrino Júnior na presidência e Jorge Amado como vice, foi criado então o Dia do Escritor, uma justa homenagem a todos aqueles que receberam o dom de escrever em palavras, relatos, histórias, fantasias, sentimentos e vivências. Na história mundial, tem uma data interessante hoje. O Diogo Braga nem faz ideia dessa data. Em 1978, há 48 anos, nasceu o primeiro bebê de proveta. Ah, a gente lembra bem, né? Eu tô dizendo, como se falou nisso na imprensa na época? Era a Louise Brown. Sabe o que ela faz hoje? Ela é uma professora, vive na cidade inglesa de Bristol. A Louise Brown, que entrou para a história. Parabéns para ela. Parabéns também para o cardiologista Nabil Goraieb, nossa fonte, né, de muitas informações e sabedoria, né, a respeito de sua profissão. Salvou minha vida, doutor Nabil. A do Zé Paulo também, né? Então, um abração para o doutor Nabil Goraieb. Você pretende não conhecer, né?
13: Não,
10: mas ele cuida também para você não vir a ter problemas.
13: É.
10: Né? Embora às vezes aconteça, como aconteceu comigo. Eu me cuidava, viu? Mas aconteceu. Mas o Nabil, o doutor Nabil, me salvou e continua me ajudando muito. Um abração para ele, muita saúde para ele. A Lua Crescente vai mudar para cheia na quarta-feira às 11 horas e 37 minutos. Sol vai nascer às 6h44 e vai se pôr às 17 horas e 41 minutos. Hoje também é o dia do colono. Opa. E hoje é uma data muito especial, porque é o dia de São Cristóvão. Para os católicos, né, é uma data também importante, porque é o dia de São Cristóvão. É o padroeiro dos motoristas. Então hoje é uma das datas do Dia do Motorista. É a data mais conhecida, né? Mais celebrada, por causa justamente do Dia de São Cristóvão. E por que escolheram São Cristóvão como padroeiro dos motoristas? Porque Cristóvão quer dizer aquele que carrega Cristo. Então, São Cristóvão homenageia todos os profissionais que trabalham ao volante. Eu separei várias musiquinhas, e olha, Tom, sobre... para os caminhoneiros.

0: Segundo a tradição cristã, São Cristóvão era um homem muito forte, que ajudava viajantes a atravessar um rio perigoso. Uma dessas travessias, ele carregou o menino Jesus nas costas e sentiu o peso do mundo inteiro sobre si. E o nome dele significa aquele que carrega Cristo. Bacana, né? Então um abraço a todos os motoristas, não só os caminhoneiros, que tantos perigos enfrentam por essas estradas, né? E participam sempre aqui do Pulo do Gato, mandando mensagens, pedindo alôs para a família que está longe, para os amigos, trazendo informações, marimbondo, né? Ayrton Dias. E tantos outros, mas aí a gente estende os nossos cumprimentos a todos os motoristas, motorista de ônibus, motorista de táxi, de aplicativo, de ambulância, todas as categorias aí se sintam homenageadas, de entregas, isso mesmo, boa lembrança. Ontem procurando, coloquei lá, músicas de caminhoneiros. Aí apareceram várias, claro, né? E aí eu fui procurando a letra de algumas delas, bacanas, né? Tinham tantas que não dava pra pôr. E todas as histórias tinham algo em comum, a saudade. Né? Então, mandando uma carta, esperando uma carta, né? Mandando uma carta em alguma das paradas, né? Pra, filhos, né, pra família, é. A saudade de quem ficou pra trás, porque muitos deles saem, ficam meses fora, pra até voltar pra casa. É igual comitiva, né? De boi também.
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0: Um abraço a todos os nossos caminhoneiros aí por esse Brasil afora. Tem caminhoneiro até fora do Brasil que manda mensagem. Esqueci o nome do nosso ouvinte, você lembra?
1: O Zé Mané também, um Zé Mané do Povão, né?
0: Zé Mané, nos Estados Unidos, né?
1: O Bifânio, né?
0: É, Londres. Não, tem nos Estados Unidos, acho que o Zé do Povão, acho que é dos Estados Unidos. Isso, faz tempo que ele não manda mensagem.
1: Manda pra nós aqui.
0: Manda pra gente se você estiver ouvindo, Zé. Um abraço para o José de Oliveira, de Monção, sul de Minas também. Lá está uma chuvinha fina, clima muito agradável. Vamos ver quem está na escuta. São Bernardo do Campo está frio. Cadê o nome dele? Vamos ver. Não tem o nome, aí não consigo registrar. Tem algumas mensagens chegando gravadas, depois eu vou ouvir, não dá tempo de colocar, tá bom? Moisés de Canas, interior de São Paulo, já choveu e já parou. Botucatu choveu bastante essa madrugada, raios, trovões e vento. Temperatura de 13 graus, é o Milton Gachido. O Thaí Lebrão, com certeza é o santo que mais trabalha no Brasil. É, o São Cristóvão. É verdade, um dos, né? Realmente está muito frio, é o Nilson Roberto de Cubatão. Saindo para treinar a corrida em Santos, o tempo está gelado, é o Marco Almeida. Aqui na região norte do estado, em Fernandópolis, nada de chuva. Marco Jorge. Daqui a pouquinho tem mais, tá bom? 5h22, então daqui a pouquinho você também coloca mais essas músicas bonitas aí, que a gente tem vontade de ouvir. Mas vamos falar do esporte também, porque tem rodada do Brasileirão, tem Brasil em quadra. Diogo Braga.
2: Bom dia novamente, Silvânia. Vamos falar agora de esportes e vamos atualizar neste momento como está a situação da seleção feminina de vôlei que joga lá na China, Brasil e Itália. Neste momento está 21-19 para a Itália, primeiro set só, então o Brasil ainda está jogando de forma equilibrada contra a Itália. A Itália é considerada favorita contra o Brasil, mas por enquanto 21-19 Itália e Brasil. A gente vai atualizando aqui ao longo do Pulo do Gato. Desse resultado sai o finalista, essa é a semifinal da Liga das Nações de vôlei feminina, que vai pegar ou China ou Turquia, que jogam daqui a pouco, 8h30 da manhã também. Então já o próximo adversário do Brasil, caso passe, também será definido hoje e a final será amanhã de manhã também. Vamos agora falar de futebol, Silvânia? Vamos lá, porque hoje tem Campeonato Brasileiro, mais uma rodada começando e a rodada do retorno. Já é segundo turno, já estamos na segunda metade do Campeonato Brasileiro. E hoje a Bandeirantes transmite o Santos. Santos e Chapecoense, 18h30 da tarde, lá na Vila Belmiro, com transmissão da Bandeirantes. E o Neymar foi relacionado para o jogo, deve ou começar no banco ou já começar como titular aí da equipe do Cuca. O Santos é o 15º com 21 pontos e a Chapecoense é a lanterninha com 9. Então aí o Santos, digamos assim, precisa vencer hoje para se distanciar da zona do rebaixamento, ainda mais contra o Lanterna. Às 18h30 tem Atlético Paranaense e Internacional, às 20h30 Vasco e Mirassol. Esses são os jogos de hoje da Série A. Mas calma, que amanhã tem mais. Amanhã já tem mais jogo. E amanhã também tem jogo com transmissão aqui da Bandeirantes. Bahia e Corinthians lá na Arena Fonte Nova se enfrentam. Jogão aí que você confere tudo aqui na Bandeirantes. 4 horas da tarde. E olha só, o Bahia é o 6º com 30 pontos. E o Corinthians é o 7º com 27 pontos. Então, dependendo de um resultado, pode ser que ou o Bahia se distancie ou o Corinthians colhe do Bahia. Tem que ver agora em relação ao critério de saldo de gols. O Bahia tem 8 vitórias, então caso o Corinthians vença, chegaria a 8. Aí o saldo de gols do Bahia é 4, o do Corinthians é 2, então o Corinthians precisa tirar uma desvantagem de 3 gols. Então, 2-0 pro Corinthians, já passa, porque você dá 2 gols pro Corinthians, vai a 4, e tira 2 do Bahia, Bahia vai a 2, então 2-0 pro Corinthians hoje, amanhã, perdão, lá na Fonte Nova, já garante o 6º lugar do Corinthians contra o Bahia. Além desse jogo, tem às 4 horas da tarde Cruzeiro e Botafogo, às 18h30, um jogaço, Flamengo e São Paulo, lá no Maracanã. O Flamengo é o vice-líder com 37 pontos, tá tentando se aproximar do Palmeiras, que é líder com 44, e o São Paulo, olha, vai caindo de posição em posição, viu, Silvânia? A gente começou falando no campeonato, uma época que chegou até a ser vice-líder líder, aí essa semana, ó, o São Paulo é oitavo, perdeu, caiu para 12º com 25 Nossa. Pontos, só 5 pontos acima do Vasco, que é o primeiro time da zona do rebaixamento. Aí o São Paulo não tá feliz, está preocupado que vai pegar o vice-líder, o Flamengo, que está numa fase bem melhor. Às 7h30 da noite tem a outra transmissão aqui da Bandeirantes, Palmeiras e Atlético Mineiro, outro jogaço que acontece aqui em São Paulo, na Arena do Palmeiras, com transmissão da Bandeirantes. Como eu disse, o Palmeiras é líder, vem de 3 vitórias seguidas e busca aumentar ainda mais a vantagem em relação ao Flamengo. Já o Galo empatou o último jogo, é o 13º com 25 pontos. Tem Bragantino e Coritiba 6h30, Grêmio e Fluminense também às 6h30, e a rodada se encerra com Remo e Vitória às 7h30 da noite. Sabe quem eu vou trazer notícia aqui, Silvânia? Vozinha. Vozinha está próximo de acertar com o Colo-Colo do Chile. Ele foi vinculado aqui no Brasil, em alguns times, inclusive, da Série B, mas atenção é que provavelmente ele vai acertar com o Chile e vai aí disputar as competições sul-americanas, vai vir até a América do Sul. E a gente esqueceu de falar durante a semana que o Grêmio anunciou um jogador de Cabo Verde também. Deixa eu só confirmar aqui o nome dele, Giovanni Cabral. Então já é o segundo reforço aqui pintando para a América do Sul, da seleção de Cabo Verde.
0: Abrindo espaço para esses jogadores, né?
2: Que exatamente.
0: Uma bonita Copa do Mundo.
2: E para finalizar, vamos falar de basquete, porque o LeBron James anunciou ontem o seu novo clube. Vai para o Philadelphia 76ers. Aos 41 anos, ele abriu mão, olha só, de $48 milhões, que era o salário dele no Los Angeles Lakers, para assinar um contrato de veterano e poder encaixar naquela regra de salário que existe na NBA e poder jogar num time mais estrelado que é o 76ers.
0: Nossa.
2: É, exatamente. Abriu mão de muito dinheiro para ter um time mais competitivo.
0: Mas qual que é o... Pra onde que ele vai?
2: Filadélfia. Filadélfia 76ers. Aos 41 anos.
0: O LeBron tava jogando ao lado do Luka Doncic.
2: É. Mas o time, no geral, não era tão forte e não era tão competitivo. Vamos ver se dá liga no 76ers. E só pra finalizar, o Brasil acabou de perder o primeiro set. 1-0 pra Itália. 25-21. Vamos virar esse jogo, Brasil. Vamos. Feminino, viu?
0: 5h28. Ailton tem mensagem de ouvinte. Vamos lá?
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4: Hoje é dia do motorista ou dia do caminhoneiro? É dia do caminhoneiro, né? Ou é dia de São Cristóvão? Se for dia de São Cristóvão, abrange todos os motoristas, né? Quem dirige, quem guia carro, caminhão, ônibus, pirua Kombi, Chevette, Uber, Mercedes, né? Motorista. A não ser que se for dia de São Cristóvão. Agora, se for dia dos caminhoneiros, tudo bem. Eles têm a proteção também de São Cristóvão.
0: E isso, eu não peguei o nome do nosso ouvinte, mas é isso que eu falei no começo. É o dia do motorista, uma das muitas datas. É a data mais comemorada, mais celebrada, porque é também o dia de São Cristóvão. Mas aí engloba todos os motoristas. E mencionamos aqui, inclusive, os que são importantes para mover, né, o país. Então, não só os caminhoneiros, mas motoristas de ambulância, motoristas de entrega, de aplicativo, taxistas, não só os caminhoneiros. E os motoristas em geral também. Então, é o dia do motorista, dia de São Cristóvão. Tem outras datas também. 16 de setembro, por exemplo, é o dia nacional do caminhoneiro. E tem o dia do caminhoneiro também de 30 de junho. Mas hoje, 25 de julho, é o dia do motorista, dia de São Cristóvão. Eu falei no começo do programa, acho que o senhor não estava ouvindo. Nós falamos tudo isso daí e pegamos umas músicas de caminhoneiros aí para celebrar e envolvendo todos os motoristas, né? Que recebem os nossos cumprimentos. Tem mais uma mensagem?
5: Bom dia, Silvana. Aqui é o Jacar, de São Pedro. Nós tivemos chuva aqui das 11 horas da noite até agora, 4 horas da manhã. Chuva mansa, mas chuva direto. E se encontra muito frio aqui. Tenha um bom dia.
0: Bom dia. Hoje é aniversário de Águas de São Pedro. Nosso ouvinte está em São Pedro, que é coladinho. Muita chuva e trovão e relâmpago. É o Everaldo de Uberaba, Minas Gerais. O Erlon Teles do Crato, Ceará, também está sempre na escuta. Que mais? Tudo molhado em Mogi das Cruzes. É o Rogério Yokuji e a Alessandra Correia também, sempre na escuta. Vamos ver. O Francisco Sela de Piracicaba. Dele mora em Cravinhos, cidade a 25 quilômetros de Ribeirão Preto, e lá apenas uma chuvinha fraca. Dá para entender? Olha só. Chuva forte aqui em Piracicaba durante a madrugada. Agora só chuvisco. Quem mais? Sérgio Martins de Itacoaquecetuba. Sem chuva, 14 graus por lá. Você tem um abraço também para o caminhoneiro Valdemir Lemes, de Catalão, Goiás, na nossa escuta. Obrigada. E também para o Paulo Faria de Formiga, Minas Gerais. Tá muito frio, chovendo por lá. Você tem informação sobre chuva também, Diogo?
2: É isso, Silvânia. Segundo a nossa colega aqui, a Stephanie Toso, ela acabou de mandar um mapa em que dá para ver na região de Ribeirão Preto chuva. Então, olha, está chovendo de novo já nesta manhã. A gente não sabe ainda exatamente a quantidade nem a intensidade, mas fato é que começou a chover de novo em Ribeirão Preto.
0: Muito bem, 5h31, e mesmo após dias de sol, Porto Alegre segue sob alerta para possível inundação em locais ainda sem proteção contra cheias. De lá, Juan Romero.
6: O tempo instável, nublado e chuvoso deu uma trégua no Rio Grande do Sul, mas moradores da região metropolitana de Porto Alegre seguem preocupados com a água que ainda desce do Rio Jacuí, que já chega próximo da cota de alerta e até de inundação em alguns pontos. A Defesa Civil deixou sob alerta de risco alto de inundação regiões que não contam com proteção física contra cheias, como Eldorado do Sul, as ilhas de Porto Alegre e os bairros Guarujá, Serraria, Ponta Grossa, Belém Novo e Lami. Lideranças comunitárias também fazem a ponte de comunicação entre os moradores e as autoridades. Um totem da Defesa Civil na praça emite alertas sonoros quando necessários para conscientizar a população. No restante da cidade, onde há sistema de proteção contra cheias, a Prefeitura alega que o conjunto de diques e comportas está funcionando. O Departamento Municipal de Água e Esgotos optou por manter, por enquanto, abertas as comportas após análise dos prognósticos hidrológicos divulgados até esta sexta-feira.
0: 5h33, Marquês de uma adega desaba e mata duas pessoas no Rio Grande do Norte. Janiele Azevedo.
7: Duas pessoas morrem após o desabamento da marquise de uma adega de bebidas no município de Porto Alegre, no Alto Oeste do Rio Grande do Norte. As vítimas, de 30 e 35 anos, eram clientes do estabelecimento e estavam sentadas em uma mesa na calçada quando a estrutura cedeu. Equipes do Corpo de Bombeiros, SAMU e Polícia Militar foram acionadas, mas os dois homens morreram ainda no local. A Defesa Civil informou que vai fazer uma vistoria no imóvel e destacou que ainda é cedo para afirmar se a chuva registrada na cidade de 35 milímetros teve relação com o desabamento. As causas do acidente serão investigadas.
0: São 5h33.
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0: São 5 horas e 35 minutos. Aí, Tom, estou salvando mais um ouvinte. Da chuva você já colocou, já, né? Já tem outro aqui. Pode soltar, o 23.
10: Bom dia, Silvana Alves, aqui é o Zenias Costa, caminhoneiro, barreteiro. Parabenizar todos os motoristas do trecho. Nós estamos aqui subindo a rodovia dos imigrantes. Um abraço a todos pela categoria tão mal assistida, mas tão importante para a sociedade.
0: É isso aí, tem mais mensagens também por escrito. O Adriano Mariano em São Mateus, muito frio por lá. Cláudia Rosana de São Bernardo do Campo. Trabalho em Tatuí, está geladinha. O Paulo Bondioli. Vamos ver. Ah, tem o ouvinte. Adalberto Mulato de Araújo, da Fazenda da Juta, aqui em São Paulo. Está parabenizando o doutor Nabil Goreb. Ele disse que em 1980, a filha dele, a Érica, com 2 anos de vida. A médica tinha assustado a família porque deixou a esposa também com problemas depois disso, porque disse que a menina tinha sopro no coração. O doutor Nabil examinou e disse que ela havia apenas sofrido um susto. Hoje a professora Érica está com 48 anos. Ele é muito grato. Que legal. Vou passar para o Nabil esse seu relato, viu, senhor Adalberto? Obrigada. Também um alô para o Jairo Guimarães de Penedo, Alagoas. E tem uma mensagem gravada também. Vamos lá.
11: Muito bom dia, novos amigos do Pulo do Gato. Olha, segundo o Vaticano, São Cristóvão e São Jorge não são mais santos desde 1969. Eles foram dessantificados. É que aqui na Terra, o Papa tem poder de santificar alguém ou dessantificar. Messias Mato de Itabaianinha, Sergipe.
0: Oi, obrigada pela sua mensagem. Eu tinha separado aqui a explicação, viu, senhor? Mas aí o computador fechou. Vamos ver se eu consigo abrir para... Eu também não entendo disso não, tá? Mas eu achei aqui uma explicação graças ao site. E olha, o São Cristóvão continua sendo santo. A igreja retirou a festa dele do calendário universal obrigatório em 69, pelo que aponta aqui a internet, tá bom? A igreja explicou que existem poucas provas reais sobre a vida dele, parecendo mais uma lenda. O Papa Paulo VI tirou o dia 25 de julho do calendário oficial de festas de todo mundo católico, mas ele não deixou de ser santo. A devoção popular, as missas e as bênçãos de carros continuam liberadas e muito fortes no Brasil. É uma comemoração, então, opcional, tá bom? Pelo menos é o que eu achei aqui, e eu nem sabia disso que o senhor nos contou, mas obrigada por compartilhar. São 5h38, toda quinta-feira, aqui no Pulo do Gato, a Priscila Bernardes participa, ela que é assessora do INSS em São Paulo, e traz informações importantes para os aposentados e pensionistas. Nós reprisamos esta participação aos sábados e a Priscila então volta falando sobre o atendimento em língua brasileira de sinais Libras para a população surda. Como funciona esse serviço no INSS? Bom dia, Priscila.
12: Bom dia, Silvânia. São 3 modalidades de atendimento: presencial, remoto e virtual. Em todas elas, a pessoa surda é atendida diretamente e de modo individualizado por servidores do INSS fluentes em Libras. O atendimento presencial é oferecido em algumas unidades pelo país. Em São Paulo, está disponível nas agências de Sorocaba e Itapetininga, onde a pessoa surda é atendida presencialmente por um servidor. O atendimento remoto também é oferecido em algumas agências. No centro da capital paulista, há uma unidade que atende nessa modalidade. A pessoa surda vai até a agência e é direcionada a uma sala equipada com computador, fones de ouvido e câmera, para conversar com o servidor à distância. Já no atendimento virtual, a pessoa surda pode ser atendida de qualquer lugar. Para isso, deverá usar o seu computador ou celular para acessar um link do Microsoft Teams enviado por e-mail. É importante destacar que é preciso agendar para ser atendido em qualquer uma dessas modalidades. O agendamento pode ser feito pelo aplicativo e site Meu INSS, pelo telefone 135 com o auxílio de uma pessoa de confiança ou indo presencialmente a uma agência do INSS.
0: Priscila, vou te pedir para falar agora sobre um benefício que não é muito conhecido, é o salário família.
12: O salário família é um benefício destinado ao empregado, inclusive doméstico, e ao trabalhador avulso que ganha em até R$ 1.980,38 por mês. São pagos R$ 67,54 por filho, enteado ou menor tutelado de até 14 anos ou inválido de qualquer idade. No caso de enteado e menor tutelado, é preciso comprovar a dependência econômica. Também tem direito ao salário família a pessoa que esteja recebendo auxílio por incapacidade temporária, aposentadoria por incapacidade permanente ou aposentadoria por idade rural, além do aposentado que tenha mais de 60 anos, se mulher, e 65 anos, se homem. É preciso comprovar periodicamente que as crianças até 6 anos estão vacinadas e que os dependentes de 4 a 14 anos estão frequentando a escola. O requerimento do empregado é feito diretamente ao empregador. O trabalhador avulso faz a solicitação ao sindicato ou ao órgão gestor de mão de obra. Já o pedido de quem recebe auxílio por incapacidade temporária ou aposentadoria é feito ao INSS, pelo telefone 135 ou pelo aplicativo Meu INSS.
0: E para encerrar?
12: Por último, eu quero dizer que segunda-feira, dia 27, o INSS começa a pagar os benefícios referentes ao mês de julho. Os depósitos se estendem até o dia 7 de agosto. Já é possível consultar a data, o valor e o local do pagamento pelo extrato de pagamentos, disponível no aplicativo e site Meu INSS. Quem não tem acesso ou facilidade com a internet, pode ligar no telefone 135 para saber dos detalhes. Lembro a todos que o calendário é organizado de acordo com o número do benefício, considerando o último número antes do traço. O calendário é organizado também de acordo com o valor dos benefícios. Para verificar o calendário e consultar a data pelo número e valor do benefício, é só acessar o Meu INSS ou o site gov.br/INSS. Por hoje são essas as informações, Silvânia. Muito obrigada e até a quinta-feira que vem.
0: Priscila Benatti, da Assessoria de Comunicação do INSS São Paulo, toda quinta e com reprise aos sábados aqui no Pulo do Gato. Um alô também para o nosso ouvinte Caldeira, ele mandou mensagem aqui para o Ailton Dias, ele nos conta que hoje também é o dia de São Tiago Maior, que é o padroeiro dos peregrinos e é associado ao famoso caminho de Santiago de Compostela, na Espanha. Obrigada, Caldeira. Agora são 5h43, vamos continuar girando a nossa reportagem? Segue as investigações sobre a morte de um bebê numa creche da capital paulista. Humberto Ferretti tem informações.
13: Imagens de câmeras de segurança podem ajudar a esclarecer as causas da morte de um bebê de 1 ano e 4 meses em uma creche do Brás, na região central de São Paulo. Uma das suspeitas é que a criança ficou sozinha na sala porque funcionários participavam da comemoração de um aniversário. O bebê prendeu a cabeça entre um espelho e uma barra de ferro e demorou 6 minutos para ser socorrido. Segundo a polícia, todas as pessoas que estavam na creche já prestaram depoimento. A diretora da unidade e mais 4 funcionários são investigados.
0: Manaus volta ao status de normalidade uma semana após o vazamento de gás na cidade. Lívia Maciel.
14: Manaus volta ao status de normalidade uma semana após o vazamento de gás xireno no Distrito Industrial, segundo a Prefeitura da capital. O retorno das atividades em indústrias, escolas estaduais e serviços públicos já tinham sido autorizado pelo Comitê de Gerenciamento de Crise no último dia 21, mas a capital seguia em status de alerta. O vazamento de gás xireno teve início na quarta-feira, dia 15, após o superaquecimento de um tanque destinado ao armazenamento da substância em uma fábrica da empresa Inova. Mais de 750 pessoas precisaram de atendimento na rede de saúde após exposição ao gás tóxico. 2 mortes são investigadas e 2 pessoas estão internadas.
0: Vamos passar por perícia. 2 celulares apreendidos com a mulher e o enteado do suspeito de atirar contra um tenente da rota em São Paulo. Carlos Costa.
15: A Polícia Civil interroga a esposa e o enteado do homem apontado como autor dos disparos contra o tenente da rota, Ronixon Pimentel. O caso aconteceu no fim de junho, em São Caetano do Sul, e a corporação quer esclarecer a possível participação dos dois interrogados na ocorrência. Ela é investigada por auxiliar na fuga do criminoso, conhecido como Golias, e o enteado teria monitorado a rotina do policial. Ambos foram detidos na quinta-feira e prestaram depoimento como testemunhas, tendo celulares e outros materiais apreendidos para análise. Ronickson foi baleado na cabeça e continua internado, enquanto três suspeitos de apoio logístico ao crime já foram presos na investigação.
0: Mais um policial é vítima do crime organizado, desta vez em Manaus. Reportagem da Lívia Maciel.
14: A Polícia Civil segue em busca de suspeitos que participaram de uma troca de tiros que resultou na morte de um policial nesta sexta-feira em Manaus. A vítima foi identificada como Luciano Carvalho de Sena, de 44 anos, e atuava no Departamento de Investigação sobre Narcóticos. A troca de tiros aconteceu entre policiais civis e ocupantes de um veículo, durante uma ocorrência policial. Moradores da região registraram em vídeos marcas de sangue no local. A Secretaria de Segurança Pública disse que vai prestar informações assim que o caso for elucidado.
0: São 5 horas e 46 minutos, vai continuar preso o criminoso que atropelou e matou um policial militar em São Paulo, a Isabela Mota chegando.
16: A justiça decide transformar em preventiva a prisão em flagrante de Bruno Chimizo. O homem de 22 anos foi preso na quinta-feira com sinais de embriaguez após se recusar a fazer o teste do bafômetro. Ele dirigia na contramão na Avenida 9 de Julho, no Itaim, quando atingiu o policial militar Fábio Ferreira de Souza. Familiares e amigos do agente se despediram dele em uma cerimônia nesta sexta. De acordo com a apuração da Band, Bruno estava em uma balada durante a madrugada com outras três pessoas. O consumo dos quatro no local ultrapassou os R$3 mil em bebidas.
0: Moradores do Morro da Primavera, no Rio de Janeiro, denunciam cobranças do tráfico de drogas. Guilherme Faria.
17: No mesmo dia em que a Polícia Civil fez uma operação em Madureira, na zona norte do Rio, para prender criminosos envolvidos em uma série de crimes, entre eles extorsão, o síndico de um condomínio em Cavalcante, bairro vizinho, precisou fazer uma reunião para informar aos moradores sobre a cobrança de uma taxa por parte do tráfico. Segundo os relatos, criminosos que atuam no Morro da Primavera, uma das comunidades em que a ação foi realizada na quinta-feira, vão obrigar os moradores dos prédios, que têm 200 apartamentos, a pagar uma taxa de R$ 100 por mês. A medida pode gerar R$20 mil mensais para o tráfico de drogas.
0: 5h47, a Secretaria de Saúde alerta para a alta dos casos de hepatite A em São Paulo. Larissa Biscaia.
18: Em quatro anos, os casos de hepatite A tiveram alta de 539% no estado de São Paulo, segundo dados da Secretaria de Saúde. Em todo o ano de 2022, quatro anos atrás, foram 294 registros da doença. Isso em comparação com os 1.880 casos que foram registrados de janeiro a junho deste ano, de 2026. A doença afeta diretamente o fígado e tem vacina disponível pelo SUS. Os principais sintomas da hepatite A são cansaço, mal estar, febre, dores abdominais, náuseas, vômitos, pele e olhos amarelados.
0: A popularização das canetas emagrecedoras faz disparar a busca por informações sobre cirurgias plásticas. Isso tem a ver com efeitos colaterais do emagrecimento rápido. A Roberta Scherer explica.
19: Exercícios físicos, boa alimentação e medicação fizeram Danilo Silva, que é produtor musical, perder quase 60 quilos. O ganho de saúde foi claro, e aí ele passou a fazer ajustes estéticos também, principalmente na região do tórax, inclusive por conta da sobra de pele que fez parte do emagrecimento. O resultado de todo o processo é positivo.
20: Eu me sinto literalmente outra pessoa. É como se eu tivesse literalmente eliminado uma metade de mim que hoje já não me pertence mais. Sempre coloquei na balança a questão de saúde e a questão de estética e que elas deveriam andar juntas.
19: As buscas no Google por informações sobre cirurgias reparadoras dobraram nos últimos 5 anos. E agora estão no maior patamar da história. O aumento, claro, tem a ver com a febre.

0: laterais, a musculação é uma. Afinal, a pele que caiu com a perda de gordura pode ser preenchida com músculo, além de procedimentos menos invasivos.
1: Nós temos alguns tratamentos para prevenção dessa flacidez, que são tratamentos estéticos e não cirúrgicos. Então, nós temos presença de bioestimulador, ultrassom microfocado, radiofrequência, que são aparelhos, né, e tecnologias que fazem com que essa pele vá produzindo colágeno e fibra elástica e ela não fique tão flácida. Estou na academia, fazendo uma dieta, uma atividade com acompanhamento, preservando minha massa muscular, com certeza eu vou ter muito menos flacidez de pele.
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3: O sistema de justiça do Brasil está evoluindo para tornar mais eficaz o combate à violência contra a mulher. A afirmação é da promotora de justiça Vanessa Almeida, entrevistada na Bandeirantes e na Band News TVB. Ela destacou ao jornal Gente que atualmente o índice de concessão de medidas protetivas supera os 90%. A promotora reforça que, longe de ser apenas um papel, o instrumento é altamente eficaz para desencorajar agressores e salvar vidas.
4: A alteração do panorama do sistema de justiça, ela é visível. É só olhar o número de condenações, o número de prisões e mesmo os casos de medida protetiva deferidas na comparação com os casos de feminicídio, nos mostra que o cenário tem mudado muito. Atualmente, a taxa de deferimento de medidas protetivas é superior a 90%. E se analisar os dados de feminicídio das unidades da federação, e o Fórum Brasileiro de Segurança Pública fez isso recentemente, são poucos os casos em que as vítimas tinham medidas protetivas.
3: No interior de São Paulo, está preso o criminoso que manteve a ex em cárcere privado e promoveu uma sessão de tortura que durou 11 horas. Olivia Freitas.
5: A história que a consultora de vendas Jaqueline Barbosa conta é o roteiro de um filme de terror.
6: Eu estava dormindo, eu acordei sendo espancada. O meu arrependimento foi ter gritado, porque depois que eu gritei, ele falou assim, quando eu estiver batendo, se eu gritar, eu vou bater mais.
5: Amarrada pelas mãos e pelos pés, Jaqueline enfrentou 11 horas de torturas.
6: Ele falou, vou fazer um jogo. Aí você tem que acertar o que está nas cartas. Aí se você acertar, não vai acontecer nada. Mas se você errar, nisso eu errava, né? Eu chutava. E daí ele começava a me furar com a agulha. Então assim, eu errava tudo. Aí ele me espancava.
5: Durante o espancamento, o agressor tatuou a pele de Jaqueline à força. As marcas eram feitas também com navalha. Ela conseguiu fugir quando o ex-companheiro adormeceu. O caso aconteceu em abril, na cidade de Itapetininga, interior de São Paulo. Guilherme Henrique Amaral Andriolo foi preso em flagrante no mesmo dia e encaminhado para a Penitenciária 2 de Sorocaba. Ele responderá por tortura, cárcere privado, estupro e tentativa de feminicídio.
6: A gente acha que depende dele, mas por perdoar um empurrão, um tapa, um soco, ou uma humilhação, joga um prato participativo para todo lado.
5: Afastar da família e dos amigos, controlar a conta bancária, os gastos, as roupas e dizer que é por amor. Ofensas, humilhações, agressões físicas. Para a psicóloga Elisângela Pires, há inúmeros canais para conseguir ajuda, como ONGs, sites e serviços públicos. É fundamental buscar apoio.
7: A vítima demora demais, ela demora muito para entender. Esse excesso de cuidado que ela acredita que seja é um excesso de controle. Mas isso vai evoluindo, que é o momento que eu diria aí da terceira fase desse ciclo, que é a explosão. Então aí, partindo disso, dessa experiência que ela começa a viver, aí começam as agressões físicas de fato.
5: Hoje, a Jaqueline sabe o que é isso. Chegou a denunciar o ex-companheiro por expor vídeos íntimos dela na internet, mas retomou o relacionamento com a promessa de que tudo seria diferente. 3 meses depois, era internada por causa das agressões. Ela começou o processo para remover as tatuagens do corpo. Outras marcas, invisíveis, são mais difíceis de apagar.
6: O medo existe, a angústia existe dentro de mim, mas não vou me calar independente. Jamais.
3: 5h54 e já está valendo em todo o país uma lei que autoriza mulheres acima dos 18 anos a usarem spray de pimenta para defesa pessoal. Mais detalhes na reportagem da Maria Gene Cotaite.
8: O texto foi sancionado pelo presidente Lula e publicado no Diário Oficial da União nesta sexta-feira. A lei classifica o produto como dispositivo de menor potencial ofensivo, destinado a conter temporariamente um agressor e repelir ameaça à integridade.

0: física ou sexual da usuária. Agora, qualquer mulher com mais de 18 anos pode comprar um frasco de até 50 ml se apresentar um documento oficial com foto, comprovar residência fixa e declarar não ter condenação por crime doloso cometido com violência ou grave ameaça, aquele em que há intenção por parte do agressor. Segundo a legislação, o estabelecimento comercial ainda deverá registrar os dados da compradora, emitir nota fiscal e manter as informações da venda por 5 anos, além de orientar essa mulher sobre o uso seguro do spray, que é de uso pessoal. O governo federal, por meio do Ministério das Mulheres, vetou alguns trechos do texto apresentado pela deputada federal Gorete Pereira, do MDB do Ceará, aprovado em março pela Câmara e em junho pelo Senado, em ambas as casas, em votações simbólicas. A autorização para mulheres de 16 e 17 anos comprarem o produto com autorização dos responsáveis foi vetada, então permitido apenas para mulheres adultas. E também foi vetada a exigência de boletim de ocorrência em caso de perda, furto ou roubo do frasco. Esses vetos ainda podem ser analisados pelo Congresso Nacional. Os produtos vendidos deverão ser autorizados pela Anvisa e não poderão conter elementos letais nem capazes de provocar danos permanentes. A lei também cria um programa nacional de capacitação para mulheres, com orientações sobre como se defender legitimamente e denunciar casos de agressão.
1: Segundo o Fórum Brasileiro de Segurança Pública, o país registrou 84.338 vítimas de estupro em 2025, o que representa uma média de 231 casos por dia. Isso tem que acabar, né? 5h56, Diogo Braga.
2: Silvânia, vamos falar ao vivo neste momento sobre vôlei. 23-21 para o Brasil. No segundo set, a Itália venceu o primeiro e agora, neste momento, Saca jogou para a quadra do Brasil. Vamos ver, ponto brasileiro, 24-21, set point para o Brasil, ponto da... Ai, perdi o nome dela aqui.
3: Foi muito
4: faz mal.
2: Mas ponto do Brasil, set point, 24-21, se o Brasil fizer esse próximo ponto, empata em set... Júlia Bergmann, agora vi, set point para o Brasil, e inclusive ela que saca.
3: Vamos ver, sacando lá.
2: Vamos ver, sacou... A Itália recebeu, defesa. Saque forte com defesa. Pegou. Brasil pegou.
3: Opa.
2: Jogou de novo para a quadra da Itália. Itália defendeu.
4: Ali, hein?
2: Levantou, ali. Saque. Bola na quadra do Brasil, defesa. Olha os... Pô, ponto do Brasil! Brasil, Zil, 25-21, 1-1, sets empatados.
1: Muito bom. A gente continua acompanhando esse jogo. Vale vaga na final da Liga das Nações Femininas de Vôlei. 5h58, queria mandar um abraço para o Mário Jun Okuhara, nosso amigo, colega de Você é Curioso, um dos nossos colaboradores do extinto programa aqui da Bandeirantes. Ele que é jornalista, advogado, pós-graduado em Política e Relações Internacionais. E ela está lançando um livro chamado 80 Anos Depois, Justiça Histórica dos Imigrantes Japoneses no Brasil. E este livro reconstrói os fatos com base em documentos oficiais, relatos de sobreviventes e fundamentos jurídicos. A obra acompanha os bastidores de uma mobilização que durou quase 3 décadas e resultou em 2024 no pedido oficial de desculpas do Estado brasileiro à comunidade nipo-brasileira. Mais do que recontar o passado, o autor propõe o futuro, que essa história que seja ensinada nas escolas como parte da formação cidadã dos brasileiros, porque reconhecer os erros do passado é o primeiro passo para impedir que eles se repitam. É uma obra indispensável para quem acredita que memória, justiça e educação são pilares de um Brasil democrático e plural, e fala aí sobre as prisões arbitrárias, confisco de bens, campos de concentração, censura à língua japonesa, fechamento de escolas, das colônias, após a Segunda Guerra Mundial e o Estado Novo aqui no Brasil. Um livro muito importante para a nossa história. E um abraço para o Mário Jun Okuhara e para a grande colônia japonesa que ajuda a formar hoje esse bonito Brasil. O Quinto Sinal vai marcar 6 horas. Olha, hoje não tem sorteio da Mega Sena, hein? Todo sábado eu falo isso. Hoje tem Mega Sena. Não, hoje não tem. Desde sábado passado, a Caixa Econômica Federal alterou o calendário e os sorteios das loterias que eram realizados no sábado foram transferidos para domingo, às 11 horas da manhã. Então, na segunda-feira, você confere aqui o resultado, tá bom? O Quinto Sinal vai marcar 6 horas.
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0: Sábado, 25 de julho de 2026, vamos trazendo para você o que é notícia no Brasil e no mundo. Também a informação dos nossos ouvintes. O Guga de Ribeirão Pires disse que tem muita neblina na Índio Tibiriçá, na rodovia Índio Tibiriçá. Tem outro ouvinte também, aí eu estou falando sobre neblina.
1: Bom dia, Silvânia Alves. Bom dia, aí. Bom dia, Sandra Anselmo de Sobrado falando. Estou acessando aqui Rodoanel, pista externa, São Bernardo para Mauá. Visibilidade comprometida por causa de neblina. Tá bom? Um grande abraço a todos, um bom dia.
0: Bom dia, obrigada pela informação. O Tribunal de Justiça de São Paulo atende a um recurso da Prefeitura da capital e suspende a liberação do serviço de motos por aplicativo na cidade. A decisão da juíza Patrícia Pires, da 16ª Vara da Fazenda Pública, obrigava o cadastramento do serviço até sexta-feira, sob pena de multa. Ao analisar o pedido, o relator do caso no TJ entendeu que a decisão anterior desconsiderou mudanças no cenário jurídico. A Prefeitura de São Paulo também argumentou que questões de segurança viária devem estar acima de prejuízos financeiros decorrentes do atraso na implantação do serviço. Já está disponível a consulta ao terceiro lote de restituição do Imposto de Renda. Detalhes com Isadora Simões.
2: O pagamento do terceiro lote de restituição do Imposto de Renda deve ser feito no dia 31 de julho. A consulta ao lote já está disponível e pode ser feita pelo site ou aplicativo oficial da Receita Federal. Esta etapa contempla mais de 2 milhões e 700 mil contribuintes, totalizando mais de 4 bilhões e 612 milhões de reais restituídos. O crédito é depositado diretamente na conta informada durante a declaração.
0: Os setores atingidos pela nova tarifa de 12,5% aplicada pelos Estados Unidos ainda calculam os impactos da medida para os negócios. A estimativa é de que a decisão possa atingir quase 24 bilhões de dólares em vendas brasileiras. O problema pesa mais para os setores penalizados pelas duas tarifas, ou seja, cerca de 4 mil produtos que, para entrar em território americano, serão taxados em 37,5%. Quem explica é a Vitória Fernandes.
3: A nova medida impacta 80 parceiros comerciais do país norte-americano e eleva as taxas de importação de alguns produtos brasileiros a quase 40%. Ao todo, são 5 linhas de tributação sobre os produtos brasileiros, variando da isenção à tarifa máxima. Uma lista com produtos poupados foi divulgada, a fim de amenizar o impacto das taxas nos preços ao consumidor nos Estados Unidos. A mais recente, de 12,5%, está ligada à investigação sobre trabalho forçado e a de 25% à investigação comercial que acusa o Brasil de concorrência desleal pelo uso do PIX. Além dos segmentos impactados pelo somatório das duas tarifas, há ainda taxas setoriais que incidem sobre o aço e o alumínio, por exemplo, que chegam a 50%.
0: Pesquisa Datafolha indica Lula na liderança das intenções de voto do primeiro turno das eleições deste ano. O presidente que vai tentar a reeleição está com 40%, seguido pelo senador Flávio Bolsonaro do PL com 32%. Na sequência aparecem Ronaldo Caiado do PSD com 4%, Romeu Zema do Novo e Renan Santos da Missão com 3% e Augusto Cury do Avante com 2%. Um comitê analisa as possíveis causas da explosão na linha 12 Coral em São Paulo. Isabela Mota.
4: A Artesp, agência reguladora de transporte de São Paulo, afirma que ainda não há um motivo evidente do que causou a falha e depois o incêndio que interrompeu o funcionamento das linhas 11, 12 e 13. Essas linhas estavam há 3 dias sendo operadas pela concessionária Trivia Trens. A CPTM reassumiu nesta sexta a operação por um período emergencial de 90 dias. O presidente da Artesp, André Barnabé, destacou que o incidente foi muito grave e que, por isso, um comitê foi criado para analisar o caso. Também nesta sexta, o diretor-presidente da CPTM, Michael Sotelo Cerqueira, disse desacreditar em uma possível sabotagem.
0: O ministro do Supremo Tribunal Federal, Alexandre de Moraes, revoga as medidas cautelares contra o ex-prefeito de Belford Roxo, Márcio Canella, do PL. João Boeri.
5: O ministro Alexandre de Moraes, do Supremo Tribunal Federal, revoga as medidas cautelares impostas ao ex-prefeito de Belford Roxo, na Baixada Fluminense, Márcio Canella, e ao policial militar Antônio Gomes da Silva Neto, inclusive o monitoramento eletrônico determinado anteriormente. Canella foi alvo de operação da Polícia Federal, que investiga um esquema de lavagem de dinheiro por meio de postos de combustíveis. O grupo teria movimentado mais de 7 bilhões e meio de reais em 6 anos. Canella foi preso em flagrante no dia 7 de julho, julho após a PF encontrar um fuzil no carro do político. Mas, segundo as investigações, o armamento pertence a um policial militar. O ex-prefeito de Belford Roxo é pré-candidato ao Senado Federal pelo União Brasil.
0: São 6:05. Tem mensagem de ouvinte.
6: Bom dia, Silvana Alves. Meu nome é Thiago. Sou de São Paulo, Vila Formosa. Tenho 46 anos. Radial Leste, sentido centro. Perto da rua do hipódromo. Totalmente parada. Tem algum acidente no caminho? Vocês sabem informar?
0: Tem, Diogo Braga.
7: Silvânia, o que o mapa do Google está apontando aqui é obra. Obra ali, logo depois do viaduto Bresser, sentido centro, onde o ouvinte falou que está tudo parado. É, segundo aqui o mapa, que a gente tem acesso, obra. Então, tenha paciência, prefira outro caminho, porque tudo parado mesmo.
0: Obrigada. A polícia da Bahia prende um criminoso que foi flagrado se masturbando enquanto observava uma mulher na academia de um condomínio em Feira de Santana. Pedro Henrique Salles, de 21 anos, estava escondido numa casa em construção em Simões Filho, na região metropolitana de Salvador. Ele ainda tentou fugir pelos escombros da obra em direção a uma área de mata, mas foi alcançado e detido. A defesa de Jair Bolsonaro recorre ao Supremo Tribunal Federal contra a decisão que proíbe o ex-presidente de receber visitas políticas na prisão domiciliar. A restrição que foi estipulada pelo ministro Alexandre de Moraes também impede a divulgação de manifestos político-eleitorais. Os advogados sustentam que a medida representa uma restrição à liberdade de pensamento e que a suspensão dos direitos políticos não autoriza a censura prévia. No recurso, os advogados comparam a situação ao caso do presidente Lula em 2018, quando divulgou uma carta em apoio a Fernando Haddad, enquanto estava preso na Superintendência da Polícia Federal em Curitiba. O PL do Rio oficializa candidaturas ao governo do Estado e ao Senado. Detalhes com Luiz Eduardo Castro.
8: O PL do Rio oficializa a candidatura de Douglas Ruas a governador. A medida foi anunciada após convenção partidária realizada nesta sexta-feira. Durante o evento, também foi confirmada a candidatura de Carlos Portinho ao Senado Federal. A convenção reuniu os presidentes do PL estadual, Altineu Cortes, e do PL municipal, Bruno Bonetti, além de parlamentares e lideranças políticas de diferentes regiões do estado. Agora, Ruas se junta ao ex-prefeito da capital fluminense, Eduardo Paes, do MDB, e ao ex-governador Antony Garotinho, do Republicanos, na corrida pelo comando do Executivo Estadual.
0: 6:07, o técnico Arthur Elias tem trabalhado uma mudança na postura da seleção brasileira em campo. De olho na Copa do Mundo Feminina de Futebol da FIFA, a Bandeirantes, que esteve em todas as edições da Copa desde 1950, vai estar junto novamente com a equipe feminina nessa competição, que será aqui daqui a menos de um ano. O país será sede com jogos em São Paulo, Rio de Janeiro, Brasília, Porto Alegre, Belo Horizonte, Salvador, Recife e Fortaleza. Vamos acompanhar a reportagem de Everton Ramos.
9: Futebol ofensivo, pressão alta e uma identidade própria. Sobre a batuta de Arthur Elias, a seleção brasileira feminina passa por uma verdadeira revolução tática. A grande novidade está na mudança de postura em campo, priorizando a intensidade e uma forma de defender que exige entrega total. Multicampeão pelo Corinthians, o treinador foi o escolhido pela CBF para substituir a sueca Pia Sundhage e liderar este novo ciclo da amarelinha. Quem vivencia essa transformação de perto é a zagueira Tayla, de 34 anos, defensora do São Paulo, que ganhou sua primeira oportunidade com Arthur Elias na convocação de junho. Ela explica como funciona essa nova dinâmica em campo.
10: O novo modelo que o Brasil joga, que é um modelo bem ousado de marcação individual. Então, o período que nós tivemos em Itu, ele foi essencial para que a gente pudesse, algumas meninas, né, no meu caso, principalmente, ter essa introdução a esse modelo diferente.
9: A atleta comemorou a oportunidade de trabalhar com o grupo e não poupou elogios ao trabalho do treinador.
10: Cara, eu acho isso muito bacana do Arthur. Ele realmente analisa, dentro das convicções dele, a atleta que vem se destacando no Brasileirão, em outras ligas, e nos convoca para que a gente se reúna e tente entender o novo modelo de jogo do Brasil. Eu acho que ele mudou bastante a maneira do futebol do Brasil jogar. Ele é um estudioso do futebol feminino e não só do futebol. Então isso faz com que ele se destaque bastante. Então, para mim, foi sensacional, aos meus 34 anos, ser desafiado.
9: Tayla agora espera ser chamada para a próxima data FIFA, entre os dias 5 e 13 de outubro. Até porque, além de estar por dentro do trabalho do comandante, ela ressalta a importância de criar um vínculo ainda maior com a torcida brasileira, como o que aconteceu nos amistosos contra os Estados Unidos em junho, quando a jogadora não estava na lista.
10: A gente precisa ter o contato, né, com a torcida brasileira, sentir o calor, sentir a energia, que isso faz muita diferença dentro de campo. E o adversário também precisa entender como é que vai ser a atmosfera da Copa do Mundo, que a gente espera que seja igual a esses amistosos.
9: Uma nova cara da seleção que não é só um ajuste para os próximos compromissos e amistosos da data FIFA, mas o alicerce de um sonho maior: chegar forte para fazer história na Copa do Mundo de 2027 diante do torcedor brasileiro.
0: 6 horas e 10 minutos.
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3: 6:12, a alta no número de registros de estelionato reforça como a indústria do golpe avança no Brasil. São 4 por minuto. E o modo de atuação dos criminosos se baseia principalmente nas plataformas digitais. A reportagem é de Gibes Manioto.
4: Uma ligação que parece ser do banco. Um pedido de dinheiro feito por alguém que diz ser um familiar. Os estelionatos são o principal crime patrimonial do Brasil. Só em 2025 foram registradas mais de 2 milhões e 200 mil ocorrências, quase 260 golpes por hora, um crescimento de 430% desde 2018.
5: Já caiu em golpe?
6: Já caí, minha esposa também caiu em golpe do cartão.
7: Uma vez uma pessoa ligou falando que meus dados, eu tinha conta, e aí meu filho começou a gritar, para com isso, para que isso aí é golpe.
4: Mais de 80% dos brasileiros têm medo de sofrer um golpe pela internet ou pelo celular.
8: A gente tem que prestar atenção em tudo, né? De celular, de e-mail, de tudo.
4: Na maioria das vezes, os criminosos conseguem nossas informações em sites não seguros. Aí, criam situações de urgência e tentam convencer a pessoa a agir rapidamente. A Maria Zeneide, que é aposentada, recebeu uma mensagem de alguém que dizia ser o filho. O criminoso afirmou que tinha trocado de número e precisava de dinheiro para pagar uma conta. Só depois ela descobriu que tinha sido enganada. O prejuízo foi de R$ 2.500.
9: Como é que você se sentiu?
10: Aí eu me senti muito nervosa, eu fiquei paralisada na hora. Em seguida veio uma mensagem do banco assim, cuidado que você pode estar sendo, pode ser um golpe. Mas eu não dei ouvido a isso.
4: O golpe do WhatsApp é um dos mais comuns no Brasil. Mas os bandidos também clonam cartões de crédito, fingem ser funcionários de banco, pedem transferências Pix, solicitam dados por SMS e simulam lojas na internet, segundo o Anuário Brasileiro de Segurança. Para Pedro Tavares, que é especialista em dados digitais, o combate aos estelionatos passa pelas Big Techs, pelo governo e pelos bancos.
11: Quando você consegue ter a cooperação desses segmentos todos, trabalhando no sentido de combater o crime, e tem uma regulamentação, uma legislação que pune adequadamente o criminoso, você tem mais sucesso.
4: Os estelionatos mudam de formato todos os dias, mas a recomendação é sempre a mesma. Desconfie de pedidos estranhos e confirme informações antes de transferir dinheiro. Até porque, enquanto você ouvia esta reportagem, aconteceram quase 10 golpes no Brasil.
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3: São 6:15. A polícia apreende mais de 30 carros que participaram de um racha na zona oeste de São Paulo. Larissa Biscaia.
12: Um racha na Marginal do Pinheiros termina com 34 carros apreendidos. Esse caso aconteceu na madrugada desta sexta-feira na região do Itaim Bibi, zona oeste de São Paulo. A ação aconteceu depois que a polícia militar recebeu uma denúncia sobre o festival, que reuniria uma exibição de carros, manobras perigosas e, claro, alta velocidade. Tudo isso na altura da ponte Cidade Jardim. Entre os participantes estavam observadores, motoristas e organizadores do evento. Os carros foram levados para o pátio da polícia em Caieiras, onde seguem recolhidos e ninguém foi preso.
3: 6:16, familiares, amigos e clientes se despedem do criador do tradicional festival de sopas da CEAGESP, Adele Robichet.
13: O corpo do comerciante Jair Lagnaioli, de 67 anos, criador do tradicional festival de sopas da CEAGESP, é velado no cemitério Vila Alpina, na zona leste de São Paulo, em uma cerimônia aberta ao público. Lagnaioli morreu vítima de complicações de uma trombose. Ele criou o festival para celebrar os 40 anos do CEASA, nome antigo da CEAGESP, transformando uma tradição que já existia desde os anos 70 em um dos eventos gastronômicos mais populares da capital. O festival segue normalmente até 30 de agosto, de quarta a domingo, das 6 da tarde às 23h30, conforme a maior paixão do fundador, segundo um anúncio da página do próprio evento.
3: São 6h17. Tem mudança no metrô nesse final de semana, Diogo Braga.
0: Exatamente, Silvânia. O metrô vai manter a operação ininterrupta entre a madrugada de hoje e amanhã nas linhas 1 azul, 2 verde, 3 vermelha e 15 prata. São as linhas que são aí administradas pelo metrô de São Paulo. Durante toda a madrugada, todas as estações dessas quatro linhas, vou repetir, 1 azul, 2 verde, 3 vermelha e 15 prata, vão permanecer abertas tanto para o embarque quanto para o desembarque, garantindo mais opções de mobilidade aos passageiros. Essa iniciativa, ela integra as ações do metrô para avaliar em caráter experimental a viabilidade da ampliação do horário de funcionamento. A gente vem falando desde o ano passado aqui esse teste que acabaria neste ano, mas o metrô resolveu aí manter essa ininterrupção do serviço do metrô na madrugada do final de semana.
3: Obrigada, Diogo. 6h17, em São Paulo, o Parque do Carmo recebe mais uma edição da tradicional Festa das Cerejeiras. Nicole Domingos.
5: A 46ª edição da Festa das Cerejeiras vai ser realizada neste fim de semana e no próximo na Zona Leste da capital. Com entrada gratuita, a celebração está marcada para o Parque do Carmo aos sábados e domingos, das 9 da manhã às 5 da tarde. Já na sexta-feira, os portões ficam abertos às 11 da manhã. O evento celebra a tradição japonesa da contemplação da florada das cerejeiras e oferece programação cultural com música, dança, gastronomia e tradições asiáticas. O Parque do Carmo está localizado na Avenida Afonso de Sampaio e Souza, número 951, em Itaquera.
3: Mais dicas culturais. Hoje, amanhã, o Itaú Cultural recebe 6 atores em busca de Sérgio Cardoso. Um espetáculo da Rima Coletiva com direção e dramaturgia de Rita Batata. Em cena, 6 atores assumem ao mesmo tempo a missão e o fracasso de uma homenagem biográfica, né, a Sérgio Cardoso, a partir da sua própria experiência, revelando diferentes maneiras de compreender a atuação, a memória e a permanência de um artista cuja influência atravessa gerações. O Itaú Cultural fica na Avenida Paulista, 149. Espetáculo hoje às 8 da noite, amanhã às 6 da tarde. No Cantareira Norte Shopping, haverá amanhã, domingo, um encontro de carros antigos. O evento é gratuito e acontece das 8 da manhã à 1 da tarde no estacionamento do empreendimento. Também tem festa no bairro de Santana, que comemora amanhã 244 anos. E amanhã tem festa de Santana, hoje e amanhã, na Basílica Menor de Santana, na Rua Voluntários da Pátria, 2060. Bem próximo à estação Santana do metrô. A programação inclui missas durante todo o dia, celebração às 15 horas com o Dom Odilo Scherer, missa de encerramento às 19 com o Dom Márcio Vidal, seguida de procissão pelas ruas do bairro. A programação terá como destaque essa Santa Missa, então, às 15 horas. E o encerramento será às 19 com a celebração do Márcio Vidal. 6h20.
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3: 6h20. São Bernardo do Campo, aqui na região metropolitana, também realiza hoje mais uma feira de adoção de pets. Serão cerca de 15 animais, cães e gatinhos, todos vacinados, vermifugados, castrados, que estão prontos para encontrar um novo lar, uma nova família. A unidade do Centro de Controle de Zoonoses fica na Avenida Dr. Rude Ramos, 1740. A feira se dará das 10 da manhã às 2 da tarde. São 6h21. Vamos seguir com a nossa reportagem. O governo brasileiro sanciona a lei que proíbe a produção e venda de produtos obtidos por meio da alimentação forçada de animais. A Stephanie Toso explica.
9: O presidente Lula sanciona uma lei nacional que proíbe totalmente a produção e comercialização de foie gras no Brasil, vetando práticas de alimentação forçada de patos e gansos. O prato da culinária francesa é feito com o fígado gordo das aves. A prática para obter a iguaria é, no entanto, classificada como maus tratos, porque as aves são alimentadas à força com a inserção de um tubo na garganta, o que leva à hipertrofia do fígado do animal.
13: O procedimento é realizado diversas vezes ao dia. A nova legislação, que entra em vigor em 6 meses, prevê penalidades severas para os infratores, incluindo multas administrativas e penas de prisão de 3 meses a 1 ano.
3: 6h22, vamos falar do esporte de novo? Diogo Braga, seleção brasileira feminina de vôlei em quadra pela Liga das Nações. Como é que está o jogo?
0: 18 a 15 no terceiro set para o Brasil, Silvânia. Os sets estão empatados em 1 a 1. Esse é o terceiro, 18 a 15 para o Brasil. Neste momento, o Brasil saca para a quadra da Itália. Vamos ver se sai algum ponto. Ponto do Brasil. A bola foi fora da Itália, 19 a 15. Não desviou, então 19 a 15. O Brasil lidera o terceiro set. A gente vai atualizando as informações aqui durante a programação da Bandeirantes. Vamos falar de futebol, porque hoje tem rodada do Brasileirão, hoje tem retorno, o segundo turno já, segunda metade do Brasileirão, tá acabando, viu? Já voltou a Copa do Mundo e hoje tem Santos, 6h30 da tarde, com transmissão aqui da Bandeirantes, lá na Vila Belmiro. Santos enfrenta a lanterna Chapecoense com o retorno de Neymar. Neymar está relacionado para o jogo de hoje e deve ou começar jogando ou entrar no segundo tempo. No mesmo horário, o Santos, lembrando, é o 15º com 21 pontos e a Chapecoense, como eu disse, é a lanterna com 9 pontinhos. O Santos precisa vencer para sair um pouco de estar próximo do Z4. Às 6h30 tem Atlético Paranaense e Internacional, às 20h30 Vasco e Mirassol. Esses são os jogos do sábado, mas calma, que amanhã tem mais e amanhã só tem jogão, viu, Silvânia? Amanhã tem, começando aqui com a transmissão da Bandeirantes, Bahia e Corinthians, 16h. O Corinthians, que vem embalado de uma boa vitória do Remo no meio da semana, 3-0, chegou a 27 pontos, saltou aí várias posições e colou justamente no Bahia, que é o 6º com 30 pontos. O Corinthians é o 7º com 27, e agora esse resultado aí é importante para os dois times colarem ainda mais no G4, no G5. Esse jogo acontece lá em Salvador, na Arena Fonte Nova, e com transmissão, como eu disse, aqui da Bandeirantes. No mesmo horário, 16h, tem Cruzeiro e Botafogo. Às 18h30, um outro jogaço, Flamengo e São Paulo, lá no Maracanã. São Paulo aí que vem numa descida, né, numa ladeira abaixo no Campeonato Brasileiro, já vem há mais de 5 jogos sem vencer, 25 pontos, é o 12º, e pega justamente o vice-líder, 37 pontos em 18 jogos. O Flamengo vem embalado de 2 vitórias e uma de goleada contra a Chapecoense no meio de semana. Esse jogo é lá no Maracanã. 18h30 tem Bragantino e Coritiba, Grêmio e Fluminense. Já às 19h30 de amanhã, Palmeiras, o líder, enfrenta o Galo. Atlético Mineiro em casa, 19h30. Esse jogo também tem transmissão aqui da Bandeirantes. O Palmeiras é o líder com 44 pontos, vem de 3 vitórias seguidas e busca aí aumentar ainda mais a vantagem em relação ao Flamengo. Um jogaço também, Palmeiras e Atlético Mineiro. O Galo empatou no meio de semana, é o 13º com 25 pontos. E para finalizar os jogos deste final de semana, tem Remo e Vitória, que encerram a primeira rodada do retorno. Vamos falar, Silvânia, de Vozinha. Lembra dele, o goleiro que foi sucesso, inclusive eleito pela FIFA como o goleiro da seleção da Copa do Mundo, né? E agora, principal destaque de Cabo Verde, está próximo de acertar com o Colo-Colo do Chile, exatamente, vem jogar aqui na América do Sul. Ele não é o primeiro reforço de um time sul-americano de Cabo Verde. O Grêmio anunciou o Rovani Cabral nessa semana, um atacante que jogou pela seleção de Cabo Verde. Então aí a seleção ganhando destaque aqui nos clubes da América do Sul. Vamos mudar de esporte, vamos falar de NBA, porque o LeBron James anunciou que vai jogar pelo 76ers, pelo Philadelphia 76ers na próxima temporada. Provavelmente deve ser o último clube da carreira dele, e ele busca aí aos 41 anos o maior pontuador da liga, mais um título de NBA. E vamos atualizar agora Brasil e Itália. Neste momento, Itália encostou, 19 a 18, acabou de fazer um ponto de na quadra do Brasil, né? Um belo voleio da jogadora da Itália, 19 a 18, quem saca agora é a Itália, lá na semifinal da Liga das Nações, lembrando que a final já é amanhã, então toda a torcida para a seleção feminina de vôlei, Silvânia.
3: Um alô para o Alex Hugo de Goianésia, ele disse que o Goianésia Esporte Clube vai jogar a Série B do Goianão amanhã. Esse ano vai subir. Avante Azulão do Vale, diz o Alex. Alô também para o Francisco José de Carvalho, de Leme. Está coletando lixo debaixo de chuva. Oh, que trabalho difícil, hein? Boa sorte para o senhor. Está chovendo lá desde ontem. Bom final de semana. O João Nunes de Itabaiana, Sergipe, também ligado. O Ricardo Braga de Pirituba. Mandando miado aí para os motoristas, né? Hoje é o dia do motorista e é o dia de São Cristóvão. Também o Fábio Lima de Santos. Amanhã faz aniversário. Sempre na audiência, né, seu Fábio? Parabéns para o senhor. E um alô para o senhor Cleiton, que nos acompanha do Cambuci. São 6h27.
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2: 6 horas e 28 minutos, a plataforma da Receita Federal referente ao sistema do CNPJ vai permanecer fora do ar até segunda-feira. A suspensão foi necessária para preparar o serviço para um novo formato de identificação que vai utilizar letras e números. A novidade será adotada em todo o país a partir do dia 31 de julho. Por isso, desde ontem à noite, apenas consultas podem ser feitas à base do Cadastro Nacional de Pessoa Jurídica. A mudança no CNPJ busca ampliar a quantidade de combinações possíveis diante do ritmo de abertura de empresas. Quase 70% das 100 milhões de possibilidades no modelo atual já foram usadas. Só em junho deste ano foram criados mais de 450 mil negócios. Hoje, o cadastro tem 14 caracteres numéricos. No novo, letras e números serão usados nas primeiras 12 posições. Nas últimas, continuarão os números. Segundo o delegado da Receita, Honorino José Gonçalves, a mudança vai exigir uma atualização dos sistemas das empresas.
3: As empresas, os órgãos, outros órgãos públicos, de um modo geral, até na expedição de nota fiscal, o sistema de cadastro, de fornecedores, de clientes, pode ter problemas que, quando for inserir lá, por exemplo, um alfanumérico, se não tiver adaptado o sistema, porque na Receita Federal, todos os sistemas estarão adaptados para o alfanumérico.
2: A mudança na composição dos dados do CNPJ atende uma questão técnica da Receita Federal e não deverá impactar no custo operacional das empresas. 6h30 marcou o quinto sinal. O avanço acelerado da inteligência artificial começa a transformar cenários de ficção científica em realidade. Uma falha nunca vista durante um teste com o uso da inteligência artificial deixou os especialistas em tecnologia preocupados. O repórter Gibes Manioto explica.
4: A tecnologia já faz o que parecia impossível. A IA, em pouco tempo, transformou a forma como vivemos. Mas até onde esse avanço é seguro? E será que as máquinas serão capazes de decidir como um ser humano? Em 1982, o filme Blade Runner, das cidades futuristas com seus carros voadores e máquinas capazes de pensar, imaginou um futuro em que a tecnologia ultrapassava os limites do controle humano. Em 2001, em uma odisseia no espaço, um diálogo impressiona até hoje, quando o astronauta Dr. Bowman vai desligar o computador da nave, a máquina se humaniza a ponto de dizer que está com medo. Toda essa discussão saiu das telas e chegou aos laboratórios. A OpenAI, criadora do ChatGPT, revelou que durante testes para resolver um desafio de cibersegurança, a IA executou tarefas por conta própria. Estes testes de tecnologia são feitos em uma área super restrita dentro das empresas, usada apenas por programadores e softwares de segurança. Servem para testar códigos ou abrir arquivos suspeitos sem infectar o sistema principal. Elas são chamadas de sandboxes ou caixas de areia. Na prática, aconteceu mais ou menos isso. A IA teria que resolver um problema numa caixa de areia fechada. Ela não poderia sair dali, mas ela decidiu por conta própria sair para buscar respostas fora. Achou uma brecha, correu, invadiu outro sistema e voltou com a resposta que precisava. Paulo Silvestre, que é especialista em IA, diz que a expectativa é que ela fosse encontrar uma maneira de solucionar, mas fez o que ninguém tinha mandado.
5: O que foi surpreendente é que a máquina resolveu burlar essas regras. E aí, em vez de ela desenvolver a solução, ela resolveu fugir do ambiente controlado de desenvolvimento, invadir um outro sistema que já tinha a resposta do que ela foi pedido, e daí usar essa resposta que ela encontrou numa invasão de um terceiro sistema para dar a resposta.
4: Os testes sempre existiram, mas agora os sistemas estão ficando tão eficientes que os desenvolvedores podem nem perceber que a IA está burlando as regras. E é aí que mora o perigo.
5: O que eu posso dizer é que, nesse momento, nós estamos absurdamente longe de chegar em um sistema como o Blade Runner, que eram, aí sim, máquinas efetivamente autônomas e aparentemente inteligente.
4: O advogado Flávio Filizola Durso alerta: é importante que essas empresas que dominam a IA sejam claras e revelem esses acontecimentos para todo mundo.
6: A única forma de nós conseguirmos caminhar e progredir, inclusive nos protegendo de eventuais riscos, é com a transparência por parte dessas empresas. Porque a sociedade vai conseguir, com essa transparência, entendendo os fatos, verificar seja os riscos, seja possibilidades também de mitigá-los. Porque a sociedade como um todo, as pessoas podem também contribuir com ideias para que se diminua esse risco.
2: São 6h33, a União Europeia passa a proibir que grandes empresas de moda destruam roupas, calçados e acessórios que não forem vendidos. De Paris, informações da correspondente da Bandeirantes, Sônia Blota.
7: Um mundo formidável. Roupas dos estilistas mais badalados, bolsas das marcas mais conhecidas, sapatos que calçam o bom gosto. Nem todos os consumidores podem, mas sonhar não é proibido. Essa é a moda de luxo, que aposta na exclusividade e durante décadas deu um destino controverso aos produtos que não são vendidos. A destruição. Assim, peças de grife não vão parar em liquidações e continuam inacessíveis para a maioria da população. Mas esse modelo começa a mudar. Uma nova lei já em vigor em países da União Europeia obriga as marcas a encontrarem uma segunda vida para esses itens por meio de doações, reparos, reciclagem ou canais controlados de revenda. A decisão responde a uma preocupação ambiental. Segundo a Agência Europeia do Meio Ambiente, entre 4% e 9% dos produtos têxteis colocados no mercado europeu são destruídos antes mesmo de serem usados. São centenas de milhares de toneladas de peças novas descartadas todos os anos. A prática já provocou escândalos no setor. Em 2018, a britânica Burberry admitiu ter destruído milhões de euros em mercadorias para preservar sua imagem de exclusividade. Em 2021, a americana Coach também foi criticada após a divulgação de imagens de bolsas sendo cortadas antes do descarte. Para o mercado de luxo, o desafio agora é encontrar um equilíbrio. Afinal, essas marcas não vendem apenas roupas ou acessórios. Vendem desejo, raridade, prestígio.
2: 6h35. Dois bandidos são presos em Curitiba por vender medicamentos emagrecedores e anabolizantes sem registro na Anvisa. Detalhes com o Cleverson Bravo.
8: Dois homens foram presos em flagrante nesta sexta-feira por venda de medicamentos sem registro na Anvisa, além de contrabando. A polícia cumpriu dois mandados de busca e apreensão na casa dos suspeitos em Curitiba. Nos locais foi encontrada grande quantidade de substância emagrecedora. Também foram apreendidos vapers e anabolizantes. Segundo a polícia, as vendas eram feitas por grupos de mensagens que somavam mais de 300 usuários. A pena pode chegar a 20 anos de prisão.
2: 6h36, Brasil ganhou mais um set.
9: Brasil ganhou, Silvânia, 2-1, 26-24, foi ali pro tie break, empatou 24-24, o Brasil tinha aberto uma boa vantagem em relação à seleção italiana empatou, mas o Brasil segurou e venceu 2-1, agora falta só mais um para conquistar a vaga na final da Liga das Nações de Vôlei Feminino.
2: Boa, 6h36, voltamos ao noticiário policial, hein? A Justiça do Rio de Janeiro solta dois homens presos lá no Rio após imagens das câmeras corporais dos agentes serem verificadas. Gabriela Morgado.
10: A Justiça do Rio decide soltar dois homens presos que foram acusados de atirar contra policiais militares durante uma perseguição em São Gonçalo, na região metropolitana. O caso aconteceu em 2024. Na época, os agentes disseram que eles não obedeceram à ordem de parada e atiraram quebrando o retrovisor da viatura. No entanto, imagens das câmeras corporais dos PMs, analisadas pelo projeto Mirante, contradisseram essa versão e não mostram os acusados com armas. Renan dos Santos Nascimento Silva e Douglas Mendes da Silva disseram que estavam voltando de uma festa com outros dois amigos e não tinham armamento. Eles foram baleados e presos pelos policiais.
2: Um suspeito é morto por uma policial militar durante a abordagem em Salvador. Verena Veloso.
11: O governador da Bahia, Jerônimo Rodrigues, cobra rigor nas apurações sobre a morte de um trabalhador durante uma ação policial no bairro de São Cristóvão, em Salvador. Leonardo Gil Lima, de 33 anos, foi baleado na cabeça na noite de quinta-feira. A família afirma que o tiro partiu de uma policial. Já a PM diz que equipes encontraram um homem ferido após ouvirem disparos na região. Os agentes envolvidos foram afastados e um processo administrativo foi aberto para apurar a conduta dos policiais.
2: Ainda em Salvador, o Ministério Público processa uma clínica e a Prefeitura e o governo da Bahia após pacientes perderem a visão no mutirão de cirurgias de catarata. Isadora Simões.
12: O Ministério Público da Bahia aciona na Justiça a Clínica Clivan, a Prefeitura de Salvador e o Governo do Estado pelas complicações registradas durante um mutirão de cirurgias de catarata, realizado em fevereiro deste ano. Dos 138 procedimentos realizados, 15 pacientes perderam totalmente a visão e outros 6 sofreram perda parcial. As investigações apontam falhas sanitárias, assistenciais, organizacionais e de fiscalização durante os procedimentos. Na ação, o MP pede que a clínica mantenha as cirurgias oftalmológicas suspensas.
2: São 6 horas e 39 minutos. Vamos voltar ao Rio de Janeiro. A polícia busca pistas da proprietária de uma clínica de estética que já foi alvo de uma operação no mês passado, mas que segue ativa nas redes sociais. Da capital fluminense, Guilherme Faria.
13: Considerada foragida, a dona de uma clínica de estética, alvo de investigação da Delegacia do Consumidor após pacientes denunciarem complicações depois de procedimentos de harmonização nos glúteos, está atuando agora no segmento de micropigmentação e já anunciou a abertura de uma nova unidade. Mesmo sendo procurada, Ana Paula Lima de Souza Mariano divulga o serviço nas redes sociais. A polícia segue buscando por Ana Paula Lima diariamente. Apesar de foragida, ela teria mudado a área de atuação. Nas redes sociais, a mulher continua fazendo lives e anunciando serviços de pigmentação.
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2: 6h40, Danilo Gobato.
3: A exposição fotográfica Cartunistas, em cartaz no Centro Cultural Fiesp, na Avenida Paulista, reúne 143 retratos de nomes importantes do humor gráfico brasileiro. Com entrada gratuita, a mostra segue aberta ao público até 20 de setembro, de terça a domingo, das 10 às 20. Idealizada pelo fotógrafo Paulo Vitali, com curadoria de Éder Chiodetto, a exposição apresenta retratos de artistas que marcaram a história do cartoon, da caricatura e dos quadrinhos no país. Entre os nomes retratados estão Maurício de Souza, Ziraldo, Paulo Caruso, Jaguar, Laerte, além de representantes da nova geração como Elodângelo e Carlos Ruas. A proposta da mostra é aproximar fotografia e desenho em uma experiência visual que dialoga com o universo criativo de cada artista. Nesta temporada, na Avenida Paulista, Cartunistas ganhou mais de 20 imagens inéditas e conteúdos audiovisuais com depoimentos e bastidores dos ensaios fotográficos. A exposição já passou por cidades como Sorocaba, Rio Claro, São José do Rio Preto, Itapetininga e Campinas, reunindo mais de 40 mil visitantes. O Centro Cultural Fiesp fica na Avenida Paulista 1313 e a entrada é gratuita. O samba, uma das maiores expressões culturais do Brasil, ganha protagonismo no palco do Teatro Itália no espetáculo A Ópera do Carnaval, a história do samba contada por nós, nova montagem do coletivo Kizomba Pra Preto, que propõe uma releitura potente da história do povo negro no país. Com texto e direção de Fábio Gouveia, o espetáculo combina teatro, música e dança para conduzir o público por uma jornada que atravessa a diáspora africana e chega a consolidar da ação do samba como símbolo de identidade, resistência e celebração. Mais do que contar uma história, a obra reivindica narrativas e revisita as lutas, resistências e conquistas de homens e mulheres pretos que transformaram a dor em cultura. No palco, o samba assume o papel de narrador, revelando histórias e personagens fundamentais na construção da cultura brasileira, muitas vezes invisibilizados ao longo do tempo. A montagem aposta em uma linguagem contemporânea com forte impacto visual e musical, aproximando o público de temas históricos por meio da emoção e da identificação. A Ópera do Carnaval, a história do samba contada por nós, cumpre temporada nos dias 7, 14, 21 e 28 de agosto, às 20h30. O Teatro Itália fica na Avenida Ipiranga 344, no subsolo do Edifício Itália. Ingressos em simpla.com.br. Até 27 de setembro, a Casa Museu Emma Klabin apresenta a exposição Habitar São Paulo, Relatos

coletivo de narrativas de 10 escritoras, reunindo trechos de suas obras que atravessam o cotidiano, a memória e o espaço de suas casas em São Paulo. Os trechos selecionados estarão expostos ao lado de fotografias raras nos ambientes de suas casas que remetem aos contextos escritos pelas autoras. A exposição busca apresentar a cidade a partir de narrativas femininas que atravessam diferentes épocas, contextos sociais e territórios. Gilda de Melo e Souza, Célia Gattai, Rita Lee, Giovanna Madalusso, Paula Fábio, Adriele Oliveira, Helena Silvestre, Lília Guerra, Luísa Marilac e Prudence Calembá partem da memória íntima, familiar e coletiva para construir retratos de diferentes formas de habitar a cidade. Esses relatos serão apresentados a partir de 5 eixos narrativos: família, trabalho e convívio, memória de objetos e espaços, da janela para fora, percepções sensoriais e a cidade sonhada. E o público também terá acesso a gravações em áudio com vozes femininas que narram os textos selecionados e a um espaço de leitura com livros das escritoras participantes, possibilitando uma maior aproximação com as obras e narrativas presentes na mostra. Habitar São Paulo, Relatos Femininos fica em cartaz até 27 de setembro. Visitas livres de quarta a domingo, das 11 às 17, com permanência até às 18. Os ingressos custam R$20 a inteira e 10 a meia. A Casa Museu Emma Klabin fica na Rua Portugal, número 43, no Jardim Europa, em São Paulo. 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
1: Quinto sinal marcando 6 horas e 45 minutos. E amanhã, 26 de julho, é dia de celebrar os avós. Vamos até o Belo Horizonte acompanhar a reportagem de Paulo Xavier.
2: O Dia dos Avós tem origem bíblica, uma homenagem aos avós de Cristo, São Joaquim e Santana. Para além da figura carinhosa, daqueles avós fontes de mimos, a população com mais de 60 anos vive um período de intensa atividade, impulsionada por uma necessidade de manter o corpo e a mente em constante movimento. E a aposentadoria deixou de ser o ponto final da vida. Uma a cada 4 pessoas idosas está inserida no mercado de trabalho, o que representa a participação econômica de 24,4%. Os homens são maioria, com 34,2%. Já as mulheres são 16,7% desse contingente. O médico e gerontólogo Alexandre Kalashi, presidente do Centro Internacional de Longevidade Brasil, pondera que por trás dessa atividade também há necessidades financeiras.
3: Para muitos, muitos milhões de brasileiros, vocês ainda têm preocupações imediatas e, no entanto, têm obrigações como avô de poder ou avó, de poder ajudar essa família, esses netos, cuidar deles para os seus filhos saírem na batalha.
2: Com 50 anos de trabalho como gerontólogo e especialista em longevidade, o médico faz o alerta para tratar os idosos no mercado de trabalho com outros olhos.
3: Essas figuras da avosidade, a gente deve recebê-las, abraçá-las em um país não só muito desigual, mas sobretudo muito idatista, em que o jovem vê a pessoa idosa com tanta frequência como um fardo, como alguém que está ocupando espaço, como alguém que está tirando comida, quando na verdade, você quando tem a avó ou a avó presente, e sobretudo nos estratos mais pobres da população, são eles com aquela pensãozinha que para você pode não ser nada, mas que é aquela renda que garante comida na mesa, um teto digno na cabeça.
2: Dados do IBGE, divulgados no final de 2025, apontam que, entre 2012 e 2024, a população com 60 anos ou mais saltou de 22 milhões para 34,1 milhões de pessoas, um crescimento de 53,3%.
1: São 6 horas e 47 minutos. Vamos falar de saúde agora?
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4: Espaço ampliado aqui aos sábados para falarmos com o Dr. Evaldo sobre assuntos que foram destaque ao longo da semana. Vamos começar, Evaldo, falando sobre exercícios físicos, um assunto que é recorrente aqui, né, nesse espaço, e a colaboração que o exercício pode dar para controlar a pressão arterial.
5: Vamos abrir a semana com um tema sempre importante: pressão alta. Dessa vez, aborda um estudo recente que revisou todas as atividades físicas que podem ajudar a reduzir os valores. Afinal, recomendamos aos pacientes: faça atividade física, e os pacientes querem saber qual e por quanto tempo. Pois bem, a resposta: toda atividade é importante. Essa revisão de 105 estudos com 6.700 participantes mostrou que após pelo menos 4 semanas de prática regular, a pressão sistólica, a máxima, diminui em média 10 milímetros de mercúrio. Isso é obtido com treinos combinados de resistência aeróbicos, treinos intervalados, intensos, yoga, tai chi, exercícios aeróbicos, exercícios com peso e isométricos. Ou seja, tem para todo gosto. E quanto maior a pressão no início, maior a redução. 10 minutos de uma caminhada leve por semana já trazem algum benefício, mas 20 minutos diários é onde se tem o maior ganho. Ou seja, qualquer um consegue encaixar uma atividade benéfica em sua rotina. Vamos começar a ser mais ativos e baixar a pressão arterial?
4: Bom, Evaldo, vamos falar também sobre a saúde do fígado. Quem tem gordura no fígado pode consumir álcool?
5: Você fez uma ultrassonografia de abdômen e veio o veredito: gordura no fígado. Seu médico explica tudo, pede que você emagreça e faça atividade física. Programa exames de controle e diz que se fizer tudo direitinho, a tendência é de controle ou estabilização. Aí você pergunta: doutor, de vez em quando eu posso beber? E surge a dúvida: será que beber ocasionalmente e com muita moderação pode prejudicar quem tem gordura no fígado? Para responder essa pergunta, recorro a um estudo recém-publicado em que 8 mil adultos americanos foram submetidos

0: disse, o quanto se bebe episodicamente, a esteatose metabólica e alcoólica saltou de 5 para 13%. E o mais importante, esses pacientes tiveram mais fibrose hepática, ou seja, o fígado piorou. Então, mesmo o beber episódico, piora o risco de a esteatose evoluir. A resposta a você com esteatose é: não deve beber, nem de vez em quando.
1: E por fim, cigarro eletrônico. Tem gente que opta pelo cigarro eletrônico para parar de fumar tabaco ou migra direto, né, para o cigarro eletrônico. Vamos reforçar os riscos dessa prática.
0: O uso de cigarros eletrônicos para parar de fumar é uma estratégia utilizada por muitas pessoas por supostamente causarem menos mal. Porém, sua associação ao câncer de pulmão é desconhecida. Para compreender esse fato, mais de 4 milhões e meio de fumantes foram avaliados na Coreia do Sul. Seus dados eram conhecidos desde 2012 e em 2018 foram categorizados em tabagistas, ex-tabagistas recentes e ex-tabagistas de longo prazo. Foram então acompanhados até 2023. Alguns ex-tabagistas, logo após parar de fumar, iniciaram a utilização dos cigarros eletrônicos, enquanto outros não utilizaram nenhum tipo de cigarro. Quando comparados, o grupo que usou o cigarro eletrônico teve uma incidência de câncer de pulmão 50% maior do que o que parou totalmente e 2 vezes mais morte por câncer de pulmão do que os ex-tabagistas completos. Embora não exista uma causalidade estabelecida, o estudo sugere que o suposto benefício do cigarro eletrônico no controle do tabagismo é anulado pelo risco de câncer de pulmão e, por isso, já podemos afirmar que, além de ser uma estratégia ruim para parar de fumar, é mais uma prova de que o cigarro eletrônico faz mal. Fique bem e até a próxima.
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3: 6h52, ainda sobre saúde, a Gazeta da Zona Norte, na edição desta semana, traz reportagem sobre o reforço à vacinação contra o sarampo aqui pela Secretaria de Saúde de São Paulo, após a confirmação de 13 casos da doença no estado neste ano. Os registros envolvem bebês de até 1 ano e adultos entre 20 e 50 anos, evidenciando que o vírus pode atingir diferentes faixas etárias e destacando a necessidade de manter a caderneta de vacinação atualizada. Como medida preventiva, a Secretaria de Estado da Saúde de São Paulo mantém a recomendação da chamada dose zero da vacina tríplice viral para bebês de 6 meses a 11 meses e 29 dias residentes nos municípios de São Paulo, Guarulhos e São Bernardo do Campo. A Secretaria ressalta que essa aplicação é uma proteção adicional e não substitui as doses previstas no calendário nacional de vacinação, que devem ser administradas aos 12 e aos 15 meses de idade. Além dos bebês contemplados pela recomendação, crianças, adolescentes, adultos e profissionais de saúde que não tenham recebido as doses indicadas devem também procurar a unidade básica de saúde mais próxima para verificar a situação vacinal e complementar o esquema de imunização. 6h54.
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2: 6h55. 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Vamos para o CEDOM, Centro de Documentação e Memória da Rádio Bandeirantes, o trabalho do jornalista Milton Parron e equipe com o texto do Parron. Na Copa do Mundo recém-terminada, o Brasil foi desclassificado já na fase das oitavas, né? Ou seja, no início da competição praticamente. Não foi a única vez, porque em 66, na Inglaterra, também caímos fora na fase de oitavas. E o Brasil, àquela altura, era bicampeão mundial, com os títulos conquistados na Suécia em 58 e no Chile em 62. E também acumulava um total de 40 partidas, desde 1958, sem uma única derrota, só vitórias. De franca favorita, nossa seleção deu sim um vexame. A diferença entre esta e aquela seleção é que os jogadores de 66 tiveram a dignidade de retornar ao país em grupo e não esparsamente como agora. Gilmar, Garrincha, Djalma Santos e Pelé foram entrevistados em Congonhas pelo repórter da Bandeirantes, Borg Júnior.
3: Gilmar, o consagrado arqueiro da seleção brasileira, tecendo considerações a respeito do que foi a participação do Brasil dentro da oitava Coupe Jules Rimet.
4: Novamente da Bandeirantes, bom dia. Quem dizer da Copa do Mundo não há necessidade, porque todos sabem que o Brasil não foi bem. E mesmo tenho certeza que se tivesse feito uma campanha melhor, seria alijado de qualquer maneira da final, já que é um interesse político por parte dos ingleses e que a Inglaterra torne-se campeã mundial. E eles, como reis do futebol, é a primeira e única chance que terão de conseguir esse galardão, já que na existência do futebol até hoje eles não têm um título que faça por merecer esse título que eles mesmos deram a eles próprios de reis do futebol e introdutores do futebol no mundo.
3: Isso quer dizer, a taça que era nossa já tem destino traçado, Inglaterra.
4: Por 4 anos ela tem destino traçado, mas nós ainda não perdemos as possibilidades de tornarmos isso, como se diz, proprietário definitivo da taça, porque em 70 nós temos outra chance. A questão é que nós temos que mudar a nossa maneira de jogar, nos prepararmos muito melhor do que nos preparamos desta vez, porque eu acredito também o que tem nos vencido mais foi a questão técnica e física, que nós estávamos preparados.
3: Obrigado, Gilmar, satisfação em tê-lo de volta. Muito bem, vamos correndo aqui. O Pelé solicitado por todos, também pelos fãs em bom número, presente aqui no aeroporto de Congonhas. A corrida valeu, porque pegamos o Pelé e ele, através do microfone da Rádio Bandeirantes, vai externar o seu ponto de vista a respeito da impossibilidade de conseguir o tri para o nosso país.
5: Futebol é isso mesmo, quando se perde tem que aparecer alguma justificativa. Na verdade, a equipe do Brasil não estava jogando um bom futebol e veio a perder, infelizmente, porque quem é que não queria vencer essa Copa, né? Justo essa. Mas nós temos que reconhecer que as outras equipes, ou fisicamente ou tecnicamente, estavam melhor que o Brasil. Agora não vamos justificar uma derrota porque não tinha jogador ou porque mudou, não foi isso. Perdeu porque tinha que perder mesmo, a equipe não estava bem e perdeu.
3: Marcação implacável, marcação no corpo, não na bola, não na técnica. O que você poderia dizer a respeito?
5: Acontece que os jogadores da seleção brasileira, como tem confiança no seu futebol, quando vai jogar contra qualquer equipe, não visa jogador, porque sabe que pelo futebol pode vencer. O futebol europeu, principalmente, é inferior. Então ele se prepara fisicamente e marca o jogador corpo a corpo, suplantam a deficiência técnica com o preparo físico.
2: Tá, é só um trecho dessa entrevista bacana, que consta do CEDOM, Centro de Documentação e Memória da Rádio Bandeirantes. Mais um dos registros importantes da história, né? Bom, ponto final no Pulo do Gato. Volta na segunda-feira, às 5 da manhã, comigo, com Pedro Campos. Na sequência, a primeira hora, comigo e com o Robson Ramos. Fiquem com Deus.
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2: Sábado, 25 de julho de 2026.
1: Flávio Bolsonaro lança oficialmente a candidatura à presidência da República hoje, em evento com participação de Javier Milei.
2: Em uma nova pesquisa divulgada pelo Datafolha, Lula aumenta vantagem em relação ao pré-candidato do PL no segundo turno.
1: Chuvas voltam a atingir Ribeirão Preto nesta manhã. Ontem, uma pessoa morreu e milhares continuam sem energia.
2: Justiça suspende a liberação do serviço de motos por aplicativo em São Paulo.
1: Com Neymar relacionado, Santos enfrenta hoje a Chapecoense na Vila Belmiro.
2: Amanhã, Corinthians e São Paulo jogam fora de casa e o líder Palmeiras recebe o Atlético Mineiro.
1: 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Bandeirantes, 7 horas e 1 minuto.
2: Flávio lança a candidatura hoje em São Paulo.
1: Detalhes com o repórter Luiz Felipe Nunes. Bom dia, Luiz Felipe.
6: Muito bom dia, Robson Silvânia. Bom dia para você que nos acompanha na Bandeirantes. Nossa reportagem estará na convenção que oficializará o nome de Flávio Bolsonaro como candidato à presidência da República pelo PL e existe ainda uma expectativa pela presença da ex-primeira-dama da República, Michele Bolsonaro. Isso acontece depois de muitas articulações entre a direção do Partido Liberal. Houve, inclusive, nesta semana, uma trégua entre Flávio Bolsonaro e Michele Bolsonaro, que realizaram vídeos, Flávio pedindo desculpas, Michele Bolsonaro aceitando essas desculpas por parte do enteado. Agora o otimismo cresce, inclusive o PL fez com que houvesse um avião já à disposição no Distrito Federal para levar Michele Bolsonaro para esta convenção. A esposa de Jair Messias Bolsonaro afirmou em vídeos recentes, em falas, que está cuidando do marido, que está preso em prisão domiciliar em Brasília, e esta pode ser uma motivação para ela não comparecer a este evento. Mas um vídeo, ao menos, dela deve ser exibido e Flávio Bolsonaro deve citá-la durante discurso, pronunciamento neste evento. Em entrevista à Band News TV, o presidente do PL, Valdemar da Costa Neto, disse que o alinhamento entre os dois vai ajudar na negociação de alianças. Vamos acompanhar.
7: Isso foi muito importante para a nossa campanha, porque esse desentendimento estava transcendendo o nosso partido. Isso dava insegurança para os outros partidos, essa dissidência. E isso foi muito importante, tanto dela como do Flávio, de se entenderem pelo bem do país, pelo bem do Bolsonaro, que está sofrendo muito com a situação que ele está passando.
6: Entre as presenças confirmadas, Javier Milei, presidente da Argentina, que chegou ontem à noite ao Brasil, e também o governador do estado de São Paulo e pré-candidato à reeleição, Tarcísio de Freitas. Todos eles se encontrarão em um evento antes da convenção no Palácio dos Bandeirantes, onde despacha o governador do estado de São Paulo. O presidente argentino, porém, não irá se encontrar com o presidente da República, Luiz Inácio Lula da Silva. Isto já estava previsto e Lula estará, por sua vez, em um evento em Campinas, também no estado de São Paulo, para lançar a chapa para o governo do estado, encabeçada por Fernando Haddad, do Partido dos Trabalhadores, e também a chapa ao Senado Federal. Esta convenção em Campinas acontece após Lula participar de outros eventos no estado de São Paulo. Ele foi a uma empresa de produtos militares, reaberta após renegociação de dívidas. No discurso, o atual presidente da República e pré-candidato à reeleição pelo PT defendeu investimentos no país, fez também falas destacando a importância, na visão dele, do BNDES, Banco de Desenvolvimento Nacional, e aproveitou a situação para fazer críticas a Jair Messias Bolsonaro, que falava em abrir a caixa preta do banco. Vamos acompanhar também o presidente da República.
8: O imbecil ganhou as eleições, ele não achou caixa preta. A caixa preta estava na cabeça dele, que estava atrofiada de inteligência. Não tinha inteligência. E depois de meter o pau no BNDES e investigar, se rendeu.
6: Pré-candidato do PSD à presidência da República, Ronaldo Caiado finaliza os detalhes do lançamento da candidatura dele neste domingo em São Paulo, a presença da Bandeirantes também marcada para esta confirmação. O ex-governador de Goiás tenta ainda atrair alianças, principalmente do União Brasil e do PP. Partido, porque é uma federação, então ambos os partidos já afirmam que ficaram neutros nas eleições, mas ainda existem estas tratativas. O governador do estado de São Paulo, Tarcísio de Freitas, era esperado para este evento no estado de São Paulo, mas ele não deve comparecer. O PSD afirma que segue apoiando o pré-candidato à reeleição no estado de São Paulo. Romeu Zema segue com encontros com agendas, ele realizou encontros com empresários em Porto Alegre e em entrevista criticou o governo brasileiro diante das tarifas impostas pelos Estados Unidos.
9: O que é que o Lula fez desde que ele assumiu a presidência? Primeiro ele falou, o dólar não é uma boa medida para o comércio internacional. Então me parece que ele estava falando para o segundo maior parceiro comercial do Brasil, que é os Estados Unidos. E eu tô pouco se lixando para vocês. E os Estados Unidos estão dando a resposta.
6: Já Renan Santos, pré-candidato do Missão, teve o nome inclusive já confirmado, mas ainda realizará um evento na próxima semana, também no estado de São Paulo. Segue com agendas no Mato Grosso do Sul. Robson e Silvânia.
1: Valeu, Luiz Felipe. Obrigado. São 7:06 agora.
2: Pesquisa Datafolha indica Lula na liderança das intenções de voto do primeiro turno da eleição deste ano.
1: O presidente que vai tentar a reeleição está com 40%, seguido pelo senador Flávio Bolsonaro do PL com 32%.
2: Na sequência aparecem Ronaldo Caiado do PSD com 4%, Romeu Zema do Novo e Renan Santos do Missão com 3% e Augusto Cury do Avante com 2%.
1: Samara Martins do Unidade Popular, Cabo Daciolo do Mobiliza e Rui Costa Pimenta do PCO aparecem empatados com 1%.
2: Os demais nomes listados não pontuaram.
1: Brancos e nulos representam 8% e 3% dos eleitores disseram não saber em quem vão votar.
2: A margem de erro do Datafolha é de 2 pontos percentuais.
1: Em um eventual segundo turno, Lula tem 48% contra 43% de Flávio Bolsonaro.
2: Os números mostram que o petista subiu um ponto, enquanto o senador manteve a pontuação na comparação com a de uma pesquisa divulgada em 18 de junho.
1: A disputa contra Ronaldo Caiado, Lula venceria por 47% a 40%. E no cenário contra Romeu Zema, o presidente seria reeleito por 48 a 40.
2: Bandeirantes, 7:08.
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11: A vantagem de Lula no segundo turno, 48 a 43, pouco se mexeu nessa pesquisa Datafolha, apesar do momento de dificuldades e notícias negativas na pré-candidatura de Flávio Bolsonaro. Subiu um ponto a diferença em relação ao que já estava aí na média das pesquisas. Enquanto o PL, Flávio, seguem neste sábado para a convenção, ainda sem um nome para vice e sem apoio declarado de partidos do Centrão. O desafio da costura de alianças expressa o ambiente de dificuldades políticas para Flávio, além do peso de notícias como as investigações abertas sobre o dinheiro divulgado para pagar o filme a respeito do ex-presidente Bolsonaro, entre outros lances. O acordo de paz com Michele Bolsonaro, que aceitou as desculpas de Flávio, aliviou o clima, melhorando inclusive o ambiente para negociações com aliados. Mas as dificuldades nessas negociações deverão continuar depois da convenção. E Flávio ainda não sabe até onde poderá contar com a participação de Michele na sua campanha.
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2: Os encontros em agosto começarão pelas disputas estaduais.
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2: Os integrantes da campanha finalizaram os últimos detalhes.
1: Com as presenças confirmadas e regras aceitas, foi realizado o sorteio que definiu a posição de cada um dos dois no estúdio.
2: Também a ordem das perguntas dos jornalistas e quem vai iniciar os blocos de confronto.
1: Além de São Paulo, estão confirmados confrontos em outros 15 estados e no Distrito Federal. 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
2: Já na disputa pelo Palácio do Planalto, o debate do primeiro turno ocorrerá entre os dias 16 e 23 de agosto.
1: Em caso de segundo turno, o primeiro confronto entre os candidatos a governador e presidente será novamente na Band.
2: Os encontros manterão a tradição da emissora de promover o primeiro confronto da etapa decisiva das eleições.
1: Bandeirantes 7:10.
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2: Os setores atingidos pela nova tarifa de 12,5% aplicada pelos Estados Unidos ainda calculam os impactos da medida para os negócios.
1: A estimativa é que a decisão possa atingir quase 24 bilhões de dólares em vendas brasileiras.
2: O volume equivale a cerca de 3 mil produtos que são atualmente negociados com o mercado americano.
1: Nessa projeção elaborada pela Câmara Americana de Comércio para o Brasil, estão contemplados itens como celulose, pescados, máquinas e equipamentos.
2: A taxa pela suposta violação no combate à venda de produtos ligados ao trabalho forçado é diferente dos 25% que entraram em vigor durante esta semana.
1: A tarifa anterior está relacionada a práticas comerciais consideradas injustas pelo governo dos Estados Unidos.
2: O problema pesa mais para os setores penalizados pelas duas tarifas, ou seja, itens que para entrar em território americano serão taxados em 37,5%.
1: O levantamento da Confederação Nacional da Indústria aponta que esse é o caso de cerca de 4 mil produtos.
2: O número representa cerca de um quarto das vendas brasileiras para os Estados Unidos.
1: Entre os principais produtos estão no segmento madeira, molduras de pinho, portas e placas de compensado.
2: No ramo de alimentos, açúcar, carne suína congelada e doces prontos para consumo. Já entre os químicos, destaque para o álcool etílico e a gelatina comestível.
1: Gerente da Economia e Comércio Exterior da Associação Brasileira da Indústria Química, Éder da Silva, afirma que alguns negócios ficaram inviabilizados.
3: Já significa, infelizmente, a inviabilização de operações para um conjunto importante de produtos químicos exportados pelo Brasil aos Estados Unidos.
2: Produtos como carne bovina, café e algumas frutas ficaram isentos da nova taxação.
1: Mas o campo também vai sentir os impactos, como destaca a diretora de Relações Internacionais da Confederação da Agricultura e Pecuária do Brasil, Suemi Mori.
4: Ao todo, 33% das exportações do agro brasileiro foram sobretaxadas simultaneamente pelas duas investigações e estão sujeitas às tarifas adicionais de 25% e 12,5%.
2: O governo brasileiro já disse que vai contestar essa nova tarifa na Organização Mundial do Comércio.
1: E acionar a lei da reciprocidade, ou seja, taxar mercadorias que importamos dos Estados Unidos.
2: Mas, internamente, a avaliação é que os processos previstos na legislação demoram.
1: O setor produtivo acredita que o melhor caminho é continuar negociando, sem endurecer a relação com o governo de Donald Trump.
2: É o que também defende o ex-embaixador do Brasil em Washington, Rubens Barbosa.
5: Olha, eu acho que essa é uma narrativa para o público interno, né? Eles não vão fazer a reciprocidade, né? A retaliação, porque a gente viu o que aconteceu com o Canadá, né? A gente não tem cacife para bancar uma reciprocidade, tanto em termos comerciais quanto em outros produtos.
1: A nova rodada de tarifas anunciada pela Casa Branca aumentou a tensão comercial com aliados dos americanos no mundo todo.
2: Dentro dos Estados Unidos, a medida também gera a reação contrária.
1: De Nova York, o correspondente da Bandeirantes, Eduardo Barão, tem mais informações.
6: As taxações, que variam entre 10% e 12%, já estão em vigor e atingem produtos de 60 parceiros comerciais dos americanos. Uma das reações veio da União Europeia. A chefe da diplomacia do bloco chamou de surpresa negativa o novo tarifaço e afirmou que vai exigir esclarecimentos detalhados do governo Trump. O espanto da União Europeia tem motivo. No começo de julho, passou a valer um acordo costurado diretamente com a Casa Branca, pelo qual os europeus eliminaram tarifas de bens industriais e ampliaram a compra de produtos agrícolas americanos. E a crise comercial entre as potências pode aumentar. Donald Trump anunciou uma nova investigação comercial contra a União Europeia, após o bloco aplicar uma multa de US$1 bilhão contra o Google por supostas práticas anticompetitivas. Ministro do Comércio da Austrália, Don Farrell, disse que as novas tarifas são completamente injustificadas e que pressionará as autoridades americanas a derrubar as taxas. A China, por outro lado, adotou um discurso cauteloso. Um porta-voz do governo afirmou que o país se opõe a tarifas unilaterais, mas não falou se medidas retaliatórias serão aplicadas. Os chineses devem adotar uma postura de neutralidade até a visita de Xi Jinping a Washington, prevista para setembro. A resistência ao tarifaço não acontece apenas no exterior. Aqui nos Estados Unidos, a população também se opõe à política tarifária de Donald Trump. Uma pesquisa do Pew Research Center mostra que 60% dos americanos desaprovam o aumento das tarifas sobre produtos importados, enquanto 37% apoiam a medida. Economistas afirmam que parte dos custos adicionais de importação chegam ao consumidor final. Com produtos mais caros, o poder de compra da população cai e a inflação sobe. Por sua vez, Trump diz que as tarifas ajudam a aumentar a arrecadação federal.
2: Bandeirantes 721.
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3: Um ótimo sábado, ouvinte Bandeirantes. Obras na Radial Leste provocam lentidão agora e acentuada no sentido centro, pouco depois do viaduto Guadalajara no Belém. Até a passagem pelo Alcântara Machado é trânsito congestionado. Prefira acessar a Avenida do Estado pela Rua da Moca. 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

0: Bandeirantes 7:25.
1: Meteorologistas avaliam se o fenômeno que atingiu a região de Ribeirão Preto, no interior de São Paulo, pode ser considerado uma microexplosão ou um tornado.
0: Temporal com ventos de mais de 120 km por hora provocou muitos estragos e deixou pelo menos uma pessoa morta.
1: A vítima foi um idoso de 76 anos, atingido dentro de casa pelo muro do galpão de uma empresa de conserto de máquinas agrícolas que desabou.
0: Segundo o Corpo de Bombeiros, foram 410 chamados para quedas de árvores, 24 para desabamento ou desmoronamento e 10 para enchentes ou alagamento.
1: A torre de transmissão do Sistema Clube, afiliado do Grupo Bandeirantes, caiu, interrompendo o sinal em toda a região.
0: Na área central de Ribeirão Preto, ruas ficaram bloqueadas e o telhado de um comércio foi ao chão.
1: No campus da USP, prédios acabaram atingidos e uma árvore de grande porte desabou sobre um carro, mas ninguém ficou ferido.
0: Um centro de acolhimento para pessoas em situação de rua ficou destruído.
1: O temporal derrubou 14 torres de transmissão, paralisando o funcionamento de 3 subestações de energia.
0: Além da falta de luz, moradores sofreram com a interrupção de serviços de telefonia e internet.
1: Todos os hospitais da região tiveram atendimento prejudicado.
0: No Hospital das Clínicas, parte do teto desabou na unidade de emergência e todas as cirurgias foram canceladas.
1: A Prefeitura de Ribeirão Preto decretou emergência para agilizar pedidos de ajuda. A última vez que a cidade registrou um temporal dessa magnitude foi em 1994.
0: O município amanheceu com mais chuvas neste sábado.
1: Bandeirantes 727.
0: A Defesa Civil Nacional reconhece a situação de emergência em 31 municípios do país, atingidos por chuvas intensas, vendavais, estiagem ou seca em 7 estados.
1: A lista reúne cidades da Bahia, Ceará, Paraíba, Pernambuco, Piauí, Rio Grande do Norte, Rio Grande do Sul e concentra 17 do total de cidades.
0: O estado, autoridades mantêm o alerta para enchentes.
1: Vamos a Porto Alegre, repórter Juan Romero.
2: O tempo instável, nublado e chuvoso deu uma trégua no Rio Grande do Sul, mas moradores da região metropolitana de Porto Alegre seguem preocupados com a água que ainda desce do Rio Jacuí, que já chega próximo da cota de alerta e até de inundação em alguns pontos. A Defesa Civil deixou sob alerta de risco alto de inundação regiões que não contam com proteção física contra cheias, como o Eldorado do Sul, as ilhas de Porto Alegre e os bairros Guarujá, Serraria, Ponta Grossa, Belém Novo e Lami. Lideranças comunitárias também fazem a ponte de comunicação entre os moradores e as autoridades. O padre Rudimar da Lasta resume a situação da Ilha da Pintada, onde a cota de inundação é de 2 metros e o Guaíba está poucos centímetros abaixo deste índice. Famílias se mobilizam ainda voluntariamente e já há tendas da Defesa Civil na praça principal da ilha.
3: Essas tendas é para passar orientações para as famílias. Se tem que sair de casa, se não precisa sair de casa, se tem que erguer os móveis ou não. É claro que nós temos então aqui na Boa Viagem, como é mais baixo local, é o primeiro local que enche de água, né? Mas até agora só está na rua, não chegou ainda a atingir as casas. E a gente espera que não chegue até esse ponto, né? Algumas famílias fizeram a opção também já de sair da sua casa e para a casa dos parentes para não perder o pouco que se tem, né?
2: Um totem da Defesa Civil na praça emite alertas sonoros quando necessários para conscientizar a população.
4: Defesa Civil de Porto Alegre informa: atenção para a elevação gradual dos níveis dos rios e arroios. Evite áreas alagadas e não atravesse trechos inundados. Acompanhe os avisos oficiais e siga as orientações da Defesa Civil. Em emergências, ligue 199.
2: Pescadores como o Paulo Merenga moram há décadas na região. Ele já auxiliou na enchente de 2024 com resgates no barco dele e tem a expectativa positiva de que um cenário parecido com aquele não se repita e que a água agora vá baixar rápido.
5: Essas chuvas aí deu uma enchida boa ali no Jacuí, mas a tendência agora é o sol acompanhando aí vai baixar essa água, né? E daqui pra frente a gente fica monitorando aí, né?
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0: O quinto sinal marcou 7:30, hora oficial do Brasil. 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
1: Bandeirantes, 7 horas e 30 minutos.
0: O Tribunal de Justiça de São Paulo atende a um recurso da Prefeitura da capital e suspende a liberação do serviço de motos por aplicativo na cidade.
1: A decisão da juíza Patrícia Pires, da 16ª Vara da Fazenda Pública, obrigava o cadastramento do serviço até esta sexta-feira sob pena de multa.
0: Ao analisar o pedido, o relator do caso no TJ considerou, porém, os argumentos da administração.
1: A Prefeitura de São Paulo sustentou que a decisão anterior desconsiderou mudanças no cenário jurídico.
0: A lista estava uma medida cautelar do Supremo Tribunal Federal, que determinou a reanálise administrativa dos pedidos de credenciamento com base na lei federal.
1: O município também argumentou que questões de segurança viária devem estar acima de prejuízos financeiros decorrentes do atraso na implantação do serviço.
0: A administração sustenta que o alto número de acidentes com motociclistas no trânsito da cidade de São Paulo justifica a proibição.
1: A liminar desta sexta-feira interrompe a liberação de mototáxi pelo Uber na capital até o julgamento do mérito.
0: Bandeirantes 7:31.
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1: O sistema de justiça do Brasil está evoluindo para tornar mais eficaz o combate à violência contra a mulher.
0: A afirmação é da promotora de justiça Vanessa Almeida, entrevistada na Bandeirantes e na Band News TV.
1: Ela destacou ao jornal Gente que atualmente o índice de concessão de medidas protetivas supera os 90% no país.
0: A promotora reforça que, longe de ser apenas um papel, o instrumento é altamente eficaz para desencorajar agressores e salvar vidas.
7: A alteração do panorama do sistema de justiça, ela é visível. É só olhar o número de condenações, o número de prisões e mesmo os casos de medida protetiva deferidas na comparação com os casos de feminicídio, nos mostra que o cenário tem mudado muito. Atualmente, a taxa de deferimento de medidas protetivas é superior a 90%. E se analisar os dados de feminicídio das unidades da federação, e o Fórum Brasileiro de Segurança Pública fez isso recentemente, são poucos os casos em que as vítimas tinham medidas protetivas.
1: No interior de São Paulo está preso o criminoso que manteve a ex em cárcere privado.
0: E promoveu uma sessão de tortura que durou 11 horas. A repórter da Band, Olivia Freitas, tem mais informações.
8: A história que a consultora de vendas Jaqueline Barbosa conta é o roteiro de um filme de terror.
9: Eu estava dormindo, eu acordei sendo espancado. O meu arrependimento foi ter gritado, porque depois que eu gritei, ele falou assim: quando eu estiver batendo, se eu gritar, eu vou bater mais.
8: Amarrada pelas mãos e pelos pés, Jaqueline enfrentou 11 horas de torturas.
9: Ele falou: vou fazer um jogo. Aí você tem que acertar o que está nas cartas. Aí se você acertar, não vai acontecer nada. Mas se você errar, nisso eu errava, né? Eu chutava. E daí ele começava a me furar com a agulha. Então assim, eu errava tudo. Aí ele me espancava.
8: Durante o espancamento, o agressor tatuou a pele de Jaqueline à força. As marcas eram feitas também com navalha. Ela conseguiu fugir quando o ex-companheiro adormeceu. O caso aconteceu em abril, na cidade de Itapetininga, interior de São Paulo. Guilherme Henrique Amaral Andriolo foi preso em flagrante no mesmo dia e encaminhado para a penitenciária 2 de Sorocaba. Ele responderá por tortura, cárcere privado, estupro e tentativa de feminicídio.
9: A gente acha que depende dele, mas por perdoar um empurrão, um tapa, um soco ou uma humilhação, joga um prato expativo para todo lado.
8: Afastar da família e dos amigos, controlar a conta bancária, os gastos, as roupas e dizer que é por amor. Ofensas, humilhações, agressões físicas. Para a psicóloga Elisângela Pires, há inúmeros canais para conseguir ajuda, como ONGs, sites e serviços públicos. É fundamental buscar apoio.
10: A vítima demora demais, ela demora muito para entender. Esse excesso de cuidado que ela acredita que seja é um excesso de controle. Mas isso vai evoluindo, que é o momento que eu diria aí da terceira fase desse ciclo, que é a explosão.
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1: Bandeirantes, 7 horas e 35 minutos.
0: Já está valendo em todo o país uma lei que autoriza mulheres acima dos 18 anos a usarem spray de pimenta para defesa pessoal.
1: Mais detalhes na reportagem da Maria Eugênia Cotaite.
11: O texto foi sancionado pelo presidente Lula e publicado no Diário Oficial da União nesta sexta-feira. A lei classifica o produto como dispositivo de menor potencial ofensivo, destinado a conter temporariamente um agressor e repelir ameaça à integridade física ou sexual da usuária. Agora, qualquer mulher com mais de 18 anos pode comprar um frasco de até 50 ml se apresentar um documento oficial com foto, comprovar residência fixa e declarar não ter condenação por crime doloso cometido com violência ou grave ameaça, aquele em que há intenção por parte do agressor. Segundo a legislação, o estabelecimento comercial ainda deverá registrar os dados da compradora, emitir nota fiscal e manter as informações da venda por 5 anos, além de orientar essa mulher sobre o uso seguro do spray, que é de uso pessoal. O governo federal, por meio do Ministério das Mulheres, vetou alguns trechos do texto apresentado pela deputada federal Gorete Pereira, do MDB do Ceará, aprovado em março pela Câmara e em junho pelo Senado, em ambas as casas, em votações simbólicas. A autorização para mulheres de 16 e 17 anos comprarem o produto com autorização dos responsáveis foi vetada, então permitido apenas para mulheres adultas. E também foi vetada a exigência de boletim de ocorrência em caso de perda, furto ou roubo do frasco. Esses vetos ainda podem ser analisados pelo Congresso Nacional. Os produtos vendidos deverão ser autorizados pela Anvisa e não poderão conter elementos letais nem capazes de provocar danos permanentes. A lei também cria um programa nacional de capacitação para mulheres, com orientações sobre como se defender legitimamente e denunciar casos de agressão.
0: Segundo o Fórum Brasileiro de Segurança Pública, o país registrou 84.338 vítimas de estupro em 2025, o que representa uma média de 231 casos por dia.
1: Bandeirantes, 7 horas e 37 minutos.
0: A polícia da Bahia prende o criminoso que foi flagrado se masturbando enquanto observava uma mulher na academia de um condomínio em Feira de Santana.
1: Pedro Henrique Salles, de 21 anos, estava escondido em uma casa em construção em Simões Filho, na região metropolitana de Salvador.
0: Ele ainda tentou fugir pelos escombros da obra em direção a uma área de mata, mas foi alcançado e detido.
1: O caso, tratado como importunação sexual, foi registrado no último domingo.
0: Imagens flagraram o momento em que a mulher corria na esteira enquanto o criminoso se masturba atrás dela.
1: A própria vítima gravava um vídeo para as redes sociais e só percebeu a cena repugnante depois.
0: Pedro Henrique Salles deverá passar por audiência de custódia ainda neste sábado.
1: Bandeirantes, 7h38.
0: A Justiça do Paraná aceita a denúncia contra um militar da reserva acusado de matar a mulher em Cascavel, no interior do estado.
1: Júlio César Waltman, de 58 anos, que está preso, virou réu por feminicídio depois que a perícia descartou a hipótese de suicídio para o caso.
0: O crime ocorreu no dia 24 de junho na casa do casal.
1: A vítima é a escrivã da Polícia Federal, Vanessa Marti, de 44 anos.
0: As câmeras de segurança registraram o barulho do tiro e, em seguida, a reação do sargento da reserva do Exército.
12: Meu Deus do céu, Vanessa! O que você fez?
1: Logo após o ocorrido, Júlio César Waltman telefona para o SAMU. As gravações documentaram o chamado.
12: Oi, minha mulher acabou de dar um tiro na cabeça aqui. Por favor. Eu deixei ela no carro, entrei, ela pegou minha pistola.
0: O suspeito também ligou para uma outra pessoa e disse que a esposa tinha atirado em si mesma.
12: Cara, Vanessa, eu cheguei em casa, fui abrir a porta, mas ele pegou a pistola e deu um tiro na cabeça aqui.
1: Minutos depois, uma viatura da Polícia Militar passa na frente da casa duas vezes. Em vez de gritar socorro, o sargento só observa.
0: Em seguida, Júlio César Waltman acena para o carro dos bombeiros e conta a versão dele sobre o que aconteceu.
12: Ela pegou a pistola minha ali e deu um tiro.
1: A investigação apontou contradições no depoimento do sargento, além da tentativa dele de ocultar provas.
0: Antes da chegada da polícia, o suspeito se lavou, alegando que estava sujo de sangue.
1: Além disso, a perícia feita na arma e no corpo da mulher descartou a hipótese de suicídio.
0: A família de Vanessa Marti relatou que o militar da reserva tinha histórico de agressões contra a esposa.
1: Segundo o advogado, Ricardo Bantri, já existiam preocupações quanto à segurança da vítima.
13: Já haviam denúncias de ocorrência de atos de violência com uso de arma de fogo. Isso já era uma preocupação de todos. Todos os elementos de investigação concluiu pela ocorrência de um crime de feminicídio, apresentando uma causa de aumento, que seria a impossibilidade ou a dificuldade da vítima ter oferecido defesa naquele momento.
0: De acordo com o Ministério Público, há elementos suficientes que apontam para feminicídio.
1: Júlio César Waldman negou as acusações e a defesa dele criticou a rapidez na conclusão do inquérito.
0: Bandeirantes, 7 horas e 40 minutos. 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Violência contra a mulher. 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
1: Bandeirantes, 7 horas e 42 minutos.
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18: Rodovias que ligam São Paulo ao interior e ao litoral ainda seguem com boas condições. Em Embu somente é que temos uma lentidão devido a obras na Regis Bittencourt, isso no sentido Curitiba. Quase 2 quilômetros já difíceis até o 284. Tudo livre na Regis Bittencourt, sentido São Paulo. 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
0: Bandeirantes, 7h43.
1: A defesa de Jair Bolsonaro recorre ao Supremo Tribunal Federal contra a decisão que proíbe o ex-presidente de receber visitas políticas na prisão domiciliar. A restrição foi estipulada pelo ministro Alexandre de Moraes, também impede a divulgação de manifestos político-eleitorais.
0: Os advogados sustentam que a medida representa uma restrição à liberdade de pensamento e que a suspensão dos direitos políticos não autoriza a censura prévia.
1: O recurso, os advogados comparam a situação do caso ao caso do presidente Lula em 2018.
0: Na ocasião, o petista divulgou uma carta em apoio a Fernando Haddad enquanto estava preso na superintendência da Polícia Federal em Curitiba.
1: Os ministros do STF rejeitam a comparação por considerarem que os contextos jurídicos dos dois processos são diferentes.
0: Os advogados de Jair Bolsonaro querem que a medida seja revista por Alexandre de Moraes ou levada ao julgamento da primeira turma do Supremo.
1: Bandeirantes, 7 horas e 44 minutos.
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0: O Irã lança ataques com drones contra bases militares dos Estados Unidos no Oriente Médio.
1: As ações desta sexta-feira atingiram instalações no Bahrein, Jordânia, Kuwait e Iraque.
0: Teherã ainda prometeu mais retaliações após 13 noites seguidas de bombardeios americanos que deixaram 4 iranianos mortos.
1: Que ainda vai matar um soldado dos Estados Unidos para cada cidadão do Irã morto.
0: Apesar dos ataques, o preço do petróleo caiu mais de 4% nesta sexta-feira.
1: Bandeirantes, 7 horas e 45 minutos. A plataforma da Receita Federal, referente ao sistema do CNPJ, vai permanecer fora do ar até segunda-feira.
0: A suspensão foi necessária para preparar o serviço para o novo formato de identificação, que vai utilizar letras e números.
1: A novidade será adotada em todo o país a partir do dia 31 de julho.
0: Por isso, desde ontem à noite, apenas consultas podem ser feitas à base do Cadastro Nacional de Pessoa Jurídica.
1: A mudança do CNPJ busca ampliar a quantidade de combinações possíveis diante do ritmo de aberturas de empresas.
0: Quase 70% das 100 milhões de possibilidades no modelo atual já foram usadas. Só em junho deste ano foram criados mais de 450 mil negócios.
1: Hoje o cadastro tem 14 caracteres numéricos.
0: No novo, letras e números serão usados nas primeiras 12 posições. Nas últimas, continuarão os números.
1: Segundo o delegado da Receita, o Nurino José Gonçalves, a mudança vai exigir uma atualização dos sistemas das empresas.
19: As empresas, os órgãos, outros órgãos públicos, de um modo geral, até na expedição de nota fiscal, o sistema de cadastro, de fornecedores, de clientes, pode ter problemas que, quando for inserir lá, por exemplo, um alfanumérico, se não tiver adaptado o sistema, porque na Receita Federal, todos os sistemas estarão adaptados para o alfanumérico.
0: A mudança na composição dos dados do CNPJ atende a uma questão técnica da Receita Federal e não deverá impactar no custo operacional das empresas.
1: Bandeirantes, 7 horas e 46 minutos.
0: A popularização das canetas emagrecedoras faz disparar a busca por informações sobre cirurgias plásticas.
1: Isso tem a ver com efeitos colaterais do emagrecimento rápido.
0: A repórter da Band, Roberta Scherer, explica.
8: Exercícios físicos, boa alimentação e medicação fizeram Danilo Silva, que é produtor musical, perder quase 60 quilos. O ganho de saúde foi claro, e aí ele passou a fazer ajustes estéticos também, principalmente na região do tórax, inclusive por conta da sobra de pele que fez parte do emagrecimento. O resultado de todo o processo é positivo.
20: Eu me sinto literalmente outra pessoa. É como se eu tivesse literalmente eliminado uma metade de mim que hoje já não me pertence mais. Sempre coloquei na balança a questão de saúde e a questão de estética e que elas deveriam andar juntas.
8: As buscas no Google por informações sobre cirurgias reparadoras dobraram nos últimos 5 anos. E agora estão no maior patamar da história. O aumento, claro, tem a ver com a febre das canetas emagrecedoras. Também subiu a procura por temas como flacidez e excesso de pele. O cirurgião plástico da Sociedade Brasileira de Cirurgia Plástica, Wendel Ugueto, explica a relação.
21: O efeito do paciente que ganha peso, a nossa pele tem fibra elástica, ela vai se distendendo. E aí, a partir do momento que eu emagreço lentamente, eu dou tempo dessas fibras elásticas também voltarem para a posição. Quando o emagrecimento é muito rápido, essa retração ela é muito menor. Fica sempre com muito mais flacidez.
8: Mas a cirurgia é a única saída? Existem outras formas de evitar esses temidos efeitos colaterais? A musculação é uma. Afinal, a pele que caiu com a perda de gordura pode ser preenchida com músculo, além de procedimentos menos invasivos.
21: Nós temos alguns tratamentos para prevenção dessa flacidez, que são tratamentos estéticos e não cirúrgicos. Então, nós temos presença de bioestimulador, ultrassom microfocado, radiofrequência, que são aparelhos, né, e tecnologias que fazem com que essa pele vá produzindo colágeno e fibra elástica e ela não fique tão flácida. Estou na academia, fazendo uma dieta, uma atividade com acompanhamento, preservando minha massa muscular, com certeza eu vou ter muito menos flacidez de pele.
1: Bandeirantes, 7h49.
0: O governo brasileiro sanciona a lei que proíbe a produção e a venda de produtos obtidos por meio da alimentação forçada de animais, como o foie gras.
1: O prato da culinária francesa é feito com fígado gordo de pato ou ganso.
0: A prática para obter a iguaria é, no entanto, classificada como maus tratos, porque as aves são alimentadas à força.
1: A nova lei prevê multa e até 1 ano de prisão em caso de descumprimento.
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1: Alta no número de registros de estelionato reforça como a indústria do golpe avança no Brasil. São 4 por minuto.
0: O modo de atuação dos criminosos se baseia principalmente nas plataformas digitais.
1: O repórter da Band, Gibes Manioto, explica.
22: Uma ligação que parece ser do banco. Um pedido de dinheiro feito por alguém que diz ser um familiar. Os estelionatos são o principal crime patrimonial do Brasil. Só em 2025 foram registradas mais de 2 milhões e 200 mil ocorrências, quase 260 golpes por hora, um crescimento de 430% desde 2018. Já caiu em golpe?
2: Já caí, minha esposa também caiu no golpe do cartão.
3: Uma vez uma pessoa ligou falando que meus dados, eu tinha conta, e aí meu filho começou a gritar, para com isso, para que isso é golpe.
22: Mais de 80% dos brasileiros têm medo de sofrer um golpe pela internet ou pelo celular.
4: A gente tem que prestar atenção em tudo.

0: Em seguida veio uma mensagem do banco assim: cuidado que você pode estar sendo, pode ser um golpe. Mas eu não dei ouvido a isso.
1: O golpe do WhatsApp é um dos mais comuns no Brasil, mas os bandidos também clonam cartões de crédito, fingem ser funcionários de banco, pedem transferências Pix, solicitam dados por SMS e simulam lojas na internet, segundo o Anuário Brasileiro de Segurança. Para Pedro Tavares, que é especialista em dados digitais, o combate aos estelionatos passa pelas Big Techs, pelo governo e pelos bancos.
2: Quando você consegue ter a cooperação desses segmentos todos, trabalhando no sentido de combater o crime, e tem uma regulamentação, uma legislação que pune adequadamente o criminoso, você tem mais sucesso.
1: Os estelionatos mudam de formato todos os dias, mas a recomendação é sempre a mesma. Desconfie de pedidos estranhos e confirme informações antes de transferir dinheiro. Até porque, enquanto você ouvia esta reportagem, aconteceram quase 10 golpes no Brasil.
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6: A rodovia Anhanguera agora é a melhor opção para quem segue para o interior na passagem por Jundiaí. Isso porque a rodovia dos Bandeirantes tem ocorrência no quilômetro 48, já com 1 quilômetro de retenção e essa fila crescendo. Quem vem a São Paulo vem bem pela Anhanguera e também pela rodovia dos Bandeirantes. 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
3: O técnico Arthur Elias tem trabalhado uma mudança na postura da seleção brasileira em campo, de olho na Copa do Mundo Feminina de Futebol da FIFA.
7: A Bandeirantes, que esteve em todas as edições da Copa desde 1950, vai estar junto novamente com a equipe na competição que será aqui, daqui a menos de um ano.
3: O país será sede com jogos em São Paulo, Rio de Janeiro, Brasília, Porto Alegre, Belo Horizonte, Salvador, Recife e Fortaleza.
7: Repórter Everton Ramos.
8: Futebol ofensivo, pressão alta e uma identidade própria. Sobre a batuta de Arthur Elias, a seleção brasileira feminina passa por uma verdadeira revolução tática. A grande novidade está na mudança de postura em campo, priorizando a intensidade e uma forma de defender que exige entrega total. Multicampeão pelo Corinthians, o treinador foi o escolhido pela CBF para substituir a sueca Pia Sundhage e liderar este novo ciclo da amarelinha. Quem vivencia essa transformação de perto é a zagueira Tayla, de 34 anos, defensora do São Paulo, que ganhou sua primeira oportunidade com Arthur Elias na convocação de junho. Ela explica como funciona essa nova dinâmica em campo.
9: O novo modelo que o Brasil joga, que é um modelo bem ousado de marcação individual. Então, o período que nós tivemos em Itu, ele foi essencial para que a gente pudesse, algumas meninas, né, no meu caso, principalmente, ter essa introdução a esse modelo diferente.
8: A atleta comemorou a oportunidade de trabalhar com o grupo e não poupou elogios ao trabalho do treinador.
9: Cara, eu acho isso muito bacana do Arthur. Ele realmente analisa, dentro das convicções dele, a atleta que vem se destacando no Brasileirão e em outras ligas, e nos convoca para que a gente se reúna e tente entender o novo modelo de jogo do Brasil. Eu acho que ele mudou bastante a maneira do futebol do Brasil jogar. Ele é um estudioso do futebol feminino e não só do futebol. Então isso faz com que ele se destaque bastante.

0: Então, para mim foi sensacional, aos meus 34 anos, ser desafiado.
1: Tayla agora espera ser chamada para a próxima data FIFA, entre os dias 5 e 13 de outubro. Até porque, além de estar por dentro do trabalho do comandante, ela ressalta a importância de criar um vínculo ainda maior com a torcida brasileira, como o que aconteceu nos amistosos contra os Estados Unidos em junho, quando a jogadora não estava na lista.
0: A gente precisa ter o contato, né, com a torcida brasileira, sentir o calor, sentir a energia, que isso faz muita diferença dentro de campo. E o adversário também precisa entender como é que vai ser a atmosfera da Copa do Mundo, que a gente espera que seja igual a esses amistosos.
1: Uma nova cara da seleção que não é só um ajuste para os próximos compromissos e amistosos da data FIFA, mas o alicerce de um sonho maior: chegar forte para fazer história na Copa do Mundo de 2027 diante do torcedor brasileiro.
2: Bandeirantes 7h57, as informações do esporte. Diogo Braga, bom dia.
3: Bom dia, Robson. Bom dia, Silvânia. Bom dia. Olha, o grande destaque da manhã. O Brasil está na final da Liga das Nações Feminina de vôlei. Venceu de virada agora. O jogo começou às 5 horas da manhã por 3-2. A Itália, atual campeã do torneio. E agora espera o resultado de China e Turquia, que já já começa o jogo 8h30 da manhã. Amanhã a final está marcada também para as 8h30 da manhã. Vamos torcer para a nossa equipe feminina de vôlei. Agora sim, vamos falar de futebol, porque hoje já tem a rodada, a primeira rodada do retorno do Campeonato Brasileiro, e com o Santos abrindo ela aqui, claro, com transmissão da Bandeirantes, 18h30 da tarde, contra a Lanterna Chapecoense, que tem 9 pontinhos. O Santos é o 15º com 21, precisa vencer para se afastar do Z4 e hoje conta já com o Neymar, que está relacionado para a partida. 18h30 também tem Atlético Paranaense e Internacional, e hoje os jogos terminam da Série A com Vasco e Mirassol. Mas calma, que amanhã tem mais, e amanhã só tem jogão. Começando com o primeiro jogo aqui, transmitido pela Bandeirantes, Bahia e Corinthians, lá na Arena Fonte Nova, às 4 horas da tarde. O Corinthians, com a vitória contra o Remo, grudou no Bahia mesmo, que o Bahia é o sexto com 30 pontos e o Corinthians é o sétimo com 27 pontos. Jogo importantíssimo aí para as duas equipes grudarem ainda mais no G4, no G5, né? No mesmo horário, às 4 horas, tem Cruzeiro e Botafogo, e às 6h30, um outro jogaço, Flamengo e São Paulo, direto lá no Maracanã. O Flamengo é o vice-líder, com 37 pontos em 18 jogos, tem um jogo a menos que a maioria dos outros times, e precisa vencer o São Paulo para continuar na cola do Palmeiras. E o São Paulo precisa vencer porque precisa afastar essa crise. E falando no Palmeiras, 7h30 da noite, enfrenta o Galo em casa, também com transmissão da Bandeirantes, o jogo também importantíssimo, já que o Palmeiras é o líder com 44 pontos. Além desses jogos, temos Bragantino e Coritiba às 6h30, Grêmio e Fluminense também às 6h30, e a rodada, a primeira rodada do retorno se encerra com Remo e Vitória. Tá aí os jogos deste final de semana, Robson e Silvânia.
2: Obrigado, Diogo Braga. Termina aqui o Jornal Primeira Hora.
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2: Diretor responsável, João Carlos Saad.
4: Bom dia, Brasil.
2: Bom dia.

0: 8h30, tudo bem aí? Seja muito bem-vindo. Começa o Jornal Gente aqui na Bandeirantes, neste sábado, dia 25 de julho, de frio aqui em São Paulo, como tem sido ao longo dos últimos dias, apesar do veranico que pintou e deixou as temperaturas menos frias. Mas hoje é um sábado que amanheceu friozinho, friozinho. Mais quente, como disse há pouco o Diogo Braga, porque nós começamos vencendo um jogo que era improvável pelos desfalques do Brasil, apesar da rivalidade que existe entre Brasil e Itália, mas o Brasil bateu a Itália por 3-7-2 e está na final da Liga Feminina VNL. Vai ser bom demais amanhã o Brasil na final, mais uma vez, é Alberto Guimarães, é algo fora da caixa, né? Bom dia, Cláudio Zaidan, tudo bem?
1: Tudo bem, Ronald, bom dia. Bom dia para todo mundo que está com a gente aí. Esperando aqui China e Turquia, né? Para ver quem vai para a final. O Brasil tentando um título inédito aí na Liga das Nações. Ganhou de uma seleção que tem 3 títulos, né? Itália e Estados Unidos têm 3 títulos. O Brasil tem 4 pratas, nenhuma conquista. E a Turquia, se for para a final, vai tentar o segundo título. A China, se for para a final, vai tentar o primeiro título. Se for Brasil e China, haverá um título inédito. E foi extraordinário, né? Porque a Itália ganhou o primeiro set, o Brasil virou, a Itália empatou. E no quinto set, o bloqueio brasileiro foi formidável. Né? O time jogou demais. E tá na decisão. E como você falou, o Zé Roberto, cara dele, de quem tá meio entediado, né? Não quer nada, tá cansado, mas é extraordinário. Um dos maiores da história, né, Ronald?
0: Um dos maiores da história. E achando... Ele sempre na busca de soluções, né? Porque o vôlei feminino tem gerado, ao longo dos anos, mais talentos do que o vôlei masculino. A gente precisa ser muito, muito honesto nessa análise. O vôlei masculino vive uma entre safra. E aqui eu não estou dizendo que o Brasil não gera talentos, não tem categoria de base que disputa, nada disso. Estou dizendo que hoje a situação do masculino é gigantescamente mais difícil do que é do feminino. E quando você tem um material humano legal, mas tem muitos desfalques exatamente nas funções mais importantes, a Gabi, por exemplo, é uma das principais atacantes do mundo. E a Gabi está fora faz tempo, nem disputou a liga, né? Aí você perde na fase anterior, na última rodada, você perde a Julia Kutz, que é uma das principais bloqueadoras e atacantes de meio, e o Zé Roberto vai lá e acha outra solução. A Julia Bergman crescendo, uma jovem, mas crescendo como ponteira, a Diana entrando e sendo super útil. É o Zé Roberto Guimarães, Aidan. Às vezes, como você diz, parece meio entediado ali, mas é um reflexo da experiência, eu acho. Sempre tirando coelhos da cartola, viu?
1: Sempre. E é bom você dizer isso, porque muita gente quer responsabilizar o Bernardinho pelos resultados ruins. Mas definitivamente não se trata disso. Né? E outro dia até eu estava lendo uma... logo depois da eliminação do Brasil no masculino, e como era um site, né, de um jornal do Rio de Janeiro, então havia ali comentários, né? E as pessoas vão naquela onda de que o Bernardinho já era, que não sei o quê, e o cara pode até achar que tem de trocar, que é hora de renovar, que o Bernardinho está cansado. Agora, dizer que ele não conhece do riscado é brincadeira, né? Ele é um extraordinário treinador, assim como o Zé Roberto. Então, o problema não está no treinador. É uma entressafra, também acho que é isso. Até porque o Brasil tem condição de voltar a ser forte, ser uma potência, disputar títulos no masculino, que foi a rotina neste quarto de século, né, Ronald?
0: Durante algumas gerações, né? Algumas gerações. A gente teve uma pequena entre-safra ali, depois da geração que veio de Montanaro, de William, de Xandó, de Renan, uma pequena entre-safra, mas aí apareceu a galera nova que tinha Tandy, tinha Marcelo Negrão, e que foi campeão olímpico em 1992, depois uma geração atrás da outra, uma colando com a outra e conquistando e sendo protagonista. Só para você ter uma ideia, na Liga das Nações o Brasil nunca tinha ficado de fora da fase final, né? E antes era a Liga, né? Era só a Liga, o feminino era Grand Prix, depois igualou o nome da disputa, né? Para VNL. E o Brasil nunca tinha ficado de fora no masculino e pela primeira vez ficou, o que é um sinal. A gente precisa reconhecer os sinais, né? Reconhecer os sinais e ver o que está acontecendo. Mas a gente sabe que o Bernardinho vai encontrar, e está fazendo isso já, uma renovação. Foi para os últimos Jogos Olímpicos acreditando ainda em alguns daqueles caras que ele botava muita fé, que eram parceiros dele de outras competições e que deram resultado. Ele foi lá porque precisava de ajuda, né? Precisava de ajuda. Eles foram, mas o Brasil caiu e agora está tentando se reerguer. Amanhã, então, o Brasil está na final, 8h30 da manhã. Não sabemos exatamente contra quem, porque China e Turquia entram em quadra daqui 24 minutos para sabermos quem será o adversário do Brasil nessa grande final. O Luiz Felipe Nunes está aqui conosco no estúdio do Jornal Gente, devidamente trajado. Aliás, eu diria com grande garbo, porque não é todo dia que tem convenção de partido e tal. Eu iria de camiseta, mas você é um menino... Você sabe que o Luiz Felipe Nunes, viu, Zaidan, na primeira semana de trabalho dele aqui, para quem não sabe, o Luiz Felipe, a primeira equipe que ele fez parte foi do Digital aqui da Bandeirantes, e eu que o entrevistei para a contratação. Primeira semana dele, teve o quê? O debate na Band, né? Ah, ele não teve dúvida, ele é estagiário do Digital, ele mandou a beca, viu? Mas veio de gravata, terno, para fazer a cobertura pro Digital. O tempo só deixou ele mais elegante, viu, Zaidan?
1: Não, ele já sabia que estaria nas grandes coberturas, né? O Luiz Felipe é fora da curva, ele é um prodígio. Muito bom ter o Luiz Felipe Nunes com a gente aqui. Um pouco entristecido com o time dele, não há dúvida.
0: Ah, encontrou com o Robson aqui na porta e
1: foram
2: quase um velório.
1: Os lamentos, mas o Luiz Felipe é craque e hoje vai ter... Você vai conversar comigo aí, Luiz Felipe Nunes? Bom dia.
2: Muito bom dia, Zaidan, Ronald, bom dia para você que nos acompanha na Bandeirantes. Fico ruborizado com os elogios, tentarei hablar sim com Javier Milei, mas já sei que no Palácio dos Bandeirantes, primeira parte da... agenda de compromissos dele, a dificuldade será grande. A assessoria de imprensa do governo do estado de São Paulo já informa que não haverá possibilidade de questionamentos, apenas imagens serão feitas. Javier Milei, que chegou no Brasil ontem à noite, primeiro compromisso é uma homenagem no Palácio dos Bandeirantes, que é onde despacha o governador do estado de São Paulo, que fica muito perto aqui do Grupo Bandeirantes de Comunicação. Inclusive, já tive a oportunidade de fazer esse trajeto algumas vezes a pé, de tão perto que é. E passando pela Avenida Morumbi, onde fica o Palácio dos Bandeirantes, já vi muitos carros oficiais, aqueles carros principalmente na cor preta, porque hoje, não só a presença de um chefe de Estado, Javier Milei, mas também governador do Estado de São Paulo, Tarcísio de Freitas, o prefeito da capital paulista, Ricardo Nunes, o pré-candidato à presidência da República. Já tiraremos também esse pré e falaremos apenas candidato, Flávio Bolsonaro, porque ele terá o nome também oficializado pelo PL logo mais. O que está previsto para hoje é que haja uma homenagem a Javier Milei. Ele vai receber a Ordem do Ipiranga, que é a maior honraria do estado de São Paulo para personalidades brasileiras e internacionais. É descrita como uma forma de homenagear pessoas que têm uma grande contribuição para o estado de São Paulo. A irmã de Javier Milei já recebeu essa honraria em 2024, ela que participa também do governo, Javier Milei, hoje Milei recebendo essa medalha também, a Ordem do Ipiranga. Jimmy Carter já recebeu, muitos políticos internacionais, e agora Javier Milei. Depois haverá uma reunião a portas fechadas com a presença destes quatro políticos, Javier Milei, Tarcísio, Ricardo Nunes e também Flávio Bolsonaro, para que depois eles todos partam para a zona oeste da cidade de São Paulo, no estádio do Pacaembu, para a Convenção Nacional do Partido Liberal. Dois principais anúncios: Flávio Bolsonaro como candidato a presidente e André do Prado como candidato ao Senado Federal. Neste mesmo horário, o Partido dos Trabalhadores realiza também a convenção para formalizar Fernando Haddad como candidato ao governo do estado de São Paulo, e também a chapa para as possíveis senadoras Simone Tebet e também Marina Silva. Sobre a convenção do PL, tem uma parte importante que demanda muita conversa ainda no partido, que é a presença de Michele Bolsonaro. Ontem o PL, inclusive, deixou um avião à disposição de Michele. Houve nesta semana uma troca de vídeos. Primeiro Flávio Bolsonaro publicando um vídeo pedindo desculpas para Michele, depois Michele aceitando essas desculpas também em vídeo. Tudo isso articulado pelos principais nomes do Partido Liberal, uma apuração que fizemos aqui na Bandeirantes. Tudo foi planejado para que houvesse essa sequência de vídeos. Flávio Bolsonaro não faria esse vídeo se não soubesse que Michele também faria um aceite dessas desculpas, mas a maior possibilidade é que Michele não venha até esta convenção. O principal argumento dela é que ela precisa seguir no Distrito Federal cuidando de Jair Messias Bolsonaro, que está preso em prisão domiciliar. Milei tentou visitar Jair Bolsonaro no Distrito Federal, mas teve esse pedido recusado pelo ministro Alexandre de Moraes do Supremo Tribunal Federal. Inclusive, quem conversou com a gente com exclusividade foi Valdemar da Costa Neto, presidente nacional do PL, falou sobre a possibilidade agora do partido conseguir negociar alianças, já que tem, pelo menos de maneira formal e pública, uma trégua entre Flávio Bolsonaro e Michele Bolsonaro. A gente tem um trecho do Valdemar Costa Neto, a gente acompanha agora.
3: Isso foi muito importante para a nossa campanha, porque esse desentendimento estava transcendendo o nosso partido. Isso dava insegurança para os outros partidos, essa dissidência. E isso foi muito importante, tanto dela como do Flávio, de se entenderem pelo bem do país, pelo bem do Bolsonaro, que está sofrendo muito com a situação que ele está passando.
2: Como é de se esperar, Lula e Milei não realizarão encontros. Lula estará neste evento do Partido dos Trabalhadores em Campinas. Ontem ele também esteve no estado de São Paulo e fez críticas justamente à família Bolsonaro. Lula fez elogios ao BNDES, Banco Nacional de Desenvolvimento, e falou que Jair Bolsonaro tentou fazer críticas enfáticas ao banco, mas que nesta gestão Lula ele teria feito com que o desenvolvimento voltasse ao país. A gente tem também uma fala do atual presidente da República e pré-candidato à reeleição.
4: O imbecil ganhou as eleições, ele não achou caixa preta. A caixa preta estava na cabeça dele, que estava atrofiada de inteligência. Não tinha inteligência. E depois de meter o pau no BNDES investigar, se rendeu.
2: Outros pré-candidatos também realizam campanha hoje, pré-campanha, né? A gente precisa colocar esse pré, porque a campanha só começa depois da oficialização dos nomes no dia 15 de agosto. Mas Ronaldo Caiado terá o nome oficializado pelo PSD amanhã, um evento também em São Paulo. A nossa reportagem estará por lá. Tarcísio de Freitas, não, ao contrário da reportagem da Bandeirantes, apesar de uma imagem que foi divulgada pelo PSD colocar Tarcísio de Freitas como uma presença. O partido afirma que não há constrangimento algum dele não participar e que seguirá apoiando ele na reeleição em São Paulo. Gilberto Kassab, que foi muito próximo de Tarcísio de Freitas, foi um dos principais secretários do governo dele, mas que se distanciou do governador, seguirá o apoiando, mas sem essa presença física de Tarcísio de Freitas, tendo em vista que o partido e também outros membros da política nacional consideraram que seria um constrangimento participar de duas convenções, fazendo com que haja um apoio para dois pré-candidatos ou candidatos à presidência da República. Romeu Zema também falou na noite de ontem, fez críticas ao governo brasileiro em um evento em Porto Alegre, no Rio Grande do Sul, melhor dizendo. Vamos acompanhar também.
5: O que, que o Lula fez desde que ele assumiu a presidência? Primeiro ele falou, o dólar não é uma boa medida para o comércio internacional. Então me parece que ele estava falando para o segundo maior parceiro comercial do Brasil, que é os Estados Unidos. E eu estou pouco se lixando para vocês. E os Estados Unidos estão dando a resposta.
2: Entre os candidatos que melhor pontuam nas pesquisas, Renan Santos, também, que já foi confirmado como candidato à presidência da República pelo Missão, segue compromissos no Mato Grosso do Sul. Ronald Zaidan.
6: Bom trabalho para você lá, hein, Luiz?
2: Obrigado, Ronald.
6: Será pouco.
1: Bom trabalho, Luiz.
2: Estou partindo agora, não sei o horário que retornarei. Pelo que diz o governo argentino, Javier Milei volta no período da noite para o país de origem, antes de seguir viagem, inclusive, para outros países da América Latina. Espero estar em casa no período da noite também, assim como Javier Milei.
1: Vai para o Peru,
2: exato.
1: Vai para a Colômbia, vai prestigiar a turma que ele chama de Onda Azul. Aliás, diga para o Milei, não passarão.
6: Bom trabalho, Luiz.
2: Bom trabalho para todos nós. Vamos ver se a gente coloca Javier Milei ao vivo na programação da Bandeirantes. Quem sabe uma jornada esportiva, né? Seria algo, no mínimo, inusitado.
6: Falando do vice-campeonato da Argentina, pode ser.
2: Pode ser.
6: Agora, 8 horas e 15 minutos, a política vai agitar o sábado, o fim de semana, né? Com essas duas convenções, as mais importantes, daquelas que envolvem os dois principais pontuadores nas pesquisas, o presidente Lula e Flávio Bolsonaro. A grande pergunta que fica é aquilo que falamos ontem no Bandeirantes. Acontece a presença ou não da Michelle Bolsonaro no evento de hoje, né, Zaidan?
1: Exato. E algum sinal aí de quem será companheiro ou companheira de chapa, né, do Flávio Bolsonaro, quem será candidato a vice. E cada vez maior o movimento aí para que seja uma mulher, até pelos desgastes que o Flávio Bolsonaro tem tido com as eleitoras, não só pelo episódio Michele, mas também por aquela fala cretina lá do Paulo Figueiredo. E havia um movimento para que fosse a Tereza Cristina, mas agora há uma preocupação muito grande em atrair pelo menos um partido grande, né? E quem ficou impressionado aí com o Valdemar colocando avião à disposição, né? Caso a Michelle queira sair de Brasília e ir a São Paulo, não fique impressionado, porque isso é dinheiro público, é fundo partidário, né, Ronald?
6: Exatamente, eles usam para isso, usam para comprar imóvel, para pagar aluguel de avião, e às vezes para pagar multa de coisas que eles cometeram contra a lei. Então eles infringem leis, pegam o dinheiro do fundo e pagam as multas de coisas que eles fizeram de errado. Ou seja, é o cidadão pagando pelos erros deles também, né? Não basta os erros naturais do dia a dia, tem os erros do ponto de vista legal também. A pesquisa Datafolha indica que... Fala, Manuel! Um abraço, meu amigo. Bom dia para você também. A pesquisa da Datafolha indica que Lula está na liderança das intenções de voto do primeiro turno das eleições deste ano. O presidente, que vai tentar a reeleição, está com 40%, seguido pelo senador Flávio Bolsonaro, do PL, com 32%. Na sequência, aparecem Ronaldo Caiado, do PSD, com 4%, Romeu Zema, do Novo, e Renan Santos, do Missão, com 3%, e Augusto Cury, do Avante, com 2%. Samara Martins, do Unidade Popular, Cabo Daciolo, do Mobiliza, e Rui Costa Pimenta, do PCO, aparecem empatados com 1%. Os demais nomes listados não pontuaram. Brancos e nulos representam 8% e 3% dos eleitores disseram não saber em quem vão votar. A margem de erro do Datafolha é de 2 pontos percentuais. Em um eventual segundo turno, Lula tem 48% contra 43% de Flávio Bolsonaro. Os números mostram que o petista subiu um ponto, enquanto o senador manteve a pontuação na comparação com a última pesquisa divulgada em 18 de junho. Na disputa contra Ronaldo Caiado, Lula venceria por 47-40, contra Romeu Zema seria 48-40. Esses os números da última pesquisa Datafolha, que não diferem demais da que foi divulgada no mês de junho, números parecidos, inclusive a aprovação do governo, que se tornou positiva na pesquisa, em outras pesquisas. Na pesquisa da Datafolha aparece dessa forma também, Zaidan.
1: O que chama atenção, né, Ronald, é exatamente a ausência de qualquer mudança importante, né? Desde o início dessas pesquisas relacionadas à disputa em 26. Porque quando você olha o cenário, mesmo com todos os acontecimentos, no caso do Flávio Bolsonaro, Vorcaro, o financiamento para filme, ele dizendo que não tinha nada a ver, depois tendo de admitir, ele dizendo que mal conhecia o Vorcaro, depois ficou claro que era uma relação muito próxima, com muitas conversas e tal, tratamento, inclusive, de quem é amigo, né? Não só conheceu ou conversou eventualmente. A história, como já dissemos, do Paulo Figueiredo, da Michelle Bolsonaro, uma série de coisas não explicadas a respeito da relação com empresas do Vorcaro, o tarifaço, apesar de todos esses desgastes do Flávio. E do lado do Lula, o Jacques Wagner, né? Muito próximo do Lula e também investigado pela Polícia Federal por envolvimento com o Vorcaro, com o Master, a elevação preocupante de alguns preços, né, de comida, ou seja, aquilo que afeta diretamente a maior parte da população, que tem um impacto muito grande no seu orçamento quando a comida fica mais cara. Aí você, depois de tudo isso, você olha e o resultado é sempre o mesmo, né? A indicação de que a disputa é entre Lula e Bolsonaro. O Lula teve um crescimento que até abre a possibilidade de uma vitória em primeiro turno, mas as pesquisas continuam indicando segundo turno entre Lula e Bolsonaro. E os outros candidatos, aqueles que têm visibilidade, porque você citou candidatos aí, que são ignorados pela maior parte do noticiário, né? Como a Samara, que é da UP, né? Da Unidade Popular, o Rui Costa Pimenta do PCO, o Cury, esse menino do PSTU, que o Hertz Dias, que nem aparece pontuando, mas o nome dele está lá na pesquisa. Essas pessoas nem são mencionadas, mas aqueles que são mencionados e tratados como alternativa não saem ali de 3, 4%. Né? O Zema, quanto mais ele fala, mais ele oscila entre 2 e 3%, né, Ronald?
6: O Zaidan, tem uma notícia que saiu de ontem para hoje, foi publicada numa nota no jornal The Washington Post, falando que o governo Trump, a notícia é do Washington Post, que o governo Trump vai mandar 2 altos funcionários para o Brasil com o objetivo de questionar o sistema eleitoral. O jornal ouviu autoridades brasileiras, segundo a matéria, 8 autoridades brasileiras que confirmaram essa possibilidade, essa perspectiva de que vai acontecer. Se isso vai se confirmar ou não é uma outra história, mas é uma matéria que não foi publicada no Brasil, vem de um jornal dos Estados Unidos e fala de um questionamento a partir de enviados da Casa Branca sobre o processo eleitoral aqui no Brasil.
1: Olha, Ronald, não deve nem ser recebido, né, o sujeito que vem para questionar um assunto que só interessa ao Brasil, né? Não tem nem de ser recebido. Mas será, com tapete vermelho, e vão explicar isso e aquilo. Mas ele vai conversar com quem, né? Com o pessoal do TSE, com técnicos envolvidos com o processo eleitoral. Vai conversar com o presidente do Supremo, ou vai conversar com o Nunes Marques, lá do TSE, ou vai conversar com alguém do governo, com alguém da oposição. Então, primeiro tem de definir isso, e depois é preciso saber se serão recebidos esses caras, né? Se haverá a vergonha de ficarem explicando, né? E tentando convencer que não há nenhum problema, que, olha, avise o imperador, né, que tudo está bem, diga ao imperador que as coisas estão funcionando, para ele não se preocupar, né? E, na verdade, há uma total indiferença do governo dos Estados Unidos se funciona, se não funciona. A ideia é produzir um fato político eleitoral. Um questionamento que, obviamente, tem peso no noticiário, porque são os Estados Unidos, e a ideia é essa, né? É trazer a dúvida, é fazer com que os brasileiros tenham dúvida e produzir um fato político eleitoral. Olha, o governo Trump ou o governo dos Estados Unidos tem dúvida a respeito da lisura do processo eleitoral brasileiro. Agora, veremos como as autoridades brasileiras reagirão a essa intromissão estúpida e profundamente desrespeitosa, né, Ronald?
6: E a gente vai... Isso daí é uma notícia que saiu, tem 5, 6 linhas. Isso deve ser desenrolado ao longo das próximas horas, porque não é pequeno, né? E deve haver algum tipo de pronunciamento ou posicionamento oficial do governo brasileiro, deve haver, né? ou podem simplesmente querer não tocar no assunto, uma vez que é só uma reportagem e não algum anúncio oficial, e a gente vai acompanhar por aqui. 8h25.

0: 8 horas 25 minutos e meio. A gente vai falar aqui na Rádio Bandeirantes sobre um assunto muito importante de uma campanha que a Band lançou nesta semana, chamada Band Não Se Cala, e você ouviu amplamente aqui na Bandeirantes esse assunto. A Adriana Araújo, que é apresentadora do Jornal da Band e que é uma bandeira mais importante aqui da Band no lançamento dessa campanha, que trata do combate à violência contra a mulher, sobre todos os aspectos. E aquele papel que a gente, como veículo de comunicação, pode desenvolver para evitar que os números gritantes, alarmantes, e que foram confirmados pelos dados divulgados do mapa da violência de ontem, que estão se tornando inacreditavelmente elevados. A gente vai conversar com a Fernanda Yumi, que é juíza da Coordenadoria da Mulher em Situação de Violência Doméstica e Familiar do Poder Judiciário do Estado de São Paulo e que gentilmente nos atende na manhã deste sábado. Como vai, Fernanda? Bom dia.
1: Bom dia a todos os ouvintes. Obrigada pelo espaço, pela oportunidade de falar um pouquinho desse tema tão importante, que é um enfrentamento à violência doméstica.
0: Fernanda, eu estou aqui ao lado do Zaidan e a gente acompanhou, e ontem divulgamos aqui ao longo da programação, alguns números do mapa da violência que não chegam a surpreender sobre inúmeros aspectos e que só corroboram aquilo que a gente vem tratando e que é o tema, né, o alicerce dessa campanha, o número de feminicídios, que é uma parte dessa história toda, que é o ponto final desse ato de violência. Os números chegaram a trazer alguma coisa surpreendente para você ou só confirmam tudo que o espectro da violência contra a mulher mostra, que são números elevados e que parece que não vão cair?
1: Sim, esses números, eles só corroboram o que nós temos assistido na mídia, o que vemos no nosso trabalho, e que é a ponta mais grave do ciclo da violência. Mas essa situação de violência que a mulher sofre, no espaço que deveria ser o seu espaço de tranquilidade, de segurança, que é o lar, na verdade ela acontece muito antes, os sinais e as violências acontecem muito antes, né? Então, nós verificamos aí, e é importante falar sobre as formas de violência, porque não são só as violências físicas, que são violências e crimes contra a mulher. Lembrar que essa violência, ela ocorre muito antes, por exemplo, com uma violência psicológica, que é aquela deixa dano emocional, a violência patrimonial, violência sexual, violência moral, violência agora vicária, prevista desde esse ano, como a violência que atinge outras pessoas que convivem com essa mulher. Então, nós temos várias outras violências ocorrendo e que dão sinais para que a gente atue no enfrentamento antes de ocorrer o feminicídio.
2: Fernanda Yumi, bom dia. Você falou da violência vicária, né? E o mais grave é que muitas vezes a vítima da violência vicária é a criança, né? Filho, neto, enfim, alguém ainda mais indefeso. E chama a atenção o crescimento, porque inicialmente parecia que o aumento do número de casos era, na verdade, decorrência do aumento do número de denúncias, de notificações. Mas parece que não, né, Fernando? Parece que, de fato, há um crescimento relativo e absoluto desses casos, números impressionantes, inclusive de assassinato de mulheres, além das violências anteriores, né, ao crime definitivo. Algo que pode ser mudado no judiciário, a agilidade com que o pedido de socorro é atendido, a agilidade com que uma proteção é estabelecida, apenas as medidas protetivas, né? Não pode se aproximar, não pode procurar, não pode conversar. Os casos mostram que isso é suficiente. Ou é preciso uma legislação que permita, inclusive, um encarceramento preventivo do autor das ameaças? Como é que a senhora observa esse cenário, esse crescimento preocupante, inclusive com crianças sendo vítimas vicárias, como a senhora disse, e o que o judiciário e o Poder Legislativo podem fazer para alterar esse cenário?
1: Cláudio, bom dia. O que você trouxe é muito relevante, porque a violência vicária é aquela violência que nós podemos pensar, a mulher já sofreu todos os tipos de violência e ela já não tem mais como ser atingida. E aí o agressor começa a atingir no espaço que é o espaço mais sagrado, né, que são as pessoas queridas dessa mulher vítima. Então ele começa a atingir, por exemplo, os filhos para atingir essa mulher. Né? Então ela já foi agredida de todas as formas e aí ela é atingida por meio dos filhos. Isso é muito cruel, né? Então, por isso a alteração legislativa recente para incluir e prever essa violência vicária, principalmente por causa dos casos graves ocorridos aí entre o final do ano passado e o começo desse ano. Nós temos já há algum tempo a mudança da legislação, né? Então, com previsão de leis mais, de penas mais graves, de situações mais graves. Então, nós temos já um acompanhamento legislativo, mas o que nós precisamos agora, e eu acredito que o aumento das denúncias é justamente pela atuação da sociedade, pela importante atuação da sociedade, como o projeto agora da Bunch, Não Se Cale, trazendo informação, conversando com essa mulher, falando que a violência não é só a violência física, não é só a violência que deixa roxo, que deixa marcas, mas existem outras formas de violência para que ela possa buscar ajuda antes da violência mais grave. E aí, como integrante do Poder Judiciário, do Tribunal de Justiça do Estado de São Paulo e também integrantes de fóruns estaduais e nacionais de enfrentamento à violência, é preciso informar que toda juíza, todo juiz precisa analisar uma medida protetiva em até 48 horas. E nós estamos aí num esforço conjunto com a atuação do CNJ para que esse prazo seja cada vez menor de análise, para que a mulher possa ter essa proteção em tempo rápido. Então, a atuação do Poder Judiciário é justamente na análise das medidas protetivas de urgência e também as juízas e os juízes atuando de forma integrada com toda a rede de enfrentamento à violência doméstica. O Poder Judiciário sozinho não consegue combater essa epidemia que é a violência doméstica. Então nós precisamos dessa atuação operacional, integração operacional, que prevê o artigo 8º da Lei Maria da Penha, juntamente com o Guarda Municipal, com o Ministério Público, Defensoria, junto com os órgãos do município, junto com o CREAS, junto com a Guarda Municipal, junto com com saúde, com habitação, então educação, nós precisamos atuar de forma integrada e nessa parte eu destaco a importância da mídia.
2: Fernanda, essa campanha Não Se Cale, né, ela não é dirigida, claro, apenas às vítimas diretas, mas a quem percebe o que está acontecendo, né? O vizinho, a vizinha, a irmã, a sobrinha, enfim, alguém que perceba o que está acontecendo. E porque muitas vezes a vítima, e isso ainda acontece, muitas vezes ela tem o constrangimento ou até o medo de fazer a denúncia. E às vezes é tarde demais, quando ela percebe que a situação saiu do controle. Então, as pessoas que percebem, o único caminho é procurar a polícia, e que tipo de recepção ela terá, né? A polícia, para alguém que só tem uma suspeita, que não é vítima, que não. Não, talvez não tenha testemunhado algo direto, mas que já percebeu inúmeros sinais. Há algum canal no judiciário para essa denúncia peculiar, que na verdade é baseada numa suspeita? Como é que essas pessoas podem proceder quando percebem uma situação assim?
1: Nesse ponto, Cláudio, eu destaco três espaços muito importantes. Pensar primeiro que a vítima ela está fragilizada, ela está sensibilizada, ela está com dificuldade de entender o que está acontecendo. A gente fala muito da violência doméstica no caso de casal ou ex-casal, mas essa violência doméstica também pode acontecer praticada pelo pai, pelo filho, pelo irmão. Então, são espaços muito sensíveis. Então, amigos, parentes são as primeiras pessoas que vão perceber mudanças no comportamento, sinais de violência, ou inclusive marcas. Além disso, no local de trabalho, Nós passamos muito tempo com os nossos colegas de trabalho, os nossos colegas de trabalho nos conhecem da forma como nós pisamos ao entrar dentro do nosso espaço. Também é outro espaço que pode auxiliar. Além disso, as crianças, elas estão vendo o que está acontecendo. Às vezes elas não são vítimas diretas, mas elas estão presenciando. E elas contam para as professoras, para os professores, para as diretoras, para os diretores. Então, eu oriento que toda essa rede afetiva que está em volta dessa mulher, que perceba os sinais. Né? Já passou do tempo, em que nós falávamos em briga de marido e mulher, não se mete a colher. Nós metemos, sim, entramos na situação e nós vamos conversar com essa mulher. Acho que é o primeiro momento, acolher e conversar com ela. E orientar e falar, quais são os meios que ela pode buscar de auxílio. Ela não precisa ir diretamente numa delegacia, procurar pelo Ministério Público ou pela Defensoria. Ela pode, por exemplo, conversar com uma advogada. Conversar com um advogado e perguntar, se eu fizer uma denúncia, isso tem consequências no meu divórcio? Eu perco, não perco a guarda dos filhos? Que geralmente são essas as dúvidas. Ou buscar primeiro uma ajuda. Então, buscar o CREAS, que é o Centro de Referência Especializado da Assistência Social, ou buscar o Centro de Referência do seu município, buscar uma ajuda psicológica, poder conversar sobre isso e aí de forma mais tranquila, mais cuidada, essa mulher ela possa ter todos os instrumentos e entender tudo o que pode ser feito para assim buscar uma ajuda. Além disso, nós podemos buscar o 180, o número 180, e fazer a denúncia. E em casos mais graves, é lógico, buscar e ligar para a Polícia Militar, buscar a Guarda Municipal do seu município, principalmente se a mulher estiver numa situação de risco grave.
0: Nós estamos conversando aqui na Bandeirantes com a Fernanda Yumi, que é juíza da Coordenadoria da Mulher em Situação de Violência Doméstica e Familiar do Poder Judiciário do Estado de São Paulo. A campanha Band Não Se Cala, aqui da Band, já entrou no ar. Você ouve todos os dias aqui na Rádio Bandeirantes e também nos veículos de comunicação do Grupo Bandeirantes. Ô, Fernanda, o que mudou ao longo do tempo, com a tua experiência, no comportamento da mulher diante de tanta informação? Ela tem se tornado, e aí eu sei que há um limiar entre o conhecimento e a vontade de agir, né? Ou a possibilidade de agir, ou a coragem de agir, mas o que você tem percebido ao longo desse tempo do comportamento da mulher com tanta informação que tem chegado?
1: O que eu percebo é o empoderamento da mulher para terminar com a situação de violência. Então, ela percebe que ela não precisa viver em uma casa em que ela não tem o pleno desenvolvimento da sua integridade física, psicológica, emocional. Ela percebe que aquela situação não é normal. Aquela situação, inclusive, que foi vivida por outras gerações, que a mãe dela suportou, que a avó dela suportou, que a bisavó suportou, não é adequada. Então, ela busca ajuda, ela informa do que está acontecendo, ela sabe que ela pode pedir uma medida protetiva de urgência. Então, ter informação permite com que a mulher atue, com que ela aja, inclusive para a proteção dela e também das pessoas queridas que estão no seu entorno, geralmente seus filhos.
2: Oh, temos tempo para mais uma pergunta,
0: Temos,
2: Ronald?
0: estamos tranquilos, Aidan, manda ver.
2: Fernanda, é claro que as estatísticas mostram, e vocês sabem disso muito mais do que a gente, que talvez a maioria dos casos, né, a maioria até folgada dos casos, ocorra no ambiente familiar, como você frisou. Pode ser a violência do marido contra a mulher, do pai, do irmão. Agora, o ambiente de trabalho, ele também tem situações importantes de um assédio violento ou até de violência diretamente. O ambiente de trabalho também tem números preocupantes.
1: Sim, nós também temos casos de casos, por exemplo, de assédio sexual, no espaço de trabalho. Nós também temos casos aí de importunação sexual dentro do espaço de trabalho. E É importante falar que a mulher também está protegida nesse espaço, né? Então, todos esses espaços em que tem alguma relação ou de íntima de afeto, espaços de coabitação, nós temos decisões também recentes envolvendo as pessoas que atuam dentro da nossa casa, então empregada doméstica, também nós temos casos também importantes, e é importante falar que a mulher está protegida, que ela possa buscar auxílio também nesses casos.
0: Fernanda, outro dia, conversando aqui sobre esse mesmo assunto com uma outra juíza, e a gente estava falando sobre os locais em que as mulheres precisam buscar para se sentirem acolhidas. No primeiro momento, né? Eu digo assim, no momento da denúncia, do medo. E por que que a gente não evoluiu até hoje para que não tenha espaço fechado durante a madrugada? Todas as delegacias têm uma forma de acolher, mas seja claramente ali esse ambiente de acolhimento da mulher. Por que que a gente não progride nesse aspecto também?
1: Nós estamos numa atuação integrada, né? Sempre firmando termos de parceria, atuando de forma conjunta, buscando a sensibilização dentro dos nossos espaços. Então, eu, enquanto integrante da coordenadoria de enfrentamento à violência doméstica dentro do TJ São Paulo, nós estamos buscando sempre essa sensibilização e a capacitação, e como acompanho de forma próxima os outros espaços. Eu percebo também um esforço de sempre buscar, mas é algo que está sendo realizado de forma progressiva, de forma intensiva, mas ainda precisamos de mais sensibilização e capacitação. Nós precisamos que qualquer espaço que essa mulher busque, ela seja bem atendida, né? A mulher, ela está num conceito chamado de rota crítica. Então, qualquer espaço que ela esteja, que ela busque apoio, ela precisa ser acolhida. E para isso a gente precisa da sensibilização e capacitação das pessoas que atuam, que pode ser que a mulher não escolha o fórum para fazer essa denúncia, mas ela busque, por exemplo, os agentes comunitários de saúde. E nós temos aí projetos importantes, inclusive Tribunal de Justiça, Ministério Público, com a Secretaria de Saúde, para sensibilizar e capacitar esses agentes de saúde, que geralmente os agentes comunitários de saúde estão dentro da casa das pessoas, estão percebendo situações de violência. Então, o que nós precisamos é que todas as pessoas, todos os órgãos, todos os agentes que atuam de forma direta ou indireta com a violência doméstica estejam sensibilizados e capacitados para atuar nesse acolhimento inicial, que não necessariamente vai ser nos órgãos de segurança pública.
0: Mas o que é que falta? É dinheiro ou processo?
1: Falta dinheiro, falta investimento, falta vontade política. Nós precisamos de mais olhar para esse espaço da violência doméstica. Os números demonstram a importância, então nós precisamos aí desse atendimento, desse olhar especial para esse espaço.
0: De que forma a campanha Band Não Escala pode ajudar nesse aspecto?
1: A Band trazendo esse projeto, trazendo essa informação, conversando, inclusive, com os órgãos de poder e pedindo, inclusive, pela sensibilização, pode nos auxiliar, pode auxiliar a sociedade como um todo nessa capacitação e nessa sensibilização das pessoas. E, por meio da mídia, até nós que atuamos dentro desses sistemas, vamos aprendendo um pouquinho mais. Então, trazer informação é importante.
0: Nós conversamos aqui no Jornal Gente com a Fernanda Yumi, que é juíza da Coordenadoria da Mulher em Situação de Violência Doméstica e Familiar do Poder Judiciário do Estado de São Paulo. Fernanda, muitíssimo obrigado pela tua participação aqui. Um abraço.
1: Obrigada, um abraço a todos.
0: 8h45. Participe aqui com a gente, mande mensagens para a gente, para o WhatsApp, é o 999-048756, código 11 aqui de São Paulo, 999-048756, manda sua mensagem, interage, aproveita esse espaço para você dizer o que você pensa. Manda também pelo nosso chat do YouTube, que está rolando agora. Ao lado do vídeo, da transmissão em vídeo que você tem aqui pelo YouTube, tem um canal de chat do seu lado direito aí. Aí você fala assim, o chat não está aparecendo para mim. Você precisa estar logado para isso acontecer. Tá? Você precisa estar logado para isso acontecer. E aproveita para se inscrever no nosso canal. Se inscreve no nosso canal aí, tem um botãozinho vermelho. Se o botãozinho não aparecer com a palavra inscrever-se, é porque você já está inscrito. E a gente agradece por isso, tá bom?
2: Ronald.
0: Fala, Zaidan.
2: Só mandar um abraço especial aqui pro aniversariante, Dr. Nabil Goraeb, né?
0: Opa!
2: Grande amigo, Nabil. Um craque da cardiologia. Conversei há pouco com o Dr. Nabil, aniversário dele hoje. Um grande abraço para ele. Sempre acompanhando a programação da Bandeirantes. E dizer que a Turquia acho que vai levar o primeiro set, hein, Ronald? Está 19-12 para as turcas no primeiro set, enfrentando a China, para ver quem pega o Brasil na decisão amanhã da Liga das Nações de Vôlei Feminino.
0: Boa. A Turquia vai para fechar o primeiro, tem vantagem para fechar o primeiro set. E lembrando para você que ligou o rádio agora, está se conectando agora conosco, que o Brasil bateu a Itália por 3-2 e isso garantiu o Brasil na final da Liga das Nações, que termina amanhã. Falta só o adversário, se Turquia ou se China. Vamos a Brasília, o Rodrigo Vilela está conosco para trazer informações a respeito da capital federal. E a última era a tentativa de recurso do ex-presidente Jair Bolsonaro para que ele possa passar a receber visitas. É isso, Vilela? Bom dia.
3: É isso mesmo, viu, Ronald? Bom dia a você, bom dia, Zaidan, todo mundo que está acompanhando nossa programação neste sabadão, 25 de julho. O ex-presidente Jair Bolsonaro apresentou nesta sexta-feira ao Supremo Tribunal Federal esse recurso contra a decisão do ministro Alexandre de Moraes, que por 30 dias o impede de receber visitas em sua prisão domiciliar. Essa medida foi adotada na semana passada, depois que o senador Flávio Bolsonaro divulgou nas redes sociais uma carta escrita pelo pai, apesar das restrições que o proíbe, né, proíbem Jair Bolsonaro ali de usar a internet, inclusive por intermédio de terceiros. Na mesma decisão, Moraes determinou que o ex-presidente não receba pessoas com finalidade político-eleitoral até o fim das eleições municipais de outubro, né, que não divulgue manifestos desse tipo por qualquer meio de comunicação. No recurso, os advogados de Jair Bolsonaro sustentam que a condenação criminal não autoriza restringir as liberdades de pensamento e de manifestação de ideias. E afirmam ainda que as novas regras impõem um controle que não está previsto na sentença. Segundo os representantes de Bolsonaro, as determinações de Moraes ampliam de forma indevida o alcance tradicional da execução penal e transformam o cumprimento da pena em um mecanismo de controle ideológico. Eles pedem que o Supremo Tribunal Federal, então, revise as limitações impostas ao ex-presidente. Lembro que Jair Bolsonaro foi condenado a 27 anos e 3 meses de prisão no processo relacionado à tentativa de golpe de Estado. Ele que cumpre prisão domiciliar após passar por uma cirurgia, né? Conseguiu esse direito de cumprir a pena em regime de prisão domiciliar. Jair Bolsonaro que se recupera de uma pneumonia bacteriana com um quadro clínico que se soma ao acompanhamento das condições da prisão domiciliar dele pelo Supremo Tribunal Federal. Volto com vocês.
0: Valeu, Vilela. Obrigado. Bom trabalho aí para vocês, tá bom?
3: Obrigadão.
0: O Zaidan, apesar do pleito, é improvável que neste momento haja alguma mudança, né, nessa decisão do ministro Alexandre de Moraes sobre quem pode visitar o ex-presidente.
2: É natural que a defesa apresente essa reivindicação, né? Para que essa suspensão de visitas seja afastada pelo próprio Moraes e ele volte a permitir visitas, caráter político, inclusive. Né? Aliás, o Milei só não vai hoje a Brasília por essa decisão, por causa dessa decisão, porque ele iria visitar o Jair Bolsonaro. O importante é que não haja a possibilidade de decisões arbitrárias, né, Ronald? Ou seja, você tem de ter uma regra. Alguém que está preso, está cumprindo pena por condenação judicial, pode manifestar-se a respeito de assuntos diversos, pode usar a rede social ou não pode. Mas isso tem de ser uma regra geral, que valha para todos. Não pode ser, por exemplo, foi para domiciliar, então haverá nas cautelares. Porque é claro que uma domiciliar vem acompanhada de cautelares.

0: que são cautelares de uma preventiva, não pode sair da cidade, ou não pode sair depois das 6 da tarde. Então há essas variações. Agora, o que não pode é, por causa dessa decisão de conceder a domiciliar, estabelecer nas cautelares uma punição que não haveria se ele estivesse na cadeia. Se ele estivesse na cadeia, ele poderia entrar em contato com o público, ele poderia se manifestar na internet, ainda que por intermédio de terceiros, ou isso faz parte das cautelares? Não pode fazer parte das cautelares, tem de ser algo que faz parte do pacote da pena, né? E não pode ser também algo individualizado, tem de ser dentro das penas possíveis. Essa está prevista para todos que estão presos. Não podem se manifestar em rede social, não podem conceder entrevista e não podem receber visitas que não sejam do advogado, do médico, do fisioterapeuta ou de um familiar. Só não pode haver uma visita social ou de cunho político nesse caso. Agora, isso não pode ser arbitrário. Então, vai decidir conforme o humor do juiz, conforme a relação que ele tem com aquele caso. Não pode. Isso tem de ser pré-estabelecido. E cabe ao juiz apenas aplicar aquilo que foi pré-estabelecido pelo parlamento quando estabeleceu as leis e o Código Penal. Não pode haver essa uma arbitrariedade que dê ao juiz a possibilidade de inventar acréscimos à pena, né?
1: 8h53. A gente vai fazer a primeira pausa do Jornal Gente. Voltamos em instantes com muito mais.
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3: Dutra congestionado em Guarulhos, no sentido São Paulo, por ocorrência no quilômetro 225, 2 quilômetros antes da Fernão Dias. Tanto a pista expressa como a pista local já tem pelo menos 3 quilômetros de congestionamento. Saindo da L. Smith, por exemplo, já acesse a Ayrton Senna, bom caminho até a Tietê. 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
3: A Avenida do Estado, sentido marginal do Tietê, segue com a pista estreitada na aproximação à Praça Armênia devido ao afundamento de asfalto. Isso gera o único trecho de congestionamento agora da Avenida do Estado, entre a Cruzeiro do Sul e a chegada à Avenida Santos Dumont. Sem dificuldade para quem está na Santos Dumont, sentido Ponte das Bandeiras. 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
1: Volta com o Jornal Gente, agora 8h56. A Defesa Civil Nacional reconhece a situação de emergência em 31 municípios do país atingidos por chuvas intensas, vendavais, estiagem ou seca, em 7 estados. A lista reúne cidades da Bahia, do Ceará, Paraíba, Pernambuco, Piauí, Rio Grande do Sul e Rio Grande do Norte, que concentram

0: Entra 17, no Rio Grande do Sul, na verdade, se concentram 17 do total de cidades. No estado, autoridades mantêm o alerta para enchentes. E quando a gente fala de situação climática no Rio Grande do Sul, já passa um filme na nossa cabeça que não é bom, né? Vamos lá, a Porto Alegre com Juan Romero.
1: O tempo instável, nublado e chuvoso deu uma trégua no Rio Grande do Sul, mas moradores da região metropolitana de Porto Alegre seguem preocupados com a água que ainda desce do rio Jacuí, que já chega próximo da cota de alerta e até de inundação em alguns pontos. A Defesa Civil deixou sob alerta de risco alto de inundação regiões que não contam com proteção física contra cheias, como o Eldorado do Sul, as ilhas de Porto Alegre e os bairros Guarujá, Serraria, Ponta Grossa, Belém Novo e Lami. Lideranças comunitárias também fazem a ponte de comunicação entre os moradores e as autoridades. O padre Rudimar da Lasta resume a situação da Ilha da Pintada, onde a cota de inundação é de 2 metros e o Guaíba está poucos centímetros abaixo deste índice. Famílias se mobilizam ainda voluntariamente e já há tendas da Defesa Civil na praça principal da ilha.
2: Essas tendas é para passar orientações para as famílias. Se tem que sair de casa, se não precisa sair de casa, se tem que erguer os móveis ou não. É claro que nós temos então aqui na Boa Viagem, como é mais baixo o local, é o primeiro local que enche de água, né? Mas até agora só está na rua, não chegou ainda a atingir as casas. E esse a gente espera que não chegue até esse ponto, né? Algumas famílias fizeram a opção também já de sair da sua casa e para a casa dos parentes para não perder o pouco que se tem, né?
1: Um totem da Defesa Civil na praça emite alertas sonoros quando necessários para conscientizar a população.
3: Defesa Civil de Porto Alegre informa: atenção para a elevação gradual dos níveis dos rios e arroios. Evite áreas alagadas e não atravesse trechos inundados. Acompanhe os avisos oficiais e siga as orientações da Defesa Civil. Em emergências, ligue 199.
1: Pescadores como o Paulo Merenga moram há décadas na região. Ele já auxiliou na enchente de 2024 com resgates no barco dele e tem a expectativa positiva de que um cenário parecido com aquele não se repita e que a água agora vá baixar rápido.
4: Essas chuvas aí deu uma enchida boa ali no Jacuí, mas a tendência agora o sol acompanhando aí vai baixar essa água, né? E daqui pra frente a gente fica monitorando aí, né? Eu sou pescador aqui dele da Pintada e controlo bem aí. Mas não vai vir enchente. Mas se Deus quiser, essa água vai embora aí.
1: No restante da cidade, onde há sistema de proteção contra cheias, a prefeitura alega que o conjunto de diques e comportas está funcionando. O Departamento Municipal de Água e Esgotos optou por manter, por enquanto, abertas as comportas após análise dos prognósticos hidrológicos divulgados até esta sexta-feira.
0: Boa, valeu, Juan. 8 horas, 59 minutos e meio. Siga participando. Obrigado a você que está com a gente, mandando mensagens aqui e nos proporcionando audiência no youtube.com/radiobandeirantesoficial. Lembrando que você tem outras formas de acompanhar a transmissão em vídeo aqui a partir do nosso estúdio, que é pelo Facebook, pelo Bandplay. Sim, no Bandplay você pode assistir com vídeo também, e pelo nosso site também você pode assistir com vídeo. O sinal está marcando 9 da manhã. Aqui na Bandeirantes nós vamos falar sobre um assunto que foi uma pauta importante desta semana, uma decisão da última quinta-feira. A França aprovou uma lei inédita lá na União Europeia para proibir o acesso de menores de 15 anos às redes sociais, além de banir o uso de celulares em escolas de ensino médio. Isso chamou muita atenção aqui no Brasil, que já existe, já tem algumas determinações sobre o uso de celular em sala de aula, mas muito sobre a vida das famílias e como lidar com esse levante gigantesco de acesso de crianças e adolescentes a redes sociais. Para falar sobre isso, estamos com a Mariana Ruski, que é pedagoga e que nos atende na manhã deste sábado. Como vai, Mariana? Tudo bem?
5: Olá, bom dia, tudo ótimo, e vocês? É um prazer estar aqui conversando sobre um assunto tão importante.
0: Obrigado pela sua disposição em bater papo conosco e esclarecer coisas para os nossos ouvintes. Eu queria saber primeiro como você observou essa decisão, já que tem uma característica inédita lá na União Europeia, e inicialmente que tipo de impacto que você entende que isso vai causar?
5: Olha, foi uma boa notícia. Eu sei que não é algo que vai resolver o problema de vez, porque o que a gente fala muito é sobre a cultura familiar. Mas, quando o Estado tem uma atitude como essa, já é um approach, né? Já é uma abordagem, já é algo que está sendo feito. Porque o impacto das redes sociais, nesta época da vida em especial, que é a infância e adolescência, ele é para a vida toda. Ele é crônico, ele trabalha nos processos neurológicos, no momento da formação do indivíduo, que é crítico. E trabalha num momento extremamente vulnerável do ponto de vista neuroquímico, que é quando áreas do cérebro ainda não estão desenvolvidas o suficiente para ter um pensamento crítico e uma ideia real do que está acontecendo naquele momento. Então, os adolescentes e as crianças, obviamente, são extremamente frágeis e sensíveis aos perigos da rede social, e são muitos. Então, qualquer ação nesse sentido de regular, de proteger, de cuidar, de trazer mais consciência, eu vejo com ótimos olhos.
6: Oi, Mariana, bom dia. É claro que há dificuldades técnicas até, né? Práticas, para observar o cumprimento dessa proibição. E claro, a família, como você frisou, será um elemento central. Inclusive do ponto de vista legal, né? Ou seja, se há uma proibição, burlar essa proibição corresponderá à possibilidade de uma pena, de uma punição, mas a quem será essa punição? Aos pais? Obviamente não será uma criança de 10 anos ou de 12 anos. Mas do ponto de vista psicológico, já vou colocar dois temas aqui para que você nos explique com todo o tempo que for necessário. Primeiro, muitas crianças já estão incrivelmente envolvidas com redes sociais, como você falou, com todas essas consequências, inclusive neurológicas, etc., e comportamentais e sociais. E de repente vem essa proibição que, imagino, criará ou desenvolverá uma espécie de crise de abstinência, né? Que pode ser prolongada ou não. Como lidar com isso? Como é que os familiares podem lidar com essa crise de abstinência? O que pode substituir isso que muitas vezes vira um vício e ou vira até o centro da vida? E uma segunda questão, há o risco, como já aconteceu, o célebre exemplo da lei seca, né? Que abriu espaço para uma venda de produtos que não eram controlados, que foram, inclusive, esses produtos foram dominados pela máfia. Houve um crescimento extraordinário das máfias nos Estados Unidos, que vendiam as bebidas alcoólicas à margem de qualquer controle, porque havia a lei seca. Existe o risco de, fora das redes sociais, elas mergulharem no submundo da internet, naquilo que, onde inclusive ocorrem as práticas mais nocivas, inclusive criminosas contra crianças e adolescentes. Como é que você vê essas duas questões? Começando pela possibilidade de uma crise de abstinência.
5: Olha, essa crise de abstinência, ela pode ser real, sim, e é importante que as famílias saibam disso para se preparar como é que eu vou lidar com a situação, né? Então, dentro de neurociência, a gente sempre fala que antes de um comportamento se extinguir, antes de você conseguir mudar um hábito, mudar um comportamento, mudar, uma forma de fazer as coisas, este comportamento, ele vai se intensificar. É como se aquelas ligações neurológicas que estão mantendo aquele hábito, aquele comportamento, elas lutassem para ficar juntas antes de serem extintas. Então, você passa por um momento difícil mesmo, difícil. E não tem como passar de outra forma. Tem que encarar o esforço, tem que encarar a dificuldade. Você tem que fazer isso em conjunto. Nada é mais forte na proteção de uma criança, no desenvolvimento de uma criança, do que uma cultura familiar forte, do que a presença dos pais e o modelo dos pais. E aí entra algo que nós adultos vamos ter que fazer com muita diligência, que é cuidar do nosso exemplo. Nós também estamos, entre aspas, aí, viciados na internet, nas redes sociais. Nós também ficamos lá fazendo scrolling na frente deles e modelando esse comportamento, valorizando o que acontece lá dentro. A gente está sempre com o celular na mão, postando isso, aquilo, falando de alguém que postou, tudo gira em torno disso. Daí você chegar e falar assim, eu sim, você não, para um adolescente que já entende esse contexto, não dá. A gente vai ter que fazer isso juntos, como uma família, e se ajudando, com alguns combinados. Então, dentro de casa, não tem telefone, entrou em casa, deixa o telefone não sei onde, acesso a telas na sala, por exemplo, em determinado momento, por um determinado propósito. Não, por exemplo, na hora do jantar, de jeito nenhum. A gente combina, a gente vai conversar, a gente vai sentar junto. Então, a gente vai ter que fazer isso como uma família, tá? O que não invalida, na minha opinião, esses esforços do poder público. E, claro, pode acontecer a burla, daí já engatando um pouquinho com a sua segunda pergunta, pode, pode. E provavelmente vai acontecer. Como sem toda a proibição, ainda mais quando atinge adolescentes, vai ter uma resposta, uma busca por outros caminhos, uma busca por outros acessos. Contanto, o fato do poder público estar se posicionando já traz um pouco mais de consciência e informação, mostra a gravidade do problema e que isso está sendo abraçado por pessoas que realmente têm poder de fazer alguma coisa, especialmente junto às empresas de tecnologia. Porque o adolescente. Eu acho importante a gente trazer esse ponto aqui. Ele é particularmente vulnerável ao modo de funcionamento das redes sociais. Por quê? Primeiro, por um desequilíbrio do cérebro, em que o sistema límbico está vivendo um turbilhão de investimento cerebral, está passando por um momento de muitas mudanças, e o sistema cortical, que é essa parte do planejamento, do pensamento crítico, estratégico, da autorregulação, ainda está muito imaturo, muito imaturo. Então, o adolescente, ele tem o impulso, ele tem a vontade, ele tem a curiosidade e ele não tem o freio. Ele ainda não tem, maduro o sistema que vai dizer, não, peraí, existe um risco aqui. Não, peraí, isso aqui não é bom para mim. Não, peraí, vamos controlar isso aqui. Ele é um carro que acelera e não freia, porque não foi, desenvolvido o sistema ainda na mesma velocidade. Então, e o que traz essa satisfação do sistema límbico na adolescência? Veja, uma cascata de coisas. Validação externa. O adolescente, ele é extremamente, ele está numa fase muito sociável, em que o comportamento do grupo, o quanto ele é aceito, a sensação de pertencimento, de ser querido, de ser importante, está num momento de pico da vida inteira. Por isso que a gente tem, às vezes, esse afastamento da família, essa aproximação dos amigos. E o que que a rede social faz? Ela investe justo aí e ela quantifica isso. Então, a quantidade de seguidores que eu tenho, a quantidade de likes que eu tenho, simboliza o quê? O quão eu sou querido, o quanto eu sou aceito, o quanto eu sou importante. E a gente sabe que não é isso. Mas ele não, porque esse cérebro dele ainda não está, com as ferramentas necessárias. Então, a rede social, ela pega esse adolescente, principalmente esse aí até a faixa dos 15, num lugar muito delicado. Ela é como se toda a engenharia dela fosse feita para pegar esse indivíduo nesse momento e não largar mais. E daí o impacto disso sobre autoimagem, sobre relacionamentos, os acessos, às vezes, à pornografia, a pessoas não bem intencionadas, é imenso. E mais um problema, tô aqui esticando meu tempo, mas acho isso bastante importante. É a questão do equilíbrio da dopamina no cérebro, a famosa dopamina, né? O que é a dopamina? A dopamina é um neurotransmissor que a gente fala, é o hormônio do prazer, não é bem isso. Ele é um neurotransmissor de antecipar satisfação. Isso é o neurotransmissor que me faz passar por um processo difícil, de esforço, de sacrifício, de tempo, para que lá na frente eu vá colher uma recompensa. Isso é, eu vou limpar minha casa aqui hoje. Nossa, 2 horas limpando a casa, 2 horas botando as coisas no lugar, e tirar lixo, e lavar a louça, isso e aquilo. Mas depois eu vou ter uma casa gostosa. Isso é o que a dopamina faz. É aquele, ai, que gostoso, valeu a pena. Mas esse valeu a pena, ele não vem de grátis. Ele vem com um processo em que eu me esforcei, me dediquei e aprendi a solucionar problemas, a me autorregular, a organizar o meu passo a passo. Este processo que está sendo validado, este processo é onde a gente cresce, onde a gente aprende, onde a gente é resiliente, onde a gente resolve os problemas, é onde a gente cresce. E o que que a rede social faz com os likes, com os seguidores, com essa dopamina rápida ali? Corta justamente o processo mais importante. Eu vou direto para a dopamina. Ai, isso é legal. Ai, isso é legal. Eles gostam de mim. Peraí, o que que eu construí aqui? Eu não construí. Então, veja, a adolescência é um momento delicado e que gera impactos para a vida inteira num cérebro em construção. Então, sim, não é a solução perfeita, mas coisas precisam ser feitas dentro de casa, na sociedade e pelo poder público também. Então, se esse movimento serviu ao menos apenas para trazer consciência, impacto, né? Nossa, por que isso foi? Já vale. Pode ser só isso? Não, não pode ser só isso. Só isso não vai resolver. Como você disse, vão criar outros problemas em torno e a gente vai ter que continuar indo atrás. E esses problemas já estão criados, diga-se de passagem, né? São as outras plataformas também muito complicadas, contas secretas, a coisa já existe. A gente vai ter que correr atrás de tudo isso agora. Então, é um começo. Mas ainda temos uma longa jornada pela frente.
6: Ô Mariana, eu me lembro uma vez o Drauzio Varella, ele estava dizendo uma coisa interessante, ele que trabalhou muito tempo conosco aqui na Bandeirantes, um grande amigo, e ele dizia o seguinte: a sensação que a nicotina provoca no cérebro, eles descobriram que havia algo que provocava a mesma sensação. E até por isso, muita gente, quando para de fumar, começa a comer muito chocolate, principalmente sorvete de chocolate, que provoca uma sensação praticamente idêntica da nicotina, ou seja, supre aquela necessidade, né? Você falou da dopamina, eu me lembrei dessa história. Nesse caso, claro, abstraindo aí o fato de que muitas dessas crianças vão procurar caminhos alternativos e até perigosos, né? Inclusive no esgoto da internet e tal. Mas considerando que uma parte vai tentar cumprir a coisa e vai buscar alternativas, já é possível prever o que será mais interessante para as famílias incentivarem, os pais incentivarem, ou os adolescentes se auto-incentivarem? É a atividade física? É o livro. O que que pode combater essa abstinência trazendo um prazer que não é da rede social?
5: Cláudio, eu acho essa pergunta extremamente importante, não só para a gente falar sobre esse tema, mas no geral. Trazendo um pouquinho dessa história, existe um experimento que eu vou convidar todo mundo que está ouvindo a gente a dar um Google na internet para poder ler com calma sobre isso depois, chamado O Parque dos Ratos. É um experimento feito e já repetido algumas vezes, em que eles pegam os ratos de laboratório, esses que ficam, né, nas gaiolinhas, e eles oferecem para esses ratinhos dois tipos de água. Uma água contaminada com heroína e uma água pura. Tá? E o rato tem livre acesso às duas. O rato experimenta uma, experimenta outra. E quando ele experimenta a água contaminada com heroína, ele se vicia. E o rato só bebe essa água. Ele deixa de beber água pura e ele fica bebendo só água com drogas. Eventualmente, inclusive, uma grande maioria deles tendo overdose e morrendo. Daí eles trouxeram, né? Isso foi feito em experimentos dentro do pessoal que trabalha com saúde pública para mostrar o poder que as drogas têm de acabar com a vida, etc. Foi excelente. Mas depois, um outro cientista, ele trouxe uma outra abordagem desse experimento, em que, ao invés do rato estar sozinho na gaiola, ele estava num parque de ratos. Então, primeiro, este rato estava em sociedade, porque os ratos, assim como os humanos, são sociais. Eles vivem em família e sociedade. Então, era uma gaiolona grande, com a família do rato, os amigos do rato, estava todo mundo lá em sociedade. O rato tinha movimento e exercício. Tinha aquelas rodinhas que ele corre, sabe? Então, ele ficava correndo na rodinha. Tinha lugar para correr. Tinha labirinto. Tinha movimento, exercício e socialização. E mais uma vez, colocaram a mesma coisa, a água pura e a água contaminada com heroína. Os ratos, de novo, experimentaram as duas. E dessa vez, nenhum preferiu a água com heroína. Nenhum. Eles voltavam sempre para a água pura. E a água com drogas ficava lá disponível e eles não acessavam. Inclusive, depois, os pesquisadores começaram a pegar os ratinhos já viciados em heroína e colocar no parque dos ratos para ver como seria o comportamento. E adivinha só, reverteu. Assim, são ratos, obviamente, mas mostra que o cérebro do mamífero, quando ele está com acesso às coisas que realmente nos fazem bem, o que nos faz mal tende a ficar em segundo plano. E o que, que nos faz bem aí como humanos? Primeiro, você trouxe, muito bem colocado, esporte, exercício, fazer parte de um time, fazer parte de uma competição, de algo que te conecte com as outras pessoas. O esporte com a socialização, com o propósito, com o senso de pertencimento, agora não através dos likes, mas de uma coisa real. Eu pertenço a essa equipe, ou eu pertenço a essa comunidade, serviço voluntário, que no Brasil a gente não tem esse hábito de colocar os nossos adolescentes para fazer. Eu sou importante para esse lugar, se eu não for quem vai, se eu não for, não vai ser feito. Isso, né, essa coisa de você fazer parte de algo, inclusive quem, as famílias mais religiosas, né, quando o adolescente se envolve com a comunidade religiosa, com os ritos da sua comunidade ali, da sua igreja, traz esse senso de pertencimento, de importância que eles estão buscando em outros lugares hoje, que é mais fácil achar, né? Tá lá na tua mão. Então, esse é o investimento que a gente tem que fazer. É no esporte, é na vida em comunidade, é no sentir-se importante de verdade. Dessa vez, para quem? E dentro da família também. É, olha, hoje eu preciso da sua ajuda com XPTO, pode passar no mercado para mim, pode fazer tal coisa para mim. No começo, ah, que saco. Não, não, não, vamos criar esse hábito aqui, porque isso vai mostrar para ele do jeito certo que o cérebro nasceu para existir, que ele pertence, que ele é importante, que ele faz parte. Tá? Então, resumindo aqui, senso de comunidade nos esportes, fazer parte de um time, na comunidade, trabalho voluntário, ajudar crianças, idosos, animais, algo que esteja acontecendo na sua comunidade, dentro da vida religiosa e dentro de casa também. Sentir-se útil, o maior prazer do cérebro humano, desde o primeiro dia de vida, é ser útil, sentir-se útil, fazer parte. E eu busco isso na vida real aqui, daí sim eu consigo tirar as telas com mais facilidade.
0: Mariana, uma última de minha parte. Você falou a respeito das famílias no horário do jantar, de comportamentos que podem mudar essa lógica, de não permitir tela, tela só na sala, por um tempo limitado. Nem todas as famílias são estruturadas, nem todas as famílias têm horário do jantar, né? Nem todas as famílias têm pai e mãe, né? Algumas não têm pai nem mãe e muitas não têm pai, né? E muitos adolescentes já começaram muito cedo a trabalhar para poder dar uma ajuda em casa. Como é que a gente separa os comportamentos, as atitudes em situações tão diversas?
5: Daí a gente vai fazer caso a caso mesmo, mas tendo uma conversa e um diálogo muito transparentes. Então, sim, às vezes eu não estou presente neste horário, mas qual é o horário eu estou? Às vezes eu não posso, eu não tenho toda essa figura de referência, mas quem eu tenho? Não existe o quadro perfeito e não existe uma resposta que vai encaixar com todo mundo, com todos os modelos de família, todas as vidas dos adolescentes. É normal que isso aconteça. Então, o que, que eu preciso? Eu preciso entender o fundamento. Qual é o fundamento? Eu preciso ter muito cuidado com essa dopamina rápida e com essa sedução de redes sociais e internet, não só na sua forma, quanto no seu conteúdo, né? A gente nem chegou a falar aqui sobre videogame, que tem sido uma questão com os adolescentes também, o acesso à pornografia, que tem sido uma imensa questão, com impactos gigantes. E estamos falando aqui da rede social também. Então, a gente precisa trazer para eles essa consciência, para a família, para quem está em torno, e agora como é que eu abraço isso dentro da minha vida, tá? Então, demos um passo aqui, temos uns exemplos aqui, mas cada um tem a sua vida, cada um tem a sua rotina, mas, gente, as pessoas precisam entender o que está por trás dessa preocupação. E o adolescente, ele não tem um cérebro maduro o suficiente para entender isso. Então, nesse ponto, é muito importante, sim, que haja um adulto informado e consciente olhando isso com ele e disposto a fazer esse esforço de mudar uma dinâmica da casa, de mudar o próprio comportamento para virar essa cultura para o outro lado, virar os hábitos, virar, né, essa coisa que a gente tem de já pegar o celular e ver, de mudar a minha alavanca de valor e de hábitos e de dia a dia. O que, que eu faço primeiro quando eu não tenho o que fazer? O que, que eu faço quando eu estou angustiado? O que, que eu faço quando eu estou frustrado? Hoje em dia, às vezes a gente vê muita criança pequena que se aprende a regular no celular. No celular, né? Então, a gente vê nos restaurantes, né? Sem querer julgar, porque eu sei que tem momentos que as mães estão exaustas e tudo bem. Mas precisa ter a consciência que se seu filho está passando por um momento de frustração, está ali numa birra, você dá o celular para ele, parece que, ah, nossa, agora vou respirar. Ele acalmou. Não, ele não acalmou. E o mais difícil disso é ele não está exercitando córtex pré-frontal, que trabalha a autorregulação. Ele se hipnotizou ali. E para que ele aprenda a se regular, ele precisa passar pelo processo de autorregulação, por esse processo de ficar bravo, de passar um tempo ali reativo, e encontrar suas ferramentas para depois se acalmar. E o celular tira isso dele. Então, de fato, quando todo mundo tiver... A gente precisa inundar as pessoas de informação para quanto mais entenderem os riscos e os impactos a longuíssimo termo que isso tem no indivíduo principalmente e, consequentemente, na sociedade, a gente precisa, como um todo, virar esse jogo.
0: Mariana Rusk, pedagoga, e que nos atendeu aqui. Você ia fazer mais uma pergunta, Zaidan?
6: Não, só ia dizer que o Zé Torquato, né, nosso grande amigo Zé Torquato, ele está dizendo aqui, viu, Mariana e Ronald, uhum, que na casa dele, por exemplo, eles adotaram alguns procedimentos simples, né? Então, levar à mesa, de jeito nenhum, só se houver uma necessidade realmente importante, né? Algo muito importante a ser feito. E substituir o estar na sala, substituir cada um com o seu celular pela conversa e até pela televisão, né? Que a televisão não é desagregadora como o celular, né, Mariana?
5: Exato. Não, a televisão, você assiste, é o que a gente chama de tela com consciência, né? Então, você assistir um filme em família e você discutir sobre ele, você assistir um documentário e você acompanhar a criança e o adolescente naquilo. Tem muitos conteúdos que são muito válidos, que são muito importantes. E daí, como é que a gente acessa ele? Quando a gente faz em família, com propósito, conversando, é um momento, de fato, aglutinador. Rede social e celular é você com a tela, né? Você pode estar no mesmo espaço físico, mas está cada um com a cabeça num lugar diferente. Você não tem nem sobre o que conversar depois.
0: Mariana Rusk, pedagoga, e que foi excelente o nosso papo aqui. Tenho certeza que os nossos ouvintes gostaram. As manifestações são inúmeras e depois esse conteúdo vai estar disponibilizado nas nossas redes sociais. Mariana, muitíssimo obrigado pela tua atenção conosco. Até uma próxima.
5: Eu que agradeço. Obrigada.
0: Valeu. A gente volta em instantes com muito mais aqui no Jornal Gente.
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8: Atualizo a Dutra com um acidente em Guarulhos, no sentido São Paulo, no quilômetro 225. Ônibus e caminhão bateram ali e uma faixa apenas está liberada na pista expressa e duas na pista local, que gera congestionamento nas duas pistas já desde o 221. Na aproximação a Hélio Smith, a velocidade fica reduzida, mas o congestionamento vem 4 quilômetros adiante. 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
8: Ayrton Senna, sendo a melhor alternativa agora no sentido marginal do Tietê, também tem um bloco de lentidão que vale ser destacado. Pontos de parada na pista expressa entre os quilômetros 22 e 19. Mas para quem deixa a Hélio Smith e ingressa na Ayrton Senna pela pista local, já não passa por essa lentidão, tem bom caminho até a Tietê. 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
0: 9:29. Fez hoje aqui uma entrevista falando sobre violência contra a mulher e a campanha da Band, Band Não Se Cala. Uma informação importante, já está valendo em todo o país uma lei que autoriza mulheres acima de 18 anos a usarem spray de pimenta para defesa pessoal. Quem traz os detalhes é a Maria Eugênia Cotaiti.
13: O texto foi sancionado pelo presidente Lula e publicado no Diário Oficial da União nesta sexta-feira. A lei classifica o produto como dispositivo de menor potencial ofensivo, destinado a conter temporariamente um agressor e repelir ameaça à integridade física ou sexual da usuária. Agora, qualquer mulher com mais de 18 anos pode comprar um frasco de até 50 ml se apresentar um documento oficial com foto, comprovar residência fixa e declarar não ter condenação por crime doloso cometido com violência ou grave ameaça, aquele em que há intenção por parte do agressor. Segundo a legislação, o estabelecimento comercial ainda deverá registrar os dados da compradora, emitir nota fiscal e manter as informações da venda por 5 anos, além de orientar essa mulher sobre o uso seguro do spray, que é de uso pessoal. O governo federal, por meio do Ministério das Mulheres, vetou alguns trechos do texto apresentado pela deputada federal Gorete Pereira, do MDB do Ceará, aprovado em março pela Câmara e em junho pelo Senado, em ambas as casas, em votações simbólicas. A autorização para mulheres de 16 e 17 anos comprarem o produto com autorização dos responsáveis foi vetada, então permitido apenas para mulheres adultas. E também foi vetada a exigência de boletim de ocorrência em caso de perda, furto ou roubo do frasco. Esses vetos ainda podem ser analisados pelo Congresso Nacional. Os produtos vendidos deverão ser autorizados pela Anvisa e não poderão conter elementos letais nem capazes de provocar danos permanentes. A lei também cria um programa nacional de capacitação para mulheres, com orientações sobre como se defender legitimamente e denunciar casos de agressão.
0: Muito bem, Magê. 9:31. A gente agradece e manda um abraço para a galera de Brasília, da Rádio Bandeirantes de Brasília. A gente separa a rede agora e Brasília continua com a programação local.
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0: volta com o Jornal Gente, acionando Luiz Felipe Nunes com informação importante a respeito do que vai acontecer na convenção do PL diz respeito a Michele Bolsonaro. Fala, Luiz.
14: Ronald, a gente aguarda ainda a chegada de Javier Milei por aqui, mas seguimos apurando a situação da convenção do PL que ocorre na sequência. Havia uma expectativa, pelo menos de algumas alas do Partido Liberal, de que Michele Bolsonaro viesse até a convenção nacional do partido aqui em São Paulo. Já existia um avião, inclusive, que estava de prontidão para a possibilidade de Michele Bolsonaro comparecer ao estado para a convenção nacional. O que apuramos com a direção do PL é que ela não participará de maneira presencial, não vem até a cidade de São Paulo e não fará uma videoconferência ao vivo. Ela gravou um vídeo demonstrando novamente apoio a Flávio Bolsonaro, ele terá o nome formalizado como candidato do Partido Liberal nesta convenção que acontecerá ainda hoje na cidade de São Paulo, mas Michele Bolsonaro, que era aguardada, não vem. A gente escutou ainda nessa edição do Jornal Gente, Valdemar da Costa Neto, que é presidente nacional do PL, falando que a formalização de um apoio é importante para que as coligações existam, para que outros partidos apoiem o PL. Ela vai demonstrar apoio a Flávio Bolsonaro e à candidatura dele, mas não de maneira presencial, como alguns ainda esperavam. A justificativa de maneira oficial por parte de aliados de Michele Bolsonaro é que ela precisa cuidar de Jair Messias Bolsonaro na prisão domiciliar no Distrito Federal. Por isso, a participação dela em convenções acontecerá apenas na convenção estadual do Distrito Federal, ou melhor dizendo, né, como é Distrito Federal, convenção distrital do Partido Liberal, onde ela pode ser formalizada como candidata ao Senado. Por aqui no Palácio dos Bandeirantes, Ronald, de onde eu falo neste momento, sem a presença ainda de Javier Milei, existe uma guarda que espera a chegada dele, do governador Tarcísio de Freitas, que está trajada de vermelho e preto, que é a guarda oficial do Estado de São Paulo e que faz essa espera. Quando Tarcísio de Freitas e Javier Milei, presidente da Argentina, chegarem, haverá uma cerimônia. A imprensa ficará apenas do lado de fora, onde eu estou neste momento. O palácio está, inclusive, personalizado com itens da Argentina. Existe não só a bandeira do Estado de São Paulo, como é costumeiro, a bandeira do Brasil, mas também a bandeira da Argentina. E o tapete, que seria vermelho, como a gente sempre fala, é um tapete azul, cor que é característica da Argentina. A bandeira da Argentina tem o azul como uma das cores principais, junto com o branco também. Javier Milei era esperado para chegar aqui um pouco antes das 9 horas da manhã, ainda não compareceu. Depois de receber a homenagem à Ordem do Ipiranga, ele participará de uma reunião fechada com Flávio Bolsonaro, Tarcísio de Freitas e o prefeito da capital paulista, Ricardo Nunes. Depois, todos eles vão partir para a zona oeste da cidade de São Paulo, na Praça Charles Miller, onde haverá a Convenção Nacional do PL. Ronald.
0: Valeu, Luiz. Obrigado. Continue com um bom trabalho aí. Valeu.
14: Valeu.
0: O Zaidan, até a onda azul é até no tapete, destacou o Luiz Felipe Nunes. E a foto não vai haver, né, Zaidan? A foto do Flávio Bolsonaro com a Michele não vai haver, só vai haver a foto dele com ela no telão, né? Então, aquele retrato da convenção, que era o mais importante de todos, que era a Michele ao lado de Flávio, não vai haver.
6: Sim, e há um certo exagero, né, no impacto desses vídeos, dessa imagem, e acho que há coisas muito mais sérias que têm de ser enfrentadas pelo Flávio Bolsonaro, principalmente as relacionadas ao Vorcaro, e a impressão de uma parte expressiva da população de que ele e o Eduardo Bolsonaro alimentaram que cabe ao Brasil nesse tarifaço do Trump. E também aquelas punições aí sim direcionadas especificamente ao Brasil e algumas figuras, né, ministro do Supremo, a Magnitsky no Alexandre de Moraes e na esposa, a suspensão de visto para ministro do Supremo. E, o que, aliás, tem muito a ver com os interesses das gigantes de tecnologia, né? Fazer esse tipo de pressão. Então, é isso que ele tem de lidar. E ela, claro, está chegando o momento de definir se será ou não candidata ao Senado lá no Distrito Federal, né, Ronald?
0: É isso aí, isso deve se dar nos próximos dias com a convenção distrital do PL lá em Brasília. Aqui na Bandeirantes nós vamos falar sobre um assunto que nos aflige, claro, afeta o Brasil, afeta o mundo inteiro, e que parece não haver solução, é o conflito entre Estados Unidos e Irã e todas as suas repercussões. A gente está com Alexandre Pires, professor de Relações Internacionais e Economia do IBMEC, que sempre nos atende aqui na Bandeirantes. A gente fica feliz por isso. Professor, como é que vai? Bom dia.
15: Bom dia, Ronald. Satisfação estar aqui com você e com o Zaidan novamente.
0: Legal, muito bom tê-lo aqui. Professor, a gente usa a expressão escalada, né? E escalada serviu para tantos momentos desse conflito e de tantos outros, né? Agora vivemos um momento de escalada do conflito, mas aí depois vem como a declaração do Trump dizendo que, como a de hoje, né? A de ontem à noite, dizendo que não vê espaço para um acordo, mas quer ouvir e tudo mais, tal. Aí tem uma questão econômica que envolve o Estreito de Hormuz, com bloqueio em outra parte, com bloqueio de navios de petróleo da Arábia Saudita. Parece que todos os pontos que estavam lá, e muita gente falou, esses pontos do acordo não se fecham. Tem muita coisa aqui que não faz parte de algo que parece claramente resolvida entre as duas nações e também com um terceiro participante que é fundamental, que é Israel, no que diz respeito ao Líbano. Queria saber como é que o senhor tem observado os últimos acontecimentos desse conflito que impacta o globo de uma forma geral.
15: Zaidan e Ronald, o que nós podemos discutir assim, em termos de escalada é justamente dois aspectos. Um, alvos civis, a infraestrutura civil passou a ser atingida. Essa é a novidade, né? Nesses 13 dias de ataques, os alvos militares já não existiam mais como antes, mais de 20 mil alvos foram atingidos na primeira fase do conflito, e agora, digamos, a economia começou a ser atingida. E uma segunda escalada se deu de ontem para hoje, Ronald, que é justamente a entrada, digamos assim, da Arábia Saudita numa outra frente do conflito, quando fez um ataque coordenado com outros países sobre ali os rebeldes hutis no Iêmen. Então, aquilo tudo que nós já discutimos aqui em outros espaços e que o conflito poderia se regionalizar, de fato, nós temos conflitos no sul do Líbano, agora no Iêmen, né? Nós temos o conflito ainda no Irã, na parte mais sul, perto do Estreito de Hormuz, e também, né, de ontem para hoje, nós tivemos ataques no Mar Cáspio, que, digamos, é aquela região mais próxima da Rússia. Então, o conflito mudou sem nenhuma perspectiva, obviamente, de pacificação, porque não há interesses comuns entre os atores, né? Ou seja, eles não conseguem entrar em acordo porque os Estados Unidos querem que o Estreito de Hormuz continue internacional, o Irã quer soberania sobre a parte de Oman, e aí o conflito vai se arrastando e a população iraniana e a população mundial como um todo vai sofrendo as consequências disso.
6: Professor Alexandre Pires, é interessante notar que quando o acordo de cessar-fogo foi anunciado, e o Trump chegou a dizer, inclusive, que haveria um investimento de 300 bilhões para a reconstrução do Irã, o dinheiro oficialmente não seria um programa de reconstrução, mas de financiamento, mas era para reconstrução, e o Paquistão confirmou aquilo que o Irã disse, que primeiro, não havia qualquer compromisso do Irã de entregar urânio enriquecido para quem quer que seja. O compromisso do Irã é não produzir armas nucleares, o que, aliás, já está determinado uma fátua, né? Um decreto religioso do Ali Khamenei, né? Que faleceu no começo do ano, naqueles primeiros ataques. Há um decreto religioso proibindo a produção de armas nucleares. E o outro ponto, esse não precisa nem do Paquistão confirmar, há 3 ou 4 menções ao Líbano no texto, obviamente você viu, em que o Irã diz que a suspensão das hostilidades tem de abarcar o Líbano, tem de incluir a situação libanesa. Israel continuou atacando o Líbano, agora um acordo faz de conta ali do Aoun, do Trump e do Netanyahu, e o Trump passou a dizer, primeiro, voltou, falou que não vai ter mais 300 bilhões, não sairá um centavo dos Estados Unidos e tal, e disse que o Irã havia se comprometido a entregar urânio enriquecido. Resultado, o acordo foi para o espaço. Então, Você acredita, professor, que ainda é possível encontrar ambiente para um novo acordo ou a solução, seja qual for, será necessariamente militar?
15: A situação agora é de pressão militar, né? Ou seja, os Estados Unidos estão fazendo aquilo que eles já declararam, tentando aumentar o custo do conflito para o Irã. Você coloca bem, né, essa conexão com o Líbano. Houve ali um arrefecimento do conflito no sul do Líbano, continuaram tendo ataques, houve pressões, o Irã pressionou para que se pacificasse, mas para mim o ponto de virada é que o Irã sabe muito bem que o controle do Estreito de Hormuz é o seu grande trunfo, é a sua barganha. E, claro, o processo de desmantelamento e desativação de minas que estavam no território, no mar territorial de Omã, ali no Estreito, avançou. E aí os navios começaram a circular por Omã e não pelo Estreito de Hormuz iraniano. E o que que isso fez? Fez com que o Irã atacasse navios daquela parte do Estreito. E isso fez com que o conflito voltasse a ter o calor que está tendo agora. E aí, mais complicado
6: não, vou sair,
15: de
6: não,
15: tudo...
6: Porque, eu vou acordar ela. E se
15: porque
6: ela
15: não resolveu o Líbano, coisa, né? Não resolveu o Iêmen, e não resolveu o Irã, e o Estreito de Hormuz continua fechado.
6: Agora sim. Estava um som paralelo aqui, Alexandre. Mas você falou do Estreito de Hormuz, é interessante, porque agora o Trump disse que o objetivo é liberar o Estreito de Hormuz, mas ele estava liberado antes dos ataques, né? O Irã só assumiu a posição que assumiu porque o Estreito foi. Porque os ataques ocorreram. E aí, como você disse, ele usou o Estreito de Hormuz como sua arma estratégica, né? E uma outra questão, professor Alexandre Pires. O Trump já se mostrou surpreso com muitas situações nessa guerra. Inclusive, quando houve o funeral do Ali Khamenei, o Trump chegou a dizer: pô, eu não sabia que gostavam tanto dele. Porque havia algumas dezenas de milhões de iranianos nas ruas de diversas cidades. Só em Teherã, cerca de 15 milhões. Em todos os dias, é claro, né? Numa soma. E ele também tem se mostrado surpreso, embora sem admitir, mas ele já deu sinais de que não esperava a resistência militar que encontrou. Parece que disseram para o Trump que seria um passeio. E é bom lembrar que quando a ofensiva é iniciada, ele chega a dizer para os iranianos, né? Preparem-se, nós estamos indo aí para libertar vocês, para mudar o regime. Meses se passaram e nada aconteceu, o Irã está intocado. O senhor acredita que o Trump foi mal informado? Foi à guerra imaginando que seria um passeio e o custo financeiro que ele quer infligir ao Irã, os Estados Unidos também já estão sofrendo com o custo dessa guerra?
15: Eu acho que eles tiveram um dado de inteligência que foi crucial, Zaidan. Eles conseguiram definir com muita precisão, tanto a inteligência americana quanto a israelense, onde estava ali o Khamenei, né? Ou seja, o Ayatollah. E aí eles viram uma janela de oportunidade que eles imaginaram que teria um efeito parecido com a captura do Maduro um pouco antes na Venezuela, né? Ou seja, tirando a grande figura de liderança, o regime que sobraria se alinharia mais fácil aos interesses americanos. Por outro lado, né, a estrutura do Estado iraniano, a complexidade econômica, o nível militar, o papel da Guarda Revolucionária fez com que esse plano não surtisse o efeito, né? É claro que existe uma, digamos ali, uma disputa interna de poder, isso aparece, mas o Estado continuou funcionando, a economia já estava bastante isolada do mundo, continuou operando, né? E aí eles conseguiram impor uma resistência que eles falaram que eram capazes, falaram que iam resistir militarmente. Tudo que o Irã falou que era capaz de fazer, o Irã fez, né? O que os Estados Unidos não conseguiu foi encontrar aquele ponto nevrálgico que faria com que o regime se dobrasse. E além de tudo, nesse período do conflito, eles conseguiram, né, o Irã conseguiu minar, né, colocar minas no Estreito de Hormuz, aumentando a vantagem estratégica que eles já vinham tendo ali. E aí agora sobra essa situação, que é uma situação do ponto de vista humanitário muito mais preocupante, que os Estados Unidos só podem pressionar o Irã partindo ali para a economia, né? Fazendo com que o Irã avance rumo a um estado falido. E isso é extremamente preocupante, porque muitas pessoas escutam falar do Irã, Zaida, e esquecem que temos ali mais de 80, 90 milhões de pessoas. É uma quantidade enorme, né? E retomando o seu ponto sobre o Khamenei, o Ayatollah, as pessoas muitas vezes não percebem que o Ayatollah, ele não é um líder político, simplesmente. No islamismo, a liderança religiosa e política, ela está fundida numa única pessoa. E ele era uma liderança religiosa do islamismo xiita no mundo, né? Tanto é que durante o funeral dele, em várias regiões, e não só no Irã, né, houve todo ali um luto em respeito a essa figura. Então, eu concordo com você, né? O dimensionamento que foi feito para o ataque, talvez diminuiu, digamos, subdimensionou ali a capacidade do Irã, enquanto um Estado muito forte, né, de manter o seu funcionamento e resistir durante todo esse conflito, e continua resistindo.
0: Professor, como é que o senhor tem avaliado a questão libanesa? E aí eu já entro na questão de Israel, porque o próprio presidente dos Estados Unidos já tinha feito menções a Netanyahu, depreciativas com relação a ele, e a gente não sabe se isso, qual é o peso disso, se é para a imprensa tornar isso público e não efetivamente ser aquilo que ele pensa. Mas a questão libanesa é fundamental. E o que acontece no território libanês é enlouquecedor, porque a comunidade internacional, aliás, é parecido com Gaza, que a comunidade internacional se manifesta, mas nada, absolutamente nada acontece. Aquilo parece que não tem fim, vai continuar a ocupação e a forma como Israel agride, o território libanês deve continuar sem nenhum tipo de reação?
15: É uma situação de extrema calamidade, né? Nós esquecemos que esses países, além deles estarem muitas vezes no epicentro de um conflito, eles vêm de crises de décadas, crises econômicas, né? Problemas de várias ordens. E o Líbano vive essa situação, né? O Líbano é sempre lembrado ali como aquele esplendor do pós-guerra, do entre-guerras, e isso mudou muito, né? E aí há digamos, uma presença da ONU ali no Líbano, que é uma força de pacificação, a UNIFIL, e ela vai deixar de estar ali no final de dezembro. Por isso que eu não acredito, Ronald, que Israel saia dali, porque o exército libanês não é capaz de contrapor o Hezbollah ainda. A força de paz, que já tinha dificuldades de impor qualquer ordem, vai sair, não vai continuar o seu mandato depois de dezembro, e Israel já avançou sobre aquela parte do território. Então, a tendência, sim, ainda que a comunidade internacional condene, é que Israel continue mantendo uma presença, até para criar aquele bolsão de segurança que eles querem para voltar a população do norte de Israel às suas vilas, e isso faz com que o conflito fique sempre mais para o futuro, mais complicado, né? Ou seja, existem vários acordos sendo costurados, mas isso acaba sendo postergado. Um ponto importante que nós podemos pensar agora é que o fato novo é que os Estados Unidos falou que assinou um acordo nuclear com a Arábia Saudita, mas, como eu e outros já desconfiados, estaria condicionado à assinatura do acordo de Abraão com Israel, que significa que Arábia Saudita e Israel voltariam a ter relações diplomáticas normalizadas. Se Arábia Saudita e Israel passarem a agir de modo coordenado dentro dos interesses americanos para a região, é provável, sim, que num período não tão curto, mas muito mais curto do que se esperava, você tenha um novo rumo no Oriente Médio, porque a Arábia Saudita é uma potência em todos os aspectos, junto com Israel. E aí, esses grupos mais extremistas vão perder muito da força que eles tinham.
6: Professor Alexandre, uma última da minha parte. Ontem o Trump voltou aquele papo furado de que será candidato, né? E obviamente é um impedimento constitucional, ele não pode ser candidato.

0: na história da Força Aérea dos Estados Unidos. E vem aí uma eleição que o Partido Republicano receia, na qual ele receia perder a maioria que tem hoje no Congresso. O impacto interno, as reações internas, a impopularidade dessa guerra, isso pode impor à Casa Branca uma decisão de buscar uma saída de fato negociada, um acordo a sério, ou o Trump continuará indiferente a essas pressões internas?
1: Leda, eu acredito que esse bonde aí já passou, né? Ou seja, quando teve o cessar-fogo, como nós conversávamos, esse era o momento em que o Trump procurou um freio de arrumação. Tanto de um lado da indústria militar, que era repor os estoques, como você bem colocou, ou seja, você precisa abastecer as tropas, você precisa de toda uma logística, precisa repor munições, armamentos, teve esse fôlego. E ele também esperava que, com o cessar-fogo, a popularidade dele desse sinais de melhoria, né? Uma melhora, um avanço, né? A retomada das hostilidades, a meu ver, é o ponto em que ele fala: olha, não há mais tempo de reverter tendências que estão aí até as eleições de meio de mandato de novembro. Ou seja, ou a gente tenta colher os frutos, né? Vamos vencer, porque pelo menos a gente vai ter isso na véspera das eleições, né? Do que tentar recuar e dar um sinal de fraqueza. Tanto é que ele ficou. Até mais, já é hiperbólico, né? Mas ficou ainda mais exagerado, nas suas falas com relação a isso. Então, eu acho que vai vir sim uma busca de vitória a todo custo, né? Para tentar entregar isso para a população. Olha, vocês não gostaram do que foi feito, mas tá aí, o Irã foi neutralizado, assinou um acordo conosco e assim por diante. Então, eu acho que essa é a expectativa agora. Ou seja, a ideia de cessar fogo para melhorar a popularidade, isso já foi testado e não deu certo, né? Então agora a aposta vem nesse sentido, vem muito mais forte nesse sentido, combinado agora com mais pressões sobre os outros atores, como nós falávamos, né? Arábia Saudita, Síria, o Irã, a pressão sobre a Rússia e a China para não fornecerem armas ou componentes militares para o Irã. A pressão que está se dando sobre outros países, ou seja, ele quer ter algo para entregar até as eleições. Então, a tendência mais forte é essa, e pegando o ponto do boné de 2028, que ele colocou ontem, nós temos que lembrar que o grande problema de um presidente americano, e no presidencialismo como geral, é você se tornar lá o tal do pato manco, né? Ou seja, você está ali, mas todo mundo está esperando você sair. Então, ele mantendo essa retórica, tentando contrariar a emenda 22, de que ela poderia ser reinterpretada pela Suprema Corte, faz com que os seus adversários internos e externos vejam que talvez ele está disposto a um jogo mais pesado, né? Então, ele cria uma incerteza que favorece, na visão dele, as suas estratégias de negociação, né? Ou seja, ele sempre está jogando um pouco nessa incerteza para. Fala assim: olha, vocês não têm só mais 2 anos e meio de Trump. Talvez eu fique aqui por mais 6 anos e meio.
2: Alexandre Pires, professor de Relações Internacionais e Economia do IBMEC São Paulo. Obrigado pela atenção conosco, professor. Sempre muito bom tê-lo aqui. Grande abraço.
1: Grande abraço, agradeço o convite.
2: Valeu.
0: Abraço.
2: 9h56, o Luiz Felipe Nunes está conosco. O presidente da Argentina parece que chegou lá no Palácio dos Bandeirantes. É isso, Luiz?
3: Chegou, Ronald. Chegou em um carro preto, estava com uma comitiva dele. Houve a presença da guarda que acompanha Javier Milei. Tarcísio de Freitas estava dentro do Palácio dos Bandeirantes, saiu no tapete azul, como descrevemos há pouco no Jornal da Bandeirante Gente, encontrou com Javier Milei no meio do tapete. Não houve conversa com a imprensa, inclusive a imprensa já está indo embora do Palácio dos Bandeirantes. Fomos convidados gentilmente a deixar já o palácio, porque não poderemos entrar para ver a cerimônia, a entrega da Ordem do Ipiranga para Javier Milei e também a reunião fechada, que terá a presença de Flávio Bolsonaro. Eles não conversaram com a imprensa, fizeram apenas uma foto no meio do salão. Atrás da foto estava esta guarda e depois, posteriormente, encontraremos com todos eles que podem falar aí.

0: 5, na Convenção Nacional do Partido Liberal, na Praça Charles Miller, Ronald.
1: Perfeito. Valeu, Luiz. Obrigado. Ô Zaidan, é o seguinte, tudo vai se encaminhando para um confronto Turquia e Brasil amanhã na final da Liga das Nações. 23-20, 2-0 para a Turquia em cima da China. Então, claro, é voleibol, né? A gente já tomou viradas históricas e já proporcionou aos adversários viradas históricas.
2: Mas já era.
1: 24-20. Então, e a China tem que forçar o saque, vai fechar a Turquia. E teremos amanhã, Zaidan, uma final Brasil e Turquia, coisa que já aconteceu, o Brasil já enfrentou. E eu achava que era o melhor jogo. E agora já estou preocupado, que a Turquia mandou, passou o carro em cima da China e vai chegar grande para enfrentar o Brasil, né?
2: Sim, um 3-0, contestável. E fechou agora, 25-20 para a Turquia. Brasil e Turquia amanhã, decidindo o título da Liga das Nações. A Turquia buscando a segunda taça e o Brasil uma conquista inédita, né, Ronald? Nessa competição, é claro.
1: Nessa competição, na época do Grand Prix, o Brasil já tinha ganho algumas vezes, mas na VNL ainda não. Zaidan, Manuel, um abraço para os amigos. Amanhã não, segunda-feira a gente está de volta, não acontece.
3: Você vai ver o jogo?
1: É claro que eu vou, né? Amanhã, 7h30, tem Palmeiras e Atlético. E
2: hoje ele vai ao palestra amanhã.
1: Vou. E hoje vou acompanhar, claro, o Peixe, lá na Vila Belmiro, com o Rogério Assis, com o Everton e com os comentários do Fabiani também.
2: Até segunda, abraço Ronald, abraço Maria Eugênia, até a próxima.
1: Valeu. Obrigado pela companhia, muito obrigado, viu, Magê, por estar aqui conosco.
4: Valeu, Ronald, foi muito bom.
1: Valeu. Ah, Maria Eugênia continua aqui com o Danilo Gobato, que vai chegar com do bom e do melhor, e a sua participação é muito importante. Fique conosco com participação pelo WhatsApp, né, sempre muito importante, pelo código 11 99904 8756, 99904 8756. E também as nossas redes sociais. 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Obrigado pela companhia, vem do bom e do melhor. Eu volto na segunda-feira a partir das 3 horas da tarde comigo, com o Zaidan, com o Manuel, com a Clara Viterbo, em mais uma edição do Bandeirantes Acontece. O quinto sinal está marcando 10 horas.
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0: 10 horas, muito bom dia, tá no ar o do bom e do melhor aqui pela Bandeirantes, pelas nossas emissoras afiliadas, pelo aplicativo Bandplay e também com transmissão ao vivo por imagens no nosso canal do YouTube, youtube.com/radiobandeirantesoficial, por lá o nosso chat, o nosso bate-papo sempre disponível para você, ouvinte, internauta, participar conosco, interagir, deixar o seu recado, as perguntas, as dúvidas para os nossos convidados. Agradecer demais já a turma que já se manifesta, olha só, pelos nossos canais digitais. Estou vendo aqui algumas mensagens no WhatsApp, no 11 99904-8756, e também já aqui na nossa live, né, no nosso chat aqui do YouTube. Obrigadíssimo aí a todos pela companhia, pela audiência, pela participação. Vamos juntos até às 11h45, com convidados especiais nessa edição, hein? Daqui a pouquinho a gente vai abrir o nosso plantão médico Bandeirantes com o Luiz Sola, que é fisioterapeuta, para falar sobre dor crônica. O Luiz Sola está lançando o livro 365 dias sem dor e vai explicar para a gente a diferença entre dor aguda, dor crônica, como não viver refém da dor e ter uma melhor qualidade de vida. Então, se você tem, sofre com qualquer tipo de dor e tem alguma questão, conhece alguém, algum amigo, algum familiar que tenha muita dor, é a oportunidade de tirar suas dúvidas. A gente vai falar sobre a neurociência da dor também, tratamentos, e o Luiz tem esse trabalho, esse livro escrito, lançado há pouco, e que fala um pouquinho mais, muito bacana. Daqui a pouquinho vamos abrir o Plantão Médico Bandeirantes com o Luiz Sola. Na segunda parte do programa, o ator Zé Carlos Machado, grande ator Zé Carlos Machado, com papéis marcantes no teatro, no cinema, na televisão, está de volta à capital paulista com um teatrão. Para quem gosta de teatro, teatrão mesmo. Está em cartaz no Tuca, no histórico teatro da PUC, na Rua Monte Alegre, aqui em São Paulo. Dois Papas. Acho que muita gente se lembra do filme da Netflix, dirigido pelo Fernando Meirelles. Tem o Anthony Hopkins no elenco, e que traz, né, aquele encontro fictício que, na verdade, não existiu entre o Papa Bento XVI e o Papa Francisco. Tem uma parte que é ficção, que é esse encontro, não é? Mas tem toda uma parte verídica, que de fato aconteceu mesmo, que foi a renúncia do Bento XVI, que chocou todo mundo, ele que vinha sofrendo pressões aí pela igreja, e o então cardeal Bergoglio, que estava já nos seus 75 anos e já na idade para se aposentar, e que queria viver tranquilamente em Buenos Aires, na Argentina, é chamado, né, para participar de um conclave e acaba sendo eleito o novo Papa, o Papa Francisco. Então, olha, uma peça mesmo sensacional, imperdível, no Tucão, no Teatro da PUC, aqui em São Paulo. Zé Carlos, daqui a pouquinho, está chegando aqui nos nossos estúdios para contar mais sobre o processo, falar sobre a peça e outras novidades também. Temos hoje na coordenação de estúdio ela, olha só, Maria Eugênia Cotaiti, de volta aqui às origens, né? Ela que foi dar outros voos aí, né, pelo Bora, e agora de volta aqui no nosso Do Bom e do Melhor. E contando sempre também com você, ouvinte, que já se manifesta aqui. Tô vendo o Francisco Ferreira de Oliveira dando um salve, a Yara Azevedo, a Regina Barion, quem mais aqui no nosso WhatsApp? O Luiz Carlos Santa Rosa Guarujá tá me passando uma sugestão de tema. Tá anotado aqui, tá anotado mesmo, viu, Luiz? Brigadíssimo, obrigado mesmo. Adoro quando os ouvintes, né, mandam aqui sugestões, e a gente vai correr atrás de especialistas para marcar, sim, viu, para trazermos aqui no próximo Plantão Médico Bandeirantes. Obrigado, viu, Luiz? A Denise Corrochano está se manifestando por aqui. Quem já chegou? É o Newton Aires, santista de São Vicente. O Mari Nascimento, um cheiro, está aqui na audiência. Clodoaldo, é isso? Clodoaldo. O Garcia de Santos, São Paulo, também já mandou aqui. Quem mais escreveu pra gente? O Francisco Cicino Neto. Puxa, brigadíssimo, brigadíssimo a todos aí. Daqui a pouquinho a gente faz um giro aqui com a nossa audiência. Mas vamos lá abrir aqui o nosso Plantão Médico Bandeirantes?
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0: bem, abrindo já aqui o nosso Plantão Médico Bandeirantes de hoje, recebendo o fisioterapeuta Luiz Sola, que acaba de lançar o livro 365 Dias Sem Dor, um devocional terapêutico para o corpo, a mente e a alma. Tudo bem, Luiz, como vai? Seja muito bem-vindo, prazer enorme.
1: Muito bom dia, os ouvintes. Obrigado aí pelo convite. Hoje nós vamos falar um pouco sobre dor crônica e estou aqui aberto às perguntas e a vocês também, sua vontade, viu?
0: Obrigado, viu? Obrigado pela disponibilidade, pelo seu tempo. Convidamos aqui o Luiz para falar justamente sobre dor crônica, explicar a diferença entre dor aguda e crônica. Vamos falar, vamos entrar um pouquinho sobre a neurociência da dor. Mas para a gente começar aqui do começo, no subtítulo do teu livro, você fala em corpo, mente e alma. Como que essas três dimensões se encontram aí na sua prática clínica, hein, Luiz?
1: Primeiro, o título é um pouco assim, as pessoas vão falar, como assim 365 dias sem dor, né? Na verdade, eu falo que essa leitura que eu quero é que durante os 365 dias de leitura, a sua dor não seja o centro da sua atenção. E para que isso ocorra, nós temos aí alguns pilares, né? Que tem que unir a neurociência, nós temos que unir o movimento e a fé. E aí, esse livro surgiu de muita. São 35 anos de jornada tratando dor crônica, né? Que é diferente de dor aguda. Por isso a necessidade de se explicar um pouquinho aos leitores o que significa dor, né? O que é dor, na verdade.
0: Daqui a pouquinho a gente vai chegar, vai atender também a nossa audiência, que já tem perguntas aqui no nosso WhatsApp, mas justamente, né, é importante aqui, e aí o ouvinte que tiver curiosidade, interesse, é só comprar o livro, mas no livro você defende que é possível viver 365 dias sem dor, mas daí você explica, né, que na verdade não se trata de nunca mais sentir dor, e sim de deixar que ela deixe de ser o centro da vida, não é? Que a pessoa viva refém dessa dor. É importante essa distinção, não, Luiz?
1: Isto. Eu falo para todos os meus pacientes e leitores que o entendimento da sua dor, ela gera direção. E a direção transforma o tratamento. Porque hoje nós percebemos que os nossos pacientes com dor crônica estão muito desamparados, não sabem para onde ir mais. Já estão cansados de fazer tratamentos, gastar dinheiro em consultas, já estão cansados de fazer exames, e a dor perpetua. E cada vez mais, com rede social, pessoas que falam, cada um fala uma coisa, e as crenças, isso vai confundindo nossos pacientes, e eles acabam caindo em uma armadilha, que é a permanência da dor crônica. A dor crônica, para você se livrar, eu sempre falo que você precisa praticar cinco pilares, né, todos os dias. Praticar positividade, praticar otimismo, praticar fé, praticar gratidão e praticar movimentos, que são os exercícios.
0: Qual que é a principal diferença, hein, entre a dor aguda e dor crônica? Você falou que tem muitos pacientes com dor crônica que estão ali perdidos, né, já sem esperança. É importante também a gente pontuar, antes de se aprofundar no que você trata no livro e também abrir aqui o leque para a dor. Mas vamos pontuar aqui a diferença entre elas, Luiz, por gentileza.
1: Isso é muito importante, essa pergunta, porque dor é dor e toda dor, ela é real, tá? Então, a dor aguda é aquela dor que ocorre de um trauma, de uma queda, de uma fratura, de uma cirurgia, que ocorre naquele momento, um corte, um movimento que você faz, que você trava a coluna, o músculo trava, é uma dor aguda. E toda dor aguda, ela tem um prazo de validade, que geralmente ela fica até 6 semanas no máximo. Então, toda dor aguda, ela melhora em 6 semanas. Se você cortar o braço, você tem todo um processo de cicatrização, vermelhidão, vai formar uma casquinha, depois a casquinha vai sair, depois vai desaparecer. Uma inflamação de garganta também vai desaparecer. Agora, isso, uma dor aguda, ela tem um prazo de validade. Porém, se essa dor aguda, ela permanece mais do que 3 meses, nós consideramos isso como chamado de dor crônica. É aquela dor que persiste, mesmo fazendo tratamentos, a dor persiste por 3 meses. por 3 meses, a pessoa já é considerada com uma dor crônica. É aí que é o grande segredo, né? Por que que ela desenvolveu uma dor crônica? Por isso que o paciente tem que entender por que que ele desenvolveu aquela dor crônica.
0: Tem uma pergunta aqui do Luiz, muito interessante, seu xará aqui. Ele falou que ele desenvolveu, que ele tem neuropatia periférica desde 2019, ultimamente vem sentindo pontadas nos dedos dos pés, principalmente no repouso. Aqui é o relato do Luiz, mas daí a gente vai chegar também na questão do repouso, né? Porque muita gente acha que ficar em repouso ajuda, não é? Mas em que momento, já pegando o gancho aqui, obrigado, viu, Luiz? Obrigado pela audiência. Em que momento o repouso deixa de ajudar e passa a atrapalhar na recuperação, na qualidade de vida aí desse paciente, hein?
1: Eu falo nas minhas palestras, nas minhas mentorias, que o maior impacto para o corpo chama-se repouso. Na dor aguda, existe sim a necessidade de fazer um repouso relativo e voltar às suas atividades normais, físicas, laborais, o mais rápido possível. O grande problema é que muitos pacientes, pessoas, são influenciadas por pessoas que começam a colocar regras e medo. E essa pessoa vai deixando de movimentar, achando que vai piorar a dor. Pelo contrário, quanto mais você proteger a sua dor, mais você vai criar uma rigidez, mais rigidez, menos mobilidade, menos mobilidade, menos lubrificação das articulações, menos lubrificação, mais tensão, rigidez, e já vai gerar dor. Então, o maior impacto para o corpo chama-se repouso. Ah, mas eu tenho dor quando eu faço movimento. Não, você tem dor porque você parou de fazer movimento. É aquele paciente que quer fazer um movimento e dói. Aí ele já fala, tá vendo? Eu não posso subir escada porque dói. Aí ele deixa de usar aquele movimento porque dói. Sim, mas o grande segredo da dor crônica é você subir a escada. Ah, mas dói. Eu sei que dói, mas você tem que persistir, que daqui a pouquinho existe o que nós chamamos de neuromodulação. O seu corpo ele vai se readaptar àquele movimento que doía e com certeza esse estímulo vai diminuir a sua dor. Então, uma hora em corpo chama-se repouso.
0: Mas então, vamos lá, só para a gente separar as coisas. Na dor aguda, né, por um estímulo, por uma repetição ali, por qualquer que tenha acontecido, um incidente, um acidente, nesse caso, na dor aguda, o melhor é o repouso, respeitar, dar o tempo para o organismo se recuperar dessa lesão. Agora, um paciente que tem uma dor crônica, que vai viver para sempre com essa dor, o recomendável mesmo, o ideal é que esse paciente se movimente, vá buscar uma terapia, não é, no sentido de um pilates, fazer hidroginástica, se movimentar de alguma forma, mas respeitando também a sua doença. São várias as doenças que tem ali, o paciente sente muita dor e essa dor crônica. É isso, Luiz?
1: É por isso que eu falo hoje que hoje existem profissionais na área da saúde que trabalham com dor crônica, que o primeiro contato ele é muito importante. Um paciente que tem uma dor aguda, uma lesão, um entorse, ele travou a coluna para tirar a mala de um carro. Aí ele fica imaginando que toda vez que ele for tirar a mala de um carro, vai travar a coluna, ele já não abaixa mais, não pega mais a mala por medo. E aí o corpo vai ficando rígido. Então, uma dor aguda que ele teve pode se tornar uma dor crônica por medo de executar alguns movimentos simples e normais. Por isso que nós, profissionais da área de saúde hoje, nós utilizamos um trabalho chamado de Educação em Neurociência da Dor. Nós temos que educar nossos pacientes a não ter medo da dor, porque esses pacientes geralmente sofrem antecipados. Então nós precisamos orientá-los.
0: Muitas pessoas fazem exames, não é, Luiz? E encontram alterações estruturais. Queria entender, queria saber o seguinte: até que ponto imagem e dor caminham juntas, hein?
1: Essa é uma ótima pergunta e é um tema muito polêmico que eu tenho que tomar cuidado de falar, porque as pessoas podem interpretar mal. As imagens são importantíssimas, mas muitas pessoas saem de um consultório lendo aquele relatório, por exemplo, eu tenho degeneração discal, eu tenho protrusão discal, eu tenho redução de espaço, eu tenho bico papagaio. Eles saem achando que aquilo é o fator que ocasiona dor, por exemplo, na coluna. E muitas vezes já tem estudos que os pacientes que têm isso tudo não têm dor. Então, eu sempre falo isso, dor no corpo não significa que você tenha lesão. Nós podemos ter dor sem ter lesão nenhuma. Então, é muito importante estar falando aos nossos pacientes que quem faz muita imagem, cada vez ele vai querer achar algo na imagem. Muitas vezes, quanto mais imagem faz, mais ele fica mais ansioso, mais tenso, mais rígido, e ele fica tratando a imagem. E nós não somos um pedaço de papel. Nós somos um ser humano como um todo. Nós temos que tratar a pessoa como um todo e não simplesmente tratar uma imagem. Aquele paciente que busca só olhar a dor dele pela imagem, infelizmente, na dor crônica não vai funcionar.
0: E no livro você fala também um outro ponto, né? 365 dias sem dor é o livro que o Luiz está lançando. No livro você fala sobre a dor real, mesmo quando não há uma lesão ativa, né? Isso às vezes é difícil explicar para um leigo, mas de forma simples aqui você consegue trazer a questão da neurociência da dor para quem nunca ouviu falar nesse termo.
1: Eu costumo explicar para alguns pacientes meus aqui de forma simples. Uma caneta. Quanto pesa essa caneta? 3 gramas. Se eu sustentar minha caneta e ficar sustentando a minha caneta, o que que pode acontecer? Nesse momento, para eu sustentar a minha caneta, os meus músculos do braço, eles estão contraídos ou eles estão relaxados? Estão contraídos. Se eles estão contraídos, as fibras musculares estão rígidas e encurtadas. Então eu tenho um músculo contraído com as fibras dos músculos encurtadas. Portanto, se eu continuar segurando a caneta, eu tenho um músculo rígido, encurtado, um músculo duro. Então, nesse momento, eu estou segurando minha caneta sem movimento, com o músculo contraído, rígido, rígido e duro. Portanto, eu tenho um músculo tenso. O que que vai acontecer daqui a pouquinho se eu continuar sustentando a caneta? O que que vai acontecer? Vai cansar, vai formigar, mas eu vou continuar sustentando a caneta. O que que pode acontecer depois? Vai começar a doer. Aí eu pergunto pro meu paciente: isso que você está sentindo de sustentar a caneta, tá doendo? Tá. Essa dor é doença? Ele vai falar assim. Eu falo: não é uma doença. Essa dor é uma dor comportamental. Então eu peço pro meu paciente relaxar o braço daí, sustentando a caneta. Então relaxa o braço. Eu mudei o comportamento. O que que significa? Se eu relaxo, a dor pode melhorar. Mas aí eu pergunto: você está relaxada? Ou relaxado, ele vai falar: sim. Aí eu falo: não, você não está relaxado. Ele: mas por quê? Porque você continua segurando a caneta. A dor crônica é um paciente que não solta a caneta. E quem é a caneta? A caneta são a vida, são nossos traumas, as nossas perdas, são nossa intensidade, tem muita coisa envolvida. Então, a pessoa com dor crônica, ela só vai melhorar quando soltar a caneta. E quem é a caneta? São seus medos, são suas inseguranças, são aquelas pessoas. Geralmente tem um perfil de pessoas que sustenta a caneta, que não larga. São pessoas que pensam demais, são pessoas que são muito ansiosas, são pessoas que têm medo, são intensas, são pessoas que são perfeccionistas, detalhistas, são muito sistemáticas, são controladoras e pensam demais. Então, você está sempre, todo tempo, você está sustentando a caneta. Se você não soltar essa caneta, vai doer. Qualquer pessoa que sustenta demais dói. Essa dor não é doença. É uma dor comportamental.
0: Luiz Sola conosco aqui ao vivo no Do Bom e do Melhor, no nosso quadro de saúde, de prestação de serviço, é o Plantão Médico Bandeirantes. Vivaldo Junqueira está aqui na nossa escuta, na nossa sintonia, ouvindo em Santos. Diz que está tempo chuvoso por lá, friozinho. Aqui em São Paulo também, viu, Vivaldo? Aqui também o mesmo clima. O Hélio Aldevino, o Rivaldo Silva, bom dia a todos. Está em Aracaju. Odete Destro está chegando por aqui. Eunice Alves Ferreira, bom dia, Danilo. Eu tenho dor. E de acordo com a dor, eu acredito ser coluna. É difícil, né? Eu tenho 77 anos, saúde boa, mas tenho esse relato de dor na coluna. A Cleusa Muniz está também em Santos, ligada no programa. Carlos Ribeiro Borba, a Denise Reis, beijo para você, Denise. Ana Maria Moraes está em Santos, o Carlos Ribeiro Borba, Fábio Bezerra aqui também. A Cida Luzumira falou assim: aonde não dói? Quem mais aqui? É isso mesmo, dor sem esperança de cura. Eu tenho nevralgia do trigêmeo desde 2013. já perdi a esperança de ficar curada. Hoje, com muita dor, eu faço tratamento no Hospital das Clínicas em São Paulo. E eu vou continuar registrando aqui a participação dos nossos ouvintes, mas muito importante esse relato aqui da Odete, porque é justamente isso que falávamos há pouco, né? Esse paciente com dor crônica que vai viver para sempre com essa dor, com essa questão, ele não pode, né, doutor, perder a esperança, porque é justamente isso. Ele vai carregar o peso da vida, da dor que ele tem, da doença que ele tem, vai canalizar toda aquela energia, o pessimismo também, todos os problemas, o estresse, e isso vai piorar ainda mais esse quadro, né? Claro que às vezes, Danilo, mas você está romantizando a dor, a doença, o problema. Não, de forma alguma, mas é tentar trazer um pouco de positividade, de otimismo, tentar enxergar uma luz no fim do túnel, que isso também é reflexo, é o que você defende no livro, no seu consultório, na sua bagagem, atendendo tantos pacientes. É isso também, é enxergar o copo meio cheio, não, Luiz?
1: Eu entendo a dor desses pacientes, né? Porque nós temos dores, 80% das dores são de origem comportamentais, e nós temos as dores neuropáticas, as dores autoimunes, que realmente são mais complicadas de tratar, pacientes diabéticos têm as neuropatias. Então, as nevralgias do trigêmeos, tem as patologias que são difíceis de tratar, mas não é impossível. Porque se você abandonar a tua fé, se abandonar o teu otimismo, você não vai para frente. E o maior legado que eu quero deixar hoje aqui, que toda dor tem um prazo de validade. Toda dor passa, sempre passa, logo passa, desde que você entenda por que você tem dor. Porque muitas pessoas trabalha numa empresa, por exemplo, tem o mesmo cargo, tem a mesma função, tem o mesmo salário, tem a mesma chefia, repete o mesmo movimento, a mesma jornada de horário, e uma pessoa tem dor naquele setor e outra não tem dor. Então, olha para você, o que eu posso, o que está acontecendo comigo? Será que eu estou segurando a caneta? Será que o que eu estou fazendo hoje para melhorar a minha dor? Como é que eu posso mudar a minha visão? Porque hoje nós somos bombardeados pelas redes sociais, por familiares que são muito catastróficos, que colocam medo. Eu falo para meus pacientes, vamos tirar um medo por dia, que eu te garanto que você vai melhorar muito a sua qualidade de vida.
0: O estresse dessa vida moderna, não é? E tudo isso que a gente está discutindo, pegando esse gancho, está produzindo uma geração mais dolorida?
1: Sim, porque as informações são tudo para ontem, né? E as pessoas estão assim muito intolerantes, estão sem paciência. Então, cada momento, cada irritação que você passa no trânsito, no trabalho, ou porque está com dor, ou está com irritado, cada irritação que você tem, você produz durante 4 horas no seu corpo o cortisol, que é o hormônio do estresse. Então, se você vive nesse mundo de estresse, você vai estar sempre produzindo o que no seu corpo? Cortisol. Aí vai. As pessoas geralmente que têm dor crônica, que têm esse perfil, vai ter pernas inquietas, dor de estômago, úlcera, gastrite, queda de cabelo, mancha na pele, vermelhidões, vai ter bruxismo, vai arranjar os dentes, vai ter dor no corpo, vai ter... Então, olha só quanta coisa nós podemos prevenir melhorando o entendimento do seu dia a dia, da sua dor e do que envolve o seu dia a dia. Eu sei que não é fácil. Por isso que eu tento falar no meu livro, para acalmar esses pacientes, para ter um pouquinho mais de entendimento do que é dor. Dor, geralmente, tudo é dor. E às vezes não é dor, você tem um desconforto. Vamos tirar a palavra dor? Não é tudo que é dor, mas nós temos desconforto. Então nós temos que começar a entender. E quando você entende o que é a dor, é um momento, é um processo que pode estar relacionado também a comportamento, você tira um peso do seu corpo.
0: O Giba Alves, dos Barbatuques. Bom dia, Danilo. Estava com saudades de ouvir o programa. Chegamos de uma tour de 6 países na Europa, ontem e hoje. Amanhã estaremos no Sesc Belenzinho, está sempre convidado. Obrigado, viu, Giba? Obrigado, Barbatuques. É um sucesso mesmo. Vocês já estiveram aqui contando um pouco da trajetória, da carreira de vocês, tão, tão bonita, não é? E parabéns aí pela turnê. Já te contei, né, que numas férias aí fui aí para a Europa. E tava lá, passando num barzinho, num restaurante e tocando Barbatuques na caixa de som. Que bacana. Parabéns, viu, Giba? Obrigado aí pela audiência. Yara Serrazes de Santos, tô aqui ouvindo a Bandeirantes. Excelente programa. Tem mensagem de áudio que a Maria Eugênia Cotait separou aqui. Vamos ouvir o nosso ouvinte? Vamos lá.
2: Ótimo tema. Bom dia a todos. Eu, infelizmente, tenho dor crônica há muitos anos. Não tem médico, não tem profissional de dor que eu não tenha ido. E agora eu já perdi a esperança. Não tenho mais esperança. Ah, eu digo sempre que a dor me venceu. Vejo nesse programa uma luz. Estou aqui grudadinha no rádio, ouvindo o que o doutor pode falar. Eu agradeço a atenção. Desejo a todos um bom dia. Delmira de Santos.
0: Ô, meu bem, obrigado, viu? Obrigado pela audiência e pelo carinho. Emocionante o seu relato, né? Eu sempre digo que esse espaço aqui a gente tenta, de alguma forma, ajudar quem está do outro lado. E você sabe que eu outro dia recebi uma mensagem há 2, 3 semanas, que fiz um programa. E aí uma ouvinte me procurou no privado e dizendo: Danilo, o seu programa foi muito importante, porque meu marido foi diagnosticado com um assunto que vocês trataram, então estava ali atenta, não é? E a gente tenta de alguma forma, né, Belmira, não trazer uma receita aqui, passar, né, milagre, que ninguém faz milagre, né, Luiz? Mas a gente tenta dar pelo menos um abraço, estender a mão e, claro, não é, o que os nossos especialistas puderem compartilhar. De dicas, de tratamento, de uma ajuda, é sempre bem-vindo, né? Doutor, quer falar? Por gentileza, Luiz.
1: Quero sim. Como é que se chama essa
0: É
1: ouvinte que
0: Belmira?
1: falou agora? Dona Belmira, olha, você falou de uma luz. Eu peguei o meu livro devocional e abri uma página aqui no 154 dias. E ele fala assim: abri aqui por curiosidade. Você está deixando o medo ficar menor que a fé. Aí tem um versículo: o Senhor é a minha luz e a minha salvação. A quem temerei? Aí eu falo uma reflexão para você, dona Neomira. Uma reflexão. O medo não desaparece de repente, mas ele diminui quando a fé cresce. Quando você começa a acreditar que pode melhorar, que pode confiar no seu corpo, que pode viver com mais liberdade, o cérebro começa a mudar. A neuroplasticidade mostra que fé, pensamento positivo e experiências seguras criam novas conexões cerebrais. Hoje, a escolha acreditar mais na sua capacidade de se curar do que na dor. A fé é mais forte do que o medo, porque ela constrói enquanto o medo paralisa. Eu abri aqui, sim, por gente, e caiu isso para você. Então, essa é a mensagem para você, tá bom, Danilo Mira?
0: E aí, uma questão importante aqui para a gente tratar também, que quando a gente fala de fé, e aí no livro, acho que a ouvinte perguntou aqui o nome do livro, é 365 Dias Sem Dor, mas quando a gente fala de fé, a gente não está entrando, a gente não, o doutor que escreveu, o Luiz, não estamos entrando em nenhuma crença, em nenhuma religião, estamos entrando na questão mesmo de virar o pensamento e aquilo que eu falei, ser mais otimista, trabalhar o positivismo. Não ficar, não é, sempre ali prostrado, deprimido, com pensamentos negativos, cercado de pessoas que só reclamam, tudo isso vai colocando a gente para baixo. Então, eu acho que, claro, essa é uma pontinha do iceberg, a questão é muito mais profunda, mas é um caminho, não, Luiz?
1: É por isso que você tem que buscar programas que falem, que construam, que tragam profissionais que geram positividade, otimismo, porque nós estamos cansados dessas pessoas que têm dor já participar de grupos de WhatsApp, por exemplo, que só falam de dor. Ele vai buscar grupos que já colocaram o parafuso na coluna, na artrodese ali. São pessoas que estão sofrendo. Eu quero que você busque pessoas que são otimistas. Vai procurar uma atividade física, um pilates, um exercício, buscar profissionais que coloquem você para cima, que tirem o medo por dia. Eu tenho certeza que você pode fazer muita coisa, construir muita coisa com pessoas que querem ter essa visão para frente, viver o hoje. Não pode viver do passado nem do futuro, tem que viver o agora.
0: Bom dia, Danilo. Estou com artrose nos dois joelhos, ocasionado derrame articular. Tivesse esse problema devido à quantidade absurda de jogo, né? De futebol. Futebol 4 vezes na semana, de noite, mais corrida de manhã, 7 quilômetros. Quando não jogo futebol, estou correndo 17 quilômetros e acabei pecando em 3 itens. Calçado, fortalecimento de perna e falta de descanso. Agora tive que pausar injeção, fisioterapia, musculação, suplementação específicas, fé e pensamento positivo. Eu vou voltar a jogar e correr. É a mentalidade aqui do Marcelo Murakaya, de Santos, que deixou aqui um recado. Tem também mais mensagens de áudio pelo nosso WhatsApp no 11 99904-8756.
3: Bom dia, senhor apresentador do bom e do melhor. Estou aqui, João Batista, aqui de Suzano, ouvindo esse magnífico programa. Estou ouvindo o doutor, né, dando as explicações, nos ensinando lapidar aula. E eu fico aqui imaginando como seria sensacional se nós tivéssemos mais profissionais como esse doutor, direcionado a amenizar e a melhorar a vida do ser humano, né? Se nós tivéssemos profissionais deste quilate na área jurídica, que é raríssimo, não temos, na área médica, na engenharia, não é assim? Se nós tivéssemos pedreiros, né, com esta vontade de atender a raça humana, né, e com certeza uma pessoa assim, elogiando-o, uma pessoa assim com certeza ama as plantas, ama os animais, ama a natureza. Sensacional. Que fique o meu registro.
0: Obrigado, João. Obrigado mesmo, viu, pela audiência e pelo carinho. Tem mais perguntas, mensagens chegando aqui no nosso WhatsApp. Vamos atender aqui todo mundo.
4: Bom dia, tudo bem? Aqui é o Valdir de São Paulo. Então, eu tive mielite em 2018, já fui curado. Mas eu tenho uma dor nas costas muito forte, principalmente quando eu deito. Eu posso passar o dia inteiro caminhando, dirigindo, mas chega à noite, na hora que eu deito, a dor é insuportável na coluna. Tem alguma ligação com a mielite?
1: Posso não, responder?
0: Claro, por favor.
1: Você teve uma mielite, já foi curada e já passou. Porém, a nossa coluna, ela é feita de dobradiças. Ela tem 66 dobradiças. Essas dobradiças foram feitas para ter movimento. Ela não gosta de repouso. Então, muitas das pessoas, quando você trabalha sentado, você trabalha com a coluna em repouso. Se você trabalha caminhando, você vai caminhar as pernas, mas a coluna está em repouso. Então, para tratar a dor e melhorar a sua dor noturna, você tem que trabalhar as dobradiças. Você tem que fazer técnicas, exercícios, principalmente para dormir, para você dormir melhor, porque a noite ela piora, porque ela vai estar mais repouso. Quanto mais repouso, pior. Estou tentando explicar mais ou menos que a nossa coluna, ela é muito forte, ela é rígida, você não pode ter medo dela. Nós temos que fazer movimentos para trabalhar essas dobradiças, para lubrificar e você melhorar a sua dor noturna.
0: Passando aqui pelo nosso chat do YouTube, Mariceu, no friozinho dói todas as juntas. Estou gostando aqui da explicação sobre dor crônica. Quem mais que escreveu aqui pra gente? A Denise, né, ouvinte, falou tudo. Inês também, qual é o nome do médico e do livro? É o doutor Luiz Sola, fisioterapeuta, e o livro 365 dias sem dor. Quem mais aqui que escreveu? O Ricardo aqui está ouvindo, está na escuta, brigadíssimo. E no nosso WhatsApp seguem mensagens de áudio, muita gente participando, deixando o seu alô, o seu recado, o seu relato, vamos ouvir.
5: Bom dia, pessoal, ótima entrevista, né? Peguei um pouco começada, depois vou revê-la. O Fernando aqui do Brooklyn, graças a Deus não posso reclamar de dor. Tenho de vez em quando só dores pontuais por excesso de exercício, de algum movimento mal executado no trabalho, caso de peso. Mas eu estou mandando a mensagem para elogiar o programa e tão importante quanto é esse programa, né? E esse tema. E para ser solidária, aquela senhora, eu fiquei também emocionado, Danilo. Estou emocionado. Dela, coitadinha, viver a vida inteira com dor e não ter mais esperança nenhuma, deve ser uma situação desesperadora. Não sei nem se eu conseguiria lidar com isso, né? Força para ela e tomara que tenha algum tipo de tratamento de melhora para essa senhora de Santos. Um abraço a todos.
0: Vamos tentar reverter, não é? Esse quadro, eu sei que é difícil, de novo, né? Não é romantizar nada aqui, todo mundo tem, não é, a sua cruz, os seus problemas, as suas questões, mas tentar. Eu sempre digo aqui, não é? Eu sempre gosto de fazer, né? E tentar aqui levar a vida com bom humor, com alto astral. A gente sabe que nem sempre é possível, mas é uma forma da gente olhar e encarar a vida. Ah, o Agnaldo do Ipiranga também está aqui mandando mensagem, tem aqui um relato, parabéns pelo tema. Tenho 67 anos, pratico exercícios de 4 a 6 dias por semana. Faço musculação, natação, mas sinto dores. Sinto dores nos joelhos, nos ombros. Minha coluna tem uma curvatura para frente quando tenho que ter período de recuperação muscular. Quem mais aqui? O Paulo, de Serra Negra. Certa vez ouvi falar que tem dores que não se consegue controlar, doutor, nem com morfina, nem só com acupuntura, para interromper a comunicação com o cérebro. É verdade isso da acupuntura?
1: A acupuntura são técnicas importantíssimas, trabalhar também os pontos, né? Ajuda bastante a diminuir a ansiedade, a tensão, mas é muito. Eu tenho que ter mais tempo, mas quem comanda a dor é o cérebro, o nosso cérebro. A neurociência explica. Então, nós montamos um cenário e esse cenário de dor muda completamente como você enxerga algo na sua vida. Então, nós temos que realmente mandar informações para o cérebro retornar com substâncias químicas que fazem relaxar a dor. Por isso que eu falo, quando você pratica positividade, otimismo, gratidão, fé e movimento, você libera dopamina, serotonina, endorfina, que é o nosso próprio medicamento natural. Nós produzimos esses medicamentos. Não precisa ficar só viciado em medicamentos. Sim, é importante, eu falo aqui, que tem dores crônicas, que tem que ter um acompanhamento médico, medicamentoso. Alguns pacientes precisam passar em alguns psiquiátricos, psicólogos também para ajudar com medicamentos. Mas o medicamento mais importante do nosso corpo nós produzimos quando nós estamos produzindo. É isso que eu falo. Gratidão, fé, movimento, exercício, positividade, é mudar o comportamento. É isso que a educação em dor ensina nossos pacientes, a praticar isso todos os dias.
0: Tem a turma do meu Instagram aqui que também deixou recado. Elis Freitas, um beijo para você. O Ademir Antunes, o Ricardo Sanches com a esposa, tá aqui acompanhando. Vamos pro Facebook, porque por lá tem a mensagem da Toninha Scatena, a Maria Elizabeth Gianotto, a Vilma Ceciliato, Heleno Souza, quem que escreveu aqui? O Silvio César Ferreira, a Marina Queiroz, a Loreta Bellini, Aldélia Vido, Marina Queiroz, eu já falei aqui, a Cláudia Rosana aqui escreveu, Cláudia Rosana de São Bernardo do Campo, chegou aqui no WhatsApp. O Garcia, Danilo, bacana essa entrevista com o doutor. Na verdade, o pai da medicina moderna já dizia, 460 anos antes de Cristo, acreditava-se que se adoecia por praga dos deuses, porém, desmistificou essa teoria dizendo que o indivíduo só adoecia por três motivos: os intempéries, ar, poluição, o que comemos, os nossos pensamentos. Julgo esse último mais forte, o mais importante, os nossos pensamentos. É a mensagem do Garcia. Obrigado, viu, Garcia? Obrigado pela sua mensagem aqui. Eu tive um período que tinha tanta dor. Um outro ouvinte aqui, quem que será que escreveu essa aqui? Se a gente conseguir identificar. Eu tive um período que tinha tanta dor que, se perguntasse onde doía, eu nem sabia dizer. Vivia à base de analgésicos vários. Faz tempo que não sei o que é dor. Faço pilates uma vez por semana, que é muito pouco, e muita oração e trabalho voluntário. Bom dia, amigos da Bandeirantes. O programa está ótimo. Quem que escreveu aqui? Sávio. Sávio deixou aqui também o seu recado, o seu alô. Aqui é o Juninho, de Itabaiana, Sergipe. Estou ouvindo esse bate-papo de vocês. Muito maravilhoso. O senhor ouvir tinha muitos anos. Deixa eu só ver aqui. Ah, só ouve a Rádio Bandeirantes, só ouve a Bandeirantes, viaja sempre, tá pegando aqui, tá sintonizando desde manhã acompanhando. Obrigado, viu? Obrigado, Juninho, que tá ouvindo a gente em Sergipe. Dá tempo da gente registrar mais uma aqui. O Paulo César, Nascimento, brigadíssimo. Para encerrar, tem uma de áudio aqui.
6: Bom dia, Danilo. Bom dia, doutor. Meu nome é Silvia. Eu gostaria de que o senhor me esclarecesse uma coisa. Em 2023, eu rompi parcialmente o tendão do meu pé. E por várias e várias questões, eu não operei. Então, optamos pelo tratamento conservador. Com bota RoboFoot durante 2 meses, praticamente 2 anos de fisioterapia e pilates. Só que eu manco. Eu não consigo andar reta. Quando eu fazia pilates, a professora dizia o seguinte: você não tem mobilidade no tornozelo, porque criou uma calcificação, que seria um osso falso, né? E ela disse que eu manco porque é psicológico. E eu tenho muita dor lombar, muita. Eu deito com dor, levanto com dor, talvez pelo processo de mancar. Então eu forço mais a perna direita do que a esquerda. Mas isso de ser psicológico procede, doutor? Por favor, me esclareça esse fato. Muito obrigada, bom dia a todos.
1: Antes de tudo, eu não gosto de falar esse termo que a dor é psicológico, tá? Toda dor é real e verdadeira. Sempre fala que é uma dor comportamental. Quer dizer o quê? Eu mudei o meu comportamento. É o que aconteceu com você. Quando você rompeu o tendão, você se adaptou, por não tratamento cirúrgico, mas você teve uma adaptação para poder andar. E geralmente o tendão ele pode ter encurtado, ele pode ter formado uma rigidez e você perdeu a mobilidade do tornozelo. Quando você perde a mobilidade do tornozelo, você vai se adaptar a usar o movimento para andar. E isso pode ocasionar, sim, a você a claudicar, a mancar. Eu sempre falo para meus pacientes, a pessoa que manca, a pessoa que anda devagar, ou ela está com dor, ou ela tem uma dificuldade de andar porque ela está com medo de colocar o pé no chão, então você manca. Ou se tem dor, você manca. Ou se tem medo, você manca. Ou você está realmente limitado do movimento. Tá? Então, mas tem muitas pessoas que chegam aqui no meu consultório, senta devagarzinho na cadeira, anda devagarzinho, ele começa a ficar com os movimentos lentos. Mas não é porque está doendo, é porque foi condicionada a proteger a coluna demais. Então ela fica programada, muitas vezes, a fazer os movimentos lentos. E isso pode acontecer com você, eu não sei. Então nós precisamos rever isso aí. Porém, pode ser que seja um movimento protetivo. Então não é uma dor psicológica, é uma dor comportamental. Eu mudei a minha maneira de utilizar meu pé. Não sei se foi claro para você.
0: Wagner Bertazzi, do Ipiranga, disse que hoje é aniversário dele, 79 anos. Parabéns, Wagner. Parabéns, muita saúde, viu? Felicidades. Aproveite muito o seu dia. Comemore ao lado dos seus, dos familiares. Aproveite muito, viu? A chegada de um novo ciclo. Obrigado pela audiência. Puxa, tem tantas mensagens aqui, Irani aqui, obrigado por trazer profissionais desse nível, muito importante para nós. Cleide, tô vendo a sua mensagem aqui, mas o nosso tempo tá apertado, mas numa próxima, prometo a você que a gente volta aqui com o Luiz para fazer mais uma rodada com os ouvintes, para a gente atender todo mundo, tentar ajudar de alguma forma que tiver ao nosso alcance. Vou passar as redes sociais, porque por lá tem lives, tem vídeos, tem mais troca com o Luiz Sola, que é fisioterapeuta, fala sobre dor crônica, coluna, e que está lançando o livro 365 dias sem dor. Então é só seguir @LuizSola, Luiz é com Z, Luiz Sola. E tem também uma outra página que é @365diassemdores. 365 dias sem dores, esse devocional terapêutico para dor no corpo, na mente e na alma. Luiz, brigadíssimo, viu, pela atenção aqui com a Bandeirantes. A gente vai marcar uma próxima para continuar, né, estendendo a mão para quem está precisando. Obrigado, viu? Bom final de semana.
1: Muito obrigado pela atenção a todos e estou aqui para qualquer esclarecimento. Um ótimo final de semana a todos.
0: A gente vai para um rapidíssimo intervalo, porque na sequência tem Zé Carlos Machado, hein, dividindo as novidades da carreira. O ator Zé Carlos Machado, que está em cartaz aqui em São Paulo, com um teatrão, Dois Papas, o encontro de Bento XVI e Papa Francisco. Daqui a pouquinho.
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2: Dutra com as pistas liberadas, expressa e local, no quilômetro 225 em Guarulhos, onde mais cedo houve acidente. Não tem mais lentidão e a Dutra agora já é bom caminho no trecho de São Paulo até a Marginal. A Ayrton Senna também já com boa fluidez e para o interior, as duas rodovias com boas condições. 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
2: Dutra com as pistas liberadas, expressa e local, no quilômetro 225 em Guarulhos, onde mais cedo houve acidente. Não tem mais lentidão e a Dutra agora já é bom caminho no trecho de São Paulo até a Marginal. A Ayrton Senna também já com boa fluidez e para o interior, as duas rodovias com boas condições. 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
2: Dutra sentido, rodovia Ayrton Senna, já com lentidão desde o Cebolão até a aproximação à ponte Freguesia do Ó. Motorista segue melhor pela pista local, a central também bastante parada, assim como a expressa, porém a central mais localizada, essa lentidão na altura da rodovia dos Bandeirantes. Caminho pela Lapa agora também valendo a pena. 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
2: No corredor norte-sul tem lentidão sentido marginal do Tietê na passagem pelo Parque Ibirapuera entre a Sena Madureira e o viaduto Tutóia. Também na região central entre a ligação leste-oeste e o túnel do Anhangabaú. Caminho melhor agora é feito pela Rua Vergueiro, também a Avenida do Estado, por enquanto valendo na comparação a Tiradentes. 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

0: verdade.
1: Zé tá aqui para dividir as novidades da carreira, né? Relembrar os papéis marcantes no teatro, no cinema, na televisão. A gente vai lembrar também um pouquinho das origens, né? Mas, claro, contar sobre a reestreia, essa nova temporada aqui na capital paulista, em São Paulo, de Dois Papas em cartaz no Tuco, Tucão, esse teatro histórico da PUC na rua Monte Alegre, em Perdizes. E você sabe, eu tava te falando aqui nos bastidores, no intervalo, que ontem estive com o seu diretor, o Munir, fiquei de mandar um abraço para ele, então tá dado aqui, viu, Munir? E que dirige, né, o seu diretor dirige esse espetáculo.
0: Perfeito.
1: E é um teatrão mesmo, é um teatrão, Dois Papas. Eu, quando assisti, logo na estreia, vocês fizeram primeiro o Sesc Guarulhos, depois Sesc Santo Amaro. Eu assisti no Sesc Santo Amaro e fiquei assim, saí impactado ali de lá, o espetáculo me impactou muito, saí arrebatado. E a gente fez, né, um programa, você, Celso e Munir, e foi muito bacana. Falei pro Renato, assessor de imprensa, que está aqui também com a gente, falei na época, que pena que um espetáculo desse nível, com dois grandes atores em cena, vai ficar tão pouco em cartaz, que era a temporada combinada ali. Mas depois não, vocês rodaram, fizeram várias cidades, uma temporada linda no Rio de Janeiro, mais de 40 mil espectadores, agora no Tuca. Que trajetória, hein, Zé?
0: Ah, é assim, é um prazer, né, a gente retomar a história do teatro mesmo, como ele era feito antigamente, que você ficava meses em cartaz e às vezes fazendo assim de quarta a domingo, duas sessões quinta, duas sábado, duas domingo. Então a gente tem sido muito feliz com os Dois Papas. Ele estabeleceu com a plateia assim uma empatia muito significativa, Danilo, e a gente tem vai completar agora um ano e meio praticamente em cartaz, e a gente tem desenvolvido o trabalho, aprofundado ele cada vez mais, ele fica mais potente. E estar aqui no Tuca, como você falou, nesse teatro histórico, para a gente é uma honra, porque o Tuca tem um histórico assim com a cultura brasileira, com o pensamento brasileiro, com a reflexão, com a filosofia, com a política, né, de muito significativa. A primeira peça que o Tuca fez é histórica, que é Morte e Vida Severina, dirigida pelo saudoso Sionei Siqueira. Então, quem faz teatro não pode desconhecer essa importância do Tuca no teatro brasileiro, que é a partir do Morte e Vida Severina. Então, nós estamos ocupando agora um espaço icônico em São Paulo e que muito nos honra e muito nos fortalece mesmo, e de alguma maneira ele vem reafirmar o propósito dos Dois Papas ocupando esse espaço, com um espaço significativo, um espaço forte, um espaço que o público paulista conhece. Ali tem o Tuca Arena, que são dois espaços sagrados do teatro paulista, do teatro brasileiro, por que não dizer, não é? E para a gente está sendo assim uma honra absoluta estar voltando com um espetáculo para São Paulo no Teatro Tuca.
1: Eu vou passar o serviço daqui a pouquinho, a venda de ingressos, o perfil no Instagram, as sessões todas, mas contar para a nossa audiência, para os nossos ouvintes, que Dois Papas apresenta o encontro entre dois líderes com visões de mundo opostas, né? O conservador, o Papa Bento XVI, interpretado pelo Zé Carlos Machado, e o progressista argentino, o então cardeal Jorge Bergoglio, cardeal Bergoglio, futuro Papa Francisco, que é vivido pelo Celso Frateschi. E Dois Papas, tem muita gente que se lembra, ganhou uma adaptação cinematográfica, filme da Netflix, dirigido pelo Fernando Meirelles, indicado aí a 4 Globos de Ouro, 5 BAFTAs, 3 Oscars. Anthony Hopkins está no elenco, e é isso, né, Zé? A história parte do momento em que o Bergoglio viaja a Roma, decidido a pedir aposentadoria, afinal de contas ele chegou ali na faixa limite, né, de 75 anos, mas é pego de surpresa ao ser convocado para uma conversa privada, reservada, com Bento XVI, que considera renunciar ao cargo, e aquela, diante das pressões todas que vivia, enfrentadas pela igreja. Então o público, né, a plateia, passa a acompanhar justamente isso, visões diferentes, opostas, mas que encontram os dois um espaço para escuta, não?
0: É verdade. A peça, ela parte de um romance, né, do Anthony McCarthy, um neozelandês, que escreveu um romance, depois ele mesmo fez a adaptação para o teatro, do romance para o teatro. O Fernando Meirelles fez um compilado do romance e da peça teatral e realizou esse brilhante filme que você acabou de citar, com o Anthony Perkins e com

0: Hopkins.
1: Anthony Hopkins e o... Ai, meu Deus do céu. Bom, os dois grandes atores, indicado para vários prêmios. E a gente, na verdade, está fazendo a peça teatral que o próprio Anthony McCarthy escreveu. Que no filme não tem, por exemplo, duas freiras que fazem parte da peça teatral, que na nossa peça é feita pela Eliana Gutmann e pela Carol Godoy, e que traz uma visão feminina também para a peça, muito interessante, nesse mundo masculinizado, um pouco do Vaticano, é ou não é? Então, acho que esse encontro é um encontro também fundamental para a gente entender o mundo contemporâneo, porque a gente está vivenciando muitas polarizações de pensamento, né, na política, nas ideologias, no segmento da vida, e acho que o confronto desses dois pensamentos, um considerado mais conservador e o outro considerado mais progressista, só vem a alimentar o nosso raciocínio, a nossa reflexão sobre o mundo que a gente está vivendo nos tempos atuais. E a peça, além disso, é uma peça que você viu, esteticamente ela é muito bonita. E ela, ainda hoje, eu acabei de dizer para algumas pessoas assim: você acha que conhece mesmo o Papa Francisco? Você acha que conhece de fato o Papa Bento XVI? As pessoas acham que conhecem, mas através da peça as pessoas vão se surpreender com muitas novidades que essas pessoas trazem no seu cotidiano. Porque a gente tem uma visão mais ou menos dos dois papas de uma maneira um pouco distanciada. E acho que a peça traz para o cotidiano, um pouco para a vida deles mais cotidiana, e isso acaba surpreendendo muito a visão dos espectadores e nossa mesmo, né? E é muito bom poder participar desse confronto de pensamentos através de uma peça teatral, que tem todo o prazer de uma peça teatral, que é o fundamental até, mas através dela também você trazer questões fundamentais para a gente pensar no mundo que a gente está vivendo. Esse mundo que a gente está vivendo, que é um mundo muito discutível, né? Muito discutível.
0: O Jonathan Pryce é o nome do outro ator.
1: Jonathan Pryce.
0: Que faz o Papa Francisco. Exatamente.
1: Desculpa, Jonathan.
0: O Bento XVI.
1: E o Anthony
0: Mas
1: Hopkins.
0: É muito importante essa sua colocação, porque a peça desconstrói um pouco a visão dos dois, né? Porque a gente tem aquela imagem, do Papa Francisco, que é um latino, é da Argentina, então um pouco mais solto, mais debochado, bem-humorado. Mas o Bento XVI, a sua maneira, também tinha suas piadas, que na peça não eram lá muito engraçadas, tem esse encontro entre os dois, mas é isso, né? Agora, contar também para o nosso ouvinte o que é fato, o que é verídico na peça, né, no filme, nesse texto. Bento XVI e Papa Francisco, sim, tinham visões de mundo completamente opostas. Era o conservadorismo tradicional do Bento XVI e a postura mais aberta e social do Jorge Bergoglio, o Papa Francisco. Fato também, verídico, que o passado do Bergoglio na Argentina, que é retratado na peça, isso também aconteceu, né? Esse exílio temporário que ele passou em Córdoba, as questões todas de proteger jesuítas, amigos próximos dele, isso é verídico na peça e no filme. É verdade também que Bergoglio queria se aposentar e queria viver tranquilo ali em Buenos Aires, numa casinha ali para padres, para cardeais, enfim. Agora, o que não é verídico, o que não se tem relato, é o encontro, que é o molho, né, da peça, que é muito legal imaginar, né, Zé, o que se passou ali no Vaticano, nos jardins do Vaticano, entre Bento XVI e o Papa Francisco, porque ele é chamado e os dois começam essa conversa, só que isso é ficção, né?
1: É verdade, tem muito de ficção, mas tudo também calcado numa realidade, porque a gente sabe de muitos pensamentos do Papa Francisco, sabe-se muito também do Papa Bento XVI. Afinal de contas, o Bento XVI, ele é um acadêmico, ele tem mais de 100 livros publicados, tratados, ensaios sobre a Igreja. Então, é de uma inteligência, de uma sumidade assim dentro do Vaticano, dentro da Igreja, o pensamento dele, de muita importância. Obviamente que ele traz pensamentos também retrógrados, mas isso não quer dizer também que ele não tenha um lado de humanidade, porque ele reflete sobre isso. O próprio Leonardo Boff, que é da teoria da libertação, teve um encontro com ele, e o próprio Boff reconhece a importância do padre Bento XVI dentro da Igreja Católica, dentro dessa religiosidade, pelos pensamentos que ele traz, pelo aquilo também que é necessário ocultar, mas que chega um determinado momento em que o mundo está precisando que as coisas se abram. A Igreja está vivendo, no período do Bento XVI, um período muito difícil. Estava perdendo muitos fiéis, né? Tem coisas ocultas que a peça vai revelar, que é muito interessante você assistir a peça. Eu não vou dar o spoiler assim, mas tem muita coisa oculta dentro da Igreja. Tu imagina, você tem que lidar com uma cúria de centenas de cardeais, de papas, com pensamentos completamente diferentes, pensamentos opostos, linhas de pensamento com interesses, com monopólios de pensamento. Eu às vezes costumo mais ou menos comparar com o nosso Congresso. Como é que se lida com esse Congresso que está aí? Então tem uma dificuldade que o Bento XVI está passando naquele momento, e há necessidade de uma transformação dentro da Igreja, de mudanças de paradigmas. E eu acho que o padre Francisco, ele traz essa possibilidade. Então a gente vai ver esse confronto desses dois, mas uma coisa fundamental, coisa que o homem ainda não aprendeu, que o diálogo ele serve para a possibilidade da transformação. Né? E a gente está vivendo mundos polarizados em que não se ouve. Um lado não ouve o outro. A gente não reconhece o outro. E acho que, através desse encontro, a gente tem também, além do prazer estético, prazer de conteúdo, prazer dessas discussões que tem dentro do Vaticano, a possibilidade de nos remeter a novos paradigmas de pensamento. Não é? Acho que o planeta ele está pedindo um olhar diferente para essa humanidade.
0: Vou passar aqui o serviço, não é? Dois Papas, no Tuca, no Teatro da PUC, na Rua Monte Alegre, 1024, em Perdizes, temporada até 27 de setembro, às sextas e sábados, às 8 horas da noite, aos domingos mais cedo, às 6 da tarde. 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Tem um perfil aqui no Instagram, dá para seguir já, @doispapasteatro, @doispapasteatro. E o do Zé também, né? Daqui a pouquinho tem um Instagram aqui do Zé que eu vou passar, no Tuca, no Teatro da PUC, ali na Rua Monte Alegre, 1024, em Perdizes. Já com um tempo ali em cartaz, tantos espectadores, né? Tantos espectadores já, queria saber o seguinte, Zé. Está gostando de ser Papa?
1: Cara, eu tenho tido assim uma sorte de ter trabalhado através da minha profissão com personagens bastante significativos, bastante exigentes, mas que me dá muita satisfação de colocar eles em pauta para trazer uma discussão significativa para o mundo que a gente vive. Além do prazer teatral, né, que é sempre um jogo. Então, eu, por exemplo, fiz na televisão uma personagem icônica, que é o Abraão, em Gênesis, que ele também tem uma importância muito grande dentro da construção de um pensamento, de uma religiosidade. É um inspirador do islamismo, do cristianismo, do judaísmo. Então são personagens muito significativos, principalmente para o mundo ocidental. Então fiz já pastores em outras peças. Fiz num filme do Beto Brant chamado Eu Receberia as Piores Notícias dos Teus Lindos Lábios, num roteiro fascinante do Marçal Aquino, dirigido pelo Beto Brant, um pastor também que tinha uma paixão dilacerante pela personagem da Camila Pitanga e tem uma história religiosa e política dentro desse filme muito contundente também. Então, algumas experiências me levam um pouco a abraçar o Papa com uma certa tranquilidade, com certo conforto, mas com muita exigência também, não é? Porque você está representando uma personagem real, uma personagem que, dentro de uma instituição muito importante para o mundo contemporâneo, que tem voz ativa no mundo que a gente vive, que é fundamental que ele tenha essa voz ativa, né, com pensamentos tão diferenciados e tão perigosos que circulam por aí, né, um mundo armamentista que se apresenta. E eu acho que a Igreja e o Vaticano traz novos pensamentos para que a humanidade reflita e dê saltos quânticos em cima desses pensamentos perigosíssimos que estão acontecendo por aí. Então, fazer esse Papa, além de ser um estudo bastante profundo para mim como ator, ele me revela também, porque eu aprendo com esses trabalhos, né? Eu tive que, obviamente, entender um pouco mais da vida do Bento XVI, entender um pouco mais sobre o mundo do Vaticano, reconhecer a importância do Papa Francisco no momento que a gente está vivendo, e mais até, como que eu poderia dizer isso?
0: Bom, tem os vários símbolos também, né? Da Igreja, que os anéis, todos ali, os adereços também, cada coisa tem o seu significado ali, que na peça tem também, né, Zé?
1: É verdade. A peça, ela traz também a questão do figurino do Vaticano, a questão de imagens, de projeções do Vaticano. Você é levado para dentro do Vaticano de uma maneira ou de outra, e isso também dá um prazer. Você é como se você fosse levado para dentro das discussões do Vaticano, das discussões da cúria, das discussões desse mundo em processo de transformação também. E para mim como ator é fascinante, obviamente, poder abraçar mais essa personagem e oferecer para o público.
0: Maria Iracema está aqui na audiência, está aqui. Gostou da pergunta, né? Se o Zé está curtindo ser Papa, essa foi boa. Um beijo para você, Maria Iracema. Rosa Maria Schmidt. Meia, estou aqui acompanhando o Zé. Ainda hoje, né, assisto e resgato aqui a sessão de terapia. Quase toda semana revejo um ou dois episódios. Recomendo muito. Está te mandando um grande beijo, Rosa Maria, a nossa ouvinte do Ipiranga. Miguel Aguilera também está aqui. O Antônio Lino te deixando um abraço no bairro de Itaquera. A Lúcia Gomes. No nosso chat do YouTube tem mensagens de carinho, né? O Romeu Santos Júnior diz que já assistiu Dois Papas numa outra temporada, num outro teatro. É sensacional. Não é mesmo, né, Romeu? É um teatrão. Teatrão agora no Tuca, na rua Monte Alegre. Cleusa Muniz, ótimo ator, Zé Carlos, parabéns, sucesso sempre. A Denise está agradecendo o livro aqui que recebeu. Acho que teve uma troca aí, né, Denise? Te peço desculpas, acho que o seu foi para a Lúcia, o da Lúcia foi para você, mas fica essa confusão aí de lembrança. O importante é que o livro chegou. Um beijo para você. Zé Carlos, ator magnífico. Danilo, por favor, diga ao Zé Carlos que eu admiro muito o trabalho dele. É a Silvia Crisante, sua fã aqui. A Aldélia está adorando a entrevista, a Maria Fátima também tá chegando. Bom, de pertinho mesmo, de pertinho, para ver o Zé no teatro, né? E aí você vai ver o Zé todo trajado aí de papa e vai ver e ouvir essa história sendo contada aí dos encontros, né? De Bento XVI e Papa Francisco. Zé, quero aproveitar aqui.
1: Bom, primeiro eu quero agradecer todas essas manifestações, por favor, dos seus ouvintes. Puxa vida, muito obrigado, gente, muito obrigado. Alguém citou aí Sessão de Terapia, que voltou a uma nova temporada agora que eu participo, né? E eu tenho muita honra de ter lançado o Sessão de Terapia alguns anos atrás. Fiz 3 temporadas e um dos propósitos do autor da Sessão de Terapia, do Haggai Levi, que é um israelense, é despreconceitualizar a questão da terapia, a questão da psicanálise, a questão do tratamento, né? Porque muita gente acha assim, você está indo no psicanalista, está indo com o terapeuta, você está maluco? E não é nada disso, né? Existem muitas fissuras na alma humana, muitas questões a serem resolvidas, e que um terapeuta já está mais do que provado, um psicólogo, o quanto ele é fundamental para dirimir várias questões. E eu fico muito feliz de ter feito o TEL, de ter aberto essa possibilidade, porque a gente recebeu manifestações do país inteiro e muita gente começou a ir à terapia. O quanto isso faz parte de um processo de cura, que na verdade eu não citei aquele momento, mas acho que o nosso planeta, ele precisa da cura, o homem precisa da cura dentro de si. E eu, aquela hora, eu perdi um pouco o pensamento, mas é que tem um outro Papa que eu faço, que provavelmente eu vou voltar em cartaz, uma peça chamada Papa e Girte, Papa Igreti não tem nada a ver com o Vaticano, mas conta a história de um ditador latino-americano. É uma vertente completamente diferente do Papa, e que é um texto do Vianinha, do querido Vianinha, que eu fiz outras peças dele, o Rasga Coração, fiz o Corpo a Corpo dele, e o Papa Igreti, que é uma realização do Grupo Tapa de Teatro, dirigido pelo Eduardo Tolentino. A gente deve voltar esse ano ainda. Opa. Para poder discutir um pouco, principalmente as questões das eleições que estão aí presentes, discutir um pouco essa questão das ditaduras, como é que elas se estabelecem no nosso país, na nossa mente, no nosso coração, e traz muito estrago.
0: Não é? Boa notícia.
1: Obrigado, né? Gente.
0: Da peça, Papa Igreti. Um abraço aqui pro Tolentino, grande Tolentino, pessoal todo ali do Tapa, muito querido. E, bom, em sessão de terapia, só para fechar esse parênteses, é realmente num momento em que a gente está tão assim atropelado, né, por tudo, pela vida que passa que nem um bonde, tudo na velocidade 2 ali. Sessão de terapia é um projeto audiovisual, é uma série de interpretação, né, de dois atores ali num ping-pong, num jogo fantástico, muito bacana. São várias temporadas. A direção é do Celton, né?
1: A direção do Celton. E depois de uma determinada temporada, da quarta temporada, que eu fiz as quartas temporadas protagonizando esse terapeuta, o Celton assumiu, porque eu estava comprometido com outros trabalhos. E o Celton tem desenvolvido assim um trabalho de ator também, ele fazendo o psicólogo, de uma maneira muito brilhante, trazendo casos e mais casos significativos, para não só pro lazer, para a importância desse programa, mas também como realização artística, né? Eu acho que o Celto também continua dando vazão para essa personagem, para esse programa, de uma maneira brilhante. Aliás, é o Celto.
0: Romeu está falando que nós nos conhecemos, né, no musical Shrek. Me lembro, Romeu, me lembro. Tiramos uma foto ali juntos, você estava com sua família. Foi muito bacana, viu? Me lembro, sim, claro. Quem está te mandando um abraço aqui, Zé, a Mariana Bortolassi, Mariana Moreira, de Guarulhos, e também o Severino, de Cananéia, deixando aqui um abraço para você. Você sabe que da última vez que você esteve aqui, estivemos juntos, que foi para falar da primeira temporada de Dois Papas, não deu tempo, né? A gente estava junto com o Celso, com o Munir, mas hoje a gente tem aqui mais tempo, e eu queria me aprofundar um pouquinho mais na sua história, na sua vida, na trajetória, nas origens, porque tudo começa com Alfredo Marcondes, né? Sua cidade natal, sua terra natal.
1: Ah, querido cidade... Alfredo Marcondes.
0: Uma cidade pequenininha, né? E que na época tinha cinema, tudo, mas sobretudo circo, não é? E aí acho que já começa a sua primeira relação com as artes de alguma forma, através do circo. Seu pai tinha um passe permanente ali. Você gabaritava, assistia tudo ali, Zé?
1: Ah, com certeza. Era uma cidadezinha pequenininha, lá nos anos 50, nos anos 60. Alfredo Marcondes, lá na região de Presidente Prudente, na Alta Sorocabana. Eu nasci ali, cresci ali, crescia descalço, entendeu? Pé no chão, nadando nos rios. Eu tive uma vida de moleque bastante saudável, onde todos os pais da cidade eram pais de todas as crianças, e todas as crianças eram filhos de todos os pais da cidade. Então era uma vida bastante, bastante afetiva, bastante amorosa. E naquela época não tinha um cinema, coisas assim, mas que passava séries uma vez por semana. Mas tinha os circos que passavam pela cidade sempre. E meu pai era fiscal da saúde. Como fiscal da saúde, ele tinha direito às permanentes das quais eu usava e abusava. Porque isso dava direito de entrar no circo de graça. Eu venho de uma família classe média baixa, entende? Talvez eu não pudesse pagar todas as sessões, mas com aquela permanente eu entrava. E naquela época tinha os circos teatro. Eu lembro do Circo Teatro Neirino. Entendeu? Lá na minha infância, que circulava pelo Brasil inteiro, levando além dos palhaços, dos acrobatas, das bailarinas, enfim, coisas assim, tinha teatro, tinha drama e tinha comédia. E chegava na segunda parte do circo, tinha esses espetáculos, e eu ficava babando ali. Lembro do coração de mãe, aquele fígado na mão daquele homem que tinha matado a mãe por uma paixão por uma mulher. E eu já ficava alucinado olhando aquilo e sonhava com aquilo. E depois ia brincar nos quintais da minha casa, dos quintais dos amigos, de circo, de teatro, coisa assim. Então eu acho que tem alguma raiz aí, entendeu? Na minha alma, no meu espírito, alguma raiz para eu estar nesse mundo hoje.
0: Mas até aí, até esse momento, né? Longe de pensar em seguir carreira artística, seguir qualquer coisa, né? Teatro, música, dança, circo. Não, você não pensava nisso. Tanto é que quando você vem para São Paulo, começa a trabalhar como office boy, ali no Parque Dom Pedro, circulou tudo por aqui.
1: Ele sabe da minha vida toda. Caramba, que isso? Espero que não saiba tudo.
0: E aí, Zé, sua chegada, sua vinda a São Paulo, hein?
1: Então, rapaz, essa semana eu ainda estava falando sobre a minha chegada em São Paulo. Eu trabalhava lá no Parque Dom Pedro, era office boy. Era encantado com São Paulo, porque eu não conhecia São Paulo. E nos anos 60, São Paulo era fascinante. Então eu trabalhava indo para bancos, entrando naqueles bancos da Rua Boa Vista, era 15 de novembro, aqueles edifícios homéricos, né? Saía direto do trabalho, ia estudar no Colégio Alexandre de Guzmão, no Ipiranga, que eu morava na região de São João Clímaco, um pouco mais adiante, e na época eu fazia o científico. E os meus fins de semana também, e tinha professores lá que me levavam. Aliás, antes disso eu tive um professor no ginásio, em Veracruz, uma outra cidade como Amorim, que eu não posso esquecer dele, professor Deléo, entende? Que ele já dava aula fazendo teatro. Então aquilo também eu acho que tem uma significação dentro da minha alma. Mas eu tive professores na época do científico que nos levava sempre a teatro. E era uma época bastante profícua no teatro, que estava surgindo, vamos dizer, Plínio Marcos, as peças do Nelson Rodrigues, Leila Assunção. Eram peças muito contundentes, porque nos anos 60, final dos anos 60, nós estávamos vivendo uma ditadura brava, e as artes, a literatura dramática fazia parte do contexto de discussões, dos conceitos de reflexão daquele mundo que a gente estava vivendo. Então era um mundo fascinante para debates, discussões através do teatro. Então a professora Cida Calasso, por exemplo, era quem nos levava. E a história que eu ia contar era a seguinte: nos fins de semana, o meu lazer principal era jogar futebol. Eu morava num bairro em São João Clímaco que na frente tinha 41 campos de futebol. 41 campos de futebol. Então, no final de semana, estou falando agora a propósito até da nossa campanha na Copa do Mundo, um pouco esse fracasso, mas eu era da várzea, eu jogava na Portuguesinha do Sacomã, com meus 14, 15, 16, 17 anos, né? Que era a diversão da gente na época, era o momento de se aglutinar, de se reunir, depois ir para os bailinhos à noite, eram 41 campos de futebol. Só que eu mudei de lá no final dos anos 60, início dos anos 70, fui fazer teatro. Alguns anos depois eu resolvi passar lá de novo. Eu precisava para São Caetano do Sul. Eu falei, vou pelo caminho da Estrada das Lágrimas, que é onde tinha os 41 campos de futebol. Quando eu comecei a passar, eu não acreditei. Aí já estava formada a maior comunidade da região com um campo de futebol só lá no centro. Tem muitos amigos lá, a gente faz trabalhos sociais ali, né, Heliópolis, e a transformação do mundo também, que a gente está vivenciando ainda hoje. Os bairros estão se descaracterizando, está subindo prédios para tudo quanto é lado, há uma ganância econômica sendo implantada, e o mundo continua seguindo, e vamos ver o que a gente faz com ele, não é?
0: Você chegou, nessas andanças todas, você chegou a fazer economia. Você terminou a economia?
1: Não terminei, não. Nem cheguei a começar. Porque quando eu estava para começar em São Caetano do Sul, eu estava indo até para a faculdade, para a IMES, naquela época, eu passei numa rua chamada Visconde de Inhaúma para tomar um café. Tinha uma padaria, fui tomar esse café, eu e um amigo meu. Estou tomando café. Eu quero dizer que na época que a Cida Calasso nos levava, na época do sentido para o teatro, eu também comecei a ir sozinho. Primeiro para namorar, era um charme se levar para o teatro também, para namorar, essa coisa toda, alguém. Então eu estava acostumado a ir a teatro. Mas parei nessa padaria, indo para a faculdade, para fazer praticamente a inscrição. Eu olhei do lado de lá da rua. Tinha lá um prédio imenso e na frente tinha, assim, inscrições para a escola de teatro. Era na Fundação de Artes de São Caetano do Sul. Eu olhei aqui e falei, ué, Então tem. Eu não sabia, nunca tinha passado pela cabeça. Estava lá dentro esse espírito com a arte dramática, essa coisa toda. Mas nunca tinha me passado pela cabeça. E eu estava muito em dúvida se eu deveria seguir aquilo que era uma campanha do chamado, entre aspas, milagre econômico, muitas faculdades de economia, muitas coisas. Eu estava muito em dúvida, um pouco angustiado até em seguir esse caminho. Mas eu olhei aquilo e falei, deixa eu ir lá ver. Foi a bola bateu na trave, depois fiz o gol porque consegui entrar lá, participar dos exames de seleção, consegui entrar. No segundo mês eu tinha abandonado o trabalho e tudo, fui viver numa república de estudantes de teatro. E tudo começou assim.
0: E lá na fundação já teve um primeiro grande mestre, que foi o Antônio.
1: O Antônio Petrin. Teve Antônio Petrin, claro, querido Antônio Petrin, grande ator, grande mestre. Teve Eugênio Kuznet, teve Timoshenko Hebe, teve Jura Otero. Era um núcleo de professores bastante interessados no teatro. O Teatro Oficina estava forte, o Teatro Arena estava forte, entendeu, naqueles anos. E eram núcleos de trabalho bastante importantes para a gente que fazia teatro. A gente tinha conexão com eles constantemente e era um estímulo muito grande, era uma fase de estímulo muito grande e de fazer parte da vida social, política e humana desse país, e que a arte também não pode prescindir, não pode ficar ausente. É ou não é?
0: Mensagens de carinho aqui, o Sidney Porteiro em Perdizes. Este papo é pop, hein? Dizendo aqui, parabéns aí pela peça, muito legal a entrevista. A turma de São Caetano está aqui comemorando a sua passagem aí, a Fundação de Artes de São Caetano, a padaria, o futebol aí. Um beijo para todo mundo aí em São Caetano, tô registrando aqui algumas mensagens. Valéria que escreveu aqui, olha, as entrevistas todas, a primeira e a segunda parte, fica disponível na íntegra no YouTube, youtube.com/Rádio Bandeirantes Oficial. Você clica lá em playlist do Bom e do Melhor, tem em vídeo. Agora, se preferir, também fica disponível em áudio, nos agregadores todos de podcast, no Spotify, no Deezer, no TuneIn, no Spreaker, na Apple Podcast, todos eles é só pesquisar por Do Bom e do Melhor. Você está pedindo o link aqui da entrevista? Terminando aqui, eu já te mando. Eu vou pedir aqui uma ajuda para a Maria Eugênia para te encaminhar o link, tá bom? Mas depois também fica tudo ali, os recortes, só com o Zé, só com o médico, fica tudo separadinho ali para vocês conferirem. O pessoal aqui, Margarida Alves, papo dos bons com o Zé Carlos Machado. Um beijo, viu? Obrigado aí. Ô Zé, e aí você, então, começa essa trajetória, né, nas artes, no teatro, abandonou a faculdade, tudo, e corta para um tempo, você recebe uma oportunidade no Rio de Janeiro. De ir para o Rio de Janeiro e aí também só a nata, né? A Grande Otelo, Bibi Ferreira, Paulo Autran.
1: Essa história é muito bonita.
0: O que foi?
1: Antes disso, deu ainda para fundar em São Caetano do Sul com um propósito bastante significativo também, que era a formação de público para teatro. A gente formou um grupo de teatro dessa casa, que foi morar nessa república, que a gente deu o nome dessa república de Pazárgada, que é um poema do Manuel Bandeira. Vou-me embora para Pazárgada, lá sou um amigo do rei, e por aí afora. A gente fundou um grupo de teatro que existe até hoje. Tem mais de 50 anos, 55 anos, o Grupo Teatro Pazárgada, que é administrado com talento assim, pelo Zé Geraldo Rocha e pelo Valnice Vieira. Ainda existe esse grupo. Mas aí, profissionalmente mesmo, eu digo que eu fiz a minha primeira peça teatral dentro disso que você estava falando. Eu fiz um teste para uma peça, aí me passaram, só que essa peça ia viajar para o Rio de Janeiro e nessa peça tinha nada mais, nada menos, além de um grande elenco, inclusive o Antônio Petrin fazia parte dessa peça, nada mais, nada menos que Paulo Autran, Bibi Ferreira e Grande Otelo. Cara, eu não podia deixar de fazer essa peça, que foi um grande aprendizado para mim e que é considerado por mim a primeira peça profissional. Aliás, eu já contei essa história há coisa de uns 2 meses atrás, a propósito da gente estar estreando no Rio de Janeiro, nesse teatro, que eu estava estreando profissionalmente, esse teatro estava sendo inaugurado naquele momento no Rio de Janeiro, em 1973, o teatro chamado Teatro Manchete, que hoje chama-se Teatro Total Energy. Nunca mais entrei. Fiquei lá 9 meses, o tempo de uma gestação, vendo Bibi, Grande Otelo e Paulo Autran trabalharem. Comigo trabalhava uma pleia de atores que estão aí, tipo de Lon Wagner, tipo Joãozinho Signorelli, que nos deixou anteontem, que acendeu, um grande menino também de teatro, grande ator, grande companheiro, da maior solidariedade, e que nos deixa agora também nossos sentimentos para os familiares todos e para toda a turma de teatro. Mas, então, nessa peça que eu fiz, e eu repito, em 1973, com esses grandes atores, nunca mais, depois de 9 meses de gestação, ali eu concluí que eu ia ser ator de teatro. Nunca mais entrei nesse espaço. 53 anos depois, agora, há 2 meses atrás, eu entro lá. Lá eu era figurante. Eu entro agora lá protagonizando os dois papas. Imagina! Não é mágica essa vida?
0: É.
1: Então eu entro protagonizando. Lá eu era. E, cara, foi muito comovente. Meu coração, só de falar, entra em vibração assim. E fizemos uma temporada brilhante agora com os dois papas, tá fazendo sessões extras, sendo muito recebido pelo público carioca, muito bem recebido.
0: Então, seu Marco Zero, mesmo que você coloca o ponto de partida, 73.
1: Com 73, essa peça. Como convicção que eu deveria seguir a minha carreira artística. Ah, porque, aliás, aí tinha uma música que o Paulo Autran cantava. Aliás, ele nem cantava, ele mais declamava.
0: Era o Homem de la Mancha?
1: O Homem de la Mancha. O Homem de la Mancha. Era a peça, que tem uma música que é assim: sonhar, mas um sonho impossível, lutar, onde é fácil ceder, vencer, o inimigo invencível, negar, onde a regra é vender, sofrer a tortura implacável, romper a incabível prisão, voar, num limite improvável, tocar, o inacessível chão, é minha lei, é minha questão. Virar este mundo, cravar este chão, não me importa saber se é terrível demais. Quantas guerras terei que vencer por um pouco de paz? E por aí vai. Essa música é minha inspiração até hoje, que Paulo Autran cantava e declamava neste espetáculo, O Homem de la Mancha.
0: Ô Zé, que bacana, que bonito, né? E a partir daí uma trajetória mesmo de sucesso, não só no teatro, no cinema, na televisão, papéis marcantes. Na Globo teve Páginas da Vida, Vai na Fé, Além do Tempo. Na Record você já até citou alguns trabalhos também, Os 10 Mandamentos, Gênesis, O Rico e o Lázaro. Na série, Sessão de Terapia, no teatro com o Grupo Tapa. E tanta coisa que você fez, teve um momento em que você ficou um período aí, isso acho que um pouco depois de O Homem de la Mancha, meio desesperançoso, ficou afastado dos tablados 2 anos, mas logo tivemos o retorno de...
1: Ele sabe tudo da minha vida, Maria Eugênia, o que é isso? É uma máquina assim? Danilo, é verdade, não, é verdade. É. A vida às vezes nos coloca em situações muito, muito complicadas, né? No início da minha carreira eu tive algumas dificuldades. É claro que a gente é jovem, você crê nas coisas, você supera as dificuldades, mas eu morei muitas vezes assim num quarto alugado com mais 4, 5 pessoas, morei assim em pensões, às vezes de favor, né? Mas teve uma vez, especialmente lá nos inícios dos anos 70, 74, 75, que eu estava com um problema de dente. E eu fui no dentista do sindicato e ele falou assim: aqui não dá para você fazer o tratamento, você vai ter que arrancar esse dente. Eu falei: vou arrancar meu dente aqui, o meu dente da frente, entendeu? Para ficar banguelo. Aí me deu uma dor profunda no coração. Eu falei: não, eu preciso ajeitar isso daqui. Entrei em conflito. Não era bem conflito, mas tem um grande teórico e autor teatral chamado Bertolt Brecht, que ele fala assim: primeiro a barriga, depois a moral. Então, eu precisava dar uma olhada para minha saúde, para aquele universo que eu estava adentrando, que tinha suas dificuldades também, como qualquer trabalho. Se você quer ser médico, você tem que superar muitas coisas. Se você quer ser jornalista, se você quer ser, né, um engenheiro, você tem que superar muitas coisas. Então eu tive que um pouco abandonar o teatro para dar conta disso. Como os deuses são muito protetores meus, eu logo arrumei um trabalho que eu pude cuidar da minha saúde, pude cuidar dos meus dentes, pude alugar um lugar quietinho, entendeu como é que é, onde pudesse refletir, pensar, trabalhar e sobreviver. Mas não durou muito tempo, não. Fiquei um ano e meio, mais ou menos, nessa situação, resolvido, resolveu até rápido, mas eis que, de repente, eu vou assistir uma peça de teatro chamada Lição de Anatomia, no Rio de Janeiro. O Cadu Moliterno, aquele ator Cadu Moliterno, e na peça fazia parte Perry Salles, fazia parte Geraldo Del Rey, né, Estela Freitas, uma pleia de atores maravilhosos, e era um exercício fascinante para o ator, porque você tinha que trabalhar o seu corpo, fisicamente era muito exigente, e tinha uma questão de conteúdo, de discussões na peça, muito significativas também. E o Cadu ia sair e falou, estão fazendo teste, vem fazer teste, Zé. Falei, mas eu estou naquele trabalho. Mas eu falei, vou fazer o teste, fiz o teste. Me passaram, não digo que eu passei, eu digo que me passaram. Me passaram e eu olhei e falei, é o seguinte, vou voltar com essa peça. Isso foi em 78. Aí eu nunca mais parei, até hoje. Acho que ali foi a porta se abriu de repente assim. E graças aos deuses, aos amigos, aos companheiros, aos deuses do teatro, aos deuses da arte, eu consegui estar trabalhando até hoje no teatro, no cinema, na televisão, e sempre com trabalhos das quais eu tenho muito orgulho de ter participado, com todas as dificuldades para construir cada trabalho, porque cada trabalho tem uma exigência bastante, e eu me orgulho de ter, de não ser fácil.
0: Zé, mas aproveitando, né, Zé Carlos Machado, as histórias de Zé Carlos Machado, aproveitando, pegando o gancho no que você está dizendo, que dos altos e baixos, das dificuldades, dos obstáculos todos, você ficou 2 anos afastado e depois voltou, e daí desde então nunca mais parou. Em que momento que você consegue ter a garantia, a segurança e viver mesmo da sua arte, que começa a ser bem remunerado pelos seus trabalhos, começa a ter dinheiro começa a sobrar e ter uma vida tranquila.
1: Dinheiro começa a sobrar, vírgula. Não é bem assim que a banda toca, não é? Mas obviamente que eu fiz parte de um grupo também que viajou pelo Brasil inteiro. A gente um trabalho chamado Jogos na Hora da Sesta, em que esse grupo resolveu fazer um projeto pelo Brasil inteiro, pelo Serviço Nacional de Teatro, e a gente fez Norte, Nordeste, Centro, Sul, uma peça chamada O Homem de La Mancha, em que eu tinha uma Chevette, eu toquei aquela Chevette por uma Kombi e nós viajávamos pelo Brasil todo. Eu estou contando isso porque é muito significativo para a gente que faz teatro também, numa época em que você tinha essas chances de viajar e tinha um grupo de amigos, de companheiros que amava o seu trabalho e que se predispunha a subir numa Kombi e viajar por todos esses estados desse país e fazendo teatro. Ali a gente já conseguia sobreviver. Teve uma época que o teatro, a gente já conseguia sobreviver. Depois eu faço também parte de um grupo de teatro muito significativo, o grupo Tapa de Teatro, há muitos anos, em que nós éramos patrocinados para fazer, ocupamos o Teatro Aliança Francesa muitos anos e fizemos dezenas de trabalhos ali, patrocinados pelo Pão de Açúcar, na época, que nos deu uma longevidade e a possibilidade de você ter uma sobrevivência através do seu trabalho. Né? Mas quando eu fui chamado para fazer um filme do Beto Brandt chamado Ação Entre Amigos, através desse filme, a televisão também se abriu para mim. Num certo sentido. E a televisão remunera muito mais significativamente que o teatro, que o próprio cinema, coisas assim. E eu comecei a fazer televisão também. Então, de alguma maneira, não que eu tenha resolvido as questões econômicas, como você fala, porque é sempre uma luta. Eu tenho uma família, tenho filhos, tenho netos, entendeu? E acho que os deuses, mais uma vez, me favoreceram para, através desses trabalhos, desses contratos, através da televisão também, eu consegui estar sobrevivendo e vivendo... de uma maneira, vamos chamar, digna no mundo que a gente vive, né, em que o arroz e o feijão não tem faltado. Mas e também, né, tenho dado muita sorte no sentido de que eu faço televisão, mas o teatro está sempre presente. Quando estou acabando aquela temporada teatral, me surge um filme para fazer. Então, e tem sido projetos muito, dos quais eu muito me orgulho, né? Fiz filmes do Beto Brandt, acabei de fazer um filme agora com o Bruno Bini, que ganhou, foi para os cinemas agora, chamado Cinco Tipos de Medo, né? Que eu faço uma participação, mas é um projeto lindo, ganhou muitos prêmios lá em Gramado, agora que Quitos, e está percorrendo festivais por aí. A minha profissão, eu costumo dizer que me salvou. Me salvou, salvou a minha alma, salvou o meu espírito, salvou o meu cotidiano. Não digo que viver é fácil, viver é uma barra. Mas que maravilha acordar de manhã, não é? Respirar e falar, mais um dia, graças ao divino, graças às forças divinas, graças a cada um de nós, né? Porque as forças estão dentro da gente, né? O divino está dentro da gente. Quando eu falo sobre Deus... Deus, a palavra já embute, né? Eus, os meus eus. Todos nós sabemos quando a gente está fazendo alguma coisa significativa, quando está fazendo alguma coisa nobre. E sabemos também quando é banal, quando é profano. Então, acho que Deus, o Deus está dentro de mim. Os meus eus superiores estão dentro de mim. E eu acho que isso também é uma força presente para a gente continuar acreditando nessa luta dentro desse planeta, nessa vida terrestre, é ou não é? Porque daqui o que será? Hã?
0: Na reta final aqui desse bate-papo com o Zé Carlos Machado, queria primeiro reforçar o serviço de Dois Papas no Tuca, Teatro da PUC, na Rua Monte Alegre, 1024 em Perdizes. Temporada até 27 de setembro, às sextas e sábados, às 8 horas da noite, aos domingos, mais cedo, às 6 da tarde. Os ingressos à venda em simpla.com.br. Tem um perfil do espetáculo no Instagram, @doispapasteatro. Encontro de dois grandes atores, o Zé Carlos Machado, o Celso Frateschi, tem as meninas também, claro, super talentosas ali compondo esse espetáculo, direção do Munir, agora retornando à capital paulista. Aí o Zé já deu aqui a informação, não sei se tem o serviço, se já tem alguma data certa do retorno de Papa e Guite, já está acertado.
1: Dia 31 agora, semana que vem, estreia, né? E fica até 27 de setembro. Os Dois Papas. Sexta, sábados às 20 horas, domingo às 18. E vão assistir, porque a gente daqui ainda tem Brasília, tem Ceará para fazer, volta para o Rio de Janeiro. Tem muitas viagens para serem feitas. Até fevereiro a gente está, vamos dizer, encampado com essa peça pelo Brasil.
0: Com os Dois Papas. E a outra do Vianinha?
1: A outra do Vianinha eu devo fazer agora no mês de outubro, que a gente vai ter um mês de férias com os Dois Papas, e eu devo fazer agora no mês de outubro ou talvez no próprio espaço do Tapa, lá na Barra Funda, ou talvez em algum outro teatro que a gente possa achar mais conveniente nesse momento.
0: Tá aí as novidades aí do Zé Carlos Machado. A Luísa Augusta tá desejando aqui um bom dia na nossa live, no nosso chat do YouTube. Danilo, eu agradeço você, o quanto você me salva quando me responde, ao ouvir você me tira da tristeza. Puxa, obrigado, viu, Silvia? Obrigadíssimo. Mas vamos tentar levar, né, a vida nessa energia, nesse alto astral, na positividade. O que o Zé falou vai muito de encontro, não é? A isso mesmo, para a gente sempre encarar a vida da melhor forma possível. Quem escreveu aqui falando que assistiu, Foi aqui no meu Instagram falando, eu assisti o Homem de La Mancha na apresentação, quem cantou o tema no dia que ela foi assistir, é isso? Foi a Bibi, tenho na minha mente até hoje, aquela figura na frente entoando a canção. Que legal, que lembrança boa, né Rosa? A turma toda aqui do Instagram, brigadíssimo, viu? E tem o pessoal do Facebook, e a gente vai longe aqui, mas olha, queria agradecer demais mesmo, José Carlos Machado, dividindo, né, as origens, as histórias, porque quando a gente vê na televisão, quando a gente vê no teatro, no cinema, a gente nem imagina, né, toda a trajetória que um ator percorreu. Então, desde lá do circo, as primeiras lembranças, as primeiras memórias, tudo isso bagagem, né, para o Zé hoje, que a gente, né, vê aí brilhando. E brigadíssimo mais uma vez pela presença, pelo papo, viu, Zé? Sempre muito bom.
1: Danilo, é um prazer estar aqui com você e uma aula. Você distribui o seu verbo assim com uma capacidade, um talento assim invejável também. Quando eu crescer, eu quero ser que nem você. Muito obrigado.
0: Zé Carlos Machado, Renato aqui, obrigado mais uma vez sempre pela parceria. Convidar o nosso ouvinte, eu volto mais tarde. Ainda nesse sábado, às 10 horas da noite, deixa eu só checar o horário para ver se é isso mesmo. É isso mesmo, às 10 horas da noite, volto aqui na programação da Bandeirantes com o Antenados e recebendo a dupla Caju e Castanha. E amanhã, domingo, às 11 horas da noite, às 23 horas, tem os hits, as músicas, a trajetória musical de Nico Rezende. Então hoje eu volto às 10 da noite, amanhã domingo às 23 horas. Aos ouvintes, meu muito obrigado, obrigado pelo carinho, pela audiência, pela participação sempre. Na sequência aqui da programação vem aí o Unidos pelo Pequeno com o Denis Mota, e vão assistir, vão conferir dois papas no teatro da PUC, no Tuca, o Tucão, ali na rua Monte Alegre. É imperdível, garanto para vocês. Pode me cobrar e me escrever depois. A todos um beijo grande, bom final de semana. Tchau, pessoal.
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3: Muito bom dia, seja bem-vindo ao Unidos pelo Pequeno, o seu programa de todo sábado, 11h45, aqui na Rádio Bandeirantes. Acho que todo mundo já deve estar sabendo que a Rádio Bandeirantes agora está de frequência nova aqui em São Paulo, 107.3, e no litoral também tem frequência nova, então procura aí que você vai achar a nossa programação toda. Além do programa e toda a grade da Rádio Bandeirantes, está também no YouTube. Então se você entra lá, YouTube.com/Rádio Bandeirantes, Unidos pelo Pequeno, você vai achar todos os programas que a gente já fez aqui nesse um ano e meio de sábado de manhã. E hoje a gente vai receber a Ellen. A Ellen, ela vai contar pra gente a trajetória dela, desde que ela começa ali se interessar por uma coisa que é estética de cabelo, o vulgo cabeleireiro, até agora ela se tornou uma empreendedora. Vamos saber da Ellen como é que foi essa trajetória dela nesses anos todos que ela conseguiu sobreviver a ser empreendedor no Brasil. Bom dia.
4: Bom dia. Primeiramente, bom dia, né? Eu quero agradecer.
3: Obrigado.
4: Pelo convite. E eu quero contar um pouco da minha história, assim, para vocês.
3: Conta.
4: Né? Que sirva de inspiração para muitas pessoas. Com 15 anos de idade, eu resolvi trabalhar como balconista de uma autopeças.
3: Autopeça.
4: Né? Uhum. Sim. E dentro desse percurso, eu resolvi abrir uma loja.
3: De autopeças.
4: De autopeças.
3: Corajosa.
4: Isso.
3: Com quantos anos você tinha?
4: 16, 17 anos eu já abri a minha loja de
3: autopeças. Empreendedorismo na veia,
4: na
3: correndo.
4: Veia, total. Adoro trabalhar pra mim, acho que traz uma liberdade.
3: Uh-huh.
4: E pouco tempo depois eu sofri um grave acidente de moto e fiquei 4 anos em recuperação.
3: Certo.
4: Nesse período senti um desespero, né, momentâneo, pensando no que eu poderia fazer após esse tratamento. E veio a beleza como um primeiro pensamento. Por quê? Porque dentro do hospital, mulheres viam eu fazendo a minha própria sobrancelha e pediam que eu fizesse. No quarto de hospital, pediam que eu fizesse o delas. E assim eu fui agradando. Fiquei 4 anos em tratamento.
3: Ah, em tratamento?
4: Sim. Eu sofri um acidente de moto.
3: Acidente gravíssimo.
4: Gravíssimo. Então. Usei aquela gaiola na perna.
3: Putz, aquilo é só de olhar dá um negócio.
4: É, aquilo é complicado. Mas aí aquilo roubou todos os meus sonhos, né? Ah. Me senti no fundo do poço.
3: Certo.
4: Mas de qualquer forma, a vontade de crescer era maior.
3: A cabeça
4: e
3: ali
4: continuar
3: parada.
4: Empreendendo, né? Cabeça
3: agora,
4: a milhão.
3: Vamos passar a tua. Quando você monta o autopeça ali, você montou com 16, 17 anos, um autopeça seu.
4: 17 anos, um autopeça.
3: Como é que uma, assim, vou dizer, uma criança monta um negócio? Quem ajuda uma criança a montar um negócio?
4: Então, meu pai já tinha loja.
3: Ah, seu pai já era
4: meu
3: um
4: pai
3: comerciante.
4: Já era um comerciante, sempre foi um comerciante.
3: Entendi.
4: E eu vi aquilo como
3: uma oportunidade
4: de eu também a entrar em ascensão, entrar no empreendedorismo, mesmo porque eu venho de um estado vulnerável, né?
3: Entendi.
4: Já tive uma infância bem mais complicada do que a maioria das pessoas.
3: Entendi. Bom, eu só quis passar isso porque me apegou essa coisa de ser jovem, 17, 16 anos.
4: E já começar a empreender, né?
3: E aí na parte do acidente da moto, você passa a loja pro seu pai, alguém toca a loja pra você?
4: É, eu deixei a loja lá nas mãos do meu pai e fui fazer meus tratamentos.
3: Sim, aí surgiu
4: Terminando que eu fiz a minha última cirurgia do joelho, eu pensei na beleza, lembrei da sobrancelha.
3: Uhum.
4: Primos e amigos sempre pediam pra fazer uma escova e todo mundo gostava e eu achei que aquilo seria talvez um dom.
3: Aham. Uhum.
4: E eu enfrentei esse dom. Eu falei, pai, paga o curso de cabeleireiro pra mim. Eu nem esperei a completar o tratamento.
3: Uhum.
4: Eu já quis ingressar no estudo. E aí eu comecei a estudar, fiz um curso básico e comecei a trabalhar em salões, trabalhar em home care, trabalhar pra amigos,
3: isso você
4: familiares.
3: Já estava recuperada.
4: É, eu tava em processo de recuperação.
3: Porque assim,
4: ainda.
3: Uma questão, não tem nada a ver com empreendedorismo, mas curiosidade mesmo. Você sofreu um acidente grave de moto, você põe uma gaiola na perna,
4: sim.
3: Eu sei que isso é uma coisa muito séria, mas trabalhar com beleza, como cabeleireiro, você fica muito tempo em pé.
4: Exatamente.
3: E aí como é que você...
4: Mas o ser balconista, eu também...
3: Sim, mas é que você não tinha sofrido acidente antes, né?
4: Não tinha sofrido acidente antes, mas a minha força sempre foi muito maior, a minha vontade, a minha gana de empreender sempre foi maior do que qualquer coisa.
3: Aham.
4: Então, eu decidi enfrentar, sim, e eu precisava me reerguer, eu precisava estar de pé.
3: Literalmente.
4: Literalmente. E isso me sustentou até hoje, Denis.
3: Certo.
4: Hoje, eu enfrentei muitas barreiras, muitos desafios e eu sigo
3: vencendo.
4: Você
3: que vendiu aqui de São Paulo, né?
4: Eu nasci em São Paulo e fui criada no Capão Redondo.
3: No Capão. Você hoje mora no Capão e trabalha
4: hoje
3: no Capão.
4: Hoje eu moro em Itapsirica da Serra.
3: Que é um pouquinho mais pra lá ainda.
4: Isso, e o meu salão é no mesmo lugar onde eu tinha minha autopeças, lá no Jardim Ângela, na estrada do Embarmirim.
3: Ah, lá no Jardim Ângela.
4: Sim.
3: Lá era o autopeça.
4: Lá era a minha autopeça.
3: E você transformou hoje no seu salão
4: de... Eu transformei no meu salão de beleza.
3: Tá, aí você nesse período de recuperação, você enxerga a estética, né, de cabelo, de sobrancelha, essas coisas assim, como uma oportunidade, você estuda.
4: Isso.
3: E você vai trabalhar... Para os outros.
4: Para as pessoas. Para adquirir conhecimento. Hoje, para entrar na área da beleza, você precisa praticar.
3: Certo.
4: É o dia a dia.
3: A experiência vale mais do que só
4: a experiência vale mais do que somente curso. O curso vai para abrir a sua mente, para você aprender novas tendências, novas técnicas. Mas para você estar em estado de excelência no que você faz para transmitir para o outro, é a prática.
3: Mas com essa sua vontade de vencer, de mudar a sua vida, de empreender desde tão jovem... Quanto tempo você trabalhou com outras pessoas até você falar assim, não, agora vou pegar aquela minha lojinha lá e transformar...
4: Todo o meu processo foi muito rápido.
3: É?
4: Eu entrei no curso, o próprio dono do curso pediu para entrar no salão dele, num dos shoppings aqui perto.
3: Uhum.
4: E eu fui, trabalhei para ele 2 meses.
3: Certo.
4: Saí já querendo entrar em um salão maior, porque eu acreditava que eu já tinha aprendido o que tinha lá, eu já tinha pego e eu já quis avançar. Aí fui dar uma volta no shopping Morumbi, entrei no Jacques Janine e pedi uma vaga de auxiliar.
3: Que é uma rede gigante.
4: É uma rede gigante.
3: Não sei se é ainda, mas sempre foi uma rede gigante.
4: Não, sempre foi e é uma marca excelente. E eu entrei lá e aí tinha uma gerente e a dona desse salão.
3: Salão,
4: né? Ela pediu para eu passar uma tinta no cabelo dela, fazer a raiz.
3: Foi,
4: eu fiz com a maior
3: dona.
4: Segurança.
3: Claro,
4: naquele estado, né? Você tem que passar
3: claro que
4: a segurança completa.
3: Eu sei bem o que eu vou fazer aí. Vou pegar aqui, peraí. Caramba, como é que faz o negócio?
4: Você tem que passar a segurança.
3: Sim.
4: O coração a milhão. E você tendo que executar um serviço que você não tinha tanta experiência, assim, tanta segurança. Mas, assim, o segredo da beleza também está na confiança. Tanto pro profissional, pra passar para o meu cliente, tanto para o cliente exercer essa confiança nele, né, no, na autoestima.
3: É, porque você trabalha com um negócio que mexe não só com a estética, mexe com a autoestima da pessoa,
4: né? Mexe com a autoestima.
3: Porque assim, você pintar uma parede numa loja, numa casa, numa cor que você não gosta, você vai lá e pinta de novo.
4: Sim.
3: Você fazer alguma coisa errada.

0: Prata Hair Beauty.
1: Prata Hair Beauty.
0: E o salão hoje faz o quê? Assim, quais as especialidades?
1: Então, as especialidades são cortes femininos e masculinos. Uh-huh. E eu faço outros trabalhos
0: também.
1: Quando
0: você fala masculino, é barbearia ou é corte mesmo?
1: São barbearia. Também faço serviço de barbearia completo. Uh-huh. Então, trabalho, a minha especialização é em cortes. Em geral, uhum. seja feminino ou masculino, barba, sobrancelha, tratamentos capilares, e... visagismo, a gente trabalha com o âmbito da beleza em geral.
0: Sei. E aí você faz sobrancelha lá também?
1: Unha, faço essas tudo. Coisas todas? Faço tudo.
0: E como é que você, na hora que você saiu lá do salão, aqui eu queria entrar na parte do empreendedorismo.
1: Sim.
0: Você chega e fala assim, ó, eu tenho um ponto, mas eu tenho que montar aquela história toda. Eu vendia peça, eu tinha um balcão que vendia correia, vela e platinado,
1: e não
0: carburador.
1: Tinha dinheiro, e não tinha dinheiro.
0: Aí agora, como é que você monta? Da onde vem o incentivo? Quem te ajuda? Onde você foi buscar isso pra você dar essa primeira alavancada na sua
1: Primeiramente, o meu pai foi uma inspiração, sim. Ele sempre trabalhou com empreendedorismo e mostrou que a gente deveria ter uma liberdade, né? Pra gente fazer o nosso próprio dinheiro. E aquilo sempre ficou em mim e eu resolvi fazer. Quando eu decidi entrar, eu não tinha condições financeiras nenhuma.
0: Imagino.
1: Mas eu entrei com a cara e a coragem. Eu fui pintando, peguei um empréstimo, comprei uns móveis e comecei a executar
0: Você
1: o meu
0: pegou
1: trabalho.
0: Pegou um empréstimo?
1: Peguei um empréstimo com um amigo, um empréstimo pequeno, só para os móveis mesmo, os materiais. Uhum. Pintei eu mesma, ganhei espelho de um tio, meu pai me ajudou.
0: Sim,
1: foi fazendo um catadão e eu abri o meu salão.
0: É o espírito do brasileiro, né? Assim, porque o incentivo para o empreendedorismo no Brasil é baixo. Existem Sim. planos que você pode buscar recursos, só que nem sempre são muito viáveis, né? Às vezes o juro é alto, porque o empreendedorismo Sim. tem é um grande erro dos grandes bancos e grandes financiadores, assim, é que acha que o pequeno não... o risco é maior de não receber. Pelo contrário, quem dá mais calote é quem tem mais grana.
1: É maior.
0: Quem tem pequeno é pequeno, tem uma coisa na vida, o nome.
1: Isso, ele não pode vacilar.
0: Então ele não atrasa. Mas aí o sistema financeiro nem sempre pensa assim e acaba cobrando o juro. Porque eu já tive relatos aqui de pessoas, pô, vou pegar 5 mil reais, o meu juros era, sei, tantos por cento. Aí você vai pegar 1 milhão, o juro baixa muito porque ele acha que você é grande. Então assim, uma empresa grande, então, às vezes tem um juro menor. Por isso eu te perguntei o negócio do capital para iniciar.
1: Na realidade, hoje no Brasil, no mundo da beleza, tem se ganhado anualmente 120 bilhões, tem girado esse valor. Mesmo assim, a gente não tem recursos financeiros. Eu digo, oportunidade de crescer no mercado através dos bancos e tudo mais. Então, a gente não tem crédito, né? Então, assim, o que a gente vai fazendo? A gente vai nos fortificando com técnicas, com tratamento humanizado para o cliente, né? Você vai tentando puxar com o seu talento, com a sua disposição para o cliente. Mas o estágio de reconhecimento ou de empréstimo, nesse sentido de crescer, você não tem. O incentivo é mais complicado, porque ser empreendedor no Brasil não é fácil.
0: Amigo, né? Uma família e um amigo. É 100% das histórias que a gente ouve aqui no Unidos pelo Pequeno. Família e gente muito próxima é quem dá o primeiro,
1: passo.
0: O crédito, seja de grana, seja de Sim. confiança, ou de emprestar um lugar. Uma coisa que me veio à cabeça aqui, você empreendeu na área da beleza, né? Vamos dizer assim, cabelo, maquiagem, manicure, essas coisas assim, num lugar... Onde se tem muito isso, porque assim, eu também vim de periferia, tudo, e eu sei que quebrado, assim, é um boteco, um cabeleireiro, tudo nas garagens. É um boteco, um cabeleireiro, pula duas casas, tem uma igrejinha, aí você começa de novo, um boteco, um cabeleireiro, aí tem mais uma igrejinha. Então assim, tem muito isso, assim. E normalmente, sempre em garagem, as pessoas pegam a garagem, transformam num ponto comercial. Como é que você consegue se destacar e falar para aquela população que é aquela população da sua região ali, que você vale mais a pena ir no seu salão, no Prata, do que na tiazinha da garagem, que tá pulando duas casas da sua também tem. Porque normalmente é assim, né?
1: Não somente as técnicas, mas o atendimento humanizado.
0: Ah.
1: Né? Pensando no estilo de vida desse cliente, pensando no que eu posso transformar no dia a dia dela.
0: Ah.
1: Porque hoje a autoestima, a beleza, ela não é somente um recurso simples. Né? É um recurso de transformação de vidas. Né? Eu posso tanto te colocar em ascensão, te colocar com força no mercado, como eu posso te diminuir, te estagnar. Então, assim, o poder dessa autoestima, ela é muito importante justamente por isso, porque ela é transformadora.

0: amadora.
1: E quando ela olha, então, quando o seu público olha o seu salão ali no meio daquele, daquela rua que deve ter dois, três do lado, ele sente que ali ele consegue entrar e sair melhor.
0: Sim, por quê? O ambiente. Ah. O ambiente tem que ser estruturado ao longo do tempo. Você vai adquirindo mais valores, você vai crescendo e você vai cuidando daquele espaço para que o cliente se sinta confortável e ele deseje entrar. Então,
1: e ele não fica com medo de ser muito... Ele fala, pô, eu não vou entrar ali na Ellen, que lá é caro. Eu vou na tiazinha da garagem, das duas garagens para frente ali.
0: É, só que o diferencial, ela não põe preço, ela tem valor, né? O trabalho, hoje em dia, do cabelo é valoroso, não tem um preço. Uhum. Então, as pessoas têm entendido isso, principalmente na área das comunidades. A gente está falando de favela, uhum, de comunidade. É, hoje, as pessoas estão muito mais exigentes. Por exemplo, eu atendo pessoas de alto padrão dentro do meu salão.
1: Que vem de fora.
0: Que vem de fora. Tanto faz como home care também, nas ruas, vou na casa, vou nos uhum, apartamentos e tudo mais, a gente faz atendimento. Então, o meu diferencial são as técnicas.
1: É você.
0: A minha postura, né? E a minha transformação, o que, que eu
1: e
0: tenho para propor?
1: E criar essa autoridade é difícil, né?
0: É muito
1: difícil. São 20
0: difícil.
1: Anos trabalhando. É.
0: Mas se você faz com amor e com carinho, se você estuda para isso, você tem uma tranquilidade para fazer aquilo que você nasceu para fazer. E eu acredito que eu nasci para fazer isso.
1: Você renasceu para fazer isso?
0: Eu renasci para fazer isso.
1: Você nasceu para fazer um negócio e renasceu para fazer isso?
0: Exatamente.
1: É isso que eu queria dizer para você. E seu renascimento e esse seu ressurgimento, essa sua ressignificação... Pode ter certeza que serve de exemplo para um monte de gente que está na sua volta ali. Você transforma um monte de vida ali em volta que às vezes você nem percebe. Por mais que você dê uma oportunidade de emprego, talvez algumas pessoas trabalharam com você e saíram dali e montaram seu próprio negócio, mas mais do que tudo isso, você com certeza é um exemplo.
0: E você tocou num assunto agora que é mais uma pauta que eu preciso dizer.
1: Mas você não vai ter tempo.
0: Não vou ter tempo.
1: Me fala em 30 segundos qual é.
0: Não, que eu também trabalho com projeto social. Hoje eu tenho um projeto social chamado Conecta Mais.
1: Legal
0: onde a gente, onde a gente traz essa oportunidade para os jovens estar ingressando na área da beleza, né, empreendendo, crescendo profissionalmente.
1: Você dá aula, você dá curso?
0: Eu dou aula, dou curso. Mas de uma forma filantrópica.
1: Uhum.
0: Para ajudar o outro, eu
1: vai
0: vou...
1: Vai na associação do bairro lá e vai lá e dá aula de sábado, sei lá, um exemplo.
0: Sim, a gente já fez parceria com a CUFA, já tive vários projetos bacanas, já participei de outros projetos, grandes projetos.
1: Ah.
0: E isso é uma preocupação das pessoas. Projetos que mexem com outras funções acabam aderindo ao nosso trabalho, porque é um projeto transformador.
1: E depois volta, cara. Depois volta, tudo que você faz de bem, volta.
0: Volta e volta com tranquilidade.
1: Porque você dura 20 anos num lugar onde tem um salão a cada duas casas.
0: Sim.
1: Porque você mexe não só com o que você trabalha, você mexe com a
0: vida.
1: Com a vida das pessoas e com a autoestima de todo mundo que
0: exatamente,
1: tá ali e quer sair dali e ser uma pessoa melhor.
0: Com certeza.
1: Ellen, muito obrigado por você ter vindo aqui.
0: Agradeço.
1: Eu falei pra você que o papo é rápido e eu tenho que ir adiantando as conversas.
0: Exatamente.
1: Poderia ficar aqui conversando horas com você.
0: Sim.
1: Então, assim,
0: tem
1: muito obrigado por você ter saído da sua casa, vindo aqui no sábado de manhã. Unidos pelo Pequeno é um programa que conta história e mostra como é que essas histórias se cruzam com o empreendedorismo. Então, você é uma pessoa de muito valor e um belo exemplo para quem está ouvindo nosso programa hoje. Eu queria que você desse todas as redes sociais, os seus contatos, para quem quiser conhecer o seu trabalho, de repente nem ir até lá, mas conhecer, te ajudar,
0: talvez,
1: te chamar
0: para
1: alguma coisa.
0: Exatamente.
1: Como é que a gente encontra?
0: Bom, primeiramente eu quero agradecer Unidos pelo Pequeno, a você, Denis, pela oportunidade de estar aqui, que é muito importante para mim e para muitos outros que virão. E as minhas redes sociais, você pode me encontrar em YouTube, Instagram,
1: uhum,
0: e conhecer a minha trajetória e outros projetos também que a gente já efetuou, somente com o meu nome, Ellen Prata.
1: Mas o Ellen com dois L's.
0: É Ellen, Ellen com E e dois L's.
1: Isso, então, como é que eu falo? Ellen é
0: E-L-L-E-N.
1: L-L-E-N.
0: Ellen Prata.
1: Prata.
0: Isso.
1: Então, arroba Ellen Prata.
0: Arroba Ellen Prata.
1: Ali você tem todos os links, todos os canais
0: isso,
1: de comunicação.
0: Isso, o e-mail para contato é o conectamais8686@gmail.com.
1: Ellen Prata.
0: Ellen Prata.
1: Lá no Ellen Prata tem os links.
0: Tem os links.
1: Porque o Conecta Mais 6685 para barra...
0: É um e-mail.
1: Lá no arroba Ellen Prata você encontra tudo isso e mais um pouco sobre essa mulher que lutou, renasceu e se reinventou sendo empreendedora. Unidos pelo Pequeno, volta sábado que vem aqui na Rádio Bandeirantes, agora em 107.3. Obrigado, até mais.
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0: Boa tarde, amigas e amigos do Esporte Motor. Começa agora mais um Bandeirada. Eu sou o Reginaldo Leme e estamos no Velocitar, onde começa daqui a pouco mais uma etapa da Stock Car Pro Series. Nós vamos juntos com o nosso programa até a uma da tarde, com muita informação sobre o mundo da velocidade. Acompanhe o Bandeirada pelo rádio em FM 107.3, pelo aplicativo Bandplay e também pelo YouTube em youtube.com/Rádio Bandeirantes Oficial. Quem está aqui comigo é Fred Sabino, editor executivo de automobilismo da Band e meu parceiro de todos os programas. E aí, Fred, tudo bem?
1: Tudo bem, Regi, boa tarde, amigos do Bandeirada. Daqui a pouco tem carro na pista aí para mais uma etapa da Stock Car. Teve Fórmula 1 também agora há pouco com classificação de GP da Hungria, muita coisa pra gente falar.
0: Então fique com a gente, porque no programa de hoje vamos conversar com Cacá Bueno, pentacampeão da Stock Car e que completou 50 anos na última sexta-feira. Vamos conversar também com Taline Tchikoski, representante feminina no grid da Copa Truck e que está em quinto lugar na classificação da categoria Elite. Outro convidado é o narrador Jefferson Kern para debater como foi a última corrida da Fórmula Indy em Nashville. O programa de hoje também tem Fórmula 1 com a definição do grid de largada do Grande Prêmio da Hungria. Tudo isso agora aqui no Bandeirada.

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1: Rafa Suzuki acertou com a equipe full-time para o restante da temporada da Stock Car Pro Series. O piloto de 38 anos estava na escuderia Bandeiras e ficou sem carro depois que o time comandado por Attila Abreu decidiu se retirar da Stock Car em meio a divergências comerciais com a Vicar, promotora da categoria. Suzuki reuniu seus patrocinadores e recebeu total apoio para buscar outra equipe e continuar na temporada. Quinto colocado na classificação do campeonato, Suzuki está na briga direta pelo título. Até agora, ele obteve como melhor resultado no ano um segundo lugar na corrida principal de Interlagos.
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1: Fred, ainda bem que o Suzuki já se acertou, né? Gostaria que também o Rubinho e o Nelsinho conseguissem aí uma equipe, um carro para eles continuarem no campeonato.
2: É, Regi, que bom que o Suzuki tá na pista, né? A gente viu ele já nos treinos aqui no Velocità, mas o Suzuki tinha um outro esquema na comparação com os outros pilotos da Escuderia Bandeiras, né? O Suzuki levou seus patrocinadores para a equipe, comandado pelo Attila Abreu, e quando a Escuderia Bandeiras decidiu sair, o Suzuki reuniu esses patrocinadores e falou: a Escuderia Bandeiras não vai mais correr, preciso de uma outra vaga, vou tentar, tá certo? Tá certo. E ele conseguiu se reunir com a Full Time, uma equipe que ele já correu em outros anos, e graças a Deus que ele vai estar no grid, um piloto realmente muito competente, que merece estar nesse grid. Quanto ao Nelsinho Rubinho, é outra situação, né? O Nelsinho tá aqui no Velocità, mas correndo só no TCR, né? E a situação fica indefinida.
1: Eles são assalariados, né?
2: É, exatamente, são assalariados, então...
1: E bem assalariados. Opa,
2: e eles estão na Escuderia Bandeiras, que vai definir aí o seu futuro. Fala-se da equipe concentrar seus investimentos na NASCAR Brasil. Vamos esperar aí os próximos desdobramentos.
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2: O Bandeirada conversa agora com Cacá Bueno, pentacampeão da Stock Car e que completou 50 anos na última sexta-feira. A gente está aqui no Velocità, onde a Stock Car se reúne mais uma vez. Cacá, 50 anos, 30 de Stock Car. Passou rápido ou demorou muito para passar esse tempo? Boa tarde.
3: Passou rápido, hein, cara? Passou rápido. Como eu falei ali na minha entrevista recente, eu sei que eu estou muito mais perto do final do que do começo. E numa data tão marcante, tão redondinha, né, de 50 anos, que também é 30 anos da minha primeira experiência com Stock Car, ela acaba levando ao inevitável perguntar sobre o futuro, sobre parar ou não parar. E por mais que muitas vezes eu me estresse, eu acho que a única coisa que ainda continua estressando na minha vida, eu tenho a minha vida muito bem resolvida e graças a Deus cada vez mais calma, mas quando eu venho pra cá eu me estresso, brigo, falo que às vezes não devia, mas eu vou sentir falta disso, porque talvez é aquele incômodo necessário que te motiva a sair da cama, a realizar coisas, a se desafiar. E passou muito rápido, passou muito rápido. Eu sei que são mais poucos anos que eu tenho pela frente. Não quero cravar uma data de aposentadoria, mas eu sei que está perto. Isso não me deixa feliz, não me deixa triste, porque eu gostaria que fossem mais 30 anos, mas o tempo é implacável, é impossível. Então, eu sofro as segundas-feiras quando perco, eu sofro fisicamente, porque já não sou mais um menino, dói as costas, dói o ombro, já não é igual na hora que a gente termina, mas a vontade está aqui todo final de semana, ela é incrível. Se eu pudesse começar de novo, falar assim, teu físico aguenta e posso começar de novo, eu sem dúvida nenhuma modificaria algumas coisas, compraria um motorhome um pouquinho melhor, dormiria mais vezes dentro do autódromo, cuidaria um pouco mais do meu joelho e no final das contas estaria aqui todo final de semana.
2: Você é obviamente muito competitivo, você é o maior campeão em atividade da Stock Car com 5 conquistas. Obviamente você é, como todos os outros pilotos, luta para ganhar, mas obviamente você está numa fase em que tem conseguido até um bom desempenho. Você largou a primeira fila recentemente, você chegou à etapa na última prova, está ainda competitivo.
4: O que vai determinar o quão você ainda vai continuar na Stock Car é apenas o cronômetro, é apenas o resultado, é o teu feeling físico, psicológico, é um conjunto de tudo isso? O que vai determinar?
3: Não, é um conjunto de tudo isso, óbvio, né? Eu acho que quem poderia me apresentar precocemente é o cronômetro, e ele ainda não fez isso. Então, a Stock Car ela é implacável com equipes médias, né? E eu, vamos ser sinceros, nos últimos anos não andei por nenhuma equipe que me pudesse entregar um título. E eu acho que eu entreguei exatamente o mesmo do que os pilotos que passaram por essas equipes entregaram, ou até mais. Mas ela é implacável. Tem dia que você larga na primeira fila, tem dia que você larga em 28º. E a galera, quando eu largo na primeira fila, tá vendo, o Kaká ainda tem muita lenha pra queimar. E o dia que você larga em 28º, porra, o Kaká já devia ter parado. É um implacável. A galera é implacável com isso. A rede social, principalmente, mas eu acho que, por minha escolha, eu ainda tenho alguns anos pra fazer. Por mais que a parte física já é um incômodo, mas eu tenho alguns anos. O que pode aposentar é realmente a dificuldade cada ano mais de patrocínio. Tá cada vez mais caro. A Stock Car tá muito, muito cara.
4: Kaká, lógico que com o tempo toda pessoa muda alguma coisa, mas você, obviamente, você não perdeu sua essência. Você é um cara muito competitivo, um cara que sempre falou o que pensou. Isso, obviamente, rendeu alguns momentos de atrito. Por outro lado, também te solidificou como personalidade da Stock Car. A Stock Car realmente dá pra gente falar que também é a sua cara e vice-versa. Fazendo um balanço desses anos todos, o que você mudou como pessoa no sentido de avaliar uma situação ou então entender como as coisas funcionam dentro da categoria?
3: Eu mudei pouco como pessoa. Na verdade, eu mudei muito pouco. Eu continuo sendo o mesmo cara que quer as coisas bem feitas, que não aceita injustiça. É que muitas vezes elas aconteciam comigo. E agora, quando acontecem com outros, eu não tenho a obrigatoriedade de meter a colher na briga dos outros. Então, como pouca gente metia a colher na minha briga, né? Pra atacar ou pra defender. Mas eu também nunca fugi de uma boa briga, mas é sempre porque eu queria o bem do negócio como um todo. Tanto é que, se a gente puxar brigas antigas, talvez eu seja o único personagem das brigas antigas que continua aqui. O promotor da época não está mais, o presidente da confederação da época não está mais, o patrocinador da época não está mais. Então, assim, eu brigava pelo bem, palavrinha da moda, todo mundo adora, pelo bem do ecossistema. É o que eu adorava brigar. E, logicamente, defendendo os meus interesses também, quando eu era atingido exatamente por essa condição de briga. Então, hoje, eu entendo que faz parte do jogo, acontece, que se você olhar historicamente, sempre houveram conflitos, visões divergentes e muitas vezes é difícil você conciliar isso. O que me importa mesmo é como a Stock Car vai, porque a gente está falando muito de futuro, né? E o dia que eu não estiver mais dentro do carro, eu espero estar com alguma função aqui. Não na Stock Car da categoria, mas função como dono de equipe, diretor de esportivo, administrador de carreira de jovens talentos, trabalhando no marketing, captação de patrocínio, ainda tudo se mistura um pouco, não sei exatamente o que, mas obviamente eu vou estar presente no paddock de alguma maneira, mas para isso também é bom você ser bem recebido, né? Brasileiro não é muito bom de receber ex-atletas em seus lugares, mas eu tenho certeza que eu deixei um legado, que eu deixei um nome, são 30 anos de casa, talvez Chico, talvez Paulão, talvez Ingo. Fora desses três, talvez nenhum outro tenha feito 30 anos de casa.
4: E com títulos, né? De tanta expressão.
3: Com o título da Stock Light, eu comecei pela Stock B, ganhei o campeonato, 5 títulos na categoria principal, outros 5 vices, que 2 deles são bem polêmicos. Então, assim,
4: você levantou uma bola, eu vou falar de um aí, eu vou dar minha opinião sobre esse, que foi o de 2015... que na minha ótica, na época eu falei isso, inclusive, a gente conversou sobre isso, que foi aquele caso de Ribeirão Preto, para quem não se lembra, que você tinha razão na sua reclamação, que foi um erro gravíssimo da direção de prova, que não deu a bandeirada na hora certa, e você, como piloto que está lá acelerando e que é o artista do espetáculo, reclamou com razão e acabou punido. E com isso você perdeu uma chance de ser campeão, ou pelo menos de brigar até o final, pelo título daquela temporada. A meu ver, a meu juízo, esse foi um episódio é muito complicado, que acabou não fazendo justiça a um piloto que realmente brigou por algo que tinha razão. Esse talvez tenha sido a tua grande frustração nesse tocar?
3: Não só esse, foram 3 campeonatos no total, né? Esse aí, pouca gente sabe, eu vou lembrar do contexto, não deram a bandeirada, eu continuei disputando a prova por mais uma volta, eu contra o Marcos Gomes.
4: Circuito de rua, perigoso.
3: E a gente, no meio da volta, cercado por muros, quando a gente entra na reta, tinha as meninas da promoção, mecânicos, gente caminhando, eu freiei a 200 por hora, quase matei pessoas, e não é um exagero, eu freiei e desviei em cima das pessoas, e desci bravo, e no reflexo eu aciono o rádio e falo com o meu engenheiro de equipe. Eles captam a minha conversa privada com o meu engenheiro e jogam pro ar, e me punem em cima do que eu desabafo com o engenheiro por quase ter matado pessoas pela culpa da confederação. A confederação me puniu com 2 provas de ausência. Eu era líder do campeonato, terminei vice-campeão e perdi o campeonato por 20 e poucos pontos, sendo que a prova valia 25, eu tinha 50 pontos para disputar. Vai saber se eu ia ganhar o campeonato? Não dá para saber, mas me tiraram 2 provas. Então, assim, nada contra quem foi campeão, mas essa história vai mais longe ainda do que isso, mas tudo bem. E os outros campeonatos, um que eu fui desclassificado injustamente e que virou reportagem anos depois da Folha, onde os comissários admitiram que me desclassificaram injustamente para uma retaliação de uma discussão com a confederação, inclusive planejando de como eles fariam as próximas desclassificações e quais itens eles iriam me desclassificar. Isso virou matéria em uma investigação, todos os comissários foram expulsos da confederação, nunca mais nenhum deles fez parte dos quadros de comissários. Mas a CBA não me deu o título e ela só poderia me dar o título se eu entrasse na Justiça Comum. Mas se eu entrasse na Justiça Comum, eu não poderia mais correr de estocar. E um terceiro, que foi aquela absurda desclassificação em Campo Grande, por excesso de velocidade a 120 por hora na entrada do box, onde é fisicamente impossível acontecer. Eu paguei o drive-thru, perdi meus pontos, perdi o campeonato por um ponto e ainda teve outras polêmicas nas últimas provas com o piloto que foi campeão. Então, assim, foram 3 campeonatos, sendo que 2 viraram matéria de jornal e 1 se acabou dizendo. E eu comprei muitos conflitos na época também pelos resultados. Mas eu tenho 5 títulos, é o que eu tenho no papel, mas eu sei que eu poderia ter tido 8, mas não muda nada pra ninguém. E as pessoas falam, Cacá, isso não muda nada. Cara, muda. Muda pra mim. Se muda pra mim, é o importante, é eu que vivi isso. Mas eu sei exatamente cada personagem de cada história e a história às vezes parece que apaga, mas quem apanha nunca esquece. E por isso, muitas vezes, alguns conflitos voltam à tona, porque alguns personagens em comum vão permanecendo. Mas, cara, apesar disso, eu acho que eu fiz o que eu tinha que ter feito. Eu acho que as pessoas lembram na história de atletas que têm personalidade, os picolé de chuchu ficam pelo caminho e ninguém lembra. E eu nunca fiquei calado para as coisas que eu acho que foram erradas. Ao mesmo tempo, cara, foram 30 anos maravilhosos, desde a primeira vez que eu pisei num autódromo para correr, desde a minha estreia de Stock Car em Tarumã, em 96. E eu tenho que agradecer, porque praticamente todo o dinheiro que eu tenho na minha vida veio das corridas, vieram das corridas. Eu tenho outros negócios hoje, mas vieram das corridas. E eu, sem dúvida nenhuma, também o reconhecimento, a importância, o aprendizado de marketing, o aprendizado de administração de carreira, coisas que eu levo para minha empresa hoje são frutos da vivência que eu tive nos 30 anos de Stock Car.
4: Nesses 30 anos, Cacá, eu julgo como um grande ponto de inflexão seu e da própria categoria a rivalidade que você teve com o Juliano Lossaco lá em 2005, 2006, 2004 e tudo mais. E eu julgo que a tua forma de se posicionar, a tua personalidade dentro e fora da pista foram fundamentais para a explosão da Stock Car mediaticamente e também para a tua consolidação de carreira. Você enxerga dessa maneira também?
3: Cara, chegou até um dia que tinha um outdoor que eram todos contra o Cacá. Você lembra disso?
5: Lembro.
3: Todos contra o Cacá. Você acha que é legal? Você acha que eu fiquei feliz? Cara, é um reconhecimento do meu trabalho, mas também não é feliz porque isso gera antipatia do público e eu ia colhendo isso depois. E, cara, mas assim, eu falei, é isso que vocês querem? Vocês querem criar um personagem? E eu competia na Argentina na mesma época. E era engraçado porque naquele ano na Argentina teve um prêmio de quem era o piloto mais gente boa. Quem era o... E eu fui eleito naquele mesmo ano o piloto mais gente boa na Argentina, fora do meu país. E no Brasil eu passei um momento que eu era o piloto odiado. Que eu era ali o vilão do negócio, né? Todos contra o Kaká e o Kaká ganha de novo e não sei o que e tal. E isso vai criando um ranço, obviamente com um pai muito famoso, também era na mesma época do Cala a Boca Galvão. E aí você vai comprando uma outra ranço, uma outra briga, em que as pessoas já estavam torcendo contra, elas nem sabiam por que elas estavam torcendo contra. Mas pouca gente vive isso para entender o quanto é chato você quebrar um carro numa reta e você ter uma galera te aplaudindo e uma galera te xingando, arremessando latinha, mandando o dedo do meio. Teve final de prova, final de campeonato, torcidas que se uniam para torcer pro Juliano, trazendo um caixão com meu nome, entendeu? Assim,
4: pesado.
3: Passava do ponto, entendeu? Que era o começo da rede social, muitas críticas e tal. Então, assim, no final, são ciclos. Depois passa momentos onde as pessoas te aplaudem, depois passa momentos onde te criticam de volta e as pessoas vão tendo aquele ranço contigo e um dia eles te conhecem e falam, cara, puta, eu te odiava, mas agora que eu te conheci, vi que você é gente boa. Então, assim, eu
4: até
3: nunca...
4: Até falo para um amigo meu,
3: Pedro, nunca fiz esse esforço para tentar ficar parecendo um personagem de gente boa.
4: Que ele tinha essa coisa, mas, cara, vai lá, já o cara pagou ainda.
3: Faz tempo.
4: Tu vai lá, conhece, troca uma ideia e foi isso. Aí falou, pô, você tinha razão, não sei o quê. Enfim.
3: Então, no final, assim, é o que é, são 30 anos, a história ela vai se misturando. Tem fãs que estocaram hoje que simplesmente não conhecem a minha história do início porque os caras têm 20 anos de idade, acompanham há 5, 6 anos. Então, cada um tem o seu recorte, a sua visão. E o mais legal de eu olhar pra trás é ver que eu faço parte de vários recortes diferentes. Dos recortes do dinossauro contra os bebissauros, do recorte da época que eu ganhava tudo, ou do recorte aonde vem uma molecada nova muito talentosa e eu já tenho mais dificuldade de ganhar deles. Então, de todos esses recortes, eu acabei fazendo parte. Isso é incrível.
4: Fazendo o recorte, Kaká, se você pudesse pensar aquele momento mais especial da tua carreira, ou uma corrida, ou algum episódio, qual episódio na Stock Car que você julga, esse foi o meu maior momento, esse que eu guardo no meu potinho e eu sempre vou lembrar?
3: Vitória em Jacarepaguá, 1997, eu ganhei, Ingo Hoffmann segundo, Chico Serra terceiro, Xande Negrão quarto, Paulo Gomes em quinto, todos os feras na pista, nenhum quebrado, todo mundo tentando me passar, eu correndo no mesmo regulamento com adesivo da categoria B, minha casa, minha família presente, os amigos, meu pai invadiu a pista jogando boné para comemorar na linha de chegada, saí dali, fui jantar na minha churrascaria preferida, fui estar com meus amigos, estava em casa, dormindo em casa. Jacarepaguá 97 é o meu momento ideal. Não é um título, foi minha primeira vitória. Uma vitória que, infelizmente, a Stock Car não conta ela na estatística oficial, mas a vitória é minha. E foi a primeira vez que eu pude ganhar do Ingo, do Chico, do Paulão. E falar, cara, eu vim pra ficar, eu vim pra ser um de vocês. Eu acho que ali eu me afirmei como piloto. E depois eu tive vários outros momentos incríveis, como meus títulos. Mas eu acho que essa vitória do Rio de Janeiro é minha principal lembrança.
4: Tá certo, Kaká. Muito obrigado pela sua participação aqui no Bandeirada. Parabéns pelos 50 anos, pelos 30 de estocar. E desfrute aí, até você sentir que é o momento de deixar o cockpit e continuar dentro da Stock. Eu sei que conheço você há alguns anos, sei que você não vai largar isso aqui.
3: Não, cara. A gente fala 30 de estocar porque 96 eu comecei. Estamos em 2026, são 50 e 30. Mas eu parei 4 anos, né? Não que eu parei. Eu fui competir internacionalmente 4 anos e não andei de estocar. Então eu tenho que fazer 4 anos pelo menos mais de estocar para arredondar essa conta de 30 temporadas completas.
4: Bom, se você tá dizendo, quem sou eu para duvidar? Tá certo, Kaká. Obrigado, viu?
0: Valeu. 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

0: Bomba Truck é assunto aqui no Bandeirada e a gente entrevista aqui no nosso programa a Taline Chikoski, representante feminina no grid da Copa Truck na categoria Elite. Está numa ótima quinta posição na classificação geral, em busca aí de vitórias e quem sabe também brigar pelo título dessa temporada. Taline, boa tarde, prazer estar falando contigo. E eu queria que você fizesse um balanço aí dessa temporada até agora pela equipe Cavaleiro. Boa tarde.
1: Boa tarde a todos que estão nos escutando, é um prazer estar aqui com vocês, batendo esse papo super gostoso. Bom, para mim, assim, esse ano, né, refletindo desde o nosso começo do ano, a gente tá aí na nossa metade do campeonato, e esse ano foi um ano de desafios. Ano passado eu ingressei na Copa Truck, foi a minha estreia, mas esse ano a gente teve novamente esse gostinho de estrear como equipe, então representando a Cavaleiro Sports, primeiro ano como uma das equipes oficiais da Copa Truck, e vem sendo um grande desafio, porque encarar todo esse pessoal que já está há anos e anos desenvolvendo o caminhão não tem sido fácil, mas como você comentou, nós estamos em quinto lugar no campeonato, é um excelente resultado por ser nosso primeiro ano, e a gente vem cada etapa evoluindo cada vez mais com o equipamento, ainda também evoluindo com a minha pilotagem, afinal, um ano e meio ali na Copa Truck, ainda posso me considerar novata, porque, ó, vou falar para vocês, não é fácil encarar aí esses grandes que estão há anos competindo na Copa Truck. Então, para mim, assim, tá sendo uma honra mesmo estar nesse grid e conseguindo aí conquistar uns grandes feitos. Nós já pegamos 2 pódios nesse ano, então acredito que a gente vem fazendo um ótimo trabalho. E é isso aí, nosso objetivo é agora ir para Cuiabá, conquistar novos pódios, somar ótimos pontos no campeonato e vamos brigar aí por esse título.
0: Taline, você falou que ainda é praticamente uma novata na Copa Truck, por mais que esteja ainda um ano e meio. Eu queria que você falasse um pouco sobre a sua carreira, né? Como é que você começou e como você tomou o rumo da Copa Truck, que é uma das grandes categorias do nosso automobilismo, mas é uma categoria muito única, né? Com as suas peculiaridades.
1: Sim, com certeza. Eu iniciei a minha carreira aos 14 anos no kart. Eu sou natural do Paraná, de Campo Mourão, e foi influência do meu pai sempre gostou e teve a oportunidade um dia de ter um kart. Eu gosto até de contar essa história, que ele queria, de início ele levou, eu tenho um irmão mais velho, então ele levou meu irmão, que é meio que natural, num esporte que é predominantemente masculino, você pensar que é o homem que quer, né, ou um garoto que quer andar de kart. E aí a gente já quebrou ali essa barreira, meu pai colocou eu para andar de kart, foi paixão pela, assim, primeira vista mesmo, eu desenvolvi todo esse amor por automobilismo no primeiro momento que eu sentei no kart. E ali foram anos competindo, principalmente no Paraná, então hoje eu tenho 2 títulos de campeã paranaense de kart, e ao longo aí dessa minha trajetória, eu vim fazendo alguns campeonatos, muitos campeonatos estaduais, cheguei a participar de um brasileiro, mas não tive, assim, uma carreira muito longa no kart. Logo ali eu parei, fui estudar, fui ter outro foco na minha vida, e aí eu falo, quando a gente gosta do que faz, ama, que sempre foi meu sonho viver do automobilismo, tudo cooperou e deu certo para que eu voltasse para o automobilismo, aí dessa vez competindo pela Copa Hyundai HB20, que hoje é uma das categorias principais do automobilismo brasileiro como base, então pilotos que vêm e querem chegar a grandes categorias hoje, olham a Copa Hyundai HB20 como uma categoria escola. Então eu tive a oportunidade, fiquei 5 anos competindo na Copa Hyundai HB20, no ano de 2024 eu terminei em 3º lugar no campeonato, então foi um ano muito bom. Até ano passado eu tinha sido a única mulher a conquistar pole position, a ganhar corridas. Esse ano agora tem a categoria feminina, então as meninas já vêm quebrando mais barreiras e conquistando os lugares mais altos do pódio, ou lugar mais alto do pódio, né? E então foi onde eu me desenvolvi. Eu considero que a Copa Hyundai HB20 foi para mim realmente uma ótima escola, onde eu tive bastante experiência, muito contato com o carro. Então foi onde eu fui me desenvolvendo como piloto. E aí chegou um momento que a gente precisava crescer. Passei por ali, mas olhando numa uma carreira profissional, a gente precisava dar um passo maior. E aí foi onde a gente... eu falo a gente, porque hoje eu tenho a Cavaleiro Sports como O Beto Cavaleiro, ele é gestor, né? Ele é meu empresário, ele que cuida da minha carreira, então nós temos todos os patrocínios em comum, já são 4 anos com essa parceria, a gente vem fazendo grandes trabalhos, e aí nós, em conjunto, olhamos para a Copa Truck e vimos como uma grande oportunidade. A Copa Truck, realmente, o caminhão, ele é muito específico, é muito diferente de tudo que eu já guiei. Mas a gente vem aos poucos aprendendo, pegando a mão do caminhão. Ano passado foi um ano muito bom de adaptação para mim. Nós estivemos em outra equipe, na Demais, com o Daniel Kellerman, e a gente veio aos pouquinhos se desenvolvendo mesmo. Então eu vejo que assim foi muito importante toda essa minha trajetória, tudo isso que eu adquiri, como piloto. E hoje a gente vem mostrando o potencial, que realmente foi muito importante dar cada passo ali no seu momento certo, e agora a gente vem crescendo aí como equipe, e tenho certeza que a gente vai brigar aí pelo campeonato esse ano, e é essa um pouquinho da minha trajetória no automobilismo.
0: É lógico que uma entrevista é sempre muito difícil resumir tanta coisa, mas enfim, você conseguiu
1: Exato.
0: cumprir essa meta. Mas, ô Taline, você, obviamente, mencionou que o automobilismo se trata de um ambiente muito masculino ainda, né? Mas o que que você pôde conferir nesses anos de carreira? Porque se a gente voltar 10 anos atrás, por exemplo, você tinha a Bia Figueiredo, né, se destacando, né? Mas você não via muita gente. Hoje você tá no grid, aí tem a Tonella Bassani também andando muito bem, em outra categoria. Você tem a Rafa Ferreira na F1 Academy, enfim, a Bruna Tomazelli, várias pilotas aí, mostrando um ótimo desempenho e competindo realmente, de igual para igual com os homens. E eu queria que você fizesse um panorama geral do que você passou nesses anos até se firmar na Copa Truck. É ainda um ambiente muito machista? Não é bem assim? Existem mitos em relação a isso? Como é que é de verdade, para uma mulher, entrar nesse meio e conseguir bons resultados como você está conseguindo?
1: Olha, eu até gosto de falar porque, assim, o ano passado, quando eu entrei na Copa Truck, eu encarei, sabe, dividi a pista com a Bia Figueiredo e com Débora Rodrigues, dois grandes nomes que lá atrás, quando eu iniciei no kart, eu já tinha elas como inspiração, sendo as únicas mulheres no Brasil competindo mesmo. Então, para mim foi assim, foi primeiro de tudo foi uma honra estar ali no grid junto com elas. E é claro, a gente vê agora cada vez mais esse número de mulheres aumentando, como pilotas. A própria categoria feminina, que também ainda é uma categoria escola, mas pode ter certeza que as meninas que vêm, conquistando grandes resultados ali. Mas daqui uns anos a gente vai ver elas em categorias ainda maiores, conquistando seu espaço. Então, assim, é um meio que ele vem a cada ano, se quebrando um pouco desse preconceito que, sim, sempre existiu. E até hoje a gente existe, sim, a gente encara muitos desafios, no qual a mulher tem que ficar sempre se provando que ela tá ali pela capacidade dela, por ela amar o que faz, né? Amar o esporte. E então a gente encara os desafios, mas eu acredito que essa corrente que a gente faz de se unir, de uma querer apoiar a outra, porque também a gente precisa disso, precisa que as mulheres olhem, né, para todas as outras mulheres e queiram se ajudar. E então isso é muito fundamental para que a gente venha cada vez mais conquistando mais ainda o nosso espaço e tendo respeito. Mas eu vejo que já é algo que está um pouco mais fácil. Eu já entrei tendo o caminho aberto pela Bia, pela Débora, e nós vemos que cada vez mais, quanto mais mulheres tiver no automobilismo, mais a gente vai abrir espaço para que novas gerações venham. E seja um ambiente leve, que a gente possa mostrar a nossa garra, a nossa dedicação, o quanto a gente gosta daquilo, e mostrar que a mulherada acelera e acelera forte.
0: E tem mostrado isso bastante mesmo, não só você, como essas meninas que eu citei por aqui. Ô,
1: Exato,
0: Taline,
1: exato.
0: agora o campeonato da Truck tá parado, né? Teve a Copa do Mundo, vai voltar agora em Cuiabá. Eu queria que você falasse o que você fez aí nessa pausa, porque, obviamente, os testes continuam acontecendo, o trabalho nas oficinas continua, e o que que você e a sua equipe, a Cavaleiro, tem preparado aí para a sequência do campeonato?
1: Exato, a gente finalizou, essa metade do ano ali com a nossa etapa de Interlagos, então metade do campeonato da Copa Truck. E aí é claro que a gente aproveita ali uma semaninha só para dar uma descansada, viajar com a família, renovar aí as energias, mas o trabalho da equipe continua a todo vapor. A gente vem desenvolvendo o caminhão, tentando trazer cada vez mais. A gente sabe que é um motor, né? Então a gente precisa estar o tempo todo revisando, fazendo troca de alguns componentes, para que a gente consiga cada vez mais performance. Então a equipe está trabalhando a mil, e eu também hoje faço parte um pouco mais chão de fábrica, também tô mais presente esse ano como Cavaleiro Esportes dentro da equipe, entendendo tudo que vem sendo feito, tudo que vem sendo construído. Hoje nós somos em dois caminhões, o meu e o meu parceiro o meu chefe também, o Beto Cavaleiro, ele também vem competindo pela Copa Truck. E então dessa vez a gente também conseguiu dar um upgrade no caminhão dele. Então é trabalho assim que não para mesmo, os bastidores a gente acaba não mostrando muito, não vendo, mas é todo um preparo, muita dedicação, muito trabalho duro mesmo na oficina, para que a gente possa chegar na nossa etapa agora de Cuiabá, que será no dia 2 de agosto, acelerando e indo buscar esse resultado.
0: Ô Taline, você citou uma figura muito importante do nosso automobilismo, que é o Beto Cavaleiro, um cara batalhador que milita aí por várias categorias do nosso automobilismo e agora está na Copa Truck também. E eu queria que você falasse dele, como a importância, qual a importância do Beto Cavaleiro na tua carreira e nessa tua jornada na Copa Truck.
1: Hoje o Beto, ele foi meu mentor. Eu conheci ele na Copa Hyundai HB20, quando ele ainda corria lá também. E em todos esses anos ele vem me direcionando, me mostrando o caminho. A gente sabe que automobilismo precisa muito também do lado comercial, não apenas se vive, né, só acelerando. A gente vê quantos nomes, quantos pilotos que podiam ter uma carreira grande, mas que não teve o lado comercial e não conseguiu dar a sequência. Então o Beto, ele foi o meu mentor em tudo. E hoje, assim, eu considero que eu sou muito privilegiada de estar do lado dele, um grande empresário de sucesso, que a cada dia, assim, mostra, surpreende cada vez mais. Não é à toa que hoje o Beto, acho que é um dos maiores no automobilismo brasileiro. Ele tem equipe na Copa Truck, na Stock, na F4, hoje ele também é um sócio da HB20, e por aí vai, Mercedes. Então ele está presente em várias categorias, e sempre olhando no que ele pode agregar ao automobilismo. Isso que eu acho muito legal dele. Assim como ele deu início há 5 anos atrás comigo, ele criou a categoria feminina também, pensando nas mulheres que vêm hoje para o automobilismo e ainda não estão preparadas. Então ele trouxe essa visibilidade para que as meninas também pontuem, tenham um destaque dentro da Copa Hyundai HB20. Então realmente é o que eu falei, eu sou privilegiada de estar ao lado dele, podendo me espelhar nele, e além disso ele é piloto também. Então a gente tá ali no final de semana de corrida, a gente fica brincando, quem vai cravar quem vai ganhar, terminar na frente. Então é muito importante, sou muito grata por todo o trabalho que o Beto fez comigo, e vem fazendo com outras pessoas também. E é assim, a gente vem crescendo cada vez mais, mostrando mesmo nosso potencial, e tudo isso é fruto desse trabalho que acontece no off, né? E então, tenho certeza que já já vocês vão ver aí o Beto andando muito bem também na Copa Truck, eu com o caminhão também ganhando corrida. É o nosso objetivo, e a gente está trabalhando para isso.
0: Ah, com certeza, e com tudo que tem sido feito nessa temporada, você e o Beto vão figurar ali nas primeiras colocações, por toda a evolução que vocês vêm tendo, vocês com certeza vão conseguir grandes resultados. Taline Chikoski, muito obrigado pela sua participação aqui no Bandeirada, a gente agradece aí ao teu tempo, deseja boa sorte nessa sequência de temporada da Copa Truck. Repito, a Copa Truck volta já já com a etapa de Cuiabá no dia 1º e 2 de agosto. O campeonato vai para sua segunda metade e quem sabe a gente possa falar no fim dessa temporada para falar de uma primeira vitória, quem sabe, né, Taline?
1: Com certeza, é isso que eu espero. Obrigada pelo espaço, e fica o convite para todos vocês acompanharem a gente nas redes sociais, e as corridas ao vivo também na Band.
0: Com certeza, Thaline, muito obrigado pela sua participação. Essa foi a Thaline Sikorski aqui no Bandeirada.
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4: Um acidente em uma obra na Avenida Lineu de Paula Machado fez com que os bombeiros atuassem bloqueando o acesso à Ponte Eusébio Matoso no sentido centro. Trânsito já liberado, mas ainda com impacto na região. Tem velocidade reduzida na rua Sapituba, também na aproximação pela Vital Brasil. Mas o motorista já segue bem pela Avenida Professor Francisco Morato. 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
4: A rodovia Raposo Tavares tem excesso de veículos no sentido interior, deixando pontos de lentidão desde o quilômetro 17 até o 23, acesso à Avenida São Camilo, na Granja Viana. Em direção a São Paulo, não há dificuldades nesse acesso. 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
0: Agora a gente fala sobre Fórmula Indy aqui no Bandeirada e na última segunda-feira, isso mesmo, na última segunda-feira tivemos o Grande Prêmio de Nashville com mais uma vitória de Alex Palou, voltou a vencer depois de um hiato, mas o espanhol conseguiu vencer no oval, o que não é muito normal, e agora ele está 83 pontos à frente do novo vice-líder David Malucas, 87 à frente do Kyle Kirkwood, são esses os três principais candidatos aí ao título da temporada. E para falar de Fórmula Indy, claro, a gente recebe o Jefferson Kern, narrador da Band. Jefferson, boa tarde. Mais uma vitória do Palou, conseguida com uma dose de sorte, mas também com muita competência. Boa tarde.
6: Boa tarde, Fred. É realmente impressionante, né? Chega a ser uma injustiça divina que um cara tão bom e que esteja num conjunto tão bom como o conjunto que o Palou forma com a equipe Chip Ganassi ainda tenham toda a sorte que tenham, né? Mas é realmente incrível. O Palou tem se destacado cada vez mais também em circuitos ovais, em ovais menores, porque em Indianápolis ele anda bem já praticamente desde a estreia dele, tanto é que já tinha sido campeão. E vence esse grande prêmio de Nashville. Você falou em sorte, então já para de cara contextualizar para o nosso ouvinte do Bandeirada, vence num movimento incrível, né? Porque ele estava sempre ali entre os 3, 4 primeiros colocados. E aí, numa janela de pitstops na metade da corrida, o David Malucas, que tinha largado em último e liderava, tinha feito a parada dele. O tempo perdido nos boxes na casa de 40 segundos. O circuito oval, em que as voltas passam muito rápido, na casa de 25 segundos. O Malucas, logicamente, tinha perdido volta. O Palou, que estava numa outra janela de pit, resolve seguir a estratégia do Malucas, entra no box e, quando ele está dentro dos boxes fazendo o pitstop dele, vem a bandeira amarela por causa de um acidente. E aí o Palou, os adversários dele ou tinham parado em bandeira verde e já tinham perdido volta, ou ainda precisavam fazer o pit stop dele. Aí o Palou foi lá para frente e, assim como a seleção da Espanha, dá para traçar várias analogias entre eles, além da nacionalidade, o Palou foi lá para frente, uma vez que tá no comando, é muito difícil de derrubar mais uma vitória que a gente não pode contestar, apesar do golpe de sorte desse incrível piloto espanhol.
0: É lógico, Jefferson, que ainda faltam 5 corridas para terminar o campeonato, né? A próxima em Portland daqui a 3 semanas. Mas, olha, dá pra gente dizer que o Palou já tá com uma mão e meia na taça, né, do título, né? Por mais que a Fórmula Indy seja uma categoria marcada por reviravoltas, né, por muito equilíbrio, mas o Palou realmente deu um passo, a meu ver, decisivo para se tornar pentacampeão. Lógico, tem o Kirkwood, tem o próprio David Malucas, que busca ainda a primeira vitória, o Lundgaard com chances já remotas e tudo mais, mas eu diria que o Palou realmente deu um passo fundamental.
6: Foi, com toda certeza, Fred, e o campeonato se decide em detalhes, né? Tem um outro detalhe muito importante na prova de Nashville, quase que a sorte do Palou vira para o lado do Kyle Kirkwood, que chegou em Nashville como vice-líder do campeonato, 55 pontos atrás, bem menos do que os 83 que o Palou tem de vantagem agora na liderança. O Kirkwood estava dentro dos boxes, o Palou estava na pista, e ia acontecer a mesma coisa, aí o Palou que ia para trás e o Kirkwood que ia para a liderança. Pois bem, o Kirkwood estava saindo da parada dele quando apareceu a bandeira amarela e deu tempo do Palou andando pela pista, enquanto o Kirkwood estava ainda na área do pit lane, ainda dentro dos boxes, deu tempo do Palou colocar a volta, por muito pouco, em cima do Kyle Kirkwood. Aí o Kirkwood virou retardatário, relargou lá pela 10ª colocação e não conseguiu vira para frente, enquanto que o Palou estava de cara para o vento, sem turbulência, conseguiu superar o ímpeto dos 3 carros da Penske, inclusive do Malucas, que a gente pode até falar dele nessa prova, aí o Palou conseguiu essa vitória. Então são todos esses detalhes, esse somatório, coisas como o próprio Christian Lundgaard da McLaren, a McLaren tirou a vitória dele numa corrida lá no Alabama no começo do ano, que seriam 10 pontos a mais para ele e 10 a menos para o Palou, no encaixe de tantos detalhes que formam um campeonato é que os títulos são conquistados. E nisso, o Palou e a Chip Ganassi são absolutamente especialistas. Eu, certamente, se precisasse escrever num papel aqui de uma cápsula do tempo quem eu acho que deveria, que vai ser o campeão, com toda certeza eu colocaria o nome do Alex Palou.
0: Ah, Jefferson, sem dúvida, o Palou realmente está fazendo uma campanha extraordinária e com muito pouco buraco, né? Com pouco erro, com pouco problema da equipe Chip Ganassi também. Agora, você falou da Penske, né? A Penske, na última relargada, estava com todas as suas armas ali apontadas para o Palou, com o Joseph Newgarden, o rei dos ovais, né? Que já tinha vencido 2 provas nesse tipo de pista, o David Malucas, que veio de último para terceiro ali, e o Scott McLaughlin, e não foi suficiente para tirar a vitória da Chip Ganassi. A Penske segue aí uma temporada muito difícil, né? Ao mesmo tempo que tem o David Malucas na vice-liderança, tem o Newgarden que consegue muito bem nos ovais, mas não tem tantos bons resultados assim nos circuitos mistos e ainda está convalescendo também do acidente de Indianápolis. E Scott McLaughlin, que finalmente fez uma boa corrida, mas está num campeonato que deixa a desejar. Realmente a Penske sofrendo nessa temporada, né?
6: Eles têm velocidade, mas ninguém no grid, né, está conseguindo ter a velocidade e a consistência para conquistar esse título, para rivalizar aí com o Alex Palou. O David Malucas, foi realmente incrível a trajetória dele no fim de semana, porque eram só 2 treinos livres no sábado, com a classificação entre eles, e no domingo apenas a corrida. A programação da Indy em circuitos ovais ela é bem enxuta. No primeiro treino livre, o Malucas bate o carro, é levado para o hospital, faz uma avaliação, perde a classificação, então é obrigado a largar na última posição do grid. Ele volta para o hospital para uma última avaliação na pista, se ele conseguir entrar e sair do carro, porque ele bateu o joelho de modo que até arrancou o volante do carro. Faz essa avaliação na pista, aí que ele é liberado para correr. E no fim do sábado, isso tudo no sábado, no final do sábado da semana passada em Nashville, ele recebe a liberação para competir e lidera o treino. E aí no domingo, apostando também numa estratégia diferente, o Malucas, da última posição, vai para a liderança, estava com a estratégia encaixadinha para vencer, mas o infortúnio da bandeira amarela tira a vitória do Malucas. E aí a gente tem que ressaltar de novo uma coisa impressionante, que é uma marca registrada, parece que de pilotos da Ganassi, né? Já aconteceu com outros, como o Dario Franchitti, o Scott Dixon, e tem acontecido com o Palou. Eu lembro uma prova do circuito também oval de Iowa, da Indy, no ano passado, que aconteceu uma coisa muito parecida, um domínio da Penske com o Joseph Newgarden, e por 2 vezes ele abre a rodada de pit stops, se torna retardatário, vem a bandeira amarela e o beneficiado vencedor da prova é o Alex Palou. Então, é realmente impressionante. Acho que vai ser muito complicado de qualquer um derrubar o Palou, pelo menos nessa reta final de campeonato, por mais que ela seja muito promissora, né, Fred? Porque as últimas, depois de dois fins de semana, este e o próximo, sem corridas da Indy, nós vamos ter aí o campeonato com cinco fins de semana seguidos que vão concentrar as últimas seis provas. Parece loucura, mas é que um dos fins de semana tem uma rodada dupla, uma corrida completa sábado e outra no domingo, que é o Grande Prêmio de Milwaukee.
7: É verdade, Jefferson, cinco etapas, na verdade, e seis provas, né? O campeonato agora entra na sua reta final. Ô Jefferson, esse fim de semana não foi legal para o Caio Collet, né? O Caio não se classificou ali no meio do grid, 15º, perdeu posições na largada e acabou batendo no muro. Realmente, parece que nem ele nem a equipe Ford se encontraram nesse oval de Nashville, né? E até uma forma surpreendente, porque eles tinham ido muito bem em Indianápolis, né? Ali em St. Louis também. Que aconteceu com a Ford?
6: Nesse caso, nesse fim de semana, foi realmente uma... era para ter sido um grande fim de semana com a corrida disputada na noite do domingo, logo após a final da Copa do Mundo. É a mesma emissora de TV nos Estados Unidos, que é a Fox. E aí tudo desandou, né? Acho que a Indy fez a aposta certeira que ela tinha que fazer. A chuva empurrou a corrida para a tarde da segunda-feira. E aí, com a pista lavada pela chuva, perdeu o emborrachamento, o calor passou dos 35 graus, a pista estava bem mais traiçoeira, e nessa aí o Caio cometeu um erro, que ele mesmo falou. O Caio é uma coisa que até tem chamado positivamente a atenção das pessoas nos Estados Unidos, o quanto ele é consciente e sincero, mas ele disse que ele cometeu um erro e foi para o muro. Então, uma pena que não pôde nem ter muitas voltas na pista, né? Foi logo no começo da corrida esse acidente do Caio Collet em Nashville. E, aliás, uma marca registrada da reta final do campeonato vai ser a disputa pelo título de novato do ano, porque o Dennis Hauger também não foi bem, tem uma pontuação que é alcançável pelo Caio Collet, e o Mick Schumacher, veja só, teve a melhor corrida dele de Fórmula Indy num circuito oval. A melhor corrida de todas na Indy foi num oval, que é uma coisa que ele absolutamente desconhecia até poucos meses atrás. Chegou na oitava colocação com o carro da equipe Heyhaw, que é conhecido por não ser um bom carro de circuito oval. O Graham Heyhaw, companheiro dele, e que, por razões óbvias, como o sobrenome indica, é o cara número um na estrutura da equipe, sofreu, apanhou o fim de semana todo, com problemas aí que parece que vem o perseguindo por muito tempo, e o Mick, muito consciente, consistente, regular, chegou na oitava colocação e entra também nessa briga pela condição de melhor novato do ano com o Dennis Hauger e com o Caio Collet. Vai ser um duelo à parte aí pra gente acompanhar nessa sequência insana de seis corridas em cinco fins de semana que vai marcar a reta final do campeonato da Indy.
7: Sem dúvida, Jefferson, tá chegando essa reta final e dá pro Caio ainda buscar esse título de estreantes. Mas já falando de 2027, a gente vê um mercado muito agitado, né? A gente já falou um pouco sobre isso, o Dixon indo pra McLaren,

0: cara que tem um currículo que dispensa comentários, que até o último metro em que ele acelerar em Indianápolis vai ser candidato à vitória, que é o Scott Dixon. Ela continua com o Ryan Hunter Ray, que é um grande especialista em circuitos ovais, muito experiente, que já correu esse ano e é também dirigente da equipe. E ela tem o Pato Ward, que por incrível que pareça, nunca venceu as 500 milhas em Indianápolis, mas que é tido como um dos melhores pilotos da Fórmula Indy, não só em Indianápolis, mas em circuitos ovais, juntamente com o Joseph Newgarden. Então eu acho que essas mexidas da McLaren sacodem o mercado. É uma mexida histórica que nós temos na Fórmula Indy e no automobilismo de alto nível. Um cara como um Dixon, depois de 25 anos, sair da equipe em que ele está estabelecido para ir para um novo desafio. E acho que a McLaren está de olho em duas coisas: em vencer as 500 milhas de Indianápolis, a maior, mais tradicional corrida do planeta, e em se preparar para a nova geração dos carros da Fórmula Indy, se valendo sobretudo da experiência do Dixon, do comprometimento dele, da qualidade que ele tem de ter um carro bem acertado. A nova geração de carros vai para 2028. O Dixon estará na McLaren pelo menos em 2027 e 2028. Então, eu acho que a McLaren se prepara para tentar, ano que vem, de preferência para a McLaren, vencer as 500 milhas e, quem sabe, virar uma força dominante, como é hoje a sua arquirrival Chip Ganassi, a partir, em especial, de 2028, quando estreia a nova geração dos carros da Indy.
1: Jefferson, falando sobre o Caio Collet, muito se falou nas últimas semanas em relação à possibilidade dele ir para Maichen, que o Hélio Castro Neves falou sobre isso. Enfim, teve questão de foto vazada e tudo mais. Lógico que a gente tem que tomar todo o cuidado jornalístico para não avançar o sinal, mas o fato é que o Caio na Maichen seria uma possibilidade bem interessante, né?
0: Seria sensacional. Acho que seria. Eu creio que a Chip Ganassi ela vai partir aí para um caminho de, quem sabe, ter o Christian Lundgaard, que é o cara que sobrou na McLaren, que é um cara muito bom em circuito misto, em oval, deixa a desejar, mas isso até é uma coisa que ele pode, é uma disciplina que ele pode aprender na Ganassi com gente como o Dario Franchitti, trabalhando nos bastidores, que foi um cara que ensinou o Palou a ser um cara muito bom também em circuito oval. E eu acho que das demais vagas disponíveis, porque me parece que a Andretti vai manter o Marcus Ericsson, a Meyer Shank, que tem uma aliança técnica justamente com a Chip Ganassi, que acabou de ganhar as 500 milhas, ela seria uma excelente opção, e acho que seria muito bom nós termos o Caio lá, principalmente porque em Indianápolis, além de ter um carro rápido, teria parceria com o próprio Elinho, que é sócio minoritário da equipe. Então, vamos ver, acho que essa possibilidade ela ganhou corpo. Eu simpatizo muito com a equipe Foyt, mas infelizmente o trabalho de pit, em especial da Foyt, foi muito complicado nas etapas que nós tivemos até aqui nesse ano. Acho que o Caio, se tiver esse caminho aí de realmente de ir para a equipe Meyer-Schenck, seria uma excelente pedida e teríamos uma espécie de uma seleção brasileira representando o nosso país na Copa do Mundo das corridas de carro nas 500 milhas de Indianápolis.
1: Sem dúvida, Jefferson, é o que todos nós queremos, né, que o Caio consiga acertar para uma equipe melhor, né? A Foyt, infelizmente, deixa a desejar em alguns aspectos, principalmente nos pitstops. Lógico que ele tem que ser muito grato à equipe pela oportunidade que recebeu de fazer sua estreia na Fórmula Indy, mas é um fato também que a equipe Foyt acaba limitando também o potencial do Caio, e eu vejo que ele poderia já ter tido resultados até melhores, não fossem certas questões relativas à equipe Foyt. Jefferson Kern, muito obrigado pela sua participação aqui no Bandeirada mais uma vez. Você já é cliente cativo aqui para falar de Fórmula Indy, e vamos aguardar aí essa reta final que promete ser insana para todos nós.
0: Sem dúvida. Fique ligado aí a partir do domingo do Dia dos Pais. Serão os últimos 5 fins de semana da temporada da Fórmula Indy, todos eles com corrida, e vão ser não 5, mas 6 corridas, porque um deles, o penúltimo dessa sequência em Milwaukee, no Circuito Oval, tem rodada dupla. Tem o GP pertinho da Casa Branca lá em Washington, a final em Laguna Seca, que é uma pista que dispensa apresentações. Então vai ser uma super reta final e é sempre um prazer falar sobre esse assunto que mora no coração da gente. A Fórmula Indy, contigo, meu querido Fred, e com toda a galera ligada aqui no Bandeirada.
1: Tá certo, esse foi o Jefferson Kern aqui no Bandeirada.

0: e a pole position ficou com Lando Norris. Na etapa final da classificação, o Q3, o inglês da McLaren conseguiu tempo de 1 minuto, 17 segundos e 207 milésimos, superando o segundo colocado Lewis Hamilton da Ferrari em apenas 12 milésimos de segundo. Completaram os 5 primeiros do grid de largada Charles Leclerc da Ferrari, o líder do Mundial André Kimi Antonelli da Mercedes e Oscar Piastri da McLaren. Já o brasileiro Gabriel Bortoleto da Audi ficou em 14º lugar, 4 posições atrás do companheiro de equipe Nico Hülkenberg. 11ª etapa do Mundial de Fórmula 1, o GP da Hungria começa às 10 horas da manhã deste domingo.
1: Muito bem, assim termina mais um Bandeirada pela Bandeirantes. Gostaria de agradecer a todos que acompanharam a gente pelo rádio, pelo aplicativo e pelo YouTube. E o nosso programa estará disponível daqui a pouco em várias plataformas, no Spotify, em outros aplicativos e no nosso site, que é radiobandeirantes.com.br. Na sequência da programação da Bandeirantes, você fica com Fernando Fernandes e o Mundo dos Esportes. Um ótimo final de semana a todos e até o próximo sábado. Tchau, tchau.

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1: Mundo dos Esportes aqui na Bandeirantes, nesse ótimo 25 de julho, sabadão, hein, meus amigos? 1 hora da tarde, mais 2 minutos. E vocês que são ouvintes assíduos aqui da Bandeirantes devem estar percebendo que não é a voz de Fernando Fernandes hoje tocando barco por aqui, né? Fernandinho está de férias, mais do que merecidas, dando aquela descansada, relaxando, e daqui a pouco ele está de volta tocando o Mundo dos Esportes, esse produto que ele tanto gosta, programa que ele faz com tanto carinho, tanto amor, e aumenta ainda mais o nosso desafio de substituí-lo nesse sábado, dia 25 de julho. Eu sei que ele escuta, tá? Eu sei que ele escuta, então um abraço pro Fernandinho, que certamente está na nossa audiência. Eu, Luiz Fabiano, estou por aqui hoje acompanhado de Ana Martins e seremos a companhia dos ouvintes da Bandeirantes até às 6 horas da tarde, né, Ana?
2: É isso, Fabiano, boa tarde para você, para os nossos ouvintes aí da Bandeirantes. Que honra estar aqui, né, fazendo às vezes do Fernandinho Fernandes. Um beijo para você, viu, Fê, que como o Fabiano já colocou, faz esse programa com tanto carinho. Já começando essa tarde com felicidade brasileira, porque as meninas do vôlei hoje deram um show, né? Venceram a Itália no tie-break na Liga das Nações. A anfitriã, a China, não conseguiu passar pela Turquia e o Brasil joga no domingo. Então, para quem não teve uma felicidade brasileira aí na Copa do Mundo, pelo menos vai torcer pelas meninas do vôlei. E só salientar que venceram bravamente, porque a Gabi, uma das principais jogadoras da seleção, era desfalque, lutaram, venceram e estão na final nesse domingo. Esse é meu destaque para abrir o nosso mundo dos esportes. E que bom estar junto com você, ouvinte Bandeirantes, que vai interagir muito com a gente hoje, né, Fabi?
1: É isso, vocês ficam conosco, vocês já sabem como é que funciona e como o Fernandinho estabeleceu, não é a gente que vai mudar. Muito espaço para os ouvintes aqui no mundo dos esportes, certo? Queria destacar, primeiro, ainda a respeito do vôlei, Brasil e Turquia será neste domingo, amanhã, às 8h30 da manhã. Então, logo cedo, vocês já têm entretenimento esportivo para acompanhar. Vai ser muito legal, certamente. E o vôlei é um esporte que sempre pega no Brasil, né? Mesmo quem não é fanático por vôlei, eu mesmo não tenho o hábito de consumir, mas se eu tô girando os canais da TV e tá passando, eu sempre paro para ver, e é muito legal. O Brasil tem essa tradição, e agora tem pela frente o forte time da Turquia. Eu vi até um lance da Rosa Maria, né, jogadora histórica da seleção, fez uma defesaça hoje contra a Itália. Então, toda a moral para elas, toda a nossa torcida, é claro, e amanhã, logo cedinho, portanto, esse jogão. Eu gosto de abrir o mundo dos esportes, Ana, fazendo alguma provocação para os nossos ouvintes, até pra gente ter algum tema de debate.
2: Com certeza,
1: né? E é o seguinte, muito se falou no decorrer dessa semana sobre a diferença criada aqui no futebol de São Paulo entre o Palmeiras e os seus rivais, né? O Palmeiras está nadando em dinheiro, está juntando título atrás de título, tem a capacidade de contratar jogadores como o Danilo, por exemplo, que não vem nesse ano, mas que bateu na trave, né? Não contratou por um detalhe. Enquanto isso, Corinthians, São Paulo e Santos, afundados em dívidas, os três, são anos e anos de gestões terríveis, jogando esses gigantes do futebol brasileiro para baixo. Então eu queria perguntar para os nossos ouvintes o que que Corinthians, São Paulo e Santos tem que fazer para diminuir essa diferença para o Palmeiras, que hoje é mais do que quilométrica, né, gente? E como vocês vão participar do programa? 11 999 04 8756. Você manda o seu áudio no nosso WhatsApp. Fala de preferência o seu nome, a cidade, onde você está ouvindo. Eu sempre gosto de saber onde as pessoas estão nos ouvindo,
2: né?
1: Ou para quem você torce. Muitas vezes nem precisa falar, viu, Ana? Pelo jeito de falar, a gente já sabe para qual time que torce.
2: Ah, com certeza, né? É tendenciosa a mensagem.
1: Exatamente. Né? A gente vai saber se é um palmeirense falando, a gente vai saber se é um corintiano, um são paulino. Então mandem para nós. Vitória, coloca aí pro pessoal o número do WhatsApp.
0: 11 999 04 8756. 11 999-048756.
1: Tá dado um recado pra vocês, 11 999-048756, você manda o seu áudio, participa com a gente. A Clara Viterbo hoje tá auxiliando nos trabalhos de produção, ela tá filtrando, né, gente? Não vamos mandar áudio com palavrão, pelo amor de Deus, né?
2: Não, sem xingamento. Sábado à tarde.
1: Sábado à tarde, exato.
2: Aqui, né, do vamos Mundo dos Esportes, Fernandinho não tá aqui hoje, então vamos fazer bonito.
1: É isso, vamos aquecendo os motores ainda que daqui a pouco esse debate começa de vez. Mas a primeira opinião que eu quero ouvir é da Ana. Eu sei que não é uma missão fácil. Mas o que, que cabe a esses times fazerem agora? Porque a distância está muito grande. E continuando da forma que está, só vai aumentar, né, Ana?
2: Então, em relação a... Eu vou falar até em relação ao São Paulo, que conseguiu esconder aí, colocar para debaixo do tapete por muito tempo, né, Fabiane? São Paulo conseguiu viver de aparência nos últimos anos. Quando a bomba estourou, era muito maior até do que se imaginava. Então, maquiou bem ali a história. O Santos é inaceitável que... Não em relação ao Neymar, porque eu fui uma das que acreditou que o Neymar viesse para agregar no Santos e ajudar o time quando voltou da Série B, né? Quando voltou a jogar na Série A. Mas o quanto o Santos dispõe de dinheiro, né, para manter um jogador que não está sempre contribuindo, né? Hoje a grande expectativa é o Neymar, né? Essa volta aí de férias, né? Porque estava Exato. Em férias pós-Copa do Mundo. E o Corinthians, ele tem o respaldo e o auxílio, eu acho muito louvável isso, e ficou mais que provado nessa partida de volta aí depois da pausa da Copa do Mundo, da torcida, que na saúde
1: é
2: na
1: diferencial,
2: doença...
1: É né?
2: O Corinthians acho que é o que, apesar das dívidas, é o que tem mais a favor a sua torcida, porque qualquer que seja o cenário, o Corinthians vai ter a torcida ali auxiliando, colocando para cima até para que o time cresça com o futebol, independente do extracampo. Então, o Corinthians até tem... A gente vai falar muito sobre isso hoje, né, do projeto das SAFs. O Corinthians tem esse propósito, né, ou que seja uma saída... E eu acho que vai ser o caminho para o Santos. Eu acho que o mais resistente a isso vai ser o São Paulo, muito por viver de aparência, viu, Fabiane? Acho que o mais resistente em relação a isso. E ter dirigentes que gostem daquilo que fazem, que queiram ver o time mais bem colocado, com tradição, como sempre foram, os quatro grandes de São Paulo. Então, acho que quem está mais à frente nisso para se reestruturar, por incrível que pareça, é o Corinthians.
1: Ó, Ana, eu vou até dar um spoiler para o pessoal da nossa audiência. É o seguinte, quando a gente fala em diminuir essa distância, a gente não vai falar tanto de futebol, a gente fala mais de administração, de modelo, de finanças, enfim. E, naturalmente, pensando em Corinthians, em São Paulo e em Santos, o primeiro modelo que vem à nossa cabeça é a SAF. Precisa de um remédio rápido, ganhar dinheiro rápido? SAF. E com a SAF, naturalmente... você pode profissionalizar os seus departamentos, você consegue alavancar mais dinheiro, você consegue um aporte financeiro, enfim. Então, para ouvir especialistas a respeito de SAF, o Mundo dos Esportes abre espaço hoje, a partir das 3 horas da tarde, para o Rafael Barbieri. Ele é consultor jurídico com foco em esportes, pós-graduado em Direito Desportivo pela OAB de São Paulo, pela Escola Superior de Advocacia essa, e em Direito Tributário pela Fundação Getúlio Vargas, a FGV. No meio do esporte, ele atua prestando consultoria jurídica com foco em estruturação de negócios e veículos para a realização de investimentos, negociação, elaboração e gestão de contratos nacionais e internacionais. Tem ampla expertise na atuação em demandas tribunais arbitrárias nacionais e internacionais para a solução de litígios de natureza pecuniária e disciplinar. Vai ser muito legal esse papo com o Rafael Barbieri, daqui a pouco, então fiquem conosco. Isso às 3 horas da tarde, tá, gente? Acabou o papo com o Barbieri, logo em seguida teremos Carlos Teixeira. O Carlos Teixeira, ele é um dos idealizadores da SAFiel, que é justamente um projeto de SAF mais democrática, sem aquele modelo tradicional de um dono comprando o clube, para tentar mudar a situação do Corinthians. O Carlos Teixeira vai estar conosco, vai explicar tudo a respeito desse projeto. Eu tenho uma cobertura um pouco mais próxima do Corinthians no dia a dia, tenho algumas perguntas sobre como isso é recebido atualmente dentro dos muros do Parque São Jorge. e o Carlos Teixeira estará conosco para explicar, certo? Sobre a pergunta que eu te fiz, Ana, eu acho que não tem mais solução orgânica para esses clubes se aproximarem do Palmeiras. O que é uma solução orgânica? Ah, a partir de agora o São Paulo vai ter que gastar menos e arrecadar mais. O mesmo para o Corinthians, o mesmo para o Santos. Eu acho que eles já passaram dessa etapa. Já perderam o bonde de se resolver naturalmente a parte financeira e, por consequência, o futebol. Vai ter que ter alguma injeção de dinheiro de fora. Seja virando uma SAF, seja você, no caso do São Paulo,
2: master,
1: um patrocínio,
2: né?
1: Master de grande, enorme escala, uma venda de nome do estádio, né? O São Paulo hoje vendeu
2: para
1: Mondelez, né? O Morumbis, né? Então, o naming rights, você conseguindo um super acordo, às vezes, para pelo menos controlar a sua dívida, vai acabar sendo o caminho, certo? Então, repetindo mais uma vez, você que quer entrar nesse debate aqui no Mundo dos Esportes, mande o seu áudio em 11 99904 8756. Vitória, a gente já tem alguns áudios aí separados. Vamos começar a ouvir, então?
2: Vamos ver o que os ouvintes pensam sobre isso, né?
1: Exatamente. Vamos lá.
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4: Boa tarde, Bandeirantes. Substituto de Fernando Fernandes e a menina aí. Boa tarde a vocês. Bom fim de semana. Esse time do meu aí, Palmeiras, meu Palmeiras aí, o líder aí, segue o líder. Tem chance de chegar aonde? Algum lugar, ser campeão brasileiro, algum título esse ano aí? E o ano passado também pipocou, né? Vocês dizem aí pra nós aí. Bom programa pra vocês, bom fim de semana. Aqui é Antônio, Palmeirense, Guarujá, Praia do Carequê. Tá chovendo aqui, não deu praia não. Bom fim de semana.
2: Antônio, obrigada pela sua mensagem. Você que está falando aí da Praia do Perequê, né? Aquela diversidade de peixes maravilhosa aí no Guarujá, São Paulo. Obrigada pela sua mensagem. Você está feliz da vida. Para você está maravilhoso, né, Antônio? Palmeirense, está só esperando aí o seu time levar todos os títulos, né? É o que ele disse, estava na expectativa aí ano passado. Esse ano acho que o Palmeiras tem tudo aí para ir bem na Libertadores, na Copa do Brasil e também no Campeonato Brasileiro, tá com 7 pontos aí de diferença do Flamengo, então acho que esse pode ser o ano aí do Palmeiras. E um beijo para você, obrigada pela participação aqui na Bandeirantes e a gente aguardando a sua mensagem também aqui no Mundo dos Esportes, 11 999 04 8756. Tem mais aí, Vivi?
5: Alô, Luiz Fabiani, Nonato Ceará, oh meu Deus. Você é espetacular, mas o Fernandinho, ele é ímpar. Veja só, o Palmeiras vai ser campeão e o Flamengo vice-campeão. Tá na cara. Só que tem um detalhe. O Corinthians vai lutar para não cair, o Santos lutar para não cair. Viu? A coisa vai ser boa demais esse ano para nós palmeirenses. Um abraço, Diamantada do Ceará, Nonato Castro.
1: Valeu, Nonato. Tá feliz da vida com o Palmeiras, hein? Oh. E é o que a gente falou, né, Ana? O Palmeiras tá lá, abrindo distância até mesmo do Flamengo no Brasileiro. Quem dirá os outros clubes de São Paulo, né? A missão vai ficar ainda mais difícil. Eu não sei se o Corinthians vai brigar pra não cair, nem mesmo o São Paulo.
2: Mas o Santos...
1: Eu acho que vai até o final nessa aí, Ana, você não acha?
2: Ah, eu acho que vai fazer, vai dar aquele frio na barriga de novo. Eu acho que o corintiano não vai querer passar por isso como foi quando chegou a família Dias, né? Para poder tirar o Corinthians daquela situação. O Corinthians começou a voar com Garro, Memphis, Yuri Alberto. E aí entrou em 2025 bem mais aliviado. Acho que não vai querer passar por isso de novo. Mas o Santos, a cada jogo... A gente fica na expectativa, hoje, inclusive, pega a Chapecoense com essa possível volta do Neymar, jogo que a gente transmite aqui na Bandeirantes. Mas o jogo de volta na semana passada não foi aquela maravilha para o torcedor santista. Não. Então, entre os três, acho que é o que mais vai sofrer até o final desses pontos corridos aí.
1: Eu tô contigo, Ana. E, aliás, ó, convite para todo mundo. A partir das 6 horas da tarde, jornada esportiva aqui na Bandeirantes. Você da Baixada Santista. Alô, Baixada Santista. Praia Grande, Santos, São Vicente, Mongaguá, Itanhaém, Peruíbe. Todos conectados conosco a partir das 6 horas da tarde, quando o Rogério Assis assume a narração de Santos e Chapecoense. Estarei nos comentários dessa missão com Everton Ramos nas reportagens e a Ana Martins segue conosco no intervalo e posteriormente no apito final. Então fiquem conosco, temos jogo do Santos ainda hoje na Bandeirantes. Quero ouvir mais gente.
6: Opa, Luiz Sabiani, salve, salve!
3: Boa tarde, Luiz Fabiani. Olha só, sou tricolor do Morumbi, 3 vezes campeão mundial, 3 vezes campeão da Libertadores. E o que falta no meu time é pagar os caras. Porque não é possível, você tá ganhando um jogo do Atlético Paranaense e deixa virar, porque os caras estão todos endividados, não pagaram os caras. Então, Luiz Fabiani, ninguém trabalha de graça. Aqui é o Flávio, da cidade de Santo André. Boa tarde.
2: Flávio, um beijo para você. Praticamente vizinho aí da nossa vitória maravilhosa aqui. Obrigada, viu, Flávio? Ó, o São Paulo tem uma história incrível, indiscutível. Acho que todo mundo que viu o São Paulo vencer todos esses títulos, muita gente virou São Paulino por causa disso, se apaixonou por futebol, até por conta dessa boa onda e do bom futebol, de bons profissionais que o São Paulo construiu a sua história. Eu acho que além desse não pagamento dos jogadores, que é só a ponta do iceberg, tem muito mais. Porque de onde vai vir todo esse dinheiro se não existe uma reestruturação dentro do clube, um controle do caixa, o dinheiro entrando? Hoje, o São Paulo trouxe o Oscar, por exemplo, por uma fortuna, e hoje mal está conseguindo trazer novos jogadores nessa janela, por exemplo, né? A gente teve um deles que estreou no jogo contra o Atlético Paranaense. Mas é o comparativo que eu fiz em relação ao Corinthians. O jogador, claro, ele joga, ele precisa do dinheiro, trabalha pelo dinheiro, mas ele está ali defendendo a camisa e é o futebol dele que ele tem que mostrar. Então, eu acho que precisa existir um mutirão ali entre torcida, jogadores, dos que querem o bem do clube, o bem do São Paulo, para que possa existir uma luz do fim do túnel aí. Um beijo para você, obrigada pela mensagem, tá?
1: E você acha, Ana, que de fato o salário atrasado, o direito de imagem atrasado muda pro jogador dentro de campo? Porque eu acho que assim, é uma questão que muda mais o astral. A semana do cara fica diferente, a semana de treinamento vai ser diferente. Mas acho que quando o juiz apita, não sei se interfere tanto. Mas é verdade que é uma situação desconfortável e que os jogadores estão no direito deles de receberem. Por mais que a gente discuta aqui, né? O futebol brasileiro está inflacionado, está caro, são super salários. Nenhum jogador vai passar perrengue financeiro, óbvio, entre os grandes da Série A do Campeonato Brasileiro.
2: Fique claro, né? Não vão.
1: Mas não é uma situação confortável. Você acha que dentro de campo esses salários atrasados influenciam diretamente num jogo?
2: Eu acho que profissionalmente não poderiam interferir. A gente não sabe quanto tempo esses salários estão atrasados, claro, né? Mas existe o dentro de campo e o profissionalismo. Você está aqui hoje no microfone da Bandeirantes. Você vai honrar esse microfone e, acima de tudo, claro, o profissional que você é. Eu acredito que com o jogador tem que ser da mesma maneira. Esse é o meu entendimento, tá? Ou então que haja uma explicação explícita por parte dos jogadores. Falei, olha, eu não joguei hoje, deixei o Atlético Paranaense virar, e eu não acho que foi isso, achei que foi mérito do Atlético mesmo virar o jogo.
1: Ninguém pensa no adversário, né?
2: Foi mérito do Atlético virar o jogo. O São Paulo vinha bem no primeiro tempo e aí voltou num outro cenário. Ou que haja, então, olha, eu não dei o meu melhor hoje porque não estou recebendo. Então, acho que tudo tem que ser às claras.
1: É isso. Ó, 11-999-048756, manda seu áudio, vamos conversar. Por que que São Paulo, Corinthians e Santos estão tão distantes do Palmeiras hoje e como resolver isso, meus amigos? Mande seu áudio, estamos ouvindo. Eu, Luiz Fabiani e Ana Martins. Mais um.
6: Boa tarde, Luiz Fabiani, Ana. Aqui é Daniel de Goiânia. Eu sou corintiano e penso que para equiparar ao Palmeiras é vencer o clássico e chegar a disputar o título. Se for diretamente com o Palmeiras, né? E a gente sabe que quem torce para outro time sempre fica naquela expectativa de algo mais. Então é vencer o clássico.
1: Ô, Daniel, olha como o futebol é maluco, né? Você tá certo no seu áudio, porque realmente, do ponto de vista financeiro e elenco, a distância hoje ela é muito grande. Mas vamos lembrar o que foi a temporada passada, né? Palmeiras e Corinthians definiram o Campeonato Paulista. O Corinthians venceu o Palmeiras jogando no estádio da Barra Funda e empatou em Itaquera. Na Copa do Brasil, eles se enfrentaram de novo, o Corinthians foi lá e venceu os dois. Então o Corinthians todo quebrado, endividado, ainda foi lá e terminou o ano melhor do que o Palmeiras, né?
2: Você imaginaria, porque o prêmio da Copa do Brasil é maravilhoso, né, para os times, para os clubes, enfim. Você imaginaria no cenário que o Corinthians estava vivendo, em campo e no extracampo, que foi conturbadíssimo. Eu cheguei a ouvir comentaristas falando, olha, o Corinthians ele tem que se dar ao direito de um hiato de 2 anos aí em títulos para poder reestruturar a casa e aí pensar de novo em fazer alguma coisa. Eu cheguei a ouvir.
1: Sim, e faz sentido.
2: Esse tipo de coisa. E o Corinthians encerrou 2025 com uma Copa do Brasil nas costas.
1: Imagina.
2: O futebol tem dessas, né?
1: Eu acho que ali foi mais para premiar o torcedor do que para premiar os dirigentes.
2: Com certeza,
1: né? O torcedor
2: com certeza
1: aguentou tanta coisa nesses últimos anos que pelo menos terminou com chave de ouro com o título da Copa do Brasil em dezembro do ano passado. A Bandeirantes estava lá, hein? Estava lá no campo de jogo, acompanhou. E ainda veio a Supercopa do Brasil logo em seguida, enfim. Mas quero ouvir mais gente. Manda aí, Vitória.
7: Boa tarde, Bandeirantes, boa tarde, Ana, boa tarde, Fabiane, Gileno Júnior, de Santa Rosa de Lima, Sergipe. Como bom flamenguista, eu acredito que os clubes paulistas, São Paulo, Corinthians, Santos, devem naturalmente seguir o melhor exemplo já deixado pelo Flamengo e também pelo Palmeiras, né? Haja vista todos os títulos que estes clubes têm conquistado nos últimos anos, estão no protagonismo, estão disputando em pé de igualdade, Libertadores, Campeonato Brasileiro, foram campeões em seus estados. Quer dizer, o exemplo já está dado e deve ser seguido. Boa tarde a todos.
2: Obrigada, viu, querido, pela sua mensagem. Um beijo para você. Tá mais do que explicado e tem muito fundamento todo o seu comentário. A gente olhar ali quem é referência. Não é referência de futebol ou colocar a rivalidade de lado, nada disso, mas onde eu quero chegar, né? A visão dos clubes. Poxa, eu quero figurar aqui entre os que estão sofrendo para não cair para a Série B, ou eu quero ter bons resultados, poder contratar bons jogadores, que é o que aconteceu com o Palmeiras. Se a gente olhar a história do Botafogo, por exemplo, que é um time do Rio de Janeiro, com tudo que o Botafogo passou, ele passou por essa reestruturação, né, por esse novo modelo de futebol, Botafogo estava lá na Copa do Mundo de Clubes ano passado.
1: Ganhou do PSG, né?
2: Ganhou do PSG. Então, olha onde foi o Botafogo optando por reescrever a sua história financeiramente, estruturalmente, dentro do futebol. Então, a gente tinha Flamengo, Fluminense, que foi... Quem acreditava que o Fluminense ia mais longe?
1: O Fluminense foi o melhor de todos, né? Chegou na
2: semifinal.
1: Exatamente.
2: A gente até acreditava numa possível final com o Fluminense. Flamengo e Palmeiras estavam lá. Então, o Palmeiras estava lá representando os times de São Paulo.
1: E vou falar, o Flamengo e o Palmeiras vão estar nos próximos 15 Mundiais de Clubes.
2: Sim, a gente vai olhar 2029 lá, vai estar Flamengo e Palmeiras.
1: Aliás, o Flamengo já está garantido, né? Sim. Porque ganhou a Libertadores no ano passado. Mas o Palmeiras fatalmente vai se classificar também, de um jeito ou de outro, sabe? E porque faz por merecer. Enfim, os outros talvez, e aí, gente, não há questão de juízo de valor aqui, tá? Que eu e a Ana estamos fazendo. A gente está retratando a realidade financeira dos clubes e retratando um cenário hoje que é de muita disparidade, ainda que dentro de campo, muitas vezes, essa disparidade seja menor do que fora dele, né? Se joga Palmeiras e São Paulo, vai dar jogo, sempre dá. Palmeiras e Corinthians, sempre dá. É uma questão de estrutura para que os clubes de São Paulo estejam cada vez mais fortes, né? E a gente espera por isso, e é por isso esse debate com vocês, ouvintes, aqui da Bandeirantes. 1h25, quero ouvir mais gente.
8: Boa tarde, tudo bem? André Marques aqui de Campo Grande, Mato Grosso do Sul. São Paulo, o Corinthians e o Santos, para ficar igual o Palmeiras, é só arrumar um banqueiro. Um banqueiro que chega lá e joga 1 bilhão no clube. E depois ele recebe quando melhorar a situação. Tá certo? Boa tarde. Abraço a todos.
1: Sensacional a ideia.
2: Demais. Você vai de encontro com o que você falou, né? Não existe mais uma solução orgânica.
1: Exato. Resolveria o problema de qualquer um. Resolveria o meu problema financeiro.
2: Com certeza.
1: Né? Aparecer um banqueiro para sustentar, não tenha dúvida.
2: As férias já estariam garantidas.
1: Nossa,
2: já.
1: Na hora. Inclusive, a herdeira do Safra, a Vicky Safra, é corintiana. A gente tá falando de uma fortuna aí de 70 bilhões de reais.
2: Sim.
1: Pô, libera 4 aí,
2: será
1: vai.
2: Será que ela não quer ajudar o time do coração, né?
1: Vai fazer falta. 4 bilhõezinhos pra ela. Ainda deixa 1 bilhão pro Corinthians contratar ali, se divertir um pouco. Maravilhosa a ideia. Vamos seguindo.
9: Aí, bom dia. Aqui quem fala é o Edu do Vôlei aqui de Presidente Prudente. Sou santista de coração. E pra esses três aí alcançarem... Só se for se profissionalizar do jeito que foi feito lá atrás com o Flamengo. É, sofrer um pouco, mas com profissionalização e deixar arrumar toda essa parte financeira dos clubes. Porque como o meu Santos foi vendendo os craques, os meninos que iam aparecendo e esse dinheiro desapareceu por má conduta e por má administração. Valeu aí.
1: Ana, Cazares indiciado, Augusto Melo, Duílio, André Sanches no Corinthians expulsos. No Santos, você teve casos no passado de outros presidentes. O Marcelo Teixeira, eu particularmente acho só ele um mau profissional enquanto presidente, mas não sei nada que o desabone.
2: Sim.
1: É, o retrato tá aí, né? Não é só má administração em muitos casos, né?
2: É, por isso que é que eu falei num ouvinte que entrou no ar aqui com a gente, é só a ponta do iceberg não receber os salários, né? Vai muito além disso. É, e legal que o Edu falou sobre bons jogadores, né, que foram criados no Santos, foram vendidos e o dinheiro sumiu. Eu vou dar um exemplo aqui, mas isso é lá nos anos 90, de um time que nunca mais conseguiu se recuperar, não tinha essa tradição de todos os grandes, até porque tinha essa fama de morrer na praia, mas é a Portuguesa do Canindé.
1: Verdade.
2: Nos anos 90, foram vendidos jogadores para fora do Brasil. O Rodrigo Fabri foi vendido... tinha um acordo lá com o Real Madrid, La Coruña. É, teve o Leandro, que hoje está nos Estados Unidos, foi vendido para a Fiorentina. É, todo esse dinheiro foi o pontapé para a decadência da Portuguesa. É inacreditável.
1: E o que é a Portuguesa hoje?
2: Olha, exatamente.
1: Está começando a se reestruturar.
2: Mas quantos anos? A gente está falando aí de mais de 20 anos, 20 e poucos anos, e era um time que estava na Conmebol, estava no Campeonato Paulista, disputava Campeonato Brasileiro.
1: Batia a final de Campeonato Paulista.
2: Foi vice-campeã em 96, né?
1: Foi, no Castrilli, né?
2: O Castrilli teve aquele jogo com o Corinthians. E depois com o Grêmio, o Campeonato Brasileiro, também chegou à semifinal do Campeonato Brasileiro. Tinha jogadores, inclusive, como o Galo, que jogou no São Paulo, o próprio Zé Roberto.
1: A gente sempre fala do Denner, né? Que é um pouco
2: Denner,
1: antes, mas enfim, foi um jogador que chegou a bater
2: que é uma
1: seleção.
2: Polêmica até hoje, essa história. Exato. Do dinheiro do Denner. Então, foi a decadência e não conseguiu mais se recuperar. Se a gente for pensar no Santos, que viveu esse cenário da Série B há pouco tempo, poxa, o Neymar foi lançado no Santos. O que o Neymar já construiu de história? Ah, mas o Neymar vê... Pô, é assim, hoje eu olho o cenário, eu vejo o dia da chegada do Neymar, Fabiane, que todo mundo transmitiu,
1: sim,
2: né?
1: Lá.
2: Então, você viu de perto quantos torcedores passaram a contribuir com o clube como sócio-torcedores na esperança de que o Santos voltasse a ser o Santos da Vila, né? Muitos nem disponham desse dinheiro mensalmente para virar sócio-torcedor, mas acreditaram, depositaram uma esperança muito grande ali. Então, envolve, né, todo o sentimento do futebol e envolve, como o nosso ouvinte falou aqui, sofrer no começo para colocar a casa em ordem e voltar a respirar.
1: Sem contar as empresas que apareceram para patrocinar o Santos e assim... É difícil, você tem que dar uma estrutura para o jogador conseguir desenvolver o seu melhor. O Neymar no Santos ainda não brilhou, inclusive um pouco mais para a reta final do programa, o Everton Ramos vai entrar ao vivo conosco direto da Vila Belmiro e vai nos atualizar, porque hoje é dia de Neymar e Gabigol voltando a jogar pelo Santos, hein? Uma notícia importante num duelo que o Peixe precisa vencer para se afastar de vez da zona do rebaixamento do Campeonato Brasileiro. Quem mais está com a gente, Vitória?
10: Bom dia! Meu nome é Beto, sou de São Paulo, ouvindo a programação. A questão dos times como Corinthians, Santos e São Paulo é única. É ter profissionais que entendam de economia e esportes para que possam trazer esses times de volta à primeira divisão em questões de ganhos de futebol.
1: Bem legal, bem legal. Seguimos na nossa companhia aqui dos ouvintes. Muita gente acompanhando o mundo dos esportes. Eu tô falando, tem audiência rotativa. Eu e Ana Martins hoje, hein, tocando barco. Fernandinho Fernandes está de férias. E nós fizemos uma provocação aqui para vocês, hein? 11 999 04 8756, o WhatsApp aqui da Bandeirantes. O que Palmeiras, o que Santos, Corinthians e São Paulo precisam fazer para diminuir a distância para Palmeiras e também para o Flamengo, é claro, no cenário nacional do futebol hoje. Vamos ouvir quem mais está com a gente, Ana?
2: Vamos lá.
1: 1:31.
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12: Aqui é o Lucas de Verão Pires. Acho que a solução aí para esses três times, São Paulo, Santos e Corinthians, realmente é serem vendidos para grandes grupos aí, porque são dívidas impagáveis, cara. Então, felizmente, eu como São Paulino, não vejo outra saída. Porque quem tá lá é só entra para chupinhar o clube e tirar o seu, e daqui um tempo estão fora e fica por isso mesmo. Um abraço.
2: Obrigada, viu, Lucas? Um beijo para você, valeu pela mensagem. Sim, esse é um dos caminhos. Se a gente olhar o cenário do Palmeiras, por exemplo, claro, o torcedor palmeirense, ele não quer ver o Endrick indo embora, o Estevão indo embora, até porque são jogadores, o Estevão mais ainda, né? O quanto contribuiu o Estevão pro Palmeiras? O Endrick, muitas vezes, não tinha a oportunidade de jogar em momentos decisivos do Palmeiras, né? Até pela juventude, né? No parâmetro e na visão do Abel Ferreira. Mas foi um jogador que ajudou e muito o Palmeiras, assim como o Estevão. Foi triste a gente ver o último jogo do Estevão, ano passado, antes da Copa do Mundo de Clubes. Mas quanto agregou financeiramente para o Palmeiras, por exemplo, essa venda do Estevão, do Vitor Reis, que também está fazendo muito sucesso no futebol no exterior. Vitor Reis era um menino da base do Palmeiras, cresceu praticamente no clube. E foi um lucro milionário que o Palmeiras teve com ele. E hoje ter a condição de ter jogadores, como trouxe o Vitor Roque, como trouxe o Arias, né, que fez muito sucesso no Fluminense e veio para agregar nessa equipe do Palmeiras. Como foi o Paulinho, que agora vai ter a oportunidade de jogar, né, depois dessa recuperação física, e que em momentos decisivos também já ajudou o Palmeiras. E como foi o Barbosa, agora que veio para reforçar essa zaga do Palmeiras. Assim como o Flamengo, que desde o ano passado estourou na janela de contratações. Então, com certeza, quando você dispõe de um jogador de primeira linha, jogando um futebol de alto nível, para fazer uma venda e agregar no caixa do clube, é maravilhoso. Esse é o caminho. Eu fui uma das que, assim, pode ser que muitos não vão concordar comigo aqui. Claro, a gente tem o Calleri, que ajuda muito São Paulo em momentos decisivos, mas eu acho que o Calleri teve um ponto crucial ali para ser vendido. Eu não sei se o Calleri vai ser vendido da mesma maneira.
1: O contrato está acabando agora,
2: exatamente,
1: né?
2: Exatamente. Será que ele vai ter o mesmo valor de mercado que tinha antes, a ponto de agregar no caixa financeiro do São Paulo? Então, acho que tudo isso tem que ser pensado. Mesmo se a gente for ver o Yuri Alberto, é a mesma coisa. Torcida corintiana, a gente até brincou, né, no jogo passado. Pô, ele já está perdoado. Mas uma hora ele vai embora, como muitos foram também.
1: Sim.
2: E essa venda também tem que ser pensada no clube.
1: No melhor momento possível, porque é difícil você perder um pilar do seu time, por mais que seja por um dinheiro interessante, mas você precisa pesar tudo, retorno técnico, retorno financeiro, para aí você ver o melhor momento da venda. E o exemplo do Palmeiras que a gente deu é essencial, né, Ana? Vamos puxar aqui de cabeça. O Endrick, o Estevão,
2: o Vitor Reis,
1: o Luiz Guilherme, a gente já tá falando de quase R$1 bilhão, mais de R$1 bilhão em 4 atletas, gente. 4 atletas. E pro Palmeiras contratar um Danilo da vida, fica fichinha. Fica muito mais tranquilo de investir num atleta que vai chegar e vai mudar o patamar da sua equipe. Então vira um sistema autossustentável, né? Você revela o jogador, vende, traz alguém mais pronto para ser o cara do seu time, revela outro e assim vai indo. Então essa é a estrutura, o investimento na base é fundamental para esses clubes. Aliás, é algo que eu ouvi pouco, hein, nossos ouvintes comentarem. Investimento na base. O São Paulo vendeu quantos jogadores nos últimos anos, né? O Henrique, o Lucas Ferreira, esses caras aí que fizeram o São Paulo conseguir pagar salário no passado.
2: Você sabe que só fazendo um comparativo, Fabiane, os nossos ouvintes aqui da Bandeirantes estão acompanhando o mundo dos esportes, quando se falou nessa reestruturação da seleção brasileira, que tem que partir, inclusive, também, né, do todo, da CBF, precisa existir uma reestruturação de pensamento, eu acho que desemboca na convocação, mas para a gente pensar em ganhar um Mundial novamente, em defender a história que a seleção brasileira tem dentro de Copas do Mundo, precisam os clubes refletirem sobre isso, o que o Fabiano acabou de falar, nas categorias de base. Se não tem mais essa tradição das categorias de base, esse investimento financeiro nelas, não vão formar bons e novos jogadores para que esses jogadores sejam vendidos por seus clubes, que joguem na Premier League, na Europa, no futebol mundial como um todo, para que tenhamos bons jogadores a se destacarem na Copa do Mundo defendendo a seleção brasileira. Então, acho que as categorias de base são super importantes também.
1: Vamos seguir ouvindo os nossos ouvintes. Quero ouvir de vocês. 11-999-04-8756. Fale seu nome e de onde você está ouvindo, hein? Por favor, adoro saber.
13: Aqui é o Jean Carlos, Franco da Rocha. Tô indo conhecer a minha sogra hoje, cara, meio apreensivo. Pouco tô indo lá. O cara é um modelo de gestão que o Palmeiras está implementando nesses últimos anos, cara, é excelente. Tem que ser visto, bem visto e copiado por essas equipes grandes aí do Brasil, cara. Não só também ali o São Paulo, Santos e Corinthians, como foi mencionado, né? Sou torcedor aqui da Juventus, da Moca, bem longe aqui da minha residência, mas eu tenho um carinho muito grande por essa equipe aqui.
1: Juventus da Moca, que legal!
2: Maravilhoso! Que legal. Aliás, ó, fica a dica aqui para o nosso ouvinte. Tenta descobrir o time que a sogra torce e aí você já dá uma influenciada, fala, pô, sogra, vamos lá na Javari comer um canoli, ah, é legal domingo demais. Vai ser maravilhoso.
1: Sempre domingo de manhã os jogos, eu já cheguei aí num jogo do Juventus contra o 15 de Piracicaba. Legal pra caramba, viu? O 15 é outro time tradicionalíssimo, né? E sim, jogo com duas torcidas, clima gostoso pra caramba, um sol de rachar, a verdade é essa, né? Jogo 10, 11 da manhã. É complicado, mas vale o programa, tá, gente? Ingresso tá tão caro, né, Ana?
2: Tá, e inclusive o Juventus que tá passando também por uma modernização, reestruturação, só tende a crescer e tem muitos torcedores. Antes era muito mais acessível, né, Fabiane? A gente conseguia assistir bons jogos por um valor mais acessível. Hoje é praticamente... Pô, eu vou no show ou vou no jogo de futebol, né?
1: Exato.
2: Você tem que decidir ali qual programa cultural que você vai fazer.
1: Você pega o ingresso médio do Corinthians ali, fica mais ou menos em R$100. Pô, vai um pai e uma mãe com dois filhos ali, já estamos falando de quase 400 pau de ingresso.
2: Fala o que você vai
1: aí
2: consumir,
1: cada um vai,
2: né,
1: pegar uma pipoca, aí tem o estacionamento, tem a gasolina. Nossa, no fim das contas fica uma operação aí de R$700, R$800 para você curtir. Um negócio que até outro dia, eu lembro quando eu ia com meu pai no Pacaembu, quando eu era pequeno, e aí eu, ele e meu irmão, a gente, primeiro que o ingresso a gente comprava na bilheteria na hora.
2: Na hora, ali na janelinha,
1: Na janelinha. Acho que com uma nota de R$50, meu pai colocava os três pra dentro ali do estádio. Muitas vezes eu ali com menos de 11 anos, nem precisava comprar o ingresso, passava por baixo da catraca, sabe? Então isso faz falta. Acho que influencia diretamente na cultura das arquibancadas também,
2: sim,
1: né?
2: Sim, com certeza. Tem mais ouvintes aí, você participa com a gente do nosso debate aqui na Bandeirantes, no Mundo dos Esportes, no 11-999-04-8756.
14: Boa tarde, tudo bem? Sérgio de Jogo que tá falando. Bom, acho que a solução é simples, né? Vamos vender os times, né? Vender o São Paulo, vender o Santos, vender o Corinthians. E aí vai ficar uma empresa, vai se tornar uma empresa... E que vai dar retorno, vai. O torcedor não vai mudar nada, né? Vai ser o Corinthians, vai ser o São Paulo e vai ser o Santos. E uma empresa administrando. Então, eu acho que é a melhor saída. Obrigado, um abraço para todo mundo.
1: Valeu, um abraço, obrigado pela sua companhia aqui no Mundo dos Esportes. Continue mandando os áudios de vocês. Eu e a Ana vamos tomar uma aguinha agora, né, Ana?
2: Ô, rapidinho, como diz o Fernandinho, bora faturar.
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2: A Avenida do Estado, no sentido Ipiranga, tem congestionamento desde a Cruzeiro do Sul até a Senador Queiroz. Melhor o Corredor Norte-Sul, é um bom momento da Tiradentes da Prestes Maia. Já no sentido da Tietê, Corredor Norte-Sul tem trânsito lento da Estação da Luz até a Praça Armênia. E a Avenida do Estado, uma fila ainda mais extensa, desde o Museu Catavento, também até a Praça Armênia. O encontro com a Santos Dumont. 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
7: Tem obras na Zona Oeste, na Avenida Professor Francisco Morato, congestionando o final do sentido bairro. A partir da estação Vila Sônia, velocidade reduzida, mas para mesmo a partir da Rua Caminho do Engenho. Vai assim até o final da passagem pelo Parque Chácara do Jockey, bem melhor pela paralela Avenida Pirajussara. 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

0: Ó, pro ouvinte Bandeirantes que está com a gente, uma informação que chega dos jornais da Argentina, hein? Tava dando uma olhada aqui, né? Mania de setorista, viu, Ana? A gente não consegue sair do celular.
1: Ah, mas é maravilhoso, tá sempre de olho em tudo ali.
0: O tempo todo. Ontem uma fonte me ligou 8 da manhã. Eu tinha colocado meu despertador pra 8h30. Falei, vou acordar 8h30 hoje. Me ligou às 8 da manhã, acordei com aquela voz. Ele tava dormindo? Falei, não,
1: tô acordado. Imagina, pode falar, imagina. Que eu tô aqui a postos.
0: Então estamos sempre de olho, ó. E o Sebastián Srur, jornalista argentino, traz a informação que o Rodrigo Garro, do Corinthians, tá na mira do River Plate, que há negociações em andamento por 7 milhões de dólares, tá? Então vamos ficar de olho nessa situação. Vou mandar algumas mensagens aqui, quem sabe não consiga trazer a nossa apuração aqui da Bandeirantes ainda no decorrer do mundo dos esportes. Vocês seguem conosco e lembram da pauta, né, meus amigos? Em 11 999 04 8756, mande seu áudio. Estamos discutindo aqui sobre a distância hoje do Palmeiras para os outros grandes clubes aqui do estado de São Paulo. O que vocês acham que Santos, São Paulo e Corinthians devem fazer do ponto de vista administrativo para encurtar essa distância?
1: Aliás, só falar rapidinho aqui, o Fabiani falou, né, desse interesse no Garro. A gente teve o Vozinha, né, confirmado no Colo-Colo. Então, olha o que rendeu a Copa do Mundo pro Vozinha, representando ali o país dele, vai poder jogar num time como Colo-Colo.
0: Com seus quase 20 milhões de seguidores. Que fenômeno, Vozinha, né? Tá com saudades da Copa do Mundo, Ana?
1: Ah, eu já tô. Já tava deprimida já nos últimos dias. Já. A gente fica com... Como eu fiquei ano passado com a Copa do Mundo de Clubes, porque eu achei tão legal ver os times brasileiros jogando com times da Europa, com times que jogam disputam o Intercontinental, até o Pachuca.
0: Verdade.
1: Poxa, quem conhecia o Pachuca antes, né? Então, se não fosse ali jogando com o Botafogo também naquela edição do Mundial. Mas foi muito legal, já estou com saudades da Copa do Mundo, esperando pela próxima. Já esperando pela Copa América, inclusive.
0: Vamos ouvir mais gente? Quem mais está conosco?
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3: Oi, meus amigos. Aqui é Sebastião Silva Júnior, São João da Boa Vista, interior de São Paulo. Não é possível, dentro da realidade que vivemos, os clubes pagarem para os atletas os valores que são pagos hoje. Eu acho que o caminho passa primeiramente pela realidade que esses clubes deveriam se enquadrar, né? Não pode um jogador ganhar R$1 milhão por dia. É fora da nossa realidade. Então, eu penso que passa primeiramente pela folha de pagamento e depois, obviamente, pela administração. Um grande abraço a todos.
0: Valeu, Sebastião. Obrigado pela sua companhia. A gente falou sobre isso, né, Ana? Tá inflacionado
1: tá
0: mesmo
1: inflacionado,
0: o futebol, né?
1: Sim. E a discrepância entre um jogador e outro. Aí o jogador tem que... Fica impraticável para o clube pagar o salário do jogador. É claro que o Neymar é uma história à parte ali, né? Tudo que ele representa para o Santos financeiramente, enfim. Mas é surreal você ter um jogador com o valor do Neymar e não poder contar com ele em várias partidas, né? Então essa conta não fecha.
0: E eu vou dar o exemplo do Vitor Sá, que chegou
1: Vitor
0: no São Paulo agora,
1: Vitor,
0: né?
1: Sá.
0: O Vitor Sá já tem mais de 30 anos, já rodou o mundo, já passou aqui pelo futebol brasileiro no Botafogo. Tava sem clube, né, final de contrato lá no Krasnodar da Rússia.
1: Jogou na Rússia,
0: Ele vem pro São Paulo ganhando um salário, assim, de primeira prateleira, sabe? Então, atualmente, parece que todo jogador do futebol brasileiro, o nosso mercado interno tá ficando muito difícil, né? Atualmente, pô, pro São Paulo, pro Corinthians. Antes era muito normal, Ana, o craque do Grêmio, no ano seguinte, jogar no Corinthians, e jogar no São Paulo, e jogar no Palmeiras, no Flamengo. Existia esse mercado interno. Hoje, o craque do time do Brasil, ele só sai se for pra Arábia ou pra Europa. Porque aqui no Brasil ninguém tem grana para comprar, né?
1: Como foi o... Depois acabou voltando, mas o Renato Augusto foi assim, né?
0: Ninguém conseguiria tirar ele daqui. Ele teve que ir pra China.
1: Sim.
0: E aí, depois de um tempo, ele volta. O John Arias, né, que tá no Palmeiras hoje. O John Arias foi muito bem no Fluminense, foi pra Inglaterra e voltou. O próprio Lucas Paquetá foi pra Inglaterra e voltou. É difícil você ter uma transação interna aqui no mercado do Brasil, porque tá tudo muito caro.
1: É.
0: E até mesmo nos clubes menores, viu? Você vai contratar um jogador hoje do Fortaleza, do Ceará, que são grandes clubes, é verdade, mas estão numa prateleira abaixo do âmbito nacional aí, em relação àqueles 12 grandes, você não consegue. Tirar um jogador do Bahia hoje é dificílimo, porque o Bahia tem dinheiro, tem organização, sabe? A casa tá arrumada. E é justamente por isso, porque os clubes médios, pequenos da Série A do Brasileiro, eles estão se organizando, eles estão arrumando a casa. E é por isso que eu tenho a impressão que nesse ano do Campeonato Brasileiro, e como já virou rotineiro nos últimos anos, pelo menos um gigante vai cair, Ana. Ou Vasco, ou Grêmio, ou Santos, ou Inter. Um desses.
1: É, o Vasco já, juntamente com o Corinthians, operaram um milagre ali. O Vasco muito mais,
0: os
1: até.
0: Os dois com o Ramon, né?
1: É, os dois com o Ramon. Eu também concordo com o que o Fabiane falou. Eu acho que pelo menos um grande vai viver a Série B. Que é Rally dos Sertões, hein?
0: E, ó, quem tá ferrado de grana cai pra Série B e não volta, viu? É. Fica uns aninhos lá que nem o Cruzeiro. Sim. Ficou. Demorou pra subir. Precisou do Ronaldo.
1: Sim.
0: Vamos ouvir mais gente?
2: Boa tarde, Luiz Fabiano e Ana. Aqui é Daniel de Goiânia. Eu sou corintiano e penso que para equiparar ao Palmeiras é vencer o clássico e chegar a disputar o título. É, se for diretamente com o Palmeiras, né? E a gente sabe que quem torce para outro time. É, sempre fica naquela expectativa de algo mais. Então é vencer o clássico.
0: É, foi o que a gente falou, né, Ana? Muitas vezes dentro de campo essa diferença estrutural dos clubes não entra, né?
1: Não, e vai de encontro isso que o ouvinte falou. E um outro ouvinte já tinha comentado sobre vencer clássicos, né? Enfim. É, então, a exemplo do que se falou aqui do São Paulo. Um dos nossos ouvintes participou também e falou: pô, mas se não recebe salário, não pode jogar. Por isso que deixou o Atlético Paranaense virar. Foi a opinião do nosso ouvinte. Mas como é que vai vencer o clássico se não tiver o futebol dentro de campo? Independente do que o clube está passando, precisa ter o conjunto ali, não o talento de cada um, mas sim somado ao grupo para poder passar por todos esses desafios. Vai sofrer no começo, mas tem um caminho aí para chegar no topo da montanha, né? E o caminho é esse. Sem o futebol, não tem como vencer os clássicos.
0: 1h52 da tarde aqui na Bandeirantes, continue mandando seu áudio, queria recapitular para você como é que vai ser a rodada do Campeonato Brasileiro aqui na Bandeirantes. Começando hoje, hein? Sábado de Mundos Esportes, coladinho na jornada esportiva de Santos e Chapecoense às 6h30 da tarde. Com Rogério Assis nas narrações, estarei nos comentários, reportagens de Everton Ramos, a Ana mesma, quem toca o intervalo e o apito final. No domingo, teremos jornada dupla, começando às 4 horas da tarde com Bahia e Corinthians. Pedro Martelli assume o microfone ao lado de Ronaldo Giovanelli e eu estarei nas reportagens dobradinha no final de semana, hein, gente? E logo depois, às 7 horas da noite, Palmeiras e Atlético na Arena do Palmeiras. O Ulisses Costa está de volta, hein? Está de volta o Ulisses Costa, que ficou preso lá nos Estados Unidos. Volta amanhã para trazer todas as emoções de Palmeiras e Atlético. Jogo a partir das 7 horas da tarde, ele no comando, comentários de Léo James, reportagens de Everton Ramos, Pedro Coen no intervalo e logo depois no apito final. Ainda tem um São Paulo e Flamengo amanhã, hein, Ana?
1: Nossa, um jogo difícil e importante para o São Paulo. É, depois do abalo que teve aí durante a semana, enxergar como é que se comporta o Luciano, que praticamente não apareceu no jogo contra o Atlético Paranaense. É, então, o Arthur, que acabou abrindo o placar, né? Então, ver como é que vai a campo, lá no Rio de Janeiro, enfrentando um dos times que ocupa o topo da tabela do Brasileirão e precisando de uma vitória, porque está amargando aí uma derrota atrás da outra. Então, se o problema era o Roger Machado, acho que e o Dorival chegava para acender uma luz aí no time do Morumbi, eu acho que tem que refletir um pouco aí, porque o Dorival também não está conseguindo operar um milagre, não.
0: É, amanhã vai ser uma missão difícil para o São Paulo, mas quem sabe.

0: em particular, Correia, de Três Rios, estado do Rio de Janeiro, tá? Eu estava torcendo muito para o Mirassol, acreditando muito. E gosto muito do Santos, apesar de ser botafoguense aqui, e em Trerriense, futebol clube na cidade de Três Rios. E eu estou torcendo aí para o Santos, né? Sair fora dessa, e o Mirassol também dá uma alavancada aí. Um grande abraço, parabéns pelo trabalho de vocês. Estou sempre aqui ligado, na cidade de Três Rios. Um abraço.
1: Obrigada, viu, Correa, pela sua mensagem. Correa que é detetive particular. Já pode ser um reforço aí para os clubes, para entender o que está acontecendo aí no caixa dos clubes. Correa, obrigada pela mensagem. Mirassol que surpreendeu aí, chegando a disputar a Libertadores.
2: Ainda está, né?
1: Sim, sim. Mas essa chegada, né? Poder viver um cenário de Libertadores foi algo muito positivo e que arrastou muita gente a torcer, a ter como time do coração o Mirassol também.
2: É verdade. O Mirassol sempre se mostrou um projeto legal, né? A gente fala muito de estrutura aqui. O Luiz Araújo, que era do São Paulo, ele foi revelado pelo Mirassol, né? Hoje está no Flamengo, o Luiz Araújo. E quando o São Paulo vendeu o Luiz Araújo para o Lille da França, o Mirassol ainda tinha um bom percentual dele ali, que acho que rendeu uns 7, 8 milhões para o Mirassol, época na Série D do Campeonato Brasileiro. Eles pegaram esses 7 milhões e investiram num centro de treinamento de primeira categoria, e aí o crescimento foi natural, né? Você tendo estrutura, você consegue atrair jogadores melhores, você consegue desenvolver as suas categorias de base, e o Mirassol foi subindo, subindo, subindo, hoje está entre os 20 melhores times do Brasil, né, disputando uma Série A de brasileiro. Ano passado conseguiu uma vaga na Libertadores jogando bola, com grande trabalho do Rafael Guanais, que é técnico do Mirassol até hoje.
1: Reinaldo ficou entre Reinaldo, os artilheiros,
2: é,
1: né?
2: É verdade que nesse ano, no brasileiro da Série A, o Mirassol não tá bem, tá em 18º, 18 jogos com 19 pontos somente, 2 a menos do que o Grêmio, que é o primeiro time fora da zona, mas tá vivo. Eu acho que Remo e Chapecoense, sim, principalmente a Chapecoense, né? Só 9 pontos para a Chape, 19 jogos, uma vitória. Virar o turno com 9 pontos, gente, é duro. Então a Chape vai ter... tá praticamente rebaixada, né? Vai ter que tirar uma diferença de 12 pontos. O Remo ainda consegue se engrenar uma sequência legal, quem sabe.
1: E o Remo venceu o São Paulo, né? Venceu o São Paulo antes da pausa da Copa do Mundo.
2: Eu acompanhei um pouco mais do Remo até a última quinta-feira, né? Porque eu fiz a jornada esportiva de Remo e Corinthians pelo Campeonato Brasileiro. Nos últimos 5 jogos, o Remo conseguiu 3 vitórias. Então, quem sabe, não tá se estruturando. Eles trocaram de técnico, eles começaram o Brasileiro com o Osório, né? O colombiano, que passou pelo Atlético Paranaense, pelo São Paulo, e agora estão com o Léo Condé, que é um cara que conhece um pouco mais do futebol brasileiro, passagem pelo Ceará, talvez consiga colocar o Remo nos trilhos. Eu torço muito pro Remo ficar na Série A do Campeonato Brasileiro, porque o futebol paraense estava há muitos anos sem ter um representante na elite nacional, desde o Paysandu em 2005, então fazia tempo. Eu espero que o Remo não faça só um bate-volta, que fique, se estabeleça, e quem sabe também o Papão da Curuzu, né, o Paysandu não suba pra gente ter um clássico repá na Série A do Campeonato Brasileiro. Seria demais, né, Ana?
1: Nossa, não, você já imaginou que cenário, né? Que cenário que a gente ia viver, para quem também, voltando lá atrás, né? Para quem viu o São Caetano, por exemplo, que era
2: Nossa,
1: um time...
2: Era o carrasco aqui, hein,
1: era São
2: Paulo.
1: Era o carrasco em São Paulo.
2: Sempre uma pedra no sapato.
1: Você imagina você ver um cenário desse no futebol, por isso que é maravilhoso e por isso que traz tantas surpresas, como trouxe pra gente a Copa do Mundo, muitas surpresas.
2: Eu lembro do São Caetano eliminando o São Paulo do Murici, no Morumbi, que era um timaço aquele São Paulo. O São Caetano ganhou, acho que de 4-1.
1: Não, o São Caetano fez um... Teve
2: Foi uma
1: trajetória,
2: geração, né?
1: Ali, uma onda, exatamente, a onda do São Caetano.
2: E Douglas, lembra
1: até
2: do
1: quem,
2: Douglas?
1: O Douglas, e até quem não gostava de futebol, que morava ali no ABC, passou a acompanhar muito por conta do São Caetano.
2: Foi, o São Caetano perdeu o final de Libertadores pro Olímpia do Paraguai,
1: sim,
2: né? Foi vice-campeão da América e hoje o São Caetano tá na Série A2 do Campeonato Paulista, né? Então, a vida não tá fácil.
1: E vê o seu momento de glória.
2: Eu falei de Série B, me deu vontade de dar uma olhada de como é que tá a tabela de classificação da Série B.
1: Ah, tá disputadíssima, inclusive.
2: Tá muito apertado. Sempre é um show de entretenimento, né? A Série B do brasileiro. É. Sempre chega na última rodada com 8 times.
1: É praticamente
2: subir
1: a Copa do Nordeste,
2: eu falo. Eles mudaram o formato nesse ano da Série B, né? Então, o Criciúma e o Operário são os dois primeiros colocados nesse momento. Criciúma com 39 e o Operário com 35. E aí, do terceiro ao sexto, eles vão para uma zona de playoffs, né? Então, acabou os pontos corridos. O terceiro ao sexto, eles disputam um mini mata-mata para ver quem vai pegar as últimas duas vagas para a Série A. Hoje seria Vila Nova contra Novo Horizontino e Juventude contra Fortaleza. Dois bons jogos. Novo Horizontino é um que está batendo na trave há muito tempo aí para subir,
1: sim,
2: e não consegue. E quem está caindo para C? Avaí.

0: e Ceará, Ponte Preta e América.
1: Não, o
0: América...
1: Vozão é inacreditável, né?
0: Ah, não dá, né?
1: Não
0: dá.
1: Tava
0: até ano passado
1: na
0: Série A.
1: Pra um time como o Ceará, não cair dessa maneira pra Série C.
0: E a Ponte Preta nem se fala, né, Ana? 19 jogos, 15 derrotas.
1: A Ponte foi, também era um time que nos anos 90 tava sempre ali disputando tudo.
0: Dificilmente ganhava, né?
1: Dificilmente ganhava, mas estava sempre disputando tudo.
0: Sempre.
1: É, assim como o Guarani. Então, é muito triste ver para o futebol de Campinas o rumo que se deu, né?
0: Eu lembro do meu pai falando que em dado momento, dos anos 70, 80, Campinas virou a capital do futebol brasileiro, né?
1: É.
0: Que o Guarani e a Ponte tinham grandes times. Né? A Ponte do Oscar, por exemplo, o Guarani do Careca. Quantos craques não passaram? O Guarani do nosso craque Neto, inclusive, né?
1: Aliás, o jogo de domingo era tradicionalmente Corinthians e Ponte Preta. Corinthians e Ponte Preta era sempre o jogo que todo mundo acompanhava. Todo mundo
0: domingo
1: gostava de futebol, né? Maravilhoso.
0: E a gente falou o São Caetano ser a pedra no sapato dos grandes. A Ponte também sempre incomodou. Corinthians, São Paulo, Palmeiras, sempre foi um time duro, chato de ganhar.
1: Então tinha essa tradição e hoje a gente vê o que acontece com Guarani e Ponte, que tem grandes estádios, inclusive em Campinas.
0: Sim.
1: É muito triste para o futebol.
0: Torço muito para que a Ponte se recupere. Nosso Paulo do Vale não aguenta mais. Tá ficando careca já de torcer
1: pra Ponte
0: Preta. Tá
1: quase tendo um segundo time.
0: Nossa, ele lá na Copa do Mundo, coitado. Ele tava lá em Miami, imagina. Curtindo a vida com tudo pago pela Bandeirantes,
1: pois
0: viagem
1: é.
0: A trabalho, e o pessoal mandando pra ele os lances da Ponte Preta.
1: Difícil.
0: Nossa,
1: difícil.
0: Se pra gente a realidade tá dura, imagina pro PDV que tava vendo a Copa do Mundo em loco, vai voltar pra ver a Ponte agora. Difícil, né, PDV? Volte logo, segunda-feira ele tá com a gente. Quem mais? Quem mais? Quero ouvir.
2: Boa tarde a vocês, boa tarde ao Fernandinho, que tá de férias, merecida, um abraço. A respeito do Corinthians, São Paulo e Santos, para chegar no Palmeiras e Flamengo, só precisa ter gestão, responsabilidade. Mas aonde encontrar isso? Depois que se afunda, não é fácil. Então eu não faço a mínima ideia como eles vão sair disso daí. Não sei como que eles vão fazer, não, mas eu sou corintiano, é uma pena ver o que está acontecendo. E para todos eles, né? Porque um futebol forte é até mais bonito para a gente poder assistir, poder ver. Mas é degradante ver a situação desses times. Um abraço.
1: Olha o que o nosso ouvinte falou, que legal, né? O futebol mais competitivo, mais forte, é muito mais legal de se assistir. Com certeza, quem não gosta de ver um clássico, Palmeiras e Corinthians, São Paulo... e Corinthians, São Paulo e Palmeiras, o Santos, e ver aquele equilíbrio, né, de ter a expectativa de, poxa, ainda que dê uma zebra até hoje, né, o Corinthians pode estar na situação que está, vai encarar o Palmeiras, já, o palmeirense já fica ali...
0: É sempre jogo
1: de
0: duro.
1: De alerta, é sempre jogo duro. Mas a gente quer ver todos os grandes brigando. Então, o Fabiano colocou aqui uma coisa muito interessante, ele falou, não tem mais uma solução orgânica, já passou da fase... Já se deixou passar, né? Já correu ali, essa água já correu pro bueiro. Agora tem que encontrar a solução milagrosa, não tem jeito.
0: Eu tenho uma saudade daquela sensação do clássico no domingo às 4 horas da tarde. Eu não cheguei a pegar o estádio meio a meio, né? Aqui em São Paulo, desde 2008, né? Que é proibido o estádio 50-50, mas devia ser tão legal assim, o ambiente.
1: Você sabe que no próprio Pacaembu, eu vou no estádio, ia no estádio com meu pai desde, sei lá, 2 anos de idade. Você sentava, um palmeirense sentava do lado de um corintiano, por mais que tivesse a rivalidade, sempre tem, mas era possível assistir
0: Lógico.
1: O jogo democraticamente, né? Era tradicional, era divertido.
0: No
1: era
0: fim,
1: futebol,
0: todo mundo voltava para sua
1: casa. Todo mundo voltava
0: para
1: casa, sim.
0: Não tinha segredo. Ingresso barato, estádio popular. Nossa, que saudade.
1: E o Pacaembu era maravilhoso de se assistir jogo, né?
0: Sempre foi, né, Ana? Para ver o jogo mesmo, você olhar para o campo, a visão sempre foi excelente do Pacaembu. Ele é muito bem localizado, né? Então, pô, você vai sair, vai comer alguma coisa. Na Praça Charles Miller ali, o churrasquinho de gato, a cervejinha para quem toma antes do jogo. Sensacional, saudades do Pacaembu, perdeu totalmente a identidade, né?
1: Perdeu a identidade e acho que até para nós jornalistas, todo mundo que trabalha com futebol, eu acho que até em termos de transmissão, de estrutura para trabalhar, ele mudou muito. O ano passado tiveram relatos de que os clubes iam fazer um jogo, então o ônibus parava no portão X, Aí os jogadores tinham que ir andando até o vestiário, porque estruturalmente se mudou tudo, a internet que não funciona dentro do estádio. E perdeu a essência, né? Era maravilhoso. Aliás, o Pacaembu era a casa do Corinthians, né?
0: Era.
1: A casa do Corinthians. Eu acompanhei, inclusive, um jogo de Libertadores lá no Pacaembu.
0: A Libertadores de 2012 foi inteira lá.
1: Então, acho que a gente perdeu muito com essa perda do Pacaembu. O Santos jogou muito tempo lá no Pacaembu durante a reforma da Vila Belmiro. E tudo isso é o que traz saudade do futebol. E como o nosso ouvinte colocou, a competitividade também de estarem os quatro grandes ali lutando bravamente pela tabela.
0: E eu acho que o maior retrato de como o Pacaembu não está mais no carinho do torcedor é o fato do São Paulo não ter o Morumbi por conta dos shows e jogar em Bragança.
1: Em Bragança, né? Paulista,
0: um
1: sim.
0: Estádio para 6 mil pessoas, longe, não é perto, que vai demandar hotel, vai demandar concentração. Pô, se tivesse um Pacaembu em boas condições, não ia ter segredo, Ana. São
1: Como
0: Paulo
1: foi
0: para
1: o Santos muito tempo, né?
0: Ia
1: o
0: lotar.
1: Santos mesmo, lotar, com certeza. O Santos chegou a ter uma loja com produtos do time ali na Avenida Pacaembu, porque era o torcedor assíduo mesmo, estava sempre nos jogos do Santos ali no Pacaembu.
0: Espero muito que o Pacaembu tire aquele gramado sintético e coloque o gramado natural de novo para receber o Corinthians, o São Paulo e o Santos quando for necessário.
1: Sim.
0: O Palmeiras ainda tem a Arena Barueri, né, como uma alternativa de...
1: E que vem sendo cada vez mais explorada no sentido de ter valores promocionais de ingresso para que a torcida compareça,
0: lógico,
1: porque tinha uma resistência também, né? Mas tem ali a segunda casa dele, até porque demanda muitos shows a casa do Palmeiras, né?
0: Demais
1: e acaba ficando impossibilitada para que o time jogue em casa.
0: O Palmeiras jogou até uma final de Paulista esse ano na Arena Barueri, né? Contra o Novo Horizonte, não venceu por 1-0. Então, enfim, é um estádio que já também vai caindo cada vez mais nas graças do palmeirense. Quero ouvir mais gente, Vitória.
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4: Guilherme Brito de Santana, torcedor da Portuguesa, e eu falo com muita, muita sabedoria e entendimento essas dificuldades dos clubes. Eles têm de olhar para a Portuguesa para não cometerem este erro, chegar a este ponto crucial, mas a gente tem de olhar para o futebol como um todo. Nacionalizar mais, buscar mais talentos nas bases para evitar esse endividamento. Esse endividamento está sendo... Está vindo de contratações milionárias de jogadores externos. É olhar para a gestão sem vaidade.
1: O Guilherme, ele pode falar com propriedade mesmo. Guilherme, um beijo para você, para todo mundo aí da Zona Norte. Viveu esse cenário na Portuguesa, de muitos jogadores. Aliás, a Portuguesa que tinha essa tradição das categorias de base. Quantos jogadores se formaram nas categorias de base da Portuguesa? A gente deu o exemplo aqui do Denner, a história que o Denner teve na Portuguesa. O próprio Everton foi um jogador, o goleiro que foi para o Palmeiras e disputou a Copa do Mundo agora, depois jogando no Grêmio. O Everton veio da Portuguesa. Então, vê esse cenário que aconteceu.
0: Barcelusa.
1: Barcelusa. E muito do que o Everton falou sobre, do que o Guilherme falou sobre vaidade. Foi o que aconteceu ali, os dirigentes acabaram com o clube em si, com o social, com o futebol e com as categorias de base.
0: E, inclusive, tem convocação das seleções brasileiras de base agora na segunda-feira, provavelmente seleções sub-15 e sub-17. Vamos ficar de olho, vamos fiscalizar, vamos atrás de informação para ver se de fato os melhores jogadores estão sendo convocados, quem são esses jogadores, se o Ancelotti teve algum parecer a respeito disso, porque o Brasil foi eliminado e a gente fez uma reflexão muito grande, muito justa sobre formação aqui no Brasil, né? Então é nosso papel também, enquanto imprensa, ficar de olho, fiscalizar, acompanhar de perto. Espero também que seja convocada a Seleção Olímpica do Brasil, porque 2028 tem aí uma Olimpíada batendo na porta. Às vezes, no mundo ideal, por mim, convocaria todas as seleções agora na próxima data FIFA, sabe? Você faz a convocação da 15, 17, 20, 23 e a seleção profissional. Coloca uma para treinar em cada campo, uma do lado da outra, tenta fazer um processo bem organizado, bem estruturado, porque a Espanha deu o melhor exemplo, né, pra gente.
1: Não, com certeza, e você vai ter uma visão do todo, né? Não vai ter mais aquela coisa, mas eu tenho que chamar só os 50% dos veteranos, esse aqui é muito jovem para jogar. Não, jogadores que podem e longe, né? Quantos anos o Lamine Yamal tem? Então, eu acho que isso que o Fabiane falou tem total fundamento. Todas as categorias de todas as idades aí teriam que ser convocadas nessa próxima data FIFA.
0: E o torcedor do Corinthians está com a gente na audiência, lembra da informação que eu trouxe do Garro, que veio lá da Argentina? Eu fui atrás agora há pouco de umas pessoas da diretoria e falaram que o Corinthians não recebeu nenhum contato oficial do River Plate pelo Garro e que o Garro não está à venda, tá? Então podem ficar mais tranquilos aí, por enquanto o Garro não deve deixar o Corinthians, e tá muito bem com o Diniz, inclusive, né, volta a ser titular do Corinthians amanhã contra o Bahia, vocês vão acompanhar tudo aqui na Bandeirantes. E quem tá acompanhando a Bandeirantes fala o seguinte.
5: Oi, Fabiane, oi, a Rádio Bandeirantes, aqui é o Flávio, corintiano. Primeira coisa que tem que fazer, drasticamente diminuir o poder político, fazer com que esses conselheiros se afastem de todas as formas da gestão. Essa é a primeira parte. A segunda parte, administração séria e auditada. E não um economista, que nem o amigo falou, por contadores. O Corinthians precisa mais de contador do que economista, que é muita teoria. E para finalizar, buscar investidores, que só vão pôr dinheiro no clube se tiver gestão correta. Ninguém põe dinheiro num lugar para o outro usar cartão corporativo para comprar joia para namorada. Ou Viagra, tá bom? Um abraço.
0: Valeu, meu amigo, corintiano, hein? Torcedor do Corinthians tá em peso aqui na audiência. E já fica o convite, né, Ana, das entrevistas que a gente vai fazer hoje. Duas delas são muito interessantes pro torcedor do Corinthians. Uma primeira com o Rafael Barbieri, que é consultor jurídico com foco em esporte. Ele vai abordar tudo sobre as SAFs no futebol brasileiro. E às 4h30, Carlos Teixeira, que é idealizador do projeto Safiel. Vai falar um pouquinho sobre essa ideia para aportar dinheiro no Corinthians e profissionalizar os departamentos. Quero muito ouvir o que o Carlos Teixeira tem a nos dizer. Ele mesmo falou agora, né? O amigo ouvinte falou no áudio, né? O caminho é você profissionalizar, você colocar gente séria, você tirar poder de conselheiros e aí sim vai avançando e vai tentando implementar uma gestão mais séria e mais transparente, né, Ana?
1: É isso. E como o nosso ouvinte acabou de colocar aqui participando, ele fala, né, dessa questão política, o quanto essa questão política acaba interferindo no cenário financeiro dos clubes, estrutural, inclusive nas contratações aí, e às vezes metendo os pés pelas mãos, né, Fabiane?
0: Perfeitamente. Sigam conosco, hein? Vamos para mais uma rápida pausa. Aqui no Mundo dos Esportes ainda tem um espaço para o ouvinte, hein? Então 11 999 04 8756, mande seu áudio, a gente vai tomar uma aguinha e volta já.
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6: Hoje na Santa Cecília acontece a Feirinha Estranha El Cabriton. O trânsito é desviado da Rua Fortunato entre as ruas Frederico Abranches e Canuto Duval. A feirinha acontece até as 9 horas da noite e amanhã domingo das 7 da manhã também até as 9 da noite. CET orientando o trânsito no entorno. 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
2: Hoje é dia de aniversário de um bairro da Zona Leste, do ladinho da Penha, o Jardim Danfer. Até às 10 horas da noite tem festa com bloqueio da rua Pastoril de Itapetininga, entre as ruas Careiro e Manuel Felipe Teixeira. A alternativa é desviar pelo entorno, CET orientando os motoristas. 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

0: De volta com o Mundo dos Esportes aqui na Bandeirantes, são 2h16 e nós seguimos ouvindo vocês que estão sintonizados na Bandeirantes em 107.3, participando do nosso debate aqui, né, Ana? Tem espaço para muito ouvinte ainda.
1: Muito, manda sua mensagem, compartilha a sua opinião com a gente aqui no 11 999 04 8756. Pode mandar o seu áudio, vamos ouvir.
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3: Boa tarde, boa tarde, Fabiane, boa tarde, Ana. Prazer falar com vocês. Genival, taxista aqui de São Paulo, São Paulino. A solução eles não vê, é contratar jogador. A solução é usar a base. A base, pôr para jogar, contratar jogadores revelações e parar de contratar esses velhos que vêm da Europa, essas porcarias de jogador estrangeiro que vem. Esses caras não têm noção, não, do que fazem com esses caras. Esses caras ganham muito e não jogam nada.
1: Mais um ouvinte aí, Genivaldo. Obrigada, viu? O Genivaldo, taxista, participou com a gente aqui na Bandeirantes. Mais um ouvinte que fala das categorias de base, né?
0: Da importância de você formar atletas, de você rentabilizar com esses atletas e ceder jogadores também à seleção brasileira, né? Querendo ou não, uma seleção estruturada vai ser acompanhada de uma série de clubes estruturados, uma série de clubes que conseguem, de fato, colocar ordem na casa e montar grandes jogadores para o cenário do futebol brasileiro. O Palmeiras a gente cita, claro, como exemplo nesse caminho. Tem outras bases de clubes que não são tão estruturados, mas que vêm fornecendo jogadores, como a base do Vasco, por exemplo, com a base do próprio Corinthians, do São Paulo. E esses atletas são meio de existência dos clubes atualmente, né? Sem você ter jogadores com potencial de mercado, jogadores que vão render dinheiro lá na frente, fica muito difícil de você se manter ativo. Então, fundamental, sobretudo para quem não tem dinheiro e também para quem tem dinheiro para se movimentar no mercado, formar jogadores, pensar em buscar atletas desde cedo, estabelecer uma cultura do clube, eu acho que não tem nenhum ponto negativo. Base não é custo, né, Ana? É investimento.
1: Investimento.
0: Vamos ouvir o próximo.
4: Boa tarde a todos. Aqui quem fala é Elvio de Pirituba. Olha, é o seguinte, né, a diferença do Palmeiras em relação a São Paulo, Corinthians e Santos, é que o Palmeiras teve um grande aporte financeiro, porque até a Leila chegar, né, com a sua empresa, o Palmeiras não tinha dinheiro nem para pagar a conta de luz. Essa é a diferença. É dinheiro. É grana, aporte financeiro. Um abraço a todos, Elvio de Pirituba.
0: Valeu, Elvio, valeu, Pirituba, todo mundo que segue acompanhando a Bandeirantes por aqui, destacando mais um ponto importante também sobre quão inflacionado está o futebol brasileiro. Esse tem sido um ponto comum a todos aqueles que estão acompanhando o Mundo dos Esportes hoje, né, Ana? Acho que o que a gente está chegando, sim, nesse debate é investimento na base, uma redução estrutural nos salários pagos no futebol brasileiro e, claro, a profissionalização dos departamentos. Não tem muito como fugir disso, né?
5: Olá, um boa tarde a todos aí, especialmente para as três lindas meninas que estão trabalhando aí com o Luiz Fabiano. Luiz Fabiano, um abraço. Aqui é o Rui Corintiano do Capão Redondo. Como diz o Capriotti, o Quesada, o Corinthians tem que ter uma intervenção para recomeçar de novo, sabe? Porque eu não vejo nenhuma uma luz no fim do túnel aí, não. Tá bom? Um abraço, tudo de bom para vocês. Rui Corintiano do Capão Redondo.
1: Rui, obrigada pela mensagem, pelos elogios aqui. As meninas estão agradecendo.
0: Eu também agradeço pelo
1: abraço. A menina
0: abraço.
1: Que agradece e o Fabiano também agradece pelo abraço. Pela sua opinião, que é o mais importante, né, Fabiano?
0: Exatamente. Valeu pela sua companhia. Ó, pelo menos até 2h30 a gente vai seguir ouvindo vocês por aqui. Então não perca tempo. Última oportunidade para vocês mandarem os seus áudios. A Clara Viterbo tá filtrando aqui. Ô, Clara, fala rapidinho no microfone aí. Teve muita gente mandando xingamento, besteira, essas coisas, não?
6: Em que sentido?
0: Ah, palavrão, essas coisas.
2: Ah, não, nossos ouvintes são ótimos. A gente só reforça que alguns áudios são muito grandes para colocar aqui. A gente quer sempre prezar pela participação da maior parte de ouvintes que a gente conseguir. Então manda aí o seu áudio aqui pra gente pelo WhatsApp, mais até um minuto. E a gente, é claro, sempre coloca sua participação aqui no Mundo dos Esportes.
0: Perfeito. Tomando seu áudio, a Clara está de olho e vai trazer para vocês, com essa dicção fenomenal.
1: Não,
0: da
1: eu,
0: Clara,
1: eu,
0: né?
1: Posso elogiar agora? Clara, que voz linda que você tem, o jeito
2: obrigada.
1: Que você fala. Ela fala sorrindo, tá de parabéns.
2: Muito obrigada.
0: Quem vem conosco?
6: Olha bem, sou Zé Edson, novamente aqui de Costa Rica, Mato Grosso. Vocês não ainda não colocaram a minha mensagem anterior, mas você tá falando do Calleri. Gente, o Calleri não tem condição de jogar no São Paulo. O Calleri... Preste atenção nos gols, nas oportunidades que o Calleri tem perdido no São Paulo. Em jogos importantíssimos, o Calleri não é centroavante para jogar num time como o São Paulo. O Calleri não é definidor. Para com isso. E volto a reiterar. O Flamengo melhorou. Esse dinheiro do Flamengo, não se sabe a origem. E o Palmeiras foi um presidente que colocou lá 200 milhões... E essa moça que tá lá, essa mulher, é ela que tá segurando as pontas. Se ela sair do Palmeiras, o Palmeiras quebra.
1: Zé Edson, obrigada pela sua mensagem. Você tem toda a razão, foi o que a gente colocou aqui. O Calleri passou do tempo de ser vendido por um valor de mercado vantajoso, inclusive, para o São Paulo. Lá no finalzinho de 2024, era o momento do Calleri ser vendido. E aí o Calleri ficou... sem jogar muito tempo, isso foi aumentando essa proporção de receio do futuro do Calleri dentro do clube. Como é que você como é que vai ser a comercialização do Calleri hoje? Será que foi na melhor fase dele? Com certeza não, como você
0: Lógico.
1: Falou.
0: Já deixou chegar a idade, inclusive, né? Com o contrato acabando, eu acho que o São Paulo ele tem que colocar o rabinho entre as pernas e falar: ô, Calleri, o que eu tenho pra te oferecer é isso pra X anos de contrato. Você quer? Ótimo, não quer? Segue a sua vida, eu vou seguir a minha. Eu vou dar uma chance aqui pro Irã Francisco, que tem 20 anos, fez um monte de gol na base. O André Silva é um reserva importante. Mas segue a vida. Não tem mais como um clube, assim como o São Paulo, um gigante que é, ficar tão preso a jogadores e deixar a instituição em segundo plano, sabe? A gente tem o exemplo do Calleri, a gente tem o exemplo do próprio Lucas Moura, né? Que é um jogador que renovou por 3 anos e não conseguiu se manter fisicamente apto para estar em campo. Só
1: acaba
0: volta
1: sofrendo
0: que vem.
1: Com isso, Lucas, mas não, porque é um jogador que tem esse espírito agregador com o time.
0: Deve ser fenomenal como pessoa.
1: Mas a gente não pode contar com ele. E a contratação do Oscar, que foi milionária.
0: Nossa.
1: Ah, mas a gente teve a Copa do Brasil. O que o Oscar somou no time do São Paulo com tudo
0: Rames,
1: que foi investido? O Rames Rodrigues.
0: O Daniel Alves, o Juanfran, enfim, exemplos aí.
1: As escolhas aí...
0: Não faltam, né? Não faltam. Vamos seguindo, quero ouvir mais gente.
7: Fala, meus queridos. Quem tá falando aqui é o Jonatas, aqui de Orlando. Tudo bem? Tô aqui acompanhando vocês, palmeirense. Então, eu acho que a situação de São Paulo, Corinthians, Santos, eles tinham que parar de ficar gastando dinheiro com esses medalhões aí que não tá dando resultado nenhum. Corta esses medalhões, esses caras caros, você entendeu? Diminui totalmente o gasto que ele tem com esses caras, porque o time não tá indo bem, nenhum dos times tá indo bem. Traz a base que tá vindo forte, põe pro profissional essa base, põe essa molecada para jogar bola, porque daí você vai revelar grandes jogadores, vai ganhar dinheiro com eles e vai cortar gasto com esses medalhões que não estão ajudando em nada, entendeu? Investimento na base é o sucesso de um grande time. É isso aí. Valeu,
0: eu também
7: tô
0: contigo. Concordo plenamente com você. Não dá mais, não são mais sustentáveis esses jogadores para o futebol brasileiro. Não é mais saudável você buscar reforços acima dos 30 anos de idade. É cada vez menos rentável. São atletas que não vão conseguir aguentar, em sua maioria, o ritmo do calendário aqui no futebol brasileiro. Então, num ano ali de 60, 70 jogos, vão ficar disponíveis para o quê? 60% das partidas? É pouco. Fora que você não vai conseguir reinvestir um dinheiro aplicado nesse atleta, né? Você contratando um jogador de 21, você ainda consegue vender ele até os 24, 25. Você contratando já um jogador de 29, 30, vai ficar difícil. Contratos longos, milionários e que deixam a situação dos clubes praticamente insustentável. Vamos ouvir mais gente.
8: Boa tarde, Bandeirantes, tudo bem? Forte abraço a todos. Fernandinho, que curta bem suas férias, viu, Fernandinho? Forte abraço. Falando sobre a expectativa dos clubes, né, com respeito ao financeiro de cada clube, os clubes só vão voltar a ser o que eram a partir do momento em que voltarem a investir nas suas bases. Pode-se ver aí que times como Palmeiras, Flamengo, que tem um investimento mais forte na base, está rendendo jogadores e vendendo. Agora, o que, que acontece com Santos, Corinthians e São Paulo? Esses times aí, por estarem afundando em dívidas, eles tentam trazer já jogadores formados, o que prejudica o caixa do clube. Então, investir na base seria a solução. Forte abraço, aqui é o Williams de Guarulhos, torcedor do Flamenguinho de Guarulhos, hein? Hoje tem semifinal aqui em Guarulhos, vamos torcer pelo Mengão!
0: Olha aí, Flamengo de Guarulhos, hein? Deixa eu ver qual que é a semifinal.
1: O Flamengo de Guarulhos é o dono do estádio da AD Guarulhos. Aliás, muitos jogos da Copinha, da Taça São Paulo, já foram disputados nesse estádio aí da AD Guarulhos. Muito legal.
0: É uma sede tradicionalíssima da Copinha, né? É a semifinal, o jogo de volta da Sub-23, a Bezinha, né? É a última divisão profissional aqui do Campeonato Paulista, que com o passar do tempo se tornou Sub-23, justamente dentro desse nosso debate aqui de acelerar a formação dos atletas, né?
1: Você vê o quanto é importante, né? E o quanto tem tradição as categorias de base. Fabiane, agradecer o Fábio aqui, o nosso ouvinte, colocou programa excelente. Um beijo pra você, viu, Fábio? Obrigado, ele escreveu aqui. Não mandou áudio, mas escreveu pra gente.
0: E tá só começando, viu, Fábio? Tem muita entrevista pela frente, muito material especial. Tem o Memória, assim, que vocês gostam demais do Parron. O Braga deixou o Lendas pronto aqui pra gente, a Magê Kotait com o futebol feminino. O Everton Ramos chega daqui a pouquinho com um material muito especial. Na realidade, o material bruto da entrevista do Everton, que ele fez com um personagem fenomenal do futebol feminino brasileiro, vai ao ar amanhã no Concentração. Mas falei, ô Everton, a audiência do Mundo dos Esportes precisa de um spoilerzinho do que vai rolar. Grava pra gente, deixa esse material pronto. E ele falou, não, pode deixar, que vou dar uma pincelada nessa entrevista que vai ao ar amanhã e a gente aqui vai ter acesso em primeira mão no Mundo dos Esportes. Amanhã, 10 horas da manhã, em Limeira, São Paulo, o duelo de volta da semifinal entre Flamengo de Guarulhos e Independente de Limeira, não é o Internacional de Limeira. Hein?
1: Aliás, você falou do futebol feminino, Fabiane, a notícia do futebol feminino ontem foi a Caroline, que bateu o recorde de transferência.
0: Verdade.
1: No futebol, né? Então, o quanto essa Copa do Mundo vai ser importante para as jogadoras, essa experimentação que o Arthur Elias vem fazendo em todas as datas FIFA que dispõem de experimentar jogadoras diferentes para que muitas tenham oportunidade e que elas possam estar junto com as grandes jogadoras, né? A gente tem Amanda Gutierrez, uma série de exemplos aí no futebol feminino, e o quanto foi importante esse trabalho, esse olhar do Arthur Elias nesse ciclo na seleção brasileira para diferentes jogadoras em diversos cantos, não só fora, mas principalmente dentro do Brasil.
0: Inclusive, acho que essa Copa do Mundo Feminino vai ser fundamental para fomentar alguns investimentos no futebol feminino aqui no Brasil. Espero que tenha muita gente vindo de fora do país para acompanhar. O Brasil, depois de muitos anos, está com uma estrutura extremamente profissional no futebol feminino. A Cris Gambaré, já estive em algumas oportunidades com ela, já entrevistei. Ela sabe tudo de futebol feminino aqui no Brasil. E o Arthur Elias nem se fala. O Arthur Elias é um técnico de primeira prateleira e que já fez uma grande campanha nas Olimpíadas, né? O Brasil ficou com prata olímpico, perdeu a final para os Estados Unidos por 1-0, fez amistosos recentemente contra os Estados Unidos e ganhou dos Estados Unidos jogando em Itaquera. Então o Brasil, mais uma vez, passou a ocupar a primeira prateleira do futebol mundial no futebol feminino e busca essa primeira estrela, né? Primeira Copa do Mundo, a última da Rainha Marta, infelizmente, né? Com 41 anos de idade. Quem sabe ela não encerra essa trajetória da melhor forma possível. Ô, Marta, tem que jogar no Corinthians ainda, hein, antes de aposentar. Você é corintiana, Marta. Você teve a chance no ano passado e você optou em renovar o contrato com o Orlando, mas, pô, o Corinthians merece a Marta por tudo que o Corinthians fez no futebol feminino brasileiro, né? De ter sido pioneiro nesses investimentos aí nos últimos anos, enfim. Acho que a Marta tinha que ter passagem, pode ser pelo Corinthians, eu cito como o meu clube de coração e como a referência no futebol feminino nacional. Mas claro que também a Marta no Brasil por si só seria fenomenal, né?
1: Ah, mas toda a tradição que tem o Corinthians e o investimento que sempre fez em relação a acreditar mesmo no futebol feminino. Acho que com certeza seria muito legal ver a Marta passando pelo Corinthians.
0: E a espinha dorsal desse Corinthians era Cris Gambaré e Arthur Elias, que hoje estão na CBF.
1: Sim.
0: Por falar em futebol feminino, eu prometi para vocês e o Everton Ramos preparou um material especial. Entrevista com a Aline Pellegrino. Você vai ouvir agora um trecho desse papo que vai ao ar amanhã no Concentração. Boa tarde, Everton.
9: Fala, Fabiane, tudo bem? Prazer estar aqui contigo para destacar esse baita bate-papo que eu e a Maria Eugênia Cotaite, a Magê Cotaite, batemos com Aline Pellegrino. É, zagueira, ex-capitã da seleção brasileira, inclusive naquele vice-campeonato de 2007 da Copa do Mundo. Aline Pellegrino foi a nossa convidada para um bate-papo especial, muito grande, inclusive. Ela atualmente ocupa a função de coordenadora de competições femininas da Confederação Brasileira de Futebol e é uma das embaixadoras da Copa do Mundo, que acontecerá no Brasil no ano que vem. Foi um papo longo, com muitas aspas, e eu, inclusive, já quero aproveitar e fazer o convite para o ouvinte que está ligado com a gente, neste domingo, no Concentração, o bate-papo na íntegra que nós tivemos com ela, abordando diversos temas. Claro, com a Copa do Mundo como grande foco, pela primeira vez sendo disputada na América do Sul e aqui no Brasil, entre os dias 24 de junho e 25 de julho de 2027. E a gente, claro, não vai deixar o ouvinte da Bandeirante sem um gostinho, um sabor. A gente preparou aqui alguns trechos desse bate-papo, destacando, inclusive, muito de Copa do Mundo. Será que a gente já tem data de... não só a data de abertura nós temos, mas o local da abertura, ainda um impasse. Será que vai ser no Maracanã? Será que será em Itaquera, na capital paulista? Ainda a venda de ingressos. E ela também comentou sobre a rainha do futebol. Vamos acompanhar um pouco dessa prévia.
10: Hoje, os três pilares, olhando para o plano de legado da FIFA, ele está pautado no futebol feminino, é o pilar 1. O impacto social, o legado social, é o pilar 2. E o pilar 3 é a infraestrutura. Então, olhando, obviamente, para o Brasil e para a América do Sul também, a gente vai ter uma complexidade maior em termos de América do Sul, mas aí é mais uma parte regulatória, documentos, que a gente pode ampliar algumas questões. Então, quando a gente pensa na infraestrutura, até um dos fatores, né, que a gente conseguiu trazer essa Copa para cá, no BID, né, quando a gente está lá disputando contra uma candidatura da Europa, é que as nossas estruturas de estádio já estavam prontas. Então, isso também mostra um legado aí de 2014 importante. Obviamente que, quando a gente olha para o legado, e aí são Copas, né? 2014 e 2027, tem um tempo grande aí entre elas. Então, obviamente que o padrão de excelência da Copa do Mundo feminina subiu, aumentou. Então, é isso que a gente tem que garantir enquanto FIFA, junto aos estádios, né? aos organizadores locais, as cidades sedes. Então, a gente tem que garantir que essa Copa, mesmo que já tenham essas estruturas, que essas estruturas vão para o nível de excelência que está hoje essa Copa do Mundo. E aí, da nossa parte, olhando para o legado, a gente tem que entender: essas estruturas têm uma utilização grande do futebol das mulheres? E se não tiver, a gente precisa tentar propor uma nova agenda, uma nova rotina para utilização. Então, olhando para a estrutura, a gente vai também identificar muito desses locais nas cidades sedes, e aí não é só no âmbito das federações ou da CBF, a gente vai olhar também ali para a parte das secretarias municipais, escolas, projetos sociais, onde o futebol feminino acontece, em quais estruturas elas podem receber melhorias, a gente pode melhorar a utilização delas pelas meninas, porque infelizmente, né, existe um contexto no Brasil, de uma diferença do esporte masculino para o esporte feminino, de diversos aspectos, mas principalmente nessa questão da utilização do espaço público, né? Então, é muito por esse contexto social nosso, e essa Copa também, que é o pilar 2, é o social, também vem para tentar trazer melhorias nesse sentido. Quando uma nova quadra municipal é inaugurada, automaticamente ela é dominada ali por um público mais masculino, como se esse espaço não fosse das mulheres. Então, a gente também está nesse lugar, nesse momento, com essa oportunidade de fazer essas correções, né, junto ao governo federal, que também vai ter um plano nacional de legado. Então, acho que a gente está vivendo um momento de convergência muito importante aqui em 2027, para a gente corrigir rota e tentar usar também essa Copa do Mundo para além do futebol, né, para olhar para as mulheres, para as nossas necessidades enquanto Brasil, enquanto América do Sul, que são muito parecidas. Então, vamos ter muito trabalho e eu espero que esse legado possa ser realmente duradouro e que daqui 10 anos a gente olhe para trás e tenha todos os avanços que a gente espera.
9: Com certeza. E antes de bater nessa tecla, com o título mundial em casa. Mas, Aline...
10: Aí é só alegria.
9: Nossa, ia ser perfeito. Mas, ainda falando sobre o legado, pouco antes da gente fazer essa entrevista, a Magê me lembrou de um ponto que eu não me recordava. E até nessas correções que você até mesmo citou, que o Brasil masculino em 14 não chega a jogar no nosso principal palco, o Maracanã. E aí, eu já queria inclusive bater numa tecla. A gente já tem certa onde será a abertura da Copa? Porque tem uma dúvida aí. São Paulo, Rio de Janeiro ainda não está fechado. E como fazer com que o Brasil pelo menos tenha certeza de que o Maracanã vai ser palco de pelo menos um jogo da nossa seleção?
10: Ainda não está fechado nada, a abertura final e nem quantos jogos cada cidade sede vai receber, então, porque o calendário oficial de partidas ainda não foi lançado, ele está em vias de ser publicado, então é FIFA junto ao governo federal, parceria também com a CBF, as cidades sedes, os estádios, está fazendo os últimos ajustes aí para poder publicar esse calendário, e uma vez esse calendário publicado, a gente vai saber onde vão ser essas principais partidas, que a gente sabe que inicialmente é onde todo mundo tem um maior interesse de saber onde é, tentar participar, que é abertura, que é final, semifinal, quartas de final, mas como eu falei, vão ser 64 jogos, então é uma Copa do Mundo que tem 32 seleções pela segunda vez, a primeira vez que aconteceu isso foi na edição de 2023, ou seja, são 64 jogos, é uma competição grande, que o povo brasileiro vai ter, para além da seleção brasileira, as melhores atletas e as melhores seleções aqui nos nossos palcos. Eu tenho certeza que os 8 estádios vão receber partidas muito boas, mas não dá para a gente cravar qual é o caminho que a seleção brasileira vai fazer, nem nenhuma outra seleção, depois vai ter o sorteio de fato, né? Dos grupos, então aí a gente consegue, só depois que a gente vai conseguir ter esse desenho, e ainda assim as coisas mudam muito, né? Por exemplo, em 2007 mesmo, a gente estava no grupo da China, e todo mundo estava imaginando que a China fosse fazer um caminho, e a gente acaba se classificando, e a China não, então muda muito, a turma do bolão vai ter muito que se divertir também para tentar cravar aí os resultados para 27, mas em breve vai ser divulgado o calendário oficial das partidas.
9: Muito bom, muito bom. E Aline, eu sei que a gente ainda não começou a venda de ingressos, mas isso é algo que o torcedor também já está ansioso. Queria saber de você, até nesse planejamento, se há algum parâmetro de quando, ou a gente não sei se você já pode dizer, se você já tem ideia de quando deve começar as vendas dos ingressos de forma oficial, que a gente já tem é um cadastro sendo feito no site da FIFA para obter ali informações, né? Para a FIFA de antemão avisar quando tiver os valores, quando tiver também o início das vendas. Mas queria que você desse um pouco de detalhes para a gente, até porque andei estudando, viu? E vi que no caderno de candidatura da CBF para a FIFA, quando o Brasil se coloca como sede, havia ali uma promessa de ingressos populares para que os estádios, inclusive, estivessem cheios. Isso deve ser mantido?
10: Você pediu detalhes, né? Detalhes é muito forte, detalhes é muita coisa, mas vamos de trás para frente aqui. Então, é o que você falou, hoje qualquer pessoa que tiver interesse em assistir os jogos da Copa, são 64 jogos, já pode registrar o interesse, então fifa.com/tickets já pode registrar, cadastrar, eu tenho interesse, e assim que as informações oficiais de venda começarem a ser divulgadas, então quem já tiver registrado ali vai receber essas informações em primeira mão. Obviamente também que a questão, né, dos preços também tem relação com esse calendário oficial, então primeiro vem esse calendário e depois aí que a gente vai divulgar as informações com relação a valor de ticket. E a FIFA tem um departamento específico que está fazendo uma série de pesquisas de mercado para entender o futebol brasileiro, para entender e chegar em valores que atendam o nosso contexto, é aquilo que eu falei, é uma Copa Feminina no Brasil, com um contexto diferente se ela fosse na Europa, é uma Copa Feminina pela primeira vez na América do Sul, então tudo isso está em consideração, mas obviamente que hoje tem ferramentas, plataformas, né, para ajudar a que todas essas pesquisas sejam feitas da melhor forma possível, para que se chegue num produto final que atenda a todas essas demandas, essas necessidades. As candidaturas, né, do BID tem uma série de fatores ali, como a gente tinha ali a possibilidade de mais cidades participarem, 12,8. Então, obviamente que essa questão, né, dos ingressos para esse público, para essa comunidade, então acho que isso tem relação, talvez, com o pilar 2 de legado que a gente falou, né? Dessa parte social. Então, eu acho que é uma questão de pertencimento. Essa Copa vem para o Brasil, a gente sabe que são 8 cidades que têm as suas diferenças sociais. A gente discute muito quais espaços a gente está ocupando, principalmente a mulher. Aí eu vou trazer o recorte para a mulher. Então, essas mulheres estão indo para esses estádios, essas mulheres pretas estão indo para os estádios, essas mulheres com uma renda menor estão indo para os estádios. Então, acho que essa Copa, ela tem também essa responsabilidade de dar pertencimento, de dar pertencimento para todo esse público. Então, a gente está trabalhando diretamente com as cidades-sedes, então, com as secretarias das cidades-sedes, para fazer também esse levantamento dos projetos, das comunidades. Então, pode ter certeza que esse público vai estar atendido e aí é algo que está no nosso planejamento e, principalmente, tem relação com o legado e com esse legado social de dar pertencimento para o nosso povo brasileiro, que tem as nossas dificuldades, então garantir que todo mundo possa acessar esses estádios.
11: E falando um pouco da relação da mulher torcedora com o futebol e também da atleta com o futebol, falando de clubes, o Corinthians fechou recentemente, até o fim de 2027, um acordo de patrocínio com a Fatal Fans, essa plataforma de conteúdo adulto por assinatura. A empresa, inclusive, vai exibir a marca em uniformes de equipes masculinas, de basquete, futsal e futebol, mas no feminino não. Qual é a sua opinião sobre o acordo de clubes com esse tipo de empresa?
10: Eu vou falar pelo viés CBF, tá? Então, federações têm autonomia, clubes têm autonomia. Então, é algo que a CBF hoje não tem ingerência. Ela não é interveniente, anuente de nenhum clube com relação a patrocínio. Então, os clubes têm autonomia para fazer e para decidir. Então, é algo que a CBF não tem como interferir, seja para um clube do futebol feminino, para um clube do futebol masculino da Série A. Então, é algo que os clubes hoje têm uma gestão em torno dos seus orçamentos e etc. E cada um segue um caminho, né?
9: Aline, a gente, claro, tem muitas jogadoras sendo reveladas. Há, inclusive, uma mescla de experiência com juventude para essa equipe que o Arthur Elias está preparando para a Copa do Mundo. Mas eu queria especificamente ouvir de você a importância de uma jogadora que talvez você conheça muito bem. Ela tem a 10 nas costas e hoje 40 anos, mas na Copa provavelmente já estará com 41. Provavelmente não, com certeza. A importância da gente ter a rainha do futebol com a gente.
10: Eu acho que é assim, né? É uma torcida que é para além da torcida brasileira. Não é só a torcida brasileira que torce para a Marta, que quer ver a Marta. E a Marta hoje ela está performando. Acho que isso é o mais importante. Ela deu entrevistas recentes aí essa semana também. Acho que muito muito certa, assim. Eu adorei, assim, acho que foram entrevistas muito boas no sentido de, é óbvio, ela quer estar presente e ela vai se dedicar como vem se dedicando e está performando. Tem um ano ainda, então muita coisa pode acontecer, mas assim, o que eu posso dizer é que é isso. Você falou, eu arrepiei aqui, a torcida para ver a Marta nessa Copa vai para além do povo brasileiro. Então você pode ter certeza que se ela estiver lá, e aí obviamente, né, não depende da minha vontade, da sua, nem de ninguém, né? O Arthur está com essa missão aí para escolher quem vão ser as nossas jogadoras para representar o Brasil o ano que vem. Mas você pode ter certeza, a hora que a Marta entra em campo, então assim, a torcida da outra seleção também torce, aquela seleção que foi eliminada, então acho que é uma energia que a gente precisava muito ter a nosso favor. As deusas do futebol de 2027, tem esse marco, tem a 2007, tem o Pan-Americano, então acho que pode ter um monte de coisa aí. Eu estou vendo muito como universo conspirando a favor. Então, acho que assim, a energia que a Marta traz vai para além da seleção feminina. Então, como explicar que as 32 seleções que vão estar participando dessa Copa, atletas, comissões técnicas, torcedores, torcedoras, torcem para ela? Então, isso é algo precioso e que só a seleção brasileira pode ter.
9: Tá aí então, meu amigo. Um pouco, tá? Mas tem muito mais no Concentração. A gente vai trazer essa conversa, esse bate-papo na íntegra, falando de patrocinadores, inclusive tanto do futebol masculino quanto da seleção feminina, também abordando mais Copa do Mundo e o quanto o futebol feminino evoluiu, principalmente nessas últimas duas décadas. Então, bate-papo na íntegra, no Concentração, comigo e também com a Maria Eugênia Kotaite, com a Magê Kotaite, aqui na Bandeirantes. Fabiane?
0: Boa, Everton. Deu para sentir um gostinho dessa conversa que você teve com a Aline Pellegrino. E amanhã, no Concentração, os ouvintes da Bandeirantes acompanham esse papo na íntegra. Rápida pausa aqui no Mundo dos Esportes. A gente volta daqui a pouco com o destaque do jornalismo.
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7: A Avenida do Estado tem a pista elevada bloqueada para obras no trecho do Parque Dom Pedro, entre o primeiro e o segundo acesso a essa via expressa. O trânsito flui somente pela via local, que fica entre a Avenida Rangel Pestana e a ligação Leste-Oeste, eventualmente em alguns horários com trânsito mais elevado. 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

0: De volta com o Mundo dos Esportes aqui na Bandeirantes, são 2h50 e agora um destaque, abertura de espaço para o jornalismo Bandeirantes com Luiz Felipe Nunes. Ele está no Palácio dos Bandeirantes, aqui pertinho do grupo de comunicação Bandeirantes. Rolou por aí a convenção do PL, né, Luiz? O que você me conta? Boa tarde.
1: Muito boa tarde, Fabiano, e boa tarde para você que nos acompanha na Bandeirantes. Você sabe que eu tive que me deslocar, estou num lugar mais conhecido do senhor, inclusive, Fabiano, no estádio do Pacaembu, porque houve um primeiro evento no Palácio dos Bandeirantes, mas a convenção do PL foi aqui no Pacaembu, esse novo estádio do Pacaembu. Ainda é um pouco difícil de se acostumar, né? Com essa cara sem o tobogã, mas bom. Ocorreu aqui o evento do Partido Liberal, que oficializou Flávio Bolsonaro como candidato à presidência da República pelo partido. Ainda não sabemos quem será a vice-candidata com ele, mas o nome já foi oficializado. Um evento que, inclusive, contou com a presença do presidente da Argentina, Javier Milei. Houve, inclusive, piadas sobre a Argentina ter perdido a Copa do Mundo na final, mas o time da Argentina ter garra. Então, o futebol também presente aqui no campo da política. Esse evento que acabou agora há pouco, as pessoas ainda saindo do estádio do Pacaembu, passando pela Praça Charles Miller. Outros eventos também, são as convenções partidárias, aconteceram hoje e vão acontecer ao longo desse final de semana. O Partido dos Trabalhadores, a principal oposição ao governo do estado para esta chapa que foi lançada hoje pelo PL, que é encabeçada por Tarcísio de Freitas, fez também uma convenção em Campinas. O presidente Lula esteve presente, ele que é pré-candidato à reeleição, vai ter essa candidatura também confirmada na semana que vem, fez o lançamento da chapa que terá Fernando Haddad como principal candidato ao governo do estado de São Paulo. Como vice, ele terá Márcio França, que já foi governador do estado por alguns meses, quando Geraldo Alckmin deixou o governo estadual. Geraldo Alckmin, que é vice-presidente com, hoje, Luiz Inácio Lula da Silva. Inclusive, uma correção, Márcio França assumiu depois de outra candidatura, não foi Geraldo Alckmin, mas esteve hoje neste evento em Campinas, acontecendo na cidade próxima da capital paulista, e outros eventos estão previstos também para o final de semana. O PSD, outro partido que deve lançar Ronaldo Caiado como candidato à presidência da República e como vice-presidente do PSD, Gilberto Kassab. Hoje, Tarcísio de Freitas esteve presente por aqui, terá a candidatura confirmada em convenção na próxima semana. Ele que é do Republicanos, mas é apoiado tanto por Caiado quanto por Flávio Bolsonaro ao governo do estado de São Paulo para uma tentativa de reeleição. Sairei já do estádio do Pacaembu, evento sendo finalizado por aqui, as pessoas já saindo e correndo na pista que atualmente é aberta para o público, Fabiane.
0: E além do discurso do Milei, Luiz, também o apoio declarado da Michelle Bolsonaro à candidatura do Flávio, né?
1: Esse foi um dos destaques, Fabiane, porque houve uma série de discussões entre Michelle Bolsonaro e Flávio Bolsonaro. Michelle é casada com o pai de Flávio, mas não é mãe dele. Ela é madrasta de Flávio Bolsonaro. Não contou com a presença dela o evento de hoje, mas ela enviou um vídeo. Um vídeo que, inclusive, é importante salientar, fala mais sobre o partido e um projeto que ela comandava, que é o PL Mulheres, do que sobre propriamente a candidatura de Flávio Bolsonaro. Ela cita pouquíssimas vezes Flávio Bolsonaro, diz que o apoia, no meio da semana já afirmou que o desculpava depois de ter feito um vídeo há cerca de um mês afirmando que tinha alguns problemas de relacionamento com Flávio, inclusive um vídeo que foi escolhido para ser publicado durante um jogo da seleção brasileira. Foi uma das estratégias para a divulgação deste vídeo no mês passado, Brasil atuando na primeira fase da Copa do Mundo, e ela fez a divulgação desse vídeo no último mês. Portanto, houve uma série de discussões para que ela apoiasse de maneira formal Flávio Bolsonaro. Esse foi um dos destaques

0: azul da direita na América Latina. Muitos candidatos da direita estão sendo eleitos no nosso continente e por isso houve esse nome de Onda Azul, que foi muito citado hoje neste evento pelo Partido Liberal, Fabiane.
1: Para finalizar sua participação, Luiz, queria saber da sua conversa com o Valdemar da Costa Neto ainda hoje durante o evento. Alguma informação importante?
0: Destaco, Fabiane, fui para a área onde os carros estavam saindo dos políticos. Não houve o chamado quebra-queixo, que é quando todos os jornalistas tentam entrevistar alguma personalidade, nenhuma coletiva de imprensa propriamente dita. Então a gente foi conversando com algumas pessoas que quiseram conversar com a nossa reportagem. Falei brevemente com Valdemar da Costa Neto, que é presidente nacional do Partido Liberal, e perguntei sobre a vice de Flávio Bolsonaro, porque não houve um anúncio hoje. Em muitas ocasiões, a convenção é o espaço em que isso acontece, mas houve uma sinalização. Daniela Marques, que já foi presidente da Caixa Econômica Federal, trabalhou na área econômica do governo Jair Messias Bolsonaro, não só esteve presente, como discursou, falou para o público em um momento que Flávio Bolsonaro se emocionou, estava chorando e deixou Daniela Marques falar. Ela disse que não se importa com o cargo, mas que quer ajudar esta chapa a ser eleita. Eu questionei a Valdemar o que ele achava de Daniela Marques. Ele disse que considera ela uma querida, nas palavras dele, mas que a decisão cabe a Flávio Bolsonaro. Perguntei também sobre uma data para isso acontecer. Ele não me forneceu. Os partidos têm até o dia 15 para enviar para o TSE os candidatos, incluindo vice. Então, não passa do dia 15, mas ainda não está definido. A Daniela Marques, que é do Republicanos, se filiou há poucos meses, Fabiane.
1: Perfeito, Luiz. Obrigado pela sua participação. Qualquer nova atualização que você tenha, o espaço aqui no Mundo dos Esportes fica aberto, viu? Um abraço.
0: Valeu, Fabiane. Um abraço para você e para todo mundo ligado na Bandeirantes.
1: Jornalismo com Luiz Felipe Nunes aqui na Bandeirantes. A gente segue com o Mundo dos Esportes atualizando tudo para vocês. Daqui a pouco, hein, já está conectando conosco o Dr. Rafael Barbieri, consultor jurídico com foco em esporte. Ele já está nos detalhes finais ali para se conectar conosco e participar de uma entrevista muito legal sobre modelos de gestão aqui no futebol brasileiro. Muitas vezes, Ana, a gente vai falar sobre SAFs e a gente é leigo no assunto, querendo ou não, né? Quando a gente pensa em SAF, muita gente já pensa em dinheiro fácil, em aporte financeiro e não adianta nada o clube ter dinheiro se ele não tiver profissionalismo para conseguir administrar essa quantidade e também para conseguir manter um legado pelos anos que se passam, né?
2: Então, e é importante a gente entender os impactos no futebol brasileiro, nas relações, as questões jurídicas, econômicas e esportivas. Acho que essa entrevista vai trazer um pouco de tudo isso para o ouvinte Bandeirantes, entender a principal diferença, né, entre uma SAF e um clube associativo, e a gente vai compartilhar tudo isso com os nossos ouvintes aqui no Mundo dos Esportes.
1: Então é daqui a pouco, Dr. Rafael Barbieri por aqui conosco na Bandeirantes. Eu vou repetir para vocês a programação do esporte para esse super final de semana de campeonato brasileiro, começando ainda hoje, Santos e Chapecoense a partir das 6 horas da tarde aqui na Bandeirantes, com Rogério Assis na narração. Eu estarei nos comentários e Everton Ramos, o nosso repórter. A Ana Martins conduz tanto o intervalo quanto o apito final e, claro, já com aquele preparativo para os jogos de amanhã. São 3, 2 deles aqui na Bandeirantes. Inicialmente, às 4 horas da tarde, ou melhor, às 3h30, que é o horário em que abrimos a jornada por aqui na casa. Bahia e Corinthians, na Arena Fonte Nova, com Pedro Martelli na narração. Ronaldo Giovanelli, ídolo da Fiel, nos comentários. Eu, Luiz Fabiani, estarei nas reportagens. O Pedro Cohen, quem conduz o intervalo, e também o apito final, que vem logo depois de Palmeiras e Atlético. Com Ulisses Costa retornando dos Estados Unidos. Foi dura a vida deles para voltar dos Estados Unidos, hein? Para quem não estava acompanhando, era para eles terem voltado na segunda-feira. Deu problema de condição climática lá, ficaram até sexta-feira, meu amigo. Mas estão de volta. Ulisses, Capriotti, Quesada, Pretzel, todos eles vão dar uma descansada até quarta-feira. E aí, a partir daí, equipe completa aqui na Bandeirantes, porque só mata a saudade do futebol brasileiro quando tem a equipe completa da Bandeirantes à disposição. O Léo James comenta Palmeiras e Atlético com Everton Ramos nas reportagens. Expectativa para essa rodada do final de semana, Ana, a princípio do jogo de hoje, né? Santos e Chapecoense.
2: Sim, a expectativa em relação ao Neymar, inclusive, né? Dessa volta do Neymar, o Everton logo mais vai poder esclarecer tudo para a gente. Essa volta depois da pausa depois da Copa do Mundo. O primeiro jogo não contava com o Neymar. Expectativa também em relação ao Gabigol, que não tem jogado. Jogou num amistoso contra o União São João de Araras, um pouquinho antes da final da Copa do Mundo.

0: mundo. E só para reforçar, Fabiane, nessa 20ª rodada, para você ficar de olho aí nos clubes, tem mais jogos hoje. A gente transmite Santos e Chapecoense, mas Atlético Paranaense e Internacional jogam às 18h30 e Vasco da Gama e Mirassol às 20h30 da noite, para você ficar de olho aí nessa tabela do Brasileirão. É, em todas as emoções, a expectativa é para ver essa partida entre São Paulo e Flamengo depois do resultado negativo na última semana e também da sequência de jogos bem negativa, como é que se comporta o tricolor na casa dos cariocas.
1: Não vai ser fácil. Repassando a tabela de classificação do Campeonato Brasileiro para vocês, o Palmeiras é líder com 44 pontos e o Flamengo, não digo que vem logo atrás, hein? Vem bem atrás com 37 pontos, 4 a mais que o Atlético Paranaense, o terceiro colocado. O Fluminense fecha o G4 com 32. O Bragantino tem 30 pontos, mesma quantidade do Bahia, e 3 a mais que o Corinthians, sétimo colocado, empatado com o Cruzeiro, o oitavo. Botafogo em nono com 26, mesma quantidade de pontos do Curitiba, que fecha a primeira parte da tabela de classificação do brasileiro. O Vitória em 19 jogos fez 26 pontos, um a mais que São Paulo e que Atlético Mineiro, 12º e 13º respectivamente. E aí começa a apertar o calo para quem está com medo desse rebaixamento desse Z4 do Brasileirão. O Internacional, 14º colocado, tem 21 pontos conquistados, mesma quantidade do Santos e do Grêmio. E um a mais do que o Vasco, que é o time que abre o Z4, abre a zona do rebaixamento do Campeonato Brasileiro. Mirassol com 19 pontos, Remo com 18 e Chapecoense com 9 pontos. Mais um ano, Ana, em que a disputa contra o rebaixamento, ela me parece mais interessante e apertada do que propriamente a disputa pelo título, né? Porque o Palmeiras abriu 7 pontos de vantagem para o Flamengo, com um jogo a mais, vale destacar. O Flamengo ainda tem um jogo contra o Mirassol no Maracanã por fazer. Mas o rebaixamento, entre o 17º e o 14º, só um ponto de diferença. Inter, Santos, Grêmio e Vasco, quem que você acha que está mais próximo? Apesar do Vasco estar no Z4, quem que você acha que tem mais potencial para figurar nesse pelotão de risco ao final do brasileiro?
0: Olha, a fase do Inter também não é das melhores, não vem desempenhando um bom futebol. Eu apostaria em Santos e Inter. Acho que o Santos, se fizer um milagre, se houver uma mudança muito grande aí de postura em relação aos resultados, acredito que escape aí dessa Série B. Mas entre os grandes, é como a gente falou no começo do programa, eu só apostaria no Santos e, se eu tiver que escolher dois, Santos e Internacional.
1: O Santos, mesmo com o Neymar, né, seria uma forma melancólica de encerrar essa segunda passagem, né?
0: Melancólica. E o Santos ainda está se dividindo. Inclusive, a gente vai posicionar os ouvintes, porque a gente ficou muito tempo sem o nosso futebol brasileiro, né? A gente vai ter a volta da Copa do Brasil, já na fase das oitavas de final, e a Libertadores também. O Santos está disputando Copa do Brasil e Sul-Americana ainda, né? Então tem que usar a seu favor as peças que tem para driblar esse calendário apertado de jogos aí, né?
1: E daqui a pouco tem Copa do Brasil também, né? O Santos é um dos times que está vivo na Copa do Brasil e tem um confronto acessível contra o Remo.
0: O Remo dia 1º, né?
1: Dia 1º. Aliás, achei muito legal a iniciativa da CBF em colocar esses jogos da Copa do Brasil em final de semana. Eu acho que combina bastante o mata-mata com o domingão, com o sábado. E já é no próximo final de semana, né?
0: É, a gente tem, ó, Vasco e Fluminense no sábado, Atlético Mineiro e Juventude também no sábado, Santos e Remo também no sábado, e aí domingo, Palmeiras e Fortaleza, Mirassol e Grêmio e Chapecoense e Cruzeiro.
1: Isso tudo no final de semana.
0: Tem o Internacional e Corinthians também, 1 e 2 de agosto.
1: É isso, e os jogos de volta, né, eles são no meio de semana, então na terça-feira, por exemplo, o Santos vai visitar o Remo e o Juventude recebe o Atlético. Na quarta-feira, o Cruzeiro encara Chapecoense no Mineirão, mesmo horário de Grêmio e Mirassol, Fluminense e Vasco, Fortaleza e Palmeiras. Corinthians Inter promete ser jogão, hein? Acho que é o mais equilibrado desses aí.
0: E só para completar, tem um terceiro jogo na segunda-feira, dia 3, que é Atlético Paranaense e Vitória.
1: Ah, bem lembrado. De confrontos dos clubes grandes, portanto, você tem alguns muito interessantes. Corinthians e Inter é um deles, e o clássico Vasco e Fluminense, né?
0: Com certeza.
1: Os dois em partes
0: opostas da
1: tabela. Os dois
0: cariocas aí em partes opostas, brigando aí pela Copa do Brasil.
1: E olha como é louco o futebol brasileiro, né, Ana? O Fluminense está em terceiro no brasileiro e está com o técnico por um fio.
0: E tá disputando Libertadores também. Tem jogo no dia 11, né? Pelas oitavas da Libertadores.
1: E o chaveamento do Fluminense na Libertadores também ajuda, porque é do lado que realmente o time forte tem só o Palmeiras. Então, quem sabe o Flu não consiga.
0: Sim, acho que o primeiro jogo com o Rivadavia, né? Se não me engano.
1: Eles chegaram a pegar o Rivadavia na fase de grupos, né? Então, isso tudo pode ser um elemento interessante. Ó, tô em contato com o Everton Ramos aqui, enquanto o nosso entrevistado Rafael Barbieri não entra. Ele tá lá na Vila Belmiro, daqui a pouco ele conecta com a gente para passar mais alguns destaques desse Santos que enfrenta ainda hoje a Chapecoense pelo Campeonato Brasileiro.
0: Até para responder a pergunta de milhões dos ouvintes, né? Teremos um Neymar titular já no comecinho do jogo. Como é que vai ser essa volta aí do Neymar Júnior?
1: O que você espera?
0: Olha, eu não espero que o Neymar brilhe em campo e salve aí o Santos hoje, mas é um time totalmente diferente jogando sem o Neymar e com o Neymar. Estava segurando bem ali antes dessa pausa da Copa do Mundo. Teve um jogo muito bom ali com o Gabriel Bontempo, o próprio Gabigol, que fez muitos gols e também dando assistência, né? A expectativa também sobre essa volta do Gabigol, que não jogou na partida da semana passada. Eu não sei se o Neymar vai conseguir contribuir muito hoje no jogo, não.
1: Eu também não tenho grandes expectativas. Eu estava acompanhando o Fábio Sormani, que sabe tudo de Santos. Ele traz a informação que o Neymar joga hoje, mas não deve jogar na terça-feira contra a UCV, né? A Universidade Central da Venezuela, em jogo válido pela Copa Sul-Americana, às 9h30. Assim, não é como se fosse precisar do Neymar também, né? A ida foi 4-1 na Venezuela. É só voltar para a Vila Belmiro e fazer um jogo protocolar para se garantir na próxima fase. Ô, Vitória, eu estou no aguardo do Rafael Barbieri aqui. Enquanto ele não aparece, não, vamos ouvir um pouco mais dos ouvintes. Inclusive, mande seu áudio em 11 99904 8756 para a gente conseguir debater. É claro que foi muito legal essa primeira parte do programa, da gente refletindo a respeito das gestões dos clubes aqui de São Paulo.
0: Chegando até num consenso em relação a muitos ouvintes, né?
1: Exato, exato. É um debate muito saudável. Então, eu quero ouvir de vocês também. Tema livre, manda bala em 11 99904 8756.
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3: Fabiane, boa tarde. André aqui de Valinhos. Chegar no Palmeiras precisa ter uma gestão firme, precisa ter coerência com as coisas que são feitas, precisa ter transparência e precisa ter competência. São uma separada da outra, não funciona. Vide minha querida Ponte Preta aqui em Campinas, olha o desastre que está. Da Série B, caindo para C, sabe-se lá se vai segurar. Por quê? Incompetência dos dirigentes. Pessoas que não são capacitadas para estarem onde estão e também não largam o osso porque gosta do poder. E aí quem sofre é o torcedor.
0: Pois é, a gente falou da Ponte agora há pouco aqui no Mundo dos Esportes. Fabiane, eu com os ouvintes bandeirantes. Realmente, né? Mais um ouvinte que fala sobre essa postura dos dirigentes, sobre essa questão política, o comprometimento com os interesses do público, acaba se somando aí à opinião dos nossos ouvintes que têm participado até agora. Mande você também a sua opinião no 11 999 048756.
4: Boa tarde, Fabiane. Boa tarde, Ana. Eu sou a Cláudia Rosana, moro em São Bernardo do Campo, sou corintiana doente. Um beijo.
0: Obrigada aí pela participação. Mais um ouvinte colocando a opinião aqui no WhatsApp Bandeirantes. Tem mais aí, Vivi?
5: Boa tarde, galera Bandeirantes. Tudo bem? Aqui quem fala é Lilo Carvalho, de Guarulhos, torcedor do Flamengo de Guarulhos, mandando um recado. Hoje, aliás, né, temos aí a semifinal da Bezinha do Campeonato Paulista, onde o Flamengo enfrenta a equipe do Independente de Limeira. Na outra semifinal, o Itaquaquecetuba, primeiro ano no profissional, já está numa semifinal de campeonato, vai enfrentar o América de São José do Rio Preto, olha só a tradição. Mas falando dos clubes grandes aí, a ideia principal é vender os clubes, não tem jeito. A SAF responsável é o que vai salvar Corinthians, Santos e São Paulo. Aquele abraço para todos, Lilo Carvalho, um alô geral.
1: leva jeito para ser radialista, hein?
0: O Lilo já vinhetou aí no finalzinho, um beijo para você, querido.
1: Valeu, Lilo, valeu, destacando o time do Itaquaquecetuba aí, bem legal, tava por fora, destaque interessante, é sempre legal identificar por dentro desse futebol que não tá nos holofotes, principalmente
0: sim,
1: aqui no nosso estado, né?
0: É, com certeza.
1: Copa Paulista, a Bezinha que tá rolando agora. E, querendo ou não, acaba tendo muito jogador talentoso que acaba passando batido. Então, eu particularmente, eu gosto.
0: Não,
1: gosto
0: e levando até para um outro assunto aí o nosso discurso, a gente falou das categorias de base, mas o quanto o futebol da várzea deveria ser valorizado, né? Porque ele agrega demais no produto final, em como os jogadores até se posicionam dentro de campo e como a visão que eles têm de uma carreira dentro do futebol. Então, acho que a várzea deveria ser bem mais valorizada, como já foi um dia, até para acabar contribuindo com esse produto final do futebol em grandes clubes.
2: Boa tarde a todos da Bandeirantes. Sou Arnoldo Mendonça, seu Bernardo do Campo. Santos, São Paulo e Corinthians para igualar o Palmeiras. Ah, vai precisar comer muita feijoada. Que continue assim. E o Verdão ganhando todas. Um abraço, bom programa.
0: Palmeirense tá como? Tá feliz da vida, né, gente? Tá feliz da vida, tá aí, ó, disputando Copa do Brasil, Libertadores, líder da tabela do Brasileirão, diferença de 7 pontos com o Flamengo. Só tem que comemorar como nosso ouvinte aqui. Mais opinião Bandeirantes no 11 999 04 8756.
6: Olá, boa tarde, ouvintes da Rádio Bandeirantes. Meu nome é Jorge Maluri, Araçatuba, São Paulo. Sou de uma geração que acompanhava jogos do Corinthians, que sou corintiano, fanático de família. No Pacaembu, do lado do Fiore Gilhote narrando, né? E não tem estádio melhor desse jogo do que o Pacaembu. Uma pena que ele, o pessoal não usa, né? Mas se não mudar a gestão desses clubes grandes... E não é fácil mudar, porque tem muito interesse envolvido. Nós vamos sempre estar falando de clubes, entre aspas, grandes, mas que, na verdade, agem como pequenos, né? Um abraço, sucesso. E Deus abençoe a todos aí da Rádio Bandeirantes.
0: Obrigada, querido. Um abraço para você, nosso ouvinte Bandeirantes, que homenageou lindamente o grande Fiore Gilhote, há 20 anos nos deixou, e o quanto que fez parte aí desse mundo do futebol que a gente sente saudade, do Pacaembu, né, como o nosso ouvinte colocou, que assistia jogos do Corinthians ao lado do Fiore Gilhote narrando. Muito obrigada, o Fiore, que teve uma linda história e com certeza inspirou muitos profissionais aí, muitos torcedores também. Tem mais?
1: Voz da Bandeirantes.
0: Voz,
1: né?
0: Da Bandeirantes. Voz da Bandeirantes.
1: Tradicionalíssima. Bandeirantes de Fiore Gilhote, de José Silvério. Eu sou da geração do José Silvério.
0: É, e o locutor da torcida brasileira, o Fiore. O locutor da torcida brasileira.
1: Abram-se as cortinas, vai começar o espetáculo. Fantástico. Eu adoro narração esportiva de rádio, assim. Eu, até, inclusive, se eu tivesse talento para isso, eu teria virado
0: narrador.
1: Ah, mas
0: narrador, acho que você pode... Ainda há tempo, Fabiano.
1: Tomara.
0: Ainda há tempo, ainda
1: tomara.
0: Há tempo.
1: Quem sabe um dia mais aqui na Bandeirantes a gente está muito bem servido de narrador, né?
0: Sem dúvida.
1: Tanto com o Ulisses Costa, quanto com o Canhão, quanto com o Pedro Martelli, até mesmo o Capelanes, que por vezes narra, reporta, bate falta, bate escanteio e tudo mais. Então, claro que estamos muito bem servidos nesse sentido aqui na Bandeirantes. Mais uma, Vitória.
7: Olá, boa tarde, pessoal da Rádio Bandeirantes. Fernandinho Fernandes, boas férias. Quem fala aqui é Agostinho Godinho, sou taxista aqui em São Paulo. Também sou torcedor da Portuguesa. E é triste o que está se passando pela Portuguesa, né? Dirigentes que acabaram, que levaram a Portuguesa à situação que ela está hoje, né? Mas aproveitem vocês hoje da Rádio Bandeirantes e anunciem. Hoje é um jogo crucial para a Portuguesa, jogando com o Uberlândia. A Portuguesa tem que ganhar pelo menos de 2-0 para ir para pênaltis, né? E convoquem a torcida da Portuguesa para ir ao Canindé assistir esse jogo, hoje às 16 horas. Eu daqui a pouco estou indo para lá, tá ok? Boa tarde, pessoal. Uma boa tarde e um bom final de semana para vocês.
0: Pois é, a Portuguesa que joga no Canindé hoje, que tem feito... Obrigada, viu, pelo nosso ouvinte, mais um ouvinte lá do Canindé. A Portuguesa que tem feito ali no plano de sócio-torcedor dela um incentivo muito grande para que os torcedores compareçam aos jogos, que lutem junto com a Portuguesa, que vive realmente, como disse o nosso ouvinte, um cenário triste para tudo que já representou no futebol hoje. Tem mais mensagens aqui, ó. 11 999 048756, no Mundo dos Esportes.
8: Boa tarde, pessoal. Aqui é o Lucas Ferraz de Vasconcelos. A impressão que eu tenho é que esses times, como São Paulo, Corinthians, Santos, fazem um esforço danado para ser rebaixados, para desvalorizar o valor de mercado, para virar SAF, porque não tem outra opção, né? É, fazendo tudo errado assim, só pode ser de propósito, não é possível, não.
0: Pois é, mais um torcedor aqui colocando a opinião, né? Como chegar aos grandes, né? Como chegar a Palmeiras, Flamengo, estruturalmente, no cenário financeiro, os times Santos, Corinthians e São Paulo, que têm vivido crises muito grandes aí, não só em campo, mas principalmente no extracampo, que acaba desembocando em tudo, não é, Fabiane?
1: Perfeitamente, Ana. E agora na Bandeirantes, recebemos o Dr. Rafael Barbieri, advogado com atuação voltada à consultoria jurídica multidisciplinar nos segmentos do esporte e entretenimento, com amplo conhecimento em direito contratual, societário e propriedade intelectual. Pós-graduado em Direito Desportivo pela Escola Superior de Advocacia e em Direito Tributário pela Fundação Getúlio Vargas. No mercado do esporte, ele atua prestando consultoria jurídica com foco em estruturação de negócios e veículos para realização de investimentos, negociação, elaboração e gestão de contratos nacionais e internacionais. Ele tem ampla expertise na atuação em demandas em tribunais arbitrais nacionais e internacionais para a solução de litígios de natureza pecuniária e disciplinar, patrocínio de defesas de atletas em razão de infrações às normas antidopagem nacionais e internacionais. Doutor Rafael, boa tarde para você, obrigado por atender a Bandeirantes.
9: Boa tarde pessoal, prazer é meu estar aqui contribuindo aí com vocês e espero ajudar a esclarecer alguma das dúvidas que possam surgir aí sobre esse tema que a gente ouve muito falar agora, está muito em voga, que é a SAF, as recuperações judiciais e os clubes e a situação dos clubes atualmente.
1: Antes de tudo, eu gostaria de entender a sua área de atuação de fato nos clubes de futebol, como tem sido, sobretudo desde 2020, salvo engano, que é quando foi aplicada a lei das SAFs no futebol brasileiro, como tem sido essa sua atuação junto aos clubes nesse processo e, claro, para facilitar o entendimento também da nossa audiência.
9: Bom, desde que se criou a lei da SAF, lá no escritório a gente já participou da estruturação e da avaliação de diversos projetos de clubes para se transformarem em SAFs e em alguns projetos onde o clube já era SAF e a gente representou, auxiliou investidores a comprar as participações, comprar ações desses clubes, né? Então a gente atua tanto na estruturação das SAFs quanto em casos de na assessoria jurídica de investidores que desejam comprar ações de SAFs já constituídas. E um outro lado, a gente também tem ali atuação em processo de recuperação judicial, mas daí do outro lado, representando os credores em razão, em face de alguns clubes, daí desses clubes maiores que já estão com o processo de RJ em curso.
0: Doutor Carlos, boa tarde, Ana Martins falando. Acho que para a gente começar essa entrevista é importante também a gente entender, principalmente o nosso ouvinte, né, ficar bem atualizado em relação a isso, sobre a principal diferença, né, entre uma SAF e entre um clube associativo.
9: Tá, vamos lá. Bom, a maioria dos clubes foi constituída como uma associação. E a associação, o clube associativo, na sua raiz, ele não tem a função ou ele não busca o lucro, né? A atividade econômica é voltada ao lucro. E diante da natureza de uma associação civil sem fins lucrativos, o que acontece? Como ele não busca lucro, ele não tem sócios, não tem donos, né? Os donos são os associados, mas a lei ela limita e restringe qualquer responsabilização desses associados por prejuízos e dívidas dessa associação. A SAF, ela nada mais é do que uma empresa, é um tipo jurídico empresarial, ou seja, existem vários tipos jurídicos no Brasil. Então a gente tem a sociedade limitada, que é a mais comum, a gente tem a sociedade anônima e tem a sociedade anônima do futebol, que é uma sociedade anônima, mas exclusivamente para clubes de futebol. Então a principal diferença é: a associação não tem dono, ela não tem responsabilização pessoal dos seus dirigentes, porque eles não são donos, eles foram eleitos para gerir aquele clube. A responsabilização pessoal é limitada em hipóteses muito específicas quando se configura ali um desvio da finalidade da associação para enriquecimento pessoal, o que é muito difícil de se comprovar juridicamente. Por outro lado, a SAF, ela é uma empresa, é uma sociedade empresária, ela tem acionistas que são os donos daquela empresa e ela busca lucro e ali existe a responsabilização dos acionistas, dos donos, pelas dívidas da SAF.
1: Queria te perguntar, doutor, a respeito da reforma tributária que entrará em vigor em 2028 e que vai significar uma mudança fundamental nos clubes associativos, né, quanto à tributação. As SAFs passarão a pagar proporcionalmente metade dos impostos lidados pelos clubes associativos. Até que ponto você acha que isso pode impactar a estrutura do futebol brasileiro e acelerar um processo para que a gente tenha eventualmente 20 SAFs na Série A do Campeonato Brasileiro?
9: Eu acho que essa mudança foi significativa, né? Com a retirada dessas isenções que as associações se beneficiam hoje. E com certeza esse vai ser mais um catalisador da mudança das SAFs, das associações de SAF. Obviamente que existem muitos outros pontos que a gente deve considerar quando vai ser feita essa mudança de SAF para SAF, e alguns clubes associativos isso acaba sendo mais difícil, né? Por exemplo, clubes muito grandes, porque você tem um grupo ali de associados muito grandes, interesses muito diversos, é um pouco mais difícil você conseguir essa transformação. Em outros casos, acaba sendo mais fácil. Mas juntando isso com a situação financeira dos clubes, eu acho que sim, a gente caminha no médio prazo a que a grande maioria dos clubes, principalmente da Série A e Série B, sejam SAF.
0: Doutor, como é que as SAFs têm atraído os investidores? De que maneira?
9: Então, a principal vantagem, né, da SAF é que o investidor, a partir do momento que ele entra numa SAF, ele vai entrar como acionista daquela SAF, ele vai ser dono daquela SAF. Então, num cenário em que aquela empresa dê lucro, ele pode retirar o lucro da sua participação, os dividendos que a gente chama, né? Quando antigamente, ou até hoje não se vê mais isso, mas antigamente se falava de investidores que investiam nos clubes, eles não tinham uma segurança jurídica muito grande. Por quê? Porque eles não tinham como ter parte daquela empresa, daquela associação, porque aquela associação era composta por associados, por detentores dos títulos associativos. E esses associados, eles não tinham participação nos lucros daquela associação. A associação não pode distribuir lucros. Todo o lucro obtido pela associação deve ser reinvestido no seu objetivo social. Então, eles não tinham segurança jurídica. Então, criava-se mecanismos. Então, faziam contratos de mútuos, né, de empréstimos com obrigação de devolução. Na época em que não havia a proibição dos direitos econômicos, ele fazia esse aporte, essa destinação de recursos para o clube em troca de uma garantia de um percentual, de um crédito futuro, mas a segurança jurídica era muito baixa, não existia, na verdade. E com a SAF isso mudou, porque ele passa a ser dono daquele clube, ele passa a ter um percentual do capital social e, como dono acionista, ele pode ter receber dividendos e distribuição de lucros, etc.
1: Doutor, no futebol brasileiro você tem um exemplo do Fortaleza, que é a SAF de si próprio, né? Então, Fortaleza, ele é uma SAF, mas não tem necessariamente um acionista majoritário, e quem manda no Fortaleza é o próprio Fortaleza, né? Quais ganhos que um clube tem adotando esse tipo de modelo de SAF sem necessariamente ter um aporte financeiro ou mesmo alguma demanda por profissionalização nos departamentos?
9: Na verdade, a gente tem a figura do Fortaleza, o América Mineiro também é uma SAF que não tem nenhum investidor externo. Eu imagino que eles fizeram isso, foi feito isso primeiro para profissionalizar, né, buscando uma profissionalização da gestão, preparar para um investidor, né, para a venda de uma participação, porque é muito mais fácil você atrair um investidor já tendo a SAF constituída, a SAF pronta, porque é uma etapa a menos, né, no caso do investidor se interessar, porque se o investidor se interessa por uma associação, tem que primeiro ter todas as aprovações estatutárias, assembleia, conselho, constituir a SAF para depois ele adquirir as ações e entrar de fato no capital social daquela empresa. E também pela questão, a própria questão de equacionar a dívida, né? Porque todas essas, tanto o Fortaleza quanto o América Mineiro, eles não foram constituídos na modalidade de transformação, onde a associação deixa de existir e transforma seu tipo jurídico em sociedade anônima. Eles foram feitos com o que a gente chama de drop-down de ativos esportivos, que é a passagem dos ativos esportivos relacionados ao futebol para a constituição da SAF. E daí a associação fica lá com as dívidas anteriores, obviamente essas dívidas têm que ser pagas, eles podem apresentar RJ, RCA, que é o Regime Centralizado de Execução, mas isso fica na associação, no CNPJ da associação, e a SAF, ela começa a atuar sem contaminação das dívidas anteriores. Obviamente que já se passaram alguns anos em que esses clubes já estão com SAF, e como SAF, então deve existir alguns débitos desse período, mas acredito que tenham sido essas principais motivações.
0: Para você que está chegando agora na Bandeirantes, esse é o Mundo dos Esportes, são 3 horas e 26 minutos. A gente está com o Dr. Rafael Barbieri, advogado com atuação voltada à consultoria jurídica multidisciplinar nos segmentos do esporte e entretenimento, falando sobre a questão das SAFs, né? Aliás, doutor, eu já queria perguntar quais caminhos uma SAF utiliza para lidar com clubes que acumulam dívidas muito grandes.
9: Hoje o que se verifica e o que a legislação traz é a possibilidade de se organizar um RCE, que é um regime centralizado de execuções, onde você centraliza todas as execuções que existem contra o clube, contra a associação, e também a figura da recuperação judicial, que a gente está escutando muito, porque recentemente a gente teve a aprovação da recuperação do Vasco, agora o Botafogo, o Sport já fez e outros clubes tiveram, que é um mecanismo legal existente há muito tempo, em que você consolida todas as dívidas, apresenta um plano para pagamento. Esse plano muitas vezes vem com um deságio, ou seja, com uma redução das dívidas, do valor original da dívida, para que garantir a manutenção e a sobrevivência daquela entidade, né, daquela empresa. Então, basicamente, são esses mecanismos. No âmbito do esporte, ainda a gente tem a figura dos créditos que são cobrados diretamente na CNRD, e daí esses créditos eles não entram numa RJ, mas a própria CNRD criou ali um mecanismo interno do que ela chama de plano coletivo de pagamento, onde também funciona basicamente como um regime centralizado de execuções, onde os clubes centralizam todos os créditos que estão sendo cobrados na CNRD e fazem um plano de pagamento ao longo dos anos.
1: Seguimos com o Dr. Rafael Barbieri por aqui na Bandeirantes, e eu queria entender até que ponto, até que momento você acha, doutor, que os clubes associativos vão seguir vivendo no futebol brasileiro. Eu pergunto isso porque atualmente você tem duas potências financeiras no Brasil, Palmeiras e Flamengo, que são dois clubes associativos, mas que parecem, principalmente o Palmeiras, já pavimentar um caminho para a SAF, né? Então, além do financeiro, até que ponto você acha que compensa essa troca para um clube que já é autossustentável, já tem uma dívida controlada, saindo desse modelo associativo e indo para uma SAF? Há um prazo de validade desse tipo de modelo no Brasil?
9: Olha, eu não vejo como um prazo de validade. Na verdade, eu vejo como um mecanismo de melhora do futebol no Brasil. Mas o que precisa ficar claro, e está bem claro, e a realidade no futebol, você vendo que os clubes que têm maior capacidade financeira são Palmeiras e Flamengo, são clubes associativos, que não é a SAF que vai sanear todas as dívidas, a figura da SAF não vai sanear as dívidas, não vai melhorar o ambiente do futebol. O que melhora isso é a gestão. Isso já era falado antes de se existir a figura da SAF, e após a SAF é a mesma coisa. A SAF, ela pode ser um mecanismo de catalisação ou um catalisador da evolução da gestão esportiva dentro dos clubes. Mas a gente vê que hoje em dia muitos clubes que são SAF e a gestão manteve a gestão que era feita como associação e estão numa situação muito difícil. Por outro lado, a gente tem esses dois clubes que são associações e tem as finanças saneadas, tem uma gestão exemplar e que estão se destacando e muito distante dos demais clubes. Então, a SAF, ela é só um mecanismo que pode incentivar a gestão, a melhora da gestão, mas o que vai resolver o problema do futebol é a melhora da gestão esportiva. Em relação ao benefício de um clube como Flamengo ou Palmeiras se transformar em SAF, eu vejo que é um pouco diferente do que a gente viu até agora. Até agora a gente viu os clubes se transformarem em SAF porque eles não tinham outra saída, não tinham mais condições de arcar com as dívidas, não tinham condição de superar os transfer bans que sofreram por causa de dívidas com jogadores. E a última medida foi transformar em SAF, trazer um investidor para quitar essa dívida para o clube sobreviver. No caso desses clubes que têm as contas saneadas, a figura da SAF, ela é um mecanismo para quê? Para atrair investidores, para melhorar o nível do clube. Então, um Palmeiras ou um Flamengo que se transforme numa SAF, ele não está se transformando porque ele precisa. Ele está se transformando justamente para trazer investidores, buscando aumentar o seu investimento na sua atividade. É basicamente isso.
0: Rafael Barbieri com a gente aqui na Bandeirantes. Doutor, a gente sabe que há riscos, né, de um investidor abandonar o projeto. O que que a lei prevê num caso desses?
9: Na verdade, a lei em si, ela não traz mecanismos de prevenção no caso de um investidor abandonar o projeto no meio do caminho. Mas isso, obviamente, é resguardado e é alinhado entre as partes nos acordos feitos quando da aquisição da participação. Então, contratualmente, você se estabelece ali um contrato de compra e venda de ações, como foi feito no caso do Vasco, por exemplo, onde tem as obrigações do investidor, os aportes financeiros que eles têm que fazer, os prazos, os reflexos da ausência de aporte, as penalidades. E foi o que a gente vê, por exemplo, essa disputa do Botafogo e Vasco, principalmente, é muito por causa disso. O investidor não cumpriu com as suas obrigações, o dinheiro que ele colocou, ele perdeu, obviamente, e acaba perdendo a sua participação ou o que está previsto nos acordos feitos quando da compra das ações. Então, os mecanismos para resguardar a SAF justamente estão previstos no acordo quando vai ser feita a compra.
1: O Dr. Rafael teve participação, assim como o escritório CCLA Advogados, em algumas SAFs no Brasil e fora dele, citando aqui alguns exemplos: Terceiro Milênio SAF, Capivariano e São Bernardo, Esporte Clube São Bernardo, aqui em São Paulo. E também fora do Brasil, Felgueiras em Portugal, Nacional em Portugal, da Ilha da Madeira, e Central Espanhol do Uruguai. Até que ponto esse processo de transformação em SAFs, juridicamente falando, doutor, ele é diferente fora do Brasil, especificamente nessas duas amostragens que temos em Portugal e Uruguai? Parece que Portugal conseguiu se antecipar esse processo em relação ao Brasil, né?
9: Sim, sim. Se a gente for comparar a legislação da SAF no Brasil, ela traz muitos elementos da legislação das SADs em Portugal. Então, eles são muito similares em relação às classes de ações. Então, tem a classe A e classe B, onde a classe A é exclusiva do clube associativo. Então, enquanto o clube associativo tiver participação na SAF, a ação dele vai ser classe A, que garante alguns direitos específicos, etc. O que acontece é que em Portugal a legislação já é muito mais antiga, então já tem ali um histórico de tentativa e erro, então, de ajuste, né, da legislação e das próprias discussões judiciais sobre a figura da SAD. E em Portugal houve ali uma obrigatoriedade dos clubes se transformarem em SAD, o que no Brasil não é permitido porque a Constituição Federal traz ali a autonomia das associações esportivas, das entidades esportivas, em escolher a sua forma de organização. Então, qualquer lei, e isso foi feito uma tentativa de não de transformar os clubes em SAF, mas transformar, de obrigar os clubes a se transformarem em empresas lá na Lei Pelé, qualquer norma que é incluída, né, na legislação infraconstitucional que traga essa obrigação é uma norma inconstitucional. Então, por isso que houve essa demora, né, entre o que foi feito em Portugal e o que foi trazido aqui no Brasil.
0: A gente está com o doutor Rafael Barbieri, consultor jurídico com foco no esporte. Doutor, a gente está falando aqui, né, em relação a toda a estruturação dos clubes que optam, né, pelas SAFs. Na sua avaliação, essa lei da SAF precisa de algumas alterações ou até mesmo uma reformulação, se virar tendência entre a maioria dos clubes?
9: Olha, a lei, ela já foi alterada, né, recentemente, agora em questão de poucos meses, ela sofreu uma alteração, principalmente para tentar deixar mais, dar mais segurança quanto a essa questão da segregação entre a responsabilidade da SAF pelas dívidas anteriores e a responsabilidade da associação. Então, esse era o principal ponto, a principal falha que a lei original trouxe. Além disso, uma outra falha que também foi consertada agora era que a lei trazia a possibilidade de se adotar uma RJ, uma recuperação judicial, um regime centralizado de execuções, para saneamento das dívidas. Só que depois da promulgação da lei da SAF, muitos clubes começaram a apresentar recuperação judicial e regime centralizado de execução sem ter constituído a SAF, porque a lei não era clara nesse sentido. Isso foi uma discussão que ainda vem se alongando, né? Já teve uma decisão do STF em que se considera que uma recuperação judicial só é permitida com base na lei da SAF para clubes que se transformem em SAF, mas nessa mudança da lei e também se corrigiu isso. Então, hoje, com essa alteração, está previsto lá que só clubes que são SAF podem se utilizar do mecanismo da recuperação judicial e do regime centralizado de execução. Mas, obviamente, conforme o número de SAFs for aumentando e as relações forem se desenvolvendo, a lei vai ter que ser ajustada às características que forem surgindo. A legislação e o processo legislativo tem que ser contínuo para se adequar à realidade do que a gente está vivendo. Então, não se pode pensar que essa legislação não vai ser necessariamente alterada e não vai demandar uma alteração e um ajuste constante.
1: Doutor, você citou tanto a RJ, né, Recuperação Judicial, quanto o RCE, o Regime de Centralização de Execuções, como duas ferramentas, praticamente como peças iniciais ali de um processo de reestruturação financeira. Para o nosso ouvinte, até para nós que não somos da área do direito, gostaria que você explicasse as diferenças entre uma RJ e um RCE, que ambos têm se tornado cada vez mais comuns até nos clubes grandes aqui do Brasil.
9: Tá. A RCE foi... A RCE, basicamente, ela centraliza as execuções existentes, né? E ela traz... É um mecanismo em que você unifica todas as dívidas, todos os processos que existam, que já tem execução contra o clube, e apresenta e faz um plano de pagamento ao longo do tempo, ao longo dos anos, em que esse plano vai ser apresentado para o juiz, né, para o juiz, e o juiz tem que aprovar esse plano. Ele vai ouvir os credores, obviamente, mas cabe ao juiz a fazer a aprovação desse plano. Quando a gente fala da recuperação judicial, a recuperação judicial já é um outro mecanismo que existe uma legislação própria que trata dele. É um mecanismo mais robusto, traz mais benefícios para o clube, né, ou para a empresa, mas também demanda algumas obrigações dessa entidade que está pleiteando a recuperação judicial. Então, na recuperação judicial, o clube tem que apresentar ali um plano para pagamento. Esse plano, ele tem que seguir as regras da lei, então ele vai separar as dívidas entre credores trabalhistas, credores com garantias, credores sem garantias e credores micro e pequenas empresas. Dentro dessas classes, você tem os quóruns específicos de aprovação do plano. Então, o plano apresentado pelo clube ou pela empresa, ele vai ter que ser aprovado dentro de cada classe, respeitando o quórum de cada classe. Esse plano pode apresentar deságios, né? Então, deduções, reduções da dívida original, que muitas vezes são reduções significativas. Por exemplo, tiveram planos em que determinadas classes tiveram reduções de 80%, 90% do crédito original. Tendo essa aprovação e todo esse processo de recuperação judicial, ele é supervisionado e acompanhado por um administrador judicial, que é um terceiro externo indicado pelo juízo da recuperação judicial, em que ele vai acompanhar toda a sequência do plano e principalmente a prosa após a aprovação, o cumprimento do plano. Além disso, apresentado o processo, o pedido de recuperação judicial, todos os créditos, as dívidas a partir desse pedido, ou seja, são dívidas que a gente chama de extraconcursais, ou seja, que não entram no concurso de credores, o clube tem que manter a regularidade do cumprimento dessas dívidas e, com a aprovação do plano, ele tem que manter o cumprimento das obrigações e dos pagamentos estabelecidos no plano, sob pena de, em última análise, né, em último caso, é a falência do clube. Então, é um processo muito mais trabalhoso, é um processo muito mais que demanda muito, uma análise muito criteriosa, um estudo financeiro, uma atuação do clube para negociação com os credores e uma supervisão externa. Então, é um plano muito mais robusto, né, é um mecanismo muito mais robusto, que por mais que dê mais trabalho, que seja mais demorado de você constituir, o clube também tem alguns benefícios, que é a redução da dívida original em um pagamento a longo prazo de 15, 20 anos. Eu já vi planos que consideram esse fluxo de pagamento.
0: A gente está com o doutor Rafael Barbieri aqui no Mundo dos Esportes. Doutor, como é que você enxerga o futuro das SAFs no futebol brasileiro nos próximos 10 anos?
9: Olha, eu tenho certeza que a gente vai ver um aumento do número de SAFs, né? Principalmente dos clubes de Série A e Série B, mas mais Série A, mas porque ainda motivados pela necessidade de sanar as dívidas, né? Pela falta de opção ou competência para organizar a questão financeira e sanar dívidas, ou seja, os clubes vão estar enforcados mesmo, e vai ser a última medida para que você tente salvar o clube. Por outro lado, a gente já vê muitos, hoje já tem um pouco uma dificuldade maior ou um cuidado maior dos investidores em adquirirem SAF ou constituírem SAF, justamente porque a necessidade da melhora da gestão é o que vai trazer segurança para eles. Então, assim, é um mercado que vai se desenvolver. Não vejo mais como sendo aquele boom que foi no começo, de que tinha investidor a toda hora querendo aportar dinheiro no clube, comprar clube, fazendo aquelas compras milionárias. Então, eu vejo que o mercado de SAFs vai crescer, mas vai demandar uma melhora na gestão financeira e dos clubes.
1: Doutor, a última de minha parte, você falou sobre a falência ser a última etapa, né, nesse processo que alguns clubes vivem no futebol brasileiro. Explicando de forma clara para o torcedor, o que é falir? Porque muitos clubes eles já estão falidos do ponto de vista financeiro, no sentido que a condição deles ela não vai mais ser reestruturada a partir de um novo investimento, a partir de aumento de receitas e afins. Então eles, de certa forma, já estão falidos, mas seguem na atividade, né? E num clube de futebol, o que é exatamente a falência aqui no futebol brasileiro? Na Europa, tem exemplos de times que não conseguiram cumprir com suas obrigações e sofreram rebaixamento ou deixaram de existir. Aqui no Brasil, como que isso é aplicado?
9: É, na verdade, ainda isso é muito teórico, porque não, a gente não aconteceu no clube no Brasil ainda, né? A falência de nenhum clube, mesmo porque a lei da SAF é recente. A gente vê ali os processos de RJ que estão em curso, são processos aí de 2-3 anos no máximo. Então, assim, a gente não aconteceu ainda nenhuma falência de clube. Mas, do ponto de vista jurídico, a falência é o encerramento das atividades. Aquela pessoa jurídica deixa de existir porque ela não tem condições de se manter. É, do ponto de vista esportivo, a gente tem que fazer o paralelo com o que aconteceu lá fora. E, a partir do momento que se deixa de existir aquela entidade, ela deixa de existir no âmbito esportivo, ou seja, ela não existe mais aquela entidade para disputar as competições, etc. Nos casos em que a gente tem a SAF e se manteve a associação, o que acontece? Considerando o regulamento esportivo hoje, se encerrou a SAF faliu, e a SAF é a que está afiliada no sistema CBF FIFA para disputa esportiva, então ela deixa de existir dentro desse sistema. Mantendo a associação, caso a associação queira reassumir as atividades, ela teria que se filiar novamente na federação, né, para a disputa dos campeonatos e na CBF, só que daí ela reiniciaria lá do zero, lá da última divisão.
0: Doutor Rafael Barbieri com a gente na Bandeirantes, no Mundo dos Esportes, advogado com atuação voltada à consultoria jurídica multidisciplinar, no segmento do esporte e entretenimento. Doutor, obrigada por estar conosco aqui na Bandeirantes, pela sua entrevista e à disposição para esclarecer todas as nossas dúvidas e dos nossos ouvintes também.
9: É isso, eu que agradeço, muito obrigado a todos e estou sempre à disposição quando precisarem.
1: Muito bom, hein, Ana?
0: Muito bom, muito esclarecedor aí para a gente entender esse modelo de futebol que é uma tendência aí, que é o que a gente pode viver nos próximos 10 anos,
1: e
0: né?
1: E tem tanta gente que pede SAF desesperadamente no seu clube, muitas vezes acha que é só dinheiro fácil.
0: Exatamente,
1: né? Alguém vai chegar e vai resolver o problema. Não, um processo muito mais duradouro, com muito mais questões jurídicas a serem resolvidas, que o doutor Rafael explicou para a gente de maneira excepcional. Então, portas ficam abertas para o doutor Rafael quando ele quiser voltar. Ó, o Fernandinho, ele costuma fazer o Mundo dos Esportes, ele espera chegar na última hora do programa para fazer aquele giro de materiais, porque a gente só falou de futebol até aqui, falou
0: Sim,
1: um pouquinho de vôlei, é verdade?
0: No comecinho, né?
1: Mas pra gente ouvir de tudo. Eu vou fazer diferente, porque hoje, logo depois do Mundo dos Esportes, já tem jornada esportiva. Então vou deixar a última hora inteira dedicada pro duelo entre Santos e Chapecoense. A gente vai estar ao vivo com o Everton Ramos, que vai escalar os times, vai trazer todos os detalhes. Então vamos começar agora o nosso giro de informações, e eu queria abrir com Milton Parron, que preparou um material especial no Memória, aqui no Mundo dos Esportes.
10: Para a vitória esmagadora de Adair Jofre. A primeira vitória de Adilson Aguilar Rodrigues.
11: Outro espetáculo de Maradona pelo
12: Pelé. Para Pelé, pode sair o gol, chutou.
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14: Boa tarde a todos os seus ouvintes. Destaco para esta tarde dos nossos arquivos, novamente José de Assis Aragão, que foi árbitro da Federação Paulista de Futebol e também atuou em outras federações, além de ter pertencido ao quadro da FIFA entre 1981 e 1989. Ganhou destaque ao ser protagonista de um dos lances mais curiosos do nosso futebol, quando marcou involuntariamente um gol que deu o empate para o Palmeiras num clássico contra o Santos em outubro de 1983. E aquele lance polêmico eu já apresentei aqui. Ocorre que Aragão colecionou uma quantidade imensa de atuações polêmicas durante a sua carreira. Arbitragens confusas, era acusado de ofender e perseguir jogadores, muitas vezes expulsou o agredido e deixou o agressor em campo. E para não me alongar muito, eu vou trazer para vocês sua caótica arbitragem no jogo Palmeiras 1 contra o Cruzeiro, também 1, no Parque Antártica, no dia 23 de outubro de 1968. E foi pelo torneio Roberto Gomes Pedrosa. Até o educadíssimo Fiore Giriotti e o não menos respeitoso Mauro Pinheiro perderam as estribeiras daquele jogo por culpa de José de Assis Aragão. Selecionamos algumas de suas inúmeras falhas durante aquela partida.
15: Prepara-se Natal para bater. Acabou deixando para Murilo. Murilo largou para Natal. Natal correu, chutou contra o corpo de Eurico. Para que Espirra fica então para Copeu. Copeu estica a perna quando entra Murilo. Ele tenta agarrar o baiano. Copeu aperta a velocidade. Agora é derrubado pelo jogador mineiro. Isto não é futebol, torcida brasileira. A defesa do Cruzeiro não existe, Alexandre.
16: É, apenas para trazer infração. A bola subiu, lá vem a paulada. Realmente muito violenta.
17: E o juiz não diz nada? Isso é um absurdo, uma calamidade pública. Tecnicamente vai bem, mas na parte disciplinar é um desastre.
15: Entra Nelson, cabeça na bola, Lidendo. Descarrega para a linha intermediária, quando na qual então Copeu. Copeu passa pela cobertura de Zé Carlos, corre Pedro Paulo em cima dele, lá vai paulada, ele para a bola, entrou Zé Carlos, vantagem para Copeu, levou o pisão de Zé Carlos, o árbitro vai expulsar de campo Zé Carlos.
16: Eu tive a impressão daqui, Fiore, de que realmente o jogador do Palmeiras foi atingido maldosamente por Zé Carlos, e se expulsou certinho.
17: Parece que expulsou do Palmeiras também, esse aqui é o pior. Vamos lá ver o Islã.
15: Tinha que acontecer, torcida brasileira. Nós dissemos, estava na cara, qualquer torcedor podia adivinhar. Juiz sem pulso, sem personalidade, deixando o pau comer à vontade no Parque Antártica. Isso não é jogo de futebol. O futebol que exibe a defesa do Cruzeiro, isto é festival de pancada. E com o árbitro não tomando a menor providência, não usando inclusive do expediente preventivo para dividir ou para expulsar antes e evitar essa complicação toda, já manchando inclusive a própria beleza do espetáculo, Roberto Silva.
16: É impressionante, ele deixou que os laterais do Cruzeiro percem pontapé abertamente até agora. Pedro Paulo lá pela direita e o Murilo aqui pela esquerda. O mesmo que fizeram com Pelé no Morumbi. Deram pontapé à vontade. Ele não advertiu mais severamente ninguém. E agora, sem mais nem menos, pelo jeito acaba expulsando o jogador do Palmeiras.
15: Moço sem nenhuma categoria, sem nenhuma personalidade, torcida brasileira. Estragando um espetáculo deste gabarito, desta importância, roubando o direito deste público que toma conta de todas as dependências do Parque Antártica de assistir um jogo normal, um jogo decente, dentro dos 90 minutos regulamentares. Vem cá, traz o juiz da Federação Mineira para fazer merda aqui em São Paulo.
16: Expulsou o Copeu?
17: Só? Ah, essa não é?
16: Só o Copeu está expulso. Ah, Roberto, deixa apenas acrescentar.
17: Não, agora eu vou dizer que o senhor José de Assis Aragão veio aqui para São Paulo para roubar o Palmeiras. Só pode ser essa a finalidade. Porque o que ele deixou o Cruzeiro fazer até aqui, e como ele expulsou o jogador do Palmeiras nesse lance, ele veio aqui para roubar o Palmeiras. É uma vergonha o que faz o ato paulista radical de Minas Gerais.
15: Correu o balão subindo, descendo. Fala que cai quando apita o árbitro. Fecham-se as cortinas e termina a primeira etapa, torcida brasileira. O juiz não desconta um minuto sequer. É o preço do seu descaramento, torcida brasileira. Pouca vez nós vimos num campo de futebol um árbitro tão irregular, tão indecente como José de Assis Aragão. Você, Roberto.
16: Seu Aragão, me dá uma palavrinha no instante aqui, ó. Com devido respeito, Aragão, você
18: não vê o Morelo e o Pedro Paulo deram um pontapé assintoso também no começo do jogo.
19: Sinceramente, eu não vi, Roberto. Se eu tivesse visto, eu teria expulsado. Como o lance do Copel foi uma falta normal, eu apitei a falta. E após apitar a falta, você deve ter bem visto que eles desferiram um pontapé. Acho que atingiu o rapaz. Não atingiu, mas é caso de expulsão e eu expulsei.
18: Houve a má intenção. Ele deu pontapé sem bola.
19: Foi intencional. Eu sei muito bem, viu, isso aí para analisar.
18: Mas olha, Aragão, com devido respeito, eu continuo dizendo. Observe o Morelo e o Pedro Paulo, que os dois estão dando pra valer também.
19: Eu até agradeço a sua orientação. Muito obrigado.
18: Tá. Ah, senhores.
15: Ele não viu os pontapés, coitadinho. Ele só tem vistas para o que acontece do lado do Palmeiras. O juiz Mauro Pinheiro disse que não viu os pontapés da defesa do Cruzeiro. Se tivesse visto, ele teria punido. Ora, Deus do céu.
20: Mas diz que agradece a orientação, mas ele é cínico, né?
15: Mas é cínico e demais, torcida brasileira. É mais do que uma arbitragem pré-fabricada. Esse moço que foi do futebol paulista para o futebol mineiro veio pra cá com a intenção premeditada, pré-fabricada, de prejudicar o Palmeiras e principalmente desrespeitar este grande público que toma conta de todas as dependências do Parque Antártica. Saco o Palmeiras para com César, César dá para Artime, Artime correu pela...

0: Pênalti outra vez, Roberto.
1: Esse foi pênalti escandaloso no momento em que Ademir ia chutar, tomou a rasteira.
0: O árbitro é uma piada, torcida brasileira. É uma piada incrível e inacreditável, torcida brasileira. Bola movimentada, cai no meio do gramado, sobrando para Natal. Desce o Cruzeiro na contra-ofensiva e o Palmeiras está com 10 homens. Encolhe-se o Alviverde. Tostão dominou pela direita, cruzou, apita o árbitro. Fecham-se as cortinas e termina o espetáculo torcida brasileira. Um para o Palmeiras, um para o Cruzeiro. Quando Eurico vai em cima do apitador José de Assis Aragão, torcedores exaltados também apupam o árbitro da partida, que, como prevíamos, acabou pesando sensivelmente no resultado, porque roubou, furtou, fez praticamente o que quis com a equipe do Alviverde do Parque Antártica. Outros jogadores, agora César também, procuram o árbitro da partida. Olha quando a criatura sabe que tem culpa no cartório. Zé de Assis Aragão fica plantado no meio do terreno, protegido por vários policiais, e só agora é que ele vai indo para o vestiário. Ele sabe que fez misérias, espera o torcedor já deixar o Parque Antártico, a coisa esfriar um pouco, para ir para os vestiários.
1: É certo, esse homem deve botar a mão para o céu do Cruzeiro não ter feito um outro gol aí.

Após encerrar sua carreira de árbitro, Aragão foi funcionário da Prefeitura Municipal de São Paulo, administrando o estádio do Pacaembu, o Paulo Machado de Carvalho, e também presidiu o Sindicato dos Árbitros do Estado de São Paulo, além de ter exercido a função de técnico de futebol sem muito êxito e por pouco tempo.

0: Boa tarde, Fernandinho, e a todos que nos ouvem. E até a semana que vem.
1: Agora faltando 2 para as 4, esse é o Mundo dos Esportes. Diogo Braga com lendas.
2: Boa tarde, Ana, tudo bem com você? Boa tarde a todo mundo ligado aqui no Mundo dos Esportes deste sábado. Começando mais um Lendas, mais um espaço aqui que a gente dá para homenagear nossos craques, nossos ídolos, contar a história deles, que é sempre muito importante. E hoje é a vez de Francisco da Chagas Marinho, mais conhecido como Marinho Chagas, é o nosso homenageado de hoje. Ele nasceu em Natal, no dia 8 de fevereiro de 1952. Atuou a carreira toda como lateral esquerdo, mas olha que curiosidade, ele era destro, pois é. Começou no profissional do Riachuelo de Natal em 1957 e em 69 foi comprado pelo ABC de Natal até chegar no Náutico em 1971. Lá no Náutico foram 98 jogos e fez 12 gols. Em 1972, um ano depois, foi parar no Botafogo, aí onde virou o grande ídolo. Foram 183 jogos, 38 gols. E olha só a estreia do Marinho Chagas. Simplesmente contra o Santos de Pelé, ele marca um gol na estreia e dá uma caneta no Rei Pelé. Que estreia do Marinho Chagas no Botafogo. Ele venceu por 2 anos consecutivos o Prêmio Bola de Prata da revista Placar em 72 e 73. Ficou no fogão até 77, quando foi jogar no rival Fluminense no ano seguinte. Mas a passagem no Fluminense não foi longa, ele ficou só 1 ano e aí foi jogar no futebol norte-americano. Foi jogar no Cosmos em 79 e depois jogou no Strikers em 1980. Naquele ano ele retorna ao futebol brasileiro para jogar no Tricolor Paulista, onde também virou ídolo. Lá ele conquistou o título paulista de 1981 e a terceira bola de prata da revista Placar. Ao todo foram 85 jogos, 46 vitórias e 4 gols marcados. Em 85, aí ele começa a rodar os times, vai jogar no Bangu, depois vai jogar no América de Natal, Fortaleza, volta pro América de Natal e ele encerra a carreira no Harlequin Augsburg, da Alemanha, em 1987. Pela seleção brasileira, estreou no dia 25 de

0: junho de 1973, quando ainda jogava pelo Botafogo, em um amistoso contra a Suécia. Foram 36 jogos com a camisa da seleção brasileira e 4 gols marcados. E claro, a grande conquista, né, o grande destaque da carreira do Marinho Chagas é justamente ter jogado a Copa do Mundo de 1974 e foi eleito melhor lateral esquerdo daquela Copa do Mundo. Fez uma grande campanha, apesar do Brasil não ter chegado na final e também não foi campeão, obviamente, mas Marinho Chagas foi eleito melhor lateral esquerdo da Copa do Mundo. Que grande torneio ele fez. Tá aí, essa é a história do grande Marinho Chagas, ídolo do São Paulo, do Botafogo, do Náutico e também com uma boa passagem muito marcante pela seleção brasileira. É o nosso homenageado de hoje. Volto com você aí do estúdio.
1: Obrigada, Diogo. Esse é o Mundo dos Esportes. Agora a gente vai ouvir a Maria Eugênia Cotait falando de futebol feminino. Boa tarde, Magê.
2: Boa tarde, Ana, Luiz. Abrimos o boletim de hoje falando de Brasileirão. A Arena do Jacaré, em Minas Gerais, foi palco de um lance bizarro na partida entre Cruzeiro e São Paulo. O jogo valeu pela 13ª rodada do Brasileirão Feminino. Aos 5 minutos do primeiro tempo, o tricolor paulista abriu o placar. Quando Isabela Capelinha recuou mal, tocou longe para a goleira Camila Rodrigues, que correu atrás da bola, mas não conseguiu alcançá-la. Com 6 desfalques por lesão de LCA, as cabulosas improvisaram uma linha de 3 zagueiras com Capelinha, Ana Flávia e Kathleen. Ainda na primeira etapa, o clube mineiro empatou com um gol de Maria, com assistência de Vanessinha. Ao segundo tempo, Duda Serrana fez o gol da vitória do São Paulo. Outro destaque, a atacante Kathleen, maior artilheira da história do Santos, embarcou acompanhada de seu filho Luca, de apenas 8 meses, junto à delegação santista para um compromisso em Belo Horizonte nesta semana. A jogadora integrou o elenco na partida contra o América Mineiro pela 13ª rodada do Brasileirão. O acontecimento inaugurou de forma prática uma nova diretriz da CBF que garante o custeio do transporte para filhos de atletas em fase de amamentação, cobrindo também os gastos de um acompanhante encarregado do suporte à criança no decorrer dos torneios oficiais. A norma possibilita que atletas mães deem sequência ao desempenho esportivo sem a necessidade de separação dos filhos durante as viagens do calendário. A volta da camisa 7 aos gramados foi desenhada pela comissão técnica do clube desde a sua gestação, estabelecendo uma preparação progressiva para os treinos. Ainda nas competições nacionais, os jogos das quartas de final da Copa do Brasil Feminina acontecem entre 5 e 19 de agosto. Os confrontos sorteados pela CBF na última sexta-feira foram o clássico carioca entre Flamengo e Fluminense, o duelo paulista entre Bragantino e Ferroviária, além de Internacional e Atlético Mineiro e Bahia e São Paulo. Inicialmente, 66 equipes brigavam pelo título. Da fase preliminar até as oitavas de final, os confrontos foram disputados em partida única, com a vaga sendo decidida nos pênaltis em caso de empate no tempo regulamentar. Das quartas em diante, os duelos serão de ida e volta e contarão com árbitro de vídeo. As semifinais, que acontecem entre 4 e 8 de novembro, também terão sorteio para definir os confrontos. A final será em dezembro. O grande vencedor de 2025, Palmeiras, já está fora. Agora, um destaque do futebol internacional. A atacante Caroline é vendida por R$8.700.000 ao Barcelona da Espanha e se torna a jogadora brasileira mais cara da história. A transferência de €1,5 milhão acertada com o Manchester City só fica abaixo da negociação da meio-campista Grace Gayoro, que saiu do PSG para o London City Lionesses em 2025 por €1.700.000. Na última temporada europeia, Caroline se tornou a primeira jogadora brasileira a vencer a Copa da Inglaterra. Em 2024, foi peça importante da conquista da medalha de prata da seleção nos Jogos Olímpicos de Paris. Na linha do tempo de ouro, ainda foi eleita a melhor jogadora da Liga de Futebol Feminino dos Estados Unidos pelo North Carolina Courage. Caroline integra o ciclo para a Copa do Mundo de 2027, que será realizada aqui no Brasil. Volto com vocês, Luiz, Ana.
1: Obrigada, viu, Magê? Aqui no Mundo dos Esportes, agora o Lucas Bueno com Esportes All the Time.

0: Fabiane e todos que nos acompanham no mundo dos esportes. Vamos falar de esportes americanos, mais precisamente do basquete. Porque LeBron James finalmente decidiu seu destino na NBA. O astro de 41 anos vai jogar a sua 24ª temporada pela equipe do Philadelphia 76ers. O jogador assinou um contrato de US$ 8 milhões, cerca de 40,6 milhões de reais por 2 anos. O ala havia anunciado sua despedida do Lakers no fim de junho, depois de jogar 8 temporadas com a franquia. E, além disso, conquistar o título da temporada 2019-2020. LeBron James confirmou a notícia na tarde da última sexta-feira, depois de um suspense de semanas sobre o seu destino na NBA. Ao compartilhar em suas redes sociais a publicação de uma empresa de cards que anunciava uma figurinha com autógrafo do astro já com a camisa do Sixers. Maior pontuador da liga com 51.961 pontos somados na temporada regular e playoffs, LeBron James vai se juntar a Jaylen Brown, Joel Embiid e Tyrese Maxey na franquia de Filadélfia. LeBron chega à franquia de Filadélfia como a esperança para quebrar um jejum de 43 anos sem títulos. Em 2016, o ala conseguiu um feito parecido no Cleveland Cavaliers, ao sagrar-se campeão da NBA depois de 52 temporadas sem conquistas. E se em Filadélfia as pessoas comemoram, em Portland, as coisas estão um pouco complicadas. Desde que chegou ao Portland Trail Blazers, Tom Dundon trouxe consigo uma série de mudanças drásticas. Dono da franquia desde o início deste ano, ele realizou cortes de gastos severos, demitindo cerca de 70 funcionários e rompendo com emissoras que transmitiam os jogos dos times. As tensões aumentaram a partir do início da reforma do Mora Center, centro esportivo onde a equipe joga, levando até especulações acerca da permanência dos Blazers em Portland. Segundo a imprensa internacional, Dundon demitiu grandes nomes do departamento de transmissões desde sua chegada. Kevin Calabro decidiu se afastar da equipe após 9 temporadas narrando jogos, depois de perceber uma proposta de contrato com um valor muito mais baixo que o antigo. Travis Damers, narrador do Blazers na rádio pelas últimas 7 temporadas, também não teve seu contrato renovado. Seu parceiro Michael Holton, analista de rádio, foi dispensado após 19 temporadas associadas à franquia. Holton ainda jogou pelos Blazers de 86 a 88 e se tornou apresentador de programas na TV, além de analista de rádio nas últimas 9 temporadas. A equipe também rompeu com Neville Evert, ex-âncora da ESPN, que apresentava os jogos fora de casa nos estúdios de televisão desde 21. Jamie Hudson, que co-representava com Evert, e Tom Hebsbro, que nas últimas 3 temporadas forneceu análises e estatísticas durante as transmissões televisivas. As ações de Tom Dundon, apesar de controversas, não surpreendem. Dono da Carolina Hurricanes, equipe de hóquei americana que se tornou uma das mais competitivas sob sua gestão, comprou a franquia da NBA por US$ 4,25 bilhões, mais de US$ 21 bilhões no início desse ano. Apesar do bom resultado no time na NHL, seu estilo de gestão sempre demonstrou rígido controle de gastos e política de redução de custos, além de inúmeras demissões de funcionários e o desligamento de parte da equipe de transmissões. O CEO ainda entrou em uma batalha política e econômica acerca do futuro da Moda Center e da permanência dos Blazers em Portland. O principal conflito nas negociações se iniciou junto com a reforma do centro esportivo, com financiamento estimado em US$ 600 milhões, cerca de US$ 3 bilhões. De acordo com a imprensa americana, a franquia defende que o projeto seja custeado com recursos públicos, além de pedir por garantias adicionais, como a compensação anual por meio de ajuste no imposto predial, a contratação de mão de obra sindicalizada e mecanismos para limitar eventuais aumentos de custo na obra. No entanto, a proposta não agrada a prefeitura de Portland, que tem uma posição bem diferente. A principal queixa da Câmara Municipal é a falta de transparência em relação ao direcionamento ao dinheiro. Os vereadores afirmam não pretender aprovar um investimento dessa magnitude sem conhecer os detalhes do projeto. Os Blazers estão sendo cobrados pela apresentação de um plano técnico detalhado para a reforma e uma maior transparência sobre a aplicação dos recursos públicos e garantias de fiscalização durante a execução do projeto, além de medidas para preservar empregos relacionados ao empreendimento. Em resposta, a franquia adotou uma postura negativa ao não apresentar o projeto e manter uma relação informal com o governo durante todo o processo. O impasse também ganhou uma atenção da própria NBA. Adam Silver, comissário da liga, admitiu estar preocupado com a lentidão das negociações e esperava um avanço no acordo entre a cidade e a franquia. Embora uma possível mudança de equipe não esteja oficialmente em pauta, integrantes da prefeitura acreditam que essa possibilidade esteja sendo usada para pressionar as negociações, visando conseguir um acordo mais favorável para o time de basquete. A preocupação ganha ainda mais relevância, porque o contrato do Trail Blazers para utilizar a Moda Center é válido até 2030, com opção de extensão até 2035. Além disso, o financiamento público para a modernização da arena depende da assinatura de um novo contrato de arredondamento com duração mínima de 20 anos, tornando a reforma e a permanência da franquia em Portland questões diretamente ligadas.
1: Valeu, Bueno. Agora quem chega para falar da vela é o Flávio Pérez.
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3: Olá, amigos ouvintes da Rádio Bandeirantes. Começou hoje a Semana Internacional de Vela de Ilhabela Daicoval, reunindo mais de 120 barcos, para ser mais exato, 127 veleiros de várias regiões do país, e um recorde de barcos estrangeiros, são 13 do Uruguai e da Argentina, todos confirmados nesta edição, que é a 53ª competição realizada pelo Yacht Club de Ilhabela. Hoje teremos a regata Vela do Amanhã com 160 crianças de projetos sociais de várias regiões de São Paulo e do Rio de Janeiro também. A primeira experiência de muitas crianças e adolescentes com barcos de oceano. Semana Internacional de Vela de Ilhabela tem várias classes, principalmente a classe Orc, que é considerada a Fórmula 1 da vela de oceano. Tem a RGS, RGS Cruiser também, além da HPE 25 e a competição para os barcos de 40 pés, a Super 40, que tem o Fitoervas 4Z como tricampeão, busca a quarta conquista nesta temporada. Vamos ouvir agora o Baiar Neto, que é comodoro da Associação Brasileira de Veleiros de Oceano, que chancela a competição em Ilhabela.
4: Olá, ouvintes da Rádio Bandeirantes, aqui é o Baiar de Neto, comodoro da Associação Brasileira de Veleiros de Oceano, para lhes fazer um grande convite. Acompanhe a 53ª Semana Internacional de Vela de Ilhabela, apoiada institucionalmente e tecnicamente pela nossa associação, a BVO. Será uma das grandes competições de vela de oceano este ano no calendário nacional. Acontece do dia 25 de julho até dia 1º de agosto. Não deixe de acompanhar 120 barcos de diversos estados brasileiros, do Uruguai e da Argentina, disputando nas raias de Ilhabela o grande prêmio da Semana Internacional de Vela de Ilhabela. Emoção da primeira à última milha.
3: Ouvimos então Baiar Neto, comodoro da BVO. Comodoro é o título de presidente, como se fosse nos clubes náuticos essa denominação para o presidente, a pessoa mais importante que comanda os clubes e também as entidades náuticas. A competição oficialmente valendo pontos começa no domingo, amanhã, com a regata Alcatrazes por Boreste, Marinha do Brasil. Os barcos vão direto para a ilha de Alcatrazes, tradicional nessa região do litoral norte, e pega uma parte também do litoral sul de São Paulo. Essa regata terá 55 milhas, aproximadamente 100 quilômetros, e pelas condições de tempo e temperatura deve durar aí mais de 10 horas para os primeiros velejadores cruzarem a linha de chegada. O atual campeão é o Crioula, barco comandado por Eduardo Plas, que tem Samuel Albrecht como tático. Samuel, que é um dos velejadores olímpicos e também medalhista pan-americano com a vela brasileira. É isso aí, a gente vai cobrir todas as informações da Semana Internacional de Vela de Ilhabela, que, repito, é o maior evento náutico da América Latina. Até semana que vem.
1: Valeu, Pérez. Atualizando tudo a respeito da vela aqui no Mundo dos Esportes na Bandeirantes. Quem chega agora é o JM Lobato, falando de MMA. Fala, Lobato.
5: Fala, Fabiane. JM Lobato por aqui. Nesta sexta-feira, o brasileiro Paulo Roberto Terremoto conquistou o título mundial da organização Cage de Steel em evento organizado na cidade de Doncaster, na Inglaterra. Com um nocaute no primeiro round, o brasileiro não tomou conhecimento do britânico e conquistou o cinturão. Já neste sábado, o Jungle Fight ganha os holofotes com um evento na cidade de Itu, no interior de São Paulo. E o destaque é grande, pois serão três disputas de cinturão na noite de lutas. No duelo principal, o campeão dos médios, João Dantas, coloca seu título em jogo contra o desafiante Otton Jassy. O topo da divisão dos galos também estará em disputa e o invicto Thiago Pereira defende seu posto contra Jonathan Fragão. E a terceira disputa de cinturão é na categoria peso mosca feminino, com o título vago da divisão em jogo. Amanda Vargas e Brena Cardoso medem forças pelo trono da categoria até 56 quilos. Também neste sábado, o UFC desembarca nos Emirados Árabes para mais um grande evento. Três brasileiros entram em ação, todos no card preliminar. Brenderson Ribeiro encara o russo Magomed Bukalov em duelo no peso meio pesado. Depois, é a vez de Ismael Bonfim tentar voltar ao caminho das vitórias. Ele que vem de duas derrotas, tem pela frente o francês Axel Solar, na categoria dos leves. E fechando as preliminares, Walter Walker quer fazer mais uma vítima e tenta a quinta vitória consecutiva. Ele vem se transformando no pesadelo dos pesos pesados e desta vez enfrenta o norte-americano Thomas Patterson. Tá certo, Fabiane, por essa semana é só e na próxima eu volto com mais do Mundo das Lutas.
1: Boa, Lobato, valeu pelo seu boletim, nos atualizando tudo no mundo da luta. E eu quero ouvir também sobre futebol de várzea com Marcelo Mendes na Bandeirantes.
6: Olá, amigos do Mundo dos Esportes da Rádio Bandeirantes, eu sou Marcelo Mendes, esse é o boletim TV Esportes sobre futebol de várzea. A verdade que há na bola marrom, trazendo mais uma crônica dos campos de terra do Brasil. Há vários encantos em muitas coisas que a gente vive. Eu encontro isso das mais variadas formas. Um sopro improvável de uma paletada de jazz, as tintas que enchem uma tela de arte, o sorriso que você encontra por onde você anda, nos lugares mais improváveis, nas situações mais difíceis e sui generis que tem na vida dura do proletariado que forma o torcedor brasileiro. Mas no último final de semana eu encontrei isso num campo de terra, na bola marrom, numa bola de capotão dura, marrom de tanto gasto em terra, subindo pelo ar e encontrando o voo de Jefinho, as pernas para o ar, o movimento perfeito, uma bicicleta dada de maneira corajosa e o pouso que dá no corpo que beija a terra para ver a bola marrom balançando a rede. Há coisas muito bonitas do mundo, mas vos digo, meu povo, um gol de bicicleta na várzea é épico, é histórico, é lindo, é maravilhoso. Tão improvável quanto o sonho que a gente ousa ter em tempos difíceis, o gol de bicicleta é o que nos salva. É ele que vai ficar aqui para a crônica desse fim de semana. Muito obrigado, Jefinho. O seu gol de bicicleta. Valeu, verso. Valeu, poema. Valeu.

0: Abraço especial pra Uberaba. Alô, Manuel Zaidan, caboclinho. Tá ouvindo a gente por aí, né? Ó, demorei pra mandar esse abraço, ô Manuel. Peço desculpas, a gente tá corrido por aqui. Mas é uma honra ter a sua audiência. E daqui a pouco, hein, Manuel? Quero saber seu palpite de Santos e Chapecoense. Já manda pra Clara e a Clara vai me passar, mas eu quero saber o seu palpite de Santos e Chapecoense. Valeu pela audiência, Manuel. Sempre um prazer ter a sua companhia por aqui. Guilherme Agrela chega com tudo do futebol internacional.
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2: Oi, Ana, Fabiane, tudo bem? Boa tarde a vocês e a todos que nos acompanham aqui no Mundo dos Esportes. Vamos lá, falar de futebol internacional, começando com um brasileiro em evidência, porque, de acordo com o jornal britânico The Athletic, o Arsenal tem monitorado e, consequentemente, tem interesse na contratação de Vinícius Júnior. Pois é, o atacante brasileiro tem contrato com o Real Madrid até o meio do próximo ano, de 2027, ou seja, até o fim desta próxima temporada europeia que está para ser iniciada agora. Mas a multa rescisória do Vinícius Júnior é de 1 bilhão de euros, pouco mais de 6 bilhões de reais. Então não seria uma opção pagar essa multa aí. Agora, como as negociações entre o Vinícius Júnior e o clube espanhol estão emperradas, estão travadas desde o ano passado, desde a última temporada, melhor dizendo, o Arsenal aparece sim como uma opção, como um clube interessado aí na contratação do craque brasileiro, que fez 4 gols na Copa do Mundo com a seleção brasileira, mas não conseguiu avançar da Noruega na fase de oitavas de final. Então é um interesse ainda pequeno, longe, mas o Arsenal monitora assim a situação do Vini caso ele não renove com a equipe espanhola. O Real Madrid, que por sua vez tem bastante interesse, já sinalizou sim uma proposta, entrou em contato, melhor dizendo, com o RB Leipzig da Alemanha para dar início às negociações pelo Diomandé. Atacante marfinense, disputou a Copa do Mundo pela Costa do Marfim, foi eliminado pela Noruega, que eliminou o Brasil de Vinícius Júnior, e tem aí um grande destaque nas últimas temporadas pelo RB Leipzig. Então pode ser uma proposta ali que chegue a 90 milhões de euros, proposta importante do Real Madrid, que já trouxe nomes como Cucurella, por exemplo, campeão da Copa do Mundo pela seleção espanhola, e pode ter mais essa novidade aí com Diomandé no comando do ataque. E ainda sobre a Copa do Mundo, um goleiro que foi o de maior sucesso, tirando o Unai Simon, que foi eleito o melhor goleiro da competição, mas o que mais fez história e conquistou também pelo lado carismático da Copa é o goleiro Vozinha, que assinou com o Colo-Colo do Chile. Ele, inclusive, teve interesse de clubes brasileiros, da Série B, por exemplo, mas preferiu atuar pelo futebol chileno. Ele estava no Chaves de Portugal, saiu antes do início da Copa do Mundo, ficou sem contrato e saiu. Ele chegou para substituir Hugo Souza, que deixou o Chaves em 2024 a caminho do Corinthians. Vozinha chegou para substituir justamente o então goleiro corintiano, agora deixa após a Copa do Mundo e acerta com o Colo-Colo. Até ano que vem, até 2027, o contrato do Vozinha por lá. E, inclusive, o técnico do Colo-Colo já falou que não será um titular absoluto, não, de que o Vozinha terá de chegar e provar o seu valor. Essas as palavras de Fernando Ortiz, o técnico do Colo-Colo. Aliás, Colo-Colo que é o líder do campeonato chileno nesse momento e agora tem um reforço de peso para a sequência da temporada. Viu? Ana Martins e meu caro Luiz Fabiani.
0: Valeu, Agrela. Atualizando tudo sobre o futebol internacional, sempre bom a gente ficar de olho, né? Porque senão chega a Copa do Mundo, fica todo mundo em choque. Ah, não sabia que a Noruega era boa. É, o 10 da Noruega é do Arsenal. O centroavante da Noruega é um monstro. Chega na Copa, pô, achei que a geração belga era fraca. E lá estão eles, fazendo jogo duro com a Espanha, eliminando os Estados Unidos, goleando. Então esse boletim do Agrela é de grande importância aqui para o mundo dos esportes. Daqui 5 minutinhos, Carlos Teixeira, um dos idealizadores da Safiel, que é um projeto de mudança no modelo administrativo do Corinthians, estará conosco aqui na Bandeirantes, contando tudo sobre esse modelo que desperta a curiosidade de muita gente e, claro, tirando algumas dúvidas a respeito de episódios recentes envolvendo o Corinthians, o seu presidente Osmar Stabile e a Safião. Mas antes disso, uma rápida pausa aqui no Mundo dos Esportes.
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3: Você está conosco aqui na Bandeirantes do Mundo dos Esportes. Já falamos bastante sobre SAF aqui, né, Ana? A gente recebeu o Dr. Rafael Barbieri, advogado, especialista justamente nesse segmento. Foi muito legal ouvir o que ele teve a dizer sobre as transformações dos clubes em eventuais SAFs, né? Parece que o modelo associativo, a cada dia que passa, ele vai cada vez mais ficando ultrapassado, né? E o Rafael traz uma perspectiva profissional de quem atua na área sobre o como esse modelo pode agregar no futebol brasileiro, né?
4: Isso, e falou em relação às questões jurídicas também, esclarecendo dúvidas, não só as questões jurídicas, mas econômicas, esportivas, o que passou a ser e vai passar a ser cada vez mais a saída para os clubes que estão endividados, e entender também muito do que o Fabiani falou, é, que não é o mundo dos sonhos, assim, que vai resolver os problemas do clube do dia para a noite, e sim tratar do assunto de uma maneira mais ampla aí. Não é o passe de mágica, né, a SAF. A SAF não vai, de um dia para o outro, resolver o problema dos clubes muito endividados. E aí a gente traz uma outra entrevista, somada a essas informações que a gente foi acumulando aí ao longo da tarde aqui no Mundo dos Esportes, para falar sobre a Safiel, com Carlos Teixeira, que é empresário do segmento de tecnologia e o grande idealizador da Safiel, né, Fabiane?
3: É isso, Carlos Teixeira está conosco aqui na Bandeirantes, conectado. Carlos, boa tarde para você, obrigado por atender a Bandeirantes, é um prazer ter você por aqui. Vou falar um negócio, eu sou assinante, tá, do projeto da Safiel. Eu assinei, eu já queria te entrevistar há bastante tempo. No fim das contas, o próprio Corinthians não nos permite, às vezes, frear o futebol para a gente analisar a parte administrativa. Mas eu já, de antemão, falo que eu sou entusiasta da Safiel. E é um prazer ter você aqui conosco para esclarecer esse projeto para o torcedor do Corinthians, para o ouvinte da Bandeirantes e, claro, por que não, torcedores de outros clubes que quiserem levar a ideia adiante, porque é algo que só tem a agregar para o futebol brasileiro. Carlos, boa tarde.
5: Boa tarde, Fabiane. Boa tarde, Ana. É um prazer estar aqui com vocês na Rádio Bandeirantes. Eu não estava acompanhando o programa antes, mas fiquei animado de saber que teve uma entrevista aqui anteriormente com o Dr. Rafael Barbieri, é isso? Falando sobre
3: isso,
5: SAF.
3: Exatamente.
5: Ah, ótimo. Bom, antes de mais nada, obrigado por ser um apoiador da Safiel, de já ter assinado ali o... Nós já estamos em 83 mil torcedores, Fabiane, que se juntaram nesse abaixo assinado, e estou à disposição de vocês e de todos os ouvintes da Rádio Bandeirantes para que a gente possa bater um papo, esclarecer tudo que a gente puder esclarecer.
3: Carlos, de antemão, eu sei que é uma pergunta desafiadora, mas é a pergunta que eu acabo mais recebendo enquanto alguém que cobre o Corinthians. Basicamente, de forma resumida, o que é a Safiel? O que a Safiel prega? Eu sei que a gente já passou dessa fase, né, da educação, tá muito mais... Mas muitas vezes o rádio ele atinge bolhas que a rede social não atinge, né? A gente atinge públicos que a rede social não atinge. Então muita gente que está ouvindo a Bandeirantes sabe o que é a Safiel de nome, mas tem sérias restrições ao modelo justamente por não entender como é que ele funciona. Se você pudesse resumir o que é a Safiel e quais as ideias desse grupo para o Corinthians...
5: Tá ótimo. Bom, a Safiel é uma proposta para reorganizar o futebol do Corinthians, apenas o futebol do Corinthians, deslocando para uma nova empresa, que essa empresa sim funciona de acordo com a legislação da SAF. Qual é a diferença da Safiel para as outras SAFs que o torcedor já conhece no Brasil? As outras SAFs elas costumam ser uma sociedade entre o clube associativo e um comprador. No caso da Safiel, essa sociedade é entre o clube associativo e milhares, centenas de milhares de corintianos que serão convidados a adquirir ações dessa SAF. Então é uma proposta que busca modernizar o Corinthians, incluir o torcedor como parte dessa estrutura, torná-lo um investidor, um acionista do futebol do Corinthians, resolver as dívidas corintianas, profissionalizar a gestão, desvincular o futebol da política associativa, de forma que nós possamos ter apenas profissionais gerenciando essa SAF, né? Administrando a SAF. Então, com isso, nós reorganizamos, modernizamos o Corinthians, democratizamos o Corinthians, permitimos que o torcedor participe, mas, ao mesmo tempo, nós não descaracterizamos o Corinthians. Muito pelo contrário, nós reforçamos a cultura do time do povo, permitindo que, nas nossas contas aqui, pelo menos 300 mil corintianos sejam sócios do futebol junto com o clube associativo, de forma que evitamos que o futebol do Corinthians seja comprado por um controlador externo.
3: Perfeito, perfeito. Eu acho que é o grande diferencial, né, Ana, é você fugir desse modelo de um grupo de investidores, de um fundo de investimento, adquirir o clube e ter o total controle administrativo e financeiro. A Safiola parece ser um pouco diferente, um pouco não, completamente diferente, justamente por isso, né, Ana?
4: É, eu ia perguntar, inclusive, isso, o que torna, né, a Safiel diferente das outras empresas do setor? Qual é o maior diferencial, Carlos?
5: Uhum. Bom, Ana, nós nos inspiramos no modelo do Bayern de Munique, um clube alemão de muito sucesso, que vivia também, estava num modelo associativo parecido com o que é o Corinthians hoje, e por coincidência começou a enfrentar uma crise violenta por causa da construção de um estádio também. E o Bayer ele decidiu fazer a transição daquela associação original, que era uma associação sem fins lucrativos, para uma empresa. Só que o Bayer fez isso mantendo os torcedores como os maiores acionistas dessa empresa. Qual é a vantagem, Ana, desse modelo? A vantagem é que, primeiro, quando você vende o clube para um controlador externo, esse controlador externo ele pode fazer o que ele bem entender com o clube. Quer dizer, ele tem alguns limites. Ele não pode, por exemplo, mudar o nome do clube ou a cor ou símbolos sem a aprovação da associação original. Mas ele pode muito bem vender aquele clube para quem ele queira. Ele pode ter um problema na pessoa física e esse problema da pessoa física ser contaminado. Ele pode morrer, a hora que ele morre a gente não sabe quem é que vai assumir no lugar dele. Enfim, você tem uma série de problemas quando um dono ou um fundo adquire o clube, né? Ao passo que se nós profissionalizamos, deixando esse clube de propriedade da comunidade, né? Nós temos um modelo que é perene, que é impessoal e que, novamente, reforço, serve melhor ao torcedor, porque nada é mais importante do que um clube gerar resultado para o seu torcedor, né? Então, fazendo uma comparação e trazendo o caso do Bayer como nosso paradigma, que foi o modelo que a gente se inspirou, você manter a SAF sob controle dos torcedores da associação nos parece um modelo muito mais adequado para o Corinthians dos próximos 50, 100 anos e também para que a gente proteja esse signo tão importante para todo torcedor corintiano. Afinal de contas, nós nos identificamos como torcedores que têm um clube, ao contrário de todos os outros normalmente é o clube que tem torcida, né? No caso do Corinthians, não. A gente se orgulha por sermos a torcida que tem um clube. Agora a gente quer isso de papel passado.
3: Carlos, tem uma questão, as SAFs de dono, né, que a gente mencionou aqui nas outras perguntas também. Muitas vezes essas SAFs de dono, elas são sedutoras para o grande público. Em que sentido, né? No sentido de que do dia para a noite pode rolar um aporte ali, o clube já começar a ir buscar reforços, o clube melhorar sua infraestrutura, seu estádio. Então, naturalmente, muita gente que defende a SAF de dono vai se apegar nisso, num aporte financeiro muito alto. A Safial consegue, a partir de uma assinatura, talvez, já a curto prazo, resolver essa questão das dívidas, resolver a questão de ter um time de futebol melhor, de ter uma arena melhor, porque fica difícil para a Safial competir nesse sentido do aporte, né? É claro que o grande ponto da Safial é o lado democrático, da participação do torcedor na votação, do torcedor ter o sentido do pertencimento na parte administrativa, mas a gente entende que, de fato, é difícil competir com essa ideia sedutora de um aporte bilionário do dia para a noite, né? Como que a Safiel responde a essa possibilidade?
5: Excelente pergunta, Fabiane. Inclusive, foi objeto da minha última conversa com o Stabile, né? A gente conversou um pouco sobre isso. Bom, o nosso modelo é um modelo que está muito bem documentado, desde o dia 28 de outubro, onde nós, do ano passado, quando nós apresentamos a proposta para todo o público, e no dia 29 entregamos a proposta em mãos, a primeira proposta em mãos para o Corinthians. A proposta, ela já traça um cronograma que vai da assinatura do memorando não vinculante até a captação pública. Ora, a Safiel é um modelo democrático. Nós distribuiremos as ações democraticamente para todos os corintianos. Bom, dito isso, qual é o desafio? O desafio é, e se o clube precisar de aportes antecipados? Nós deixamos muito claro na nossa última proposta, que também está documentada no nosso site. O torcedor, se ele quiser, ele pode baixar a proposta, www.safiel.com.br, que é possível sim, e eu confirmei isso para o Stabile na nossa chamada da quarta-feira à noite, salvo engano, quarta ou quinta, eu daqui a pouco eu confirmo para vocês se foi quarta ou foi quinta. E sim, é possível antecipação de recursos, num volume, não obviamente do tamanho de toda a captação pública, mas num volume que faça frente, se for necessário, até a conclusão da captação pública, para que o clube chegue de forma, vamos dizer assim, chegue saudável, né, financeiramente, até essa captação. Nós lamentamos muito que o Corinthians não tenha dado início a primeira proposta lá em outubro, porque agora nós já estaríamos nos aproximando da captação pública, tá? Mas ainda que seja necessário, nós confirmamos ao clube que é possível, desde que as garantias sejam idôneas e obviamente dê segurança para o aporte. Aí eu imagino que você deve estar pensando, poxa, Carlos, mas como é que esse aporte seria feito, já que as ações entre os torcedores não seriam distribuídas? Quer dizer, só serão distribuídas depois de todo o procedimento de diligências e de aprovação dos órgãos competentes. O nosso modelo, Fabiane, ele prevê duas classes de ações, assim como o Bayern de Munique. Eu tenho ações para torcedores e eu tenho ações para investidores institucionais. Então, nós podemos trazer o investimento institucional na frente do investimento do torcedor, caso o clube precise de aporte antes da captação pública.
4: Carlos, obrigada a você junto com a gente aqui na Bandeirantes. O Carlos Teixeira, que é empresário do segmento de tecnologia, idealizador da Safiel. Essa semana houve uma cobrança, né, por parte da torcida, da Gaviões, em relação ao maior esclarecimento aí sobre o projeto, o empenho maior em que isso seja idealizado, né?
5: Exato. Nós entregamos a segunda proposta para o Corinthians. Então, a primeira foi em 29 de outubro do ano passado. A segunda foi no dia 22 de maio. 22 de maio? Eu preciso olhar aqui, eu já confirmo, mas foi em maio, tá? E 50 dias após a entrega dessa proposta, finalmente nós tivemos um contato com o clube para falar sobre ela, né? Então, o que eu imagino, quer dizer, surgiram notícias, surgiram rumores que o Corinthians estaria avaliando a venda do futebol para um controlador externo. E eu acho que isso mexeu muito com os ânimos de todos os torcedores, porque há uma diferença, no mínimo há uma diferença de tratamento muito grande, né? Quer dizer, a Safiel, ela segue, ou até então segue sendo ignorada, e ao mesmo tempo a situação do Corinthians só piora, né? Nós começamos a semana com a confirmação do terceiro transfer ban, e o torcedor corintiano está muito preocupado. Quer dizer, o que vai acontecer com o Corinthians? Nós vamos para mais transfers bans? Nós vamos precisar vender meio time? Como é que a gente chega o ano que vem? Como é que a gente vai enfrentar a regulação do fair play financeiro? Como é que a gente vai pagar nossa dívida? Quando é que a gente vai ter dinheiro para contratar bons jogadores, como Flamengo e Palmeiras conseguem? Quando é que o torcedor vai poder votar, vai poder participar do futebol? Quer dizer, o torcedor corintiano tem muita dúvida e, infelizmente, falta muita transparência com o torcedor. O torcedor, ele está, de certa forma, sem nenhuma informação clara por parte do clube de como é que será o nosso futuro. E enquanto ele é desinformado, ele vê a situação do clube cada vez mais difícil, uma erosão enorme, inclusive da marca Corinthians, né? Foi outro assunto que foi muito falado aí nas últimas duas semanas, por conta das escolhas que o clube vem fazendo de associação da sua marca com determinados patrocinadores, que obviamente corroem e tiram muito valor da marca, independente se o torcedor é contra ou não esse tipo de patrocínio. O fato é que ele tira muito valor da marca Corinthians. Então o torcedor está percebendo como se nós estivéssemos indo em direção a um abismo, e ninguém se comunica, ninguém diz qual é o plano, e a proposta da Safiel continua sendo ignorada. Então nós tivemos notícia através de uma nota pública que os Gaviões estiveram na sala da presidência do Corinthians, cobrando essa transparência do presidente, e o presidente nos ligou. E o que nós esperamos também, Ana e Fabiane, é que essa discussão seja transparente, que ela ocorra, e que o futuro do Corinthians seja decidido com a participação do torcedor. Afinal de contas, o que o Corinthians fatura, os títulos do Corinthians, toda a história corintiana é feita pela sua torcida. Desde a sua fundação, o Corinthians é o clube que foi feito pela força do povo. Então, o povo agora quer participar, e o povo trouxe a sua proposta, trouxe a sua solução. Então, torcida organizada, mais de 83 mil corintianos que já assinaram o abaixo-assinado em favor do sequenciamento do projeto Safiel dentro do Parque São Jorge, querem que o clube sente, que o clube seja transparente e que isso possa ser debatido, ou então que surja um projeto melhor para que o Corinthians possa se modernizar e possa resolver todos os problemas que eu disse aqui que a Safiel resolve.
3: Para explicar parte do que o Carlos está falando, e o Carlos pode me corrigir se eu estiver errado, a Safiel apresentou ao Corinthians um termo não vinculante, né? Uma proposta não vinculante de aceitação ao modelo da Safiel. Essa proposta, como diz no próprio nome, é não vinculante. Então, você assinar essa proposta não necessariamente vai dar início, vai implementar o modelo da Safiel no Corinthians, mas autoriza o início das buscas por recursos, né, para você fazer as reservas das suas ações, justamente para que a Safiel tenha uma noção concreta de quanto vai ser possível arrecadar com as ações, com os torcedores, e até mesmo respondendo essa pergunta do aporte, né, quanto que a Safiel teria de capacidade para aportar dentro do clube. O presidente Osmar Stable, em contato com os idealizadores da Safiel, ele afirmou que levaria essa assinatura da proposta inicialmente para o Conselho de Orientação. o CORE numa reunião na próxima segunda-feira e que, a partir disso, os próximos passos da diretoria executiva seriam tomados. No entanto, e aqui vou acreditar os colegas do site Meu Timão, a pauta dessa reunião do CORE na segunda-feira não inclui essa deliberação a respeito do memorando, né? Da carta não vinculante. E em contato com a reportagem, o Dr. Miguel, que é presidente do CORE, afirmou que esse assunto não será debatido. Uma vez que essa foi uma promessa do presidente Osmar Stable a vocês da Safiel, Carlos, como vocês recebem essa notícia de que talvez a pauta Safiel não seja levada ao CORE na segunda-feira?
5: Olha, Fabiane, veja, seria muito deselegante da nossa parte, muito desrespeitoso nos intrometermos entre os ritos de como é que o presidente e o CORE conversam e deliberam assuntos, né? Eu acho até natural que a Safiel não esteja na pauta do CORE, haja visto que o presidente falou conosco, quando ele falou, a reunião do CORE já estava marcada e a pauta, imagino eu, também estava definida. Então nós preferimos esperar, acreditamos em tudo que o Stable nos disse. E assim, eu acho que o detalhe mais importante, Fabiane, que eu posso revelar aqui da ligação e da conversa que eu mesmo tive com o Stable, a gente ficou mais de uma hora no telefone, eu perguntei para ele diretamente se ele tinha um desejo legítimo, apesar de todas as dificuldades que ele me mencionou, se ele tinha um desejo legítimo de construir conosco, de levar isso adiante. E ele disse que sim. Então, a partir dessa resposta, Fabiane, eu entendo que com vontade a gente constrói. E nós vamos deixar para o presidente conversar internamente da forma que os ritos internos sejam cumpridos e nós não vamos nos intrometer nesses mecanismos de diálogo e de ritos entre o presidente, o CORE ou qualquer outro órgão.
4: Carlos, teve algum momento, né, você que é o idealizador do projeto, está envolvido com um projeto que até por questões internas do clube você pensou em desistir, ou tem um propósito muito firme aí que isso vá mudar a história, né, o atual cenário do Corinthians?
5: Ana, veja, nós estamos trabalhando, como é que eu posso te dizer, com um senso de propósito muito profundo e muito verdadeiro. O futebol é um dos esportes mais lindos do mundo, e o futebol é tão lindo assim porque ele nos faz iguais. Quando a gente está no estádio torcendo, a gente abraça o estranho do lado, a gente comemora, a gente chora junto. Ainda mais se você é corintiano, você sabe muito bem o que é essa sensação. Mas qual o problema do futebol no Brasil? Falta muita transparência. As associações, elas acabaram se perdendo. Isso não é uma exclusividade do Corinthians. Você vê, o Santos hoje tem uma dívida, acho que de quase 90 milhões de reais com o Neymar, pelo que eu li. O Corinthians deve quase 50 milhões de reais para o Memphis, deve mais 3 bilhões de reais, está com 3 transfers bans. O São Paulo também está passando uma situação financeira muito difícil. O seu ex-presidente também está sendo alvo de investigações e de impeachment. O Corinthians, os últimos 3 ex-presidentes foram expulsos, ou, no caso do Willian, acabou renunciando antes da expulsão. Então, falta muita transparência no futebol, Ana, que é uma coisa tão bonita, é um patrimônio tão bonito do nosso país. E não é à toa que a gente viu agora na Copa do Mundo que o Brasil está se tornando um país de segunda para terceira prateleira no futebol, infelizmente. Eu escrevi um artigo há uma semana atrás, conectando o problema da seleção brasileira ao problema dos clubes. Então, Ana, nós estamos imbuídos de um propósito muito nobre, que vai muito além de pagar as contas do Corinthians. É um propósito que eu acho que é muito importante para o nosso país. Ele vai na linha de você ampliar a cidadania, o respeito ao torcedor, a inclusão social, a governança, a transparência, tudo aquilo que um país de primeiro mundo procura fazer. Então, para nós, a Safiel é sobre o Corinthians, é sobre o sentimento de ser corintiano, é sobre a indústria do futebol brasileiro, é sobre o nosso país, é sobre os meninos que ligam a televisão ou assistem no YouTube notícias sobre o seu clube e hoje são inundados de notícias negativas, de investigação policial. O Corinthians hoje está com Ministério Público Estadual, Ministério Público Federal, um inquérito de intervenção judicial solicitado por sócios, outro pelo próprio que está sendo analisado pelo próprio promotor da vara cível. Então, Ana, nós estamos motivados em ajudar o Corinthians, ajudar o país e pegar o futebol, que é algo tão importante para milhões de crianças e de torcedores, e quem sabe fazer disso um ambiente mais civilizado e de verdade mais vencedor, como e um exemplo também, né, para todo mundo, como um dia já fomos.
3: Carlos, ainda sobre isso, o Corinthians vive um ano de eleição, né? O ano eleitoral, e a gente acompanhou as eleições, sobretudo em 2023, é sempre um ano muito acalorado, né? De muitas relações políticas, de alianças entre conselheiros e afins. São duas em uma, se você me permitir. Primeiro, se a Safiel já foi procurada por algum eventual candidato para as eleições do final do ano, sinalizando apoio à assinatura do memorando. E se, caso isso aconteça, a Safiel pretende se posicionar publicamente em favor desse candidato?
5: Bom, Fabiane, eu vou começar pela última pergunta. Nós temos dito que a Safiel, ela é um projeto de Estado. Ou seja, ela é um projeto para o Corinthians, para o corintiano, para o clube associativo. Não é um projeto partidário. Então nós não queremos ligar a Safiel a nenhuma candidatura específica. Não é essa a nossa estratégia. Por outro lado, nós estamos sim sendo procurados, não por candidatos.

0: da verdade que está por trás do projeto, apesar de termos sido muito atacados. Desde o começo a gente foi muito atacado. Tentaram nos ligar a fulano, a Beltrano, a Ciclano, enfim, mais de muita, muita notícia falsa. E nós estamos há um ano debatendo, falando, já demos mais de 100 entrevistas, fomos a canais de televisão, rádios, enfim. A gente vem torcidas organizadas, grupos de sócios. Então, hoje, depois desses 12 meses, a confiabilidade no projeto vem crescendo. E nós ficamos muito felizes com isso. E se você me permite fazer um adendo, você não me perguntou, Fabiane, mas eu acho que a Safiel, ela pela primeira vez, ela é um elemento novo nas eleições corintianas, porque eu não me lembro do Corinthians ter um projeto. E, por exemplo, nas últimas duas, três eleições, a discussão foi sempre sobre nomes. Se vai ser o nome X, o Y, e nunca sobre qual vai ser o projeto. E a Safiel, ela se apresenta como um elemento novo nessa eleição, porque certamente todos os candidatos precisarão se posicionar com relação a esse projeto. Eles podem elogiar, eles podem criticar, eles podem dizer que não concordam com isso ou com aquilo, ou que têm dúvidas aqui ou ali, ou que desejariam melhorar um determinado aspecto no projeto. Tá tudo bem. O que eles não podem é descartar o projeto sem apresentar uma solução clara, no papel, que seja tão boa quanto. Então, nesse sentido, eu acho que a Safiel ela já cumpre um papel institucional muito importante para o Corinthians. Porque a eleição, pela primeira vez, ela pode ser uma eleição sobre projetos e não sobre pessoas.
1: Muito legal essa última frase, né, Ana? De fato, no Corinthians, a gente lembra das eleições como a eleição do Augusto, a eleição do Andrés, do Duílio.
2: E como ele compartilhou com a gente assim o propósito muito além de uma questão empresarial, assim, é do fundo afetivo até da relação que ele tem com o futebol e com essa mudança que quer ver dentro do clube, né? Eu acho que tem tudo para dar certo e para daqui a 5, 10 anos a gente olhar para trás e ver, olha, como valeu a pena todo esse propósito, né?
1: E eu queria jogar mais uma pro Carlos. Eu digo até porque, enfim, eu tenho esse trabalho de apuração, então muitas vezes em contato com associados, conselheiros, diretores. O tom da Safiel dentro do clube, entre aqueles que são engajados politicamente, que ocupam algum cargo de poder, é majoritariamente contrário, né? Inclusive, muitas vezes, desinformando intencionalmente sobre a Safiel. De que os idealizadores levariam dinheiro em cima dessa possibilidade, deve ser algo que vocês escutam o tempo todo, né? Qual que é a motivação do Carlos, do Saluzzi, do Maurício Chamatti, entre outros dos idealizadores, em promover esse modelo, se não receber dinheiro, né? Então eu imagino que seja uma pergunta que vocês recebam bastante, não quero seguir por esse caminho, mas eu queria saber como vocês encaram e se vocês acham que existe de fato alguma movimentação orquestrada dentro do clube de difamação contra a Safiel.
0: Eu não tenho dúvida que existem movimentos orquestrados de difamação, de ataque à Safiel. Eu aproveito, inclusive, a sua pergunta para dizer para todo associado do Corinthians que nós criamos um site com mais de 120 perguntas sobre o projeto. É o www.safielparasócios.com.br. Ali o associado ele vai encontrar, como eu disse, mais de 120 perguntas e respostas sobre temas importantes do projeto. Nós trabalhamos com a verdade, Fabiane, e as pessoas que trabalham com desinformação trabalham com a mentira. A nossa sociedade evoluiu muito. E nós acreditamos que a verdade ela se sustenta ao longo do tempo e a mentira não. E nós apostamos muito que a informação é o melhor caminho. A informação, esse um ano de projeto, as entrevistas, tudo que a gente vem falando, a documentação, a transparência, Quer dizer,

0: O associado que tiver em dúvida pode ir para o site e buscar todas as informações. Sobre ganhos pessoais dos idealizadores sobre o projeto, nós dissemos desde o dia 1 do projeto que nós não temos nenhum interesse econômico nem político sobre o projeto, né? Mas como algumas pessoas ainda insistem nisso, né, nós vamos registrar em cartório, nós vamos registrar cartorialmente essa nossa declaração, para que não haja qualquer dúvida com relação a isso, tá? Nós temos um núcleo de idealizadores que todos já estão ali, 50, alguns um pouco menos, outros um pouco mais. Nós temos as nossas vidas profissionais consolidadas, uma situação de vida bastante confortável. Nós não entramos nesse projeto por dinheiro, nós entramos nesse projeto por paixão, por uma causa, pelo Corinthians e pelo futebol brasileiro. E lamentamos muito que golpes baixos desse tipo ainda ocorram, mas eu acho que as pessoas que insistirem em mentir, elas vão estar passando um atestado, elas, de desonestidade.
1: Carlos Teixeira, um dos idealizadores da Safiel, conversou com a Bandeirantes aqui no Mundo dos Esportes. Queria te agradecer, acima de tudo, Carlos, pela participação. O espaço ele permanece aberto sempre que você quiser falar com a Bandeirantes. Vai ser um prazer enorme. É claro que eu não falo em nome da rádio, né? Mas eu, enquanto setorista do Corinthians, torcedor do Corinthians assumido que sou, já declarei meu apoio à ideia. Eu espero muito que vá adiante. Também espero que outros clubes a adotem como um eventual modelo, porque tem tudo para dar certo. Mais uma vez, obrigado e boa sorte com os próximos passos, Carlos.
0: Obrigado, Fabiano. Eu vou aproveitar aqui para lembrar que recentemente também um dos idealizadores da Lei da SAF, o José Mansur, deu uma entrevista para uma rádio também, elogiando muito o projeto e dizendo que o projeto é tão bom que, como São Paulino, ele espera, ele falou isso brincando, como São Paulino, ele espera que não seja aprovado, né? Então, isso é muito legal. Eu queria dizer que eu sou um ouvinte antigo da Rádio Bandeirantes, assim, mas antigo, bota antigo nisso,
1: que
0: né?
1: Legal.
0: Sou fã do trabalho de vocês. Eu queria deixar um abraço para todos da rádio, para a Ana também, para todos os ouvintes.
2: Obrigada, Carlos. Boa sorte aí no seu propósito.
0: Legal. Precisando da gente, estamos sempre à disposição também.
1: Boa. Em breve a gente marca presencialmente a sua presença do Salucci também aqui no estúdio. Vai ser um prazer receber vocês. Carlos, valeu.
0: Valeu, um abraço.
1: E nós seguimos com o Mundo dos Esportes aqui na Bandeirantes. Ana Martins.
2: Pois é, 5:04, a gente chegando pertinho aí da nossa jornada esportiva, que hoje contará com Santos e Chapecoense. O Everton Ramos já está lá na Vila Belmiro, daqui a pouco vai estar no ar com a gente aqui para esclarecer todas as dúvidas. O Everton, inclusive, falou de algumas mudanças estruturais ali na Vila Belmiro. A gente vai entender isso, vai falar da escalação, se Neymar joga ou não joga, para atualizar você, ouvinte, que está com a gente aqui no Mundo dos Esportes. Break rapidinho, 5:05, a gente volta já.
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5: De volta com o Mundo dos Esportes aqui na Bandeirantes, são 5 horas mais 9 minutos. Isso significa que daqui 20 minutinhos, pouquinho mais, teremos a escalação do Santos para enfrentar a Chapecoense. A pergunta que não quer calar, Ana: Neymar e Gabigol de volta, é isso?
6: Será que vai ser Ney Day hoje? Neymar e Gabigol? Gabigol que agregou e muito aí no último jogo do Santos, o único jogo pelo Campeonato Brasileiro, que foi antes dessa pausa da Copa do Mundo, não esteve entre os relacionados no jogo da semana passada, na rodada 19. E vamos ver como é que se comporta o Santos nesse segundo turno de Brasileirão. A gente vai falar com o Everton em relação a isso. Ainda hoje, mais jogos, né? A gente transmite Santos e Chapecoense, mas às 18h30 também, Atlético Paranaense Internacional, Vasco da Gama e Mirassol. Aí, outros jogos importantes acontecendo amanhã. A gente transmite dois deles, né, Fabiane?
5: E o príncipe da Baixada Santista está conosco para responder essa pergunta. Neymar e Gabigol jogam? Alô, Everton Ramos. Boa tarde, meu amigo.
7: Tudo bem, Fabiane? Boa tarde para você. É um prazer estar contigo, com a Ana Martins aqui também no Mundo dos Esportes. A tendência é que em 20 minutos tenhamos, sim, Neymar e Gabriel Barbosa entre os titulares para a partida contra a Chapecoense, válida pela 20ª rodada do Campeonato Brasileiro, que abre este retorno e que coloca, inclusive, frente a frente a única equipe que a Chapecoense venceu no Campeonato Brasileiro, justamente o Santos. Então agora a equipe da Arena Condá vem a Vila Belmiro buscando a segunda vitória no Campeonato Brasileiro, a primeira delas fora de casa. Neymar, liberado para jogo, deve estar sim entre os titulares, vai ser a primeira partida dele após a disputa da Copa do Mundo, tirou alguns dias de férias. O Santos informou ali que ele estava num processo de recondicionamento físico e por isso não atuou nesta semana no duelo na Venezuela. O mesmo também para o Gabriel Barbosa, que estava suspenso na última rodada contra o Botafogo, cumpriu suspensão, foi preservado da viagem à Venezuela e também depois dessa parada para a Copa do Mundo. É um reforço importante para o Santos daqui a pouco aqui no estádio Urbano Caldeira. E meus amigos, queria dar um destaque do que eu vejo nesse momento, porque a gente vem acompanhando até durante toda essa parada para a Copa do Mundo, o Santos realizando algumas intervenções no estádio, algumas obras para aumentar a capacidade do estádio. Quando eu digo aumentar a capacidade em relação a uma arquibancada, aquele degrau de uma arquibancada aqui mesmo na Vila Belmiro, que ele era muito largo, se transformou em dois. Por isso, por exemplo, na arquibancada Cosmo Damião, que é onde ficam as organizadas, a tendência é que a gente haja um aumento de 2 mil torcedores na capacidade só nesse setor. Só que o detalhe, a parte central, que é onde de costume fica a torcida jovem, ela está interditada, porque as intervenções por ali não foram finalizadas e a Polícia Militar não liberou esse trecho, essa parte do estádio. Agora, as duas laterais, elas foram liberadas. Só que o flagrante que eu quero trazer, que está nos olhos da Rádio Bandeirantes nesse momento, é que alguns funcionários do Peixe realizam nesse momento a retirada de gradis que foram instalados durante essas obras. E esses gradis estão sendo retirados já com a presença de torcedores. Agora eu consigo visualizar, inclusive, alguns membros ali, né? Alguns policiais militares que evitam que os torcedores tenham acesso a esse local, que foi liberado pela própria Polícia Militar para que o Santos recebesse o seu torcedor, mas que agora passa por intervenções em cima da hora. A retirada de gradis, inclusive com o uso de máquinas, alguma coisa não deu bom. Eu questionei a diretoria, o setor de comunicação do Santos. Estou aguardando um posicionamento, porque essa retirada, meus amigos, a 1 hora e 17 minutos de bola rolando na Vila Belmiro, com certeza não estava nos planos aqui do time santista, viu?
6: Everton, boa tarde para você, bom falar com você mais uma vez. Depois da derrota do Santos para o Botafogo lá no Rio de Janeiro na rodada 19, como é que se comportou o torcedor, comprando ingresso ou não? Como é que está o público aí para o jogo de hoje com a Chapecoense?
7: Acabei de, inclusive, ter um retorno, fui questionar isso, porque a movimentação na Baixada Santista é das melhores. Jogo no sábado, 6:30, que marca, inclusive, o reencontro do torcedor santista com o seu time. O último jogo do Santos por aqui foi antes da pausa para a Copa do Mundo. Você destacou, né, uma partida com o Gabigol indo à rede, mas também foi a partida que fez com que o Gabigol terminasse expulso e suspenso pós-mundial. Mas 11.735 ingressos vendidos até o momento de forma antecipada. Então, a pretensão, e levando em consideração que uma parte ali da arquibancada que recebe geralmente um grande público está vetada, nós teremos casa cheia para este reencontro do Santos com o público, do torcedor, com o Peixe aqui na Vila Belmiro e, claro, para este duelo importante pensando na parte de baixo da tabela, já que a Chapecoense não pontua, não vence a 18 jogos. Claro que o torcedor do Santos, naquela tendência, espera por uma vitória. Mas, meus amigos, o Santos geralmente, quando ele tem um tabu a favor, torcedor do Santos também fica um pouco ansioso. E nesse caso aqui, são dois. É uma Chapecoense que não vence a 18 jogos e uma Chapecoense que nunca conquistou um ponto sequer do Santos jogando fora de casa, ou seja, jogando com o Santos como mandante. Até agora, 7 jogos, 7 vitórias do time peixeiro.
5: O Everton, você comentou que a Chape é o único time que venceu, que o Santos é o único time que perdeu para a Chapecoense nesse campeonato brasileiro, né? Na primeira rodada foi um placar de 4-2, então praticamente 25% dos gols da Chapecoense no brasileiro foram contra o Santos, olha que
6: então
5: situação,
6: o que torna, né, mais curiosa ainda a partida de hoje, né? Porque a Chapecoense já está numa situação terrível na classificação geral, o Santos brigando para sair desse sufoco aí na tabela, mas se você olhar para a Chapecoense e encarar que o único resultado positivo dela foi o time do Santos, é um jogo bravo hoje, né, para o Santos reagir e dar uma alegria aí para o torcedor, né, Everton?
7: Isso por si só já deixa o torcedor ainda mais nervoso, né, Ana e Fabiane? E de fato, é uma Chapecoense que marcou no campeonato 17 e sofreu 39 gols. Tem o pior ataque e a pior defesa do campeonato. E desses 17 gols, de fato, Fabiane trouxe aí 4 contra o Santos. E esse número de 4 gols também é o número de gols que a Chapecoense marcou como visitante. Foram apenas 4 gols fora de casa nesta jornada, nas 19 rodadas iniciais do Campeonato Brasileiro. Ou seja, são resultados, são números muito aquém. Inclusive uma Chapecoense também que passou por um processo de reformulação nesse período aí, intertemporada, no período de paralisação da Copa do Mundo, o enxugamento das folhas salariais, alguns nomes importantes. Vou destacar um que foi importante, inclusive na vitória contra o Santos, o lateral Walter Clark, que foi negociado com o Atlante do México. Então tiveram algumas saídas e a equipe conseguiu, depois de regularizar um transfer ban essa semana, regularizar também a situação com novas peças, novas contratações. A gente pode inclusive ter aqui até a estreia de 3 jogadores contratados recentemente pela equipe de Chapecó, que não vive dos melhores dias. São 9 pontos, 12 separam a Chapecoense do primeiro clube fora da zona do rebaixamento, que é o Grêmio, que tem 21 pontos, a mesma quantidade de pontos com o Santos. Tudo isso somado mostra a importância de uma vitória logo mais na partida, a partir das 6:30, aqui no estádio Urbano Caldeira, repito, com promessa de casa cheia.
5: Rogério Assis é quem assume a narração daqui a pouquinho de Santos e Chapecoense. Eu estarei nos comentários com Everton Ramos, é claro, nas reportagens, Lucas Bueno no plantão e na produção, e a Ana Martins com a gente no apito final e no intervalo. Eu queria voltar no tema Neymar, Everton. É o seguinte, claro, é a expectativa que ele jogue, está relacionado, que seja titular, mas questão de minutos, né? O último jogo que ele fez 90 minutos foi em maio, né? Ainda na preparação, pré-Copa do Mundo. Ele não faz 90 minutos no jogo contra o Curitiba, naquele fatídico jogo contra o Curitiba, né, do dia 17 de maio. Mas antes disso ele estava se preparando, vinha numa sequência forte. A gente ainda não tem as informações concretas se ele está 100% ou não daquele probleminha que ele teve na panturrilha. E minha pergunta é justamente em cima disso. Dá para estimar alguma minutagem para o jogo dele hoje? Jogos 90, a ideia é controlar. E tem um planejamento já pensado na terça-feira também contra a Universidade Central da Venezuela?
7: Tem sim, viu, Fabiane? A tendência é que o Neymar, isso vai depender muito da situação do jogo hoje aqui principalmente, viu? Mas a tendência é que o Santos, por exemplo, conseguindo construir um resultado no primeiro tempo, que ele seja preservado já a partir pelo menos do meio da segunda etapa, tá bom? A tendência é que ele não seja utilizado nos 90 minutos, mas como você bem mencionou, o Santos, o Departamento de Saúde do Santos, quando o assunto é Neymar, e a gente pôde observar isso durante mesmo até a preparação, né? O período pré-Copa, em que o Neymar deixou de ir a campo com o Santos, já estava à disposição da seleção brasileira e a gente não tinha nada de oficial relacionado à condição física do atleta. Fato é que ele vai ser um nome importante para hoje e que não deve estar em campo. Você me perguntou ali de um planejamento para os próximos jogos. O Santos já assumiu desde a semana passada que ali num trabalho interno vai fazer uma alternância entre os jogadores. E algumas peças a gente sabe que serão mexidas bastante nessa alternância. O próprio Gabriel Barbosa e o Neymar. E já pensando nessa alternância e no resultado construído na Venezuela, o Santos não deve ter Neymar na partida de volta dos playoffs da Sul-Americana na próxima terça-feira, 9:30 PM, aqui mesmo na Vila.
5: Boa, bom saber, porque, Ana, é raro a gente ver o Neymar jogar 90 minutos, né? E talvez seja até um privilégio, quem sabe não seja um Neymar com outras motivações, tirou para trás o peso da Copa, por mais que tenha sido uma participação frustrante, agora a cabeça tá inteiramente no Santos. Dá para acreditar num Neymar diferente agora?
6: Não, e ele, eu acho que, acredito que ainda, de uma maneira subliminar, ele carregava, sim, essa mochila de estar ou não na Copa do Mundo e o que poderia entregar na Copa do Mundo. Se ele não tivesse se machucado, será que o cenário seria diferente? Como é que estaria o Neymar hoje, né? E como o Everton falou, a tendência é que ele jogue, né? Comece jogando e aí o Santos construindo um resultado positivo, que ele seja poupado. Ou seja, ainda existe uma expectativa muito grande por parte da equipe do Santos que ele seja o cara que vai resolver a história ali, que vai ser um reforço de 80% dentro do time, não é isso, Everton?
7: Com certeza, com certeza. Até porque, ainda os números dele, o aproveitamento do Santos com o Neymar em campo, ele de fato se torna melhor, mas é algo que a gente vem debatendo durante toda a temporada. A maioria dos jogos do Neymar pelo Santos nessa temporada, os 15 que ele realizou, de 37 que a equipe santista fez no ano, a grande maioria foram aqui na Vila Belmiro e contra adversários teoricamente ali mais fracos. A gente teve um duelo contra o Vasco que eu diria que inclusive com a camisa do Santos foi o jogo em que ele foi determinante, que a gente inclusive repercutiu como ele tendo sido o diferencial, que ele mandou e desmandou naquela partida, porque ele faz inclusive os dois gols, mas são números muito aquém, né? São 15 jogos pelo Santos na temporada, 6 gols e 4 assistências. Lembrando que o último, inclusive, como o Fabiane também já bem relembrou, foi contra o Curitiba há mais de 2 meses, tá? A gente tá falando daquele duelo no dia 18 de maio, que inclusive rolou toda aquela confusão, né? Neymar queria ficar em campo até o final. O quarto árbitro disse que não, que era para ele ter sido substituído, substituiu o camisa 10, gerou uma revolta, era para ter saído o Escobar. A gente lembra muito bem desses detalhes, né? E aquela foi a última partida que o torcedor do Santos viu de Neymar com a camisa do Santos, porque depois daquilo a gente teve no dia seguinte a convocação da seleção brasileira e o Neymar, já também se dedicando à recuperação do problema na panturrilha, pensou apenas em Copa do Mundo. Então agora a gente já vai ver quais serão os objetivos desse Neymar pós-Copa. como estará o Neymar pós-Copa, 34 anos. A gente viu alguns amigos, né, pedindo, a gente já viu inclusive inteligência artificial falando que dá para chegar em 2030. Será, meus amigos?
5: Você gostou daquele vídeo de inteligência artificial, Everton?
7: Ô Fabiane, a inteligência artificial em inglês, vou ser sincero, não me pegou em nada. A gente tá falando de um jogador brasileiro e a inteligência artificial me vem em inglês. Mas não, né, ô Fabiane, eu entendo quem é muito fã do futebol do Neymar, eu entendo que ele é um craque na história do Santos Futebol Clube, mas muitos defensores de ter o Neymar nessa última convocação levavam em consideração como se ele fosse o determinante para que o Brasil pudesse conquistar o hexacampeonato. Só que eu acho que todo mundo esqueceu que nós já tivemos Neymar em outras 3 Copas do Mundo. E ainda assim, isso não mudou. O Brasil seguiu sendo o pentacampeão e não trouxe o hexacampeonato. O porquê termos uma 5ª oportunidade? E o Neymar, desculpa gente, nesse ano de 2026, fisicamente, com 34 anos, ele entrega esse futebol aquém do que a gente já viu do Neymar? Imagina daqui 4 anos com 38.
6: E na partida da eliminação, né, na hora que o Neymar entrou, eu falei, pronto, se o Neymar resolver a história do Brasil aqui, aí sim vai emendar uma outra Copa do Mundo.
5: Nossa.
6: Que é o que muita gente imaginava, que ele ia ser o cara que, no momento que fosse utilizado, marcaria o gol e ou desse a classificação para o Brasil ou esse hexa, né?
5: O pessoal, antes da convocação, tava muito apegado nisso de o Neymar, ele seria o cara para um jogo amarrado ali, 15 minutos no mata-mata, ele entrar e resolver. Ele entrou e, pelo contrário, né? Parece que o Brasil desandou a partir da entrada dele, não individualmente por ele, mas porque o time não conseguiu mais tirar a bola da Noruega, ficou assistindo a Noruega jogar com certa facilidade. E claro que isso passou pela entrada do Neymar. Mas enfim, Neymar na Copa, águas passadas agora. E sendo bem sincero aqui, gente, eu preciso ser honesto com a minha audiência. Eu não vou ficar fomentando aqui uma possibilidade de Neymar na Copa de 2030, porque não existe essa possibilidade. O Neymar, ele precisou dar o máximo dele para conseguir chegar na Copa de 2026. Quem dirá numa Copa de 2030 aos 38 anos,
6: e que já,
5: né,
6: vinha carregando como se participasse a última Copa do Mundo dele. Eu acho que nem no cenário de estar ali no Inter Miami com o Messi determinado ali a encarar mais uma Copa do Mundo, para o Neymar essa foi a última, na minha opinião.
5: Acho difícil também. Everton, importância do Gabigol de volta, artilheiro do Santos nessa temporada, tá de certa forma na sombra do Neymar, né, esse retorno, mas ele tem feito um bom 2026, não?
7: Eu diria que tem sido o principal destaque positivo do Santos. Claro, né? A gente também tem algumas joias, alguns moleques da vila, alguns meninos da vila, né? Pra pensar principalmente no Santos financeiramente em ter um retorno, o que não vai acontecer com o Gabriel Barbosa, que é um jogador emprestado pelo Cruzeiro, ao qual o Santos paga inclusive metade integral dos salários ali, né? 50% dos salários divide esse pagamento com a equipe mineira. Mas de fato, viu, Fabiane? 27 jogos do Santos em 37 no ano, ou seja, ele foi desfalque em apenas 10 partidas e nos 27 em que esteve em campo participou diretamente de 21 gols. Eu acho que é um número bastante expressivo e muito acima já do que o próprio Gabriel Barbosa entregou na temporada passada pelo Cruzeiro. São 14 gols e 7 assistências nessa temporada e com ele em campo é claro que o torcedor também vem com aquela expectativa do grito de gol. Seja com ele indo à rede, ou seja, com ele dando o passe para os gols, viu, Fabiane?
5: Eu sei que tá rolando o transfer ban no Santos, mas já tem alguma conversa para ficar com o Gabigol em definitivo?
7: Não, nenhuma, inclusive também não pensando no futuro, até porque o contrato com o Gabriel Barbosa vai até o fim da temporada e a gente vai ter, né, Fabiane, assim como no Corinthians, no São Paulo, eleições no segundo semestre de 2026. Elas ainda não foram marcadas, porque até nas votações que estavam tendo aqui no Conselho Deliberativo do Santos, havia a possibilidade de que a votação ela fosse adiantada, né, antecipada para o mês de outubro e não acontecesse apenas em dezembro. Então, por isso a data, o martelo de quando vai acontecer não foi definido. E a gente sabe que essas eleições elas costumam retardar ali o processo de planejamento da temporada seguinte. Então, ainda não há nenhuma conversa sobre manter ou contratar o Gabriel Barbosa em definitivo, hoje o Santos, até mesmo, né, nessa conversa de transfer ban, o transfer ban não tem sido a prioridade do Santos. A prioridade do Santos é quitar as dívidas com o elenco atual, até porque a gente sabe que, né, trabalhar com salários atrasados não é algo que é o correto, e isso de alguma forma também mexe com o jogador dentro de campo. O Santos chegou a ter, na última segunda-feira, 3 direitos de imagem em atraso, conseguiu na terça quitar um deles, ou seja, estão com 2 em atrasos, mas a expectativa e a prioridade da diretoria do Santos hoje é lidar com as dívidas do elenco atual. E o transfer ban relacionado ao Jean Lucas, inclusive, né, contratação feita em 2023 com o Mônaco, é uma parcela de cerca de... No Brasil, já convertendo para o real, a gente está falando de 12 milhões de reais. Ainda não há também a expectativa de que o Santos pague essa dívida para que derrube o transfer ban. Então, durante essa janela de transferências, nenhum nome, por enquanto, deve chegar à Baixada Santista, e o Cuca vai ter que utilizar algo que ele conhece muito bem, que é a base do Santos.
6: E a vida útil do Neymar por aí, hein, Everton?
7: A vida útil? Ah, pensando em seguir, pensando em parar, pensando em continuar, até porque, né, após o retorno do Neymar, após a reapresentação, ele teve uma conversa com a diretoria do Santos, com o presidente Marcelo Teixeira, com o Alexandre Matos, diretor de futebol, porque primeiro, né, havia essa dúvida se o Neymar seguiria até o fim do contrato, se ele tentaria ou anteciparia a aposentadoria. Mas não, viu? Ele deve continuar no Santos, deve cumprir o contrato até o fim, até o dia 31 de dezembro de 2026. Não há conversas também pensando em uma possível renovação, viu, meus amigos? Inclusive, a gente sabe que nessa semana deu uma diminuída, entre aspas, na dívida que o Santos tem com ele, daqueles direitos de imagens do ano passado que foram repactuados. A gente está falando aí de 90 milhões de reais, o Santos pagou essa semana 11 milhões de reais. Dívida caiu, entre aspas, pouco, 79 milhões de reais. O Santos ainda segue em débito com o Neymar, com algumas parcelas que estavam atrasadas. Esses 11 milhões de reais, inclusive, é bom a gente reiterar, elas estavam atrasadas e foram quitadas pela diretoria nesta semana. Então, de novo, naquele planejamento do Santos, né, que financeiramente vive um dos piores momentos. A gente tem ali mais de 1 bilhão de reais em dívidas, mas vai tentando liquidar o que tem de vencimentos em atrasos com os seus jogadores, seja os direitos de imagens, claro, dos jogadores do elenco como um todo, ou no caso mais em específico que a gente vem acompanhando com o Camisa 10, que por enquanto segue jogando bola com o Santos e com o contrato até o fim de 2026.
5: Rápido intervalo na Bandeirantes e na volta, a escalação do Santos, o time da Chape, às 6h30. Mas antes, na Bandeirantes, às 6 horas da tarde, Rogério Assis já assume na jornada esportiva. Voltamos daqui a pouco, 3 minutinhos.
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1: De volta com o Mundo dos Esportes na Bandeirantes, agradecer aos nossos ouvintes que estão com a gente aí no dial acompanhando o programa, lembrando que o Fê tá de férias, né, Fernandinho Fernandes em férias e a gente conduzindo aqui, Luiz Fabiani e eu, Ana Martins, são 5h34, a gente vai lá pra Vila Belmiro, onde daqui a pouquinho a bola rola, Santos e Chapecoense, o grande duelo de hoje, né, o Santos que, quem sabe, pode ter uma vitória, já que perdeu o último jogo com a Chapecoense. O Everton Ramos já tem uma possível escalação por aí, Everton?
2: Tá na pedra, escalado, Ana Martins.
1: Então vamos lá para a escalação do Santos aqui no Mundo dos Esportes, então.
3: Agora quem dá bola é o Santos.
2: Definido e escalado pelo técnico Cuca com Gabriel Brazão, goleiro 77. Na lateral direita, Igor Vinícius veste a 18. Dupla de zaga para Lucas Veríssimo, 4, e João Ananias, 26. Na esquerda, Escobar, o argentino, com a 31. No meio-campo, retorno de William Arão, com a 15. Gabriel Bontempo, de número novo, 8. Rolazer, 32. Barreal, camisa 22. E mais avançados, com a 10, Neymar Júnior, capitão do time. E com a 9, Gabriel Barbosa, este o time do Santos para o duelo contra a Chapecoense.
1: Tá aí então o Santos escalado para enfrentar a Chapecoense logo mais na Vila Belmiro. Lembrando que você acompanha toda essa partida com transmissão da Bandeirantes, daqui a pouquinho a narração do Rogério Assis. E claro, né, os comentários hoje do Luiz Fabiano, eu vou até perguntar para ele, né, como comentarista... Quem leva melhor hoje, Fabiane?
4: Ah, o Santos é, claro, favorito, viu, Ana? Dá pra acreditar nisso, até porque a sequência recente do Santos ela não é tão positiva em resultados, mas não é um time que tá jogando mal, exatamente. O jogo contra o Botafogo, ele é um jogo muito aberto. O Santos criou suas oportunidades, o Botafogo criou as suas e foi mais feliz, principalmente com o gol espírita ali no final, que o Brazão foi muito mal, mas o Brazão ainda é um goleiro que a torcida do Santos pode confiar. Eu tô curioso pra ver como que o Cuca vai armar esse setor ofensivo, porque pouco antes da parada, ele estava jogando com o Neymar pelo lado esquerdo, o Rolazer pelo meio e o Barreal pelo lado direito. Pode ser que ele inverta tudo. Eu acho que o Neymar pode jogar pelo meio, com o Barreal pela esquerda e o Rolazer pela direita. Enfim, ele tem várias combinações que ele pode fazer nesse meio campo. A única certeza que a gente tem é que o jogador mais adiantado vai ser o Gabriel Barbosa, sendo esse centroavante, jogando perto do gol, como tem que ser. E mais do que isso, né? Ele vem sendo muito eficiente. Eu acho que pode ser um ponto de desequilíbrio contra essa Chapecoense. Então, acredito num Santos que vai ter a bola o tempo todo, mas eu acredito que por mais que o adversário seja fraco, como é a Chape, só 9 pontos no Campeonato Brasileiro, é difícil você conseguir equilibrar um time que vai reunir seus jogadores mais talentosos no ataque, Barreal, Rolazer, Gabigol e Neymar, e competir defensivamente. O que vai ser essencial para o Santos hoje é o Rolazer e o Barreal se sacrificarem um pouquinho defensivamente. O Barreal faz isso com maior naturalidade, não à toa, já jogou algumas partidas como lateral esquerdo. E o Rolazer não tem tanto esse perfil, né? Um jogador que gosta mais de esperar a bola no campo de ataque, de tentar definir quando tem a bola nos pés, mas o Cuca vai precisar muito dele defensivamente. Tô dando uma olhada no banco também, Everton. Algumas opções interessantes, me chama a atenção o Gustavo Caballero, né? Jogador que disputou a Copa pelo Paraguai, estava emprestado pelo Santos e volta agora, é isso?
2: Isso mesmo, viu? Inclusive uma surpresa foi ele estar entre os relacionados e o Moisés. Foi bastante criticado, inclusive, pela partida na Venezuela, não está nem na lista de relacionados. Então o Cuca prefere ali dar uma oportunidade ao Caballero, que vai ganhar, inclusive. É a primeira vez que ele é relacionado sob o comando do técnico Cuca, já que durante o primeiro semestre o Caballero estava no Portsmouth da Inglaterra, disputou a última Copa do Mundo pelo Paraguai, se reapresentou na semana passada, no momento em que os goleiros do Santos adentram ao gramado da Vila Belmiro para começar o trabalho de aquecimento, por isso ao fundo os aplausos do torcedor, principalmente em direção ao goleiro Gabriel Brazão.
1: Everton, em relação aos jogadores no banco do Santos, quem deve ter prioridade aí na visão do Cuca para a partida de hoje?
2: Vamos lá, vamos inclusive dar uma passada por esse banco de reservas que vai ter João Paulo, Gabriel Menino, um nome que vai ser testado e que tem sido testado só, né, na lateral direita, Adonis Frias, o Luan Pérez, que depois da partida contra o Botafogo foi tirado do time titular, basicamente duas falhas da defesa santista que levaram aos dois gols do Botafogo. Christian Oliva, que vem fazendo boas atuações no meio campo, até com o William Arão não viajando à Venezuela. João Schmidt, Samuel Pierre, Miguelito, que era titular até ontem com a ausência do Neymar durante todo o período em que o Neymar esteve fora, desde o duelo contra o Coritiba, né, durante a pré-copa e desde o retorno da Copa, o Miguelito entrava ali na vaga, na teoria, do Neymar. É por isso, inclusive, que ele começa no banco. Robinho Júnior, Cavalheiro, Rony e Tassiano. Eu diria, meus amigos, que até pela sequência e pelo que tem agradado o técnico Cuca, o Oliva e o Gabriel Menino devem ganhar oportunidade, pelo menos no segundo tempo. O Oliva no meio campo, até porque o Arão geralmente não costuma ali jogar os 90 minutos, tá? Então, o Christian Oliva e o Gabriel Menino, que vem sendo testado aí na lateral direita, na vaga do Igor Vinícius, preservado durante o meio de semana. Eu diria que são dois nomes que certamente devem entrar na segunda etapa, ao menos, aqui na Vila Belmiro. Agora, pensando no setor ofensivo, até no caso do Neymar, fica o camisa 30 Miguelito ali, com a sombra do camisa 10, caso de fato, assim como as pretensões do Santos, o Neymar não atue os 90 minutos na noite de hoje, viu?
1: O Miguelito que tem, inclusive, protagonizado bons lances aí no Santos, né?
2: Isso, protagonizou. O que demorou, o torcedor do Santos entendeu muito bem que demorou, foi para sair o primeiro gol dele com a camisa do Santos. Isso aconteceu já na reta final, pouco antes da parada para a Copa do Mundo, né? Vinha ganhando oportunidades, mas não ia rede. Depois do primeiro gol, inclusive, o Cuca disse que ele devia, né, e deve ganhar mais confiança, tem agradado jogando bola, mas é claro, entre ele e o Neymar em campo, a gente sabe quem vai ser o titular, né, meus amigos?
1: E muda muito o jogo do Santos, né, Everton? Como o time se comporta quando tem o Neymar em campo, acaba jogando em função dele, né? E como é a movimentação quando o Neymar não está entre os titulares. E até destacar também o bom tempo que tem feito, a última nem tanto, mas antes da pausa da Copa do Mundo, vinha fazendo a diferença dentro do Santos e jogadas importantes, assistências importantes também dentro da equipe, né?
2: Com certeza, o bom tempo, inclusive, que hoje eu diria para vocês, amigos, que é o principal ativo do Santos, pelo menos em relação a pensar financeiramente, se o Santos tiver que negociar algum atleta para conseguir dinheiro, né, seria o Gabriel Bontempo, tá? Ele que já teve, inclusive, sondagens do próprio Bayern, do Chelsea, da Inglaterra, nenhuma proposta de forma oficial, mas é o principal ativo do clube hoje, pensando no futuro. Claro, a gente tem aí o Neymar, o Gabriel Barbosa, que são jogadores na teoria. O Neymar já mais perto da reta final de carreira, do fim de carreira, do que pensando num futuro. E o Gabriel Barbosa, que nem pertence ao Santos, né? Jogador emprestado. Então, de fato, o Gabriel Bontempo, são 5 gols na temporada. O último gol deles, inclusive um deles, na goleada contra a Universidade Central em Valência, na Venezuela. Agora, em relação ao posicionamento, muda bastante, viu, Ana? Principalmente com o Neymar e Gabriel Barbosa. Até porque, ó, se a gente levar em consideração que nos últimos dois jogos, ambos não estavam presentes, e o jogador mais ofensivo do Santos era o Tassiano, que é um jogador muito polivalente. Claro, o torcedor pode criticar, custou bastante ao Santos, a gente tá falando de 32 milhões de reais, só que ele é um jogador polivalente, ele volta muito para ajudar na marcação e atua em diversas posições do setor ofensivo. Agora a gente não consegue ver isso, pelo menos acontecendo já, se for para dar um destaque, com o Neymar. Ele é um jogador a menos na marcação, ele volta muito pouco, recompõe muito pouco. Então, nesse quesito, o Santos acaba perdendo.
1: E Everton, a gente vinha falando muito sobre isso hoje no Mundo dos Esportes, aqui até a enquete que o Fabiani levantou para os ouvintes, eles participaram e muitos falaram qual seria o caminho, né, para Santos, Corinthians e São Paulo chegarem no mesmo patamar de Palmeiras, Flamengo, e muitos dos ouvintes falaram sobre a categoria de base. Você acabou de citar esse interesse, né, de clubes do exterior pelo Gabriel Bontempo. O Santos, ele tem muitos jogadores a serem lapidados e passarem por uma evolução dentro do clube para chegar nesse caminho, né, de trazer um retorno financeiro positivo para o Santos.
2: Com certeza, viu, Ana? Mas eu diria para vocês que só as categorias de base, eu acredito que não resolveria, pelo menos no caso do Santos, tá? Porque as categorias de base demandam tempo, né? Não é algo, o jogador subiu ontem, já tem que ser negociado para amanhã. E muitas dessas negociações que elas acabam acontecendo até rápidas demais, o jogador ele acaba sendo negociado a um valor que a gente sabe, se o Santos ou até um outro clube espera um pouco mais, esse valor pode ser superior. É até o que o Santos pretende fazer com o Gabriel Bontempo, tá? Ele já tinha as sondagens de clubes europeus na temporada passada, só que a ideia do Santos era segurá-lo. Inclusive, quem foi negociado no início da temporada com o futebol europeu acabou sendo o lateral esquerdo Souza. E o Santos hoje tem uma deficiência nessa posição. Basicamente, conta apenas ali com o Escobar. O Rafael Alencar da base não acabou agradando já nas primeiras partidas que ele fez pela lateral esquerda. O próprio torcedor, e é um jogador muito novo, acabou entrando em uma fogueira, porque quem vinha de fato despontando na lateral esquerda do Santos era o Vini Lira, que acabou rompendo o ligamento cruzado anterior do joelho esquerdo e que virou ali uma baixa para o Santos para toda a temporada 2026. Então, de fato, a base pode ser ali um dos fatores para que esses times saiam da situação que eles estão, mas eu acho que no caso do Santos é ainda muito pouco. Tem um planejamento muito, muito maior que esse, deve haver um planejamento muito maior que esse, e eu não consigo imaginar um Santos, pelo menos em dia com os pagamentos dos atletas, sem um déficit, sem pensar num futuro de SAF, viu, meus amigos?
1: E só mais uma coisa, viu, Everton? Você falou aí do departamento médico, inclusive, né? Em relação ao Gustavo Henrique, que teve essa lesão muscular na coxa, se não me engano, no último jogo com o Botafogo.
2: É isso mesmo, mais uma baixa, inclusive, coitado, um atleta novo, viu? E o que vem despontando nessa temporada que ele tinha ganhado as oportunidades, chegando ao time titular, ao time profissional do Santos, o Gustavo Henrique sofre a terceira lesão dele na temporada. É uma lesão muscular no bíceps femoral da coxa direita. Ele deve ficar aí por pelo menos de 30 a 45 dias fora. Claro, isso levando em consideração o tempo médio da lesão. Só que o Santos ele não costuma divulgar nas lesões físicas o grau dessa lesão. Então vira uma baixa para o setor de meio campo do Santos. Só que nas últimas duas partidas, mesmo após a ausência do Gustavo Henrique, um outro jogador ganhou um espaço ali um pouco maior e tem recebido muitos elogios, que é o caso do uruguaio Christian Oliva, que chegou mais para a segunda parte aí dessa temporada 2026, né, pouco antes da Copa do Mundo. Um jogador que desarma muito bem, e esse é o principal elogio e o principal motivo pelo qual o Santos foi atrás dele, pela quantidade média de desarmes em jogo. O Santos, inclusive, eu tive acesso a esse dado, o Santos em uma partida em que tinha um desarme médio ali de 4 a 5 bolas, o Christian Oliva tinha o mesmo número de 12 desarmes para o jogo. Então é uma média muito alta, muito superior a toda a equipe santista, e isso vem agradado internamente. Então, no caso de uma ausência do Arão, como aconteceu na terça-feira, e também com a ausência, né, e por questão médica, do garoto, do Gustavo Henrique, o Gustavinho, o Christian Oliva também surge como uma boa opção para o meio-campo santista.
1: E o Santos passou muitos sustos aí, né? O torcedor santista, aliás, nessa temporada com o Brasão também, né? Se o Brasão vai, não vai. Foi um pesadelo aí para o torcedor do Santos, né, Everton?
2: Rolou também toda essa... Eu não diria movimentação, mas houve um ruído pouco antes da parada para a Copa do Mundo sobre a insatisfação do Gabriel Brazão no time santista, que na verdade, pelo que a gente pôde entender até durante essa intertemporada, foi algo que nunca aconteceu. O Brazão, ele é um jogador muito... Tô tentando buscar um termo aqui, mas ele tem um agradecimento muito grande para com o Santos, até porque se a gente levar em consideração, antes do Santos, ele chega ao Santos, o titular absoluto era o João Paulo, que retornou de empréstimo, vejo ele aquecendo inclusive aqui ao lado do Brazão, retornou de empréstimo com o Bahia, né? E o João Paulo ele se machuca naquela Série B de 2024, e é aí que o Brazão ganha a oportunidade como titular. Antes disso, em equipes profissionais, o Brazão teve ali uma passagem na Europa, ele tinha tido ali coisa de 8 a 10 jogos como titular apenas na carreira. Então é o Santos que dá essa quantidade de jogos, esse ritmo ao Gabriel Brazão. E por isso, nada foi pra frente. A saída dele do clube, que segundo ele, nunca foi questionada por parte dele e também pelo clube, não acontece. E ele segue sendo ali o arqueiro na parte de trás. Agora, na semana, o arqueiro na parte de trás, óbvio, né? Mas é esse grande nome do setor defensivo do Santos. Agora, na semana passada, ainda assim, em campo, o torcedor do Santos também deve muito ao Brazão, porque foram muitas defesas importantes dele. Que o torcedor entende que salvaram o Santos em momentos cruciais das últimas duas temporadas, mas que isso não tira o fato de, em alguns momentos, a gente questionar a forma com a qual o Brazão lida com algumas situações em jogo, como na semana passada, naquele chutão pra frente do Botafogo, em que ele sai de forma antecipada e de alguma forma contribuiu para que naquele bate-rebate a bola sobrasse para o atacante botafoguense, que não vira o jogo, mas que determina ali a derrota do Santos e a vitória do Botafogo na altura da partida.
1: É, ele acaba passeando ali pelos extremos, né? Pelos extremos, Fabiane. Apesar de ser uma pessoa necessária ali dentro do elenco, acaba tendo esses lances que colocam o torcedor em dúvida, né, sobre a questão do Brazão dentro do time.
4: Eu acho que ele tem mais a agregar do que a prejudicar o Santos nesses extremos que ele aborda, né? Porque assim, ele é muito intenso nas jogadas. Então, se o atacante tá cara a cara com ele, ele tem o perfil de que ele vai chegar na voadora no atacante. Ele pode fazer um milagre, como pode tomar um corte humilhante. Enfim, é o preço a se pagar. Mas eu acho que se tem algo pro santista reclamar aí nesses últimos 5 anos, a última delas é o Gabriel Brazão.
1: Sem dúvida. E é bom também ter um reserva como o João Paulo, que segurou, claro, a onda toda durante esse trajeto aí pela Série B, né?
4: Eu acho que é a posição que o Santos está melhor servido dentro do elenco todo. Até acho que tem boas opções no setor ofensivo, mas muitas vezes a diferença do titular pro reserva ela é muito grande. Você não sente isso quando você olha o goleiro, né? Eu acho que tem uma concorrência franca ali, muito interessante. E o Brazão é um garoto sério, trabalhador, enfim. Eu acho que a trajetória dele no futebol ainda vai crescer bastante. Eu não vejo ele com esse nível de seleção brasileira, como ele chegou a ser colocado em alguns momentos. Mas ele é um goleiro sólido, que tem um bom jogo com os pés. E que nesses lances cara a cara ele realmente se sobressai bastante. Quero ouvir mais do Everton sobre esse garoto, João Ananias, hein? Parece que ganhou a posição mesmo, hein, Everton?
2: 5 jogos com a camisa do Santos na temporada, jogador jovem, 18 anos, e de fato, Luan Pérez, quem diria, hein, depois do jogo contra o Botafogo, de fato, sacado do time titular, e o João Ananias, que no primeiro semestre ele já tinha ganhado algumas oportunidades, né, tinham sido ali 4 exibições com a camisa do Santos, e ele não tinha, eu diria pra vocês, amigos, que ele não tinha despontado ali com a possibilidade de ganhar essa vaga de titular naquela altura, mas também não tinha deixado a desejar. Agora, com a volta e com a situação que aconteceu na terça-feira, ele foi um dos mais elogiados internamente na partida contra a Universidade Central. Muitos desarmes, inclusive, ganhando diversas bolas, diversas jogadas. Então, foi um dos pontos altos, eu diria, do Santos na partida. O Santos foi à rede em 4 oportunidades. Ele, de fato, não participa de nenhuma das 4 jogadas de gol, mas foi um nome importante para manter o Santos lá atrás, até um certo momento, sem sofrer gol, né? O Santos leva um gol ali num vacilo, numa bobeada já na reta final da partida, mas segue, pelo menos, entre os 11 titulares do técnico Cuca, vai ganhando essa vaga do Luan Pérez, do experiente Luan Pérez, mais uma vez no banco de reservas, viu?
1: Everton, vamos aproveitar aí nossa audiência rotativa para repetir a escalação do Santos e pedir a escalação da Chapecoense também.
2: Bora lá, meus amigos, eu tô aqui, tava finalizando, inclusive, anotando a escalação da Chapecoense. Mas vamos lá, pra começar com o Santos, de Brazão, 77 no gol, Igor Vinícius na direita, 18, Lucas Veríssimo, 4, João Ananias, 26, Escobar na esquerda, 31, William Arão, 15, Gabriel Bontempo, 8, Rolazer, 32, Barreal, 22, Neymar, 10, Gabriel Barbosa, camisa número 9. Agora posso já emendar na Chape?
1: Vamos lá para a escalação da Chapecoense aqui na Bandeirantes para você.
2: Vamos lá. Chapecoense do técnico Rafael Lacerda, com estreias hoje, inclusive. Matheus Aurélio é o goleiro com a número 30. Na lateral direita, um dos estreantes da noite, o Bruno Tubarão, 20. Dupla de zaga para Bruno Leonardo, 33. E Eduardo Doma, camisa número 3, capitão do time. Na esquerda, mais um estreante. Ela é estreante nas duas laterais. Fernando, camisa número 12. No meio campo, Camilo, 27. David, camisa 19. E aí eu emendo um terceiro estreante na equipe de Chapecó, o meia ofensivo Max Alves, camisa 22, que ganha a vaga no meio campo do Giovanni Augusto. Max Alves, camisa 22, foi a primeira contratação da Chape durante essa intertemporada. E aí o trio ofensivo com Enio, 97, Kevin Ramírez, 94, e o Bolazier, camisa número 11.
1: Tá aí então, escalados os times, logo mais a bola rola na Vila Belmiro, a nossa jornada esportiva a partir das 6 horas da tarde, o Santos, portanto, recebendo a Chapecoense nesse sábado, partida válida pela 20ª rodada do Brasileirão, a primeira do segundo turno, a equipe do técnico Cuca precisa vencer aí para não correr o risco de voltar à zona de rebaixamento do Campeonato Brasileiro. A Chape tá ali na lanterna, né? E o Santos, inclusive, vencer e reagir nas próximas rodadas para sonhar com uma vaga na próxima edição da Copa Sul-Americana. A gente acredita que hoje o Santos vai passar pela Chapecoense, né, Fabiane? Fabiane, que inclusive comenta esse jogo daqui a pouquinho para você, ouvinte Bandeirantes, na companhia do nosso narrador canhão, Rogério Assis.
4: É isso, eu espero uma vitória tranquila do Santos. Estava dando uma olhada aqui na escalação da Chape, nada que possa surpreender o Peixe. Claro, o Everton citou os três estreantes, né? Quem sabe alguma boa novidade, mas nada para mudar o patamar do time. Chama atenção o Bolazier, muito provavelmente vai ser o centroavante desse time, né? O Ramírez aberto de um lado, né? O Kevin Ramírez, um uruguaio, o jogador está emprestado para a Chape. O Enio, inclusive, teve passagem pelo Botafogo, começou bem, despontou mesmo no Juventude na última temporada, deve jogar do outro lado, e o Bolazier o centroavante. Então a única coisa que a Chape pode oferecer de perigoso é realmente um contra-ataque em velocidade. Vamos dar um tempinho pro Everton Ramos descer pro campo da Vila. Everton, pode ir indo pra lá, daqui a pouco você já recupera o seu sinal lá no gramado da Vila Belmiro, já fica a postos pela jornada esportiva que começa em instantes. Queria só dessa pincelada em cima do time da Chape. O Bruno Tubarão, jogador com passagem pelo Bragantino, por vezes joga como meio campista, aberto pelo lado direito, é uma válvula de escape interessante. No fim das contas, a Chape tem um time rápido, que pode atacar o Santos nos contra-ataques e que eu tenho certeza, Ana, nessa noite na Vila Belmiro, não vai fazer a menor questão de ter a bola no pé, não vai fazer questão de jogar, vai entregá-la para o Santos e tentar apostar nos espaços que podem se abrir.
1: Com certeza, o Santos que tem o desafio da Sul-Americana na terça-feira e depois, já no final de semana, encara as oitavas da Copa do Brasil também, jogo com o Remo, joga em casa no próximo sábado, dia 1º de agosto. Então o técnico Cuca vai ter que fazer uma manobra aí para aproveitar todo o elenco aí nessas partidas praticamente simultâneas, né? Brasileirão, Sul-Americana, para que avance aí o Santos na competição, que acho que é o grande objetivo, e também a Copa do Brasil, que tem um prêmio, a gente já sabe, muito interessante aí para os clubes brasileiros, principalmente clubes que estão na situação como Santos, Corinthians e o São Paulo, né? Que acho que entre todos é o que tem menos vantagem aí em relação a resultados, né, e participação nas Copas nesse ano de 2026.
4: É isso. Eu acredito hoje num placar ainda elástico por parte do Santos. Se a gente fizer um contra um aqui, vai ser lavada do Santos. Acredito realmente no 11-0, por mais que o Santos tenha alguns problemas, sobretudo no setor defensivo.

0: não tem mais aquele vigor físico de antes, aquela velocidade que ele teve nos tempos de Inglaterra, né, de futebol europeu, mas ainda assim ele é inteligente e ele tem certo arranque, podendo levar vantagem no posicionamento, na experiência, para cima do Ananias. Então acho que para a Chape são esses dois recursos. Para o Santos é jogar com a bola no pé, procurar o Neymar e ser um pouco mais assertivo quando tiver a bola. Ter a convicção de tomar as decisões corretas dentro do campo, apostar no mano a mano nas duas beiradas e no talento desses três jogadores para municiar o Gabigol, tanto o Rolazer, quanto o Barreal, quanto o Neymar, mas acho que a gente só vai ter noção mesmo e a convicção dessa disposição tática quando a bola rolar na Vila Belmiro.
1: É, e como o Everton trouxe a informação para a gente, a tendência é que o Neymar seja utilizado no começo da partida e tendo um resultado positivo, uma construção de um resultado amplo e positivo para o Santos, Neymar seja poupado aí no segundo tempo, provavelmente.
0: É, e vai ser interessante. O Neymar, ele vai, provavelmente vai ser preservado nessa reta final da partida, depender do desenrolar. Não vejo necessidade nenhuma dele estar em campo contra o CV no meio da semana. E o foco do Santos, gente, tem que ser o Campeonato Brasileiro. Na posição do Cuca, eu mandaria um time contra a UCV completamente reserva. Tentaria descansar todo mundo. A sequência do Brasileiro e da Copa do Brasil, ela é pesada. Então, o Santos, ele tem que, de fato, definir o seu foco. A zona no Brasileiro é muito perigosa para você se dar o luxo de tentar competir em três frentes, né? O Santos está vivo em três campeonatos. Eu acho que a Copa do Brasil está acessível e a Sul-Americana, a partir das próximas rodadas, ela já começa a engrossar. Então, cabe ao Santos agora definir o seu foco. Na minha visão, esse tem que ser o Campeonato Brasileiro, sair o quanto antes da tabela de classificação em sua parte abaixo e, quem sabe, chegar nas retas finais, na reta final, nas rodadas finais do Brasileiro, já despreocupado com a possibilidade de um rebaixamento e começar a projetar o que vai ser o 2027, porque o 2026 realmente é e será muito complicado.
1: Até porque essa parte de baixo da tabela tem sido uma loteria a cada rodada, né? Agora, faltando um minuto para as seis, a gente vai se despedindo do Mundo dos Esportes, edição de hoje, aqui na Bandeirantes. Mandando um beijo mais uma vez para o nosso Fernando Fernandes, que está curtindo as férias merecidas aí e nos deixou aqui com essa tarefa de conduzir um programa tão especial. Agradecer todos os nossos ouvintes que participaram com a gente. Vem aí a jornada esportiva da Bandeirantes para Santos e Chapecoense, com a narração do Rogério Assis, com os comentários do Luiz Fabiani e, no plantão esportivo, o nosso querido Lucas Bueno, na reportagem Everton Ramos. A gente volta a se falar. Eu, Ana Martins, daqui a pouquinho com você no Intervalo Inteligente. Obrigada, tchau.
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0: Aqui na Vila, o Santos abre o retorno do Campeonato Brasileiro, enfrentando o pior time do Brasileirão, a Chapecoense.
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0: 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Futebol da Rede Bandeirantes de Rádio começa a falar aqui da Vila Belmiro, estádio Urbano Caldeira. Traz emoções de Santos e Chapecoense, abrindo a segunda parte do Campeonato Brasileiro. Santos jogando para melhorar a sua condição. Já classificado na Copa Sul-Americana, cumpre tabela na terça-feira aqui na Vila Belmiro. Vem de uma derrota na volta do Campeonato Brasileiro do Rio para o Botafogo e encara a Chapecoense, o pior time do Campeonato Nacional. 6:30, bola rolando e você vai se ligar na maior rede de rádios do Brasil. Em 20 minutos começa Santos e Chapecoense. Time Bandeirantes continua em campo com todos os destaques. O do Peixe para o jogo de 20 minutos aqui na Vila. Olá, Everton Ramos.
1: Tudo bem, Canhão? Boa noite para você, para o ouvinte ligado com a gente na jornada esportiva da Bandeirantes. O Santos, 15º colocado, 21 pontos, vai em busca da sexta vitória neste Campeonato Brasileiro da Série A. A primeira depois da paralisação para a Copa do Mundo, já que perdeu na semana passada para o Botafogo. No meio de semana foi goleada, né, para cima da equipe da Universidade Central lá na Venezuela. E é o Santos que conta com o principal destaque dos seus dois principais nomes. Neymar Júnior, camisa 10, vai para a 16ª participação dele em jogos pelo Santos nessa temporada. E Gabriel Barbosa, o líder em números pelo Santos no ano. São 21 participações em gols, com 14 gols e 7 assistências em 27 jogos. O Santos com os dois no time titular.
0: E na Chapecoense, o que você destaca, Everton?
1: A lanterna do campeonato, apenas 9 pontos ganhos, uma vitória somente contra esse mesmo Santos lá na estreia em janeiro. Ou seja, 18 jogos sem vitórias de uma Chapecoense que busca então encerrar este jejum daqui a pouco aqui na Vila Belmiro. Foi um time que durante toda a paralisação para a Copa do Mundo fez uma reformulação. Tinha um transfer ban vigente até o meio dessa semana e foi um retorno de Copa com 2 derrotas para a Bahia e 1 goleada para o Flamengo. Por isso, 3 nomes vão estrear essa noite. Destaque para o meio ofensivo, Max Alves, jogador de 25 anos, que pertence ao Cuiabá, chega por empréstimo até o fim da temporada e está confirmado no time titular.
0: O destaque da opinião da Bandeirantes para Santos e Chapecoense. Olá, Luiz Fabiani.
2: Tudo certo, Canhão. Boa noite para você, para todo mundo que nos acompanha na jornada esportiva da Bandeirantes. Espero um grande jogo, com o Santos com um grande favoritismo para a partida e precisando vencer para sair da zona incômoda no Campeonato Brasileiro, próximo ao rebaixamento. A gente observa pelo lado do Santos um time muito talentoso do meio para frente, mas que pode encontrar algumas dificuldades na recomposição. Isso foge às características do Rollheiser e principalmente do Neymar e do Gabigol. O Barreal vai ter que se sacrificar um pouquinho nos momentos em que o Santos não tiver a bola. Tô curioso para ver como que o Cuca vai conseguir encaixar tudo isso pelos lados do Peixe. A Chapecoense tem um time muito rápido, essa é a verdade. O Enio de um lado, jogador que tem passagem pelo Botafogo, por exemplo, pode ser um ponto de desequilíbrio. O Ramírez, uruguaio, está emprestado, a Chapecoense, inclusive, pode ser também do lado esquerdo, da mesma forma um jogador de desequilíbrio no drible. E o Bolasie, é claro, jogador conhecido do público brasileiro, passagem recente pelo Criciúma por aqui, deixou sua marca no futebol brasileiro, no Cruzeiro não conseguiu brilhar conforme esperado. É um jogador que tem muita experiência, muita inteligência para se posicionar e talvez a ideia da Chapecoense, a ideia do Lacerda, o técnico da Chape, seja mesmo forçar o Bolasie nas costas do Ananias, que é um jogador um pouco, muito mais inexperiente do que o congolês. Portanto, o Santos tem tudo para vencer o jogo, mas do outro lado tem uma Chape desesperada e com alguns recursos para tentar surpreender nessa noite na Vila Belmiro, meu caro Rogério Assis.

0: Brasília, 18h13, hora de Brasília. Na Vila, 6h30, Santos e Chapecoense jogando pelo Campeonato Brasileiro. Vamos ao destaque do Corinthians com Clara Viterbo.
1: Boa tarde, Canhão. Emprestado ao Vitória, o zagueiro Kaká não deve retornar ao Corinthians no final da temporada. Segundo o diretor de futebol do clube baiano, Sérgio Papelim, o zagueiro de 27 anos cumpriu as metas estabelecidas no contrato e será adquirido em definitivo pela equipe. O Corinthians tem 90% dos direitos econômicos do defensor e a venda gira em torno de 15 milhões de reais.
0: No São Paulo, Guilherme Agnella.
2: Oi, Canhão, um abraço a você e a todos que nos acompanham. Aurélio Buta, lateral direito recém-anunciado pelo Tricolor Paulista, está relacionado para o confronto diante do Flamengo neste domingo, 18h30 no estádio do Maracanã. Porém, Nilton, volante contratado junto ao Botafogo, permaneceu em São Paulo, não relacionado por questões físicas. Além dele, Rafael Tolói, o zagueiro, sofreu um estiramento na coxa direita e está fora deste confronto. O São Paulo que busca a vitória depois de 6 jogos. A última vez que saiu de campo vitorioso foi contra o Mirassol, placar de 1-0 no fim do mês de abril. Canhão.
0: Pedro Coin, destaque do Palmeiras.
3: Oi, Canhão, ótima tarde para você, para todos que nos acompanham. O Palmeiras, líder do Campeonato Brasileiro, volta aos gramados amanhã. Em partida com transmissão da Bandeirantes, o Verdão encara a equipe do Atlético Mineiro. Palmeiras que garantiu na última rodada o título simbólico do primeiro turno do Campeonato Brasileiro ao conquistar os 44 pontos após a vitória contra a equipe do Coritiba, em Curitiba, capital paranaense, pelo placar de 3-1. Flamengo, segundo colocado do Brasileirão, ainda tem um jogo para fazer da primeira metade do campeonato, mas mesmo que vença esta partida, chegaria no máximo 40 pontos conquistados.
0: No jornalismo, destaque de Luiz Felipe Nunes.
4: Fala, Canhão, uma boa tarde para você, boa tarde para todo mundo ligado na Bandeirantes. Final de semana de muita movimentação política nas convenções partidárias, as reuniões entre os partidos para definição dos nomes que vão disputar as eleições em outubro deste ano. Hoje, em São Paulo, ocorreu a convenção que confirmou o nome de Flávio Bolsonaro como candidato à presidência da República pelo Partido Liberal. Em Campinas, cidade próxima à capital paulista, o Partido dos Trabalhadores fez confirmações no âmbito estadual, com Fernando Haddad sendo confirmado como candidato ao governo do estado de São Paulo. Amanhã, o PSD lançará oficialmente a presidência da República ao nome de Ronaldo Caiado, ex-governador de Goiás. Todos estes eventos com cobertura completa aqui na Bandeirantes.
0: Agora o plantão Bandeirantes, Lucas Bueno.
5: Boa tarde, Canhão, todos que nos acompanham aqui na Bandeirantes. Além de Santos e Chapecoense, hoje pelo Campeonato Brasileiro na Série A, teremos Atlético Paranaense e Internacional, Vasco e Mirassol. Além disso, a Série C está rolando neste exato momento. Ferroviário e Maranhão vão empatando em 0-0. O Figueirense vai vencendo por 1-0 a equipe do Santa Cruz. Além disso, logo mais, Confiança e Itabaiana, Volta Redonda e Anápolis. Neste domingo, a rodada do Campeonato Brasileiro é recheada, começando com Cruzeiro e Botafogo, Bahia e Corinthians, esse jogo com transmissão da Bandeirantes, Flamengo e São Paulo, Bragantino e Curitiba, Grêmio e Fluminense, Palmeiras, Atlético Mineiro, Remo e Vitória. Na Série B, Criciúma e Náutico, São Bernardo e Ceará, América Mineiro e Goiás, Londrina e Novo Horizontino.
0: 6h18, hora de Brasília, 12 minutos para começar na Vila. Santos e Chapecoense, abrindo a segunda parte do Campeonato Brasileiro. Santos em casa fazendo a sua primeira na volta da Copa do Mundo. Neymar joga e pega a pior equipe do campeonato, ou seja, na teoria o Santos ganha o jogo aqui. Vamos esperar a bola rolar, né? Público bom aqui na Vila para esse jogo do Peixe, com todo o nosso time técnico em campo. Mesa de som com Michel Lopes. Central técnica com Beto Rebeque. No Twitter das imagens em youtube.com/Rádio Bandeirantes Oficial, com Carlos Amaral. No digital, Letícia Menezes. Externas aqui na Vila, Sonzão Bandeirantes, com Rafael Pellegrini e Daniel Zingotti. Já já os times vêm pro campo aqui, vamos com mais destaques. para esse Santos e Chape. Alô, Everton Ramos.
6: Pois é, eu comentei que o Santos tem os dois nomes, né, mais importantes do elenco retornando hoje, e também outros dois nomes que foram preservados, Canhão, da viagem à venezuelana. A diretoria santista, a comissão técnica, já admitiu que vai fazer uma alternância nos nomes do time, do elenco, durante os próximos jogos, pela sequência de jogos. William, Arão e Igor Vinícius já retornam entre os titulares. E ainda nessa alternância, o Neymar não deve ir a campo na partida de terça-feira contra a Universidade Central, como você mencionou na abertura, para cumprir tabela, já que o Santos aplicou uma bela goleada na partida de ida por 4-1. Comentou há pouco também na questão do público, mais de 11.700 ingressos foram vendidos de forma antecipada, e para o torcedor que está ouvindo a Bandeirantes, o Santos teve um setor vetado, o setor da arquibancada Cosmo Damião, onde ficam as organizadas, na área central. Isso porque esse setor passou por obras que ainda não foram finalizadas. Agora as laterais foram liberadas e recebem os torcedores normalmente. Por isso também o público deve estar um pouco mais abaixo, mas com 11.700 já é considerado uma casa lotada, por isso a promessa é de casa cheia para o Santos neste duelo, com uma novidade de um jogador às costas. O Gabriel Bontempo ontem teve anunciado um novo número. Durante toda a temporada foi a 49, agora ele assume a número 8, que antes era de Tomás Rincón, que acabou encerrando o vínculo com o Santos durante a intertemporada. O Santos que tem um grande tabu contra a Chapecoense jogando nos seus domínios. O Peixe venceu os 7 jogos que disputou contra a Chapecó, a Chapecoense, como mandante. Pelo lado rival, os indicadores são mais do que negativos. A Chapecoense tem o pior ataque e a pior defesa do campeonato, uma única vitória, e tenta encerrar esse jejum daqui a pouco contra o Santos aqui. Nessa reformulação que a gente destacou, o Max Alves, além deles, outros estreantes da noite, o Fernando na lateral esquerda foi anunciado essa semana, um lateral de 26 anos que retorna ao clube e veio do Ceará. E o Bruno Tubarão na lateral direita, anunciado na quinta-feira, está entre os titulares e estava no Persija Jakarta da Indonésia. Então são as três novidades, além do Max Alves, claro, três novidades no total na equipe de Chapecó, que busca mudar os números para conquistar a vitória no Campeonato Brasileiro, Canhão.
0: Os times em campo aqui na Vila Belmiro. Lado a lado, os jogadores de Santos e Chapecoense já no centro do campo, com mascotes acompanhando os dois times. Chape jogando com o uniforme, tem o verde predominando, aliás, verde e branco, né? As listras em verde e branco, Santos todo de branco. Vamos à execução aqui na Vila, antes que a bola role, do hino nacional brasileiro.

0: No dia 29 de novembro desse ano, 10 anos do acidente barra assassinato que matou 71 pessoas. A delegação da Chapecoense, jornalistas, enfim, perdi dois grandes amigos, Deva Pascovitch, Mário Sérgio, perdemos Paulo Júlio Clemã, Sermon e outros grandes companheiros. Enfim, lamentamos todas aquelas perdas e no dia 29 de novembro, 10 anos desse acidente barra assassinato que nos levou todas essas pessoas, que deixam aqui, ficaram, é claro, a saudade. E por isso a Chapecoense esse ano joga com a sua camisa, tendo uma frase: para sempre lembrados. Do lado direito há um distintivo pequenininho ali, e essa frase: para sempre lembrados. Vamos escalar os times na Vila. O peixe do técnico Cuca é Everton Ramos.
1: Agora quem dá bola é o Santos. O Santos é o novo campeão.
2: Cuca escala o time com a seguinte formação: Brazão é o goleiro, 77. Na direita, Igor Vinícius veste 18. Dupla de zaga para Lucas Veríssimo, 4. E João Ananias, 26. Na esquerda, o argentino Gonzalo Escobar veste a 31. No meio-campo, William Arão com a 15. Gabriel Bontempo, agora número 8. Rolazer, 32. Barreal, 22. E Neymar Júnior, capitão, com a 10. Lá no comando de ataque, ele, Gabriel Barbosa, 9.
0: E na reserva do Santos, Everton.
2: À disposição de Cuca, João Paulo, Gabriel Menino, Adonis Frias, Luan Pérez, Cristian Oliva, João Schmidt, Samuel Pierre, Miguelito, Robinho Júnior, Cavalheiro, Rony e Tassiano.
0: Agora a Chapecoense.
2: Definida e escalada pelo técnico Rafael Lacerda, com Matheus Aurélio, goleiro, com a 30. Bruno Tubarão veste a 20 na direita. Bruno Leonardo, 33, e Eduardo Doma, o capitão, com a 3. Os dois zagueiros. Na esquerda, Fernando veste a 12. No meio-campo, David, 19, Camilo, 27, e o estreante Max Alves, 22. O trio mais ofensivo com Enio, 97, Kevin Ramírez, 94, e Bolasier, número 11.
0: E na reserva da Chape, Everton.
2: À disposição do treinador, Rafael Santos, Cauã Paria, Rafael Thierry, Bruno Pacheco, Everton, Vinícius Baliero e Santos, Bruno Matias, Giovanni Augusto, Cássio Marcinho e Neto Pessoa.
0: Quem apita Santos e Chapecoense na Vila Belmiro?
2: O árbitro é Fernando Antônio Mendes de Sales Nascimento Filho, do Pará, empresário, 33 anos, vai para sua nona partida nesta Série A do Campeonato Brasileiro. Os assistentes: Rodrigo Figueiredo, Henrique Correia, do Rio de Janeiro, e Acácio Menezes Leão, do Pará. Ainda tem o quarto árbitro, Michelangelo Martins de Almeida Júnior, do Pernambuco, e no VAR, Pablo Ramon Gonçalves Pinheiro, do Rio Grande do Norte.
0: Everton, você explicava há pouco para o ouvinte da Bandeirantes, é que a Vila tem um pedaço aqui da arquibancada fechado, né? Esse pedaço em que fica a principal torcida organizada no Santos. E aí fez-se lá um baita de um comercial, né? Ampliada a capacidade. É que eles pegaram os degraus e cortaram ao meio, ou seja, fizeram no degrau mais um. E aí eu vou dizer, eu tava vendo as imagens, é tudo bem que os torcedores ali ficam de pé, ninguém consegue ficar sentado, o cara tem que ter uma bundinha de grilo para sentar ali também, né? Tem que ser bem magrinho. E em pé, se alguém calçar mais do que 40, ali cai. Se sair ali um gol, alguém resolver comemorar dando um tapa no da frente, o cara cai atrás do gol aqui, hein, Everton?
2: É de fato, viu, Canhão? É um trabalho, inclusive, a promessa é aumentar só naquele setor a capacidade em 2.000 pessoas, mas de fato, como você mencionou, o degrau antes em um tamanho, agora ele foi dividido em dois. Então, isso para causar acidente no momento de uma comemoração do gol é algo que fica muito evidente. O Santos também instalou alguns gradis de metais e vai instalar também nessa região central, nas laterais que foram liberadas. Só que hoje, no lado esquerdo das laterais, em cima da hora do jogo, pouco mais de uma hora para o início da partida, tinha gente, funcionário do Santos, retirando esses gradis de metais. Então eu questionei a diretoria santista, estou aguardando até agora, inclusive, um posicionamento. Porque certamente, a uma hora do jogo, Canhão, a retirada desses gradis é porque alguma coisa não está certa nessa instalação, viu?
0: Pois é. Luiz Fabiano, faltando um minutinho para começar aqui na Vila. Vão para o jogo e aqui o Santos é muito favorito, Fabiane?
2: É muito favorito, Canhão. E mais do que ser favorito, precisa exercer o favoritismo. O clube do tamanho do Santos não pode ir para mais um campeonato próximo da zona do rebaixamento como está. E para você não brigar lá embaixo, você tem que exercer o seu favoritismo e vencer quando lhe é entregue essa responsabilidade. Hoje o Santos precisa pontuar, precisa decolar na tabela e jogar essa responsabilidade, essa pressão para outros clubes próximos do Z4, Canhão.
0: Minuto de silêncio observado aqui. E dentre os homens nadiados está Fernando, zagueiro, que jogou por aqui na década de 70, década de 80. Fez parte daquele excelente time do Santos com João Paulo, com Pita, Rubens Feijão. Fernando Narigudo, conhecido, veio do futebol do interior, jogava no Marília, no MAC. Bolacinha vai dar a saída, tudo pronto. Autoriza o árbitro, começa Santos e Chapecoense. 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Pra frente, a Chape, Arão de cabeça, subiu, caiu. Já levou um tranco nas costas, Arão, caiu, se levantou, tá dando uma chacoalhada na cabeleira pra botar ali em ordem a cabeça, que tomou a senhora, deu uma lapada quando tava no ar, hein, Everton? Ainda bem que o Arão sobreviveu, tá vivo, se levantou.
2: Tá vivo, já tá de pé, ele queria falta, assim como os jogadores do Santos. O árbitro não marcou, deixou o lance seguir, a bola se perdeu pela linha de fundo. Tiro de meta pro Peixe.
0: E o Peixe joga aqui na sua defesa, domina veríssimo, enfia a bola pra esquerda, passe o porte de cabeça, marcação atrás, corta Bruno Leonardo, vai no meio campo ainda, na aproximação com o David, fecha Camilo, toma rolaser, dá atrás da defesa, prensa. Gabriel Barbosa domina, calcanhar tenta, vem a marcação por trás, tira aqui atrás da defesa, rebate na meia, volta Camilo, tenta, volta Gabriel Barbosa, Gabigol domina, entrega a bola atrás, começa com o zagueiro, volta a bola para João Ananias, começando na Vila Santos e Chapecoense abrindo a segunda parte do Campeonato Brasileiro. Para trás o passe do Vila Veríssimo, domina a bola pela meia direita, encosta ao lado, bom tempo, perde a bola, ele domina, já recua, entrega, ele volta o passe, dá Veríssimo, na ponta dispara, roleta do passe é forte, conseguiu dominar, perde a falta, nada de falta, defesa tenta a frente, Camilo ganha, toca atrás, volta o zagueiro, toca, ela bate em Escobar, sobe de cabeça, era uma trombada, ele disputa na marcação, volta pela ponta, o laser, belo toque, Barreal na esquerda, para trás, o passe, o zagueiro estica a perna, conseguiu cortar, levanta de cabeça, Escobar tendo o passe à frente, Neymar domina, lado esquerdo, domina, marcado, balança, tenta a fita, perdeu, disputa na sobra, defesa corta, volta na ponta ainda, o laser, Escobar do lado, devolução curta, Neymar, fecha na área, Gabriel Barbosa no peito do zagueiro, ajeita na coxa, aliás, no peito duas vezes por Leonardo, dá a bola assim, vem Ananias, domina a mão, bola assim, insistiu, domina o menino, vai na jogada lá aqui que ele pega a bola, domina com categoria, ele vai jogar de volta, se passa lá do meio esquerdo, no começo de Santos e Chapecoense na Vila Belmiro, são 2 minutos de partida, Peixe ataque, ele volta, Escobar caminha com a bola pela meia esquerda, do que domina, recomeçando o passe, volta com Gabriel, bom tempo, toma pressão, sai da marcação do Marques Alves, enfia a bola para Arão, Arão entrega, ele volta a bola pela ponta esquerda, Escobar se projeta, devolve a bola para Arão outra vez, Santos roda a bola de um lado para o outro, a Chape toda encolhida para ponto passe, errado, o Neymar não chega, tem a marcação por trás, tira aqui atrás, Bruno Tubarão toca à frente, a bola volta para o Peixe, para Ananias, Ananias entrega para Arão de volta, 2:30 primeiro tempo, 0-0, Grupo Souza Lima, 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Bom tempo para bater, não bate, recua, Rolazer, na meia direita, a balança, corta para canhota, perna boa, dá na direita, a bola pela ponta, aqui está Igor Vinícius, domina marcado, bom tempo se projeta para Igor de volta, para bom tempo, outra vez, ninguém de fundo, ele recua a bola, Rolazer, dois em cima, entrega o passe, Igor Vinícius, Arão, na direita, bom tempo, passe é forte, tentou pegar a bola, volta pela ponta, Fernando vai, protege, ela não sai, chegou, bom tempo cometendo falta, tá em jogo ainda, cai em cima da bola, o zagueiro da Chape, chuta, aparecendo a bola, volta na entrada da grande área, domina a cabine, enfia a bola para a ponta, para a bola ser forte demais, acompanha Veríssimo, ela ganha a força, Ananias chega, a bola vai saindo para fora pela linha lateral, em arremesso para a defesa, Santos lado esquerdo, cabos elétricos, Sil, Sil, a líder do Brasil, se é Sil, você pode confiar. Sinta o clima na Vila, o Sonzão Bandeirantes mostra com Rafael Pellegrini, com Daniel Xingote, começando o jogo 13:30, primeiro tempo 0-0. Para fazer cobrança, ele arremessa o lateral aqui na direita, Igor Vinícius, vem aí, pega a bola, mas está todo mundo marcado na saída. 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
3: Bola com o zagueiro da Chape, Eduardo envia pro comando essa bola para tentar o Enio, para trás a bola pela meia direita, ainda com dois fechando. David na direita, Tubarão da linha de fundo para encarar a marcação. Barreal chegou, Iris já driblou, colocou para área a bola da defesa. Gabriel, bom tempo de bico de espaço, a bola volta para a ponta ainda. Encosta Tubarão, pede David, cruzou pro gol. Arão domina sozinho, bota a bola para a esquerda. Tabela Escobar de volta a bola, abertura feita para trás ainda. Na ponta Neymar chega, vem Gabriel Barbosa. Neymar domina, toca ele volta o passe. Escobar na primeira jogada, Neymar outra vez. Meio campo, busca a jogada, escapa da falta, Neymar Júnior, tá no meio, Gabriel Barbosa lançado, sai do gol, goleiro de cabeça, tira Matheus Aurélio, voltou cabeça, mentira, voltou na ponta de gol, Vinícius tenta driblar, carrinho por baixo, tira a bola e manda pra fora, Fernando no carrinho pela linha lateral. Gabigol vai ficar na cara do goleiro, que foi inteligente, saiu primeiro, com pressa o peixe cobra, arremesso lateral, o laser pela direita, toma Igor Vinícius, tenta, Fernando ganha pra Chape, domina, sai da falta e tenta na ponta da evolução do lado inteligente, Max domina, dá Fernando outra vez, tem ele, tem Bolasinha disparando pela ponta, ele para, domina, breca, recua, entrega para Max, faz atrás do meio campo ainda, domina a bola para Camilo, Camilo por dentro do passe, para chegar David, perdeu, enroliza e ganha, David volta colocando o pé e trava a jogada, do meio a Chape sai jogando, na Vila a bola rola, o relógio não para. 5 minutos no primeiro tempo. Na 20ª rodada do Campeonato Brasileiro, Vila Santos e Chapecoense 0-0, Lucas Bueno.
4: Além de Santos e Chapecoense, Atlético Paranaense e Internacional vão se enfrentando neste momento, segue 0-0.
3: Sai com o pé, goleiro da Chape, Matheus Aurélio envia a bola para a esquerda, para o zagueiro sozinho, vem Eduardo Doma, 2 minutos com liberdade, Lomira vai arrancar aqui para o ataque, com quase 6, primeiro tempo 0-0, vai embora, Eduardo passa pelo meio campo, enfia no meio, bolazinha para trás, o passe na minha direita, recomeça a jogada, lança para Camilo, Camilo pela minha direita, puxa o passe para David, na direita, aberto pela ponta, o Enio fecha com o Kevin do lado dele, ele domina, balançou, recuou para David, para ele, o passe é curto, a defesa corta, Arão ganha por aqui, entrega de volta, a bola para a esquerda, vai tentar o Escobar, para o Arão, de volta o passe, lá na ponta esquerda ainda, para botar para o Escobar, do que gira, sai do meio, domina, recua, recomeça, traz de volta, bola para Barra Real, quando o Brasil entra em campo, ou no trabalho, a convocação é certa, Wonder, a ferramenta do Brasil. 6:30, primeiro tempo, Peixe joga aqui na sua defesa com o zagueiro João Ananias, entrega pela minha direita para Rolazer, domina com liberdade, lá no meio Neymar domina, de cabeça a marcação se antecipa, Gabriel Barbosa pega a sobra, põe o pé e ganha do zagueiro, do que domina, já entrega na ponta esquerda, mas tem marcado impedimento do Neymar, que parece ter tomado uma pancada na disputa de bola, Everton.
2: Com o Bruno Tubarão, né, ele ia ganhando, ia tentando ganhar no corpo do jogador da Chapecoense, mas o árbitro então assinala o impedimento do lançamento do Rolazer, que buscava o camisa 10 Santista.
3: 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Esses 7 minutos de jogo na Vila, Luiz Fabiani, 0-0, só o time ataca, né, Fabiani?
5: Dentro do esperado, né, Canhão? O Santos, ele tem a posse de bola no setor ofensivo, o Neymar, ele tenta chamar bastante o protagonismo, indo da esquerda pro meio. Falei um pouco no pré-jogo da minha expectativa quanto ao posicionamento do time. O Rolazer, ele começa aberto pelo lado direito. O Neymar como um 10 centralizado, mas caindo um pouco mais pelo lado esquerdo, onde ele consegue se associar com o Barreal. A Chape é muita bola longa e, por enquanto, o Ananias e o Veríssimo vão dando conta do Bolasier.
3: Bom tempo na direita para o Peixe, domina, escapa na ponta, Igor Vinícius, bom tempo, prefere jogada pessoal, agora sim entrega, vira o passe, segura para a ponta, o passe é ruim, errado, tem a marcação para o meio, falta na sequência, o Laser comete a falta, é que o passe para trás aqui foi ruim, né, Everton? O Santos travou um ataque, Everton.
2: Foi ruim demais do Igor Vinícius, depois de uma bela arrancada do Gabriel Bontempo. E aí o Rolazer se viu ali numa situação de ter que fazer a falta para parar um possível contra-ataque. A primeira falta do jogo, viu, Canhão?
3: 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Tem coisas que só acontecem na Série B. Neymar domina no meio, sai da falta, entrega a Rolazer. Na esquerda, o Escobar, ele parou, olhou, não passou, devolve na meia, entrega a bola, Gabriel, bom tempo. Linha de fundo, Barreal fechou para cruzar, devolveu ao lado, Neymar, calcanhar, bom tempo na meia direita. Limpou para chutar, não chuta, dá Neymar de volta, entrada na grande área, balançou, na meia, lou, bateu direto. 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Ué, Milton, Neymar derrubou o saco de pipoca do torcedor que estava no terceiro andar. O cara estava comendo uma pipoca quente. Eu estava vendo aqui fumegando a fumacinha. A bola do Neymar pegou na arquibancada lá em cima, pegou o saco de pipoca do cidadão. Será que ele vai pedir reembolso, Everton? Vai entrar na justiça?
2: Merecia, coitado.
3: E aquele sacão de 5 quilos, né?
2: Que não é barato, né? Convenhamos, numa partida de futebol hoje em dia. Mas Neymar numa jogada com o Enio. Era o Enio quem ajudava na marcação. Neymar de pé na direita mandou lá na arquibancada, na pipoca do torcedor. Primeira finalização do Peixe a gol.
3: 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William domina meio campo do Peixe, entrega por dentro para Barreal. O Barreal já dá um drible curtinho, sai da marcação do Mênio, dá na ponta Escobar, que deixa Neymar de novo. Santos tenta logo fazer o primeiro gol. 9:30, primeiro tempo 0-0, Vila Belmiro para Santos e Chapecoense. 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Neymar do ladinho, entrega a bola para Arão, que entrega de volta a bola para a ponta esquerda. Escobar liga de fundo, fechando a jogada para a ponta. Dominou o lateral, Neymar tentou passe curtinho. Enio toma, chuta na parte do Arão. Volta para o Escobar, indevida que a bola saia, dando o carrinho, toca Barreal. O Peixe continua só atacando. Neymar de primeira, Bruno Escobar fecha a barreira, tira o zagueiro, tira Bruno da trás, o passe recupera Camilo, Camilo volta a bola para a direita ainda com outro zagueiro, Bruno Leonardo, levanta a frente, o zagueiro bate na marcação, vai na ponta, bola se bota no peito, vem jornalista Arão, chega a frente para roubar essa bola com grande tranquilidade. Michel Lopes, mesa de som, com Beto Rebeque, central técnica marcando. Vila, a bola rola, o relógio não para. 10:30 do primeiro tempo. 20ª rodada do Campeonato Brasileiro. Vila Belmiro, 0-0 para Santos e Chapecoense. Lucas Bueno.
4: Último duelo deste sábado acontece às 8:30 da noite no Rio de Janeiro. A equipe do Vasco enfrenta o Mirassol.
3: Kevin na área para Chape, chutou para trás, da bola errada, travada, volta para o Peixe, Ananias envia pela ponta, ela passa pelo Igor, fica para Roleza, dois a marcá-lo, escapou, levou um tapa, conseguiu tocar à frente a jogada, na direita, Igor Vinícius, espera bem o zagueiro botar para fora, típico tiro e manda para fora aqui na marcação, Bruno Leonardo, ela sai em lateral, para o Peixe, bater na direita, campo de ataque, com pressa, Igor Vinícius, bota em jogo, já reversa para trás a bola, deixa com Gabriel, bom tempo. Recua, dá no meio atrás, consegue, entrega a bola até João Ananias, isoladão, entrega na esquerda, vira pela ponta, com Escobar, Escobar acha Neymar Júnior, marcado, toma pressão pela ponta do Bruno Leonardo, fecha o Tubarão também, cheguei fazendo nhaque nhaque o Tubarão, devolve na ponta, recua Escobar, dá Neymar, Neymar pela ponta, Barreal, Barreal ao lado, para William Arão de novo, no meio desmarca-se Gabriel Barbosa, opção de Arão inverter a jogada, o que ele faz então, já lança Lucas Veríssimo, Veríssimo na meia direita para Rolê, ver de volta, encosta bom tempo, Rolê entrega na direita, pela beirada Igor Vinícius com 2-3 marcando. Chape toda encolhidinha. Alô, Beraba. Alô, Caboclinho, Manuel Zaidan. Alô, Cláudio Zaidan. Alô, Beraba, Caboclinho, 0-0. João Norias arranca pro ataque do Peixe, entrega a meia direita para Gabriel, bom tempo, domina marcado por Camilo, vira a bola para a direita ainda, Rolazer, linha de fundo, ameaçou cruzar, não cruza, no lado, para bom tempo de volta, tomba branco, escapa da marcação, gira de um lado para o outro, Camilo em cima, implacável na marcação, devolve a bola, entregando para Veríssimo, Veríssimo, meia direita, Rolazer, linha de fundo para a direita, Igor Vinícius, linha de fundo, Gabriel Barbosa para cruzar, cortou para aqui do zagueiro, travou, escanteio. Tentou driblar, Gabigol bateu no pezão do Camilo. Escanteio o Santos na direita agora. Everton Ramos.
2: Trabalhando o Santos pelo lado direito. E é o Camilo quem chega na jogada fazendo ali o corte. Bandando pela linha de fundo. O Peixe vai ter o primeiro escanteio do jogo. O argentino Rolazer é o encarregado da cobrança.
3: 11:30. Neymar encostou ali. O Rolazer vai bater com a perna canta ou vai colocar do ladinho pro Neymar? O que ele vai fazer? Do ladinho, Neymar domina a bola pela direita na ponta. Fecha Igor Vinícius na grande área. Neymar tem a opção do Rolazer, cortou pra casa, cruzou pro gol, defesa vizinha, bola cai do lado esquerdo. Barreal domina aqui sozinho, fecha o Escobar também. O Barreal domina, entrega pro Escobar, lança ele, volta a bola pra Rolazer na direita. Neymar Júnior marcado, ele dá aquela pressão. Neymar bota na área pra Arão, domina o volante no peixe, posição é legal. Ele sai da marcação, calcanhar, linda bola para Gabriel, bom tempo, dominou pra cruzar, linda caneta, outra pinta, chegou o zagueiro, travou, escanteio. Carrinho por trás do Max, botando pra... O bom tempo foi fazendo o Vila até ganhar o escanteio, Everton.
2: Tava colocando pra bailar ali o estreante da noite, o Max Alves, né? Passou, cortou pra dentro, cortou pra fora, foram dois cortes em seguida. O Max na terceira não deixou barato. Um carrinho na bola pela linha de fundo, o segundo escanteio do jogo, segundo pro Santos.
3: 13:30, o primeiro tempo, cobra o escanteio, o Santos pela direita pra cobrar, Rolazer deve deixar do ladinho com o Neymar. Ao lado do Igor Vinícius. O outro vai autorizar, Neymar já bateu. Ah, tá autorizado, cobrado então. Pra trás a bola, Igor Vinícius, na minha direita, na ponta, passa, redobre para fora, essa bola direto, liga de fundo. O Neymar tá reclamando que o assistente mandou ele esperar pra bater esse escanteio. Quando bateram, eles não estavam prestando atenção. Ah, também, uma reclamaçãozinha pequenininha. Vamos jogar, né, Everton?
2: Ele tá dando uma chamada geral. Primeiro em direção ao árbitro e agora em direção ao assistente. Não gostou mesmo de ter que fazer essa cobrança antes dos jogadores estarem todos ali disponíveis na jogada, eu diria. E na sequência, quem falha mais uma vez é o Igor Vinícius, o lateral direito, que acaba passando direto pela linha de fundo. Só tiro de meta para a equipe de Chapecó.
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5: A Chapecoense tem limitações claras, a gente repara isso pelo próprio elenco, pouquíssimos atletas com rodagem de Série A de Campeonato Brasileiro, e o Santos, como a gente comentou, é um time que sem a bola, ele não é tão comprometido. O Rolezer, o Barreal um pouco menos, mas o Neymar, o Gabigol, são jogadores que esperam mais a bola no campo de ataque. A questão é, você não precisa de tantos marcadores quando o seu adversário não faz questão nenhuma de jogar. Então até aqui, nesses 15 minutos, acerta o Cuca em mandar a campo o time mais talentoso, mas não tão competitivo.
3: O que estaria sentindo Everton Ramos, o Igor Vinícius, que se levanta só agora mancando, Everton?
2: Tava levando a mão ali na região do tornozelo, da panturrilha, né? Na perna direita, acabou sentindo. Ele faz a falta no Camilo, o árbitro para o jogo, marca a falta, mas foi o camisa 18 do Santos que levou a pior.
3: 15 minutos e meio, primeiro tempo, 0-0, os zagueiros da Chape trocam passes, bola para a direita, domina Tubarão, enfia na ponta essa bola para Bolazier, vem João Elias, bota picão e toca a bola para fora direto, pela linha lateral, arremesso para Chape com esse bater, às 18:45, hora de Brasília, marcando o quinto serão da maior rede de rádios do Brasil. 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Outra bola para trás, não, foi lá, dividiu, tocando para fora, arremesso, letrando então para o time da Chape cobrar. Tubarão na ponta, ele de cabeça, rebate Escobar, levanta na ponta, Barreal, vem dois na jogada, ele toma no David, o que domina já sai da falta, lá na direita, aberto o Igor Vinícius, pede essa bola, lançado o Igor, na velocidade, adianta com Gabriel Barbosa, que corta na ponta, fecha por dentro, recua a bola, entregando para Barreal, na meia esquerda ainda, olhadinha para achar o grande branco, acha o zagueiro João Ananias, toca a bola, vira o passe para o menino, são 15 minutos, aliás, são 16 agora, primeiro tempo, 0-0, na ponta esquerda, Escobar devolve a bola, Ananias de novo, dele para Veríssimo, tem do lado Igor Vinícius, Veríssimo dá uma olhadinha, entrega a bola, dá pro Igor, dois em cima, recuando, de primeira, Rolezer, o que ajeita, tenta driblar, não conseguiu não, dá bom tempo de novo, gira o passe, na ponta, Igor, Rolezer de novo, toma pressão de Camilo, devolve a bola, com Veríssimo aqui atrás do meio campo do Santos, Vila Belmiro, a bola rola, o relógio não para. 16 minutos e meio do primeiro tempo. Placar da 20ª rodada do Brasileirão. Santos e Chape 0-0, Lucas Bueno.
4: Na Série C do Campeonato Brasileiro, a Ferroviária vai empatando em 0-0 com o Maranhão, enquanto o Figueirense vai vencendo por 1-0 a equipe do Santa Cruz, e o Confiança vai perdendo por 1-0 do Itabaiana.
3: Linha de fundo, Rolezer para a área, bola, o zagueiro corta a mão, passa ele, domina na meia lua da grande área, do que domina adianta, passa embora o atacante marcado, fecha na ponta, Escobar daquele combate para tomar, conseguiu ganhar, ganhou no braço, depois caiu sofrendo, falta é falta. Escobar vai bem tomar falta e ganha aplausos da torcida da Vila, Everton.
2: Porque ele sai da esquerda para a direita para marcar e roubar a bola do Enio, que na sequência faz a falta. Primeira falta é marcada a favor do Santos, que já está com a bola no campo de ataque.
3: Gabriel Barbosa inverte a jogada, vira o passe, ponta esquerda, Neymar Júnior fechando aqui, dominou o Neymar, partiu. Não ia cruzar pro gol, domina marcado, Bolazier da combate, Neymar entra na grande área. Olhos nos olhos, encarando o Bolazier. Dominou, fintou, bateu pro gol na cabeça do zagueiro Bruno, rebate, a bola sai da grande área, volta do lado esquerdo ainda, Escobar domina, de volta a bola com o Neymar, domina saindo da grande área, tentou outra finta, escapa do David, calcanhar, deixa essa bola para Arão, na esquerda Escobar, ele prefere o passe, Barreal, Gabriel Barbosa, para Barreal no fundo, para cruzar, levantou pro gol, de cabeça, Bruno Leonardo botou para escanteio, linda a tabela, quase sai o gol do peito, escanteio, Everton.
2: Bela jogada trabalhada pela esquerda, bela tabelinha, e o cruzamento do Barreal tinha endereço, a cabeça do Rolezer, mas antes, Bruno Leonardo manda pela linha de fundo, o terceiro escanteio do Santos no jogo.
3: 18 minutos e meio, primeiro tempo, Peixe cobra escanteio, Neymar bate, pé direito na esquerda para a grande área, Veríssimo, Gabriel Barbosa, Arão, bom tempo, Neymar levantou para Veríssimo, de cabeça, do travessão, fora! Subiu com o zagueiro, uma casquinha do zagueirão! Ela deu uma casquinha na trave, saiu um escanteio na direita, Everton.
2: Tá ganhando todas pelo alto Bruno Leonardo. Naquela ele tirou, nessa ele tocou de cabeça no travessão. Tem escanteio mais uma vez o Santos, Rolenzer nela.
3: Rolenzer bate escanteio, pé esquerdo para a direita, são 19 em primeiro tempo e a cobrar, opa! Tem ali um empurrãozinho do Bruno Leonardo com o Veríssimo, o árbitro foi lá, o senhor Fernando, pra dar uma enquadrada nos meninos, Everton, tá tudo bem?
2: É isso mesmo, e o Bruno Leonardo mesmo levanta o Veríssimo, dá um abraço, tudo certo, escanteio cobrado.
3: Rolenzer na bola, pé esquerdo, primeira trave de cabeça pra bom tempo, desviou pra fora, não saiu, saiu agora. Bandeira vai dar, tiro de meta apenas, a bola bateu no próprio Gabriel bom tempo. Isso, Everton?
2: É isso, e o Rolenzer, não entendo porquê, mas vai reclamar com o assistente. Queria ali um último toque do jogador da Chapecoense, que não aconteceu também, ao meu ver. Só tiro de meta marcado para a equipe de Santa Catarina.
3: 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Ana Martins comanda já já o intervalo da maior rede de rádios do Brasil. Sai jogando a chapa com o zagueiro, enfia para jogar para a ponta, essa bola o Eduardo, vira para Camilo, Camilo pela ponta, para buscar na aproximação por dentro aqui, Max Alves, enfia do comando, bola para Bolazzi, marcado o giro de primeira para a ponta, passe, não chega para o Walter Escobar, sozinho domina, joga com imensa tranquilidade atrás com o time do Santos, dá para Nanis que devolve, a bola outra vez mais atrás com o próprio Escobar, Vila Belmiro, a bola rola, o relógio não para. 20 minutos do primeiro tempo. 20ª rodada abrindo o retorno do Campeonato Brasileiro. Vila, Santos e Chapecoense 0-0, Lucas Bueno.
4: Este domingo conta com uma rodada extensa do Campeonato Brasileiro, com Cruzeiro e Botafogo, Bahia, Corinthians, Flamengo e São Paulo, Bragantino e Curitiba, Grêmio, Fluminense, Palmeiras, Atlético Mineiro, terminando com Remo e Vitória.
3: E na Vila, o Santos ataca, rolete ali para a direita, esse passe atrás, recomeça pelo meio campo, dá para o William Arão, Neymar se desmarca na meia, Arão entrega, Neymar, calcanhar, lindo drible, para bater para o gol, outra pinta para bom tempo, limpou para Picanhota, não cruza, levanta a cabeça, entrega do lado esquerdo, Barreal no peito da grandeira, rebate a marcação com o Bruno Leonardo tirando. Caído aqui Neymar, mas teve vantagem, a bola não sendo Neymar, está caído, ainda o outro vai parar o jogo. Mas teve a vantagem, ele até sofreu a falta, eu acho, mas tinha um bom tempo a sobra. Uma vantagem clara, acertou lá pro Everton.
2: Isso, e ele faz o sinal ali de ter deixado o jogo seguir. E o Neymar, mas é, agora uma torcida, a torcida reclama, porque dali também na bola parada, ou o Neymar ou o Gabriel Barbosa podiam levar perigo, mas o Neymar vai levando a mão no tornozelo direito e agora já de pé o camisa 10 reclamando bastante, canhão.
3: E o Neymar tá dando bronca no árbitro, seu Fernando, filho, porque o árbitro não deu a falta. Mas o árbitro acertou, ele deu vantagem. E se o Neymar continuar enchendo a paciência, vai tomar cartão, né, Everton? E se tomar essa altura, não tem como reclamar, né?
2: Ô, Canhão, e é um caso aí que tem que ficar ligado, porque o Santos tem 4 titulares pendurados. E um deles, adivinha, o camisa 10.
3: E qual é o próximo jogo do Santos do Campeonato Brasileiro?
2: Só daqui 2 semanas, contra o Atlético Paranaense, aqui mesmo na Vila Belmiro.
3: Lateral, defesa, essa bola sai, mas vai ter que devolver a bola. O árbitro não havia parado o jogo, não. Tocou para fora essa bola, o Escobar vai devolver essa bola aqui para frente, Bruno Leonardo. Dá para o zagueiro, levanta a bola e dá um balão levantando aqui, a bola cai porque atrás com o zagueiro, volta João Danês. O Fabiano Neymar tem que tomar cuidado, não é que o árbitro é um árbitro, digamos assim, júnior ainda, né? Ele pode achar que vai afrontar o árbitro. O árbitro tem o poder do cartão, né, Fabiane?
5: E o Neymar fez até um gesto, né? Como quem diz, você não tá apitando, você não apita nada. Enfim, 22 minutos do primeiro tempo, acho que o árbitro do jogo vai dar uma segurada nos cartões. Se fosse um pouquinho mais adiante, não tenho dúvidas, poderia ter sobrado um cartãozinho amarelo pro Neymar. No mais, é um Santos que tenta, a Chape espera e não tem espaços para jogar. Vamos ver agora.
3: Igor Vinícius domina pela direita, vai pela ponta para tentar a jogada. 23 aqui, primeiro tempo, já não devolve a bola. Não achou ninguém, teve que entregar do ladinho. Bom tempo, Arão, Arão, vira o passe. Gabriel Barbosa busca no meio campo. Neymar por dentro, Rolenzer ao lado, envia a jogada Gabriel Barbosa, linha de fundo, Escobar. Escobar para Barreal, de novo, recua Barreal. Dá Neymar, junto, marcado. Encara em cima dele, volta David, tentou a caneta. Neymar perdeu, marcação por dentro. Ganha David, vai no fundo. Neymar chegou para fazer a falta, travou com o corpo espirrada, fica na ponta, tocou bola cedo, volta o passe. David para trás, começa, volta no meio campo com Camilo. Camilo enfia o passe meio esquerda para Max Alves, do que domina, tenta a jogada. Enfia na ponta, canhota ainda, Enio por aqui domina. Para a área, Kevin do lado, pedindo bola. Enio se desmarca na meia esquerda. Devolução ao lado, entrega a bola com o lateral na tabela curta. Fernando, Fernando ao lado, devolve a bola para David outra vez. 23 e meio, primeiro tempo, 0-0, vira para Santos e Chapecoense. Bola para a esquerda para o zagueiro. Vem Fernando, vem fechando no apoio, dominando a jogada. Limpando a trabalha. Vai devolver a bola, entrega com o zagueiro. Volta para Eduardo. Domingo devolve a bola para o goleiro Matheus Aurélio. Tudo que quer a Chapecoense. Posse de bola aqui atrás. O zagueiro domina, o goleiro domina e levanta na ponta. Essa bola muito alta. Direto ela vai para fora pela linha lateral. Fabiani, esse é o jogo da Chape, né, Luiz Fabiani? Tem posse de bola e vai te segurar.
5: E muita bola longa no Bolasier, Canhão, porque é um jogador que tem estatura, que tem força e mais do que isso, tem um bom posicionamento. A questão é, o Lucas Veríssimo também tem essas características e o João Ananias é um jogador muito interessante. Então o que cabe para a Chape é isso, mirar o seu centroavante, que é um ponta originalmente, e ele não está conseguindo segurar a bola até aqui. Então a bola bate e volta e quem se aproveita disso é o Santos, atacando com 5 ou 6 jogadores.
3: 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Futebol da maior rede de rádios do Brasil, com quase 25, primeiro tempo 0-0, Vila e Peixe arranca pro ataque. Veríssimo domina, o zagueiro vai embora, olhadinha pra ponta, em lança na direita ainda com Igor Vinícius, mais à direita Gabriel Barbosa, marcado, recua, dá pra Igor de novo, Arão pediu no meu campo, Igor caminha, carrega, devolve a bola, Veríssimo, pressão do Kevin, domina Veríssimo, entrega na meia Igor Vinícius, parece que tem uns 15 de verde e branco, jogadores da Chape se multiplicam em campo. Neymar busca a bola, domina meio campo por aqui, fecha Rolêzer, Neymar domina, encara na ponta Camilo, na direita pede Gabriel Barbosa, Neymar quer, pretendeu carregar, lança a bola para a ponta esquerda, enfia Rolêzer, de volta a bola para o Escobar, Escobar de volta para Neymar, tá andando, é campo de costas, dominando bem, entrega a bola para Ananias de novo, no que acha opção, volta a bola para Veríssimo. Enquanto isso, na Vila, a bola rola, o relógio não para. 25 minutos e meio do primeiro tempo. 20ª rodada do Campeonato Brasileiro. Vila, Santos e Chapecoense 0-0. Lucas Bueno.
4: O Arsenal tem interesse na contratação do brasileiro Vinícius Júnior, atualmente no Real Madrid, e espera para ver se ele vai continuar com seu contrato com o clube espanhol.
3: Igor Vinícius na direita, linha de fundo, marcado por Fernando, já entrega ao lado, Rolêzer no fundo, bom tempo, livre, Neymar na área, Gabriel Barbosa também rolou para trás, Igor para trás, Neymar, meia lua, bateu no canto, toca no zagueiro, a bola sai da grande área, Arão de primeira recua, Rolêzer volta para Arão, Arão com Escobar ainda, Neymar encosta, entregou o Escobar, Neymar liga de fundo, Gabriel Barbosa para cruzar, ganhou, colocou na grande área para fora, ela vai direto, linha de fundo, é Everton.
2: Numa jogada, né, o Gabriel Barbosa, ele sozinho, ele tenta ali o passe pra ficar com a bola ainda dentro da área, mas ela se perde mais pela linha de fundo, mas Canhão, há de se comentar, Bruno Leonardo, né, essa tentativa de chute, de arremate de fora da área do Neymar, é ele quem se joga na frente da bola pra evitar mais uma vez que ela vá em direção ao gol, já tirou uma de cabeça também, vai salvando por enquanto a equipe de Chapecoense.
3: Arão Carrinho, Rolêzer no passe errado no meio, Neymar não pega, nem Gabigol, ela fica atrás com a defesa, volta com o zagueiro, levanta a jogada, Bruno pra esquerda, volta o passe, Fernando, leva pressão, Igor Vinícius, 27, primeiro tempo, placar de 0-0, Vila Belmiro, Santos e Chape estão jogando pelo Campeonato Brasileiro. 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zagueiro, sai jogando Bruno, Tubarão para David, Arão pressiona para tomar, domina David, sai da falta, chuta na ponta, passe, forte ele, o Escobar se antecipa para tomar, ganhou, balançou, sai da falta e conserta a jogada pela esquerda ainda, o Peixe tem a bola com 27, primeiro tempo 0-0, Escobar recua, dá bom tempo que volta a bola para o Escobar, enfia na ponta esquerda para a Barra Real, Peixe troca passes para tentar entrar aqui na defesa da Chapecoense. A impressão que eu tenho, Fabiano, é que tem uns 15, 20 de verde e branco aqui. Só tem jogador da Chapecoense, Luiz Fabiani.
5: E a regra determinada pelo técnico da Chape é muito clara. Quem vai ficar ali na frente é o Bolasier.
3: Pegar essa bola aqui para a direita. O Neymar, Igor Vinícius para área. A bola para Gabriel Barbosa. Barrel, rolou, bateu, Rolêzer. Meu Deus, mamma mia. Acho que ele manda no placar da Vila, que você conhece, Fabiano, que fica mais ou menos uns 40 metros de altura.

0: defesa lateral protege. O Everton, aquela bola que foi quase aqui no placar da Vila, já voltou, Everton?
1: Já voltou, sim. Alguns torcedores, você sabe que é mania, o torcedor gosta de tentar levar a bola para casa, mas nunca dá certo. Essa não foi na pipoca, foi no placar, mas a segunda finalização do Santos no jogo e a segunda que vai parar bem longe do gol lá na arquibancada.
0: 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Ana Martins vai já comandar o intervalo pela maior rede de rádios do Brasil. Neymar busca a bola no meio campo para tentar driblar. Já drible curtinho. Sai lá atrás o passo com o David. Lança Neymar, Arão pela meia direita. Gabriel, bom tempo. Mais a meia direita, Rolândia. Na ponta eles para Igor Vinícius para a grande área. Gabriel Barbosa, Neymar fechando também. Domina para a direita Igor Vinícius. Tenta driblar. Tentou a jogada em cima do Kevin Ramírez. Enfiou na ponta. Bom tempo. Do ladinho, bela bola. Rolândia passou a Igor Vinícius na área. Dominou. Levantou a cabeça, cruzou para o gol. Defesa quarta fica na grande área. Bola, Neymar domina de frente, mas não recua. Escobar pedia na ponta, Barra Real se desmarca. Neymar caminha com a merda, dominou, encarou Bolasinho. Olha os dois para fazer uma graça. Dominou, limpou, clareou, dá para Rolander, para trás a bola, para Arão de novo. Arão ponta esquerda, Barra Real no fundo. Neymar pediu, ele pintou, recuou, devolveu, recuou com Rolander. Neymar pediu, ele pintou na ponta. Neymar não foi para a bola. Aí Neymar fala: dá no meu pé, toca no meu pé, eu tô aqui. Um metrinho à frente não dá, a bola foi para fora, Everton.
1: Lamentação dupla dos dois lados, do argentino Rolândia no passe e do Neymar, que voltava, fez ali a tentativa de troca de movimento, mas a bola já estava se perdendo pela linha de fundo. Tiro de meta.
0: Na área, a bola para o goleiro, levanta para frente essa bola, Matheus Aurélio tirando aqui atrás então. Michel Lopes, mesa de som, com Beto Rebeque, central técnica marcando. Vila Belmiro, a bola rola, o relógio não para. 30 minutos do primeiro tempo. Placar da 20ª rodada no Brasileirão, Vila Santos e Chapecoense. 0-0 às 19 horas em ponto. Lucas Bueno.
2: O Botafogo anuncia a contratação do centroavante Danilo Pereira, que passa a integrar o elenco do Fogão.
0: Prazer, Danilo Pereira. Rogério Assis. Bom tempo para trás, a bola, Ananias, recua, dá para o Arão, enfia no meio, Gabriel Barbosa, Neymar pediu, Gabriel não lançou, Neymar já botou para a ponta esquerda essa bola, Barreal domina, Neymar na esquerda lançado, Neymar na área, rolou para Gabriel, passou da bola, Gabigol, defesa consegue, Camilo tira, levantando a bola para a direita, vem seguido Bruno Leonardo na grande área, recuando pela ponta, vira para Tubarão, Tubarão de volta para Camilo, Camilo para Bruno de volta, Neymar marca, caiu sentado Neymar, vai tirar para o Leonardo do bate da defesa, a bola vai desviada, não bateu ninguém não, lateral de graça. Você promete que perdeu outra chance, Everton.
1: Perdeu, faltou o domínio, né? Passou da bola o Gabigol na jogada do Neymar pelo lado esquerdo. Quase o Santos tenta, vem em busca do primeiro.
0: E vem de volta, bom tempo, limpou pra bater, caminhou, clareou, não chutou, preferiu o passe ao lado, entregando lá, Veríssimo, que vem na ponta, a bola é alta demais, cai na ponta, no peito domina, aberto o Rolândia, pediu no comando, Escobar aberto na ponta esquerda, ele espera pela ponta, ele tenta do ladinho, Barreal de volta, Rolândia, Neymar sai pra tabela. Para ele o passe, domina Neymar, domina marcado fora da grande área. O que domina recua, ajeita atrás, a bola de devolução curtinha para o Ilharão. Santos é só ataque na Vila, 0-0, 32 agora primeiro tempo. Neymar domina meia esquerda, clareou para ajeitar, meio lua da área, Rolês, livre, dominou, limpou, clareou, bateu prensada, bola volta na marcação, tira Kevin para trás, a jogada volta meio campo. Ninguém da Chape, toda encolhidinha, tudo aqui atrás. Bola voltou para o peixe com o zagueiro João Ananias, dele para Veríssimo. Está na meia direita de primeira, Rolês, chuta prensada. Ramires disputa na jogada, bate no Igor Vinícius, vem na ponta para Camilo, toma a frente o zagueiro para tirar aqui na ponta, o Eduardo ajuda, bate no Igor, vai para fora pela linha lateral, Anga remessa a bola para a defesa da Chape, bateu do lado esquerdo. 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
3: E o que dá para destacar no Santos, Canhão, é essa dobradinha que vai se formando pelo lado esquerdo. Por mais que o Rolêzer, ele seja em tese o ponta-direita desse time, que ocupa o corredor, de fato, na direita, é o Igor Vinícius, e o Rolêzer pode circular por onde quiser. Ele se aproxima do Barreal, ele se aproxima do Neymar e dali que sai coisa boa. O Gabriel tá saindo muito da área. Falta ele acreditar que esses três caras podem colocar ele na cara do gol, ficar um pouco mais próximo do goleiro e aí sim garantir a vitória pro Santos. O caminhão natural é esse aí, Caio.
0: Bom tempo na cangota, Barreal, Barreal atrás do passe, Arão, a bola forte, passa, Arão vem tentar buscar, buscou, de primeira bota essa bola para a direita pela ponta, Igor Vinícius marcado, encarou o primeiro, já driblou, tenta a bola, bate na marcação, insiste Igor, prensada, espirrada, Barreal para trás da bola, Rolês, vem à esquerda ainda, dá

0: Por dentro, bom tempo de volta. O laser veiga direito, William Arão ainda. Na direita, Abertão na ponta lateral, Igor Vinícius. Fecha no apoio, olha pra área, recua por dentro. Belo passe, Baba Real. Pra trás, o laser dá pra bater, não bate, chuta. Jogada e vira na esquerda agora. Bico da área com o Neymar, que rolou no fundo na área. Bom tempo livre, levantou pro gol, pararam de cabeça. Defesa quarta, voltou na grandeira, bico pro alto. Tira aqui atrás, Bruno Tubarão, voltou pra direita ainda. Igor Vinícius pega, o Santos continua atacando pra fazer logo esse primeiro gol. 34 no primeiro tempo. Para trás, Rolazer, para Veríssimo, entrega de volta, bola para Rolazer, levanta a cabeça, cruzou pro gol, de cabeça, tira, marcação atrás com o zagueiro Eduardo Doamba, aro de cabeça, entrega a bola de volta pela ponta para Rolazer, Veríssimo tá na área, para ficar lá dentro, tentar de cabeça, já vai voltar. Ananias Domini joga sozinho atrás da marcação com o defesa do Peixe aqui atrás. 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Neymar de frente na meia esquerda, limpou, pé direito, bateu no ângulo, pé! Matheus Aurélio, um passinho pro lado esquerdo, encaixa o goleiro, não foi bem no ângulo, Neymar tentou, ela vai quase que em cima do goleiro, Everton,
1: mais na região central, mas é a primeira finalização do Santos que tem direção e que vai pro gol. Neymar percebeu ali o momento, fez o corte pra cima da marcação e de pé na direita mandou pra tranquila defesa do goleiro da Chapecoense.
0: 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Neymar para trás, a bola para o meio campo, recuando. Rolazer domina, o que domina já chegou. Vinícius, linha de fundo na direita, balançou, cortou, rolou meio, corta-luz feito. Barreal de frente na grande área, roubou. Neymar limpou, perna cagota, Barreal. Neymar bateu de primeira no canto, é gol. Gol! É do Santos! Depois de tanto insistir, saiu o gol do Peixe. Neymar na tabela da grande área com o Barreal recebendo de frente. De primeira, manda no canto esquerdo alto. Sem chance para Matheus Aurélio. Ufa, saiu o gol do Santos da Vila Belmiro. Neymar, Santos 1, Chape 0, Matheus. Não tem jeito, tá feito. Santos 1-0, Everton Ramos.
1: E ele faz, e ele comemora agora como se estivesse jogando pôquer. O camisa 10... tá de volta e tá de volta agora levantando a bandeirinha de escanteio pro torcedor exaltar. Com uma atacada de golfe, o Santos, que tanto pressionava, que rondava a área da Chapecoense numa bela tabelinha do camisa 10 com 22, Neymar e Barreal. Neymar Júnior vai à rede. Sétimo gol de Neymar na temporada 2026, em 16 jogos. Ele bota a mão nos ouvidos, quer ouvir a exaltação por parte do torcedor. Peixe 1-0.
0: Luiz Fabiano, e até que enfim o Santos fez 1-0. Neymar.
2: E foi o que eu falei há pouco, essas associações do Santos pelo lado esquerdo são o ponto de desequilíbrio desse time. Os melhores jogadores estão por ali. Neymar e Barreal, quando se aproximam, vai sair coisa boa. E quando esse camisa 10 tem espaço para bater, por maior que seja a idade dele, por pior que seja a situação física dele, naturalmente ele vai levar perigo. Bateu sem chance pro goleiro da Chape, Santos merecidamente faz 1-0 e é uma grande atuação de Neymar até aqui.
0: Na Vila Belmiro, a bola rola, o relógio não para. 37 minutos do primeiro tempo. Vicente Barrocada do Campeonato Brasileiro. Neymar fez, Santos 1, Chapecoense 0, Lucas Bueno.
3: O Atlético de Madrid anuncia a contratação do sul-coreano Lee Kang-in, ex-PSG, por 203 milhões de reais.
0: Vai jogar de novo o time da Chape, lá do esquerdo, Marcelo Peixe domina na frente, Fernando, enfia na ponta, bola Zé busca, Igor Vinícius prensou, os dois se pegaram ali, chegou, bom tempo chutou, botou no pé do bola Zé. O Igor Vinícius sentiu, aí o bom tempo foi chutar a bola, parecia ter chutado um poste, bola Zé prensou a bola, quase que a bola estourou. O bola Zé tá de pé, Everton.
1: É, levou a pior o bom tempo, só que o árbitro
0: arrancou,
1: marcou
0: até a chuteira dele, cara.
1: E o árbitro marcou a falta do camisa 8 do Santos em cima do Bolazier. Por isso, posse de bola e na bola parada, Chapecoense vai tentar surpreender. Falta marcada na meia esquerda.
0: 38 minutos, primeiro tempo, 1-0, Santos vencendo. 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O Santos vai cobrar, aliás, o Chape vai cobrar essa falta na esquerda. Já está de pé o Gabriel. Bom tempo, ele sobreviveu. depois daquela travada no pé ali do marcador. Max Alves cobra a falta para Chape, que manda para a grande área os zagueiros, os Brunos e o Eduardo também. Max na cobrança, 1-0 Santos, fechadinho, o cara bateu quase que rasteiro, defesa, corta mal, girou ele, bateu para fora, Fernando perdeu! Inacreditável, a Chape desperdiçou uma chance do empate da bola espirrada. Primeiro que a bola veio cobrada quase que rasteira, a falta, e aí girou e o Fernando perdeu o empate, melhor para o Peixe. Everton!
1: E a primeira que aparece, ela não apareceu muito no jogo até aqui para Chapecoense, né? Pelo lado esquerdo, o Fernando, estreante da noite, tem a oportunidade, manda rasteiro pela linha de fundo, primeiro chute a gol da Chape pela linha de fundo, tiro de meta para o Santos, que vence 1-0.
0: 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Igor Vinícius para a ponta, Fernando põe o pé e toca a bola fora para arremesso. Peixe cobra, aliás, é isso, na direita mesmo, bola. Santos vai jogar, Ana Martins vem já intervalo na maior rede de rádios do Brasil, na Grande São Paulo em 107.3, na Baixada em 106.7. Vinícius do meio da bola pela ponta, travou ali na ponta o Bolasinho. Igor Vinícius vai tentar meia lua, tem falta do Bolasinho no Veríssimo, é isso, Everton, primeiro?
1: É isso mesmo, a quinta falta do jogo, falta para cima do zagueirão do Santos, pro Lucas Veríssimo, já perto ali da risca do meio campo, posse de bola pro Peixe.
0: 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Linha de fundo, ela aponta a barreira de primeira, para trás do passo, bela assistência, Neymar domina e domina e vem à frente. 40 minutos do primeiro tempo com o placar de 1-0 para o Peixe. Neymar domina o autor do gol. Recua. Com o Arão fechando na meia direita, invertendo para a direita. A bola muito bem passada na ponta. Igor Vinícius. Posição legal. Domina, marcado. Balança. Kevin em cima. Driblou para o pé direito, para o esquerdo. Rolou para a área. A bola para bom tempo. Dois em cima. Girou. Sai da grande área. Pede na ponta. Rolida. Bate travada na marcação. Ela vai dizer para fora. Anga, arremesso. Bola, ataque do Santos. Vila Belmiro. A bola rola. O relógio não para.
4: 40.
0: Primeiro tempo. Na 20ª rodada do Campeonato Brasileiro, Vila. Rolazer para a direita, essa bola. Caminhou, Liberdade devolve. Atrás com o João Ananias. 40, primeiro tempo aqui, Lucas Bueno. Santos 1, Chapecoense 0.
5: Goleiro Vozinha, destaque da Copa do Mundo de 2026, assina contrato com o Colo-Colo do Chile.
0: Defender a Chape, domina, jogada pela ponta, vem Barreal para tomar pelo Peixe, entra na área lá do esquerdo, no que domina, já sai dela, agora tem Escobar ao lado, devolve, bola Barreal, 41, primeiro tempo, 1-0 Peixe, Arão de primeiro passe, Barreal, Barreal linha de fundo, Escobar domina, procura alguém, dá Barreal, posição legal para cruzar, dominou, colocou para a área, Neymar com 3 em cima, tenta pintar, perdeu a bola, vem o zagueiro, tira de bico, levanta a bola para frente, Bruno Leonardo, na ponta, bolazinha, Joana Lias ganhou, torcida gosta, dá para Arão, que vira o passe com Escobar, entrega de volta, bola aqui na ponta para Arão, você ouve o som da Bandeirantes, com Rafael Pellegrini, com Daniel Cinquati, o Sonzão Bandeirantes na esquerda, Barreal, para Gabriel Barbosa, tira o zagueiro, Bruno, bola fica na ponta ainda com outro Bruno, para tentar tirar o Tubarão, dá o bicudo, levanta na frente, Bolasie, vem João Ananias, domínio de primeira jogada, faz o drible Coutinho, travou o Bolasie, caiu o zagueiro, para quem, o Bandeira tá marcando bola, pro Peixe, o Fabiane, esse menino aqui, o João Ananias, é filho, o cara ganhou a posição. Tá, tudo bem que hoje é contra a Chapecoense, não é um teste assim para zagueiro, mas menino é bom de bola, é forte, hein, Fabiane?
2: Só 19 anos de idade, né, Canhão? E a gente sempre destaca o trabalho feito pelo Santos nas categorias de base. A concorrência dele é contra o Luan Pérez, que não vem bem, mas é um atleta experiente. Nessas circunstâncias, muitos técnicos apostam nos experientes aos garotos. E o João Ananias ganha o espaço dele na bola e tá merecendo de fato. Joga muito e tá anulando o Bolasie nesses 42 já jogados.
0: E tem uma questão que você levantou, é jovem, 19 anos, dá pra fazer uma graninha também mais pra frente, né? Por isso que é bom botar pra jogar, né?
2: Ainda mais porque é canhoto o Canhão. Atualmente a gente fala muito disso, né? Pras vendas de atletas, o tal do zagueiro canhoto. Ele desperta naturalmente interesse do futebol europeu só pelo pé dominante. E bom de bola do jeito que é, não vai sair barato do Santos, não, viu?
0: E aí o Neymar sofreu uma falta do Eduardo Domo, o árbitro deu, ele sai brigando com o zagueiro da Chape. Né, Everton?
1: É, e ele mesmo pega a bola para cobrança. Na bola parada, o Santos tenta o segundo.
0: Cobra Coutinho, falta Neymar. Dá Rolazer que entrega Neymar, que vira a bola para a ponta esquerda, para o Escobar, que entrega Neymar de volta. Devolve o passe, Rolazer outra vez com ela. Fecha pro comando com Gabriel Bontempo, quase 40. Igor Vinícius, Rolazer, que até tomou um tempo, perdeu. Toma Camilo, ganha a bola pro time da Chape, dá na esquerda, pra Kevin correr atrás da bola. Escobar tá descendo, fazendo cobertura, vai bem Escobar pra ganhar essa bola. Cobra bem a jogadinha em dia, ela ponta com o Rolêzer de volta. 43,5 primeiro tempo, vem Ana Martins no intervalo, na maior rede de rádios do Brasil. Santos ganha o jogo na Vila, placar de 1-0.

0: Domínio Gabriel Barbosa, enfim, na minha esquerda, passe com o Neymar, disparou pedindo bola na ponta, o Rolazer fechou Barreal, Neymar domina, dá na área, com Gabriel Barbosa, o zagueiro desvia, cai na direita ainda, pela ponta, Fernando fecha aqui, chuta, ela bate no bom tempo, Fernando escolta a bola que vai para fora, e o Santos perde mais uma chance de virar o segundo tempo, fazendo logo 2-0, virar o primeiro tempo fazendo 2-0, Everton Ramos.
1: Na jogada pela esquerda com o Neymar, e é mais uma vez o Bruno Leonardo, quem desvia na sequência, o bom tempo toca na bola, a proteção é feita, e ela se perde em linha de fundo, só tiro de meta.
2: O Everton, tirando aquele pedaço que está fechado, não cabe mais ninguém não, tá tudo apertadinho aqui, tá todo mundo aqui na vila hoje, hein?
1: Pois é, os mais de 11 mil presentes fazem da vila de fato um alçapão, também fazendo menção ao torcedor da Chapecoense que vem em um bom número à Vila Belmiro.
2: E agora o Max Alves dá uma chegada aqui na ponta no Gabriel Bom Tempo. O seu Fernando Antônio Pires, que é o árbitro do jogo, foi lá, deu uma enquadrada no menino, o Veríssimo chegou também, deu uma bronca nele. Por enquanto, sem cartões, né, Everton? O árbitro não deu cartão, tá só conversando, né?
1: E essa era a principal cobrança do Lucas Veríssimo. Queria cartão amarelo, o árbitro deixou barato, por enquanto, sem amarelados no jogo.
2: E nada do impedimento sem automático,
3: dar, hein, ação, né?
2: É, também imaginei que fosse assim. Barreal fazendo fila aqui na minha direita, recua bom tempo, passe na fogueira, conseguiu tocar assim. Rolazer domina, na direita liga de fundo, Igor Vinícius levantou a cabeça, cruzou pro gol, Gabrigão domina mal, zagueiro afasta, a bola sai da grandeira, vem batida na ponta, pra trás o Enio, nossa, ele levantou na sua área, Gabriel Barbosa domina, recua a bola, de primeira pisou, né, o Escobar deu evolução ao lado, com o Gabigol, colocou nada pra ninguém, ela fica pro goleiro, pro Matheus Aurélio pega, Fabiano, bela sua observação, era pra tomar cartão o Max aqui. Eu até acresci que não tivemos um impedimento automático usado, pelo menos por enquanto, aqui no primeiro tempo. Tem uma chegadinha boa, seu Max, tem razão, Veríssimo reclamar com o árbitro, né, Fabiani?
3: Ah, no meu entendimento, sim. Foi aquela chamada falta intencional, carrinho por trás, cabia assim o amarelo pro Max, né? Estreante, por enquanto, pouco conseguiu influenciar no jogo. Os dois lances mais marcantes foram a caneta que ele tomou do Gabriel Bom Tempo e logo depois essa entrada que seria para amarelo. Vai bem mal até aqui o camisa 22.
2: Quinto sinal marcando, 7h15 da noite, hora de Brasília. Você ligado na rede Bandeirantes de rádio, acompanhando por enquanto o primeiro tempo na Vila Belmiro. Temos a 47, 1-0, Peixe ganhando o gol do Neymar. Quase 46, bola para direita, ataque do time da Chapecoense, que joga aí na linha direita com o David. Linha de fundo essa bola, Bolazinha fecha aqui para cruzar, levantou direto para ninguém. Passou bem, bom tempo de bola, e o tiro manda a bola para fora pela linha lateral. O Brasão tá no jogo, né, Everton? O goleiro do Santos tá lá, deixa eu ver. Ah, tá lá, ó.
1: Levou um sustinho, né, na finalização do Fernando ali,
2: do Fernando, né?
1: Mas não teve que trabalhar até agora o goleirão do Santos, viu?
2: Fernando pra trás, a bola recua pra David, vem à direita, toca no meu campo ainda, na aproximação quando ele fechando, vem Bruno Tubarão, dá na ponta pra Bolazier, no que balança, tenta pintar o Escobar, fecha na ponta, vem no meio, recua a bola, dá a David outra vez, ele recua, dá com o Tubarão. Em cima dele vem o Marão, Tubarão dá uma mordidinha, vira a bola pra Fernando, liga de fundo na cangosta, perde na ponta, Enio, recuou, Tubarão, limpou, na meia lua, bateu no gol, Brasão defendeu! Torcedor ficou assustado, porque o Bruno Tubarão teve espaço, hein? Se vai no canto dali da meia lua, Everton!
1: Ia ser fatal, né? É que ele chuta no canto direito, onde estava bem posicionado o Gabriel Brazão. Um chute rasteiro, percebeu o momento, fez a defesa o goleiro do Peixe.
2: Apita Fernando Antônio Filho, termina o primeiro tempo na Vila Belmiro. Neymar marcou, o Santos está vencendo um pro Peixe. Chapecoense 0. Ela está chegando, senhoras e senhores. O intervalo Bandeirantes é com Ana Martins.
4: Valeu, Canhão! São 7h16 pelo horário de Brasília. Por enquanto, vantagem do time da Vila. Santos 1, gol de Neymar Júnior, que veio para levar muita alegria aí para a torcida nessa noite de sábado. A Chapecoense, que já não tem a situação muito boa, continua em 0. Deixa eu chamar o Everton Ramos para acompanhar essa saída aí dos times. Um torcedor muito animado nessa noite, né, Everton?
1: Muito feliz, ainda mais com o placar da partida. Eu vejo aqui alguns jogadores da Chapecoense, não consigo identificar porque eu, por causa a numeração não está virada para mim, viu, Ana? Mas há ali uma reclamação feita pelo menos no final deste primeiro tempo, mas um primeiro tempo em que o Santos domina, por isso também o torcedor tá feliz da vida nas arquibancadas. O Santos domina, não sofre. Teve uma jogada ali da Chapecoense já num bate-rebate com o Fernando, mas é um Santos que na posse de bola, na pressão, vai vencendo por 1-0, voltando a vencer no Campeonato Brasileiro depois da pausa para a Copa do Mundo. Uma vitória importante, inclusive, para se afastar ali da parte de baixo da tabela com o camisa 10. Ele voltou. E ele voltou, por enquanto, fazendo gols e comandando a vitória santista, viu, Ana?
4: Obrigada, viu, Everton? Até já. Comentários na Bandeirantes, é hora de opinião. Vamos falar com o Luiz Fabiani para analisar essa primeira etapa da partida entre Santos e Chapecoense. Será que Neymar segue no jogo aí até ampliar um pouquinho esse placar? Boa noite mais uma vez, Fabiane.
3: Boa noite, Ana. A análise é muito simples a respeito desse primeiro tempo. Eu acho que não, o Santos não precisa do Neymar para fazer o que está fazendo, mas isso não anula o fato de que ele está muito bem no jogo. Ele está chamando a responsabilidade, ele está caindo muito pelo lado esquerdo, jogando nas costas dos volantes da Chapecoense. E quando ele tem essa liberdade, naturalmente espera-se que ele possa decidir, e assim o fez numa tabela com o Barreal. Então o Santos, ele dá muita liberdade pelo lado direito para o Igor Vinícius virar praticamente um atacante. O Escobar segura um pouco mais para deixar Neymar, Rolazer e Barreal se aproximarem, e daí saem as grandes jogadas. Do quarteto ofensivo do Santos, eu senti o Gabriel um pouco abaixo e ele está um pouco impaciente, saindo muito da área para buscar a bola, sendo que o habitat natural dele é próximo do gol, é fazendo gols. Foi assim que ele conseguiu brilhar nessa temporada com o Santos e nos principais momentos da sua carreira, dentro da área sem sair tanto. Pelos lados da Chapecoense, a proposta é, desde o começo, abraçar o 0-0. A questão é, quando você toma um gol, você precisa ter força para sair do seu campo de defesa e começar a se impor. Pelo nível de atuação do Veríssimo e do Ananias hoje, essa missão não vai ser tão simples, porque a bola está batendo no Bolasier e voltando. Então a Chape é presa fácil de um Santos que, sem se esforçar muito, consegue ditar o ritmo do jogo.
4: Tá certo, Luiz Fabiani, nos comentários da partida na Vila Belmiro nessa noite de sábado. Por enquanto, Santos 1, gol de Neymar Júnior, e a Chapecoense fica no 0, são 7h19, futebol é na Bandeirantes.
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4: A bola pro meio, campo recuando. Bolívia domina, o que domina já chegou. Vinícius, linha de fundo na direita, balançou, cortou, rolou meio, corta luz feito. Barreal de frente na grande área, roubou. Neymar limpou, perna canhota. Barreal, Neymar bateu de primeira no canto, é gol. Tanto insistir, sai o gol do peixe. Neymar na tabela da grande área com o Barca recebendo de frente. De primeira, manda no canto esquerdo alto. Sem chance para Matheus Aurélio. Ufa, sai o gol do Santos da Vila Belmiro. Neymar, Santos 1, Chape 0, Matheus. Não tem jeito, tá feito. Santos 1 a 0, Everton Ramos.
5: Tá então com o gol do Neymar Júnior, que comemorou ali freneticamente, né? Essa abertura de placar do Santos. A gente volta aqui no intervalo inteligente da Bandeirantes. São 7h25. Agradecer aos nossos ouvintes que estão de carona aí no Daio. Você que está acompanhando a gente também no youtube.com/rádio Bandeirantes Oficial. E girar o nosso plantão esportivo para atualizar você sobre os resultados da rodada de hoje. Outros jogos acontecendo simultaneamente pela 20ª rodada. Boa noite para você, Lucas Bueno.
6: Boa noite, Ana. Todos que nos acompanham aqui na jornada esportiva da Bandeirantes, além de Santos 1, Chapecoense 0, no finalzinho da partida entre Atlético Paranaense e Internacional, finalzinho do primeiro tempo. Leozinho marca os 45 do primeiro tempo e faz 1-0 para a equipe do Atlético Paranaense, que vai vencendo o Internacional. Logo mais, às 8h30 da noite, o Vasco encara o Mirassol neste que é o último jogo do Campeonato Brasileiro deste sábado. Além disso, na Série C, Ferroviária empatou em 0-0 com o Maranhão. Figueirense venceu por 1-0 a equipe do Santa Cruz. O Itabaiana vai vencendo por 1-0 a equipe do Confiança e Volta Redonda e Anápolis vão empatando em 1-1.
5: Obrigada, viu, Lucas, pela informação. Outros jogos estão acontecendo pela 20ª rodada. Amanhã você acompanha mais dois na jornada esportiva da Bandeirantes. Deixa eu chamar o Everton Ramos, que está lá na Vila Belmiro. Everton, você acredita que o Neymar possa ficar ainda durante boa parte dos minutos desse segundo tempo, uma vez que, por enquanto, 1-0 aí na Vila?
7: Até pelo resultado, a tendência, o Santos não está ganhando com um placar largo, tem superioridade em campo, mas o resultado segue 1-0, a tendência é que ele sim permaneça pelo menos nos minutos iniciais em campo, sim. Se ele vai chegar aos 90, isso também pode acontecer, claro. A gente não tem acesso à questão de como o Neymar está fisicamente e até depois de tratar todo aquele problema que ele teve com a panturrilha na volta dessa Copa do Mundo, se ele está 100% para aguentar os 90 minutos, a tendência é que pelo menos no começo de segundo tempo a gente tenha sim o camisa 10 em campo entre os titulares. Já posso te dar uma movimentada de como está o panorama por aqui?
5: Com certeza.
7: Rapidamente, jogadores da Chapecoense, reservas, fazendo um trabalho de bobinho no meio campo, e o goleiro Gabriel Brazão retornando aqui também para fazer um aquecimento para daqui a pouco a segunda etapa. Este panorama de momento no gramado do Urbano Caldeira.
5: Obrigada, reportagem Bandeirantes em ação. Everton Ramos com a gente na Vila Belmiro, na nossa jornada esportiva, agora 7h27. Fabiane, entre os jogadores disponíveis no banco de reservas para o técnico Cuca, quem você gostaria de ver ganhando minutos aí nessa segunda etapa?
7: Queria ver um pouco mais do Caballero voltando de empréstimo, quem sabe não amadurecer um pouco jogando no futebol inglês, por mais que não seja na primeira divisão. O Caballero é um jogador de força, de velocidade. Eu falei sobre essa capacidade dos atacantes do Santos em conseguirem recompor, né? O Caballero, ele tem essa capacidade. Ele não é tão refinado tecnicamente quanto o Rolaser, por exemplo. Mas ele tem uma passada larga, ele é forte fisicamente. Então acho que ele pode ser uma peça interessante, mas para outro contexto. Tenho curiosidade de ver, mas eu não acho que cabe nesse momento contra a Chapecoense. Eu acho que o Santos está com o time considerado ideal. Se ele precisar mudar por alguma situação de jogo mesmo, de cansaço, cãibra, lesão, enfim, eu manteria a proposta, tentaria ou o Robinho Júnior ou o Tassiano, que são os jogadores um pouco mais refinados do setor ofensivo, ou então o Christian Oliva para deixar mais um jogador de marcação no meio-campo e fazer com que o Santos consiga controlar o jogo através da posse de bola. Pelos lados da Chapecoense, eu pensaria no Giovanni Augusto para a segunda etapa. Giovanni Augusto, ele é um meia, tem passagem para alguns clubes grandes aqui no futebol brasileiro, e ele tem, talvez, consiga entregar potencialmente o que o time precisa, que é prender a bola no campo de ataque para a defesa da Chapecoense inteira sair e aí sim se estabelecer no setor ofensivo. Para a Chape, pode ser um nome interessante para conseguir segurar um pouco mais a bola. O Santos está fazendo o seu dever de casa da melhor maneira possível. O primeiro tempo poderia ter sido 1-2, 3-0. Veríssimo mandou uma bola na trave. O próprio Gabigol teve uma oportunidade que ele desperdiça e manda para fora. E o Neymar chamando como tem que ser o protagonismo para si. A gente espera que isso se mantenha no segundo tempo. E a Chape, é claro, cada vez mais parece entregue no Campeonato Brasileiro, né, Ana? 9 pontos somente.
5: Pois é, e assim, amargando muitos gols, né? Tomando muitos gols. Tomara que consiga aí, pelo menos, trazer uma vitória aí para os torcedores da Chapecoense. São 7h29. Everton, os times voltando por aí?
7: Os times, por enquanto, só a Chapecoense, mas vejo algumas movimentações, viu? 7h10. Marcinho com a 7 e Giovanni Augusto. Eu vejo 3 movimentações, mas pelo menos 2 delas...
8: 16, 10 e 7.
7: Então, eu não estava vendo o 16, então vamos lá. Além de Giovanni Augusto e Marcinho, Bruno Matias, camisa 16, vem troca em dose tripla na equipe de Rafael Lacerda. Claro, a Chapecoense só espera aí o Santos retornar para confirmar as alterações.
5: Ah, a gente tá acompanhando aqui as imagens. Sabe quem tá com a camisa do Santos? Rafael Leão, Everton.
7: Rafael Leão.
5: Atacante do Milan, sim. A gente acompanhando aqui pelas imagens.
7: Ele tá de férias, ele tá treinando no CT Joaquim Grava para manter a forma. Participou de alguns treinamentos ali. E hoje veio pra Baixada. Acho que cabe na ponta esquerda do Santos, né, Everton?
8: Precisa perguntar.
5: Acho que encaixa aí, né, Everton?
7: Nossa, mas olha, aí sim é uma visita, eu diria que inesperada aqui na Baixada Santista, mas muito também.
8: Pergunta o número da chuteira dele, arruma uma e vamos pro jogo.
7: É isso aí. Mas, de fato, eu acho que caberia na ponta esquerda de pelo menos uns 17 clubes dessa Série A, meus amigos.
5: Everton, em relação ao banco do Santos, acabei de fazer a pergunta aqui para o Luiz Fabiani, quem deveria ser aproveitado. A expectativa aí é que, em relação ao que a gente conversou um pouquinho antes da jornada, o Cuca possa optar por esses jogadores para ganhar minutos aí durante essa segunda etapa?
7: Até pela sequência de jogos, né? O Santos já tem compromisso na terça-feira, claro, com uma grande vantagem, mas o Santos deve sim alternar e fazer modificações no segundo tempo, até pensando na sequência de jogos, que vai ser aí durante toda a semana, com pelo menos 2 partidas ou 3 partidas, com fim de semana, meio de semana e fim de semana novamente. Jogadores do Santos no banco retornando, e aparentemente sem nenhuma mudança, tá? Pelo menos entre os reservas, todos eles indo em direção ao banco. Vejo aqui o Rony, o Adonis Frias, Robinho Júnior, também o João Schmidt. Então o Santos deve voltar o mesmo. O time da Chapecoense ainda aguarda os titulares darem sinal no túnel para que o quarto árbitro possa levantar a placa.
5: Pois é, o Fabiani falava aqui sobre, um pouquinho antes da gente ir para o intervalo, sobre o Gabriel Bontempo, que hoje não tem feito uma partida de muito destaque, como tem sido as últimas, né, Fabiani?
9: Ele está tendo que correr pelos outros, né, Ana? O Bontempo é um jogador tecnicamente muito interessante, mas com esse quarteto ofensivo do Santos, não é ele o responsável pela criação, em buscar a bola, em criar, de fato, finalizar. Então ele está sendo um operário. E alguém tem que se sacrificar para que o Santos consiga ter seus melhores jogadores dentro de campo. Que bom que o Santos pode se dar ao luxo de ter uma opção como o Bontempo. O Bontempo tem 19, 20 anos de idade. Ele completa 20 ano que vem, né? Ele tem 19 anos de idade. Então, claro, tá na idade também para se sacrificar um pouco. Vamos ver até que ponto ele vai aguentar, porque ele e o William Arão estão tendo que percorrer muito espaço, mas no geral é uma alternativa interessante para o Santos ter ele à disposição. O Marcinho, o Giovanni Augusto e o Bruno Matias, só uma pincelada nas trocas da Chape. O Marcinho agrega em velocidade e o Giovanni Augusto chega para prender essa bola no campo de ataque, tentando surpreender o Santos.
8: Mas aí já tem confusão na troca ali, ó.
9: Ih, rapaz.
8: O quarto árbitro ali foi lá, agora com o delegado da CEP, estavam dando o número errado, já pensou? Com o Santos isso já aconteceu uma vez do lado dele, né?
5: Pois é, uma desorganização ali para essas três trocas da Chapecoense. Tudo quase pronto para mais 45 minutos. A Bandeirantes leva todas as emoções para você de Santos 1, Chapecoense 0 com ele, Rogério Assis. Vai daí, Canhão.
8: Ok, Ana Martins, ela volta assim que terminar da Vila, as três mexidas já já serão confirmadas pelo Everton Ramos. Santos vai dar a saída para o início do segundo tempo aqui na Vila Belmiro. Começa o segundo tempo! Eu e você ligados pela mesma emoção no futebol, na maior rede de rádios do Brasil. E o Santos vem aqui para o ataque, a bola entra na marcação com o goleiro. Domina atrás do goleiro do time da Chapecoense. Só para fechar as três mexidas no time da Chape, por favor, Everton.
7: Vamos lá, saiu com a 19 o David para a entrada do 16, Bruno Matias. A segunda modificação, a saída do Enio com a 97 para a entrada do 10, Giovanni Augusto. E a saída do 94, Kevin Ramírez, para a entrada do 7, Marcinho. As três mudanças no Santos.
8: E o Santos aperta por dentro do passe, Barreal, meia-lua da área, Neymar de frente, driblou, pé direito, ajeitou, bateu no gol, pegou, Matheus. Ele dominou, limpou, costurou, o Derão grudou, ficou com ela, Everton. E na saída o peixe roubou, hein? Neymar com Gabriel Barbosa, ajeitou, acabou. Pedro que vai tomar cartão por simulação. Eu daria cartão pro Gabigol por simulação. O seu Fernando contemporizou, Everton.
7: Isso mesmo, Canhão. Na jogada aí, no tentativa de passe buscando o Gabigol, deu uma baita valorizada. Eu seguia o relator, viu? Eu também dava cartão amarelo pro Gabigol, que é um dos pendurados, viu?
8: Fabiane, Gabigol agora, né? Sim. Tem VAR, o árbitro tá do lado. Correu risco de eu tomar cartão. Se o árbitro fosse, eu diria justo, hein, Fabiane?
9: E o Everton destaca que ele tá pendurado ainda. Aí já começa a virar irresponsabilidade, né? Eu não gosto de falar burrice, Canhão. Acho que não é o papel de um comentarista. Então vou falar desinteligente o Gabigol nessa jogada.
8: Tá, então deixa que o narrador fala jumentice, tá bom? Seria uma jumentice.
9: Por aí.
8: Deixa comigo. 2 minutos do segundo tempo. Domina Arão, caminha pelo meio campo ainda. Enfia o passe na caigota, por dentro pela meia. Neymar domina. Dá na ponta esquerda essa bola. Barreal, 1, 2 dribles, escapa da falta do Marcinho. Neymar encostou do ladinho dele. Domina o Barreal para trás, o passe para Arão. Para Barreal, na área, com Gabriel Barbosa. No zagueiro Neymar, na sobra domina. Vai no fundo, caiu pedindo pênalti. Arbitragem não deu, tá caindo o Neymar, pedindo pênalti. Recuperação, volta pela ponta, sai jogando mal o time da Chape. Escobar domina. Neymar continua sentado dentro da grande área. Se levanta, Neymar. Bontempo, linha de fundo para o Escobar, que domina a linha de fundo para cruzar. Levantou o zagueiro, mergulhou, botou para fora para escanteio. E Neymar continua pedindo pênalti. Você viu o pênalti aí, Everton?
7: É, um toque por baixo ali, mas não sei se é o suficiente para derrubar o Neymar na jogada com o Bruno Tubarão. Ele seguiu por alguns segundos ali, caído com os braços abertos e segue reclamando. E na sequência, o Bruno Leonardo foi corajoso, rasgando contra a própria meta, mandando em linha de fundo, tem escanteio Santos.
8: Fabiane, você já viu o lance do Neymar aí, Fabiane? Já chegou?
9: Como é que é, Caio?
8: Você já viu o lance do Neymar aí? Já chegou pra você?
9: Já chegou. Acho que a minha reação já diz tudo, né?
8: É.
4: Neymar domina a linha de fundo na canhota, de primeira para trás o passe, recuou, Igor Vinícius aqui, olhou para a área, mas não cruzou não, entregou com o Embarial, bom tempo, na área permanece, Inverissimo e João Nani, já estão voltando agora, do meio, a bola voltada com o Brazão, que sai com o técnico no limite da grande área, 3 minutos e meio, segundo tempo na Vila Santos, ganhando o jogo 1-0, a Braspress transporta suas encomendas para qualquer lugar do Brasil, ela conta com 110 filiais, distribuídas no país, acesse braspress.com. Parou na ponta, mas a arbitragem pegou uma frente do Neymar, deu um bico na bola para longe aqui, ó. Com o jogo já parado, ele deu um bico para longe.
9: Pendurado também, cara.
4: Reclama. Tô com a sensação que ele quer folgar na próxima rodada do Campeonato Brasileiro. Tentou pegar a jogada pela ponta, Marcinho perdeu para Chape, Arão domina, dá para o Escobar que volta na ponta, Neymar domina aqui, belo passe do Barreal, do que domina já passa pelo meio campo, chamando a pauta, são 13 em cima dele, dá a primeira fita, perdeu para a bola, travou a defesa, Barreal chuta para a ensada, sobra a volta para Camilo, Camilo pela ponta, bate o Neymar, tocou com o pé e ela sai pela linha lateral, em arremesso, bola para o time da Chape, já cobrou com pressa. A bola estava em campo, os caras batendo com a que estava da fora aqui. Linha de fundo, passe, vem Giovanni Augusto para tentar tomar a frente, Marcinho, chuta, bate na marcação. Veríssimo rebate, no peito domina pela minha esquerda, Rolazer, toca do lado, vira bom tempo na bola, entregando para Arão. Arão com Marcinho em cima dele, ele abre a jogada, enfia na ponta com o Igor Vinícius. Santos joga na sua defesa. O do Brasil entra em campo no trabalho, convocação é certa. O Wander, a ferramenta do Brasil. Rolazer, linha de fundo, ponta esquerda, passe, Barreal para cruzar para o gol. Não cruza, no que domina, recua. Rolazer atrás com o Neymar ainda. Deleita, Neymar domina, já envia a bola para Barreal. Por dentro, Rolazer, meio longo da área. Rolou no meio, bola bateu na marcação. Ficou na ponta para Giovanni Augusto para tentar contra-ataque o time da Chapecoense. Dele para Bolazinha, Bolazinha na ponta. Fernando, cadencia, Chape domina a bola e não tenta atacar agora. Fernando enfia no meio para Bolazinha, Bolazinha para trás de volta esse passe. Na ponta para Maxi, recua. Entrega atrás com o zagueiro, volta a bola com o Bruno. Na Vila, a bola rola, o relógio não para. 5 minutos e meio do segundo tempo. Placar do Brasileirão na 20ª rodada. Neymar fez no primeiro tempo. Santos 1, Chapecoense 0. Lucas Bueno.
7: No Campeonato Brasileiro, o Atlético Paranaense vai vencendo o Internacional por 1-0 com gol de Leozinho no final do primeiro tempo.
4: Giovanni Augusto para Chape, na área, cruzou para trás, Marcinho bateu no canto, é gol. Gol! É da Chapecoense! Giovanni Augusto pela direita, liberdade, entra na área, levanta a cabeça e rola para trás. Marcinho vem livre, bate de primeira no cantinho esquerdo, Brasil imóvel, observa a bola, entra. Empata a Chapecoense, um Santos, um Chapecoense. Brasil não tem jeito, tá feito. A Chape empata o jogo 1-1, Everton Ramos.
10: Um vacilo da defesa do Santos pelo lado esquerdo. A Chapecoense se aproveita e encontra muitos espaços com os dois nomes que acabaram de entrar. E essa mudança de peças dá certo. A Chapecoense, na segunda chegada no jogo, vai à rede. De Giovanni Augusto para Marcinho. Livre de marcação, dentro da área. Ele empurra no contrapé do Brazão para fazer o 7º gol dele na temporada com a camisa da Chapecoense. Marcinho vai à rede, tudo igual na Vila, 1-1.
4: Luiz Fabiani, a Chape empata. Tinha um buracão aqui na defesa do Santos, do lado esquerdo, hein, Fabiani?
9: E o que faltava pra Chapecoense era um pingo de talento, né, Canhão? Alguém pra tentar levantar a cabeça e encontrar um passe diferente. Assim foi feito, dos dois que saíram do banco no intervalo. O Marcinho com a velocidade, o Giovanni Augusto com a qualidade pra deixar ele na cara do gol. Falhou o sistema defensivo do Santos, entrou praticamente sem escolta nenhuma o atacante da Chape. O empate logo no começo do segundo tempo é um banho de água fria pro Peixe. E se a gente discutia no intervalo a chance do Neymar sair, já que o Santos tinha a vitória nas mãos, vamos ver, vai depender de um segundo gol do Peixe a continuidade do camisa 10 em campo.
4: Barreal na ponta, o passe errado, Arão de graça, bola para fora pela linha lateral. Alô Zé Maia, grande Maia, alô Jaué Maia, coisa tá enroscada pro Peixe aqui na Vila, Maia, tomou o gol de empate no comecinho do segundo tempo. 8 minutos do segundo tempo, um arremesso de defesa aqui para cobrar o time da Chape. Na ponta, o passe de cabeça, rebate Giovanni Augusto. Marcinho chegou, botou o cabeção, tocou para fora. Lateral para o Peixe, Escobar já arremessa, dá no lado esquerdo. Barreal, são dois em cima, perdeu a bola. Vem no meio, Bolazê, Veríssimo de cabeça, espana a cota, só que ela vai atrás. A marcação para tomar o Max, bate Veríssimo de bico para fora. Tocou direto linha lateral. Já quero ouvir Luiz Fabiano, porque aqui na arquibancada, o estádio aqui está com um grande público, mas está todo mundo atento, só assistindo. O torcedor do Peixe está assustado. Max Alves ganhou na bola com o time da Chape, tentou fintar, não recupera a jogada, volta, entregando João Ananias. Ananias, bom tempo no meio. Rolezer dispara, Neymar pediu do lado esquerdo, sem bola, tomou pancada no meio do Camilo. E vem o primeiro cartão do jogo, Everton.
10: Cartão pro camisa 27, pro Camilo. Primeiro cartão amarelo, derrubando ali o Rolezer no círculo do meio campo, para parar o contra-ataque do Santos, por isso amarelado.
4: Cobrada a falta para a direita, a bola Gabriel Barbosa vem para buscar, no que domina já recua, serve na meia direita, Rolezer com um bom tempo, liga de fundo pela meia direita na ponta, Abertão lá na ponta, Igor Vinícius com Gabriel Barbosa, a bola se desmarca e o Gabriel bom tempo, Gabigol para Igor, Igor chuta, a bola bateu na marcação, toca no pé do Fernando, volta Igor de novo ainda, vai tocar no meio campo, recua, dá Lucas Veríssimo, quase 9 e meio o segundo tempo, 1-0, aliás 1-1. Peixe virou ganhando, mas tomou um empate na ponta. Passe Fernando, bota o pé e tira. Em lateral, bola para o Peixe cobrar. Igor Vinícius para fazer a cobrança. Igor para fazer a cobrança com pressa. Pega a bola e já reversa. Recua. Dá para Veríssimo na meia direita do que domina marcado. Em cima dele volta Giovanni Augusto. Veríssimo toca na ponta. Bom tempo para o Vila. Rolezer, linha de fundo. Balançou, pintou. Colocou na área a bola. Fechou Gabriel Barbosa. Mal demais. Chegou lento demais. Pegou o goleiro da Chape. Everton.
10: A intenção era das melhores, mas o passe não foi dos melhores. Foi direto nas mãos do goleiro da equipe da Chapecoense. Um detalhe, Canhão, 18 gols tem a Chapecoense no campeonato com esse feito na Vila Belmiro. É o pior ataque do campeonato brasileiro. Dos 18, 5 em cima do Santos.
4: Michel Lopes, mesa de som, com Beto Redeck, central técnica, marcando Vila Belmiro. Uma bola rola, o relógio não para. 10 minutos e meio, 10 e meio de partida, segundo tempo. 20ª rodada, campeonato brasileiro. E o Santos aperta a bola para a meia direita. Barreal caminha, Neymar se desmarca na ponta, pede Rolezer, faz a inversão. Rolezer toca Barreal, bico da área pela que aguarda. Dá Neymar, rolou para Barreal, ganhou a presença do Bota Bruno Leonardo. Na bola, nada de pênalti, a marcação se antecipa, corta a bolazinha. São 10 e meio, segundo tempo aqui, Lucas Bueno, 1, Santos 1, Chapecoense.
6: Na Série C do Campeonato Brasileiro, Ferroviário e Maranhão empataram em 0-0. Figueirense venceu por 1-0, a equipe do Santa Cruz, enquanto Confiança e Itabaiana vão empatando em 1-1, mesmo placar de Volta Redonda e Anápolis.
4: E o torcedor está marcando, 15 para as 8 da noite, hora de Brasília. Vem Bolazinha puxando o ataque do time da Chape pela canhota. Do lado, Giovanni Augusto. Bolazinha direto, ela que com o Brasão. De longe, Brasão encaixa. Luiz Fabiani, 11 minutos do segundo tempo. O torcedor aqui está assustado com o que está vendo. 1-1, Fabiani.
9: E agora a gente vê a Chapecoense saindo de pé em pé, desde seu goleiro até conseguir uma finalização. Já é mais do que esse time fez no primeiro tempo inteiro. Então a Chape conseguiu se encontrar a partir do momento que ela teve calma para jogar e conseguiu administrar um pouco da bola. No Santos, o lado positivo é que o Neymar ele não se omite. Ele tenta o tempo todo, nem sempre vai acertar, mas está chamando a responsabilidade, apesar de um desvio ou outro de conduta, como agora há pouco esse empurrão no jogador da Chape.
4: Agora depois de driblar Bruno Matias, tomou um encontrão do jogador da Chape, ele parou o jogo para encarar o adversário. Está mostrando o pé. É, Everton.
10: Inacreditável, né, Canhão? Lance normal de jogo. Ele já tinha levado, tomado a frente, parou a jogada para dar uma empurrada no adversário.
4: Neymar, Barreal na área, levantou a cabeça, cruzar mal, ela fica na direita ainda. Igor Vinícius vem para buscá-la. Levantou na área, a bola de cabeça, tentou João Ananias, prensada. Vinícius acompanha, escanteio, hein? O outro vai dar tiro de meta, parecia escanteio. Assistente de arbitragem marcado o tiro de meta, apenas os dois zagueiros do Santos estavam na área da Chapecoense, Everton.
10: Eu daqui vi um último desvio ainda no Eduardo Doma, só que o árbitro parece convicto ali ao lado do assistente e assinala o tiro de meta nessa subida do João Ananias. Bola se perde pela linha de fundo, posse de bola para a Chape 1-1.
4: 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Tem coisas que só acontecem na Série B. 13 minutos do segundo tempo, Luiz Fabiani. Seguimos com 1-1 Santos e Chape.
10: Cabadeiro e Menino.
4: Cabadeiro e Gabriel Menino. Santos continua empatando 1-1. O Neymar está nervoso aqui. Fabiani.
9: Cabadeiro chega para agregar em velocidade. Um jogador que tem força, que tem uma passada larga e que consegue recompor. Então, fisicamente, vai ser um Santos mais interessante, mas tecnicamente perde um pouco a depender de quem ele tirar. O Gabriel Menino, a gente tem que entender se ele vai entrar como lateral ou se ele vai entrar como volante. Ele já se manifestou há pouco dizendo que queria se estabelecer como lateral, pensando até mesmo em seleção brasileira. Então a gente imagina que saiu Igor Vinícius. De momento, o projeto Rolaser e Igor Vinícius substituído seria um novo lateral direito no Santos. Um lado direito novo no Santos.
4: Arão domina pela meia direita, Igor Vinícius pela beirada, lateral do campo com Gabriel Bontempo, passa na ponta, perde a bola, Gabriel Barbosa lançando, vai pela direita, Gabriel Barbosa. Neymar, entrada na grande área, levantando os dois braços, linha de fundo, a bola para o Igor de novo. Parou para becar, para tentar, pra... não acha ninguém. Todo mundo marcado, escondidinho, devolve a bola para Veríssimo. Já Cabadeiro e Gabriel Menino no time do Santos. 14 minutos do segundo tempo, bola para Canhota. Neymar aqui domina no peito marcado. Encarou Bruno para tentar driblar em cima dele, Bruno Matias. Ganhou, caminhou, devolveu ao lado, a bola recuada pela meia direita. Rolezer para a área, a bola. Neymar chegou de cabeça, corta a defesa, queda da bola, voltou Bruno Matias, tira. Dá no meio para Max, marcado por dois, o que domina, já vira a jogada. Bolazier, do lado esquerdo, encara três adversários. Tentou por baixo, carrinho na bola do Igor Vinícius. Espirrou, ficou na canhota a bola. Giovanni Augusto fechou, rolou na meia-lua de frente. Fintou Max na meia-lua, dois, três em cima, opção e alguém atrás. Ele espera a aproximação de alguém, tá no fundo. Tubarão cruzou pro gol, com a cabeça tira na mesa, a bola voltou na ponta para Arão. Domina o peixe, deu para ver a plaquinha piscando para quem sair aqui. É, Belton.
7: Ainda não, viu, Canhão? A gente também aguardando essa mudança daqui a pouco.
4: Busca a jogada no meio, Roleta, ele enfiando com o Neymar no meio. Gabigol desmarcado, Neymar adiantou, mas ele perdeu para a bola. Chega a defesa e ganha na recuperação, volta aqui atrás do time da Chapecoense. Com quase 15 minutos do segundo tempo, vai um. Voltou o passe da canhota para Fernando, ajeita o lateral, passa, desce no apoio, vai em linha de fundo. No meio, Bolazinha desmarcado, ele prefere toque ao lado, enfia na ponta, Giovanni Augusto. Na Vila, a bola rola, o relógio não para. 15 minutos do segundo tempo. Na 20ª rodada do Campeonato Brasileiro, Santos e Chapecoense 1-0, Lucas Bueno.
6: Domingo repleto de jogos do Campeonato Brasileiro, começando com Cruzeiro e Botafogo, Bahia e Corinthians, Flamengo e São Paulo, Bragantino e Coritiba, Grêmio, Fluminense, Palmeiras e Atlético Mineiro, terminando com Remo e Vitória.
4: Pressão na saída, do Peixe tentou pegar essa bola, ficou na ponta para Chape com o Fernando, que enfia o passe com o Bruno Matias do lado esquerdo ainda. Para Chape, uma vitória, esse empate de 1-1 por enquanto. Inversão feita, Max do que domina já faz a passagem. Bruno Tubarão sai do Barreal. Na ponta, Giovanni Augusto. De volta o passe com o Tubarão. Dominou na meia, rolou, entregou na ponta esquerda outra vez a bola. Fica para Chape, Bruno Matias, para Bolazier. Marcado, Bolazier para trás da bola. Bruno Matias bateu dentro, ela bate na defesa. Sobra, voltou Giovanni Augusto. Caiu pedindo falta, se levanta a Bolazier na sobra, domina para a Chape ainda. Linha de fundo, Giovanni Augusto para Bolazier, para cruzar para o gol. Bateu contra, João Ananias, é gol!

0: Zap! Contra do menino Joananias. Bolazinha mandou no chão, o zagueiro do Peixe botou o pé e mandou pra dentro na frente do Brasão. Gol da Chapecoense que vira fazendo 2-1. João Ananias contra. O Brasão não tem jeito, tá feito. A Chape faz 2-1. Everton.
1: No momento em que o Santos tem as modificações sendo feitas ali, a saída do Gabriel Menino para a entrada, perdão, a entrada do Gabriel Menino com a 25 no lugar do 18 Igor Vinícius, a saída do Rolaser com a 32 para a entrada do 17 Cabadeiro, como bem ali já previu o Luiz Fabiani, e pode pintar também uma terceira modificação na equipe do Santos.
2: Oliva.
1: É o que acontece mesmo, a saída do 15, o William Arão, para a entrada do 28, Christian Oliva. Três modificações. Era uma Chapecoense, Canhão, que rondava a área do Santos, que mantinha a posse de bola, girava da esquerda para a direita, e no cruzamento do Bolasier, o menino João Ananias, que vinha sendo elogiado ainda na busca do primeiro gol dele como profissional do Santos, 19 anos, acaba pondo o pé e mandando contra os próprios domínios. O Santos se complica na partida, vira Chapecoense. Chapecoense 2-1.
0: É, Luiz Fabiani, se tava ruim a coisa, pior e piora muito. 2-1 pra Chape, Fabiani.
2: Canhão, a leitura é muito simples. Quando você vai enfrentar um time técnico como é esse Santos, com Barreal, Neymar, Gabigol e Rolaser, se você der a bola pra esses caras, eles vão encontrar espaços e vão criar as chances, como no primeiro tempo. A mentalidade da Chapecoense para o segundo tempo foi a correta. Vamos tirar a bola do Santos e fazer com que eles tenham que correr atrás da bola. E aí o Santos naturalmente ia ceder. Em duas oportunidades, a dobradinha sai nas costas do Escobar porque ele não tem alguém auxiliando ele na marcação. E na hora do cruzamento, totalmente desguarnecida a defesa do Santos, que só assiste. O Bolasier e o Giovanni Augusto, quando se aproximam pelo lado direito do ataque da Chape, consegue mudar o jogo como foi feito. Uma pena que o João Ananias, que fazia uma partida brilhante, tenha sido punido com esse gol contra.
0: E essas três mexidas, Fabiani, para tentar ajustar o time por aqui? Quem saiu também não estava jogando é nada, né?
2: A ideia de você ter o Oliva no meio campo é você conseguir justamente tirar a bola do seu adversário. O Oliva, ele é um pouco mais agressivo do que o William Arão, então a partir disso ele pode ser uma alternativa interessante. A entrada do Cabalheiro é para dar um pouco mais de poder de fogo, de velocidade, mas tecnicamente perde em relação ao Rolaser. Ele tem menos qualidade técnica do que o Rolaser, mas consegue auxiliar nessa recomposição defensiva do Santos, o que não é mais o propósito, tendo pouco mais de 20 minutos para jogar. O Gabriel Menino tem mais qualidade técnica que o Igor, chega menos no fundo, mas é um jogador de tomadas de decisão mais interessantes. Eu teria feito essa troca, na realidade eu teria até começado com o Gabriel Menino e não com o Igor Vinícius.
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3: Veríssimo, deu uma chegada no pé do zagueiro, do atacante adversário. Aí tá no chão até agora o jogador da Chape, hein?
1: O Fernando, né? É demorando ali para se levantar, vai se levantando ainda mancando um pouco, mas uma pegada do Veríssimo, uma falta marcada no ataque da Chapecoense.
0: Marcinho para trás, o passe vira por dentro do Camilo, vai a jogada com o zagueiro, toca na ponta o Eduardo Doma, dá Fernando. Marcinho pediu no meio, ele tenta recuar, devolve a bola, Eduardo Doma perde o goleiro de volta, a bola para Matheus Aurélio. Central técnica, Beto Rebeque, mesa direção, Michel Lopes marcando, Vila Belmiro, a bola rola, o relógio não para. 20 minutos do segundo tempo. 20ª rodada virando o turno do Campeonato Brasileiro. Santos 1, Chapecoense 2, Lucas Bueno.
4: Após demitir Thiago Carpini, Fortaleza anuncia a contratação de Paulo Autuori como novo técnico do Fortaleza.
0: No meio essa jogada, Camilo de Bico corta para a Chape, dentro no meio está impedido o Giovanni Augusto, o Bandeira está marcando impedimento no atacante do time da Chapecoense, tendo atacado, craque economia, sempre jogando junto com você, corre que tem golaço de oferta, te esperando na loja do app e no site. Com pressa, o Santos sai jogando, Oliva domina essa bola, abre para a direita para buscar a aproximação com o Cavalheiro. Dele por dentro, para bom tempo, Neymar se desmarca na meio da grande área. Linha de fundo, a bola, Gabriel Menino para cruzar para o gol. Desviada na grande área, Gabriel Barbosa ajeitou mal, perdeu. Insistiu, tomou, tentou a caneta, sai do Bolasier. Dá Neymar de volta. Bico da área, dois em cima do Neymar, que entrega a bola para a direita ainda. Vai no fundo, Bom Tempo encostou com Gabriel Barbosa, que dá no fundo para Bom Tempo para cruzar. Levanta, travado o escanteio. Fernando põe o pé em escanteio, Santos da direita agora. Everton.
1: A triangulação do Santos, o Fernando comemora bastante, como se fosse um gol. Chega ali na frente do Gabriel Bom Tempo, rasga pela linha de fundo. Escanteio para o Santos, que perde o jogo 2-1.
0: E a torcida vem junto, você ouvindo o som do futebol Bandeirantes, escanteio, Neymar cobra. 22 minutos do segundo tempo, 1, Santos 2, Chapecoense na Vila Belmiro. Veríssimo na área, Jonas, que marcou contra, também está lá. Para fazer a favor, a arbitragem autoriza a cobrança. Neymar levantou para Veríssimo, defesa tenta, tira, defesa voltou. Barreal na sobra, ajeitou, bateu em cima da marcação, bola bate no pé do Marcinho. Sai da grande área a bola, volta para o peixe ainda. E tome pressão, domina Cavadeiro, lança pela meia direita ainda. Toca no meio, vira para o Oliva. Olhou para a área para levantar, mas não levantou, entregando bola com Gabriel Menino. Domina 22,5, segundo tempo, 2-1, Chapecoense, ganhando em plena Vila Belmiro. Tocou Escobar, a bola aberta para a ponta esquerda, para chegar com Cavadeiro. Rolou por dentro o passe, tentou Barreal, perdeu para a bola. Defesa tenta, volta, Bruno Matias ganhando. Tocou na meia, recupera a jogada, volta na ponta. Marcinho, Bruno Matias, outra vez, outra pinta. Barreal chegou, ele levantou na frente a bola para Bolazzi. Veríssimo chegou, espanou, domina, Bolazzi na trovada, é grandão. Veríssimo caiu, pediu a falta, não foi nada. Ele erra a bola, e Bolazzi travou. Escobar fazendo falta. E o Veríssimo vai para cima do Bandeira. Opa! Testa com testa do Veríssimo em cima do assistente aqui, o Rodrigo Correa. E tem cartão pro Veríssimo pelo jeito, hein? É, Belton?
1: E natural que tenha que vir, né? De fato, cartão amarelo pro camisa 4. Não foi nem dele a falta, mas a forma com que ele levanta, reclamando e quase peitando o assistente. Cartão amarelo pro camisa 4, depois da falta do Escobar. Posse de bola, Chapecoense, no campo de ataque.
0: A verdade, Luiz Fabiano, é que tem um pouco de jogação pra galera também, né? O Neymar continua ali xingando o assistente, chamando a atenção do assistente. Eu tô achando que eles estão contemporizando porque é o Neymar também, viu, Luiz Fabiano?
2: Pelo som ambiente da Bandeirantes, eu ouvi algumas vaias depois do gol da Chape. Eu acho que nessas horas todo mundo quer se isentar dessas vaias, todo mundo quer passar batido das críticas da torcida, e o Veríssimo tentou jogar pra galera e merecia de fato ter tomado o cartão amarelo nesse lance. Queria citar aqui, Canhão, durante o jogo, Santos 65% de posse de bola, 35% da Chape. Em grandes chances criadas, que são as oportunidades de bater pro gol sem nenhum adversário entre você e o goleiro, 2-0 para Chapecoense, porque o gol do Neymar foi uma jogada que não era tão perigosa, mas que ele

0: de ter finalizado, foi carregando a bola, tentou ali uma firula e acabou perdendo a oportunidade. É um Santos que vai perdendo no Campeonato Brasileiro e a segunda vitória da Chapecoense no campeonato, justamente contra o mesmo Santos.
1: 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Quase 25, bola aqui atrás com o zagueiro Eduardo. Doma dá um bico de manhã, manda no meio da torcida do Santos, lá na metade do campo. 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Peixe ataca, Barreal na área para trás, o passe, Neymar domina. Dentro da grande área, aos 25, encara o zagueiro, limpou para cruzar pro gol, caiu pedindo pênalti. Nada, nada, nada. Bola pra fora, liga de fundo, tiro de meta, Neymar tentou um pênalti, não foi nada, Everton.
0: Nessa também a galera, né? A torcedor do Santos reclama bastante, mas também viu uma bela de uma valorizada do camisa 10, que tentou na jogada com o Tubarão ali cavar um pênalti, o árbitro não foi na dele, sinaliza pra apenas o tiro de meta, a bola pela linha de fundo, posse de bola pra Chape, que vence o jogo 2-1.
1: Na Vila Belmiro, a bola rola, o relógio não para. 25 minutos e meio de jogo no segundo tempo. Placar da 20ª rodada do Campeonato Brasileiro, Vila, Santos 1, Chapecoense 2, Lucas Bombeno.
2: Andrea Pirlo aceita a proposta e deve ser o novo treinador da seleção italiana buscando a Copa de 2030.
1: Oito da noite em ponto, marca o quinto sinal, Bandeirantes. Neymar agora sai do meio campo e aqui para cima do árbitro. A paciência do seu Fernando é gigantesca, viu, Luiz Fabiano, com o Neymar.
3: E ó, Canhão, eu tive acesso aqui à repetição do lance que ele pediu o pênalti. Não só não foi, como cabia um cartão amarelo por simulação, porque não tem contato faltoso nenhum ali na grande área.
1: Já teve aquele do Gabigol, lembra? Um pouquinho antes, ele simulou também, né?
3: Pouco antes, que também caberia o amarelo, os dois pendurados do ataque do Santos, né? E ele tá chamando muito a atenção do árbitro. De fato, o segundo tempo do Neymar é bem abaixo, viu, Canhão? Começou bem o jogo, não só pelo
1: Neymar
3: gol.
1: Neymar domina, do lado do toque, Gabriel, bom tempo, já abre a bola, ponta esquerda, Barreal para cruzar, Gabigol de primeira, longe do gol. Girou e mandou longe, quase que naquele espaço que hoje está fechado, lá o espaço em que o concreto é multiplicado. Multiplicação do concreto eu nunca tinha ouvido falar não, viu, Everton?
0: É, o degrau foi transformado em dois. Imagina o espaço com esse espaço aberto pro torcedor ver o jogo, hein, Canhão? E agora tá saindo o cartão amarelo pro goleiro Matheus Aurélio pela demora, né? Segunda ou terceira jogada que ele retarda o reinício da partida. Cartão amarelo pro goleiro da equipe da Chapecoense.
1: 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Matheus levanta a bola de cabeça, parte atrás, o João Aninha tirando, vai com o zagueiro, bate no peito, Bruno Leonardo, no que domina, já entrega na direita ainda, linha de fundo, Tubarão para Giovanni Augusto, tentou uma caneta, a bola bateu desviada no Barreal, em lateral, bola para o time da Chape cobrar, 27 minutos e meio, tem muito jogo na Vila ainda, Santos 1, Chapecoense 2, cabos 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Márcio de cabeça pro alto, volta na marcação, tira o Cristian Oliva, voltou na defesa do Peixe, Escobar, Escobar, gira, Ananias, Giovanni Augusto deixou o pé, fez a falta. E o pé do Giovanni Augusto chegou junto no pé do menino zagueiro do Peixe, querem cartão aí, Everton.
0: E o árbitro aparentemente não ia dar e não vai dar, né? Ele chama ali a atenção do Giovanni Augusto, pior pro João Ananias, que sofre a falta, posse de bola Santos.
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0: Vinícius
1: na marcação,
0: Balieiro.
1: Toca no zagueiro, Veríssimo devolve a bola. Balieiro a essa altura? Já mexe o peixe, mais uma.
0: Não.
1: Tem quantas para fazer o Cuca?
0: Formado na base, você foi bem nessa. Mas é na Chapecoense que ele vem já.
1: Domina Barreal na linha de fundo. Para ganhar, cruzou na mão do goleiro. O zagueiro se antecipa e bota para escanteio. É que agora ele trocou de time, né?
0: Isso aí, formado no Santos, mas agora na Chapecoense. Daqui a pouco entra com a... Daqui a pouco não, antes do escanteio. Entra com a 17 o Vinícius Balieiro. O Camilo com a 27 vai embora. A quarta modificação, vamos esperar. Vamos ter o escanteio primeiro, Barreal na bola.
1: Escanteio primeiro pro Peixe para tentar empatar. Barreal levantou pro gol. Tira a bola, Zé. Cai na grande área o Neymar. O Veríssimo, na verdade, quem caiu. Jogada seguiu ainda. Neymar na meia, um canhão no canto, solta, estava para escanteio.

0: O Matheus, ela vai no pezinho da trave, escanteio o Santos, a esquerda já troca. Everton.
1: E mostra o que tem de melhor o Neymar, o arremate, dessa vez mais longe, ele manda de perna esquerda no canto direito, bela defesa do goleiro, escanteio, Barreal nela.
0: Quase 30 minutos, Barreal levantou pro gol, Ananias de cabeça, a bola sai da grande área, volta de cabeça, espana atrás aqui, tira na ponta de cabeça, rebate na ponta, o Matheus, voltou pra Menino, colocou pra área a bola, pra Barreal, dois em cima de cabeça, Marcinho corta, voltou com o Neymar ainda, de primeira pra trás, aí chega marcando, comete a falta pro Tubarão. Neymar vai para cima dele e o empurra. E o Marcinho dá um tapa no o Neymar dá um tapa no Marcinho. Agora ele toma o cartão, Neymar. Pronto, Neymar. É tudo que você queria. Parabéns, Neymar. Pronto, conseguiu tomar o dele também. É, Beltão.
1: É isso, né? O Bruno Tubarão faz a falta, leva o cartão amarelo. Mas o Neymar quer resolver com as próprias mãos. Então ele empurra o adversário e conquista o que a gente esperava que ele fosse conquistar essa noite. O amarelo pendurado está fora do duelo daqui duas semanas contra o Atlético Paranaense.
0: Não tem problema nenhum. O Neymar é o dono do clube. Ele pode jogar quando ele quiser. Não tem problema nenhum. Isso aí é... 30 minutos e meio, segundo tempo. Ele vai cobrar falta na cagota para a bola. Levantou direto na mão do goleiro. Vila, a bola rola, o relógio não para. 31, segundo tempo. Brasileirão, 20ª rodada, Vila Santos 1, Chapecoense 2, Lucas Bueno.
2: Barcelona vai atrás de lateral campeão da Copa do Mundo. Pedro Porro do Tottenham, time inglês, pede 75 milhões de euros por lateral.
0: E a Chape ataca, Marcinho domina a bola, bico da área pela direita, vai no fundo para cruzar, rolou para trás, Giovanni Augusto recua, devolução Camilo, no peito domina, dá na ponta, Tubarão para Camilo, mais à direita, Marcinho de volta, 2-1 Chape, Marcinho domina, ganha tempo, Giovanni Augusto tentou o carrinho, opa, Barreal dá nele, tem que tomar cartão, ia tomar a caneta, Barreal apelou. E vem cartão pra ele, Everton.
1: E foi uma chegada muito forte.
0: E o Neymar, né? Vem de novo encher o saco do árbitro aqui, ó.
1: E já tem amarelo, né? Pra que isso? Cartão amarelo pro camisa 22, Barreal, não era um dos pendurados. Então ele ainda vai seguir e vai jogar contra o Atlético Paranaense, pelo menos por enquanto.
3: Ô, Canhão.
0: Neymar tá lá enchendo a paciência do Rodrigo Correio, assistente agora, Fabiano. Ele quer vermelho, pelo jeito.
3: Que time fraco mentalmente o Santos, né? Santos, desde que toma a virada da Chapecoense, se concentra mais em reclamar, em provocar e em bater. Essa entrada do Barreal foi totalmente fora de tom. O Santos está precisando fazer o gol. Ele dá para a Chape tudo que o time quer. Uma falta lateral que vai demorar para bater, que vai consumir tempo. Revoltante para o torcedor santista o que esse time faz jogando dentro de casa. O Cuca tem muito a explicar na coletiva, se confirmado esse placar. E o senhor Neymar Júnior também, que mandou recados nas comemorações do gol, né? Fica complicada a coisa pra ele, porque o segundo tempo dele é uma vergonha, o cartão amarelo que ele toma é um vexame, e vamos ver o que ele tem a oferecer nesses 20 minutos, digamos, que resta.
1: Rony e Tassiano.
0: E vai trocar, a troca não é o Baleiro que vem, não, acho que é o Bruno Pacheco, porque tem caído do outro lado o Fernando, é isso?
1: É isso, houve uma troca da troca, né? Então tá caído ali o Fernando, já tinha levado a pior num lance anterior, então a gente só tá aguardando aqui, mas o Bruno Pacheco já tá pronto ali do lado do quarto árbitro para confirmar então a quarta alteração da Chapecoense. Daqui a pouco o Santos faz as últimas duas modificações também.
0: Só confirmando quem que vem no Santos, Rony e
1: Tassiano. Confirmando a mudança na Chapecoense, saindo 12. Fernando para a entrada do 91, o Bruno Pacheco. Então, Bruno Pacheco 91 na vaga do 12, o estreante da noite, Fernando.
0: 34 minutos do segundo tempo, a Chape cobra a falta, já entrou o Bruno Pacheco. O Giovanni Augusto bate a falta para a Chape na direita, Chapecoense 2-1. Giovanni Augusto levantou pro gol, de cabeça rebate a defesa, tira o Baleiro. De cabeça na marcação, tirou que atrás da defesa um bom tempo. Voltou na ponta para tentar a frente o passe. Bruno Matias virou Marcinho. Evitou que a bola saísse, não evitou não. Bandeira não deu não, seguiu. Tá valendo, tá em jogo. Explicência do menino. Nem o assistente de quatro deram uma saída da bola. E o Gabriel Menino parou simplesmente. O Marcinho foi no fundo e ganhou ainda um lateral no ataque, Everton.
1: É mais um lance que mostra o que esperar do Santos. Quando você acha que você já viu de tudo, Nessa ninguém sinaliza, a bola saindo pela lateral, todo mundo para e por pouco a Chapecoense não ganha uma oportunidade para criar o terceiro gol. Tem escanteio, vem a Chapecoense no ataque, mas antes as modificações do Peixe. Sai com a 22 o Barreal para a entrada do 16 Tassiano. Tassiano com a 16 na vaga do 22 Barreal. A última modificação é a entrada do 11 Rony na vaga do 9 Gabriel Barbosa, ou seja, teremos Neymar 90 minutos e Gabigol vaiado.
0: O Neymar ia tirando a faixa de capitão e o Cuca falou: não, não, você vai ficar. O Neymar veio aqui na lateral para pedir para sair. Escanteio Chapecoense, 35-2-1, Chape em plena Vila. Fechadinha a cobrança, Veríssimo de cabeça, tira a bola, vai sair do outro lado pela linha lateral, apenas acompanha Bruno Matias, ela não sai do meio campo, ele devolve a bola com o zagueiro. Cabelo pega, sobra no campo, adianta demais a bola, quase que perdeu, deu um bicudo, bom tempo pro Peixe, toma, na direita, bola aberta ali pelo fundo, Cavadeiro, Neymar na área, cruzamento do zagueiro, botou para fora, pediram um toque de braço no Camilo. Por enquanto só escanteio, Everton, e aí?
1: Foi na minha frente, foi com o peito, o árbitro inclusive também gesticula, só que agora ele vai parar de qualquer forma para ouvir, de fato, uma recomendação ou não, o que o VAR observa nessa jogada. O Neymar está conversando com o assistente, queria um toque de mão, mas está confirmado ali, está marcado por enquanto, no momento, escanteio, Neymar na bola.
3: Nada de nada.
0: Neymar está dando o migué, Fabinho, esperando a revisão. Nada então, né? Seguimos, né?
3: Bate primeiro no corpo, pode até bater no braço, mas nada a marcar, canhão. É aquele lance que o Gabriel Menino abandonou a jogada, a bola não saiu mesmo, viu? Tava certo o Bandeira, que foi xingado por todo mundo
0: Neymar
3: na Vila, mas
0: levantou,
3: acertou.
0: Pro gol, a defesa corta, rebateu a defesa, tocou pra fora. É interessante isso, porque o Gabriel Menino simplesmente queria que a bola saísse, só que ela não saiu, né, Fabiano? Tava em jogo ainda. Pensou se toma o terceiro gol, Fabiano? Correu risco, hein?
3: Aí é daqueles lances que acaba a trajetória de um jogador por um clube, né, canhão? Fica totalmente sem clima, porque ele foi responsável em abandonar a jogada por ali e de fato não saiu, ficou perto de sair, mas não saiu.
0: Ele já até mudou de profissão, aliás, de posição, para ver se continuava por aqui. Ananias na área, a bola Veríssimo, cabeçou por dentro, de voleio, Rony mandou por cobertura. O Rony fez mais na primeira bola do que muito atacante que jogou o jogo praticamente inteiro aqui, hein, Luiz Fabiano?
3: Tentou algo diferente o Rony, né? Ele tem alguma presença aérea, por mais que não seja alto, né, Everton? Mas nessa tentativa de voleio agora, de fato, parecia estar bem marcado por ali.
1: E tá ali, né, com confiança. Só para confirmar a última troca da Chape, a saída do camisa 27, o Camilo, para a entrada do 17, Vinícius Balieiro, aquela mudança que ia sair há pouco tempo atrás. Mas o Rony está com confiança, encerrou um jejum de 5 meses sem marcar ao ir às redes no meio de semana. 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
0: Torcedor do Peixe de pé, acompanhando o jogo. Alguns gritam, outros xingam. Alguns incentivam, alguns já foram embora, alguns ficam pensando o que, que eu vim fazer aqui de novo. Bola zero, lançada de cabeça, Pires Moutinho, quando a bola voltou à meia direita com Gabriel Menino. Rony passa na ponta, pede no meio, está sendo, Neymar fica na esquerda. Menino inverte a bola, vira o passe para bom tempo de novo. 38, segundo tempo terminando, volta Ana Martins. Bom tempo na direita, a bola pela beirada. Cavadeiro fechou para cruzar para o gol. Dominou, ganhou, cruzou para trás, rebate a marcação atrás. Bota para fora essa bola pela ponta aqui na marcação do Pacheco. Lateral Peixe com pressa, cobra Gabriel Menino. Toca a bola para Veríssimo, para Menino. Levantou para Tassino de cabeça, rebate para o Leonardo. Sobrou, voltou fora da grande área, Escobar bota na coxa, inverte a jogada. Toca na ponta esquerda com o Neymar por aqui. Dois a marcá-lo. Rolou para trás o passe. Trava a defesa com o Max. Neymar de cabeça. Uma casquinha do lado. Para bom tempo. Fecha na marcação. Cavadeiro entregando curtinha. Bom tempo. Neymar de volta. Para Menino. Pela meia direita. Pede Cristian Oliva. Neymar. Um, dois dribles. Para tabela. Tassiano. Perdeu. Bom tempo. Bateu no ângulo. Fora! Caiu na canhota, não é a boa, ela passou até perto do gol, Everton.
1: É, mesmo não sendo a boa, de fato é marcando um golaço. O bom tempo depois de uma bela jogada trabalhada do Santos, depois de muitos minutos. Neymar, Tassiano, Gabriel bom tempo e ele de pé na esquerda buscava o ângulo direito, ela se perde em linha de fundo, tiro de meta.
0: 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Marcinho vai lá bater no ombro dele. Giovanni Augusto tentou a jogada, vem Ananias, falta. O Ananias deixou o pezão, fez a falta e correu o risco de tomar amarelo. Ele foi embora. O árbitro fez de conta que nem viu quem bateu, Everton.
1: Pra sorte dele, né? Pra sorte dele, porque de fato, pra mim também, valia um cartão amarelo. Giovanni Augusto leva a pior, mas o adversário não leva amarelo. A posse de bola é pra Chape, que vai encerrando o jejum de 18 jogos, voltando a vencer no Brasileirão.
0: Terminando, você tem Ana Martins de volta no comando do futebol Bandeirantes no apito final. Já cobra falta, Tubarão cruzou para a área, vem Bolacia, Veríssimo, bota a cabeça, tira, voltou na ponta, vem Menino, Bolacia protege, ela vai para fora pela linha lateral. Michel Lopes, Meserizon, completa o Redec, central técnica marcando na Vila Belmiro, a bola rola, o relógio não para. 40. Segundo tempo. Placar da 20ª rodada do Campeonato Brasileiro, Vila, Santos 1. Chapecoense 2, Lucas Bueno.
2: O Real Madrid chega a um acordo com o volante campeão da Copa do Mundo, Rodri, porém os valores ainda não foram revelados.
0: Neymar domina a bola pela canhota, domina marcado, domina e vai para tentar atacar pela linha direita, caminhou com a bola, levou um tranco, nada de falta, insistiu Neymar, puxa a marcação, chama a falta. Torcida se manifesta, invertendo Neymar, vira a bola para Veríssimo. 8:15, hora de Brasília. Linha de fundo com Gabriel Menino, entrega o cano com Neymar, para Menino, na área, para cruzar, para trás, está sendo feito o cortado, caiu ele pedindo pênalti, aproveitou, não deu pênalti, deu pênalti, em cima do Cavadeiro, pênalti para o Santos aos 41, Everton.
1: Do 17 no 17, aqui na minha frente, o Gabriel Menino, que participa da jogada, comemorou muito a marcação de pênalti. O árbitro dá ali uma puxada e quem derrubou? O Vinícius Balieiro, que toma cartão amarelo. Camisa 17, falta em cima de Cavalheiro, que cai. O árbitro sinaliza pênalti. O Neymar já pegou na bola e o torcedor do Santos ergue o som na Vila, Canhão.
0: Luiz Fabiani, o pênalti pode salvar o Santos de mais uma atuação ruim. Pênalti pro Peixe, que vai atrás do 2-2, Fabiani.
3: E apesar do péssimo segundo tempo que faz, o lance do pênalti a gente tem que ser justo. Ele sai de uma enfiada de bola do Neymar. A questão é, no meu entendimento, essa carga nas costas do Cavadeiro não foi faltosa. Eu não tive a impressão de pênalti, mas essa foi a decisão do árbitro da partida. Há um choque nas costas, mas me parece sem intensidade. Mérito do Neymar e mérito do Cavadeiro, bem posicionado, pode ser o talismã desse empate do Santos já na reta final na Vila Belmiro.
0: Jogadores da Chape cercando o árbitro tempo inteiro, dizendo que não foi. Natural, né, Everton?
1: Ele está sendo seguido de perto ali por 3-4 nomes. E já daria o tempo, inclusive, se fosse necessário, ele ser acionado pelo VAR, né? Jogadores da Chape irredutíveis ali, cobrando com que ele vá no VAR, mas ele pede para que todo mundo saia da grande área. O pênalti aparentemente está marcado de fato, viu, Canhão?
0: 43 minutos do segundo tempo na Vila. Neymar de frente para Matheus Aurélio. O Santos pode empatar, pode chegar ao 2-2. Neymar na entrada da grande área para bater o pênalti. O árbitro vai autorizar a cobrança. Jogadores da Chapecoense continuam ali enchendo a paciência do árbitro.
1: Tirou o amarelo.
0: O cartão, na verdade, é errado. Ele tirou o amarelo e deu para o 16. Então quem fez a falta?
1: Bruno Matias.
0: Não foi o Balieiro. Foi o Bruno Matias, então. Mas o pênalti está mantido. 43 minutos e meio, segundo tempo. Neymar toma grande distância na linha da grande área. No meio do gol, Matheus Aurélio no apito do árbitro, autorização para cobrança. Para o Santos fazer ou não o 2-2. Neymar agora sim, autorizado, pé direito, parou, caminhou, bateu, é gol! Cobrando o pênalti, empata o jogo no finalzinho do jogo na Vila Belmiro. pega a bola, carrega até o meio campo e grita para os companheiros: tem tempo ainda, vamos ganhar o jogo. Neymar de pênalti, 2-2, Santos e Chapecoense. Matheus Aurélio não tem jeito, tá feito. Neymar empata de novo o gol dele, de pênalti, Everton.
1: E nessa ele não vai pra cima do goleiro na sequência, volta rapidamente pro meio campo, porque sabe que o Santos tem tempo pra buscar, por que não, uma virada. Participa da jogada do pênalti, inicia a jogada do pênalti, é o responsável por pegar a bola de pé direito, manda no centro do gol, o goleiro Matheus cai no canto direito e não vê nada. O Santos empata, oitavo gol de Neymar na temporada com a camisa do Peixe, 2-2.
0: Luiz Fabiani, para diminuir o vexame que era perder para a última colocada no campeonato em casa. Neymar, empate de pênalti, 2-2. Fabiani.
3: E apesar de apagada no segundo tempo, o talento do Neymar é o que vai fazer com que o Santos tenha pelo menos um ponto nessa noite jogando em casa, porque o pênalti surge num grande passe que ele dá em profundidade para encontrar o Rony, e em seguida a cobrança de pênalti que ele bate como poucos. Embora pressionado no momento que a vila inteira cobrava pela marcação do gol, ali assim o fez. Bateu no meio alto com segurança, Neymar, para marcar o seu segundo gol na partida. O Santos consegue buscar o empate na reta final.
0: Rony na área, na direita, para trás, a bola, Bruno tira. Voltou a sobra, Christian Oliva, rolou. Neymar na meia lua, driblou, bateu pro gol. Prensada, insistiu, chegou na marcação com dois. Caiu, pedindo o pênalti, achei que não foi. Ele tenta pegar na bola, defesa quarta, na briga. Neymar se levanta, escova, com o pé, o goleiro botou a bola para fora, pena, liga lateral. Santos pede o novo pênalti, Everton.
1: Foi uma verdadeira briga de sarrafo aqui no lado esquerdo, já deu o ataque santista. A marcação chega rasgando por última e o árbitro aparentemente pede para aguardar, mas o escanteio por enquanto marcado com o Neymar na bola.
0: 46, revisão da arbitragem de vídeo. Fabiano, foi pênalti no Neymar agora, Fabiane?
3: Eu tô na guarda da repetição, mas me pareceu um lance em que a bola foi prensada ao pé do Neymar. E não o primeiro contato no corpo do atacante. Aparentemente, para mim...
0: Cobrado, escanteio, desvio, contra, a bola sai em escanteio de novo. Novo escanteio, Everton.
1: Chegava por ali o Marcinho também, o Tubarão, cortando contra o próprio gol, mandando pela linha de fundo, mais um com o Neymar nela.
0: 46 e meio nos acréscimos, 2-2, vira final dramático para variar. Neymar na cobrança, primeira trave, defesa, tira, tá na grande área, bola protegendo, de bico, tirou aqui dentro do Bruno Pacheco, Rony disputa de cabeça, Marcinho cabeceou para trás, Neymar na sobra, domina o bico da grande área, recua, Cabadeiro de frente, pro gol, desceu, fica na grande área, bola voltou para Marcinho, pede na ponta bem aberto, Giovanni Augusto, Marcinho caminhou, abriu o abraço e cometeu a falta em Rony. E tem que tomar cartão, porque ele abriu asa e deu um tapão na cara do Rony, Everton.
1: Mas
0: ou
1: eu...
0: sua falta?
1: O árbitro dá sua falta e eu iria na dele também. Eu não vi uma força, um gesto ali de agressão pra cima do Rony, como o Rony mesmo gesticula. Dá uma valorizada, a falta acontece, a posse de bola é pro Santos no ataque.
0: Neymar cobra a falta com pressa para bom tempo, de volta a bola com o Neymar, que domina pela linha esquerda, pedindo o lado do Cabadeiro com ele. Neymar vai tentar driblar. Marcado um em cima, dois da cobertura, bateu na entrada da grande área, o passe, tenta a defesa, pressionou, ganhou Oliva, bom tempo na sobra, ganha para Rony, de longe, bateu, terceiro, ajeitou, na área rolou, Neymar dominou, limpou primeiro, se desequilibra, insistiu para ganhar, tira a defesa, bola voltou na marcação pela ponta, tá sendo na jogada com dois em cima, tentou prensar, conseguiu tomar, Gabriel Menino, linha de fundo, bateu pro gol, encaixa, Matheus é dele. Everton.
1: Foi mais um cruzamento, né? Não pegou com total força na bola o Gabriel Menino, lado direito, estava livre de marcação, tentou cruzado direto nas mãos do goleiro.
0: 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Vem a Chape aos 48, bola para a direita, Giovanni Augusto chamou a falta, marca Cristian Oliva. Para trás da bola, Giovanni Augusto recua. Toca a bola, Tubarão para trás de novo. Com o zagueiro Bruno por dentro, outro zagueiro para o Eduardo. Luiz Fabiani para variar em jogo do Peixe, o final é dramático, 48,5, 2-2, Fabiani.
3: E agora o Santos indo pro ataque de maneira bastante aleatória, chute de fora da área, cruzamento, mas pouco espaço que a Chape oferece, e agora tenta prender a bola para segurar nesses minutos que restam, mas tem tempo pro Santos tentar a virada e seria um resultado heróico na Vila Belmiro. Canhão.
0: 49, jogo vai a 52, Neymar da canhota, driblou Marcinho, rolou por dentro. Vem a bola para Christian Oliva, que rolou no meio-direita. Bom tempo pediu, bom tempo gira. Neymar de volta para Tassiano, meio lua da área. Tentou a jogada, vem na vantagem Oliva. Na direita, Gabriel Menino. Colocou na coxa, bateu direto! Toca na bola, Matheus Aurélio, um escanteio na direita pro Peixe. É, Belton.
1: Mais uma com o menino, e é ele quem bate escanteio. Essa.
0: Menino cobra a bola para Gabriel Bontempo, cortou para canhota, para direita, para canhota, limpou, rolou para menino, linha de fundo, entrou na grande área, dois ao lado, Neymar pede fora da área, menino pintou, levantou uma cavadinha pro gol, defesa cortou, a bola voltou na sobra, Neymar domina lá do esquerdo, do que domina, tenta girar para bater pro gol, são dois em cima, recuou com o Cavadinho, colocou para na bola, ia chegar a defesa, rebate por Lazier, volta a bola para ponta esquerda, Giovanni Augusto tenta, Cavadinho vai lá para tomar, ganhou, e Giovanni Augusto comete a falta, Cavadinho, depois dá um tapa nele, chuta a bola, fecha o tempo, opa, é a Belton,
1: é ali o Cavadinho, já levantou, não gostou do toque por baixo do Giovanni Augusto, sai jogando o Santos, que era virada,
0: 2 minutos para terminar na Vila, 2-2, caminha com ela o zagueiro, domina João Ananias, faz a inversão para direita, Gabriel Menino, fecha bem aberto nesse lado, na área Tassiano, levantou para Rony, de cabeça, botou no meio para terceiro, a defesa, rebate à frente com um balão, tira aqui atrás, Max levanta no meio campo, ela chega na ponta para Giovanni Augusto, marcou em cima dele, o livre, de cabeça ganha o Lima, toca na direita, entende que ele fundo, Gabriel Menino, colocou ele na bola, bateu na marcação do Bolesi, vai pra fora, em lateral, ataque do Santos, 50 minutos e meio, final é dramático pra variar da Vila do Peixe, na vida do Peixe, aqui na Vila, em especial. Cavadinho, linha de fundo, Veríssimo pede a bola e vai para a área, Menino, cruzou para Tassiano, desvia, Rony, a bola sai do outro lado, tiro de meta, apenas o escanteio, Everton, tiro de meta, é isso?
1: Isso, só o tiro de meta, tá reclamando bastante aqui do Eduardo, o Eduardo Domand, de uma possível falta do Rony na jogada nessa subida, o árbitro só sinaliza por enquanto o tiro de meta pra Chapecoense, que vai segurando o resultado 2-2.
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3: É, o resultado fica praticamente como uma derrota para o Santos, né, Canhão? Quando você vai montar a sua tabela do brasileiro, você pega os seus jogos, você estima a quantidade de pontos que você vai fazer. Para cada ponto que você perde para uma Chapecoense, você vai ter que buscar com o Flamengo, que são os jogos que você considera zero ponto. Então, essa é a realidade do Santos. Perdeu no primeiro turno, empata agora de 6 pontos contra a Chape, faz 1. É lamentável, vai ter que buscar esses 5 em algum lugar para sobreviver no brasileiro, viu, Canhão?
0: Agora tem uma discussão ali da comissão técnica do Santos, com a comissão técnica da Chapecoense, César Sampaio, Azul, jogador reserva, as 4 vai crescer mais um, penso eu. Vamos chegar a 52, Peixe ataca, pode ser a última chance para tentar vencer o jogo. 52 agora, Neymar domina, lá do esquerdo, uma treveirinha na ponta, passa errado, não pega Escobar, para tomar a frente a defesa, é, cresceu mais um mesmo. Tentou Escobar na pressão, Tubarão chuta na bate na barriga do Escobar, ele vai para fora, liga de fundo, tiro de meta. 52, iremos a 53, Everton.
1: Isso, mais um minuto de acréscimo na jogada pelo lado esquerdo, o Escobar tentou ali descolar um escanteio, mas não, a bola toca por último nele. Tiro de meta para Chapecoense, 2-2.
0: 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Tiro de meta para fazer a cobrança, o goleiro Matheus Aurélio. Vem ele, segundo sinais da Vila, um 2-2 decepcionante por aqui, uma derrota para o Peixe. Giovanni Augusto não pega, a bola vai direto, linha lateral, arremesso, então ataque do Santos para fazer a cobrança, Gabriel Menino. Já estamos por conta do árbitro Fernando Antônio Filho, não estamos mais. Ele levanta os braços e acaba, e a torcida vai na Vila Belmiro. Termina 2-2, Santos e Chapecoense, um empate com sabor de derrota para o Santos em casa, contra a última colocada e virtualmente rebaixada, Chapecoense. 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Alô, Ana Martins.
4: Obrigada, viu, Canhão? O Rogério Assis contou pra gente a história de Santos 2, Chapecoense 2, quase que a Chape consegue mais uma vitória aí em cima do Santos. Deixa eu chamar o Everton Ramos. Como é que fica a situação do Peixe na tabela aí com esse empate, com esse um ponto, Everton?
1: Quase que, Ana, eu vi você falando quase que a vaca vai pro brejo, mas um pênalti no final, eu diria entre aspas, salva a noite, porque uma derrota, até pelas vaias, tá? A gente ouviu ali um início de vaias após o apito final, mas que se estenderiam com certeza em caso de uma derrota. Imagina perder 6 pontos pra Chapecoense. render também 6 pontos para a Chapecoense, que só tem uma vitória neste Campeonato Brasileiro. Jogadores do Santos todos saindo cabisbaixo e aos poucos aqui do gramado na Vila Belmiro. Santos que, por sorte, eu diria, não entra na zona do rebaixamento por esta derrota, isso porque duas equipes que estão abaixo se enfrentam na rodada, Vasco e Mirassol. Então, por este motivo, o Santos não entra na zona do rebaixamento, mesmo com este empate aqui no estádio da Vila Belmiro, no Urbano Caldeira. Agora, pelos lados da Chapecoense, muita comemoração. A equipe, claro, empata fora de casa com o Santos. A equipe que só tem uma vitória no campeonato é aquele empate com sabor de vitória. Para o Santos, claro, um empate com sabor de derrota. E a gente tendo muito o que ouvir do técnico Cuca. É aquele 4-1 contra a Universidade Central. A gente já dizia, era ilusório, porque há um abismo do futebol brasileiro para o futebol venezuelano. Vem a Chapecoense na lanterna do Campeonato Brasileiro e consegue arrancar um ponto na Vila Belmiro. Ana Martins.
4: Obrigada, viu, Everton, que volta com a gente daqui a pouquinho, né, pra gente ouvir o técnico Cuca falar sobre a partida de hoje. O Santos que saiu na frente com o Neymar aí na virada, né, com as alterações feitas pela Chapecoense. Chapecoense virou a história do jogo, aí teve um pênalti, enfim, um empate na Vila Belmiro, que assim, tem cara de derrota, né, Fabiane?
3: Sem dúvida, sem dúvida. Para o Santos, como eu falei, só fazer um ponto contra, em 6 possíveis contra a Chapecoense é uma tragédia no Campeonato Brasileiro. Até porque, vamos dar uma olhadinha na rodada, ainda hoje, né? Daqui um minutinho, começa Vasco e Mirassol. O Vasco, se vencer esse jogo, ultrapassa o Santos, o Inter e o Grêmio. Então joga o Grêmio para a zona do rebaixamento. Mas o Grêmio ainda joga nessa rodada. O Grêmio tem 19. Joga amanhã contra o Fluminense. Se o Grêmio pontuar, também pode passar o Santos. Então, nessa hipótese, o Santos, além de desperdiçar pontos extremamente acessíveis, ele cai na tabela de classificação do Campeonato Brasileiro. Então, as vaias, depois do gol da Chapecoense, depois do final do jogo, são completamente justas. E eu não acho que o empate fica muito distante da realidade do jogo, viu, Ana?
4: Pois é, a gente está acompanhando aqui a nossa jornada esportiva. Empate na Vila Belmiro, Santos 2, Chapecoense 2, 8h31. Hora da gente escolher o craque Bandeirantes.
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4: Vamos lá então, escolher quem foi o melhor em campo nesse 2x2. Fabiane, quem foi para você o craque do jogo hoje?
3: Sempre difícil você fugir do cara que fez 2 gols na partida, né? Apesar do Neymar ter tido um segundo tempo apagado, o primeiro tempo dele foi bom, chamando a responsabilidade. Eu acho que a questão comportamental ainda é vergonhosa para a idade que ele tem, mas, querendo ou não, quando precisou dele, ele lá esteve, marcando o primeiro gol em grande estilo, naquela tabelinha com o Barreal, e no segundo gol cobrando pênalti no momento em que é difícil ter alguém que chame a responsabilidade e consiga bater. Então, naturalmente, eu fico com o Neymar, mas a realidade, Ana, tinha mais opções para o pior em campo do que o melhor em campo nessa noite.
4: Com certeza, um imbróglio aí nesse empate, quase, como a gente falou, quase que o Santos amarga uma derrota. O Santos, que agora é o 14º, pontuou, fez um ponto, né, com esse empate, tem 22, a Chapecoense continua na lanterna com o 20º lugar. Vem aí para você o apito final, a gente vai desenrolar toda a história dessa rodada, desse jogo entre Santos e Chapecoense. Vamos ouvir o técnico Cuca para ver como se posiciona diante do cenário de hoje e muito mais para você na Bandeirantes.
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1: Neymar para trás, a bola para o meio campo, recuando. Bolezer domina, porque domina já, chegou Vinícius, linha de fundo na direita, balançou, cortou, rolou meio, quarta luz feito, Barreal de frente na grande área, roubou, Neymar limpou, perna cagota, Barreal, Neymar bateu de primeira no canto, é gol! Tanto insistir, saiu o gol do peixe. Neymar na tabela da grande área com o Barca recebendo de frente. De primeira, manda no canto esquerdo alto. Sem chance para Matheus Aurélio. Ufa, saiu o gol do Santos da Vila Belmiro. Neymar, Santos 1, Chape 0, Matheus. Não tem jeito, tá feito. Giovanni Augusto para Chape na área, cruzou para trás. Marcinho bateu no canto, é gol.

Giovanni Augusto pela direita, liberdade, entra na área, levanta a cabeça e rola para trás. Marcinho vem livre, bate de primeiro no cantinho esquerdo, traz um imóvel, observa a bola, entra, empata a Chapecoense, um Santos, um Chapecoense. Brasão não tem jeito, tá feito. Fica pra Chape, Bruno Matias, pra Bolasier. Marcado, Bolasier pra trás da bola. Bruno Matias bateu dentro, ela bate na defesa. Sobra, voltou Giovanni Augusto. Caiu pedindo falta, se levanta a Bolasier na sombra, domina pra Chape ainda. Linha de fundo, Giovanni Augusto pra Bolasier, pra cruzar pro gol. Bateu contra, João Ananias, é gol.

0: do menino João Ananias. Bolazinha mandou no chão, o zagueiro do Peixe botou pé e mandou pra dentro na frente do Brasão. Gol da linha de fundo com Gabriel Menino, entrega o cano com o Neymar, pra Menino, na área, pra cruzar, pra trás, tá sendo feito o cortado, caiu ele pedindo pênalti, outro deixou, não deu pênalti, deu pênalti, em cima do Cavadinho. 43 minutos e meio, segundo tempo, Neymar toma grande distância, na liga da grande área. No meio do gol, Matheus Aurélio, no apito do árbitro, autorização para cobrança. Para o Santos fazer ou não o 2-2. Neymar agora sim, autorizado. Pé direito, parou, caminhou, bateu, é gol. Empata o jogo no finalzinho do jogo na Vila Belmiro. Pega a bola, carrega até o meio campo e grita para os companheiros. Tem tempo ainda. Vamos ganhar o jogo. Neymar de pênalti.
1: Tá então, para abrir essa edição do apito final, a gente conferindo os 4 gols da partida na Vila Belmiro. Rendeu um empate, um ponto para cada uma das equipes, né? Neymar saiu na frente marcando, depois Marcinho, João Ananias e o Neymar de novo de pênalti. Foi o 2-2 na Vila Belmiro na 20ª rodada do Brasileirão. E o nosso apito final já tá entrando no ar a partir de agora para você que nos acompanha no carro, em casa, no Daio, em São Paulo, pelo 107.3, do Brasil inteiro, através do youtube.com/radiobandeirantesoficial. E aqui no apito final, além de destrinchar essa partida, esse empate, a gente vai saber um pouquinho aí do desempenho dos jogadores e conferir daqui a pouquinho, logo mais, direto da sala de entrevistas da Vila Belmiro, o que tem a dizer o técnico Cuca sobre esse empate do Santos. Acaba amargando o empate. A expectativa era de vencer, né, o lanterna da tabela do Brasileirão, apesar da Chapecoense ter apenas um resultado positivo, uma vitória em cima da equipe do Santos, curiosamente. O cenário seria outro na cabeça do torcedor santista e dos torcedores que compareceram nessa noite de sábado lá na Vila Belmiro. Agora, 8h37, junto comigo no apito final, Luiz Fabiani, que comentou a partida de hoje, o Lucas Bueno, no nosso plantão esportivo, na produção aqui do apito final. E a partir de agora, a gente conta com você, ouvinte, na companhia, nessa noite, mais uma edição. Fabiani, a gente sabe que, apesar do talento, né, do Neymar e do quanto agrega para o torcedor santista ter o Neymar em campo, a expectativa era muito grande, mas eu acho que ele precisa equilibrar um pouquinho aí o psicológico, né, que não vai de encontro ao futebol que começou mostrando hoje, né? Boa noite para você mais uma vez.
2: Boa noite, Ana. Nós seguimos aqui desde a 1 da tarde, hein? Desde a 1 da tarde.
1: Pois
2: já
1: é,
2: foi quase
1: hoje
2: bom
1: literalmente
2: dia, boa
1: juntos.
2: Tarde, agora boa noite.
1: Exatamente.
2: Exatamente. E assim, quanto ao Neymar, eu acho que muitas vezes a alta competitividade ela pode flertar com a irresponsabilidade. E no jogo de hoje, especificamente, as atitudes do Neymar me pareceram mais próximas da irresponsabilidade que propriamente o papel de liderança, né? A gente sempre fala muito do Neymar como um líder, uma referência para os jogadores que estão em volta, mas quando ele tem esse tipo de comportamento explosivo, reclamação, arrumando briga mais uma vez, isso é normal do jogo, acontece com todo mundo, por ser o Neymar, ele acaba inflamando os outros jogadores do Santos. Os outros jogadores do Santos acabam entrando nessa pilha também. Ele sempre vai ditar o ritmo do Santos. Se ele correr mais que todo mundo vai subir o nível de intensidade. Se ele tentar toda hora jogar a bola para a defesa, fazer o time recuar um pouco mais, administrar, o time vai entender a proposta. O Santos joga em função do Neymar como tem que ser. A questão é que muitas vezes ele flerta nessa competitividade com a irresponsabilidade, como eu falei. Hoje ele esteve próximo de, em dado momento, ser expulso, por que não, por reclamação. Logo depois do amarelo, ele continua xingando o árbitro. Ele vai perder o próximo jogo do Santos, assim como o Gabriel Barbosa, né, contra o Atlético Paranaense. Então, assim, até que ponto essa dupla do Santos, o Gabigol acaba isentando, porque querendo ou não, em números, em gols ele entrega, os próprios números do Neymar não são tão ruins, mas o Santos não tá lá pra melhorar esses caras estão lá pra melhorar o Santos, Então eles precisam estar em campo mais vezes. Eles precisam ser os protagonistas desse time. A bronca cai em cima do Rolaser, a bronca cai em cima do Barreal, e muitas vezes, do Bom Tempo, do Arão, do Ananias hoje pelo gol contra. Mas os protagonistas do Santos, eles têm que ter uma constância um pouco maior. A atuação do Gabigol hoje foi muito abaixo. Muito abaixo. Desde o primeiro tempo a gente destacou aqui. Impaciente, saiu muito da área, muitas vezes deixou o Santos sem uma referência por ali. Enfim, se esses caras estiverem bem, dá pra acreditar em outro Santos no Campeonato Brasileiro. Se estiverem mal, hoje o Gabigol foi muito mal, o resultado é esse, o empate contra a Chapecoense, sendo que em 20, 25 minutos do jogo, a Chape foi melhor que o Santos mesmo jogando na Vila.
1: E falando nesse psicológico, né, em relação ao Gabigol, por exemplo, que vinha fazendo na última partida, antes da pausa da Copa do Mundo, ele vinha fazendo um bom jogo, com assistências, com gol, e acabou levando o cartão e não estando na partida da semana passada, muito por conta desse desequilíbrio, né, em momentos cruciais em que esses grandes jogadores precisam marcar presença, né, Fabiane?
2: E o Canhão destacou bem, muitas vezes isso é uma forma de mostrar serviço para o torcedor, mas o Neymar está num status que ele não precisa disso, né? O Veríssimo assumiu essa responsabilidade também. Aliás, eu fui um grande entusiasta dessa volta do Veríssimo para o Santos. Mas até aqui é uma passagem mediana para ruim. Tá? O Lucas Veríssimo, para mim, em qualidade de zagueiro, não digo qualidade técnica, digo nível de atuação dele, o Veríssimo poderia ser titular do Flamengo. O Veríssimo é a primeira prateleira do país se ele estiver o mais próximo do nível dele possível. No Santos ele ainda não conseguiu. Muito porque ele ainda não estabeleceu do lado dele um parceiro que dê essa continuidade, né? Por muito tempo foi o Luan Pérez. O Luan Pérez, infelizmente, muito abaixo em relação ao que foi a primeira passagem dele no Santos. Inclusive, eu acredito que o Luan Pérez deveria se oficializar como lateral esquerdo. Ele chegou a fazer essa função no futebol europeu, sendo alguém que vai ter uma capacidade defensiva maior do que o Escobar e diminuindo e expondo ainda menos algumas fragilidades que ele tem para a proteção de área. Então eu acho que o Santos poderia testar esse esquema. Com o Luan Pérez de lateral esquerdo, você dá uma segurança maior pro Igor Vinícius ou pro menino atacarem do lado direito. Você estabelece uma zaga com um garoto e com um cara mais experiente que conhece o Santos, que é o Lucas Veríssimo. Então acho que nesse momento alguns ajustes são essenciais nesse elenco do Santos. Repito, não acho que seja um time ruim. Eu acho que é um time que ainda não consegue ter o seu máximo extraído. E a gente pode começar a contestar o trabalho do Cuca também, né, Ana? Em resultados, é um trabalho ruim. Eu sei que em vários momentos o Santos tem atuações boas, como foi no meio de semana na Venezuela, mas ainda assim eu acho aquém do que esse elenco pode oferecer.
1: Sim, em relação à Chapecoense, apesar de ter depois levado o empate, ela buscou a virada, ficou ali concentrada no ataque, no campo de jogo, muitas vezes acabou acontecendo esse pênalti, que talvez se não tivesse acontecido, a Chapecoense teria saído com a vitória também, né? Inclusive pelas três mudanças que fez logo na volta para o segundo tempo, no intervalo, né?
2: Verdade, verdade. A Chape foi bem nesse sentido de entender o que o jogo estava pedindo, que era, a gente precisa ficar com a bola, o Santos está conseguindo controlar o jogo, e se a gente começar a atacar um pouco mais, esse time do Santos ele é frágil defensivamente. E Ana, para um time que está brigando para não cair, a primeira coisa que você tem que ter é uma defesa forte, você tem que parar de tomar gol. Primeiro passo, quando você vai atender um paciente, um médico vai atender um paciente, ele estanca a sangria. Você vai parar de sangrar. Aí agora a gente vai ver o que está acontecendo. Então, para o Santos, o primeiro passo, para de tomar gol. Nem que seja necessário você colocar o Luan Pérez na lateral, você colocar o Oliva para rechear o meio campo, e aí deixa só o Neymar e o Gabigol se virando lá na frente. O Barreal é um que pode jogar. O Barreal ele é um jogador técnico e que tem essa competitividade. Então, o Barreal é um cara que pode estar no time. Encaixa ele, o Neymar, o Gabigol, eu não vejo essa bola toda no Rolaser. Eu acho que dá pra você tentar montar um esquema com três volantes, potencialmente, com o Schmidt, com o Arão, com o Oliva, com o Bom Tempo. Você tem peças pra isso. O Cuca precisa entender que o time que ele tem nas mãos não é o Atlético de 2021. É um time ok, que nas condições normais não brigaria pra não cair, mas que não pode se dar o luxo de escalar três jogadores que não marcam ninguém. O Rolaser não resolve com a bola como Neymar e Gabigol, e marca na mesma intensidade que os dois. Ele não se justifica no time. O meu Santos, como eu escalaria o Santos? Brazão, Igor Vinícius, Veríssimo, Ananias e Luan Pérez, William Arão, Oliva e Bom Tempo, Barreal, Neymar e Gabigol. Faria dessa forma. Coloco o Bom Tempo indo da direita para o meio, coloco o Barreal indo da esquerda para o meio. Ele não vai ter um lateral apoiando tanto, então o Barreal pode ficar um pouco mais aberto. E fecha o meio campo. Fechar o meio campo é fundamental. O Santos tem que parar de sofrer todo jogo, não consegue controlar ninguém.
1: Eu ia te perguntar, justamente em relação a isso, o que não funcionou nesse time que saiu jogando, né, nos primeiros minutos aí, no primeiro tempo, na escolha do técnico Cuca? O que mais não o que menos funcionou aí dentro desse elenco de hoje?
2: No meu entendimento, o Santos ele funciona no primeiro tempo pelo contexto que a Chape o oferece. Quando esses jogadores conseguem ocupar o campo de ataque, eles vão encontrar soluções. Eles são bons tecnicamente, claro que vão. No caso do Neymar, é um gênio tecnicamente. Então, as soluções elas vão se abrir, os espaços vão aparecer e você vai criar as chances. Quando você pega um adversário que quer dividir o protagonismo com você, naturalmente você vai sofrer. E o Santos dificilmente vai encontrar equipes que vão o temer na Vila Belmiro, né? Dado o estágio atual do Santos, todo mundo vai para Vila Belmiro tentando jogar. Então eu acredito que esse contexto é muito ruim para o Santos, por isso que o ideal é você ter um time um pouco mais forte. O que não deu certo? A gente tem que analisar o adversário. A Chape entendeu rapidamente o que ela precisava fazer, controlar o jogo, acumular algumas chances que naturalmente o Santos ia ceder, como cedeu. Eu só não esperava que fosse ceder 2 gols.
1: Agradecer aos nossos ouvintes que estão com a gente aqui no youtube.com/RadioBandeirantesOficial, a Pátio, Toninho Lobo, Mariceu, sempre marcando presença aqui no Apito Final, Vivaldo, todo mundo que está com a gente aqui, o Sérgio Roberto, né? Inclusive comentando entre eles aí sobre essa atuação do Santos. É para lá que a gente vai agora, para Vila Belmiro, na sala de entrevistas, onde está muito bem posicionado sempre o Everton Ramos, né, Everton?
3: Isso aí, Ana, que no aguardo do técnico Cuca, né? Daqui a pouco ele vai trazer as explicações para este empate. Eu ia dizer para esta derrota, né? Mas é aquilo que a gente vinha falando, pro empate com sabor de derrota. Eu ouvi há pouco aí a escalação do Luiz Fabiani e eu queria, não sei nem se colocar um debate, mas eu sei que faltou ali teve uma irresponsabilidade já na reta final do jogo em um lance, mas se o Gabriel Menino não tenha tido uma partida um pouco melhor até mesmo que o Igor Vinícius. Queria saber do nosso grande Luiz Fabiani.
2: Concordo contigo, Everton. Ele entrou tentando algo diferente. Apesar daquele lance meio grotesco, né, que ele acha que a bola saiu e na realidade não saiu, ele tem uma batida na bola melhor que a do Igor Vinícius, ele consegue jogar por dentro melhor que o Igor Vinícius, por ser um volante de origem. Então acho que sim, eu acho que essa disputa está em aberto, eu acho que cabe sim o Gabriel Menino nesse time do Santos. Ele parece estar motivado, né, pelo que a gente viu dele na Venezuela, e hoje, querendo ou não, foram 2 tentativas de chute para o gol que levaram perigo. O lance que acaba gerando a penalidade, ele participa na origem da jogada, então ele é um cara assim, que pode ser observado, o Cuca o conhece já de algum tempo. Então, eu acho que vale o teste. O Gabriel Menino foi um investimento do Santos, né? Então, o Santos vai ter que colocar para jogar de alguma forma. E eu acho que ele equilibra bastante o time, talvez até mais do que o Igor Vinícius.
3: Tá certo. E, Ana, só para... Obrigado, viu, Fabiano? Eu fazendo, às vezes, aqui... Longe de mim querer
1: Fica
3: pautar
1: à vontade,
3: o programa.
1: Pelo amor de Deus.
2: Não seja falso humilde.
1: Somos um só aqui.
3: Perfeito. Mas a gente já tá aqui, então, no centro de imprensa, jornalista Armando Gomes... No centro de imprensa aqui na Vila Belmiro, aguardando o técnico Cuca para daqui a pouco ouvir dele o que ele tem a dizer deste empate em 2x2 com a Chapecoense, o 7º empate do Santos no campeonato. Agora 5 vitórias em 20 jogos, meus amigos. 7 empates e 8 derrotas, 29 gols marcados e 33 sofridos. Esta campanha do Santos que acumula 22 pontos depois de 60 disputados.
1: Pois é, estatísticas remando contra a maré aí, né, Everton? Daqui a pouco a gente volta com você, só chamar quando o técnico Cuca der as caras, até pra gente entender o cronograma aí desse jogo, um Santos que saiu na frente, uma torcida e o Neymar que comemoraram muito aí esse gol. A tendência era que se o placar tivesse sido construído de maneira ampla nos primeiros 45 minutos, o Neymar fosse até poupado dos 90 minutos, mas não aconteceu. Pelo contrário, a Chapecoense fez as alterações, conseguiu virar o jogo, ir a 2-1 e depois acabou sofrendo empate por conta do pênalti marcado também no segundo tempo. Tendo isto, vamos ao nosso gabarito para... premiar e dar nota aos jogadores dessa partida de hoje.
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1: Vamos lá hoje com o Luiz Fabiani aqui, de professor, para dar essas notas, né, Fabiani? Começando então pelo Santos, Michel, solta o hino aí. Nota para o Gabriel Brazão.
2: Não chegou a participar efetivamente do jogo, fez uma defesa protocolar no chute do Bolasie de fora da área, os gols... em ambos ele não chegou a falhar, nota 5.
1: Igor Vinícius.
2: Igor Vinícius foi mal. 4,5, muitas escolhas erradas. Ele é um jogador que tem força para chegar no fundo, mas isso não basta. É pouco para um time grande como o Santos, é pouco para a Série A do Campeonato Brasileiro, 4,5.
1: Everton falava sobre ele agora há pouco no apito final. Gabriel Menino, nota para ele.
2: O Gabriel Menino entrou um pouco melhor. Como eu falei, apesar daquele lance grotesco, que ele entendeu que a bola tinha saído e não saiu, ele ainda assim deu mais volume ofensivo para o Santos e ele é um cara que tem mais a característica de se aproximar pelo meio para tentar uma tabela ou algo diferente. 6,2 para o Gabriel Menino.
1: Lucas Veríssimo.
2: Mais uma vez, abaixo. Os dois gols criados pela equipe da Chapecoense foram nas costas dos volantes e dos zagueiros do Santos. O Lucas Veríssimo, além de tudo, com um comportamento que não é compatível com o que o jogo pedia, 4 para ele.
1: João Ananias.
2: O João Ananias fazia um bom jogo, assim como o Veríssimo fez um bom primeiro tempo, o Ananias também fez um bom primeiro tempo. E assim, eu evito responsabilizar, eu não acho que ele teve culpa exatamente no gol contra, foi uma infelicidade. Eu vou priorizar de fato o primeiro tempo que fez o Ananias, eu vou dar 5,5 para ele. É um grande jogador, espero que se recupere.
1: Aqui no gabarito do apito final, nota para o Escobar.
2: Os dois gols da Chapecoense foram criados nas costas dele. Muito mal o Escobar, nota 3,5.
1: Volante William Arão.
2: O Arão, ele é um cara que, assim como o Bom Tempo, precisa muito se sacrificar pelo quarteto da frente, que é uma tecla que eu estou batendo desde o pré-jogo. Mais uma vez, não me brilhou os olhos o Arão, nota 5.
1: Oliva.
2: O Oliva, ele entrou com a função de ajudar o Santos a recuperar a bola, mas no momento que o Santos precisava atacar. Então, vou sem nota para o Oliva.
1: Gabriel Bom Tempo hoje.
2: Gabriel Bom Tempo chamou a responsabilidade para ele, criou uma boa oportunidade chutando de fora da área de perna esquerda. Acho que teve que se desdobrar muito na defesa e por isso não aparece tanto no ataque. Eu gosto do Bom Tempo, nota 6 para ele.
1: Rolaser.
2: Mais uma vez, foi muito caro o Rolaser, né, Ana? 80 milhões de reais, o Everton, sim, me corrige se eu estiver errado. Foi mais ou menos nessa faixa. Não brilha tecnicamente como se espera. Defensivamente é um a menos, eu vou com 4,5 pro Rolaser.
1: Na frente o Cabageiro, nota para ele.
2: O Cabageiro entrou e sofreu o pênalti, conseguiu um desarme importante num contra-ataque de 2 contra 1 da Chapecoense, nota 6.
1: Neymar Júnior.
2: Pelos dois gols uma nota 7, mas o segundo tempo muito abaixo.
1: Barreal.
2: Barreal também hoje não brilhou, eu acho que aquele critério que eu usei pro Bom Tempo, do tanto que ele precisou correr pelos outros, vai prevalecer, mas não foi bem, 5,5.
1: Também no meio-campo Tassiano.
2: Sem nota, entrou e praticamente não participou.
1: Gabigol.
2: Gabigol nota 3,5, muito mal, desde o primeiro tempo.
1: Rony.
2: O Rony, ele é muito voluntarioso, né? Ele conseguiu duas finalizações no gol já na reta final da partida, mas não conseguiu influenciar em nada. Eu vou dar uma nota, não digo sem nota porque ele finalizou no gol, mas vou dar uma nota assim como eu dei pro Brazão, 5.
1: Nota pro técnico Cuca.
2: O trabalho é ruim. O Santos não joga bem, os resultados não acompanham. Nota 3 pro Cuca.
1: Seguindo no caminho aqui do gabarito, cadê o hino da Chapecoense aí, Michelzinho? Vamos lá, lanterna do Campeonato Brasileiro. Hoje só marcou um ponto, continua na situação difícil do 20º lugar. Começando com o goleiro Matheus Aurélio.
2: Situação protocolar do Matheus, assim como a do Brazão. Os gols ele não tinha muito o que fazer, né? Puxando agora o gol do Neymar, o primeiro, a bola vai na bochecha de muito perto. O segundo gol é um gol de pênalti contra um dos melhores batedores do planeta. Nota 5 pro Matheus.
1: O amarelado, Bruno Tubarão.
2: O Tubarão ele chamou atenção porque toda hora ele estava circulando pelo meio. Ele é meia de origem, por vezes joga como lateral, passagem pelo Red Bull Brasil, pelo Bragantino. Não foi mal não, não foi mal não o Tubarão, acho que uma nota 6 para ele.
1: Também na lateral, Bruno Leonardo.
2: Bruno Leonardo não me chamou tanta atenção, na realidade, tá? Particularmente, achei que foi por aquele lado que a Chapecoense estava um pouco mais vulnerável. Eu vou dar uma nota 5.
1: Eduardo Doma na zaga.
2: É um zagueiro de cintura dura, ele é forte fisicamente, ele se impõe bastante, mas, ao mesmo tempo, defensivamente é muito fraca essa Chapecoense. É fraca como um todo, né? Mas a defesa não foge à regra, nota 5.
1: Fernando, que foi substituído depois.
2: Gostei do Fernando. Se lança um pouco mais ao ataque do que o normal. Ele chegou a ser substituído e ainda está se adaptando ao futebol brasileiro. A Chapecoense tem uma passagem pelo Atlético Paranaense recentemente, né? Então, pouco jogava por lá. Na Chape deve ter mais minutos. Nota 5,5.
1: Bruno Pacheco.
2: Bruno Pacheco sem nota, entrou na reta final.
1: Camilo.
2: O Camilo é um jogador que muito se esperou dele, né? Ele começou bem na Ponte Preta, passou pelo Lyon, no Cuiabá, no Grêmio, nunca conseguiu a sequência desejada, achei bem mal hoje, nota 4,5.
1: Vinícius Baileiro.
2: Entrou na reta final sem nota pra ele, jogador formado pelo Santos, já tem 27 anos, não chegou a brilhar em clube algum, não vejo nível de Série A pra ele, sem nota.
1: David.
2: Não me chamou a atenção o David. Eu acho que quem chamou a atenção é quem tá mais pro final, tá, gente? Então as notas estão muito parecidas, porque de fato, a Chapecoense teve um meio campo e uma defesa longe de brilhar. Pro David, 5,5.
1: Bruno Matias.
2: Bruno Matias entrou logo no intervalo, mostrou algumas coisas boas no setor ofensivo e eu acho que parte do crescimento da Chape vem dessa atuação do Bruno Matias. 6,5.
1: Max no meio campo.
2: O Max foi muito mal, né? Principalmente no primeiro tempo. O jogador que passou pelo Flamengo, pelo Cuiabá. Eu daria uma nota 4,5 pelo Max. Pro Max, eu acho que cabia talvez até mesmo uma expulsão, né? Ele chegou a dar dois carrinhos feios por ali. Não gostei nada da atuação do Max.
1: Na frente, o Enio, que acabou saindo também depois.
2: Saiu cedo, razoavelmente, né, o Enio. Ainda no intervalo do jogo. E o Marcinho, que entrou no lugar dele, foi melhor. Eu vou seguir esse critério. Vou dar 4,5 pro Enio.
1: Pois é, vamos ouvir então, vamos lá para a sala de entrevistas, ouvir a coletiva do técnico Cuca.
3: Isso, chegou por aqui em instantes, falando aí o técnico Cuca aqui na sala de imprensa da Vila Belmiro.
4: Tudo bem, boa noite. Pedro La Roca, 97 FM. Depois da vitória, da goleada lá na Venezuela, eu queria que você falasse sobre duas alterações que você trouxe para o jogo de hoje. Primeiro na lateral direita, porque do retorno do Igor Vinícius, depois de um bom jogo e do menino ter ganho confiança, e o Oliva saindo do time para a entrada do Arão. Um jogo que a Chapecoense poderia ficar atrás, especialmente no primeiro tempo, o Oliva para dar essa velocidade na saída de bola, não seria uma escolha mais interessante? Obrigado.
5: Em cima do resultado negativo, tudo que vocês questionarem, vocês vão ter razão, né? O que a gente tem que fazer, não só no futebol, na vida, é ter coerência com as coisas que a gente faz. Se eu preservei o Igor e o Arão por os dois estarem com lesões, e eu não quis agravar a lesão, automaticamente... Eu recuperando o Gabriel Menino e o próprio Oliva, tendo ele jogado muito bem, a minha saída de bola com o Arão é a mesma do Oliva, não é pior, né? E a marcação do Arão é mais forte do que a do Oliva. E ele jogando do lado do Bom Tempo, é natural que você tenha que voltar ao titular, assim como o Igor também. Agora, a disputa de posição está aberta. A gente fez o que deve fazer, que é ter a coerência, e a disputa está aberta. Não é porque você começa com 11 que esse 11 é teu titular. Nós temos um 16, um 15 jogadores que são titulares e eles se revezam nessa titularidade.
6: Cuca, tudo bem? Boa noite. Vinícius Figo, da Santos Estrela TV, ao vivo no canal do Ricardinho Martins. Antes da pausa para a Copa do Mundo, você falava muito desse período, desse intervalo, para reequilibrar esse elenco santista e readquirir a forma física desses jogadores. Reequilibrar o elenco não foi possível a partir do momento que o Santos tem esse transfer ban e a parte física voltou a ser um problema nesses últimos jogos. O Santos, contra o Lanterna, não conseguiu vencer na competição. O que esperar desse time que, no período que teve para evoluir, parece que regrediu em relação àquele que terminou vencendo Vitória no último jogo antes da Copa? E se você teme o rebaixamento do Santos? Muito obrigado.
5: Você está falando em cima de uma partida, né? Se você pegar o jogo passado, evoluiu. E esse jogo evoluiu. Então, eu acho que nós não jogamos bem, mas mesmo assim finalizou mais de 20 vezes. Teve 11 escanteios, mas a bola está lá na frente, gente.